0: parte deles, sem dúvida absolutamente nenhuma. Mas nós teríamos um jogo difícil, como são todos, não há que esconder. Jogamos em casa, queremos ser fortes, queremos ser dominadores, queremos ganhar o jogo. Como é lógico, falou dos resultados que eles têm tido, mas estamos no começo de temporada, naturalmente querem reagir, têm aos poucos também vindo a acrescentar alguns jogadores que têm chegado à equipa, com um treinador também novo. Demora o seu tempo sempre nesse aspecto e esperamos uma equipa organizada como é normal nas equipas do Vasco e uma equipa que depois tem qualidade, com os jogadores da frente sempre com muita qualidade. Vai ser um jogo que naturalmente podemos ser dominantes, mas é uma equipa que do meio campo à frente tem vindo a demonstrar nos últimos anos, não estou a dar novidade nenhuma, uma equipa que tem sempre muita qualidade individual, que tem jogadores muito capazes no momento com bola de ferirem o adversário e naturalmente competem-nos a nós, quer com bola, quer sem bola, estar ao nosso melhor nível para conseguirmos 3 pontos, que é o nosso objetivo.
1: Do lado da formação do Estoril, o técnico Vasco Matos reconheceu a qualidade do seu oponente, o Sport Lisboa e o Benfica.
2: Uma equipa bem organizada, com movimentos bem identificados, repetem muitas vezes os mesmos movimentos e isso causa muito desconforto ao adversário, já disse, com soluções em apoio, soluções em retura, a obrigar a afundar a linha e a fechar espaços interiores e por vezes a abrir espaços por fora, onde a capacidade dos seus extremos num contra um é muito grande, e aí temos de ter coberturas fortes. E obviamente vejo um Benfica neste momento numa fase muito boa, cheia de energia, confiança e com essa capacidade de conseguir ferir os adversários.
1: Benfica no Estoril Praia, na partida das 8:15 da noite, à mesma hora, joga-se o duelo entre Sporting Clube de Braga e Vitória Sport Clube de Hermes Minuto. Nas contas, na quarta jornada, o Sporting Clube de Braga, que nesta altura soma na tabela classificativa 1 ponto, está no 14º lugar, enquanto que o Vitória Sport Clube está no 9º posto, com 3 pontos arrebatados do lado da equipa do Sporting Clube de Braga. Carlos Vicente assume que espera uma partida especial, uma partida difícil para o seu conjunto.
3: Preparar-nos bem, sabemos que los partidos de liga todos son difíciles, los rivales te plantean escenarios diferentes, te plantean retos diferentes desde un punto de vista emocional, desde un punto de vista táctico, y vamos a tener que estar preparados para poder responder bien, con energía, haciendo un partido con carácter, con personalidad, con agresividad y obviamente luchar para conseguir los 3 puntos.
1: Do lado da formação de Vitória Sport Clube, Tiago Margarito assume que um derby domingo é sempre um derby domingo e que, portanto, sendo um jogo especial, a dificuldade também será imensa nessa deslocação até no Estádio Municipal de Braga.
4: Será um derby quente, certamente, um dos derbys mais quentes do futebol português, onde não há favoritos, aquele tipo de jogo onde não há favoritos, e onde nós vamos entrar única e exclusivamente com o objetivo de ganhar. Sabemos, obviamente, que o nosso adversário tem um ritmo competitivo diferente do nosso ao momento atual, mas isso não servirá como desculpas. A partir do momento em que o árbitro apitar, tudo isso é esquecido e entraremos para o campo única e exclusivamente com o objetivo de ganhar. Relativamente ao Mosquera, está no seu processo de evolução, já trabalha connosco há algum tempo, apesar de não estar disponível para jogo até agora. Tem trabalhado connosco, está no seu processo de evolução. Se jogará ou não, vou guardar para mim, porque acho que isso estaria de um só adversário e não estamos cá para isso.
1: Sporting Clube de Braga, Vitória Sport Clube e Benfica, no Estoril Praia, duas partidas que estão aprazadas para nas 8:15 da noite desta segunda-feira e que fecham na quarta jornada da Primeira Liga Portuguesa. Os jogos realizados neste domingo da quarta jornada da Primeira Liga Cabana Portuguesa, no Futebol Clube Famalicão e o Gil Vicente empataram sem golos no Estádio Municipal de Famalicão em duelo desta quarta jornada. O jogo pautou-se sobretudo pelo equilíbrio tático entre estas duas equipas e no final do jogo o técnico da equipa do Futebol Clube Famalicão, Carlos Carvalhal, assumiu-se satisfeito com a exibição apesar do empate da sua equipa.
5: Foi um passo à frente, na minha opinião, relativamente aos jogos todos que fizemos até agora. Eu já me revejo muito mais neste Famalicão 2, da competitividade, de uma entrega muito grande, uma atitude absolutamente fantástica dos meus jogadores, já lhes dei os parabéns. Quando os resultados não aparecem, há alguma ansiedade, há um querer fazer bem e falta às vezes um pouco de discernimento, que eu creio que foi isso que nos faltou hoje, um bocadinho mais de pausa, às vezes no jogo, para depois esclarecer melhor. Mas nós temos que compreender que os dois resultados últimos não foram bons, a equipa estava com muita vontade de fazer, Não podia de forma alguma faltar atitude competitiva e agressividade, foi aquilo que nos faltou na primeira parte no jogo de Santa Clara e fizemos muito bem na segunda. Hoje demos continuidade total em 90 minutos de elevada competitividade. Num jogo muito igualado, difícil, um jogo difícil para as duas equipas, na minha opinião.
1: Já o técnico do Gil Vicente, Luís Pinto, admitiu que foi um jogo muito tático entre os dois emblemas.
6: Foi muito, muito isso, um jogo muito tático, um jogo com muito respeito entre as duas equipas. Um jogo que por vezes faltou, isto falando também da nossa equipa e principalmente na primeira parte, faltou baliza adversária. E foi o jogo possível perante um adversário muito, muito complicado e que não está a ter o início que quer, mas que sabemos que tem uma valia muito, muito, muito grande.
1: A equipa famalicense continua sem ganhar na era Carlos Carvalhal, Rabna somando dois empates e duas derrotas, enquanto o conjunto de Barcelos, Rabna de Luís Pinto, Rabna perdeu os primeiros pontos no terceiro jogo das contas desta na primeira liga, Rabna portuguesa. Na classificação, Gil Vicente segue no quinto lugar com 7 pontos, Rabna menos um encontro, Rabna discutido, enquanto que o futebol do Famalicão é 13º colocado com 2 pontos conquistados. Rabna já na equipa de Moreirense venceu este domingo o Casa Pia por uma bola zero no estádio municipal de Rio Maior, Rabna em duelo das contas desta na jornada, foi de resto a primeira vitória do conjunto de Moreira de Cónegos na primeira liga. No lateral esquerdo, Francisco Domingos, formado no Benfica, decidiu o jogo aos 24 minutos, com um surpreendente remate na entrada da área, indefensável para Ebno, também ex-Benfica, André Gomes, num tento de letra. No final do jogo técnico da equipa de Moreirense, Vasco Botelho da Costa, estava agradado com o triunfo e com um golo marcado por Francisco Domingos.
7: Felizes todos nós que estávamos cá hoje para ver um golo daqueles. Honestamente, acho que é dos melhores golos que todos nós vamos presenciar nas nossas vidas. Felizmente foi para nós, acabou por nos dar a vitória, mas para quem gosta de futebol, acho que foi uma obra de arte e eu que gosto tenho que assinalar isso. Depois deixar uma palavra aos nossos adeptos, que depois de um resultado muito negativo, marcaram presença em grande número e mostraram que estão do nosso lado, porque eles vão ser muito importantes para nós. Em relação ao jogo, um jogo onde eu acho honestamente que podia ter dado empate. Nós não fomos competentes em todos os momentos do jogo. No momento da organização ofensiva, acho que nunca conseguimos fazer o jogo que tínhamos planeado fazer, mas em contrapartida fomos muito competentes e muito solidários e muito fortes naquilo que era o momento da organização defensiva e naquilo que era o momento de transição ofensiva. Acabamos por ter uma oportunidade muito boa também para matar o jogo. Temos algumas aproximações perigosas, mas sempre em transição, o chamado contra-ataque.
1: Já o técnico adjunto do Casa Pia, Alexandre Santana, admitiu grande frustração depois deste resultado final.
8: Estamos daqui hoje um pouco frustrados. Frustrados porque quando apresentamos 50 ataques contra 13 do Moreirense, 34 cruzamentos contra 5, quando temos esta avalanche ofensiva, custa-nos sair daqui sem pontos. O mínimo seria o empate, sim. Mas também acreditamos que as bolas não vão bater sempre no poste e na barra e sair. Algum dia onde entrar. A sorte dá muito trabalho. Não gostamos de nos agarrar nem a essa questão, nem à questão da arbitragem. Gostamos de olhar para dentro, olhar para aquilo que controlamos e só conseguimos modificar aquilo que controlamos. Mas hoje realmente saímos daqui frustrados pelos pontos que não conseguimos ganhar. Não conseguimos apontar nada aos jogadores porque trabalharam imenso, andaram como tinham que andar, esforçaram-se como tinham que esforçar, entregaram-se como tinham que entregar. Faltou-nos claramente trazer esses pontos para consolidar o processo que estamos a criar. Felizes por aí, tristes pelos pontos e a palavra mesmo frustração, por num jogo com esta capacidade de escalar o ofensivo que tivemos, com esta entrega que tivemos, não conseguimos levar.
1: Contas feitas, na equipa do Moreirense passou a somar 4 pontos, saltando para o 10º lugar, enquanto que o Casa Piebna continua no 18º e último posto, sem pontos e sem qualquer golo marcado, somando ainda 11 golos sofridos. A juntar a isto, o Estrela da Madeira venceu o Nacional da Madeira, na Chopanebna, por 3-2, tendo sido também a primeira vitória da equipa estrelista. A equipa insular ainda se colocou em vantagem, logo aos 3 minutos, por intermédio de Wesley Gasolina, mas ainda antes do intervalo, aos 45 mais 1, Yenis Shabna Stajka repôs a igualdade de de pontapé de penalti. Na segunda parte, Marcos marcou para a equipa do Estrela aos 62 minutos, dando a cambalhota no resultado, mas só de pouca dura, até porque Pablo Roen, aos 66 minutos, igualou logo de seguida, e o Nacional acabou depois por Veto, na formação do Estrela, chegar novamente à vantagem, através de um golo apontado por Antonetti, aos 83 minutos, estabelecendo assim o resultado final em 3-2. No final do jogo, o técnico da equipa do Estrela, na Pipa, estava feliz com o triunfo da sua formação.
9: Com o gol sofrido para perder no zero e ajustar, porque é um ajuste que nós acabamos por baixar um pouco, mas ficamos mais juntos e mais pressionantes nas zonas de pressão. A equipa cresceu defensivamente sem bola, a Nacional começou obrigatoriamente a esticar mais o jogo, principalmente de variações, mas já tínhamos a largura melhor controlada, e com bola fiquei satisfeito, sinceramente fiquei satisfeito, com algumas decisões não tão boas, mas uma equipa, como já disse, jovem, mas com personalidade, a ter bola, a não ter medo de jogar no meio campo adversário, a correr os riscos necessários também na fase de construção. Com bola, a equipa teve bem ao seu nível, tendo margem para crescer.
1: Já o técnico do Nacional da Madeira, João Gião, lamentou esta derrota da sua equipa.
10: Sai um penalti, o Estrela no último minuto empata o jogo, sem que tivesse criado grandes oportunidades até aí para empatar. Nós temos uma do Pablo para fazer o 2-0, que é uma grande defesa do guarda-redes do Estrela. Jogo empatado ao intervalo, segunda parte muito dividida, e depois acho que foi nós a ter que assumir o jogo, como era óbvio, estamos em casa e queremos ganhar, assumir o jogo, conseguimos chegar ao último terço com alguma facilidade, mas não conseguimos criar muito perigo. E os Estrelas, nós sabíamos que em campo aberto é uma equipa que tem jogadores muito fortes na frente, em transição, que definem muito bem, e duas perdas de bola nossa acabam por dar dois golos do Estrela, um faz o 2-1, nós conseguimos ter energia para reverter, virar 2-2, e quando estamos novamente a tentar carregar para ir à procura do 3-2, um erro que voltámos a deixar que o Estrela se adiantasse no marcador, e depois até ao fim não tivemos discernimento de energia para ainda reverter novamente o resultado.
1: Contas feitas, o Estrela da Madeira segue na 7ª posição com 5 pontos, enquanto que o Nacional em 9º classificado com 4 pontos conquistados. O Futebol Clube do Porto e o AC Milan alcançaram um acordo para a transferência de Santiago Jiménez. Nos azuis e brancos garantem assim um jogador por empréstimo, ficando com direito a exercer uma opção de compra no valor de 18 milhões de euros na crescida de bónus. Na cláusula pode passar obrigatória caso o jogador atinja determinadas metas individuais relacionadas, por exemplo, com o tempo de utilização. O avançado mexicano viaja para a Invicta e está então encontrado o reforço que faltava no ataque dos campeões nacionais. Tem a tempo de figurar na lista de jogadores inscritos na fase de liga da UEFA Champions League, que tem de ser submetida até nesta quarta-feira, inclusive. Ainda pelo tema de azul e branco, o jogador Zaidu do Futebol Clube do Porto sofreu uma lesão no adutor direito e será submetido a exames complementares de diagnóstico. Os Dragões deram conta desta informação após a vitória diante do Académico de Viseu por 3-0 no estádio do Fondelo, no jogo a contar para na quarta jornada da Primeira Liga. Na defesa de 29 anos, passou a integrar o boletim clínico do Futebol Clube do Porto e será acompanhado pelo Departamento de Saúde, conclui o Futebol Clube do Porto. O lateral esquerdo foi substituído aos 17 minutos do jogo, diante da formação de Viseu, tendo entrado Martim Fernandes para no seu lugar. A lesão de Zaidu parece de nascer séria, mas temos de avaliar, acabou por assumir na altura no treinador Francesco Farioli. Está cada vez mais traçado o destino de Daniel Bragança, com o Sporting e o Torino acelerarem as negociações, que devem resultar numa transferência. Aprovou a Gol FM na casa dos 5 milhões de euros, mais variáveis por objetivos que a podem inflacionar. O Pauk de Salónica também está de olho no médio de 27 anos, mas continua sem colocar proposta na mesa das negociações. Formado na Escola Leonina, onde entrou em 2007-2008, para no sub-10, Bragança cumpriu todo o percurso da formação e afirmou-se no futebol sénior após empréstimos a Farense em 2018-2019, 16 jogos e 2 golos, e Estoril em 2019-2020, 22 jogos, 4 golos, 5 assistências. De regresso ao Alvalade, sagrou-se tricampeão nacional. A partida para neste mercado, porém, o Sporting colocou Bragança no rol de jogadores em final de ciclo, tal como Morten Hillman. Já no Atlético de Madrid, por 40 milhões de euros, Trincão, no Al-Ahly, por 40 milhões, Morita, no Old City, em fim de contrato, e Pedro Gonçalves, ainda por colocar, no camisola 23 dos verdes e brancos, ficou nessa condição, também por entrar na última temporada de contrato sem renovação alcançada. Os Leões começaram por fixar o passe do médio, entre os 10 e os 12 milhões de euros, mas a ausência de ofertas concretas levou a estrutura Ebna baixar o valor. Primeiro, a Vasquia Ebna desceu para Ebna's 8 a 10 milhões de euros. Ebna equacionou-se nos Ebna 5 e 7 milhões, mas a operação deve ficar Ebna circunscrita aos 5 milhões de euros mais bónus na presente temporada, embora Ebna tenha cumprido a pré-temporada sob as ordens de Rui Borges, marcando inclusive Ebna 4 golos nos testes na frente a Torriense, Portimonense e Celtic. O centrocampista Ebna ficou fora de todas as convocatórias oficiais durante as sessões de treino. Tanto ele como Pedro Gonçalves, Ebna também na porta de saída de Alvalade, não participaram em todos os exercícios, Ebna sobretudo de natureza mais tática, isto porque Ebna guardam pela definição do seu futuro, Ebna que não passa mais por Alvalade. As negociações Ebna aceleram, Ebna e terão de ficar concluídas, Ebna até nesta terça-feira, pois é nesse dia que encerra Ebna janela de transferências, Ebna por Itália, e Ebna, portanto, para Ebna as inscrições da Série A, Ebna será necessário precaver essa situação. Em Portugal, o mercado fecha Ebna apenas na sexta-feira, já na Grécia, Ebna ainda Ebna com Paulo Caspreita, Ebna janela só fecha Ebna em meados de setembro. O embate entre o Moreirense e o Benfica, Ebna, assim como o Estrela da Amadora, Ebna Sporting Clube de Braga, nos jogos da terceira jornada, já têm datas Ebna definidas, Ebna no duelo em Moreira de Cónegos, Ebna entre Moreirense e Benfica, Ebna está Ebna agendado para Ebna quarta-feira, 9 de setembro, com apito inicial marcado para Ebna às 20h45, o Estrela Ebna Sporting Clube de Braga, acontece no dia 10 de setembro, quinta-feira, Ebna, pelas 8h15 da noite, no caso do Moreirense Benfica, dá-se a curiosidade de ser no mesmo dia Ebna de Liga dos Campeões com o Sporting, Ebna, que recebe o Galatasaray no dia 9, pelas 8 da noite. O Sporting Clube de Braga dá o pontapé de saída na Liga Conferência Ebna com deslocação à Dinamarca, Ebna, diante do Copenhaga, no dia 15 de outubro. Na UEFA, Ebna deu conta de todo o calendário depois do sorteio. A equipa treinada por Carlos Vicente, Ebna tem o seu primeiro jogo Ebna em casa, Ebna 22 de outubro, com a recepção aos belgas, Ebna do Gent, nos Ebna Carreiros Domingo, Ebna fecham a fase de Liga também em casa, Ebna com a recepção ao Ebna Ignatia, Ebna da Albânia, na sexta jornada, Ebna marcada Ebna para Ebna no dia 17 de setembro. Damos conta Ebna então dos jogos. No dia 15 de outubro, Ebna temos Ebna às 9 da noite, Copenhaga Sporting Clube de Braga. 22 de outubro, às 9 da noite, no Sporting Clube de Braga Gent. No dia 5 de novembro de 2026, pelas 18h45, temos Aros no Sporting Clube de Braga. 26 de novembro, no Sporting Clube de Braga, na Ups. No dia 10 de dezembro, na 18h45, Brand Sporting Clube de Braga. E no dia 17 de dezembro, temos Sporting Clube de Braga Ignatia. O Nacional da Madeira deu a conhecer a contratação de Mikyu Nasong, no extremo sul-coreano, que assina contrato válido até 2028, tendo chegado proveniente da formação do Futebol Clube Seul, Nasong de 26 anos, já conta com 14 internacionalizações pela seleção principal da Coreia do Sul e conta ainda com passagens pela formação do Pong Steelers e também pelo Jeonbuk Motors. O novo extremo dos madeirenses, na época na Transata, assumiu 5 golos e 4 assistências em 25 jogos no Campeonato Sul-Americano.
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1: A era de Sir Alex Ferguson à frente do Manchester United entre 1986 e 2013 é ainda uma das mais icónicas da história do futebol. Em quase três décadas no comando dos Red Devils, Ferguson transformou um clube que vivia de memórias passadas numa verdadeira potência mundial, conquistando um impressionante número de títulos e consolidando a sua posição como um dos maiores treinadores de todos os tempos. Com um total de 38 troféus, incluindo 13 títulos da Premier League, duas Ligas dos Campeões e 5 taças de Inglaterra, Ferguson moldou o Manchester United e deixou um legado incomparável. Quando o escocês chegou ao clube em novembro de 1986, o Manchester United estava longe de ser o gigante europeu que conhecemos hoje. Na altura, o clube enfrentava uma seca de títulos da Liga, que durava desde 1967, e tinha dificuldades em competir com rivais como o Liverpool, que dominava o cenário inglês. Os primeiros anos de Ferguson em Old Trafford foram difíceis e até houve especulações sobre uma possível demissão após resultados decepcionantes, porém o treinador escocês manteve a confiança da direção e a vitória na Taça da Inglaterra em 1990, após um dramático replay contra o Crystal Palace, foi o ponto de viragem que iniciou a construção de uma dinastia. Nos anos seguintes, Ferguson começou a estruturar uma equipa vencedora. Foi pioneiro na aposta em jovens talentos da academia, estratégia que ficaria conhecida pela introdução da famosa classe de 92, que incluía jogadores como David Beckham, Ryan Giggs, Paul Scholes, Gary Neville e Nicky Butt. Estes jovens formariam um núcleo de uma equipa que se tornaria dominante, combinando o seu talento com as contratações criteriosas de Eric Cantona, Roy Keane e Peter Schmeichel. O sucesso não tardou a chegar e em 1993 o United venceu a sua primeira Premier League sob o comando de Ferguson, pondo fim a um jejum de 26 anos. A década de 1990 foi marcada pelo domínio doméstico dos Red Devils, com Ferguson a guiar o clube a 6 títulos da Premier League, 4 taças de Inglaterra e em 1999 a glória europeia com a conquista da Liga dos Campeões. O ano de 99 foi particularmente especial, já que o United conseguiu o inédito treble, vencendo a Premier League, a Taça de Inglaterra e, para além do título de campeão europeu, num feito nunca antes realizado por um clube inglês. A final da Liga dos Campeões em Camp Nou contra o Bayern de Munique foi um dos momentos mais dramáticos da história do futebol. Perdendo por 1-0 até aos 90 minutos, o United virou o jogo nos descontos com golos de Teddy Sheringham e Ole Gunnar Solskjaer, selando uma vitória épica por 2-1. Ferguson continuou a evoluir a equipa ao longo dos anos, mostrando uma capacidade notável para se adaptar às mudanças no futebol. No início dos anos 2000, com a saída de jogadores-chave como Beckham e a reforma de outros veteranos, Ferguson renovou a equipa com contratações que voltariam a colocar o United no topo. Nomes como Cristiano Ronaldo, Wayne Rooney e Nemanja Vidić desempenharam papéis cruciais na segunda era dourada do clube, que culminou em mais uma conquista da Liga dos Campeões em 2008, numa final histórica contra o Chelsea em Moscovo, decidida nos penaltis. O United de Ferguson estabeleceu-se como um dos clubes mais temidos da Europa, ganhando a Premier League repetidamente e acumulando troféus nacionais e internacionais. A capacidade dos escoceses para gerir egos, desenvolver jovens jogadores e tirar o melhor dos seus plantéis, independentemente das mudanças, fez dele uma figura única no desporto. Além disso, a sua rivalidade com treinadores como Arsène Wenger, do Arsenal, e José Mourinho, do Chelsea, adicionou ainda mais drama à Premier League. A longevidade de Ferguson no cargo foi acompanhada por um espírito competitivo inabalável e uma busca constante pela excelência. A vitória na Premier League de 2013, a última da sua carreira, foi um final adequado para uma trajetória de sucesso. Após anunciar a sua retirada no final dessa época, Ferguson deixou o United com 13 títulos da Premier League, um recorde que provavelmente permanecerá por muitos anos. A sua última época foi marcada pela liderança de Robin Van Persie, cuja contratação em 2012 foi um golpe estratégico que garantiu o título com facilidade. Quando Ferguson se despediu em 2013, o futebol inglês perdeu uma das suas figuras mais icónicas e o Manchester United entrou numa nova era sem o líder que os guiara durante quase três décadas. O impacto de Ferguson vai muito além dos títulos, moldou a identidade do clube, desenvolveu uma cultura de vitória e foi o arquiteto de algumas das equipas mais emocionantes da história do futebol mundial. O seu legado em Old Trafford permanece intacto e o seu nome será sempre sinónimo de sucesso no Manchester United e no futebol global.
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3: responder, chegamos em casa, queremos ser fortes, queremos ser dominadores, queremos ganhar o jogo. Como é lógico, falou dos resultados que eles têm tido, mas estamos no começo de temporada, naturalmente querem reagir, têm aos poucos também vindo a acrescentar alguns jogadores que têm chegado à equipa, com um treinador também novo.
4: Um tipo bem organizado, com movimentos bem identificados, repetem muitas vezes os mesmos movimentos e isso causa muito desconforto ao adversário, já disse, com soluções em apoio.
5: Preparar-nos bem, sabemos que os partidos da Liga todos são difíceis, os rivais te plantean escenarios diferentes, te plantean retos diferentes, desde um ponto de vista emocional, desde um ponto de vista táctico.
6: Será um derby quente, certamente, um dos derbys mais quentes do futebol português, onde não há favoritos, é o tipo de jogo onde não há favoritos, e onde nós vamos entrar única e exclusivamente com o objetivo de ganhar.
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10: É 1:28. 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
11: Paulo Alive acabou derrotado na casa da formação do Al Wahed por 3-1, Abdem Coelho, a contar para a quarta na jornada do Campeonato Saudita. O emblema do extremo português, Abdem Francisco Trincão, não conseguiu impor o seu jogo. O primeiro tempo chegou através de Cortaj Arena, aos 32 minutos. Na segunda parte, no Al Ahly, ainda empatou através de Ivan Toney. Mas Domingues, aos 85 minutos, devolveu a vantagem à formação da casa, a fechar o encontro. Sabab sentenciou o resultado em 3-1 aos 90 mais 2 minutos. Já no técnico luso, Bruno Lage, na boleia de Darwin Nunes, venceu a formação do Al Etifak por 3-0. No Al Diriá, adiantou-se de marcador logo aos 8 minutos, depois de um contra-ataque letal do avançado ex-Benfica, recebeu a bola e fuzilou a baliza do adversário, apontando assim o primeiro do encontro. Na segunda parte, Albina ampliou a vantagem para o técnico português, que viu Darwin Nunes pisar no encontro. Aos 81 minutos, o uruguaio apareceu na cara do golo e com muita classe picou por cima do guarda-redes, já no Al Ittihad. De Danilo Pereira, não foi além de empate no reduto da formação do Al-Fat, sem golos. O Lyon evitou a derrota nas contas da Ligue 1 diante do Le Havre, que terminou com empate numa bola no duelo da segunda jornada do campeonato francês. Depois do nulo na primeira jornada, a equipa orientada por Paulo Fonseca ainda fez nas redes da baliza adversária, abanar em primeiro pelo capitão Tolisso, aos 65 minutos. No entanto, depois da intervenção de VAR, o gol foi anulado por fora de jogo, no duelo na Estoril, na Félix Bachar. O Le Havre foi mesmo o conjunto que abriu o marcador, na passagem do minuto 74. Um cruzamento longo de Benafold serviu Ali, que ganhou nas alturas de cabeça e fez assim 1-0. O Lyon respondeu já perto dos 90 minutos. Na sequência de um canto, a bola acabou por sobrar para Abna Openda, que restabeleceu assim a igualdade. O jogo ainda reservou um enorme susto para a equipa de Paulo Fonseca nos descontos, aos 90 mais 2. Após duas defesas de Greife, na sota Nakamura aproveitou um ressalto e voltou a colocar Le Havre na frente. Não fosse o VAR ter entrado em ação e invalidado o golo devido a mão de Matja no início da jogada, fixando assim o resultado final em empate a uma bola. Já no outro encontro, na formação de Brest e o Toulouse protagonizaram um duelo eletrizante que terminou também empatado. Desta feita, nas duas bolas, o Toulouse, sob a condição de visitante, entrou a todo gás e adentrou-se de marcador logo aos 9 minutos, graças a um golo apontado por Rossell. A resposta da equipa da casa não tardou e, à passagem do minuto 18, na Comori, na Dombia, restabeleceu a igualdade no marcador, fazendo assim empate a uma bola que se chegou ao tempo de intervalo aos 62 minutos. Sabna Coriça juntou o nome na lista de marcadores. Sabna Ibna voltou a colocar o Toulouse em vantagem, enquanto tudo apontava para o triunfo fora de portas. O Brest carimbou o empate já nos instantes finais, com o experiente avançado Ludovic a marcar aos 90 mais 5 e a fixar assim o resultado final em empate a duas bolas. No entanto, a tarde não foi feita apenas de empates. O Auxerre saiu derrotado por 3-1 na recepção ao Angers. Também este jogo começou a todo vapor, com o Angers adiantar-se logo aos 5 minutos com o golo de Branco Van Bommel. A resposta da equipa da casa surgiu ainda na primeira parte aos 35 minutos, na altura em que Remy restabeleceu a igualdade. O Auxerre esteve muito perto de ir para o intervalo em vantagem após o ex na Futebol Clube do Porto, Dani Namazo, fazer 2-1 aos 42 minutos, mas o VAR acabou por anular o golo devido a uma falta cometida no início da jogada. No segundo tempo, os visitantes voltaram a superiorizar-se e dispararam. O marcador de Sabna Djibri aumentou a vantagem aos 70 minutos após uma assistência de Amin El Ghazani, avançado emprestado pelo Sporting Clube de Braga. Já perto do fim, aos 78 minutos, Sabna foi o próprio jogador marroquino a marcar, sentenciando o triunfo em 3-1. Contas feitas, Sabna Ligue 1 está ao rubro nesta altura. Os adversários neerlandeses do Benfica na fase de Liga da Liga na Europa não sorriram na quarta jornada da Primeira Liga dos Países Baixos. No AZ Alkmaar goleou a formação do Eagles por 5-2, enquanto que a formação do NEC venceu a equipa do PEC por 3-1. O AZ Alkmaar soma e segue na pleia das juventudes que tem no plantel. Todos os marcadores neste duelo diante do Eagles tinham 22 anos. Dave inaugurou a contagem aos 22 minutos. Victor ainda empatou.

0: Pensa da Primeira Liga dos Países Baixos, com 12 pontos em 12 possíveis. Já no NEC, não ocupa o 8º lugar, com um jogo a menos. Os comandados de Dick Cup venceram na casa da formação de PEC por 3-1, na ressaca da eliminação do play-off da Liga dos Campeões diante da formação de Bodoglint. Cherry, com um bicho de penalti, aos 5 e 23 minutos, assim como PER, aos 83 minutos, construíram um triunfo dos forasteiros, que ainda não sofreram um castigo máximo, apontado por Cohen, aos 45+1. Gabriel Brás não saiu do banco do NEC, a formação do Benfica, visita na equipa do Nintendo, na 21 de janeiro de 2027, uma semana antes de receber a equipa do AZ Alkmaar na última jornada da fase de liga da Liga Europa. O Sporting Clube de Portugal triunfou diante do Santo Tirso por 37-25, reforçando assim a liderança do Campeonato Nacional de Handball. Os Leões levam um jogo a mais, uma vez que anteciparam um jogo relativo na segunda jornada, encontro esse que venceram diante do Avenca. Já o Futebol Clube Porto e o Benfica estrearam-se a vencer. A equipa de Ricardo Costa mostrou-se a um bom plano no primeiro tempo e chegou a vencer por 17-10 em tempo de intervalo. Na segunda metade, o encontro na toada manteve-se e a boleia de Dor Kelsen, que apontou 7 golos, assumiu o segundo triunfo consecutivo no campeonato. No que diz respeito aos restantes jogos, o Futebol Clube do Porto entrou no campeonato com uma vitória expressiva sobre o Avenca por 42-20. Os Dragões dominaram desde o primeiro minuto e chegaram ao intervalo com uma vantagem de 14 golos, 22-8. Na segunda parte, o cenário manteve-se, apesar da melhoria na ofensiva do Avenca, que marcou 12 golos no Futebol Clube do Porto, porém que não abrandou o ritmo e voltou a marcar por 20 vezes. Já o Benfica começou a caminhada no campeonato com triunfo. Nos encarnados, superiorizaram o Sabenal Águas Santas por 34-23, após Sabena ter saído para o intervalo em vantagem, com uma diferença de 8 golos, 16-8. Nas Águias mantiveram o controle do jogo e ampliaram a vantagem, marcando mais 18 tentos, nota ainda para nas exibições de Joaquim Nazaré e também de Cidre Elden, que se destacaram como os melhores marcadores da equipa, com 7 golos cada. Na Miquita também esteve em evidência ao apontar 6 golos. Também o ABC de Braga recebeu e venceu o Povo por 32-31. O Belenenses levou melhor sobre o Vitória Sport Clube por 27-24, enquanto o Marítimo foi ao Reduto do Carvalhos vencer por 31-21.
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6: E agora seguimos com o perfil do jogador neste produto 100% palavra.
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8: Nicolás Otamendi, defesa central argentino de grande destaque, nasceu a 12 de fevereiro de 1988 em Buenos Aires. Começou a sua carreira no Vélez Sarsfield, onde fez a estreia profissional em 2007. Em 2010, transferiu-se para o Futebol Clube do Porto, onde venceu a Liga Europa no ano seguinte e se afirmou como um dos melhores defesas do futebol português. Depois de uma breve passagem pelo Atlético Mineiro e Valência, em 2014 ingressou no Manchester City, onde conquistou duas Premier Leagues e outros títulos nacionais, permanecendo no clube até 2020. Nesse ano, Otamendi transferiu-se para o Benfica, onde se tornou uma peça fundamental na defesa da equipa. Capitão das Águias, foi parte integrante da conquista do Campeonato Nacional na época 22-23. Ao nível internacional, Otamendi é a presença regular na seleção argentina, com a qual conquistou a Copa América em 2021 e 2024 e ainda o Campeonato do Mundo de 2022, consolidando uma carreira de enorme sucesso tanto a nível de clubes como de seleções.
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10: Agora nesta emissão seguimos com os craques da Liga Portuguesa, aqueles que mais se destacaram. O talento desses craques imortalizou-os, mas a vida pós-carreira nem sempre é fácil e alguns enfrentam também desafios em manter a mesma relevância. É para ouvirmos também aqui nestas emissões da Primeira Rádio Desporto.

0: esses craques que mais se destacaram na Liga Portuguesa.
1: Ricardo José Vaz Alves Monteiro, mais conhecido como Tarantini, é uma figura emblemática do Rio Ave e um exemplo raro de longevidade e lealdade no futebol português. Nascido em 1983 em Gestaçu, Baião, Tarantini começou a carreira em clubes de divisões inferiores e só aos 24 anos chegou ao futebol profissional, quando assinou pelo Rio Ave em 2008. Desde então construiu uma ligação histórica com o clube vilacondense, onde passou toda a carreira na primeira divisão, tornando-se capitão e referência dentro e fora de campo. Como médio de forte resistência e excelente leitura de jogo, Tarantini sempre se destacou pela entrega e inteligência tática. O seu espírito de liderança e profissionalismo rapidamente o tornaram um dos jogadores mais importantes da equipa. Ao longo dos anos, o médio contribuiu para alguns dos momentos mais memoráveis do Rio Ave, incluindo a histórica qualificação para a Liga Europa e a chegada à final da Taça de Portugal e da Taça da Liga em 2014. Esse ano foi especialmente marcante para o clube, que sob a liderança de Tarantini atingiu um nível de protagonismo inédito, enfrentando equipas europeias e levando o nome do Rio Ave a uma dimensão internacional. Além do desempenho dentro das quatro linhas, Tarantini sempre foi admirado pela sua visão de futuro e preocupação com a carreira pós-futebol. Com um mestrado em Educação Física e em Desporto, destacou-se pela sua postura consciente e exemplar, sendo uma voz ativa na sensibilização para a importância dos estudos entre os jogadores. Tarantini chegou mesmo a escrever um livro, A Minha Causa, onde partilhou reflexões sobre a vida desportiva e a necessidade de planear o futuro, inspirando colegas e jovens atletas a pensar além do futebol. Ao pendurar as chuteiras em 2021, Tarantini deixou um legado raro no futebol português. Com mais de 400 jogos pelo Rio Ave, é recordado não só pela sua entrega e dedicação em campo, mas também pelo impacto positivo que teve na cultura do clube e na vida dos colegas da profissão. O seu exemplo de compromisso, lealdade e inteligência fazem dele uma referência no desporto nacional, um atleta que valorizou a educação e a formação contínua, elevando o conceito de ser jogador profissional.
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0: Está agora na hora de trazer mais um craque mundial à Golo FM.
1: Éric Cantona, também conhecido como Le Roi, ou o Rei em português, é uma figura marcante e controversa no futebol, com uma carreira que influenciou não só dentro de campo, mas também fora dele. Nascido em Marselha, França, em 1966, Cantona começou a sua carreira em clubes menores no país, mas foi no Manchester United que realmente se destacou, transformando-se num ícone da Premier League. Cantona começou a sua trajetória no futebol no Auxerre, clube pelo qual fez a sua estreia profissional em 1983. Durante os primeiros anos da sua carreira, mostrou grande talento, mas também uma personalidade forte e um temperamento imprevisível. Passou por alguns clubes franceses, como o Marselha, o Bordeaux, o Montpellier e o Nîmes, conquistando títulos nacionais, mas sempre com problemas disciplinares. A sua passagem por Marselha foi marcada pela vitória no Campeonato Francês em 1989, mas Cantona não se adaptou completamente ao clube, que culminou na sua transferência para o Nîmes, onde um incidente com um árbitro quase resultou na sua reforma precoce. Após essa fase turbulenta, decidiu buscar uma nova oportunidade em Inglaterra, onde a sua carreira descolaria de forma irreversível. A carreira de Cantona mudou drasticamente ao transferir-se para o Leeds United em 1992. Rapidamente ajudou o clube a conquistar o título da primeira divisão inglesa, mas foi depois da sua transferência para o Manchester United que se tornaria uma verdadeira lenda. Chegando ao Old Trafford em novembro de 1992, Cantona teve um impacto imediato. Os Red Devils, que não conquistavam o título inglês há mais de 25 anos, venceram a Premier League na sua primeira temporada com o francês. Com o seu estilo arrojado, passos precisos e golos decisivos, ajudou a transformar o United numa potência do futebol inglês. Entre 1992 e 97, sob sua liderança, o clube conquistou 4 títulos da Premier League, além de 2 taças de Inglaterra. Cantona sempre foi conhecido tanto pelas suas habilidades com bola quanto pelo seu temperamento explosivo. O episódio mais famoso da sua carreira ocorreu em 1995, quando durante uma partida frente ao Crystal Palace deu um pontapé num adepto adversário que o insultou da bancada. Esse incidente resultou numa suspensão de 8 meses, um dos momentos mais controversos da história do futebol inglês. Apesar disso, quando retornou da suspensão, Cantona rapidamente recuperou a sua forma e liderou o Manchester United em mais uma conquista da Premier League em 1996. Esse foi um dos momentos que cimentou o seu status de rei, tanto pelo seu carisma quanto pela sua importância dentro de campo. Surpreendentemente, Cantona anunciou a sua retirada em 1997, aos 30 anos, no auge da sua carreira. Decidiu então seguir outros caminhos, incluindo uma carreira como ator e envolvimento com o cinema e arte. Fora dos campos, o francês sempre foi conhecido pela sua personalidade forte, pensamentos filosóficos e declarações marcantes que alimentaram a sua aura de enigma e fascínio. O avançado deixou um legado profundo no Manchester United e no futebol mundial. Foi nomeado em 1994 como jogador do ano para a Associação de Jogadores Profissionais Ingleses e em 2001 foi eleito o jogador do século pelos adeptos do United. A sua influência no renascimento do clube e na Premier League é inegável, sendo lembrado como um dos maiores jogadores da história do futebol inglês. A carreira de Eric Cantona foi marcada tanto pelo brilhantismo dentro de campo como pela sua irreverência fora dele. Ícone do Manchester United e da Premier League, Cantona não só ajudou a transformar o clube numa potência global, como também redefiniu o papel de uma estrela do futebol, combinando talento, liderança e uma personalidade única. Mesmo após a sua retirada, continua a ser uma figura reverenciada e uma das personalidades mais influentes da história do futebol.
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0: E está agora na hora de trazer mais um gigante adormecido à Golo FM.
1: O Futebol Clube des Girondins de Bordeaux, fundado em 1881, é um dos clubes mais tradicionais de França, com uma rica história que se estende por mais de um século. O Bordeaux, como é popularmente conhecido, tem uma trajetória marcada por sucessos a nível doméstico e por momentos de crise, sendo uma das equipas mais respeitadas e emblemáticas do futebol gaulês. Localizado na cidade de Bordeaux, no sudoeste de França, o clube teve a sua gênese numa sociedade desportiva que praticava diversas modalidades, mas só em 1936 o departamento de futebol foi criado oficialmente. Os primeiros anos do Bordeaux foram de construção de identidade e crescimento, mas foi após a Segunda Guerra Mundial que o clube começou a destacar-se no cenário nacional. O primeiro grande sucesso aconteceu em 1950, quando o Bordeaux conquistou o seu primeiro título da Ligue 1 sob o comando do técnico André Gérard, marcando o início da sua consolidação como uma força do futebol francês. No entanto, o clube passaria por algumas décadas de menor protagonismo até alcançar o auge entre as décadas de 1980 e 90. A era dourada do Bordeaux começou na década de 80 sob a presidência visionária de Claude B e com o treinador Aimé Jacquet no comando técnico. Durante este período, o clube formou uma das melhores equipas da sua história, com jogadores como Alain Giresse, Jean Tigana e Patrick Battiston, estrelas que marcaram o futebol francês. Entre 1984 e 1987, o Bordeaux venceu 3 títulos da Liga e consolidou-se como uma potência. A conquista da Taça de França em 1986 e 87 completou um ciclo de domínio no futebol doméstico. A nível europeu, a equipa também brilhou, atingindo as meias finais da Taça dos Clubes Campeões Europeus em 1985. Outro momento marcante na história do Bordeaux foi a revelação de Zinedine Zidane, uma das maiores figuras do futebol mundial. Zidane começou a sua carreira no clube no início dos anos 90 e rapidamente se destacou pela sua classe e visão de jogo. Ao lado de outros talentos como o Big Sante Lazarazu e Christophe Dugarry, Zidane ajudou o Bordeaux a chegar à final da Taça UEFA em 1986, onde apesar de terem perdido para o Bayern de Munique, o clube consolidou a sua reputação internacional. Mais tarde, no início dos anos 2000, o Bordeaux voltou a conquistar troféus importantes. Em 2009, sob a liderança do treinador Laurent Blanc, o clube voltou ao topo ao vencer a Ligue 1 pela primeira vez em 10 anos, impulsionado pelo talento dos jogadores como Johan Gourcuff e Marouane Chamakh. Esse título foi seguido pela Taça da Liga Francesa e pela Supertaça de França, consolidando o Bordeaux como um dos principais clubes do país naquele momento. Apesar dos sucessos, o clube enfrentou crises financeiras significativas nas últimas décadas. Em 2021, o clube foi colocado em administração judicial devido a problemas financeiros graves, uma situação que culminou na sua despromoção para a 2ª Divisão Francesa em 2022. A queda foi um duro golpe para um clube com tanta história e tradição e o Bordeaux enfrentou uma luta pela sobrevivência, tanto desportivamente como financeiramente, mas tem trabalhado arduamente para reconstruir o seu prestígio e voltar à elite do futebol francês. Ao longo da sua trajetória, o Bordeaux venceu 6 títulos da Ligue 1, 4 taças de França, 3 taças da Liga Francesa e diversas supertaças do país, consolidando-se como um dos clubes mais laureados da França. Além disso, o clube tem um legado significativo na formação de talentos, tendo revelado jogadores que se tornaram referências globais, como Zidane e Lazarazu. A história do Bordeaux é marcada por altos e baixos, desde as glórias nacionais e internacionais até aos desafios financeiros e desportivos mais recentes. No entanto, a capacidade do clube de se reinventar e a paixão dos seus adeptos mantém viva a esperança de que os Girondins de Bordeaux voltarão a brilhar no topo do futebol francês.
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5: Há muito medo de jogar no meu campo adversário, a correr os riscos necessários também na fase de construção. Com bola, a equipa teve bem ao seu nível, tendo margem para crescer.
6: Duas perdas de bola nossa, então acabam por dar dois golos do Estrela, um faz o 2-1, nós conseguimos ter energia para reverter o jogo a 2-2, e quando estamos novamente a tentar carregar para ir à procura do 3-2, um erro que voltámos a deixar que o Estrela se adiantasse no marcador, depois até ao fim não tivemos este momento de energia para ainda reverter novamente o resultado.
7: Estamos daqui hoje um pouco frustrados porque quando apresentamos 50 ataques contra 13 do Moreirense, 34 cruzamentos contra 5, quando temos esta avalanche ofensiva, custa-nos sair daqui sem pontos.
8: Felizes todos nós que estávamos cá hoje para ver um gol daqueles. Honestamente, acho que é dos melhores gols que todos nós vamos presenciar nas nossas vidas. Felizmente foi para nós, acabou por nos dar a vitória.
9: Foi um passo à frente, na minha opinião, relativamente aos jogos todos que fizemos até agora. Eu já me revejo muito mais neste Famalicão 2, da competitividade, de uma entrega muito grande.
10: Foi muito, muito isso, um jogo muito tático, um jogo com muito respeito entre as duas equipas.
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0: Equipas que renasceram das cinzas para conquistar ligas, competições europeias, reacendendo a paixão dos seus adeptos. Está na altura de mais um grande feito histórico aqui na Gol FM.
1: A conquista do Mundial Sub-20 de 1991 pela seleção de Portugal é um dos momentos mais marcantes da história do futebol português. Este triunfo, ocorrido apenas 2 anos após a primeira vitória em 1989, solidificou o país como uma das grandes potências no futebol jovem a nível mundial. A competição foi realizada em Portugal entre os dias 14 e 30 de junho de 1991, o que aumentou ainda mais a responsabilidade e expectativa sobre a equipa portuguesa. Disputado em cidades como Lisboa, Porto e Braga, entre outras, o torneio reuniu as melhores seleções sub-20 mundiais. Portugal, já com o peso de ser o atual campeão, tinha no seu plantel jogadores talentosos que seriam determinantes para repetir o feito de 89. A campanha portuguesa no Mundial de Sub-20 começou com uma fase de grupos onde o país enfrentou equipas como a Argentina, a Coreia do Sul e a Irlanda do Norte. Portugal terminou esta fase no segundo lugar do grupo, que garantiu a passagem para a fase a eliminar. Desde logo, a solidez defensiva e a coesão do grupo de jogadores começaram a destacar-se como pilares fundamentais da equipa, que era orientada à altura por Carlos Queiroz. Nos quartos de final, Portugal enfrentou o México e conseguiu uma vitória convincente por 2-1, assegurando a passagem às semifinais. O desafio seguinte foi contra a Austrália, num jogo extremamente equilibrado e emocionante, que terminou com uma vitória de 1-0 para Portugal, graças a um golo decisivo do avançado Tony, levando assim os jovens portugueses à final do torneio. A grande final foi disputada a 30 de junho de 1991, no Estádio da Luz, em Lisboa, diante de uma enchente de adeptos que aguardavam ansiosamente por mais um título mundial. O adversário foi o Brasil, uma das potências tradicionais do futebol, o que aumentava o grau de dificuldade da partida. O jogo foi extremamente estático e disputado, terminando empatado 0-0 após o tempo regulamentar e o prolongamento. A decisão seguiu-se então para grandes penalidades, onde o guarda-redes português Sérgio Leite se destacou, defendendo 2 penaltis e ajudando Portugal a vencer por 4-2. Este momento ficou marcado na memória de todos os adeptos e Portugal sagrou-se bicampeão mundial de sub-20. Este torneio destacou-se não apenas pelo título, mas também pelo surgimento dos jogadores que viriam a ter carreiras notáveis no futebol profissional. Entre os nomes mais proeminentes da equipa estavam Jorge Costa, que viria a ser uma lenda no futebol do Porto, João Pinto, que brilhou no Benfica e Sporting, e Emílio Peixe, que foi eleito o melhor jogador do torneio, recebendo a bola de ouro da competição. A vitória no Mundial de Sub-20 de 1991 consolidou a reputação de Carlos Queiroz como um dos principais responsáveis pelo desenvolvimento das camadas jovens do futebol português. Este triunfo ajudou também a criar uma base sólida de jogadores que mais tarde formariam a espinha dorsal da seleção nacional principal. Portugal, com esta vitória, tornou-se apenas o 4º país a vencer 2 títulos consecutivos do Mundial de Sub-20, um título que até hoje continua a ser celebrado como um dos maiores êxitos da história do futebol português. Essa geração de ouro trouxe um novo fôlego para o futebol em Portugal e inspirou as futuras gerações, preparando o caminho para o sucesso que a seleção principal alcançaria nas décadas seguintes.
11: Atira e defende, nossa! final dos 90 minutos e do prolongamento. Portugal a revalidar o seu título de campeão do mundo. Aí está o capitão João Vieira Pinto e agora Carlos Queiroz também, que merece ganhar este troféu.
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12: A versatilidade é uma marca dos melhores, que podem jogar em várias posições e adaptar-se a diferentes sistemas de jogo. É o perfil do jogador que destacamos agora na primeira rádio de desporto.
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1: Erling Haaland destaca-se como um dos avançados mais dominantes do futebol atual, com uma combinação rara de potência física e uma habilidade impressionante para finalizar. Com 1,94m de altura, alia a sua imponente presença física à agilidade, algo incomum para os jogadores com a sua estatura. A sua capacidade de explosão é um dos traços mais marcantes, fazendo dele uma ameaça constante em transições rápidas e jogadas de contra-ataque, onde utiliza a sua velocidade para desmarcar-se dos defensores com facilidade. Taticamente, Haaland é extremamente eficaz em explorar o espaço entre os centrais, utilizando a sua leitura de jogo para se posicionar de forma ideal na área. O seu movimento sem bola é inteligente e calculado, muitas vezes temporizando as suas corridas para evitar estarem fora de jogo, e surge também no momento exato para finalizar com uma precisão clínica. Seja com o pé direito, esquerdo ou de cabeça, Haaland revela uma versatilidade incomum, o que o torna um dos avançados mais completos da sua geração. No contexto de equipas que jogam em transição, o jogador norueguês é praticamente imparável devido à sua velocidade e força. Porém, mesmo em equipas que preferem manter a posse de bola e enfrentar blocos baixos, o norueguês consegue ser decisivo ao jogar como referência no ataque, segurando a bola e atraindo defesas, o que cria espaço para os seus colegas de equipa. Esta capacidade de se adaptar a diferentes estilos de jogo mostra uma maturidade tática que vai muito além da sua tenra idade. Além disso, Haaland é também eficaz na pressão alta, utilizando a sua força física para pressionar os defesas adversários e forçar erros, algo que o torna útil não só nas ações ofensivas, mas também na recuperação da posse de bola. Apesar de ser mais conhecido pelos seus golos, a sua ética de trabalho e a intensidade em campo mostram que é um jogador que contribui em várias fases do jogo. Com uma taxa de finalização impressionante e uma mentalidade focada em marcar golos em cada oportunidade, Haaland já se afirmou como uma das principais referências do futebol moderno, sendo sem dúvida um dos avançados mais difíceis de ser neutralizado pelas defesas adversárias.
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12: Os seus prémios, troféus, são apenas uma pequena amostra do impacto que tiveram com o seu legado a ultrapassar as fronteiras do desporto. Está na altura de trazermos mais um craque da Liga Portuguesa aqui à primeira rádio de desporto.
1: Luizão, o ex-defesa central brasileiro, é uma lenda do Benfica, com grande destaque pela sua passagem na Liga Portuguesa, onde se tornou um dos jogadores mais icónicos da história do clube. Ao longo de uma carreira marcada por consistência, liderança e inúmeras conquistas, Luizão acumulou mais de 500 jogos com a camisola do Clube Lisboeta, sendo um dos maiores capitães da história do futebol português. Nascido em Amparo, São Paulo, iniciou a sua trajetória no Juventude, clube da sua cidade natal. O seu talento defensivo rapidamente chamou a atenção de clubes maiores, levando-o a transferir-se para o Cruzeiro de Belo Horizonte em 2001, onde ganhou maior notoriedade no futebol brasileiro. As suas exibições na Raposa, especialmente na Copa Libertadores, chamaram a atenção de clubes europeus e foi o Benfica que o contratou em 2003. Ao chegar às Águias nesse mesmo ano, Luizão encontrou um clube sedento de conquistas após um período de domínio dos seus rivais. Desde o início, o brasileiro destacou-se pelo seu físico imponente, com 1,92m, e pelo seu forte sentido de posicionamento. A sua adaptação ao futebol europeu foi rápida e na temporada de 2004-2005, sob o comando de Giovanni Trapattoni, ajudou o Benfica a conquistar o tão desejado título de campeão nacional, quebrando um jejum de 11 anos sem conquistar o campeonato. Com o passar dos anos, Luizão foi se tornando pilar da defesa benfiquista e uma referência no balneário. A sua liderança natural e capacidade de leitura de jogo fizeram dele o capitão da equipa durante várias épocas e a sua longevidade no clube é notável. Entre 2003 e 2018, Luizão venceu 6 campeonatos nacionais, 3 taças de Portugal e foi crucial na revalorização do Benfica no futebol europeu. foi também uma peça importante nas campanhas europeias do Benfica, tendo ajudado o clube a chegar a duas finais da Liga Europa em 2013 e 2014, ambas perdidas de forma dramática para Chelsea e Sevilha, respectivamente. Embora os títulos internacionais não tenham vindo, a sua liderança nestas campanhas reforçou o seu estatuto de lenda no clube. Paralelamente, Luizão foi um jogador frequentemente convocado para a seleção brasileira, tendo representado o Brasil em várias competições importantes. O ponto alto da sua carreira internacional foi a conquista da Copa América em 2004 e da Taça das Confederações em 2005 e 2009, destacando-se sempre pelo seu papel defensivo sólido e pela sua capacidade de liderança no meio de campo. A longevidade de Luizão no Benfica é um dos seus traços mais marcantes. Jogou durante 15 temporadas pelo clube, acumulando 538 jogos oficiais. Este número coloca-o entre os jogadores com mais partidas na história do Benfica e a sua regularidade foi fundamental para o domínio doméstico da equipa na década de 2010. Durante este período, o Benfica reconquistou a sua hegemonia no futebol português, com Luizão como a sua principal referência defensiva e de liderança. Além das conquistas nacionais, foi homenageado inúmeras vezes pelo Benfica e pelos seus adeptos, sendo reconhecido pelo seu compromisso, profissionalismo e amor à camisola. A sua figura imponente e o respeito que impunha dentro e fora de campo valeram-lhe o apelido de Girafa, mas também um carinho eterno da sua massa associativa benfiquista. Luizão anunciou a sua retirada do futebol profissional em 2018, aos 37 anos, encerrando uma carreira de sucesso marcada pela sua lealdade ao Benfica e pelos seus feitos dentro de campo. Após a retirada, manteve-se ligado ao clube, assumindo funções diretivas e mantendo o seu contributo para o crescimento e evolução do Benfica, fora das quatro linhas. O legado de Luizão é inquestionável. Como um dos capitães mais icónicos da história do clube, foi fundamental no renascimento do Benfica como uma força dominante em Portugal e deixou uma marca indelével no futebol europeu. A sua longevidade, profissionalismo e liderança fazem dele uma referência não só para os adeptos dos encarnados, mas também para o futebol mundial.
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16: São 2:01. Em direto dos estúdios Golo FM, as notícias da hora certa com José Carlos Leal.
17: Os jogos realizados neste domingo da quarta jornada da Primeira Liga na Portuguesa, no Futebol Clube Famalicão e o Gil Vicente empataram sem golos no Estádio Municipal de Famalicão em duelo desta quarta jornada. O jogo pautou-se sobretudo pelo equilíbrio tático entre estas duas equipas e no final do jogo o técnico da equipa do Futebol Clube Famalicão, Carlos Carvalhal, assumiu-se satisfeito com a exibição apesar do empate da sua equipa.
9: Foi um passo à frente, na minha opinião, relativamente aos jogos todos que fizemos até agora. Eu já me revejo muito mais neste Famalicão 2, da competitividade, de uma entrega muito grande, uma atitude absolutamente fantástica dos meus jogadores, já lhes dei os parabéns. Quando os resultados não aparecem, há alguma ansiedade, há um querer fazer bem, falta às vezes um pouco de discernimento, que eu creio que foi isso que nos faltou hoje, um bocadinho mais de pausa, às vezes no jogo, para depois esclarecer melhor. Mas nós temos que compreender que os dois resultados últimos não foram bons, a equipa estava com muita vontade de fazer, não podia de forma alguma faltar atitude competitiva e agressividade, foi aquilo que nos faltou na primeira parte no jogo de Santa Clara e fizemos muito bem na segunda. Hoje demos continuidade total em 90 minutos de elevada competitividade. Num jogo muito igualado, difícil, um jogo difícil para as duas equipas, na minha opinião.
17: Já o técnico do Gil Vicente, Luís Pinto, admitiu que foi um jogo muito tático entre os dois emblemas.
18: Foi muito, muito isso, um jogo muito tático, um jogo com muito respeito entre as duas equipas. Um jogo que por vezes faltou, isto falando também da nossa equipa e principalmente na primeira parte, faltou baliza adversária. E foi o jogo possível perante um adversário muito, muito complicado e que não está a ter o início que quer, mas que sabemos que tem uma valia muito, muito, muito grande.
17: A equipa famalicense continua sem ganhar na era Carlos Carvalhal, na somente 2 empates e 2 derrotas, enquanto o conjunto de Barcelos, de Luís Pinto, perdeu os primeiros pontos no terceiro jogo das contas desta na primeira liga na portuguesa. Na classificação, o Gil Vicente segue no 5º lugar com 7 pontos, menos 1 encontro discutido, enquanto que o Futebol Clube Famalicão é 13º colocado com 2 pontos conquistados. Já na equipa de Moreirense, venceu este domingo o Casa Pia por 1-0 no Estádio Municipal de Rio Maior, sabendo o das contas desta na jornada. Foi, de resto, a primeira vitória do conjunto de Moreira de Cónegos na primeira liga. No lateral esquerdo, Francisco Domingos, formado no Benfica, decidiu o jogo aos 24 minutos, com um surpreendente remate na entrada da área, indefensável para Ebno, também ex-Benfica, André Ebno Gomes, num tento de letra. No final do jogo técnico da equipa de Moreirense, Vasco Botelho da Costa estava agradado com o triunfo e com o golo marcado por Francisco Domingos.
19: Felizes todos nós que estávamos cá hoje para ver um golo daqueles. Sim. Honestamente, acho que é dos melhores golos que todos nós vamos presenciar nas nossas vidas. Felizmente foi para nós, acabou por nos dar a vitória, mas para quem gosta de futebol, acho que foi uma obra de arte e eu que gosto tenho que assinalar isso. Depois deixar uma palavra aos nossos adeptos, que depois de um resultado muito negativo, marcaram presença em grande número e mostraram que estão do nosso lado, porque eles vão ser muito importantes para nós. Em relação ao jogo, um jogo onde eu acho, honestamente, que podia ter dado empate. Nós não fomos competentes em todos os momentos do jogo. No momento da organização ofensiva, acho que nunca conseguimos fazer o jogo que tínhamos planeado fazer, mas em contrapartida fomos muito competentes e muito solidários e muito fortes naquilo que era o momento da organização defensiva e naquilo que era o momento de transição ofensiva. Acabamos por ter uma oportunidade muito boa também para matar o jogo. Temos algumas aproximações perigosas, mas sempre em transição, o chamado contra-ataque.
17: Já o técnico adjunto do Casa Pia, Alexandre Santana, admitiu grande frustração depois deste resultado final.
7: Vamos daqui hoje um pouco frustrados. Frustrados porque quando apresentamos 50 ataques contra 13 do Moreirense, 34 cruzamentos contra 5, quando temos esta avalanche ofensiva, custa-nos sair daqui sem pontos. O mínimo seria o empate, sim. Mas também acreditamos que as bolas não vão bater sempre no poste e na barra e sair, algum dia onde entrar. A sorte dá muito trabalho. Não gostamos de nos agarrar nem a essa questão, nem à questão da arbitragem. Gostamos de olhar para dentro, olhar para aquilo que controlamos e só conseguimos modificar aquilo que controlamos. Mas hoje realmente saímos daqui frustrados pelos pontos que não conseguimos ganhar. Não conseguimos apontar nada aos jogadores porque trabalharam imenso, andaram como tinham que andar, esforçaram-se como tinham que esforçar, entregaram-se como tinham que entregar. Faltou-nos claramente trazer esses pontos para consolidar o processo que estamos a criar. Felizes por aí, tristes pelos pontos e a palavra mesmo frustração, por num jogo com esta capacidade, este caudal ofensivo que tivemos, com esta entrega que tivemos, não consegui levar para.
17: Contas feitas, na equipa do Moreirense passou a somar 4 pontos, saltando para o 10º lugar, enquanto que o Casa Piebne continua no 18º e último posto, sem pontos e sem qualquer golo marcado, somando ainda 11 golos sofridos. Na juntar a isto, o Estrela da Madeira venceu o Nacional da Madeira na Chopinébne por 3-2, tendo sido também a primeira vitória da equipa estrelista. A equipa insular ainda se colocou em vantagem logo aos 3 minutos, por intermédio de Wesley Gasolina, mas ainda antes do intervalo, aos 45+1, Yenis Steikabne repôs a igualdade de pontapé de penalti. Na segunda parte, Marcos marcou para a equipa do Estrela aos 62 minutos, dando a cambalhota no resultado, mas só de pouca dura, até porque Pablo Roen, aos 66 minutos, igualou logo de seguida, e o Nacional acabou depois por ver-se na formação do Estrela chegar novamente à vantagem, através de um golo apontado por Antonetti, aos 83 minutos, estabelecendo assim o resultado final em 3-2. No final do jogo, o técnico da equipa do Estrela, na Pipa, estava feliz com o triunfo da sua formação.
20: Com um gol sofrido para perder no 0 e ajustar, porque é um ajuste que nós acabamos por baixar um pouco, mas ficamos mais juntos e mais pressionantes nas zonas de pressão. A equipa cresceu defensivamente sem bola, o Nacional começou obrigatoriamente a esticar mais o jogo, principalmente de variações, mas já tínhamos a largura melhor controlada, e com bola fiquei satisfeito, sinceramente fiquei satisfeito, com algumas decisões não tão boas, mas uma equipa, como já disse, jovem, mas com personalidade, a ter bola, a não ter medo de jogar no meio campo adversário, a correr os riscos necessários também na fase de construção. Com bola, a equipa teve bem ao seu nível, tendo margem para crescer.
17: Já o técnico do Nacional da Madeira, João Gião, lamentou esta derrota da sua equipa.
3: Sai um penalti, o Estrela no último minuto empata o jogo, sem que tivesse criado grandes oportunidades até aí para empatar. Nós temos uma do Pablo para fazer o 2-0, que é uma grande defesa do guarda-redes do Estrela. Jogo empatado ao intervalo, segunda parte muito dividida, e depois acho que foi nós até que assumir o jogo, como era óbvio, estamos em casa e queríamos ganhar, assumir o jogo, conseguimos chegar ao último terço com alguma facilidade, mas não conseguimos criar muito perigo, e o Estrelas, nós sabíamos que em campo aberto é uma equipa que tem jogadores muito fortes na frente, em transição, que definem muito bem, e duas perdas de bola nossa acabam por dar dois golos do Estrela, um faz o 2-1, nós conseguimos ter energia para reverter e virar 2-2, e quando estamos novamente a tentar carregar para ir à procura do 3-2, um erro que voltámos a deixar que o Estrela se adiantasse no marcador, e depois até ao fim não tivemos discernimento de energia para ainda reverter novamente o resultado.
17: Contas feitas, o Estrela da Madeira segue na sétima posição com 5 pontos, enquanto que o Nacional é nono classificado com 4 pontos conquistados. Os duelos entre Benfica, Estoril, Praia e Sporting Clube de Braga, Vitória Sport Clube fecham as contas esta segunda-feira na quarta jornada da Primeira Liga Portuguesa, com 4 equipas a tentarem aqui a conquista dos 3 pontos. Começando pelo duelo entre Benfica e Estoril Praia na equipa do Benfica. Nesta altura vai somando 4 pontos conquistados e está no 7 posto da tabela classificativa, enquanto que a formação do Estoril Praia neste momento está no 17º e penúltimo lugar, apenas com 1 ponto conquistado na divisão esta na partida, do lado do Benfica. Marco Silva acabou por identificar a qualidade da formação canarinha e admitindo ainda que João Palhinha está entre os convocados e pode ir a jogo diante da formação do Estoril Praia.
21: Em relação à questão do João estar nos convocados, amanhã estarão, perceberão se vai jogar, se não vai jogar, se vai ser utilizado. Vamos cá nós para gerir e tomar as decisões como sempre, e percebo a questão. Em relação aos nossos adeptos também, estarão lá como sempre e têm sido espetaculares nesse sentido, de apoiar a equipa sempre e de fazer do estádio à luz aquilo que nós queremos realmente, que nós sentimos em casa, e que seja um palco muito difícil para os nossos adversários. Compete-nos a nós como equipa fazê-lo, e depois os nossos adeptos têm feito a parte deles, sem dúvida absolutamente nenhuma. Passou a construir um jogo difícil, como são todos, não há que esconder. Jogamos em casa, queremos ser fortes, queremos ser dominadores, queremos ganhar o jogo, como é lógico. Falou dos resultados que eles têm tido, mas estamos no começo de temporada, naturalmente querem reagir, têm aos poucos também vindo a acrescentar alguns jogadores que têm chegado à equipa, com um treinador também novo. Demora o seu tempo sempre nesse aspecto, e esperamos uma equipa organizada como é normal nas equipas do Vasco, e uma equipa que depois tem qualidade, com os jogadores da frente sempre com muita qualidade. Vai ser um jogo que naturalmente podemos ser dominantes, mas é uma equipa que do meio campo à frente tem vindo a demonstrar nos últimos anos, não estou a dar novidade nenhuma, uma equipa que tem sempre muita qualidade individual, que tem jogadores muito capazes no momento com bola de ferirem o adversário, e naturalmente competimos a nós, quer com bola, quer sem bola, estar ao nosso melhor nível para conseguirmos 3 pontos, que é o nosso objetivo.
17: Do lado da formação do Estoril, o técnico Vasco Matos reconheceu a qualidade do seu oponente, o Sport Lisboa e Benfica.
22: Uma equipa bem organizada, com movimentos bem identificados, repetem muitas vezes os mesmos movimentos, e isso causa muito desconforto ao adversário. Já disse, com soluções em apoio, soluções em retura, a obrigar a afundar a linha e a fechar espaços interiores, e por vezes abrir espaços por fora, onde a capacidade dos seus extremos num contra um é muito grande, e aí temos que ter coberturas fortes. E obviamente vejo um Benfica neste momento numa fase muito boa, cheio de energia, confiança, e com essa capacidade de conseguir ferir os adversários.
17: Benfica na Estoril Praia, na partida das 8:15 da noite, à mesma hora, na joga-se o duelo entre Sporting Clube de Braga e Vitória Sport Clube de Hermínio Neto. Nas contas, na quarta jornada, o Sporting Clube de Braga, que nesta altura soma na tabela classificativa 1 ponto, está no 14º lugar, enquanto que o Vitória Sport Clube está no 9º posto, com 3 pontos arrebatados do lado da equipa do Sporting Clube de Braga. Carlos Vicente assume que espera uma partida especial e uma partida difícil para no seu conjunto.
23: Prepara-nos bem, sabemos que los partidos de liga todos son difíciles, los rivales te plantean escenarios diferentes, te plantean retos diferentes desde un punto de vista emocional, desde un punto de vista táctico, y vamos a tener que estar preparados para poder responder bien, con energía, con haciendo un partido con carácter, con personalidad, con agresividad y obviamente luchar para conseguir los tres puntos.
17: Do lado da formação de Vitória Sport Clube, Tiago Margarito assume que um derby domingo é sempre um derby domingo e que, portanto, sendo um jogo especial, a dificuldade também será imensa nessa deslocação até para o Estádio Municipal de Braga.
4: Será um derby quente, certamente, um dos derbys mais quentes do futebol português, onde não há favoritos, aquele tipo de jogo onde não há favoritos, e onde nós vamos entrar única e exclusivamente com o objetivo de ganhar. Sabemos, obviamente, que o nosso adversário tem um ritmo competitivo diferente do nosso ao momento atual, mas isso não servirá como desculpas. A partir do momento em que o árbitro apitar, tudo isso é esquecido e entraremos para o campo única e exclusivamente com o objetivo de ganhar. Relativamente ao Mosquera, está no seu processo de evolução, já trabalha connosco há algum tempo, apesar de não estar disponível para jogo até agora. Tem trabalhado connosco, está no seu processo de evolução. Se jogará ou não, vou guardar para mim, porque acho que isso estaria de um só adversário e não estamos cá para isso.
17: Sporting Clube de Braga, Vitória Sport Clube, Benfica, Ebnas Estoril Praia, duas partidas, sobre na questão aprazadas para Ebnas 8 e 1 quarto da noite desta segunda-feira, e que fecham na quarta jornada da Primeira Liga Portuguesa. O Futebol Clube do Porto e o AC Milan alcançaram um acordo para a transferência de Santiago Jiménez. Nos azuis e brancos garantem assim o jogador por empréstimo, ficando com direito a exercer uma opção de compra no valor de 18 milhões de euros na crescida de bónus. A cláusula pode passar obrigatória caso o jogador atinja determinadas metas individuais relacionadas, por exemplo, com o tempo de utilização. O avançado mexicano viaja para a invicta e está então encontrado o reforço que faltava no ataque dos campeões nacionais. Tem a tempo de figurar na lista de jogadores inscritos na fase de liga da UEFA Champions League, que tem de ser submetida até nesta quarta-feira, inclusive. Ainda pelo tema de azul e branco, o jogador Zaidu do Futebol Clube do Porto sofreu uma lesão no adutor direito e será submetido a exames complementares de diagnóstico. Os Dragões deram conta desta informação após a vitória diante do Académico de Viseu por 3-0 no estádio do Fondelo, num jogo a contar para na quarta jornada da Primeira Liga. Na defesa de 29 anos, passou a integrar o boletim clínico do Futebol Clube do Porto e será acompanhado pelo Departamento de Saúde, conclui o Futebol Clube do Porto. O lateral esquerdo foi substituído aos 17 minutos do jogo, diante da formação de Viseu, tendo entrado Martim Fernandes para no seu lugar. A lesão de Zaidu parece ser séria, mas temos de avaliar. Acabou por assumir na altura no treinador Francesco Farioli. Está cada vez mais traçado o destino de Daniel Bragança, com o Sporting e o Torino acelerarem as negociações que devem resultar numa transferência. Aprovou com o FM na casa dos 5 milhões de euros, mais variáveis por objetivos que a podem inflacionar. O Paok de Salónica também está de olho no médio de 27 anos, mas continua sem colocar proposta na mesa das negociações. Formado na Escola Leonina, onde entrou em 2007-2008, para nos sub-10, Bragança cumpriu todo o percurso da formação e afirmou-se no futebol sénior após empréstimos a Farense em 2018-2019, 16 jogos e 2 golos, e Estoril em 2019-2020, 22 jogos, 4 golos, 5 assistências. De regresso ao Valade, sagrou-se tricampeão nacional. A partida de para neste mercado, porém, o Sporting colocou Bragança no rol de jogadores em final de ciclo, tal como Morten Hillman. Já no Atlético de Madrid, por 40 milhões de euros, Trincão no Al-Ahly por 40 milhões, Morita no Old City, em fim de contrato, e Pedro Gonçalves, ainda por colocar, no camisola 23 dos verdes e brancos, ficou nessa condição, também por entrar na última temporada de contrato sem renovação alcançada. Os Leões começaram por fixar o passe do médio, entre os 10 e os 12 milhões de euros, mas a ausência de ofertas concretas levou a estrutura a baixar o valor. Primeiro, a Vasquia desceu para nos 8 a 10 milhões de euros, equacionou-se nos 5 e 7 milhões, mas a operação deve ficar circunscrita aos 5 milhões de euros mais bónus na presente temporada, embora tenha cumprido a pré-temporada sob as ordens de Rui Borges, marcando inclusive 4 golos nos testes na frente a Torriense, Portimonense e Celtic. O centrocampista ficou fora de todas as convocatórias oficiais durante as sessões de treino. Tanto ele como Pedro Gonçalves, também na porta de saída de Alvalade, não participaram em todos os exercícios, sobretudo de natureza mais tática, isto porque aguardam pela definição do seu futuro, que não passa mais por Alvalade. As negociações aceleram e terão de ficar concluídas até nesta terça-feira, pois é nesse dia que encerra na janela de transferências por Itália, e portanto para as inscrições da Série A será necessário precaver essa situação. Em Portugal, o mercado fecha apenas na sexta-feira. Já na Grécia, ainda com Paulo Caspreita, na janela só fecha em meados de setembro. Fernando Pimenta sagrou-se este domingo campeão mundial em K1 5.000 metros, já depois de rebatar também o ouro em K1 1.000 metros no canoísta português de 37 anos. Ebna passou para Ebna frente da segunda metade, Ebna liderando a partir daí até Ebna ao final. O desportista de Ponte Lima, Ebna terminou a corrida, Ebna com um tempo de 24 minutos, 15 segundos, Ebna e 5 milésimos, Ebna à frente do sul-africano Emiss, Ebna com mais um segundo em relação ao português Ebna Mats Brandt, Ebna Pedersen com mais 2 segundos que completaram assim o pódio. No final, Ebna Fernando Pimenta mostrou-se muito feliz, Ebna pela conquista, Ebna salientando que deixar Poznan, Ebna com 2 títulos mundiais, Ebna é sempre um sentimento incrível. Relativamente ao seu palmarés, Ebna Pimenta, o atleta mais medalhado de sempre da canoagem internacional, conquistou na Polónia o seu 14º título mundial e a medalha 187 em provas internacionais. Portugal termina assim a participação nos mundiais de canoagem com 4 pódios, depois do ouro em K1 1000 metros, prata em K2 500 metros e bronze em K4 500 metros. A seleção feminina de futebol de sub-18 assegurou mais uma medalha para Ebna Portugal nos Jogos do Mediterrâneo Taranto de 2026, ao garantir a passagem direta à final da competição. O feito aconteceu numa Ebna jornada globalmente discreta para Ebna Comitiva Lusa, que ainda assim somou vários resultados no top 10. O abrimento para Ebna no jogo decisivo foi selado com um empate numa bola na frente a anfitriã da Itália no último encontro da fase de grupos. No gol de Leonor Rodrigues, aos 50 minutos, deu vantagem a Portugal, mas Elisa Ebna restabeleceu a igualdade para Ebnas italianas aos 79 minutos. Este resultado foi suficiente para Ebna que ambas as equipas avançassem para Ebna final, que se discute nesta segunda-feira pelas 7 da tarde no estádio Ebna Lacavone. Com este empate, Ebna Portugal e Itália Ebna somaram 8 pontos, Ebna surpreende Marrocos, Ebna que ficou em terceiro com 7 e discute medalha de bronze Ebna com Eslovénia. No Kosovo, Ebna foi a única seleção eliminada. No ténis, Francisco Ebna Rocha mantém viva Ebna esperança de uma medalha. O tenista português derrotou o turco Ebna Durant, Ebna por um duplo, Ebna 6-4 e qualificou-se para Ebna nas meias finais, onde enfrenta o marroquino Ebna Karim. Menos sorte, Ebna teve a seleção masculina de handball, que foi derrotada Ebna pela Grécia, Ebna por 32-30. Nas meias finais, Ebna equipa Ebna portuguesa Ebna lutará Ebna agora pela medalha de bronze contra a seleção da Argélia. Outras modalidades, Ebna dupla Ebna de ténis de mesa composta Ebna por Beatriz Pinto e Gonçalo Gomes, Ebna foi eliminada na primeira ronda de pares mistos Ebna pelos espanhóis Juan Pérez, Ebna e Sofia Chu. No basquetebol 3x3, equipa masculina Ebna perdeu com a Turquia Ebna 16-15, Ebna venceu o Kosovo por 17-12, enquanto a feminina Ebna bateu o Egito por 12-11. Já no judo português, Ebna encerrou a participação sem novas medalhas, Ebna após o ouro de João Fernando na véspera, e o Cuscentre na categoria menos 100 kg. Ebna foi o que chegou mais longe, sendo afastado na repescagem, e Margarida Brás, na categoria menos 63 kg, caiu na primeira Ebna ronda na vela. Ebna Ricardo Correia Ebna foi nuno na única regata Ebna realizada, Ebna ocupando o 11º lugar da geral.
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24: Nenhum treinador, eu neste caso não sou nenhum treinador meio doido, e é para isso que lutamos todos, independentemente de termos aleijados ou termos aleijados, ou malta no departamento médico, agora malta, eu digo aleijados, não é aleijados, que senão ainda pensam, mas estou tão simples da minha forma que olha o que digo, agora é muito mais chique o treinador a falar, mais chique, por isso que eu disse que não sou nenhum louco, e por mim é quase metê-los ali em redomas de vidro com gelo e esperar que amanhã estejam fresquinhos.

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1: Esconder, chegamos em casa, queremos ser fortes, queremos ser dominadores, queremos ganhar o jogo. 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
2: Muito bem organizado, com movimentos bem identificados, repetem muitas vezes os mesmos movimentos e isso causa muito desconforto ao adversário. 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
5: Quer seja uma vitória épica ou uma reviravolta inesperada, o José Carlos Leal não deixa passar nenhum detalhe do hóquei em patins, sempre à segunda e à sexta-feira.
6: O defesa mete o espanhol Tabna Carvalheira. É mais um reforço do hóquei em patins do Futebol Clube Porto para 2026-2027, com um contrato válido por 3 temporadas, informaram os campeões europeus em título. No hóquista de 30 anos, assinou pelos Dragões após 6 épocas consecutivas no Lichio, embora já tivesse anteriormente jogado na equipa do Corunha entre 2012-2013, 2017-2018, seguindo então por 2 temporadas para Abno Reus. O Futebol Clube Porto será apenas o terceiro clube na carreira de Carvalheira, no hóquista, que conta com 34 internacionalizações pela seleção de Espanha. O Futebol Clube Porto entra na época como campeão europeu, em título, não vencer na final, em maio. O Barcelona, sem êxito, nas provas internas, com o Benfica, a vencer o campeonato, e a Elite Cup, e o Sporting, na Supertaça e na Taça de Portugal. Ainda pelo hóquei em patins, mas pela vertente feminina, Portugal ficou inserido no grupo A do Mundial Feminino de Hóquei em Patins, juntamente com Espanha, Itália e Andorra. Já no grupo B, temos Chile, na França, na Angola, na Argentina, na prova que se realiza em Assunção, no Paraguai, entre os dias 12 e 18 de outubro. Qualificam-se na parede nos quartos de final dos 3 primeiros de cada grupo, aos quais se juntam os vencedores dos grupos C e D da Intercontinental Cup. Em cabine séniores femininos, no grupo A, tem cabine escalado na Espanha, na Argentina, na Chile, cabine França e Suíça, enquanto que o grupo B terá na Portugal, Itália, Colômbia, Índia, na Brasil e México. Nos 19 masculinos, na Espanha, na Argentina, na Itália e Suíça, ficam no grupo A, em Portugal, França, na Colômbia, Índia e Estados Unidos, nas contas do grupo B. A ainda na registrar o sorteio do Mundial B, na campeonato intercontinental em masculinos, com Suíça, na Áustria, nos Estados Unidos, Índia e México, no grupo A, na Colômbia, Brasil, Egito, na África do Sul e Austrália, no grupo B, sem mais categorias, de 12 a 18 de outubro. A Espanha, na tripla, na campeã mundial, nas 3 principais categorias em competição, séniores masculinos, femininos, sub-19 masculinos, defenderá nos títulos conquistados em 2024, na Cabana Novara, nos World Skate Games de Itália.
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5: E agora seguimos com os craques mundiais neste produto 100% palavra.
7: Kaká, nome pelo qual ficou mundialmente conhecido, Ricardo Isaacson dos Santos Leite, nasceu a 22 de abril de 1982 em Brasília e rapidamente se destacou como uma das maiores promessas do futebol brasileiro. Desde jovem, Kaká mostrou uma técnica refinada e uma inteligência tática que o diferenciava dos demais. A sua carreira começou no São Paulo, onde ingressou nas camadas jovens e se destacou pela sua habilidade com bola nos pés e a visão de jogo que deslumbrava os adeptos. Foi ainda no clube paulista que começou a atrair a atenção de clubes europeus, especialmente após a conquista do torneio Rio-São Paulo em 2001, onde teve uma atuação de destaque. O ano de 2003 marcou a viragem na carreira de Kaká quando foi contratado pelo AC Milan, um dos clubes mais prestigiados da Europa, por cerca de 8,5 milhões de euros, uma pechincha face ao talento que demonstraria nos anos seguintes. A sua adaptação ao futebol europeu foi imediata. Logo na sua primeira temporada, Kaká ajudou o Milan a conquistar a Série A e rapidamente se tornou uma das principais estrelas da equipa, brilhando ao lado de lendas como Paolo Maldini, Andrea Pirlo e Andriy Shevchenko. O brasileiro desempenhava um papel de maestro no meio-campo, atuando como treco-artista, posicionando-se entre os médios e os avançados, criando inúmeras oportunidades de golo com os seus passos precisos e corridas verticais pelo campo. A sua ascensão ao topo do futebol mundial culminou em 2007, quando viveu o ponto alto da sua carreira. Nesse ano, Kaká liderou o Milan à conquista da Liga dos Campeões da UEFA, com exibições extraordinárias, especialmente nas meias-finais contra o Manchester United, onde marcou 2 golos no jogo de ida. Na final contra o Liverpool, Kaká foi crucial na vitória por 2-1, assistindo o segundo golo marcado por Inzaghi. As suas exibições nessa temporada valeram-lhe a Bola de Ouro e o título de melhor jogador do mundo da FIFA, coroando-o como o melhor jogador da sua geração. Além da Liga dos Campeões, Kaká conquistou outros troféus importantes ao serviço do Milan, como a Supertaça Europeia e o Mundial de Clubes da FIFA. Durante os seus anos em Milão, o brasileiro consolidou-se como um dos maiores jogadores do mundo, com o seu estilo elegante e dinâmico que misturava técnica, velocidade e finalização. A sua capacidade de driblar em alta velocidade e a precisão dos seus passos tornavam-no uma ameaça constante para as defesas adversárias. Em 2009, o Real Madrid, na sua busca por construir uma nova geração de galácticos, não hesitou em pagar 67 milhões de euros pelo seu passe, tornando Kaká o jogador mais caro da época. No entanto, a sua passagem pelos merengues não foi tão brilhante quanto se esperava, em grande parte devido às várias lesões que o impediram de manter a regularidade exibida no Milan. Embora tenha tido momentos de grande qualidade, como as exibições na Liga dos Campeões e algumas atuações decisivas na La Liga, Kaká nunca conseguiu assumir o protagonismo absoluto numa equipa onde também estavam estrelas como Cristiano Ronaldo e Karim Benzema. Ainda assim, ao longo das 4 temporadas no Real Madrid, conquistou um título de La Liga, uma Taça do Rei e uma Supertaça de Espanha, deixando a sua marca na história do clube. Em 2013, Kaká fez o seu regresso ao AC Milan, onde foi recebido com grande entusiasmo pelos adeptos. No entanto, já não era o jogador que encantara o mundo nos anos anteriores. Apesar disso, ainda foi capaz de contribuir para o clube com alguns momentos de brilho, mas a sua segunda passagem por Milão não duraria muito. Em 2014, Kaká tomou a decisão de rumar à Major League Soccer, a MLS, assinando com o Orlando City, onde se tornou a estrela principal do novo projeto do clube americano. Na MLS, Kaká trouxe o seu prestígio e talento para um campeonato em crescimento, ajudando a elevar o nível da competição e tornando-se um dos jogadores mais influentes do campeonato. Mesmo numa fase mais avançada da carreira, o brasileiro continuava a demonstrar a sua classe e a marcar golos decisivos. A sua presença em campo atraía multidões e Kaká era admirado não só pelo seu talento, mas também pelo seu caráter e profissionalismo. Ao longo da sua carreira internacional, Kaká também foi uma peça importante para a seleção brasileira, tendo participado em 3 edições do Campeonato do Mundo da FIFA em 2002, 2006 e 2010. Foi parte do plantel que conquistou o Mundial de 2002, embora não tenha tido um papel de destaque nesse torneio. No entanto, nas edições seguintes, Kaká assumiu-se como uma das principais figuras do Brasil, vencendo também a Taça das Confederações em 2005 e 2009. Acabaria por encerrar a carreira em 2017 com o respeito e admiração de todos os que o acompanharam no seu trajeto. Com 29 títulos conquistados entre clubes e seleção, incluindo a glória na Liga dos Campeões e o reconhecimento como o melhor jogador do mundo, Kaká será sempre lembrado como um dos grandes nomes do futebol mundial, tendo em conta que o seu legado vai muito além dos números.

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1: São 2:32. 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
2: Fernando Pimenta sagrou-se este domingo campeão mundial em K1 5.000 metros, já depois de rebatar também o ouro em K1 1.000 metros, no canoísta português de 37 anos, passou para na frente da segunda metade, liderando a partir daí até ao final o desportista de Ponte Lima, terminou a corrida com um tempo de 24 minutos, 15 segundos e 5 milésimos, na frente do sul-africano Emiss, com mais um segundo em relação ao português Nimat Sprint, na Pedersen, com mais 2 segundos que completaram assim o pódio no final. Fernando Pimenta mostrou-se muito feliz pela conquista, salientando que deixar Poznan com 2 títulos mundiais é sempre um sentimento incrível. Relativamente ao seu palmarés, Pimenta, o atleta mais medalhado de sempre da canoagem internacional, conquistou na Polónia o seu 14º título mundial e a medalha 187 em provas internacionais. Portugal termina assim a participação nos mundiais de canoagem com 4 pódios,

Com o Benfica da quarta jornada da Primeira Liga, marcado para Ebnas 8:15 da noite. João Carvalho jogou no Benfica Ebna de 2005 a 2016, altura Ebna em que foi emprestado, Ebna Vitória Ebna Futebol Clube, Ebna Vitória Ebna de Setúbal, Ebna tendo Ebna depois regressado na época Ebna seguinte aos encarnados, onde realizou 10 Ebna jogos pela equipa principal e registrou 2 assistências. Em 2018-2019 foi transferido em definitivo para o Nottingham Forest, Ebna passando depois Ebna pelo Almeria e também pelo Olympiacos, antes de chegar ao Estoril, Ebna onde se fixou em 2024-2025 e rapidamente se tornou numa peça central do meio-campo dos Canarinhos. Ebna médio volta a iniciar mais uma época, agora Ebna sob o comando de Vasco Matos, Ebna com lugar Ebna cativo na equipa principal e grande influência na ideia de jogo. João Carvalho foi titular nas 3 Ebna primeiras jornadas do campeonato e cumpriu sempre 90 minutos num período em que na equipa da Amoreira ainda procura Ebna a primeira vitória. Ebna tudo indica Ebna que voltará Ebna a ser lançado no 11 Ebna para Ebna neste jogo com o Benfica. Ebna equipa Ebna bem precisará da sua magia, não apenas porque o confronto é frente a um dos principais candidatos à conquista do título, mas também porque o Estoril Praia não entrou bem em 2026-2027, empate com o Famalicão em uma bola e derrotas na frente nacional por 2-0 e Rio Ave também por 2-0. A última vez que o Estoril conseguiu pontuar no campeonato na frente ao Benfica foi em 2021-2022, com empate numa bola na Moreira na jornada 10, numa altura em que João Carvalho ainda não vestia nas cores do clube dessa ficha de jogo na equipa do Estoril, então comandada por Bruno Pinheiro, um jogador que continua no atual plantel, enquanto da parte do Benfica, na altura liderado por Jorge Jesus, resta o avançado Rafa Silva, que saiu para o Besiktas, mas voltou em janeiro nos confrontos de João Carvalho. Com o Benfica, no médio, não tem sido feliz, 6 jogos, 6 derrotas, com apenas um gol marcado no desafio no Estádio da Luz, na época na passada, na Parebna Liga, que terminou com derrota dos Canarinhos por 3-1. Esta será mais uma oportunidade para o jogador brilhar, num palco que nunca lhe será estranho. Vasco Matos, técnico do Estoril, fez neste domingo uma divisão ao duelo diante da formação do Benfica. Conferência esta que pode escutar no próximo bloco informativo da Golo FM. Após um arranque do campeonato complicado, com 2 derrotas nas 2 primeiras jornadas, o Vitória Sport Clube vai entrar no derby minuto desta segunda-feira pelas 8:15 da noite, frente ao rival Sporting Clube de Braga, motivado pelo primeiro triunfo da temporada obtido no passado domingo na recepção ao Nacional, com vitória por 1-0. As alterações no 11 promovidas por Tiago Margarido surtiram efeito, mas houve uma zona em que o treinador dos conquistadores optou por não mexer no eixo defensivo, não obstante o acumulado de 4 golos sofridos diante de Arouca e Sporting, Oscar Rivas e Tiago Baleiro voltaram a merecer a confiança do homem do Leme vitoriano e mantiveram os respectivos lugares nas opções iniciais. A resposta dada dentro do campo foi contundente, na baliza defendida por Xabnazis, também não perdeu na vaga, apesar de não ter ficado bem na fotografia, em Alvalade ficou a 0, fator fundamental para a conquista dos primeiros 3 pontos em 2026-2027. O duo de centrais tentará repetir a dose, sendo praticamente certo que vão continuar a assegurar as defesas do eixo recuado. No Sporting Clube de Braga, marcou em todos os jogos que realizou em casa na época em curso, pelo que se avizinha uma noite de muito trabalho para Rivas e Baleiro. O espanhol e o brasileiro tentarão travar na dinâmica ofensiva da equipa de Carlos Vicente, que tem que em Paulo Victor, no artilheiro maior, leva 3 golos marcados, tanto como Ricardo Horta, mas o internacional português recupera de lesão e não entra nas contas para o derby domingo. Entretanto, fruto da crença demonstrada por Tiago Margarido na atual dupla titular do centro de defesa do Vitória, 2 reforços mantêm-se na fila de espera por oportunidades. Falamos de Aymar Mosquera e também de Cidi B, defesas contratados a Aston Villa e Veneza. No segundo, que chegou ao Dom Afonso Henrique, título de empréstimo com opção de compra. Já esteve no banco de suplentes nos 3 desafios anteriores, mas ainda não somou qualquer minuto no jovem colombiano, por sua vez, só ficou habilitado a jogar na última semana, depois da Liga de Portugal ter efetivado a respectiva inscrição, num processo que sofreu atrasos relacionados com burocracia e disponibilização de documentação por parte das autoridades britânicas. Certo é que, segundo informações recolhidas pela Golo FM, Mosquera, de 21 anos, tem deixado boas impressões nos trabalhos dos fimaranenses, pelo que, a curto prazo, poderá apertar com Oscar Rivas e também Tiago Baleiro, o ex-Aston Villa, aparenta ser aposta firme da SAD e conta já com um vasto percurso nas seleções jovens da Colômbia.
O Galatasaray teve de suar para derrotar a formação do Göztepe por 3-2 na terceira na jornada da Liga Turca e Ibna contou com um convidado especial nas celebrações do triunfo. O luso Rafael Leão, que esteve em Istambul para acertar os últimos detalhes, antes de reforçar o tetrabna campeão turco e adversário do Sporting na Liga dos Campeões, surgiu no relevado com a camisola do clube vestida após a partida. O internacional português interagiu com os adeptos

0: Puxa, e foi muito saudado pelos novos companheiros, sobre enquanto a equipa de agradecia o apoio vindo das bancadas no jogo deste último domingo. Leão, com Via Verde, para abandonar Milão, a reencontrar no Sporting na primeira jornada da fase regular da Liga dos Campeões, no dia 9 de setembro. Em Alvalade, no jogo, no Gustepo, marcou primeiro por Dismas, aos 16 minutos, mas no Gala, deu a volta por Sanchez, aos 33 minutos, Gabriel Sara, aos 55, e Victor Oxien, aos 63 de penalti. Pouco depois, Juan Santos, reduziu para nos Forasteiros, aos 65 minutos, tendo 3-2 perdurado até a final. Já Gonçalo Sousa assistiu na reviravolta do Cali Sports na frente, no Oconia Sports de Diogo Gonçalves por 2-1 e o Rize Sports derrotou a formação do Gaziantep por 2-1. Galatasaray e a formação do Bidlidji lideram a tabela classificativa com 7 pontos matos após 3 jornadas de corridas.
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0: alta velocidade de Nuno Mendes, parou, levantou, Rafael Leão, golo!
1: Rafael Leão!
0: É este o grito de toda uma nação!
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4: Vamos lá olhar agora para mais um gigante adormecido aqui na Primeira Rádio Desporto.
5: O Steaua de Bucareste, um dos clubes mais icónicos da Roménia, tem uma história rica e marcada por grandes feitos no futebol europeu. Fundado a 7 de junho de 1947 como ASA Bucareste, o clube nasceu vinculado ao exército romeno, refletindo a forte ligação entre o desporto e o regime militar da época. Inicialmente, a equipa disputava competições nacionais com algum sucesso, mas foi em 1961 que o clube adotou o nome pelo qual ficaria famoso, Steaua, que significa estrela em romeno, e começou a cimentar a sua identidade vitoriosa. Nas décadas seguintes, o Steaua tornou-se uma força dominante no futebol romeno, mas foi nos anos 80 que o clube atingiu o apogeu da sua glória. Durante esse período, sob o comando do carismático treinador Emerich Janay, a equipa conquistou uma série de títulos nacionais e internacionais que catapultaram o clube para o estatuto de gigante europeu. O ponto culminante da sua história aconteceu na temporada de 1985-86, quando o Steaua surpreendeu o mundo do futebol ao conquistar a Taça dos Clubes Campeões Europeus, o equivalente à atual Liga dos Campeões. A caminhada histórica na competição europeia começou de forma modesta, mas à medida que o Steaua superava adversários poderosos, a confiança e o espírito de luta da equipa tornaram-se evidentes. A grande final, disputada a 7 de maio de 1986, no estádio Ramón Sánchez Pizjuán, em Sevilha, colocou o Steaua frente ao poderoso Barcelona, favorito, claro, à vitória. Num jogo tenso e de poucas oportunidades, o empate a zero manteve-se durante os 120 minutos de jogo, levando a decisão para as grandes penalidades. Foi então que a figura do guarda-redes Helmut do Kadam emergiu de forma heroica. Numa das exibições mais memoráveis de sempre em finais europeias, do Kadam defendeu 4 penaltis consecutivos, um feito inédito e ainda hoje lembrado com espanto pelos amantes do futebol. O Steaua venceu por 2-0 nas penalidades, tornando-se o primeiro clube da Europa de Leste a erguer o mais prestigiado troféu do futebol europeu. Esta conquista, além de colocar o clube nos anéis da história, representou um momento de enorme orgulho para a Roménia, então sob o regime comunista de Nicolae Ceaușescu. Após a vitória na Taça dos Campeões, o Steaua de Bucareste consolidou-se como uma das potências do futebol europeu. O clube voltou a brilhar em 1987, quando venceu a Supertaça Europeia, ao derrotar o poderoso Dinamo de Kiev por 1-0. Este período de ouro do Steaua, que se estendeu até 1989, ficou marcado pela presença de jogadores lendários como Marios Lacatos, um dos mais carismáticos avançados do futebol romeno, e ainda Victor Piturca, um avançado letal. Estes e outros craques faziam parte do chamado Esquadrão Imortal, uma equipa que dominava tanto a nível interno como nas competições internacionais. A equipa chegou ainda à outra final da Taça dos Campeões em 1989, mas foi derrotada pelo AC Milan, numa das melhores equipas da época. No plano doméstico, o Steaua continuou a acumular títulos. Durante a década de 1980, venceu várias edições da Divisa A, o Campeonato Romeno e Taças Nacionais. A hegemonia do clube era incontestável e o domínio no futebol romeno refletia a força de uma equipa que contava com uma geração de ouro dos jogadores. No entanto, a transição política e social na Roménia, com a queda do regime comunista em 1989, trouxe desafios para o Steaua. A separação do clube em relação ao exército em 2003 resultou em disputas legais, principalmente em torno do uso do nome e do emblema do clube. A equipa foi então renomeada para FCSB em 2017, após um processo judicial, mas apesar dessas complicações, o Steaua mantém-se como um dos clubes mais populares e vitoriosos da Roménia. A vitória na Taça dos Campeões de 1986 permanece o ponto alto da história do clube e um dos momentos mais gloriosos do futebol europeu. Até hoje, o Steaua de Bucareste é lembrado como o primeiro clube da Europa de Leste a conquistar este título, numa altura em que o futebol mundial era dominado pelas potências ocidentais. A resiliência e capacidade de superação demonstradas naquela época ainda ecoam entre os apaixonados pelo futebol.

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2: A temporada de 1963-64 ficou marcada como um dos momentos mais icónicos da história do Sporting Clube de Portugal. O clube leonino, já uma referência no panorama desportivo nacional, alcançou uma glória inédita ao vencer a Taça dos Vencedores das Taças, conhecida como Taça das Taças, um dos mais prestigiados troféus europeus da época. O Sporting tornou-se assim o primeiro clube português a conquistar esta competição internacional, consolidando o seu nome no futebol europeu. A caminhada dos leões na competição não foi fácil e esteve repleta de desafios. Tudo começou na primeira eliminatória, onde os verde e brancos defrontaram os italianos da Atalanta. Depois de uma primeira mão complicada, em que perderam por 2-0, o Sporting conseguiu virar o resultado em Alvalade com uma vitória por 3-1, forçando um terceiro jogo de desempate que venceria por 3-1. Este início dramático foi um presságio do que seria uma campanha marcada por grandes emoções. Nos quartos de final, o Sporting encontrou o Manchester United, uma das equipas mais temidas da Europa na época. Após um resultado desfavorável de 4-1 em Old Trafford, os Leões protagonizaram uma das maiores reviravoltas da história das competições europeias, ao golear a equipa inglesa por 5-0 em Lisboa, numa exibição memorável que ficou para sempre na memória dos adeptos leoninos. O jogo foi uma demonstração do espírito ofensivo de uma equipa liderada pelo avançado João Moraes e pelo lendário Fernando Mendes, que foram fundamentais ao longo de toda a campanha. Após esta façanha, os Leões continuaram a sua caminhada rumo à final, eliminando o Lyon nas meias-finais. A equipa francesa apresentou alguma resistência, mas a formação lusa conseguiu ultrapassar os franceses com uma vitória confortável por 2-1 no total das duas mãos, carimbando assim o passaporte para a grande final. O palco estava montado para um dos momentos mais altos da história do clube. A final da Taça das Taças de 1964 teve um desfecho dramático e incomum. O Sporting defrontou o MTK Budapeste, uma equipa húngara de grande qualidade, num confronto que viria a ter dois atos. O primeiro jogo, realizado no estádio Eisel, em Bruxelas, terminou empatado a 3 após prolongamento, forçando um jogo de desempate. Esse segundo embate foi realizado no mesmo estádio, 4 dias depois, e é aí que surge o herói improvável da história, João Moraes. Aos 19 minutos, o jogador leonino marcou o famoso canto direto, um golo olímpico marcado diretamente de pontapé de canto, que garantiu ao Sporting uma vitória por 1-0 e o título de campeão. Este feito foi recebido com enorme euforia em Portugal, colocando o Sporting no mapa do futebol europeu e elevando a moral do clube numa época em que o futebol português começava a dar os primeiros passos no cenário internacional. O triunfo na Taça das Taças foi um marco histórico não só para o Sporting, mas também para o desporto nacional, sendo uma das primeiras grandes conquistas europeias de um clube português. A equipa de 1964, liderada pelo treinador Anselmo Fernandes, tornou-se um símbolo de garra, determinação e qualidade técnica, valores que continuam a ser associados ao clube. Entre os protagonistas desta campanha gloriosa, destacam-se nomes como o guarda-redes Carvalho, o capitão Fernando Mendes, o avançado Osvaldo Silva e, claro, João Moraes, cujo golo decisivo ficou gravado para sempre na história leonina. Esta equipa é ainda hoje recordada com grande carinho pelos adeptos, sendo frequentemente homenageada como uma das melhores formações da história do clube. A vitória na Taça das Taças em 1964 continua a ser uma das primeiras conquistas mais importantes do palmarés do Sporting. Este título reforçou o estatuto internacional do clube e abriu portas para futuras participações em competições europeias. Foi um triunfo que simbolizou o espírito combativo do Sporting Clube de Portugal, a sua capacidade de superação e a força do coletivo. Na história do futebol europeu, o nome do Sporting ficou assim gravado com letras douradas.

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2: Eu não tenho medo de jogar no meu campo adversário, a correr os riscos necessários também na fase de construção, com bola, a equipa teve bem ao seu nível, tendo margem para crescer.
3: Duas perdas de bola nossa, então acabam por dar dois gols do Estrela, um faz o 2-1, nós conseguimos ter energia para reverter o jogo a 2-2, e quando estamos novamente a tentar carregar para ir à procura do 3-2, um erro que voltámos a deixar que o Estrela se adentrasse no marcador, depois até ao fim não tivemos este momento de energia para ainda refletir novamente o resultado.
4: Vamos daqui hoje um pouco frustrados porque quando apresentamos 50 ataques contra 13 do Moreirense, 34 cruzamentos contra 5, quando temos esta avalanche ofensiva, custa-nos sair daqui sem pontos.
5: Felizes todos nós que estávamos cá hoje para ver um gol daqueles. Honestamente, acho que é dos melhores gols que todos nós vamos presenciar nas nossas vidas. Felizmente foi para nós, acabou por nos dar a vitória.
6: Foi um passo à frente, na minha opinião, relativamente aos jogos todos que fizemos até agora. Eu já me revejo muito mais neste Famalicão 2, da competitividade, de uma entrega muito grande.
7: Foi muito, muito isso, um jogo muito tático, um jogo com muito respeito entre as duas equipas.
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8: O jogador ideal sabe equilibrar disciplina e criatividade, sendo imprevisível nos momentos decisivos. É para ouvir também todos os dias, aqui na primeira rádio desporto, o perfil do jogador.
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9: Bruno Fernandes, nascido a 8 de setembro de 1994 na Maia, é um médio ofensivo conhecido pela sua visão de jogo, capacidade de passe e precisão nos remates. Iniciou a sua carreira profissional no Boa Vista e rapidamente se destacou no futebol português. Em 2012, ainda nas camadas jovens, transferiu-se para o Novara, da Série B italiana, onde continuou a demonstrar o seu talento. A sua performance chamou a atenção de clubes maiores e em 2016, Bruno Fernandes assinou pela Udinese. No entanto, foi no Sporting, onde chegou em 2017, que se tornou uma estrela internacional. Na temporada de 2018-2019 foi o melhor marcador da Liga Portuguesa e ajudou o Sporting a conquistar a Taça de Portugal. Em janeiro de 2020, Bruno Fernandes viria a transferir-se para o Manchester United, onde no clube inglês rapidamente se estabeleceu como um dos jogadores-chave, contribuindo com golos e assistências cruciais e ajudando a equipa a alcançar a final da Liga Europa em 2021. A sua capacidade de influenciar o jogo e a sua versatilidade no meio-campo foram amplamente reconhecidas, tornando-o um dos melhores médios ofensivos da Premier League. Além do sucesso a nível de clubes, Bruno Fernandes também é uma peça fundamental na seleção portuguesa. Fez a sua estreia internacional em 2017 e tem sido uma presença constante, contribuindo para a equipa em competições importantes, incluindo o Campeonato de Europa e a Liga das Nações. Nesta altura, continua a ser um jogador influente no Manchester United e na seleção, solidificando a sua reputação como um dos melhores médios da sua geração.
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10: E seguimos agora nesta emissão com mais um craque da Liga Portuguesa.
9: Mário Jardel, conhecido por Super Mário, é um dos maiores avançados que o futebol mundial já viu. Nascido em Fortaleza, no Brasil, no dia 18 de setembro de 1973, Jardel começou a sua carreira no Grêmio, onde rapidamente demonstrou as suas habilidades de goleador. Com uma combinação de instinto apurado e presença física imponente, o avançado destacou-se como um dos mais temíveis cabeceadores do futebol. A sua capacidade de se posicionar e finalizar, especialmente de cabeça, tornava-o uma ameaça constante para as defesas adversárias. Após se destacar no Grêmio, ajudando o clube a conquistar a Taça Libertadores em 1995, Jardel chamou a atenção dos clubes europeus. O Futebol Clube do Porto foi o destino escolhido e foi em Portugal que o brasileiro se afirmou definitivamente como uma lenda do futebol. Entre 1996 Euros e 2000, Jardel foi simplesmente imparável na Liga Portuguesa. Vestindo a camisola dos Dragões, o avançado conquistou 4 campeonatos nacionais e foi o melhor marcador da Liga em todas as épocas em que jogou. Algo notável. As suas estatísticas impressionantes falam por si. Em 125 jogos pelo Porto, marcou 130 golos, uma média que o coloca entre os maiores artilheiros de sempre do clube. Jardel venceu também a Bota de Ouro em 1999 como o melhor marcador da Europa, um feito que cimentou ainda mais o seu estatuto. O sucesso no Porto levou Jardel a uma transferência para o Galatasaray, onde continuou a brilhar. Na Turquia, o Super Mario ajudou o clube a vencer a Supertaça Europeia em 2000 ao marcar 2 golos frente ao Real Madrid. A sua passagem pelo futebol turco foi curta, mas marcante, antes de regressar a Portugal, desta vez para o Sporting. No clube de Alvalade, Jardel voltou a mostrar o seu fardo goleador e na época de 2001-2002 levou os Leões à conquista do título nacional, sendo decisivo com 42 golos em 30 jogos. Mais uma vez venceu a Bota de Ouro, tornando-se um dos poucos jogadores a vencer este prémio em 2 ocasiões. Apesar do sucesso em 2 das maiores equipas portuguesas, a carreira de Jardel não foi isenta de dificuldades. Depois do Sporting, a sua trajetória começou a perder o fulgor e problemas pessoais e lesões afetaram o seu rendimento, pelo que o avançado passou por vários clubes sem conseguir repetir o impacto que tivera no início da sua carreira europeia. Jogou em clubes como o Bolton, em Inglaterra, no Ancona, em Itália, e passou por várias equipas menores no Brasil, até na Austrália, mas sem nunca voltar a atingir os números estratosféricos que marcaram a sua carreira anterior. Mesmo com este declínio, Jardel será sempre recordado como um dos maiores goleadores que passaram pelos relevados portugueses. A sua capacidade única de marcar golos em qualquer tipo de situação, com uma técnica apurada no cabeceamento e um instinto quase infalível dentro da área, fizeram dele uma lenda viva. Jardel conquistou ao longo da sua carreira a admiração de adeptos de todo o mundo e o seu nome estará para sempre associado a uma das épocas mais dominantes de um ponta de lança na história do futebol moderno. Além dos números impressionantes, Jardel ficará também na memória como um jogador carismático que fazia do seu estilo aparentemente simples uma fórmula devastadora para qualquer defesa. No Futebol Clube do Porto e no Sporting, em particular, o seu nome é sinónimo de golos e de títulos, sendo uma referência incontornável na história do futebol português.

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1: Olhamos agora nesta emissão para os craques mundiais. Apesar da sua ausência no campo, o legado destes jogadores continua a inspirar novas gerações que procuram também alcançar a mesma grandeza. É para ouvir também aqui na primeira Rádio Desporto os craques mundiais com o Hugo Taveira.
2: Johan Cruyff não foi apenas um dos maiores jogadores da história do futebol, mas também uma das mentes mais revolucionárias que o desporto já conheceu. Nascido a 25 de abril de 1947, em Amsterdão, Cruyff cresceu num ambiente que respirava futebol e foi ainda muito jovem que começou a desenvolver a sua ligação ao Ajax, o clube que o viu nascer e onde deixaria uma marca inapagável. Desde cedo, o jogador revelou uma visão de jogo e uma técnica acima da média, características que o tornariam uma lenda não só nos Países Baixos, mas em todo o mundo. A ascensão de Cruyff no Ajax foi meteórica. Com apenas 17 anos, estreou-se pela equipa principal em 1964 e na década que seguiu foi o grande maestro da equipa que revolucionou o futebol europeu. Sob a liderança do visionário treinador Rinus Michels, Cruyff foi a principal peça de uma equipa que implementou o futebol total, um sistema de jogo fluido em que os jogadores trocavam de posições constantemente, confundindo os adversários. Este estilo de jogo inovador levou o Ajax ao domínio do futebol europeu nos inícios dos anos 70, com a conquista de 3 taças dos clubes campeões europeus consecutivas em 1971, 72 e 73. Durante este período, Cruyff foi reconhecido como o melhor jogador da Europa, vencendo por 3 vezes a Bola de Ouro. A sua habilidade única para ler o jogo, a sua rapidez de pensamento e a sua capacidade de executar passes milimétricos tornaram-no um jogador completo. Mas o que diferenciava verdadeiramente era a sua inteligência futebolística. Cruyff jogava com uma compreensão do jogo que poucos possuíam, o que lhe permitia antecipar movimentos a criar espaços onde parecia não haver nenhum. Não era apenas um jogador, mas um estratega dentro do campo. Em 1973, deu um dos passos mais importantes da sua carreira ao transferir-se para o Barcelona. A sua chegada ao clube catalão mudou para sempre o destino da equipa. Numa época em que o Barcelona estava longe dos seus dias de glória, Cruyff trouxe uma nova mentalidade vencedora. Em 1974, liderou o Barcelona à conquista do título de campeão espanhol, o primeiro em 14 anos, com um estilo de jogo que encantava os adeptos. A vitória por 5-0 sobre o Real Madrid no Santiago Bernabéu ficou para sempre gravada na memória dos colegas como um dos maiores feitos da história do clube. Para além do impacto desportivo, Cruyff transformou-se também num símbolo de resistência à ditadura franquista que ainda dominava a Espanha na época, reforçando a sua ligação emocional com a Catalunha. Na seleção dos Países Baixos, Cruyff também deixou uma marca indelével e a sua participação no Mundial de 74 foi memorável, levando a equipa até à final, onde perderam para a Alemanha Ocidental. No entanto, o desempenho da seleção neerlandesa durante esse torneio, com Cruyff como principal figura, tornou-se icónico. O futebol total encantou o mundo e, apesar da derrota, os Países Baixos ficaram para a história como uma das equipas mais inovadoras de sempre. O famoso Cruyff Turn, um drible inventado por ele, tornou-se um símbolo da sua genialidade e criatividade em campo. Após deixar o Barcelona em 1978, o Cruyff passou por algumas experiências fora da Europa, jogando nos Estados Unidos, onde continuou a encantar os adeptos, desta vez na North American Soccer League. Posteriormente regressou à Europa, onde teve passagens por clubes como o Levante e o Ajax, clube que voltou a representar, ajudando a equipa a vencer mais 2 campeonatos neerlandeses, antes de terminar a carreira no Feyenoord em 1984, com a conquista de uma surpreendente dobradinha. Esta conquista foi particularmente marcante, pois mostrou que mesmo no fim da sua carreira, Cruyff ainda era capaz de fazer a diferença em campo. Após o fim da sua carreira como jogador, iniciou uma das carreiras de treinador mais influentes de sempre. De volta ao Ajax e mais tarde no Barcelona, Cruyff levou as suas ideias inovadoras para o banco, implementando um estilo de jogo ofensivo e de posse de bola que seria a base de sucesso do clube catalão nas décadas seguintes. O Dream Team de Cruyff nos Blaugrana conquistou 4 campeonatos espanhóis consecutivos e venceu a sua primeira taça dos clubes campeões europeus em 1992. Mais que isso, Cruyff plantou as sementes para o estilo de jogo que definiria o Barcelona e a seleção espanhola nos anos 2000, conhecido como Tiki-Taka. Não foi apenas um grande jogador e treinador, foi um pensador do futebol, alguém que acreditava que o jogo devia ser jogado de forma bonita, com inteligência e estilo. As suas ideias influenciaram gerações de treinadores e jogadores e o seu legado vive através de clubes como o seu Barça e o Ajax, que continuam a praticar um futebol que segue as suas filosofias. Cruyff redefiniu o futebol moderno e, mais do que isso, transformou-se numa lenda do desporto.

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1: São 3 da manhã e 2 minutos. 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
2: O Porto e o AC Milan alcançaram um acordo para a transferência de Santiago Jiménez. Nos azuis e brancos garantem assim o jogador por empréstimo, ficando com direito a exercer uma opção de compra no valor de 18 milhões de euros na crescida de bónus. A cláusula pode passar obrigatória caso o jogador atinja determinadas metas individuais relacionadas, por exemplo, com o tempo de utilização. O avançado mexicano viaja para a invicta e está então encontrado o reforço que faltava no ataque dos campeões nacionais. Tenha tempo de figurar na lista de jogadores inscritos na fase de liga da UEFA Champions League, que tem de ser submetida até nesta quarta-feira, inclusive. Ainda pelo tema de azul e branco, o jogador Zaidu do Futebol Clube do Porto sofreu uma lesão no adutor direito e será submetido a exames complementares de diagnóstico. Os Dragões deram conta desta informação após a vitória diante do Académico de Viseu por 3-0 no estádio do Fondelo, no jogo a contar para a quarta jornada da Primeira Liga. Na defesa de 29 anos, passou a integrar o boletim clínico do Futebol Clube do Porto e será acompanhado pelo Departamento de Saúde, conclui o Futebol Clube do Porto. O lateral esquerdo foi substituído aos 17 minutos do jogo, diante da formação de Viseu, tendo entrado Martim Fernandes para no seu lugar. A lesão de Zaidu parece ser séria, mas temos de avaliar. Acabou por assumir na altura no treinador Francesco Farioli. Está cada vez mais traçado o destino de Daniel Bragança, com o Sporting e o Torino a acelerarem as negociações que devem resultar numa transferência. Aprovou a Gol FM na casa dos 5 milhões de euros mais variáveis por objetivos que a podem inflacionar. O Palco de Salónica também está de olho no médio de 27 anos, mas continua sem colocar proposta na mesa das negociações. Formado na Escola Leonina, onde entrou em 2007-2008, para o Sub-10, Bragança cumpriu todo o percurso da formação e afirmou-se no futebol sénior após empréstimos a Farense em 2018-2019, 16 jogos e 2 golos, e Estoril em 2019-2020, 22 jogos, 4 golos, 5 assistências. De regresso ao Alvalade, sagrou-se tricampeão nacional. A partir da para neste mercado, porém, o Sporting colocou Bragança no rol de jogadores em final de ciclo, tal como Morten Hillman. Já no Atlético de Madrid, por 40 milhões de euros, Trincão, no Al-Ahly, por 40 milhões, Morita, no Old City, em fim de contrato, e Pedro Gonçalves, ainda por colocar, no camisola 23 dos verdes e brancos, ficou nessa condição, também por entrar na última temporada de contrato sem renovação alcançada. Os Leões começaram por fixar o passe do médio, entre os 10 e os 12 milhões de euros, mas a ausência de ofertas concretas levou a estrutura a baixar o valor. Primeiro, a Vasquia desceu para nos 8 a 10 milhões de euros, equacionou-se nos 5 e 7 milhões, mas a operação deve ficar circunscrita aos 5 milhões de euros mais bónus na presente temporada, embora tenha cumprido a pré-temporada sob as ordens de Rui Borges, marcando inclusive 4 golos nos testes na frente a Torriense, Portimonense e Celtic. O centrocampista ficou fora de todas as convocatórias oficiais durante as sessões de treino. Tanto ele como Pedro Gonçalves, também na porta de saída de Alvalade, não participaram em todos os exercícios, sobretudo de natureza mais tática, isto porque aguardam pela definição do seu futuro, que não passa mais por Alvalade. As negociações aceleram e terão de ficar concluídas até nesta terça-feira, pois é nesse dia que encerra na janela de transferências por Itália e, portanto, para as inscrições da Série A será necessário precaver essa situação. Em Portugal, o mercado fecha apenas na sexta-feira, já na Grécia, ainda na Compaó Caspreita, na janela só fecha em meados de setembro. O embate entre o Moreirense e o Benfica, assim como o Estrela da Amadora, no Sporting Clube de Braga, nos jogos da terceira jornada, já têm datas definidas. No duelo em Moreira de Cónegos, entre Moreirense e Benfica, está agendado para na quarta-feira, 9 de setembro, com apito inicial marcado para nas 20h45. O Estrela no Sporting Clube de Braga acontece no dia 10 de setembro, quinta-feira, pelas 8h15 da noite. No caso do Moreirense Benfica, está-se a curiosidade de ser no mesmo dia de Liga dos Campeões com o Sporting, que recebe o Galatasaray no dia 9, pelas 8 da noite. Os duelos entre Benfica, Estoril Praia e Sporting Clube de Braga, Vitória Sport Clube, fecham as contas esta segunda-feira, na quarta jornada da Primeira Liga na Portuguesa, com quatro equipas a tentarem aqui a conquista dos três pontos. Começando pelo duelo entre Benfica e Estoril Praia, na equipa do Benfica. Nesta altura, vai somando quatro pontos conquistados e está no sétimo posto da tabela classificativa, enquanto que a formação do Estoril Praia, neste momento, está no 17º e penúltimo lugar, apenas com um ponto conquistado na divisão esta na partida, do lado do Benfica. Marcos Silva acabou por identificar a qualidade da formação canarinha e admitindo ainda que João Palhinha está entre os convocados e pode ir a jogo diante da formação do Estoril Praia.
3: São a questão do João estar nos convocados, amanhã estarão, perceberão se vai jogar, se não vai jogar, se vai ser utilizado. Estamos cá nós para gerir e tomar as decisões como sempre, e percebo a questão. Em relação aos nossos adeptos também, estarão lá como sempre e têm sido espetaculares nesse sentido, de apoiar a equipa sempre e de fazer do Estádio da Luz aquilo que nós queremos realmente, que nós sentimos em casa, e que seja um palco muito difícil para os nossos adversários. Compete-nos a nós como equipa fazê-lo, e depois os nossos adeptos têm feito a parte deles, sem dúvida absolutamente nenhuma. Passou a Estoril um jogo difícil, como são todos, não há que esconder. Jogamos em casa, queremos ser fortes, queremos ser dominadores, queremos ganhar o jogo, como é lógico. Falou dos resultados que eles têm tido, mas estamos no começo de temporada, naturalmente querem reagir, têm aos poucos também vindo a acrescentar alguns jogadores que têm chegado à equipa, com um treinador também novo. Demora o seu tempo sempre nesse aspecto, e esperamos uma equipa organizada como é normal nas equipas do Vasco, e uma equipa que depois tem qualidade, os jogadores da frente sempre com muita qualidade. É um jogo que naturalmente podemos ser dominantes, mas é uma equipa que no meio campo à frente tem vindo a demonstrar nos últimos anos, não estou a dar novidade nenhuma. É uma equipa que tem sempre muita qualidade individual, que tem jogadores muito capazes no momento com bola de ferirem o adversário, e naturalmente compete-nos a nós, quer com bola, quer sem bola, estar ao nosso melhor nível para conseguirmos os três pontos, que é o nosso objetivo.
2: Do lado da formação do Estoril, o técnico Vasco Matos reconheceu a qualidade do seu oponente, o Sport Lisboa e Benfica.
4: Uma equipa bem organizada, com movimentos bem identificados, repetem muitas vezes os mesmos movimentos, e isso causa muito desconforto ao adversário. Já disse, com soluções em apoio, soluções em retura, a afundar, a obrigar a afundar a linha e a fechar espaços interiores, e por vezes a abrir espaços por fora, onde a capacidade dos seus extremos num contra um é muito grande, e aí temos de ter coberturas fortes. E obviamente vejo um Benfica neste momento numa fase muito boa, cheia de energia, confiança, e com essa capacidade de conseguir ferir os adversários.
2: Benfica na Estoril Praia, na partida das 8:15 da noite, à mesma hora, joga-se o duelo entre o Sporting Clube de Braga e Vitória Sport Clube Derby Minuto. Nas contas, na testa, na quarta jornada, o Sporting Clube de Braga, que nesta altura soma na tabela classificativa um ponto, está no 14º lugar, enquanto que o Vitória Sport Clube está no 9º posto, com 3 pontos arrebatados do lado da equipa do Sporting Clube de Braga. Carlos Vincent assume que espera uma partida especial, uma partida difícil para o seu conjunto.
5: Prepara-nos bem, sabemos que los partidos de liga todos son difíciles, los rivales te plantean escenarios diferentes, te plantean retos diferentes desde un punto de vista emocional, desde un punto de vista táctico, y vamos a tener que estar preparados para poder responder bien, con energía, haciendo un partido con carácter, con personalidad, con agresividad, y obviamente luchar para conseguir los 3 puntos.
2: Do lado da formação de Vitória Sport Clube, Tiago Margarito assume que um derby domingo é sempre um derby domingo, e que, portanto, sendo um jogo especial, a dificuldade também será imensa nessa deslocação até para o Estádio Municipal de Braga.
6: Será um derby quente, certamente, um dos derbys mais quentes do futebol português, onde não há favoritos, aquele tipo de jogo onde não há favoritos, e onde nós vamos entrar única e exclusivamente com o objetivo de ganhar. Sabemos, obviamente, que o nosso adversário tem um ritmo competitivo diferente do nosso ao momento atual, mas isso não servirá como desculpas. A partir do momento em que o árbitro apitar, tudo isso é esquecido, e teremos para o campo única e exclusivamente com o objetivo de ganhar. Relativamente ao Mosquera, está no seu processo de evolução, já trabalha connosco há algum tempo, apesar de não estar disponível para jogo até agora, tem trabalhado connosco, está no seu processo de evolução, Se jogará ou não, vou guardar para mim, porque acho que isso estaria trunfo adversário e não estamos cá para isso.
2: Sporting Clube de Braga, Vitória Sport Clube, Benfica, Benfica, Ebnas Estoril Praia, duas partidas, Ebnas que estão aprazadas para Ebnas 8 e 1 quarto da noite desta segunda-feira, e que fecham na quarta jornada da Primeira Liga Portuguesa. Nos jogos realizados neste domingo da quarta jornada da Primeira Liga Ebna Portuguesa, no Futebol Clube Famalicão e o Gil Vicente empataram sem golos no Estádio Municipal de Famalicão em duelo desta quarta jornada. O jogo pautou-se sobretudo pelo equilíbrio tático entre estas duas equipas e no final do jogo o técnico da equipa do Futebol Clube Famalicão, Carlos Carvalhal, assumiu-se satisfeito com a exibição apesar do empate da sua equipa.
7: Foi um passo à frente, na minha opinião, relativamente aos jogos todos que fizemos até agora. Eu já me revejo muito mais neste Famalicão 2, da competitividade, de uma entrega muito grande, uma atitude absolutamente fantástica dos meus jogadores, já lhes dei os parabéns. Quando os resultados não aparecem, há alguma ansiedade, há um querer fazer bem, falta às vezes um pouco de discernimento, que eu creio que foi isso que nos faltou hoje, um bocadinho mais de pausa, às vezes no jogo, para depois esclarecer melhor. Mas nós temos que compreender que os dois resultados últimos não foram bons, a equipa estava com muita vontade de fazer, não podia de forma alguma faltar atitude competitiva e agressividade, foi aquilo que nos faltou na primeira parte no jogo de Santa Clara e fizemos muito bem na segunda. Hoje demos continuidade total em 90 minutos de elevada competitividade. Num jogo muito igualado, difícil, um jogo difícil para as duas equipas, na minha opinião.
2: Já o técnico do Gil Vicente, Luís Pinto, admitiu que foi um jogo muito tático entre os dois emblemas.
8: Foi muito, muito isso, um jogo muito tático, um jogo com muito respeito entre as duas equipas. Um jogo que por vezes faltou, isto falando também da nossa equipa e principalmente na primeira parte, faltou baliza adversária. E foi um jogo possível perante um adversário muito, muito complicado e que não está a ter o início que quer, mas que sabemos que tem uma valia muito, muito, muito grande.
2: A equipa famalicense continua sem ganhar na era Carlos Carvalhal, assumindo dois empates e duas derrotas, enquanto o conjunto de Barcelos, de Luís Pinto, perdeu os primeiros pontos no terceiro jogo das contas desta na Primeira Liga na Portuguesa. Na classificação, Gil Vicente segue no quinto lugar com 7 pontos, menos um encontro discutido, enquanto que o Futebol Clube Famalicão é 13º colocado com 2 pontos conquistados. Já na equipa de Moreirense, venceu este domingo o Casa Pia por uma bola a zero no Estádio Municipal de Rio Maior, em duelo das contas desta na jornada, foi de resto a primeira vitória do conjunto de Moreira de Cónegos na Primeira Liga. No lateral esquerdo, Francisco Domingos, formado no Benfica, decidiu o jogo aos 24 minutos com um surpreendente remate na entrada da área, indefensável para Ebno também ex-Benfica, André Gomes, num tento de letra. No final do jogo, o técnico da equipa de Moreirense, Vasco Botelho da Costa, estava agradado com o triunfo e com o golo marcado por Francisco Domingos.
9: Felizes todos nós que estávamos cá hoje para ver um golo daqueles. Honestamente, acho que é dos melhores golos que todos nós vamos presenciar nas nossas vidas. Felizmente foi para nós, acabou por nos dar a vitória, mas para quem gosta de futebol, acho que foi uma obra de arte e eu que gosto tenho que assinalar isso. Depois deixar uma palavra aos nossos adeptos, que depois de um resultado muito negativo, marcaram presença em grande número e mostraram que estão do nosso lado, porque eles vão ser muito importantes para nós. Em relação ao jogo, um jogo onde eu acho, honestamente, que podia ter dado empate. Nós não fomos competentes em todos os momentos do jogo. No momento da organização ofensiva, acho que nunca conseguimos fazer o jogo que tínhamos planeado fazer. Mas, em contrapartida, fomos muito competentes e muito solidários e muito fortes naquilo que era o momento da organização defensiva e naquilo que era o momento de transição ofensiva. Acabamos por ter uma oportunidade muito boa também para matar o jogo. Temos algumas aproximações perigosas, mas sempre em transição, o chamado contra-ataque.
2: Já o técnico adjunto do Casa Pia, Alexandre Santana, admitiu grande frustração depois deste resultado final.
10: Vamos daqui hoje um pouco frustrados. Frustrados porque quando apresentamos 50 ataques contra 13 do Moreirense, 34 cruzamentos contra 5, quando temos esta avalanche ofensiva, custa-nos sair daqui sem pontos. O mínimo seria o empate, sim. Mas também acreditamos que as bolas não vão bater sempre no poste e na barra e sair. Algum dia onde entrar. A sorte dá muito trabalho. Não gostamos de nos agarrar nem a essa questão, nem à questão da arbitragem. Gostamos de olhar para dentro, olhar para aquilo que controlamos e só conseguimos modificar aquilo que controlamos. Mas hoje realmente saímos daqui frustrados pelos pontos que não conseguimos ganhar. Não conseguimos apontar nada aos jogadores porque trabalharam imenso. andaram como tinham que andar, esforçaram-se como tinham que esforçar, entregaram-se como tinham que entregar. Faltou-nos claramente trazer esses pontos para consolidar o processo que estamos a criar. Felizes por aí, tristes pelos pontos e a palavra mesmo frustração, por num jogo com esta capacidade de caudal ofensivo que tivemos, com esta entrega que tivemos, não consegui levar para.
2: Contas feitas, na equipa do Moreirense passou a somar Chabna 4 pontos, Chabna saltando para o 10º lugar, enquanto que o Casa Piebna continua no 18º e último posto, sem pontos e sem qualquer golo marcado, somando ainda 11 golos Chabna sofridos. Na juntar a isto, o Estrela da Madeira venceu o Nacional da Madeira na Chopanebna por 3-2, tendo sido também a primeira vitória da equipa estrelista. A equipa insular Chabna ainda se colocou em vantagem, logo aos 3 minutos, Chabna por intermédio de Wesley Gasolina, mas Chabna ainda antes do intervalo, aos 45+1, e Enis Chabna Steikabna repôs a igualdade de pontapé de penalti. Na segunda parte, Marcos marcou para a equipa do Estrela aos 62 minutos, tendo a cambalhota no resultado, mas só de pouca dura, até porque Pablo Roen, aos 66 minutos, igualou o Chabna logo de seguida, e o Nacional acabou depois na formação do Estrela, chegar novamente à vantagem através de um golo apontado por Antonetti aos 83 minutos, estabelecendo assim o resultado final em 3-2. No final do jogo, o técnico da equipa do Estrela, na Pipa, estava feliz com o triunfo da sua formação.
11: Com um gol sofrido para perder no zero e ajustar, porque é um ajuste que nós acabamos por baixar um pouco, mas ficamos mais juntos e mais pressionantes nas zonas de pressão. A equipa cresceu defensivamente sem bola, a Nacional começou obrigatoriamente a esticar mais o jogo, principalmente de variações, mas já tínhamos a largura melhor controlada, e com bola fiquei satisfeito, sinceramente fiquei satisfeito, com algumas decisões não tão boas, mas uma equipa, como já disse, jovem, mas com personalidade, a ter bola, a não ter medo de jogar no meio campo adversário, a correr os riscos necessários também na fase de construção. Com bola, a equipa teve bem ao seu nível, tendo margem para crescer.
2: Já o técnico do Nacional da Madeira, João Gião, lamentou esta derrota da sua equipa.
12: Sai um penalti, o Estrela no último minuto empata ao jogo, sem que tivesse criado grandes oportunidades até aí para empatar. Nós temos uma do Pablo para fazer o 2-0, que é uma grande defesa do guarda-redes do Estrela. Jogo empatado ao intervalo, segunda parte muito dividida, e depois acho que foi nós a ter que assumir o jogo, como era óbvio, estamos em casa, queríamos ganhar, assumir o jogo. Conseguimos chegar ao último terço com alguma facilidade, mas não conseguimos criar muito perigo. E o Estrela, nós sabíamos que em campo aberto é uma equipa que tem jogadores muito fortes na frente, em transição, que definem muito bem, e duas perdas de bola nossa acabam por dar dois golos do Estrela, um faz o 2-1, nós conseguimos ter energia para reverter e virar 2-2, e quando estamos novamente a tentar carregar para ir à procura do 3-2, um erro que voltámos a deixar que o Estrela se adiantasse no marcador, e depois até ao fim não tivemos discernimento de energia para ainda reverter novamente o resultado.
2: Contas feitas, o Estrela da Madeira segue na 7ª posição com 5 pontos, enquanto que o Nacional é 9º classificado com 4 pontos conquistados. Fernando Pimenta sagrou-se este domingo campeão mundial em K1 5 mil metros, já depois de rebatar também o ouro em K1 mil metros. No canoísta português de 37 anos, passou para na frente da segunda metade, liderando a partir daí até ao final. O desportista de Ponte Lima terminou a corrida com um tempo de 24 minutos 15 segundos e 5 milésimos, na frente do sul-africano Emiss, com mais 1 segundo em relação ao português Mats Brandt Pedersen, com mais 2 segundos, que completaram assim o pódio. No final, Fernando Pimenta mostrou-se muito feliz pela conquista, salientando que deixar Poznan com 2 títulos mundiais é sempre um sentimento incrível. Relativamente ao seu palmarés, Pimenta, o atleta mais medalhado de sempre da canoagem internacional, conquistou na Polónia o seu 14º título mundial e a medalha 187 em provas internacionais. Portugal termina assim a participação nos mundiais de canoagem com 4 pódios, depois do outro em K1 1000 metros, prata em K2 500 metros e bronze em K4 500 metros.
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6: O Notts County, fundado em 1862 em Nottingham, na Inglaterra, é amplamente reconhecido como o clube de futebol profissional mais antigo do mundo. A sua longevidade e o seu papel pioneiro fazem do Notts County uma verdadeira relíquia do desporto, com uma história cheia de curiosidades e momentos marcantes. Este clube foi uma das 12 equipas fundadoras da Football League em 1888, uma competição que ajudou a moldar o futebol inglês e internacional, e até hoje os seus adeptos orgulham-se do contributo histórico que o clube deu ao desporto. O Notts County joga no estádio Meadow Lane, localizado junto ao rio Trent, que é um dos mais antigos recintos de Inglaterra, com capacidade para cerca de 19 mil pessoas. O estádio é conhecido pela proximidade ao City Ground, casa do rival Nottingham Forest, com quem o Notts County mantém uma rivalidade amigável e peculiar. O derby de Nottingham, embora atualmente menos frequente devido às diferentes divisões em que as equipas jogam, permanece especial para os adeptos de ambas as equipas. Em várias ocasiões, os adeptos dos dois clubes têm até partilhado o mesmo estádio, fortalecendo uma relação única que raramente se vê em rivalidades locais. Uma das curiosidades mais marcantes sobre Notts County é a sua ligação com a Juventus. Nos primórdios do clube italiano, em 1903, a equipa de Turim adotou as cores preto e branco do Notts como homenagem. Um jogador inglês que tinha um amigo no clube italiano enviou equipamentos listrados à Juventus, criando um elo que permanece até hoje. Em 2011, quando a Juve inaugurou o seu novo estádio, o Notts County foi convidado para um jogo especial contra a equipe italiana, simbolizando essa ligação histórica e rara entre clubes de países diferentes. Ao longo da sua história, o emblema experienciou altos e baixos, oscilando entre divisões e atravessando várias crises financeiras. Em 1894, o Notts County alcançou um dos seus maiores feitos ao vencer a FA Cup, derrotando o Bolton Wanderers por 4-1 e tornando-se a primeira equipa fora da primeira divisão a conquistar a famosa taça. No entanto, as décadas seguintes foram desafiantes, com o clube a descer às divisões inferiores, onde permaneceu por grande parte da sua existência. Em 2019, o Notts County enfrentou um dos momentos mais difíceis da sua história ao ser despromovido da Football League para a National League, já não profissional, o quinto escalão do futebol inglês pela primeira vez em 157 anos. No entanto, mesmo nos tempos mais sombrios, a lealdade dos seus adeptos manteve-se firme e ajudou a equipa a regressar a esse mesmo futebol profissional, ocupando atualmente um lugar na League 2, a quarta divisão do futebol inglês. Conhecidos pela sua dedicação, os adeptos do Notts County continuaram a apoiar o clube em massa, orgulhosos do seu estatuto de pioneiros do futebol e determinados em devolvê-lo às grandes conquistas. A paixão pelo Notts County transcende as suas vitórias e derrotas, com a sua base de adeptos a valorizar o peso histórico e o papel único do clube no futebol mundial. Hoje o Notts County continua a lutar para voltar ao topo, mas permanece, antes de tudo, uma verdadeira instituição do futebol.
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0: 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São 3 da manhã e 28 minutos. 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
7: Paulo Olive acabou derrotado na casa da formação do Al-Wahed Quds, Abna por 3-1, Abna em duelo, a contar para Abna a quarta na jornada do Campeonato Saudita. O emblema do extremo português, Abna Francisco Trincão, não conseguiu impor o seu jogo. No primeiro tempo, chegou através de Abna Cortage Arena, aos 32 minutos. Na segunda parte, no Al-Ali, ainda empatou através de Ivan Toney. Mas Domingues, aos 85 minutos, devolveu a vantagem à formação da casa, Abna fechar o encontro. Sabab, Abna sentenciou o resultado em 3-1 aos 90 mais 2 minutos. Na chave, no técnico luso, Bruno Benalage, na boleia, Abna de Darwin Nunes, Abna venceu a formação do Al-Etifak por 3-0. No Al-Diriá, Abna adiantou-se de marcador, Abna logo aos 8 minutos, depois de um contra-ataque letal do avançado ex-Benfica, Abna recebeu a bola e fuzilou a baliza na adversária, Abna apontando assim o primeiro do encontro. Na segunda parte, Albina ampliou a vantagem para o técnico português, Abna, que viu Darwin Nunes pisar no encontro. Abna, aos 81 minutos, uruguaio, Abna apareceu na cara do golo e com muita classe, Abna picou por cima do guarda-redes, Abna já no Al-Etihad, de Danilo Pereira. Não foi além de empate no reduto da formação do Al-Fat, sem golos. O Lyon evitou a derrota nas contas da Ligue 1 diante do Le Havre, que terminou com empate numa bola no duelo da segunda jornada do campeonato francês. Depois do nulo na primeira jornada, a equipa adiantada por Paulo Fonseca ainda fez nas redes da baliza na adversária, na banana em primeiro pelo capitão Tolisso, aos 65 minutos. No entanto, depois da intervenção de VAR, o gol foi anulado por fora de jogo. No duelo na Estoril, na Félix Bacher, o Le Havre foi mesmo o conjunto que abriu o marcador, na passagem do minuto 74. Um cruzamento longo de Benafold serviu Abna Ali, que ganhou nas alturas de cabeça e fez assim 1-0. Lyon respondeu já perto dos 90 minutos. Na sequência de um canto, a bola acabou por sobrar para Abna Openda, que restabeleceu assim a igualdade. O jogo ainda reservou um enorme susto para a equipa de Paulo Fonseca nos descontos, aos 90 mais 2. Após duas defesas de Abna Graif, Abna Sota Nakamura aproveitou um ressalto e voltou a colocar Le Havre na frente. Não fosse o VAR Abna ter entrado em ação e invalidado o golo devido a mão de Abna Matjab no início da jogada, fixando assim o resultado final em empate a uma bola. Já no outro encontro, na formação de Brest e o Toulouse, Abna protagonizaram um duelo eletrizante que terminou também empatado. Desta feita, Abna duas bolas, o Toulouse, Abna sob a condição de visitante, entrou a todo gás, Abna, e adentrou-se de marcador logo aos 9 minutos, Abna graças a um gol apontado por Abna Rossel. Abna, a resposta, Abna, da equipa da casa não tardou e à passagem do minuto 18, Abna Comori, Abna Dombia, Abna restabeleceu a igualdade no marcador, Abna fazendo assim empate a uma bola, Abna, que se chegou ao tempo de intervalo aos 62 minutos, Abna Curice, Abna juntou o nome na lista de marcadores, Abna, e Abna voltou a colocar o Toulouse em vantagem, enquanto tudo apontava para o triunfo fora de portas. O Brest carimbou o empate já nos instantes finais, Abna com o experiente avançado Ludovic a marcar, Abna, aos 90 mais 5 e a fixar assim o resultado final em empate a duas Abna bolas. No entanto, a tarde não foi feita apenas de empates. O Auxerre saiu derrotado por 3-1 na recepção ao Angers. Também este jogo começou a todo vapor, com o Angers adiantar-se logo aos 5 minutos com um golo de branco na Van Bommel. A resposta da equipa da casa surgiu ainda na primeira parte aos 35 minutos, na altura em que Remy restabeleceu a igualdade. O Auxerre esteve muito perto de ir para o intervalo em vantagem após o ex na Futebol Clube do Porto, Dani Namazo, fazer 2-1 aos 42 minutos, mas o VAR acabou por anular o golo devido a uma falta cometida no início da jogada. No segundo tempo, os visitantes voltaram a superiorizar-se e dispararam. O marcador Abna Djibri aumentou a vantagem aos 70 minutos após uma assistência de Amin El Kazeni, avançado emprestado pelo Sporting Clube de Braga. Já perto do fim, aos 78 minutos, Abna foi o próprio jogador marroquino a marcar, sentenciando o triunfo em 3-1. Contas feitas, Abna Ligue 1 está ao rubro nesta altura. Os adversários neerlandeses do Benfica na fase de Liga da Liga Europa não sorriram na quarta jornada da Primeira Liga dos Países Baixos. No AZ Alkmaar goleou a formação do Eagles por 5-2, enquanto que a formação do NEC venceu a equipa do PEC por 3-1. O AZ Alkmaar soma e segue na pleia das juventudes que tem no plantel. Todos os marcadores neste duelo diante do Eagles tinham 22 anos. Dave inaugurou a contagem aos 22 minutos. Victor empatou as contas aos 23, mas Raio Dal repôs a vantagem da equipa da casa antes do intervalo aos 35 minutos. O jovem ponta de lança bisou aos 86. Já depois, Debna Sultan e Mateo Chaves, aos 49 e 68 minutos, terem desenhado um resultado contundente. Matias Soray, que ainda apagou alguns contornos, goleada aos 90+3 com o segundo golo na formação do Eagles. O AZ Alkmaar segue na liderança da Primeira Liga dos Países Baixos, com 12 pontos em 12 possíveis. Já o NEC ocupa o 8º lugar, com um jogo a menos. Os comandados de Dick venceram na casa da formação de PEC por 3-1, na ressaca da eliminação do play-off da Liga dos Campeões diante da formação de Bodoglint. Cherry, com um bicho de penalti, aos 5 e 23 minutos, assim como PR, aos 83 minutos, construíram um triunfo dos forasteiros, que ainda não sofreram um castigo máximo, apontado por Cohen, aos 45+1. Gabriel Brás não saiu do banco do NEC. A formação do Benfica, na visita, na equipa do Nintendo, na 21 de janeiro de 2027, uma semana antes de receber a equipa do AZ Alkmaar na última jornada da fase de Liga da Liga Europa. O Sporting Clube de Portugal triunfou diante do Santo Tirso por 37-25, reforçando assim a liderança do Campeonato Nacional de Handball. Os Leões levam um jogo a mais, uma vez que anteciparam um jogo relativo na segunda jornada.

0: dragões. Na finta, os dragões dominaram desde o primeiro minuto e chegaram ao intervalo com uma vantagem de 14 golos, 22-8. Na segunda parte, o cenário manteve-se, apesar da melhoria na ofensiva do Avanca, que marcou 12 golos no Futebol Clube do Porto, na porém, que não abrandou o ritmo e voltou a marcar por 20 vezes. Já o Benfica começou a caminhada no campeonato com triunfo. Nos encarnados, superiorizaram-se na Águas Santas por 34-23, após ter saído para o intervalo em vantagem, com uma diferença de 8 golos, 16-8. Nas Águias, mantiveram o controle do jogo e ampliaram a vantagem, marcando mais 18 tentos, nota ainda para nas exibições de Joaquim Nazaré e também de Sidre Elden, que se destacaram como os melhores marcadores da equipa, com 7 golos cada. Mikita também esteve em evidência ao apontar 6 golos. Também o ABC de Braga recebeu e venceu o Póvoa por 32-31. O Belenenses levou melhor sobre o Vitória Sport Clube por 27-24, enquanto o Marítimo foi ao Reduto do Carvalhos vencer por 31-21.
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9: A equipa do Santos entre 1960 e 1969 é amplamente considerada uma das maiores da história do futebol mundial. Durante esta década, o clube brasileiro, liderado pela lenda Pelé, conquistou títulos nacionais e internacionais, enquanto encantava adeptos com o seu futebol ofensivo e dinâmico. O Santos revolucionou a maneira como o futebol era jogado no Brasil, estabelecendo um padrão que seria lembrado por gerações. Esta equipa foi a responsável por transformar o Santos num dos clubes mais respeitados e temidos do planeta. A história de ouro do emblema paulista começou em 1960, quando o clube já contava com Pelé, um jovem prodígio que aos 17 anos havia sido campeão mundial com o Brasil no Mundial de 58. Além dele, a equipa contava com outros grandes jogadores, como Coutinho, Pepe e Zito. O trio Pelé, Coutinho e Pepe formavam um dos ataques mais motivos da história, que aliado ao talento no meio-campo e à solidez defensiva, proporcionou ao Santos uma combinação perfeita para o domínio total do futebol. Em 1961, o Santos conquistou o Campeonato Paulista, marcando o início de uma era de supremacia no futebol brasileiro. Entre os maiores feitos desta equipa está a conquista da Taça Libertadores da América em 1962 e 63, sendo que naquela época poucos clubes sul-americanos tinham alcançado sucesso tão consistente a nível internacional. O Santos não só ganhou estas duas edições da competição mais importante da América do Sul, como também venceu a Taça Intercontinental nesses mesmos anos, ao derrotar o Benfica e o AC Milan, respectivamente. Ao bater o campeão europeu, o Santos provou ser a melhor equipa do mundo, com Pelé a brilhar em ambos os duelos. O jogo de 1962 contra o Benfica ficou marcado pela grande exibição de Pelé em Lisboa, onde o Santos venceu por 5-2 numa exibição de gala. A era dourada do emblema paulista foi também recheada de títulos domésticos. O clube conquistou o Campeonato Brasileiro, então conhecido como Taça do Brasil, por 5 vezes consecutivas entre 1961 e 65, além de somar mais 2 títulos no torneio Roberto Gomes Pedrosa, precursor do atual Campeonato Brasileiro, em 1968. O domínio santista no Brasil foi avassalador, com a equipa a ganhar praticamente todos os títulos possíveis e a criar uma aura de invencibilidade. Além dos títulos e conquistas, a equipa do Santos ficou marcada pelo seu estilo de jogo, que combinava talento individual, jogadas espetaculares e uma visão ofensiva constante. O Santos era sinónimo de espetáculo, com os seus jogadores a atraírem multidões por onde quer que passassem. Pelé, o grande maestro da equipa, combinava velocidade, técnica e um poder de finalização ímpar, e ao seu lado, Coutinho e Pepe completavam um trio letal que aterrorizava as defesas adversárias. Pelé não só se tornaria o maior artilheiro da história do clube, como também o maior goleador da história do futebol, com mais de 1000 golos na carreira.

0: Na década de 60 foi um período em que o Santos transcendeu as fronteiras do Brasil. A equipa fazia excursões por todo o mundo, jogando partidas amigáveis em lugares como a Europa, a África e a Ásia. Este fenómeno internacional levou o nome do Santos e de Pelé para todos os cantos do planeta, consolidando o clube como um emblema global. Estas digressões também representavam uma fonte significativa de receitas para o clube, que aproveitava a enorme popularidade da sua equipa e do seu principal astro. Mesmo com o sucesso internacional, a equipa do Santos não perdeu o foco no cenário doméstico, continuando a dominar o futebol brasileiro. Para além dos títulos, o impacto que o Santos teve na cultura do futebol foi profundo. O clube influenciou o estilo de jogo de várias gerações, com a sua mentalidade ofensiva e habilidade técnica a tornarem-se referências para outros emblemas e seleções. No entanto, com o fim da década de 60, a equipa começou a perder algumas das suas peças-chave. Coutinho e Zito deixaram o clube e Pelé, embora ainda fosse um dos melhores jogadores do mundo, começou a entrar na fase final da sua carreira. O declínio natural da equipa foi inevitável, mas o legado que o Santos deixou durante esse período é inegável. Esta equipa revolucionou o futebol e é lembrada como uma dos melhores de todos os tempos. A era de ouro do Santos, na década de 1960, permanece viva na memória dos adeptos e na história do futebol nacional. Pelé, considerado um dos maiores jogadores de todos os tempos, consolidou o seu estatuto como rei do futebol durante esse período, enquanto o Santos se firmou como um dos maiores clubes do mundo. Este foi um dos momentos mais brilhantes da história do desporto e uma fase inesquecível para todos os adeptos do Santos e todos os apreciadores de futebol.
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2: E seguimos agora nesta emissão com o perfil do jogador.
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0: Luís Dias é um extremo com uma abordagem eletrizante ao jogo, destacando-se pela sua capacidade de romper defesas com uma mistura de drible preciso e aceleração fulminante. Nascido na Colômbia, atua preferencialmente pela ala esquerda, onde utiliza a sua velocidade e agilidade para desafiar os laterais adversários, criando constantes situações de um para um. O seu estilo agressivo e direto em direção à baliza faz dele uma ameaça constante, não só em jogadas de transição rápida, mas também em situações de ataque posicional, onde é capaz de desequilibrar defesas organizadas. Taticamente, Dias é um jogador dinâmico que se destaca pela capacidade de jogar tanto nas linhas quanto ao cortar para dentro, buscando o remate com o pé direito. Essa versatilidade tática torna-o imprevisível para os adversários. A sua visão de jogo e leitura das movimentações ao redor permitem-lhe combinar bem com os colegas em espaços curtos, mas o seu maior impacto reside na capacidade de alongar o jogo e criar espaço para os médios e avançados. Quando em posse, Dias é habilidoso em explorar os flancos, muitas vezes obrigando os defesas a recuar com receio da sua aceleração explosiva. Defensivamente, Luís Dias também traz valor com uma ética de trabalho assinalável. Participa ativamente no processo de recuperação de bola, aplicando pressão alta e utilizando a sua velocidade para fechar linhas de passe ou obrigar o adversário a erros. Este compromisso defensivo encaixa perfeitamente em sistemas táticos que exigem dos extremos um envolvimento ativo na pressão pós-perda. A sua capacidade de finalização também tem evoluído, mostrando uma precisão notável em remates de meia distância e uma inteligência ao se posicionar dentro da área para finalizar cruzamentos. Além do mais, o colombiano oferece ainda uma ameaça constante tanto no jogo aéreo, apesar da sua estatura relativamente baixa, quanto em remates de fora da área. Luís Dias é um jogador que personifica o futebol moderno com uma combinação equilibrada de atributos técnicos, táticos e físicos. O seu impacto vai muito além dos dribles e assistências, sendo também uma peça fundamental em transições rápidas e fases defensivas de pressão, o que o torna indispensável em equipas que priorizam o ritmo e a intensidade.
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2: E está agora na hora de trazer mais um craque da Liga Portuguesa. 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
0: Jonas Gonçalves Oliveira, conhecido simplesmente como Jonas, chegou ao Benfica em 2014 e rapidamente conquistou os adeptos pela sua técnica apurada, inteligência em campo e habilidade letal na finalização. Vindo do Valência, onde enfrentou dificuldades com lesões e irregularidade, Jonas encontrou uma nova vida no futebol português, transformando-se num dos avançados mais marcantes da história recente do clube lisboeta e da Primeira Liga. Na sua primeira época em Portugal, impressionou de imediato ao marcar 20 golos no campeonato, mostrando mostrando uma capacidade de adaptação notável e formando uma dupla memorável com Lima. Este impacto inicial foi apenas o começo de uma série de temporadas brilhantes, onde o avançado brasileiro se tornou a principal referência ofensiva do Benfica. Em 2015-2016, Jonas viveu um dos melhores momentos da carreira, marcando 32 golos no campeonato e sagrando-se o melhor marcador da Liga, ao mesmo tempo que ajudava os encarnados a conquistar o tricampeonato e mais tarde o tetra. Com o seu estilo elegante e precisão nas finalizações, Jonas conquistou a alcunha de pistolas entre os adeptos benfiquistas. Não era apenas um avançado goleador, mas também um jogador de equipa, capaz de criar jogadas e assistir os companheiros. A sua visão de jogo e inteligência permitiram-lhe resolver partidas decisivas com facilidade aparente e foi várias vezes determinante em jogos de alta pressão. Os seus golos de qualidade e a sua consistência renderam-lhe o prémio de melhor jogador da Liga Portuguesa em 2015 e 2016, reafirmando o seu estatuto como um dos maiores craques da competição. Apesar das lesões que começaram a surgir nas suas épocas finais, Jonas continuou a ser crucial para as Águias. Em 2018-2019, na sua última temporada como jogador, ainda contribuiu para o título de campeão, ajudando o clube a recuperar a hegemonia do futebol português. Terminou a carreira em 2019 como o segundo melhor marcador estrangeiro da história do Benfica, com 137 golos em 183 jogos, uma média impressionante que solidifica o seu legado entre os melhores avançados que passaram pelo clube. Jonas é recordado pelos adeptos encarnados com enorme carinho e admiração. A sua postura profissional, aliada ao talento incomum, deixaram uma marca duradoura no Benfica e na Primeira Liga. A figura de Jonas vai além dos números, é sinónimo de classe e de dedicação, um jogador que transformou o ataque benfiquista e inspirou uma geração de adeptos com a sua simplicidade e eficácia dentro de campo.
2: Está na altura dos craques mundiais. Muitos destes ícones do futebol mantêm-se ligados ao desporto, seja como comentadores, treinadores ou embaixadores de clubes e marcas. Outros, inclusive, já não estão entre nós. Mas fazemos questão de os recordar aqui na Primeira Rádio Desporto.
0: Javier Zanetti, conhecido como El Tractor, é uma das lendas imortais do futebol mundial, especialmente pela sua longa e brilhante carreira no Inter de Milão. Nascido em Buenos Aires, Argentina, a 10 de agosto de 1973, Zanetti começou a sua trajetória no futebol argentino jogando pelo Talleres de Remédios da Escalada e mais tarde pelo Banfield, onde chamou a atenção pela sua capacidade física e técnica, jogando tanto como lateral direito como médio defensivo. A grande virada na sua carreira ocorreu em 1995, quando o Inter de Milão decidiu contratá-lo. Seria o início de uma ligação de quase duas décadas entre Zanetti e o clube italiano, uma história marcada por lealdade, conquistas e uma liderança incontestável. Ao longo de 19 anos defendendo o Inter, o argentino tornou-se o jogador com mais partidas na história do clube, somando mais de 850 jogos. Um dos momentos mais marcantes da sua carreira foi a temporada de 2009-2010, em que o Inter, comandado por José Mourinho, conquistou a Liga dos Campeões pela primeira vez em 45 anos. Zanetti, capitão e líder inquestionável, foi fundamental na caminhada para a Tríplice Coroa, que incluiu também a Série A italiana e a Copa da Itália. A sua capacidade de jogar em várias posições e o seu profissionalismo fizeram dele um dos jogadores mais versáteis e respeitados do futebol mundial. Além dos títulos pelo Inter, Zanetti também teve uma carreira de sucesso pela seleção argentina, disputando mais de 140 jogos ao longo de 17 anos de serviço. Participou em várias edições do Campeonato do Mundo e da Copa América, embora nunca tenha conquistado um grande título internacional pela seleção. No entanto, a sua importância para o futebol argentino nunca foi questionada, sendo uma referência de longevidade e excelência. A carreira de Zanetti também foi marcada pela sua atitude fora de campo. Conhecido pela sua humildade e carisma, criou a Fundação Pupi, uma organização beneficente que ajuda crianças em situação de vulnerabilidade na Argentina. A sua dedicação a causas sociais reforçou a imagem de um jogador que, além de excelente atleta, sempre se preocupou com o bem-estar das comunidades. Quando se aposentou em 2014, aos 40 anos, Zanetti já era uma verdadeira lenda viva. O Inter de Milão decidiu retirar a camisola 4 em sua homenagem, um gesto raro no futebol que demonstra o impacto imenso que teve no clube. Após encerrar a carreira como jogador, continuou ligado ao Inter, assumindo funções diretivas na equipa. Atualmente é vice-presidente dos Nerazzurri, onde continua a contribuir para o desenvolvimento do clube. Em suma, Javier Zanetti é sinónimo de lealdade, liderança e classe, tanto dentro como fora de campo. A sua carreira é um exemplo de como o profissionalismo e a dedicação podem transformar um jogador numa lenda.
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6: Ao não ter medo de jogar no meio campo adversário, a correr os riscos necessários também na fase de construção, com bola, a equipa teve bem ao seu nível, tendo margem para crescer.
7: Duas perdas de bola nossa, então acabam por dar dois gols do Estrela, uma fase 2-1, nós conseguimos ter energia para reverter o jogo a 2-2, e quando estamos novamente a tentar carregar para ir à procura do 3-2, um erro que voltámos a deixar que o Estrela se adentrasse numa cadeira, depois até ao fim não tivemos suficiente de energia para ainda reverter novamente o resultado.
8: Vamos daqui hoje um pouco frustrados porque quando apresentamos 50 ataques contra 13 do Moreirense, 34 cruzamentos contra 5, quando temos esta avalanche ofensiva, custa-nos sair daqui sem pontos.
9: Felizes todos nós que estávamos cá hoje para ver um gol daqueles. Honestamente, acho que é dos melhores gols que todos nós vamos presenciar nas nossas vidas. Felizmente foi para nós, acabou por nos dar a vitória.
10: Foi um passo à frente, na minha opinião, relativamente aos jogos todos que fizemos até agora. Eu já me revejo muito mais neste Famalicão de hoje, da competitividade, de uma entrega muito grande.
11: Foi muito, muito isso, um jogo muito tático, um jogo com muito respeito entre as duas equipas.
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2: A história do futebol europeu está repleta de equipas que brilharam intensamente, mas que hoje enfrentam dificuldades para recuperar a antiga glória. São os gigantes adormecidos, para ouvir aqui na primeira Rádio Desporto, todos os dias também com o Hugo Taveira.
0: O Leeds United, fundado em 1919, é um dos clubes mais importantes do futebol inglês, com uma história de grandes conquistas e quedas dramáticas. O seu período áureo começou nos anos 1960 e 70, sob a liderança do treinador Don Revie, que transformou o Leeds numa das equipas mais fortes do país. Foi nessa época que o clube alcançou alguns dos seus feitos mais memoráveis. Dois títulos da primeira divisão inglesa em 68-69 e 73-74, uma FA Cup em 1972 e duas Taças das Cidades com Feiras, uma competição precursora da atual Liga Europa, em 1968 e 1971. Conhecido pelo estilo combativo e altamente disciplinado, o Leeds de Revie tornou-se uma referência de resiliência e combatividade, marcando a história do clube e do futebol britânico. Esta era dourada foi protagonizada por jogadores emblemáticos como Billy Bremner, Norman Hunter e Jack Charlton, que não só contribuíram para os sucessos dentro de campo, mas também personificaram o espírito destemido do clube. A saída de Revie, contudo, trouxe uma fase de instabilidade e o Leeds entrou em declínio, culminando na sua despromoção para a 2ª Divisão em 1982. O clube lutou anos para se reerguer, mas só na década de 1990 voltou a emergir no topo do futebol inglês. O renascimento do Leeds veio com o treinador Howard Wilkinson, que liderou o clube ao título da 2ª Divisão em 1990, garantindo a subida à primeira. Apenas duas épocas depois, em 1991-92, o Leeds surpreendeu ao vencer a última edição da primeira divisão antes da criação da Premier League. Com jogadores como Eric Cantona, Gary Speed e Gordon Strachan, o Leeds dominou a liga e conquistou o seu terceiro título de inglês, trazendo nova glória aos adeptos e reforçando a imagem de uma equipa resiliente e vencedora. A mudança de milénio trouxe ao clube ambições renovadas, com investimentos em grandes nomes como Rio Ferdinand e Robbie Keane, e em 2001 o clube protagonizou uma campanha europeia inesquecível, alcançando as meias finais da Liga dos Campeões. No entanto, os gastos elevados e a gestão financeira arriscada levaram o clube a uma crise profunda. Em 2004, o Leeds acabou despromovido para o Championship, a 2ª Divisão, e em 2007 caiu ainda para a League One, a 3ª, marcando um período de sofrimento e dificuldades para os seus adeptos. Nos anos recentes, o Leeds United reencontrou o caminho de volta à elite, conseguindo finalmente a promoção à Premier League em 2020, sob o comando do carismático treinador Marcelo Bielsa. Esta recuperação fez renascer a esperança entre os seus adeptos, apesar de uma nova despromoção ao Championship, que ainda hoje carregam com orgulho a história do clube, sonhando em reviver os tempos de glória que marcaram o Leeds United como uma força do futebol inglês.
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2: Grandes feitos também se destacaram em reviravoltas épicas, onde clubes e seleções reverteram desvantagens quase impossíveis para conquistar vitórias memoráveis. Está na altura de mais um grande feito histórico aqui na Primeira Rádio Desporto.
0: A temporada de 2003-2004 do Arsenal ficará para sempre gravada na história do futebol inglês com uma campanha em que os Invincibles se tornaram imortais. Sob o comando de Arsène Wenger, o Arsenal protagonizou uma das mais impressionantes épocas da Premier League, terminando o campeonato de forma invicta, algo que não acontecia há mais de 100 anos no futebol inglês. Com o futebol vistoso, ofensivo e implacável, os Gunners conquistaram o título com 26 vitórias e 12 empates, somando um total de 90 pontos e inscrevendo os seus nomes nos anéis do desporto. A solidez defensiva foi um dos pilares desta equipa lendária. No centro da defesa, Sol Campbell e Colo Torre formaram uma dupla intransponível, protegendo a baliza defendida por Jens Lehmann. Nas laterais, Ashley Cole e Lauren acrescentavam equilíbrio e capacidade ofensiva, enquanto à frente da defesa, Patrick Vieira e Gilberto Silva impunham respeito e organizavam o jogo, formando uma barreira que permitia aos setores mais adiantados atuassem com liberdade. Do meio-campo para a frente, o talento abundava. A criatividade e a magia eram lideradas por Robert Pires e Freddy Ljungberg nas alas, que não só assistiam os avançados, como também contribuíam com golos importantes. No entanto, foi no ataque que o Arsenal mais se destacou. Thierry Henry, no auge da sua carreira, foi o grande símbolo desta equipa. O avançado francês marcou 30 golos na Premier League, combinando técnica, velocidade e frieza na finalização. Henry estava num plano à parte, sendo muitas vezes imparável e fazendo a diferença em momentos decisivos. Ao seu lado, Dennis Bergkamp, com a sua visão de jogo e inteligência tática, orquestrava as jogadas ofensivas, criando oportunidades com passos milimétricos. O Arsenal começou a época com uma clara declaração de intenções, vencendo os primeiros 4 jogos e mostrando desde cedo que seriam sérios candidatos ao título. Ao longo da temporada, os Gunners enfrentaram momentos de pressão, mas sempre encontraram soluções para evitar a derrota. A vitória por 5-3 contra o Middlesbrough ou a reviravolta em Stamford Bridge contra o Chelsea são exemplos de resiliência desta equipa, que nunca deixou que os adversários lhe tirassem o controle da campanha. Um dos momentos mais marcantes da temporada foi o empate a 0-0 contra o Manchester United em Old Trafford, num jogo que ficou conhecido como a Batalha do Teatro dos Sonhos. Foi um encontro intenso, onde o Arsenal lutou com unhas e dentes para manter a invencibilidade e Jens Lehmann, com defesas cruciais, em conjunto com Sol Campbell, com a sua consistência, foram fundamentais para garantir o empate. Outro marco da campanha foi a vitória por 2-1 sobre o Liverpool, em Anfield, numa demonstração de força contra um dos rivais mais perigosos. O título da Premier League foi garantido a 4 jornadas do fim, com um empate a 2 contra o Tottenham, em White Hart Lane. Não poderia haver cenário mais dramático para os Gunners do que conquistar o título no terreno do seu maior rival, já que o Arsenal tinha demonstrado a superioridade ao longo da época, mas esse jogo selou o destino de uma campanha histórica. A temporada terminou a 15 de maio de 2004 com uma vitória por 2-1 sobre o Leicester no Highbury. Foi o desfecho perfeito para uma época perfeita, com os Gunners celebrando a sua invencibilidade frente aos seus adeptos. Este feito tornou o Arsenal apenas a segunda equipa na história do futebol inglês a conquistar o título sem qualquer derrota, repetindo o feito do Preston North End em 1888-1889. A equipa de 2003-2004 do Arsenal, apelidada de Invincibles, é considerada uma das melhores formações de sempre no futebol mundial. O equilíbrio entre defesa e ataque, a qualidade técnica dos seus jogadores e a mentalidade vencedora foram fatores determinantes para o sucesso. Arsène Wenger, com a sua visão estratégica, transformou o Arsenal numa máquina invencível que não só dominava os adversários, como também encantava os adeptos com o seu estilo de jogo fluido e ofensivo. No final da temporada, o Arsenal não conseguiu repetir o sucesso nas competições europeias, tendo sido eliminado na fase dos quartos de final da Liga dos Campeões pelo Chelsea. Ainda assim, a campanha histórica doméstica continua a ser o grande legado desta equipa, elevando o clube londrino a um novo patamar de reconhecimento internacional.
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13: São 3 da manhã e 59 minutos. 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
14: Os duelos entre Benfica, Estoril Praia e Sporting Clube de Braga, Vitória Sport Clube fecham as contas esta segunda-feira na quarta jornada da Primeira Liga na Portuguesa, com quatro equipas a tentarem aqui a conquista dos 3 pontos. Começando pelo duelo entre Benfica e Estoril Praia na equipa do Benfica. Nesta altura vai somando 4 pontos conquistados e está no 7º posto da tabela classificativa, enquanto que a formação do Estoril Praia neste momento está no 17º e penúltimo lugar, apenas com 1 ponto conquistado. Conquistado na divisão esta na partida, do lado do Benfica. Marco Silva acabou por identificar a qualidade da formação canarinha e admitindo ainda que João Palhinha está entre os convocados e pode ir a jogo diante da formação do Estoril Praia.
15: Em relação à questão do João, está nos convocados, amanhã estarão, perceberão se vai jogar, se não vai jogar, se vai ser utilizado. Estamos cá nós para gerir e tomar as decisões como sempre, e percebo a questão. Em relação aos nossos adeptos também, estarão lá como sempre, e têm sido espetaculares nesse sentido, de apoiar a equipa sempre e de fazer do Estádio da Luz aquilo que nós queremos realmente, que nós sentimos em casa, e que seja um palco muito difícil para os nossos adversários. Compete-nos a nós, como equipa, fazê-lo, e depois os nossos adeptos têm feito a parte deles, sem dúvida absolutamente nenhuma. Mas nós teríamos um jogo difícil, como são todos, não há que esconder. Jogamos em casa, queremos ser fortes, queremos ser dominadores, queremos ganhar o jogo. Como é lógico, falou dos resultados que eles têm tido, mas estamos no começo de temporada, naturalmente querem reagir, têm aos poucos também vindo a acrescentar alguns jogadores que têm chegado à equipa, com um treinador também novo. Demora o seu tempo sempre nesse aspecto, e esperamos uma equipa organizada como é normal nas equipas do Vasco, e uma equipa que depois tem qualidade, com os jogadores da frente sempre com muita qualidade. Vai ser um jogo que naturalmente podemos ser dominantes, mas é uma equipa que do meio campo à frente tem vindo a demonstrar nos últimos anos, não estou a dar novidade nenhuma. É uma equipa que tem sempre muita qualidade individual, que tem jogadores muito capazes no momento com bola de ferirem o adversário, e naturalmente compete-nos a nós, quer com bola, quer sem bola, estar ao nosso melhor nível para conseguirmos os 3 pontos, que é o nosso objetivo.
14: Do lado da formação do Estoril, o técnico Vasco Matos reconheceu a qualidade do seu oponente, o Sport Lisboa e Benfica.
16: Uma equipa bem organizada, com movimentos bem identificados, repetem muitas vezes os mesmos movimentos, e isso causa muito desconforto ao adversário. Já disse, com soluções em apoio, soluções em retura, a obrigar a afundar a linha e a fechar espaços interiores, e por vezes a abrir espaços por fora, onde a capacidade dos seus extremos num contra um é muito grande, e aí temos que ter coberturas fortes. E obviamente vejo um Benfica neste momento numa fase muito boa, cheia de energia, confiança, e com essa capacidade de conseguir ferir os adversários.
14: Benfica na Estoril Praia, na partida das 8:15 da noite, à mesma hora, joga-se o duelo entre Sporting Clube de Braga e Vitória Sport Clube de Hermínio Neto. Nas contas, na quarta jornada, o Sporting Clube de Braga, que nesta altura soma na tabela classificativa 1 ponto, está no 14º lugar, enquanto que o Vitória Sport Clube está no 9º posto, com 3 pontos arrebatados do lado da equipa do Sporting Clube de Braga. Carlos Vicente assume que espera uma partida especial, uma partida difícil para o seu conjunto.
17: Preparar-nos bem, sabemos que los partidos de liga todos son difíciles, los rivales te plantean escenarios diferentes, te plantean retos diferentes desde un punto de vista emocional, desde un punto de vista táctico, y vamos a tener que estar preparados para poder responder bien, con energía, haciendo un partido con carácter, con personalidad, con agresividad, y obviamente luchar para conseguir los 3 puntos.
14: Do lado da formação de Vitória Sport Clube, Tiago Margarito assume que um derby domingo é sempre um derby domingo, e que, portanto, sendo um jogo especial, a dificuldade também será imensa nessa deslocação até no Estádio Municipal de Braga.
18: Será um derby quente, certamente, um dos derbys mais quentes do futebol português, onde não há favoritos, aquele tipo de jogo onde não há favoritos, e onde nós vamos entrar única e exclusivamente com o objetivo de ganhar. Sabemos, obviamente, que o nosso adversário tem um ritmo competitivo diferente do nosso ao momento atual, mas isso não servirá como desculpas. A partir do momento em que o árbitro apitar, tudo isso é esquecido e teremos para o campo única e exclusivamente com o objetivo de ganhar. Relativamente ao Mosquera, está no seu processo de evolução, já trabalha connosco há algum tempo, apesar de não estar disponível para jogo até agora. Tem trabalhado connosco, está no seu processo de evolução. Se jogará ou não, vou guardar para mim, porque acho que isso estaria de um só adversário. E não estamos cá para isso.
14: Sporting Clube de Braga, Vitória, Sport Clube e Benfica, Ebenas Estoril Praia, duas partidas, Ebenas que estão aprazadas para Ebenas 8:15 da noite desta segunda-feira e que fecham na quarta jornada da Primeira Liga Portuguesa. Os jogos realizados neste domingo da quarta jornada da Primeira Liga Ebna Portuguesa, no Futebol Clube Famalicão e o Gil Vicente empataram sem golos no Estádio Municipal de Famalicão em duelo desta quarta jornada. O jogo pautou-se sobretudo pelo equilíbrio tático entre estas duas equipas e no final do jogo o técnico da equipa do Futebol Clube Famalicão, Carlos Carvalhal, assumiu-se satisfeito com a exibição apesar do empate da sua equipa.
10: Foi um passo à frente, na minha opinião, relativamente aos jogos todos que fizemos até agora. Eu já me revejo muito mais neste Famalicão 2, da competitividade, de uma entrega muito grande, uma atitude absolutamente fantástica dos meus jogadores, já lhes dei os parabéns. Quando os resultados não aparecem, há alguma ansiedade, há um querer fazer bem e falta às vezes um pouco de discernimento, e eu creio que foi isso que nos faltou hoje, um bocadinho mais de pausa, às vezes no jogo, para depois esclarecer melhor. Mas nós temos que compreender que os dois resultados últimos não foram bons, a equipa estava com muita vontade de fazer, não podia de forma alguma faltar atitude competitiva e agressividade, foi aquilo que nos faltou na primeira parte no jogo de Santa Clara e fizemos muito bem na segunda. Hoje demos continuidade total em 90 minutos de elevada competitividade. Num jogo muito igualado, difícil, um jogo difícil para as duas equipas, na minha opinião.
14: Já o técnico do Gil Vicente, Luís Pinto, admitiu que foi um jogo muito tático entre os dois emblemas.
19: Foi muito, muito isso, um jogo muito tático, um jogo com muito respeito entre as duas equipas. Um jogo que por vezes faltou, isto falando também da nossa equipa e principalmente na primeira parte, faltou baliza adversária. E foi um jogo possível perante um adversário muito, muito complicado e que não está a ter o início que quer, mas que sabemos que tem uma valia muito, muito, muito grande.
14: A equipa famalicense continua sem ganhar na era Carlos Carvalhal, assumindo dois empates e duas derrotas, enquanto o conjunto de Barcelos, de Luís Pinto, perdeu os primeiros pontos no terceiro jogo das contas desta na Primeira Liga na Portuguesa. Na classificação, Gil Vicente segue no quinto lugar com 7 pontos, menos um encontro discutido, enquanto que o Futebol Clube Famalicão é 13º colocado com 2 pontos conquistados. Já na equipa de Moreirense, venceu este domingo o Casa Pia por uma bola a 0 no Estádio Municipal de Rio Maior, em duelo das contas desta na jornada, foi de resto a primeira vitória do conjunto de Moreira de Cónegos na Primeira Liga. No lateral esquerdo, Francisco Domingos, formado no Benfica, decidiu o jogo aos 24 minutos com um surpreendente remate na entrada da área, indefensável para também ex-Benfica, André Gomes, num tento de letra. No final do jogo, o técnico da equipa de Moreirense, Vasco Botelho da Costa, estava agradado com o triunfo e com o golo marcado por Francisco Domingos.
20: Felizes todos nós que estávamos cá hoje para ver um golo daqueles. Honestamente, acho que é dos melhores golos que todos nós vamos presenciar nas nossas vidas. Felizmente foi para nós, acabou por nos dar a vitória, mas para quem gosta de futebol, acho que foi uma obra de arte e eu que gosto tenho que assinalar isso. Depois deixar uma palavra aos nossos adeptos, que depois de um resultado muito negativo, marcaram presença em grande número e mostraram que estão do nosso lado, porque eles vão ser muito importantes para nós. Em relação ao jogo, um jogo onde eu acho, honestamente, que podia ter dado empate. Nós não fomos competentes em todos os momentos do jogo. No momento da organização ofensiva, acho que nunca conseguimos fazer o jogo que tínhamos planeado fazer. Mas em contrapartida, fomos muito competentes e muito solidários e muito fortes naquilo que era o momento da organização defensiva e naquilo que era o momento de transição ofensiva. Acabamos por ter uma oportunidade muito boa também para matar o jogo. Temos algumas aproximações perigosas, mas sempre em transição, o chamado contra-ataque.
14: Já o técnico adjunto do Casa Pia, Alexandre Santana, admitiu grande frustração depois deste resultado final.
8: Estamos daqui hoje um pouco frustrados. Frustrados porque quando apresentamos 50 ataques contra 13 do Moreirense, 34 cruzamentos contra 5, quando temos esta avalanche ofensiva, custa-nos sair daqui sem pontos. O mínimo seria o empate, sim. Mas também acreditamos que as bolas não vão bater sempre no poste e na barra e sair. Algum dia onde entrar,
3: A sorte dá muito trabalho, não gostamos de nos agarrar nem a essa questão, nem à questão da arbitragem. Gostamos de olhar para dentro, olhar para aquilo que controlamos e só conseguimos modificar aquilo que controlamos. Mas hoje realmente saímos daqui frustrados pelos pontos que não conseguimos ganhar. Não conseguimos apontar nada aos jogadores porque trabalharam imenso. Andaram como tinham que andar, esforçaram-se como tinham que esforçar, entregaram-se como tinham que entregar. Faltou-nos claramente trazer esses pontos para consolidar o processo que estamos a criar. Felizes por aí, tristes pelos pontos e a palavra mesmo frustração, por num jogo com esta capacidade, este caudal ofensivo que tivemos, com esta entrega que tivemos, não consegui levar.
14: Contas feitas, na equipa do Moreirense passou a somar 4 pontos, na saltando para o 10º lugar, enquanto que o Casa Piedna continua no 18º e último posto, sem pontos e sem qualquer golo marcado, somando ainda 11 golos sofridos. Na juntar a isto, o Estrela da Madeira venceu o Nacional da Madeira na Chopinébna por 3-2, tendo sido também a primeira vitória da equipa estrelista. A equipa em Solar ainda se colocou em vantagem logo aos 3 minutos, por intermédio de Wesley Gasolina, mas ainda antes do intervalo, aos 45+1, Yenis Steikabne repôs a igualdade de pontapé de penalti. Na segunda parte, Marcos marcou para a equipa do Estrela aos 62 minutos, dando a cambalhota no resultado, mas só de pouca dura, até porque Pablo Roen, aos 66 minutos, igualou logo de seguida, e o Nacional acabou depois por ver-se na formação do Estrela chegar novamente à vantagem através de um golo apontado por Antonetti aos 83 minutos, estabelecendo assim o resultado final em 3-2. No final do jogo, o técnico da equipa do Estrela, na Pipa, estava feliz com o triunfo da sua formação.
21: Com o gol sofrido para perder a 0 e ajustar, porque é um ajuste que nós acabamos por baixar um pouco, mas ficamos mais juntos e mais pressionantes nas zonas de pressão. A equipa cresceu defensivamente sem bola, a Nacional começou obrigatoriamente a esticar mais o jogo, principalmente de variações, mas já tínhamos a largura melhor controlada, e com a bola fiquei satisfeito, sinceramente fiquei satisfeito, com algumas decisões não tão boas, mas uma equipa, como já disse, jovem, mas com personalidade, a ter bola, a não ter medo de jogar no meio campo adversário, a correr os riscos necessários também na fase de construção. Com bola, a equipa teve bem ao seu nível, tendo margem para crescer.
14: Já o técnico do Nacional da Madeira, João Gião, lamentou esta derrota da sua equipa.
3: Sai um penalti, o Estrela no último minuto empata ao jogo, sem que tivesse criado grandes oportunidades até aí para empatar. Nós temos uma do Pablo para fazer o 2-0, que é uma grande defesa do guarda-redes do Estrela. Jogo empatado ao intervalo, segunda parte muito dividida, e depois acho que foi nós a ter que assumir o jogo, como era óbvio, estamos em casa e queremos ganhar, assumir o jogo. Conseguimos chegar ao último terço com alguma facilidade, mas não conseguimos criar muito perigo. E o Estrela, nós sabíamos que em campo aberto é uma equipa que tem jogadores muito fortes na frente, em transição, que definem muito bem, e duas perdas de bola nossa acabam por dar dois golos do Estrela, um faz o 2-1, nós conseguimos ter energia para reverter, virar 2-2, e quando estamos novamente a tentar carregar para ir à procura do 3-2, um erro que voltámos a deixar que o Estrela se adiantasse no marcador, e depois até ao fim não tivemos discernimento nem energia para ainda reverter novamente o resultado.
14: Contas feitas, o Estrela da Madeira segue na 7ª posição com 5 pontos, enquanto que o Nacional é 9º classificado com 4 pontos conquistados. O Futebol Clube do Porto e o AC Milan alcançaram um acordo para a transferência de Santiago Jiménez. Nos azuis e brancos garantem assim um jogador por empréstimo, ficando com direito a exercer uma opção de compra no valor de 18 milhões de euros na crescida de bónus. Na cláusula pode passar obrigatória caso o jogador atinja determinadas metas individuais relacionadas, por exemplo, com o tempo de utilização. O avançado mexicano viaja para a Invicta e está então encontrado o reforço que faltava no ataque dos campeões nacionais. Tem a tempo de figurar na lista de jogadores inscritos na fase de liga da UEFA Champions League, que tem de ser submetida até nesta quarta-feira, inclusive. Ainda pelo tema de azul e branco, o jogador Zaidu do Futebol Clube do Porto sofreu uma lesão no adutor direito e será submetido a exames complementares de diagnóstico. Os Dragões deram conta desta informação após a vitória diante do Académico de Viseu por 3-0 no estádio do Fondelo, no jogo a contar para a quarta jornada da Primeira Liga. Na defesa de 29 anos, passou a integrar o boletim clínico do Futebol Clube do Porto e será acompanhado pelo Departamento de Saúde, conclui o Futebol Clube do Porto. O lateral esquerdo foi substituído aos 17 minutos do jogo, diante da formação de Viseu, tendo entrado Martim Fernandes para no seu lugar. A lesão de Zaidu parece de nascer séria, mas temos de avaliar. Acabou por assumir na altura no treinador Francesco Farioli. está cada vez mais traçado o destino de Daniel Bragança, na com o Sporting e o Torino, na acelerarem as negociações, na que devem resultar de uma transferência. Aprovou a Gol FM na casa dos 5 milhões de euros, mais variáveis por objetivos, na que a podem inflacionar. O Pauk de Salónica também está de olho no médio de 27 anos, mas continua sem colocar proposta na mesa das negociações. Formado na Escola Leonina, onde entrou em 2007-2008, para nos sub-10, na Bragança, na cumpriu todo o percurso da formação e afirmou-se no futebol sénior após empréstimos a Farense, em 2018-2019, 16 jogos e 2 golos, e Estoril, em 2019-2020, 22 jogos, 4 golos, 5 assistências. De regresso ao Alvalade, sagrou-se na tricampeão nacional. A partida na parada neste mercado, porém, o Sporting colocou Bragança no rol de jogadores em final de ciclo, tal como Morten Hillman, já no Atlético de Madrid por 40 milhões de euros, Trincão no Al-Ahli por 40 milhões, Morita no Old City em fim de contrato, e Pedro Gonçalves ainda por colocar no camisola 23 dos verdes e brancos, ficou nessa condição também por entrar na última temporada de contrato sem renovação alcançada. Os Leões começaram por fixar o passe do médio entre os 10 e os 12 milhões de euros, mas a ausência de ofertas concretas levou a estrutura a baixar o valor. Primeiro, a Vasquia desceu para nos 8 a 10 milhões de euros, equacionou-se nos 5 e 7 milhões, mas a operação deve ficar circunscrita aos 5 milhões de euros mais bónus na presente temporada, embora tenha cumprido a pré-temporada sob as ordens de Rui Borges, marcando inclusive 4 golos nos testes na frente a Torriense, Portimonense e Celtic. O centrocampista ficou fora de todas as convocatórias oficiais durante as sessões de treino, tanto ele como Pedro Gonçalves também na porta de saída de Alvalade participaram em todos os exercícios, sobretudo de natureza mais tática, isto porque aguardam pela definição do seu futuro, que não passa mais por Alvalade. As negociações aceleram e terão de ficar concluídas até nesta terça-feira, pois é nesse dia que encerra na janela de transferências por Itália, e, portanto, para as inscrições da Série A será necessário precaver essa situação. Em Portugal, o mercado fecha apenas na sexta-feira, já na Grécia, ainda com Paulo Caspreita, na janela só fecha em meados de setembro. O embate entre o Moreirense e o Benfica, assim como o Estrela da Amadora, na Sporting Clube de Braga, nos jogos da terceira jornada, já têm datas definidas. No duelo em Moreira de Cónegos, entre Moreirense e Benfica, está agendado para na quarta-feira, 9 de setembro, com apito inicial marcado para nas 20h45. O Estrela na Sporting Clube de Braga acontece no dia 10 de setembro, quinta-feira, pelas 8h15 da noite. No caso do Moreirense-Benfica, dá-se a curiosidade de ser no mesmo dia de Liga dos Campeões com o Sporting, que recebe o Galatasaray no dia 9, pelas 8 da noite. O Sporting Clube de Braga dá o pontapé de saída na Liga Conferência com deslocação à Dinamarca, diante do Copenhaga, no dia 15 de outubro. Na UEFA, deu conta de todo o calendário depois do sorteio. A equipa treinada por Carlos Vincent tem o seu primeiro jogo em casa, 22 de outubro, com a recepção aos belgas, do Gent, nos Carreiros de Domingo. Fecham a fase de Liga também em casa, com a recepção ao Ignatia, da Albânia, na sexta jornada, marcada na Pareb, no dia 17 de setembro. Temos conta, então, dos jogos. No dia 15 de outubro, temos, às 9 da noite, Copenhaga Sporting Clube de Braga, 22 de outubro, às 9 da noite, no Sporting Clube de Braga Gent, no dia 5 de novembro de 2026, pelas 18h45, temos Aros no Sporting Clube de Braga, 26 de novembro, no Sporting Clube de Braga, na Gups, no dia 10 de dezembro, na 18h45, Brand Sporting Clube de Braga, e no dia 17 de dezembro, temos Sporting Clube de Braga Ignatia. O Nacional da Madeira deu a conhecer a contratação de Mikyu Nsong, no extremo sul-coreano, que assina contrato válido até 2028, tendo chegado proveniente da formação do Futebol Clube Seul. O Nsong, de 26 anos, já conta com 14 internacionalizações pela seleção principal da Coreia do Sul e conta ainda com passagens pela formação do Pong Steelers e também pelo Jeonbuk Motors. O novo extremo dos madeirenses, na época na transata, assumiu 5 golos e 4 assistências em 25 jogos no Campeonato Sul-Americano.
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9: Se eu emito uma opinião, tenho 80% das pessoas a criticarem-me, a insultarem-me, seja do lado mais azul, mais verde, mais vermelho, mais cor-de-rosa, e eu prefiro estar sossegado e como conheço mais vale. Eu não faço parte do rebanho, mas eu tenho consciência que não faço parte do rebanho. Mas também sei que na sociedade atual, quando alguém tira algo fora da caixa, é quase que, eu diria, quase que ostracizado. Portanto, mais vale estar, não fazer parte do rebanho, mas guardar as opiniões para mim. É o que eu tenho.

0: está na altura de atualizarmos classificações, os melhores jogadores e as surpresas da jornada com José Carlos Leal no Hóquei em Patins.
1: O defesa médio espanhol Tabna César Chabna Carvalho Vieira é mais um reforço do Hóquei em Patins do Futebol Clube Porto para 2026-2027, com um contrato válido por 3 temporadas, informaram os campeões europeus em título. No hóquista de 30 anos, Chabna assinou pelos Dragões Chabna após 6 épocas consecutivas no Lichó, embora já tivesse anteriormente jogado na equipa do Corunha entre 2012, Sabni 2013, Sabni 2017-2018, seguindo então por 2 temporadas para Abno Reus. O Futebol Clube Porto será apenas o terceiro clube na carreira de Carvalho Vieira, no Hóquei, que conta com 34 internacionalizações pela seleção de Espanha. O Futebol Clube Porto entra na época como campeão europeu, com em título, de não vencer na final, com em maio. O Barcelona, sem êxito, nas provas internas, com o Benfica, de vencer o campeonato, e a Elite Cup, no Sporting, na Supertaça e na Taça de Portugal. Ainda pelo hóquei em patins, mas pela vertente feminina, Portugal ficou inserido no grupo A do Mundial Feminino de Hóquei em Patins, juntamente com Espanha, Itália e Andorra. Já no grupo B, temos Chile, na França, na Angola, na Argentina, na prova que se realiza em Assunção, no Paraguai, entre os dias 12 e 18 de outubro. Qualificam-se na parede nos quartos de final os 3 primeiros de cada grupo, aos quais se juntam os vencedores dos grupos C e D da Intercontinental Cup. Em cabine séniores femininos, no grupo A, tem cabine escalado na Espanha, na Argentina, na Chile, cabine França, na Suíça, enquanto que o grupo B terá na Portugal, Itália, Colômbia, Índia, na Brasil e México. Nos sub-19 masculinos, na Espanha, na Argentina, na Itália, na Suíça, ficam no grupo A, na Portugal, França, na Colômbia, Índia, nos Estados Unidos, nas contas do grupo B. A ainda na registrar o sorteio do Mundial B, no campeonato intercontinental em masculinos, com Suíça, na Áustria, nos Estados Unidos, Índia e México, no grupo A, na Colômbia, Brasil, Egito, na África do Sul e Austrália, no grupo B, sem mais categorias, de 12 a 18 de outubro. A Espanha, na tripla, na campeã mundial, nas 3 principais categorias, em competição, séniores masculinos, e femininos, e sub-19 masculinos, defenderá nos títulos conquistados em 2024, em Cabo Navarra, nos World Skate Games de Itália.
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0: Seguimos agora nesta emissão com os craques mundiais.
8: Ronaldo Luís Nazário de Lima, ou simplesmente Ronaldo, é amplamente considerado um dos maiores avançados da história do futebol. Nascido a 18 de setembro de 1976, no Rio de Janeiro, o brasileiro iniciou a sua carreira ainda adolescente, com apenas 16 anos no Cruzeiro. As suas exibições espetaculares no clube mineiro logo chamaram a atenção do futebol mundial e em 1994, após participar no Mundial dos Estados Unidos, embora sem atuar, foi contratado pelo PSV Eindhoven, nos Países Baixos. Lá, Ronaldo mostrou toda a sua capacidade de explosão e finalização, marcando 54 golos em 57 jogos ao longo de duas temporadas, uma média impressionante que o transformou numa das jovens promessas mais cobiçadas do futebol europeu. O seu talento levou-o rapidamente a um dos maiores clubes do continente, o Barcelona, onde jogou durante a temporada de 1996-97. No Barça, Ronaldo elevou o seu jogo a novos patamares, marcando 47 golos em 49 partidas e ajudando o clube a vencer a Taça das Taças da UEFA e a Taça do Rei. Foi durante este período que ganhou o apelido de fenómeno, graças à sua velocidade devastadora, poder físico e capacidade para driblar com uma facilidade espantosa. Ainda com apenas 20 anos, foi eleito pela primeira vez o melhor jogador do mundo pela FIFA, título que viria a conquistar noutras duas ocasiões. Em 1997, Ronaldo fez uma transferência recorde para o Inter de Milão, onde continuou a brilhar no início da sua carreira, ganhando a Taça UEFA em 1998. Contudo, foram também os anos em que a sua sorte começou a mudar em termos físicos. Durante o seu tempo no Inter, sofreu a primeira de várias lesões graves no joelho que o afastariam dos relvados por longos períodos. O seu regresso em 2002 foi nada menos do que milagroso. Após dois anos de recuperação, Ronaldo voltou aos grandes palcos no Mundial de 2002, onde foi a estrela maior da seleção brasileira, conduzindo o Brasil à vitória com 8 golos, dois dos quais na final contra a Alemanha. Esta conquista garantiu-lhe o terceiro título de melhor jogador do mundo e marcou o seu renascimento como um dos melhores jogadores da sua geração. Após o Mundial, Ronaldo transferiu-se para o Real Madrid como parte dos famosos Galácticos, onde jogou de 2002 a 2007. Durante esse período, conquistou dois campeonatos espanhóis e manteve o seu estatuto de um dos melhores avançados do mundo, marcando 104 golos em 177 jogos. O seu estilo de jogo, marcado por uma combinação única de velocidade, técnica e poder de finalização, continuava a encantar os adeptos, apesar das lesões persistentes que o limitaram ao longo da sua carreira. Em Madrid, Ronaldo formou uma parceria letal com estrelas como Zidane, Figo e Beckham, que consolidaram ainda mais o seu legado no futebol europeu. Já na reta final da sua carreira, em 2007, voltou à Itália, desta vez para jogar no AC Milan, rival direto do Inter. Embora o seu desempenho tenha sido afetado pelas constantes lesões, ainda mostrou flashes de brilhantismo, marcando 9 golos em 20 jogos. Porém, o seu tempo no Milan também foi marcado por mais uma grave lesão no joelho, que acelerou o fim da sua trajetória na Europa. Ronaldo decidiu então regressar ao Brasil, assinando pelo Corinthians em 2009. Surpreendentemente, teve uma passagem de grande sucesso pelo clube paulista, onde ajudou o Corinthians a conquistar o Campeonato Paulista e a Copa do Brasil em 2009, numa demonstração de que, mesmo longe do seu auge físico, o seu talento era inquestionável. No entanto, após mais alguns problemas físicos, decidiu terminar a sua carreira em 2011, aos 34 anos. Ronaldo deixa um legado incontestável como um dos maiores avançados da história do futebol. Os seus números são impressionantes, já que ao longo da carreira marcou mais de 400 golos em clubes e seleções e venceu duas bolas de ouro em 1997 e 2002. O fenómeno sempre foi lembrado e terá revolucionado a posição de avançado, combinando uma capacidade física invulgar com uma técnica requintada e um instinto goleador incomparável. Ronaldo foi também um dos grandes responsáveis por popularizar o futebol brasileiro no exterior e inspirou gerações de jogadores pelo mundo. Mesmo com as inúmeras lesões que enfrentou, a sua resiliência e capacidade de se reinventar em momentos cruciais da carreira fazem dele uma lenda viva do desporto, sendo reconhecido tanto por adeptos quanto por críticos como um dos mais completos jogadores que o futebol já viu.
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9: São 4 da manhã e 28 minutos. 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
1: Fernando Pimenta sagrou-se este domingo campeão mundial em K1 5.000 metros, já depois de rebatar também o ouro em K1 1.000 metros no canoísta português de 37 anos. Passou para na frente da segunda metade, liderando a partir daí até ao final. O desportista de Ponte Lima terminou a corrida com um tempo de 24 minutos, 15 segundos e 5 milésimos na frente do sul-africano Emis, com mais um segundo em relação ao português Mats Brandt Pedersen, com mais 2 segundos que completaram assim o pódio. No final, Fernando Pimenta mostrou-se muito feliz pela conquista, salientando que deixar Poznan com 2 títulos mundiais é sempre um sentimento incrível. Relativamente ao seu palmarés, Pimenta, o atleta mais medalhado de sempre da canoagem internacional, conquistou na Polónia o seu 14º título mundial e a medalha 187 em provas internacionais. Portugal termina assim a participação nos mundiais de canoagem com 4 pódios, depois do outro em K1 1000 metros, prata em K2 500 metros e bronze em K4 500 metros. Jogar no Estádio da Luz não é uma novidade para João Carvalho, mas será sempre um palco muito especial para o médio criativo do Estoril Praia. E os benfiquistas também reconhecem nele um talento dos escalões de formação que acarinham e no qual identificam qualidade. O jogador de 29 anos regressará na casa nesta segunda-feira para defender as cores do Estoril, como capitão da equipa no duelo com o Benfica da 4ª jornada da Primeira Liga, marcado para 8:15 da noite. João Carvalho jogou no Benfica de 2005 a 2016, altura em que foi emprestado na Vitória Ebna Futebol Clube, na Vitória Ebna de Setúbal, tendo depois regressado na época Ebna seguinte aos encarnados, onde realizou 10 jogos pela equipa principal e registrou 2 assistências. Em 2018-2019 foi transferido em definitivo para o Nottingham Forest, passando depois pelo Almeria e também pelo Olympiacos, antes de chegar ao Estoril, onde se fixou em 2024-2025 e rapidamente se tornou uma peça central do meio-campo dos canarinhos. No médio volta a iniciar mais uma época, agora sob o comando de Vasco Matos, com lugar cativo na equipa principal e grande influência na ideia de jogo. João Carvalho foi titular nas 3 primeiras jornadas do campeonato e cumpriu sempre 90 minutos, num período em que na equipa da Amoreira ainda procura na primeira vitória. Tudo indica que voltará a ser lançado no 11 para neste jogo. Com o Benfica, a equipa bem precisará da sua magia, não apenas porque o confronto é frente a um dos principais candidatos à conquista do título, mas também porque o Estoril Praia não entrou bem em 2026-2027, empate com o Famalicão em uma bola e derrotas na frente nacional por 2-0 e Rio Ave também por 2-0. A última vez que o Estoril conseguiu pontuar no campeonato na frente ao Benfica foi em 2021-2022, com empate numa bola na Moreira, na jornada 10, numa altura em que João Carvalho ainda não vestia nas cores do clube, dessa ficha de jogo na equipa do Estoril, então comandada por Bruno Pinheiro. Nenhum jogador continua no atual plantel, enquanto da parte do Benfica, na altura liderado por Jorge Jesus, resta o avançado Rafa Silva, que saiu para o Besiktas, mas voltou em janeiro nos confrontos de João Carvalho. Com o Benfica, no médio, não tem sido feliz, 6 jogos, 6 derrotas, com apenas um golo marcado no desafio no Estádio da Luz, na época passada, na Parabna Liga, que terminou com derrota dos canarinhos por 3-1. Esta será mais uma oportunidade para o jogador brilhar num palco que nunca lhe será estranho. Vasco Matos, técnico do Estoril, fez neste domingo a divisão ao duelo diante da formação do Benfica. Conferência esta que pode escutar no próximo bloco informativo da Gold FM. Após um arranque do campeonato complicado, com 2 derrotas nas 2 primeiras jornadas, o Vitória Sport Clube vai entrar no derby minuto desta segunda-feira pelas 8:15 da noite frente ao rival Sporting Clube de Braga, motivado pelo primeiro triunfo da temporada obtido no passado domingo na recepção ao Nacional, com vitória por 1-0. As alterações no 11 promovidas por Tiago Margarido surtiram efeito, mas houve uma zona em que o treinador dos conquistadores optou por não mexer no eixo defensivo. Não obstante, o acumulado de 4 golos sofridos diante de Arouca e Sporting, Oscar Rivas e Tiago Baleiro voltaram a merecer a confiança do homem do leme vitoriano e mantiveram os respectivos lugares nas opções iniciais. A resposta dada dentro do campo foi contundente, na baliza defendida por Xabnazis. Xabna também não perdeu na vaga, apesar de não ter ficado bem na fotografia. Em Alvalade ficou a 0. Xabna, fator fundamental para a conquista dos primeiros 3 pontos em 2026-2027. O duo de centrais tentará repetir a dose, sendo praticamente certo que vão continuar a segurar as despesas jogadores do eixo recuado. No Sporting Clube de Braga, marcou em todos os jogos, que realizou em casa na época em curso, pelo que se avizinha uma noite de muito trabalho para Rivas e Baleiro. O espanhol e o brasileiro tentarão travar na dinâmica ofensiva da equipa de Carlos Vicente, que tem em Paulo Victor, no artilheiro maior, leva na 3 golos marcados, tanto como Ricardo Horta, mas o internacional português recupera de lesão e não entra nas contas para o derby domingo. Entretanto, fruto da crença demonstrada por Tiago Margarido, na atual dupla titular do centro de defesa do Vitória, dois reforços mantêm-se na fila de espera por oportunidades. Falamos de Aymar Mosquera e também de Nacidi Bé, na defesa contratados a Aston Villa e Veneza. No segundo, que chegou ao Dom Afonso Henrique, título de empréstimo com opção de compra. Já esteve no banco de suplentes nos 3 desafios anteriores, mas ainda não somou qualquer minuto no jovem colombiano. Na sua vez, só ficou habilitado a jogar na última semana, depois da Liga de Portugal ter efetivado a respectiva inscrição num processo que sofreu atrasos relacionados com burocracia e disponibilização de documentação por parte das autoridades britânicas. Certo é que, segundo informações recolhidas pela Gol FM, Mosquera, de 21 anos, tem deixado boas impressões nos trabalhos dos fimaranenses, pelo que a curto prazo poderá portar com Oscar Rivas e também Tiago Baleiro, o ex-Aston Villa, na Paris.

0: Após a partida, o Internacional Português interagiu com os adeptos e foi muito saudado pelos novos companheiros, enquanto a equipa agradecia o apoio vindo das bancadas no jogo deste último domingo. O Leão, com via verde, para abandonar Milão, reencontra no Sporting na primeira jornada da fase regular da Liga dos Campeões, no dia 9 de setembro. Em Alvalade, no jogo, no Gustepe, marcou primeiro por Dismas, aos 16 minutos, mas no Gala, deu a volta por Sanchez, aos 33 minutos, Gabriel Sara, aos 55, e Victor Oxien, aos 63 de penalti. Pouco depois, Chabna Juan Santos reduziu para nos Forasteiros aos 65 minutos, Chabna tendo 3-2 perdurado até a final. Já Gonçalo Sousa assistiu na reviravolta do Nacali Sport, Chabna frente, na Oconia Sport, Chabna de Diogo Gonçalves por 2-1 e o Rize Sport, Chabna derrotou a formação do Gaziantep por Chabna 2-1, Galatasaray, Chabna e a formação do Bidlici lideram a tabela classificativa com 7 pontos matos, Chabna após Chabna 3 jornadas decorridas.
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5: A bola para David Simão, jogada trabalhada, Alfonso 3, o segundo pós-cabeceamento, vai marcar o Arouca, golo!
6: José!
5: José Fontana! Ainda ao Porto, Fábio Vieira, pé esquerdo na bola, rematou, golo!
6: Fábio!
5: Porto! Fábio Vieira!
7: Atenção agora ao Anderson Galega a meter, a Iver Rames já acordou para o meio, deixa para o Nico, oh, mas já está!
8: Porto!
9: Sai uma festa no Dragão, que golaço do Galeno!
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10: Um dos clubes que já foram gigantes na Europa, agora encontram-se longe dos holofotes, adormecidos após décadas de domínio. É para ouvir também aqui na primeira Rádio Desporto, neste produto 100% palavra, gigantes adormecidos todos os dias com o Hugo Taveira.
11: O Aston Villa Football Club é um dos clubes mais antigos e tradicionais de Inglaterra, com uma rica história de conquistas nacionais e internacionais. Fundado em 1874, o clube sediado em Birmingham tornou-se um dos criadores da Football League em 1888 e posteriormente da Premier League em 1992. Os Villans, como são carinhosamente chamados, sempre se destacaram no futebol inglês, especialmente no final do século XIX e início do século XX, período em que o clube conquistou a maioria dos seus títulos domésticos. No entanto, o maior destaque na história do Aston Villa vem das suas conquistas europeias, que colocaram o clube no mapa internacional. O auge dessa trajetória ocorreu na temporada de 1981-82, quando o Aston Villa conquistou a Taça dos Clubes Campeões Europeus, a atual Liga dos Campeões. Sob o comando do técnico Tony Barton, o clube surpreendeu ao derrotar o gigante alemão Bayern de Munique por 1-0 na final disputada em Roterdão, com o golo de Peter Witt. O histórico desempenho do jovem guarda-redes Nigel Spink, que entrou em campo logo no início devido a uma lesão do titular, foi crucial para a vitória histórica. Esta conquista colocou o Aston Villa no seleto grupo de clubes ingleses campeões europeus. No ano seguinte, o clube venceu ainda a Supertaça Europeia ao derrotar o Barcelona em 1983. Nessa disputa em dois jogos, o Aston Villa perdeu a primeira partida por 1-0 em Camp Nou, mas conseguiu uma vitória por 3-0 em Villa Park, assegurando o título no agregado de 3-1. Essas conquistas marcaram o ponto mais alto da história internacional do emblema. Além dos títulos europeus, o Aston Villa tem uma longa tradição de sucesso em competições domésticas, tendo vencido a primeira divisão, agora chamada Premier League, por 7 vezes, e conquistando a FA Cup em outras 7 ocasiões, sendo a mais recente em 1957. Esses títulos fazem do Villa um dos clubes mais laureados da Inglaterra, e o Villa Park, o seu estádio desde 1897, é uma das arenas mais emblemáticas do futebol britânico. O clube passou por altos e baixos nas últimas décadas, incluindo despromoções e retornos à elite do futebol inglês, mas a história e as glórias do Aston Villa, especialmente na Europa, onde está de regresso à Liga dos Campeões, permanecem como momentos icónicos na rica trajetória do emblema.
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10: O futebol celebra não apenas a glória de quem venceu, mas também os percursos incríveis e inesquecíveis daqueles que desafiaram todas as lógicas e deixaram uma marca eterna. Está na altura de mais um feito histórico aqui na Golo FM.

A 31 de maio de 1961, o Benfica escreveu uma das páginas mais gloriosas da sua história ao tornar-se a primeira equipa portuguesa a conquistar a Taça dos Campeões Europeus. O palco dessa histórica vitória foi o Antwerp Stadion, em Berna, na Suíça, e o adversário a derrotar era o poderoso Barcelona, numa final que terminou com um resultado de 3-2 a favor das Águias. Esta conquista foi o culminar de uma campanha europeia memorável, liderada pelo carismático treinador húngaro Béla Gutmann, que com a sua visão tática e liderança transformou o Benfica numa potência do futebol europeu. Para compreender a dimensão deste feito, é importante recordar que o Barcelona era, na altura, uma das equipas mais fortes do continente, tendo eliminado o Real Madrid, vencedor das 5 edições anteriores da competição. O Benfica, por sua vez, chegou à final pela primeira vez, mas a campanha que o levou a Berna foi repleta de exibições sólidas e de uma determinação inabalável. O caminho até à final começou com uma vitória por 4-1 sobre o Hearts, da Escócia, seguida de uma eliminatória renhida contra o Újpest Tosa, da Hungria, que o Benfica superou com um total de 7-4. Nos quartos de final, as Águias defrontaram o Aros, da Dinamarca, vencendo por um convincente 7-2 no conjunto das duas mãos. Já nas meias finais, o Benfica encontrou pela frente o Rapid Viena, conseguindo garantir um lugar na final, com um resultado agregado de 4-1. Chegados à grande decisão, poucos apostariam numa vitória fácil para os encarnados, dado o favoritismo do Barcelona. A equipa catalã, que contava com jogadores de renome, como Dalisdao, Kubala e Luís Soares, vinha de um percurso notável na competição, incluindo a eliminação do Real Madrid, que dominara a Europa nos 5 anos anteriores. Contudo, o Benfica, motivado pela crença e estratégia de Béla Gutmann, estava determinado a mostrar que também merecia estar entre os grandes da Europa. O jogo em Berna começou de forma complicada para os portugueses. O Barcelona adiantou-se no marcador aos 20 minutos com um golo de Sandor Coxis, após uma jogada bem construída pelo ataque catalão. O Benfica, no entanto, não se deixou abater e respondeu com enorme eficácia. Apenas 7 minutos depois, José Águas, capitão de equipa, igualou a partida com um cabeceamento preciso, aproveitando uma confusão na área contrária. O golo deu um novo ânimo à equipa de Gutmann, que aproveitou o momento de instabilidade do Barcelona para virar o jogo a seu favor. Aos 32 minutos, numa jogada rápida de ataque, o lateral esquerdo Ângelo Martins fez um cruzamento tenso que desviou no defesa Antoni Ramalets, do Barcelona, acabando por introduzir a bola na própria baliza. Com 2-1 a favor, o Benfica começava a acreditar que o impossível estava ao seu alcance. No início da segunda parte, o Benfica voltou a entrar forte e ampliou a vantagem aos 55 minutos. Mário Coluna, o monstro sagrado, um dos jogadores mais influentes daquela equipa, rematou de fora de área, colocando a bola fora do alcance do guarda-redes adversário. O 3-1 parecia encaminhar as Águias para a glória, mas o Barcelona não desistiu. Com uma equipa recheada de talento e experiência, os catalães pressionaram durante a maior parte da segunda metade do encontro e aos 75 minutos, Coxis marcou o seu segundo golo, reduzindo a diferença e trazendo novamente incerteza ao desfecho da partida. Nos últimos minutos, o Benfica teve de recorrer a uma defesa heroica para segurar a vantagem. O guarda-redes Costa Pereira teve uma exibição brilhante, com várias defesas decisivas que impediram o empate, e apesar da pressão intensa do Barça, o Benfica conseguiu manter o resultado até ao apito final, garantindo assim a vitória por 3-2. Quando o árbitro suíço Gottfried Dentz apitou para o final do encontro, os jogadores das Águias caíram de joelhos no relvado, cientes de que tinham acabado de alcançar a maior façanha da história do futebol português até àquela data. Esta vitória marcou o início de uma nova era para o futebol europeu, especialmente para o Benfica. Com este triunfo, o clube de Lisboa juntava-se à elite do futebol mundial, tornando-se o segundo emblema a erguer o troféu da Taça dos Campeões Europeus após o domínio absoluto do Real Madrid nas 5 primeiras edições. Além disso, esta conquista foi apenas o início de uma era dourada para o Benfica, que no ano seguinte voltaria a conquistar o título europeu, desta vez derrotando o Real Madrid na final de 62 por 5-3. O legado desta vitória em 1961 vai muito além do troféu conquistado. O feito do Benfica inspirou uma geração de jogadores e treinadores portugueses e consolidou o clube como um dos gigantes do futebol europeu. Béla Gutmann, com a sua mentalidade vencedora, e jogadores como José Águas, Coluna, Costa Pereira e Eusébio, que emergiria pouco tempo depois, tornaram-se símbolos de um período glorioso que ainda hoje é recordado com enorme orgulho pelos adeptos. Mais de 6 décadas depois, a final de Berna permanece num dos momentos mais icónicos da história do Benfica. O caminho para essa vitória, contra todas as probabilidades, exemplifica o espírito de luta e a qualidade que a equipa de mostrou ao longo da competição. Este título europeu não apenas colocou o Benfica no mapa do futebol mundial, mas também abriu as portas para o sucesso contínuo do clube, que continua a ser um dos mais respeitados e bem-sucedidos da Europa.

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1: E está agora na hora de trazer o perfil de mais um jogador à Cool FM.
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3: Joshua Kimmich, nascido a 8 de fevereiro de 1995 em Rottweil, na Alemanha, é um médio defensivo e lateral direito amplamente reconhecido pela sua versatilidade, inteligência tática e habilidades técnicas. Iniciou a sua carreira no Stuttgart, mas foi no Leipzig que começou a chamar a atenção pelo seu desempenho consistente. Em 2015, Kimmich transferiu-se para o Bayern de Munique, onde rapidamente se estabeleceu como um dos jogadores mais importantes da equipa. Inicialmente jogando como lateral direito, impressionou pela sua capacidade de contribuir defensivamente e ofensivamente. Com o tempo, a sua versatilidade levou-o a assumir uma posição mais central no meio-campo, onde se destacou como médio defensivo. Kimmich tem sido uma peça-chave no sucesso contínuo do Bayern de Munique e durante a sua passagem pelos bávaros ajudou a equipa a conquistar múltiplos títulos da Bundesliga, Taças da Alemanha e a Liga dos Campeões em 2020. A sua habilidade para ler o jogo, passar com precisão e controlar o ritmo do meio-campo tornaram-no indispensável para o Bayern. Além do sucesso a nível de clubes, Kimmich também é um membro importante da seleção alemã. Fez a sua estreia internacional em 2016 e tem sido um jogador regular em competições internacionais, incluindo o Campeonato da Europa e o Campeonato do Mundo. Nas últimas temporadas, continuou a ser uma das figuras centrais do Bayern de Munique e da seleção da Mannschaft, mantendo o seu status como um dos melhores médios defensivos do futebol europeu. A sua consistência e a capacidade de impactar jogos em várias fases continuam a consolidar a sua reputação como um dos jogadores mais completos da sua geração.
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1: Vamos lá olhar agora para mais um craque da Liga Portuguesa, aqui na Primeira Rádio Desporto.
3: Fary Faye, conhecido simplesmente como Fary, é um dos jogadores mais icónicos que passaram pelo Boa Vista, tornando-se uma figura querida entre os adeptos do clube do Bessa. Natural do Senegal, Fary chegou a Portugal no final dos anos 90, começando a sua carreira na Académica de Coimbra e depois no Beira-Mar. No entanto, foi no Boa Vista que o avançado deixou uma marca especial, tanto pela sua garra em campo como pela longevidade no clube, onde se tornou um símbolo de dedicação e amor à camisola. O avançado ingressou no Boa Vista em 2013 e permaneceu durante várias épocas, vivendo momentos de altos e baixos que incluíram a queda do clube para divisões inferiores devido a problemas financeiros e administrativos. Em campo, o senegalês destacava-se pela sua força física, velocidade e espírito de luta, características que faziam dele um jogador incansável e uma constante ameaça para as defesas adversárias. Apesar de não ser um goleador prolífico, a sua entrega e trabalho árduo tornaram-no numa peça fundamental na equipa, tanto nas competições nacionais como nas europeias. A relação de Fary com os adeptos boavisteiros foi um dos pontos altos da sua carreira. O avançado senegalês conquistou o respeito dos fãs, não apenas pelo seu desempenho em campo, mas também pela lealdade demonstrada ao clube, mesmo nos momentos mais difíceis. A sua ligação ao Boa Vista manteve-se sólida, mesmo nas épocas de crise, com Fary a assumir uma postura de líder e de exemplo para os colegas, sendo visto como um verdadeiro capitão dentro e fora das quatro linhas. Ao longo da sua carreira no Bessa, Fary jogou quase 200 de jogos com a camisola xadrezada, apontando 48 golos dos 163 que registrou durante o seu percurso no futebol. Mesmo após pendurar as chuteiras, a sua ligação ao Boa Vista permaneceu viva, com Fary a ser lembrado como um símbolo de resiliência e dedicação ao emblema xadrezado. A sua trajetória nos boavisteiros é uma história de superação e lealdade que reflete o espírito batalhador do clube, fazendo de Fary uma figura inesquecível na história recente do futebol português.
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6: Não tenho medo de jogar no meu campo adversário, a correr os riscos necessários também na fase de construção, com bola, a equipa teve bem ao seu nível, tendo margem para crescer.
7: Duas perdas de bola nossa, então acabam por dar dois golos do Estrela, um faz o 2-1, nós conseguimos ter energia para reverter o jogo a 2-2, e quando estamos novamente a tentar carregar para ir à procura do 3-2, um erro que voltámos a deixar que o Estrela se adentrasse no marcador, depois até ao fim não tivemos suficientemente de energia para ainda refletir novamente o resultado.
8: Vamos daqui hoje um pouco frustrados porque quando apresentamos 50 ataques contra 13 do Moreirense, 34 cruzamentos contra 5, quando temos esta avalanche ofensiva, custa-nos sair daqui sem pontos.
5: Felizes todos nós que estávamos cá hoje para ver um gol daqueles. Honestamente, acho que é dos melhores gols que todos nós vamos presenciar nas nossas vidas. Felizmente foi para nós, acabou por nos dar a vitória.
9: Foi um passo à frente, na minha opinião, relativamente aos jogos todos que fizemos até agora. Eu já me revejo muito mais neste Famalicão 2, da competitividade, de uma entrega muito grande.
10: Foi muito, muito isso, um jogo muito tático, um jogo com muito respeito entre as duas equipas.
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1: E seguimos agora nesta emissão com mais um craque mundial.
12: Eu creio que é um golo sonhado.
3: Diego Armando Maradona é um dos nomes que salta à vista em cada pergunta sobre os melhores jogadores de sempre. El Pibe confunde-se com a história do futebol e foi no Argentino Júniors que vestiu a sua primeira camisola, iniciando uma carreira que viria a ter contornos de um bom filme dramático. Golos e mais golos conquistaram de imediato a opinião pública argentina, que percebeu instantaneamente que ali poderia estar um diamante transgeracional. E não se enganaram. Maradona marcou uma era ao serviço do seu clube de formação, o suficiente para merecer a chegada ao Boca Juniors, o gigante de La Bombonera, onde se estreou após 116 golos em 5 épocas. O registro inigualável para um médio ofensivo teve continuidade pelos chineses, onde esteve por apenas uma temporada antes de viajar para a Europa. A primeira paragem foi em Barcelona, lugar onde se afirmou após uma campanha desastrosa da Argentina no Mundial de 82. 2 anos na Catalunha valeram o estatuto de um dos melhores jogadores do mundo, para além de 3 títulos nacionais, embora também tenha começado uma série de episódios extra-campo que deixaram uma mancha no seu percurso enquanto jogador. A dureza dos adversários por Espanha valeu-lhe várias quesilhas com rivais e com a sociedade espanhola, polémicas essas que precipitaram a saída para a Itália. Em Nápoles, no sul subdesenvolvido do país, o astro argentino foi elevado ao estatuto de Deus. Historicamente incapaz de rivalizar com os gigantes do Norte, o Napoli investiu esforços para montar uma equipa competitiva, oferecendo condições para que o seu novo número 10 brilhasse como nunca. 7 temporadas foi o tempo que passou no estádio São Paulo, entretanto rebatizado com o seu nome, muito devido às conquistas de 2 campeonatos italianos, os únicos da história do clube até o ano de 2023. Para além desses feitos, Diego Maradona conduziu o Spartanopei à vitória na Taça UEFA de 89, numa altura em que tinha uma alegada relação estreita com a poderosa máfia da cidade. De resto, a vida social de El Pibe ficou conhecida pela ligação às drogas e outros delitos, com histórias intermináveis que ainda hoje são guardadas em cada canto da cidade. Foi também durante o seu tempo no Napoli que o argentino escreveu o capítulo mais bonito da sua carreira, quando em 1986, com a autoproclamada Mão de Deus, levou a sua seleção à conquista do Mundial do México. 5 golos e 5 assistências foram decisivos para o título mais desejado, que culminou com a atribuição do prémio de melhor jogador do mundo à grande estrela da Albiceleste. Diego viria a regressar à Espanha em 1992, vestindo a camisola do Sevilha, antes de voltar ao seu país natal, numa fase descendente da carreira, para se despedir ao serviço do Newell's Old Boys e, claro, do seu Boca Juniors. Não há futebol sem Maradona, nem Maradona sem futebol. O seu pé esquerdo abençoado tornou-se maior que a sua personalidade excêntrica, com humor e ódio a caminharem lado a lado nas opiniões espalhadas por todo o mundo. O seu estilo inconfundível influenciou fornadas inteiras de futebolistas, preservando uma verdadeira religião em volta da sua memória, ainda hoje praticada por milhões de crentes em El Diego.
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1: Seguimos agora nesta emissão com os gigantes adormecidos.
3: O Ajax, fundado em 1900 em Amsterdão, é um dos clubes mais vencedores e respeitados da Europa, conhecido pelo estilo ofensivo e por uma academia que revelou grandes talentos para o futebol mundial. O emblema neerlandês começou a consolidar-se na década de 1960 com o revolucionário estilo de jogo do futebol total, implementado pelo treinador Rinus Michels e protagonizado pelo lendário Johan Cruyff. Este sistema, onde todos os jogadores podiam ocupar várias posições, mudou a forma de jogar e tornou o Ajax uma referência global. Na década de 1970, o clube dominou a Europa ao vencer a Taça dos Campeões Europeus três vezes consecutivas, em 1971, 72 e 73, com Cruyff como o principal astro e Michels como o grande estratega. Este período de ouro solidificou o Ajax como um dos gigantes do futebol e a filosofia do jogo do futebol total influenciou gerações de treinadores e jogadores em todo o mundo. Além das conquistas europeias, o Ajax dominava também no cenário doméstico, colecionando títulos do campeonato neerlandês e tornando-se sinónimo de futebol espetáculo. Após alguns anos sem grandes títulos europeus, a equipa voltou ao topo na década de 1990 com uma geração de ouro formada nas suas academias, incluindo jogadores como Edgar Davids, Clarence Seedorf, Patrick Kluivert e Marco Overmars. Com Louis van Gaal como treinador, o clube conquistou a Liga dos Campeões em 1995 ao vencer o Milan, consolidando-se novamente como uma força europeia. Este sucesso deveu-se mais uma vez ao compromisso com a formação de talentos, uma das marcas do Ajax ao longo da sua história. O início dos anos 2000 trouxe desafios financeiros ao clube, o que os obrigou a vender muitos dos seus talentos jovens para clubes maiores. Apesar das dificuldades em manter os principais jogadores, o Ajax continuou a dominar o futebol neerlandês e a formar talentos que viriam a brilhar internacionalmente. Esta política de formação rendeu frutos ao longo das décadas e é uma das principais razões pela qual o Ajax permanece competitivo no cenário europeu. Nos últimos anos, o clube voltou a ser destaque na Liga dos Campeões, em particular na temporada de 2018-2019, quando eliminou gigantes como o Real Madrid e a Juventus, chegando até às meias finais. Essa campanha memorável, com jovens talentos como Frankie de Jong e Matthijs de Ligt, reacendeu o entusiasmo em torno do clube e destacou a excelência da sua academia. Mesmo num cenário de recursos limitados em comparação aos grandes clubes europeus, o Ajax continua a ser admirado pelo seu futebol atrativo e pela aposta nos jovens, preservando a herança do futebol total, que transformou o clube numa lenda viva do futebol mundial. Hoje, o emblema permanece um dos maiores símbolos do futebol ofensivo e da formação de talentos, mantendo viva a sua tradição e a sua identidade, características que o tornam um dos clubes mais fascinantes do futebol mundial.
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11: São 4 da manhã e 58 minutos. 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
15: Os jogos realizados neste domingo da quarta jornada da Primeira Liga Quebra Portuguesa, no Futebol Clube Famalicão e o Gil Vicente empataram sem golos no Estádio Municipal de Famalicão em duelo desta quarta jornada. O jogo pautou-se sobretudo pelo equilíbrio tático entre estas duas equipas e no final do jogo o técnico da equipa do Futebol Clube Famalicão, Carlos Carvalhal, assumiu-se satisfeito com a exibição apesar do empate da sua equipa.
9: Foi um passo à frente, na minha opinião, relativamente aos jogos todos que fizemos até agora. Eu já me revejo muito mais neste Famalicão 2, da competitividade, de uma entrega muito grande, uma atitude absolutamente fantástica dos meus jogadores, já lhes dei os parabéns. Quando os resultados não aparecem, há alguma ansiedade, há um querer fazer bem, falta às vezes um pouco de discernimento, que eu creio que foi isso que nos faltou hoje, um bocadinho mais de pausa, às vezes no jogo, para depois esclarecer melhor. Mas nós temos que compreender que os dois resultados últimos não foram bons, a equipa estava com muita vontade de fazer, Não podia de forma alguma faltar atitude competitiva e agressividade, foi aquilo que nos faltou na primeira parte no jogo de Santa Clara e fizemos muito bem na segunda. Hoje demos continuidade total em 90 minutos de elevada competitividade. Num jogo muito igualado, difícil, um jogo difícil para as duas equipas, na minha opinião.
15: Já o técnico do Gil Vicente, Luís Pinto, admitiu que foi um jogo muito tático entre os dois emblemas.
10: Foi muito, muito isso, um jogo muito tático, um jogo com muito respeito entre as duas equipas. Um jogo que por vezes faltou, isto falando também da nossa equipa e principalmente na primeira parte, faltou baliza adversária. E foi o jogo possível perante um adversário muito, muito complicado e que não está a ter o início que quer, mas que sabemos que tem uma valia muito, muito, muito grande.
15: A equipa famalicense continua sem ganhar na era Carlos Carvalhal, Rabna somando dois empates e duas derrotas, enquanto o conjunto de Barcelos, Rabna de Luís Pinto, Rabna perdeu os primeiros pontos no terceiro jogo das contas desta na primeira liga, Rabna portuguesa. Na classificação, Gil Vicente segue no quinto lugar com 7 pontos, Rabna menos um encontro, Rabna discutido, enquanto que o Futebol Clube Famalicão é 13º colocado com 2 pontos conquistados. Rabna já na equipa de Moreirense venceu este domingo o Casa Pia por uma bola zero no Estádio Municipal de Rio Maior, Rabna em duelo das contas desta na jornada, foi de resto a primeira vitória do conjunto de Moreira de Cónegos na primeira liga. No lateral esquerdo, Francisco Domingos, formado no Benfica, decidiu o jogo aos 24 minutos, com um surpreendente remate na entrada da área, indefensável para Ebno, também ex-Benfica, André Ebno Gomes, num tento de letra. No final do jogo, o técnico da equipa de Moreirense, Vasco Botelho da Costa, estava agradado com o triunfo e com o golo marcado por Francisco Domingos.
16: Felizes todos nós que estávamos cá hoje para ver um golo daqueles. Honestamente, acho que é dos melhores golos que todos nós vamos presenciar nas nossas vidas. Felizmente foi para nós, acabou por nos dar a vitória, mas para quem gosta de futebol, acho que foi uma obra de arte e eu que gosto tenho que assinalar isso. Depois deixar uma palavra aos nossos adeptos, que depois de um resultado muito negativo, marcaram presença em grande número e mostraram que estão do nosso lado, porque eles vão ser muito importantes para nós. Em relação ao jogo, um jogo onde eu acho, honestamente, que podia ter dado empate. Nós não fomos competentes em todos os momentos do jogo. No momento da organização ofensiva, acho que nunca conseguimos fazer o jogo que tínhamos planeado fazer. Mas em contrapartida, fomos muito competentes e muito solidários e muito fortes naquilo que era o momento da organização defensiva e naquilo que era o momento de transição ofensiva. Acabamos por ter uma oportunidade muito boa também para matar o jogo. Temos algumas aproximações perigosas, mas sempre em transição, o chamado contra-ataque.
15: Já o técnico adjunto do Casa Pia, Alexandre Santana, admitiu grande frustração depois deste resultado final.
17: Vamos daqui hoje um pouco frustrados. Frustrados porque quando apresentamos 50 ataques contra 13 do Moreirense, 34 cruzamentos contra 5, quando temos esta avalanche ofensiva, custa-nos sair daqui sem pontos. O mínimo seria o empate, sim. Mas também acreditamos que as bolas não vão bater sempre no poste e na barra e sair, algum dia onde entrar. A sorte dá muito trabalho. Não gostamos de nos agarrar nem a essa questão, nem à questão da arbitragem. Gostamos de olhar para dentro, olhar para aquilo que controlamos e só conseguimos modificar aquilo que controlamos. Mas hoje realmente saímos daqui frustrados pelos pontos que não conseguimos ganhar. Não conseguimos apontar nada aos jogadores porque trabalharam imenso, andaram como tinham que andar, esforçaram-se como tinham que esforçar, entregaram-se como tinham que entregar. Faltou-nos claramente trazer esses pontos para consolidar o processo que estamos a criar. Felizes por aí, tristes pelos pontos e a palavra mesmo frustração, por num jogo com esta capacidade, este caudal ofensivo que tivemos, com esta entrega que tivemos, não consegui levar.
15: Contas feitas, na equipa do Moreirense passou a somar 4 pontos, saltando para o 10º lugar, enquanto que o Casa Piebne continua no 18º e último posto, sem pontos e sem qualquer golo marcado, somando ainda 11 golos sofridos. Na juntar a isto, o Estrela da Madeira venceu o Nacional da Madeira, na Chopinébne, por 3-2, tendo sido também a primeira vitória da equipa estrelista. A equipa insular ainda se colocou em vantagem, logo aos 3 minutos, por intermédio de Wesley Gasolina, mas ainda antes do intervalo, aos 45 mais 1, Yannis Shabnastaika repôs a igualdade de pontapé de penalti. Na segunda parte, Marcos marcou para a equipa do Estrela aos 62 minutos, dando a cambalhota no resultado, mas só pouca dura, até porque Pablo Roen, aos 66 minutos, igualou logo de seguida, e o Nacional acabou depois na formação do Estrela a chegar novamente à vantagem, através de um golo apontado por Antonetti, aos 83 minutos, estabelecendo assim o resultado final em 3-2. No final do jogo, o técnico da equipa do Estrela, na Pipa, estava feliz com o triunfo da sua formação.
18: Com o golo sofrido para perder no zero e ajustar, porque é um ajuste que nós acabamos por baixar um pouco, mas ficamos mais juntos e mais pressionantes nas zonas de pressão. A equipa cresceu defensivamente sem bola, o Nacional começou obrigatoriamente a esticar mais o jogo, principalmente de variações, mas já tínhamos a largura melhor controlada, e com bola fiquei satisfeito, sinceramente fiquei satisfeito, com algumas decisões não tão boas, mas uma equipa, como já disse, jovem, mas com personalidade, a ter bola, a não ter medo de jogar no meio campo adversário, a correr os riscos necessários também na fase de construção. Com bola, a equipa teve bem ao seu nível, tendo margem para crescer.
15: Já o técnico do Nacional da Madeira, João Gião, lamentou esta derrota da sua equipa.
19: Sai um penalti, o Estrela no último minuto empata o jogo, sem que tivesse criado grandes oportunidades até aí para empatar. Nós temos uma do Pablo para fazer o 2-0, que é uma grande defesa do guarda-redes do Estrela. Jogo empatado ao intervalo, segunda parte muito dividida, e depois acho que foi nós até que assumir o jogo, como era óbvio, estamos em casa, queríamos ganhar, assumir o jogo, conseguimos chegar ao último terço com alguma facilidade, mas não conseguimos criar muito perigo, e o Estrela, nós sabíamos que em campo aberto é uma equipa que tem jogadores muito fortes na frente, em transição, que definem muito bem, e duas perdas de bola nossa acabam por dar dois golos do Estrela, um faz o 2-1, nós conseguimos ter energia para reverter de ir a 2-2, e quando estamos novamente a tentar carregar para ir à procura do 3-2, um erro que voltámos a deixar que o Estrela se adiantasse no marcador, e depois até ao fim não tivemos discernimento de energia para ainda reverter novamente o resultado.
15: Quanto às feitas, o Estrela da Madeira segue na 7ª posição com 5 pontos, enquanto que o Nacional é 9º classificado com 4 pontos conquistados. Os duelos entre Benfica, Estoril Praia e Sporting Clube de Braga, Vitória Sport Clube fecham as contas esta segunda-feira na 4ª jornada da 1ª Liga Portuguesa, com 4 equipas a tentarem aqui a conquista dos 3 pontos. Começando pelo duelo entre Benfica e Estoril Praia, na equipa do Benfica, nesta altura vai somente 4 pontos conquistados e está no 7º posto da tabela classificativa, enquanto que a formação do Estoril Praia neste momento está no 17º e penúltimo lugar, apenas com 1 ponto conquistado na divisão esta na partida, do lado do Benfica. Marco Silva acabou por identificar a qualidade da formação canarinha e admitindo ainda que João Palhinha está entre os convocados e pode ir a jogo diante da formação do Estoril Praia.
20: São a questão do João, está nos convocados, amanhã estarão, perceberão se vai jogar, se não vai jogar, se vai ser utilizado. Vamos cá nós para gerir e tomar as decisões como sempre, e percebo a questão. Em relação aos nossos adeptos também, estarão lá como sempre e têm sido espetaculares nesse sentido, de apoiar a equipa sempre e de fazer do Estádio da Luz aquilo que nós queremos realmente, que nós sentimos em casa, e que seja um palco muito difícil para os nossos adversários. Compete-nos a nós como equipa fazê-lo, e depois os nossos adeptos têm feito a parte deles sem dúvida absolutamente nenhuma. Passou a estudar um jogo difícil, como são todos, não há que esconder. Jogamos em casa, queremos ser fortes, queremos ser dominadores, queremos ganhar o jogo, como é lógico. Falou dos resultados que eles têm tido, mas estamos no começo de temporada, naturalmente querem reagir, têm aos poucos também vindo a acrescentar alguns jogadores que têm chegado à equipa, com um treinador também novo. Demora o seu tempo sempre nesse aspecto, e esperamos uma equipa organizada como é normal nas equipas do Vasco, e uma equipa que depois tem qualidade, os jogadores da frente sempre com muita qualidade. Vai ser um jogo que naturalmente podemos ser dominantes, mas é uma equipa que do meio campo à frente tem vindo a demonstrar nos últimos anos, não estou a dar novidade nenhuma. É uma equipa que tem sempre muita qualidade individual, que tem jogadores muito capazes no momento com bola de ferirem o adversário, e naturalmente compete-nos a nós, quer com bola, quer sem bola, estar ao nosso melhor nível para conseguirmos os 3 pontos, que é o nosso objetivo.
15: Do lado da formação do Estoril, o técnico Vasco Matos reconheceu a qualidade do seu oponente, o Sport Lisboa e Benfica.
21: Uma equipa bem organizada, com movimentos bem identificados, repetem muitas vezes os mesmos movimentos, e isso causa muito desconforto ao adversário. Já disse, com soluções em apoio, soluções em retura, a afundar, a obrigar a afundar a linha e a fechar espaços interiores e por vezes a abrir espaços por fora, onde a capacidade dos seus extremos num contra um é muito grande, e aí temos de ter coberturas fortes. E obviamente vejo um Benfica neste momento numa fase muito boa, cheia de energia, confiança e com essa capacidade de conseguir ferir os adversários.
15: Benfica no Estoril Praia, na partida das 8:15 da noite, à mesma hora, na joga-se o duelo entre Sporting Clube de Braga e Vitória Sport Clube de Ermino Neto. Nas contas, nesta na quarta jornada, o Sporting Clube de Braga, que nesta na altura soma na tabela classificativa um ponto, está no 14º lugar, enquanto que o Vitória Sport Clube está no 9º posto, com 3 pontos arrebatados do lado da equipa do Sporting Clube de Braga. Carlos Vicente assume que espera uma partida especial e uma partida difícil para o seu conjunto.
0: Prepara-nos bem, sabemos que los partidos de liga todos son difíciles, los rivales te plantean escenarios diferentes, te plantean retos diferentes desde un punto de vista emocional, desde un punto de vista táctico, y vamos a tener que estar preparados para poder responder bien, con energía, haciendo un partido con carácter, con personalidad, con agresividad y obviamente luchar para conseguir los 3 puntos.
15: Do lado da formação de Vitória Sport Clube, Tiago Margarito assume que um derby domingo é sempre um derby domingo e que, portanto, sendo um jogo especial, a dificuldade também será imensa nessa deslocação até ao Estádio Municipal de Braga.
2: Será um derby quente, certamente, um dos derbys mais quentes do futebol português, onde não há favoritos, aquele tipo de jogo onde não há favoritos, e onde nós vamos entrar única e exclusivamente com o objetivo de ganhar. Sabemos, obviamente, que o nosso adversário tem um ritmo competitivo diferente do nosso ao momento atual, mas isso não servirá como desculpas. A partir do momento em que o árbitro apitar, tudo isso é esquecido e entraremos para o campo única e exclusivamente com o objetivo de ganhar. Relativamente ao Mosquera, está no seu processo de evolução, já trabalha connosco há algum tempo, apesar de não estar disponível para jogo até agora. Tem trabalhado connosco, está no seu processo de evolução. Se jogará ou não, vou guardar para mim, porque acho que isso estaria ter um só adversário e não estamos cá para isso.
15: Sporting Clube de Braga, Vitória Sport Clube e Benfica, na Estoril Praia, em duas partidas, que estão aprazadas para nas 8:15 da noite desta segunda-feira, e que fecham na quarta jornada da Primeira Liga Portuguesa. O Futebol Clube do Porto e o AC Milan alcançaram um acordo para a transferência de Santiago Jiménez. Os azuis e brancos garantem assim um jogador por empréstimo, ficando com direito a exercer uma opção de compra no valor de 18 milhões de euros na crescida de bónus. Na cláusula pode passar obrigatória caso o jogador atinja determinadas metas individuais relacionadas, por exemplo, com o tempo de utilização. O avançado mexicano viaja para a Invicta e está então encontrado o reforço que faltava no ataque dos campeões nacionais. Bem a tempo de figurar na lista de jogadores inscritos na fase de liga da UEFA Champions League, que tem de ser submetida até nesta quarta-feira, inclusive. Ainda pelo tema de azul e branco, o jogador Zaidu do Futebol Clube do Porto sofreu uma lesão no adutor direito e será submetido a exames complementares de diagnóstico. Os Dragões deram conta desta informação após a vitória diante do Académico de Viseu por 3-0 no Estádio do Fondelo, num jogo a contar para na quarta jornada da Primeira Liga. Na defesa de 29 anos, passou a integrar o boletim clínico do Futebol Clube do Porto e será acompanhado pelo Departamento de Saúde, conclui o Futebol Clube do Porto. O lateral esquerdo foi substituído aos 17 minutos do jogo, diante da formação de Viseu, tendo entrado Martim Fernandes para no seu lugar. A lesão de Zaidu parece ser séria, mas temos de avaliar, acabou por assumir na altura no treinador Francesco Farioli. Está cada vez mais traçado o destino de Daniel Bragança, com o Sporting e o Torino acelerarem as negociações que devem resultar numa transferência. Aprovou a Gol FM na casa dos 5 milhões de euros, mais variáveis por objetivos que a podem inflacionar. O Pauk de Salónica também está de olho no médio de 27 anos, mas continua sem colocar proposta na mesa das negociações. Formado na Escola Leonina, onde entrou em 2007-2008, para no sub-10, Bragança cumpriu todo o percurso da formação e afirmou-se no futebol de sénior após empréstimos a Farense em 2018-2019, 16 jogos e 2 golos, e Estoril em 2019-2020, 22 jogos, 4 golos, 5 assistências. De regresso ao Alvalade, sagrou-se tricampeão nacional. A partida para neste mercado, porém, o Sporting colocou Bragança no rol de jogadores em final de ciclo, tal como Morten Hillman. Já no Atlético de Madrid, por 40 milhões de euros, Trincão, no Al-Ahly por 40 milhões, Morita, no Old City, em fim de contrato, e Pedro Gonçalves, ainda por colocar, no camisola 23, 3 dos verdes e brancos ficou nessa condição, também por entrar na última temporada de contrato sem renovação alcançada. Os Leões começaram por fixar o passe do médio entre os 10 e os 12 milhões de euros, mas a ausência de ofertas concretas levou a estrutura a baixar o valor. Primeiro, a Vasquia desceu para nos 8 a 10 milhões de euros, equacionou-se nos 5 e 7 milhões, mas a operação deve ficar circunscrita aos 5 milhões de euros mais bónus na presente temporada, embora tenha cumprido a pré-temporada sob as ordens de Rui Borges, marcando inclusive 4 golos nos testes na frente a Torriense, Portimonense e Celtic. O centrocampista ficou fora de todas as convocatórias oficiais durante as sessões de treino. Tanto ele como Pedro Gonçalves, também na porta de saída de Alvalade, não participaram em todos os exercícios, sobretudo de natureza mais tática, isto porque aguardam pela definição do seu futuro, que não passa mais por Alvalade. As negociações aceleram e terão de ficar concluídas até nesta terça-feira, pois é nesse dia que encerra na janela de transferências por Itália e, portanto, para as inscrições da Série A será necessário precaver essa situação. Em Portugal, o mercado fecha apenas na sexta-feira, já na Grécia, ainda com Paulo Caspreita, na janela só fecha em meados de setembro. Fernando Pimenta sagrou-se este domingo campeão mundial em K1 5.000 metros, já depois de rebatar também o ouro em K1 1.000 metros no canoísta português de 37 anos. Passou para na frente da segunda metade, liderando a partir daí até ao final. O desportista de Ponte Lima terminou a corrida com um tempo de 24 minutos 15 segundos e 5 milésimos na frente do sul-africano Emis, com mais um segundo em relação ao português Mats Brandt Pedersen, com mais 2 segundos, que completaram assim o pódio. No final, Fernando Pimenta mostrou-se muito feliz pela conquista, salientando que deixar Poznan com 2 títulos mundiais é sempre um sentimento incrível. Relativamente ao seu palmarés, Pimenta, o atleta mais medalhado de sempre da canoagem internacional, conquistou na Polónia o seu 14º título mundial e a medalha 187 em provas internacionais. Portugal termina assim a participação nos mundiais de canoagem com 4 pódios, depois do outro em K1 1000 metros, prata em K2 500 metros e bronze em K4 500 metros. A seleção feminina de futebol de sub-18 assegurou mais uma medalha para Portugal nos Jogos do Mediterrâneo Tarento 2026, ao garantir a passagem direta à final da competição. O feito aconteceu numa jornada globalmente discreta para a comitiva lusa, que ainda assim assumiu vários resultados no top 10. O abrimento para no jogo decisivo foi selado com um empate numa bola na frente a anfitriã da Itália no último encontro da fase de grupos. No gol de Leonor Rodrigues, aos 50 minutos, deu vantagem a Portugal, mas Elisa restabeleceu a igualdade para as italianas aos 79 minutos. Este resultado foi suficiente para que ambas as equipas avançassem para a final, que se discute nesta segunda-feira pelas 7 da tarde no estádio de Lacavon. Com este empate, Portugal e Itália somaram 8 pontos, superando Marrocos, que ficou em terceiro com 7, e discute medalha de bronze com a Eslovénia. No Kosovo, foi a única seleção eliminada. O ténis Francisco Rocha mantém viva na esperança de uma medalha. O tenista português derrotou o turco Durant por um duplo, 6-4, e qualificou-se para as meias finais, onde enfrenta o marroquino Karim. Menos sorte teve a seleção masculina de handball, que foi derrotada pela Grécia por 32-30. Nas meias finais, na equipa portuguesa lutará agora pela medalha de bronze contra a seleção da Argélia. Outras modalidades, na dupla de ténis de mesa composta por Beatriz Pinto e Gonçalo Gomes, foi eliminada na primeira ronda de pares mistos pelos espanhóis Juan Pérez e Sofia Chu. No basquetebol 3x3, a equipa masculina perdeu com a Turquia 16-15 e venceu o Kosovo por 17-12, enquanto a feminina bateu o Egito por 12-11. Já no judo português encerrou a participação sem novas medalhas após o ouro de João Fernando na véspera. Diogo Centre, na categoria menos 100 quilos, foi o que chegou mais longe, sendo afastado na repescagem, e Margarida Brás, na categoria menos 63 quilos, caiu na primeira ronda na vela. Na Ricardo Correia foi nuno na única regata realizada, ocupando o 11º lugar da geral.
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0: Seguimos agora nesta emissão com os grandes feitos históricos.
1: A história do Bayern de Munique entre 1972 e 1976 é marcada por um dos períodos mais gloriosos do clube bávaro, consagrando-se como uma das melhores equipas da história do futebol. Essa era foi liderada por um núcleo de jogadores excepcionais e carismáticos que não apenas dominaram a Alemanha, como também conquistaram a Europa. A base dessa equipa foi construída ao longo da década de 1960, com a chegada de jovens talentos como Franz Beckenbauer, Gerd Müller e Sepp Maier, mas o verdadeiro ponto de virada veio em 1972, quando o Bayern conquistou o primeiro título da Bundesliga na década sob o comando do treinador Udo Lattek. Essa temporada de 1971-72 é considerada um marco inicial, pois o Bayern não só conquistou o campeonato, mas o fez com um estilo avassalador, estabelecendo recordes de golos e de pontos. Gerd Müller, artilheiro implacável, marcou 40 golos numa só época, recorde que perdurou por décadas na Liga Alemã. O Bayern ainda venceria a Bundesliga outras duas vezes consecutivas, em 72-73 e 73-74, consolidando a sua hegemonia no futebol germânico. A supremacia do Bayern, no entanto, não ficou limitada à Alemanha. O grande sonho europeu começou a realizar-se em 1974, quando a equipa conquistou a sua primeira Taça dos Clubes Campeões Europeus, a atual Liga dos Campeões. Na final, enfrentaram o Atlético Madrid e, após um empate dramático no primeiro jogo a um golo, o Bayern arrasou na repetição da partida, vencendo por 4-0, com destaque para a dupla letal de Gerd Müller e Uli Hoeneß. O título de 1974 foi apenas o início de um tricampeonato europeu consecutivo. O Bayern repetiu o feito em 1975 ao derrotar o Leeds United por 2-0 e em 1976 ao vencer o Saint-Étienne pelo mesmo placar, tornando-se apenas a terceira equipa a conquistar a Taça dos Campeões três vezes seguidas, igualando os feitos do Real Madrid e do Ajax. O Bayern de Munique dessa era era conhecido pelo seu estilo de jogo extremamente eficiente e por contar com jogadores de grande qualidade técnica e tática. O capitão Franz Beckenbauer, o Kaiser, foi líder dentro e fora de campo, desempenhando o papel de líbero com maestria, revolucionando a posição e tornando-se um dos maiores jogadores da história do futebol. Sepp Maier, por sua vez, foi um dos melhores guarda-redes da sua geração, enquanto Gerd Müller, o bombardeiro da nação, foi o grande responsável pelos golos, estabelecendo-se como um dos maiores goleadores da história do futebol. Outros nomes importantes dessa era incluem o versátil Paul Breitner e o atacante Uli Hoeneß, que também contribuíram imensamente para o sucesso do clube. A equipa dos bávaros coroou o seu domínio internacional ao conquistar a Taça Intercontinental em 1976, ao derrotar o Cruzeiro do Brasil com um resultado agregado de 2-0. Essa vitória foi fundamental para afirmar o Bayern como a melhor equipa do mundo nessa época. A formação de 1972 a 1976 entrou para a história como uma das maiores equipas de todos os tempos, não só pelo seu sucesso em campo, mas também pela maneira como revolucionou o futebol com o seu estilo moderno, técnico e coletivo. Jogadores como Beckenbauer, Bauer, Müller e Maier tornaram-se ícones do futebol mundial e o clube consolidou a sua posição entre as maiores potências do futebol europeu e global. Essa era de ouro estabeleceu as bases para o Bayern se tornar um gigante permanente do futebol europeu, reconhecido não apenas pelos títulos conquistados, mas também pelo impacto cultural e desportivo que gerou para o futuro do desporto.
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0: Vamos lá olhar agora para o perfil de mais um jogador aqui na Primeira Rádio Desporto.
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1: Marquinhos, de nome completo Marcos Auás Correia, é um futebolista brasileiro nascido a 14 de maio de 1994 em São Paulo. Atualmente joga como defesa central no Paris Saint-Germain e é também uma peça-chave na seleção brasileira. Conhecido pela sua liderança em campo, capacidade de leitura de jogo e versatilidade, Marquinhos tem-se estabelecido como um dos melhores defesas do futebol mundial. Iniciou a sua carreira no Corinthians, onde subiu nas camadas jovens até estrear-se pela equipa principal em 2012. Rapidamente chamou a atenção de clubes europeus e ainda nesse ano transferiu-se para a Roma na Série A italiana. A sua passagem pelo futebol italiano foi curta, mas impactante, tendo apenas jogado uma época no clube romano. O seu desempenho sólido despertou o interesse de grandes clubes europeus e em 2013 foi contratado pelo PSG. No Paris Saint-Germain, Marquinhos consolidou-se como um dos pilares defensivos da equipa. Desde a sua chegada tem sido uma figura constante no eixo da defesa parisiense, adaptando-se a diferentes sistemas táticos e jogando também como lateral direito ou médio defensivo, quando necessário. Com o PSG, conquistou múltiplos títulos da Liga, Taças de França e Taças da Liga, além de ter desempenhado um papel crucial nas campanhas europeias do clube, incluindo a chegada à final da Liga dos Campeões em 2020. Além da sua carreira de sucesso ao nível de clubes, Marquinhos tem sido uma presença regular na seleção brasileira desde 2013. Representou o Brasil em diversas competições internacionais, incluindo a Copa América e o Campeonato do Mundo. A sua capacidade de liderança dentro de campo valeu-lhe a braçadeira de capitão em várias ocasiões. Nos últimos anos, Marquinhos tem sido amplamente reconhecido pela sua consistência, inteligência tática e caráter, qualidades que o tornam não só um líder natural no PSG, onde passou grande parte da sua carreira, mas também uma figura fundamental na defesa da seleção brasileira.
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0: E agora seguimos com os craques da Liga Portuguesa, neste produto 100% palavra.
1: Givanildo Vieira de Sousa, mais conhecido como Hulk, é um dos grandes nomes do futebol brasileiro. Com uma carreira que se destaca pela sua força física, habilidade e precisão nos remates, Hulk teve passagens memoráveis por clubes como o Futebol Clube do Porto, Zenit de São Petersburgo e, claro, também pela seleção brasileira. Hulk começou a sua carreira no Brasil, mas foi no futebol asiático que deu os primeiros passos em termos internacionais, quando foi contratado pelo Kawasaki Frontale do Japão. Depois de passar por empréstimos no Consadole Sapporo e no Tokyo Verde, e onde chamou a atenção pelos muitos golos marcados, Hulk começou a ganhar notoriedade e atraiu o interesse de clubes europeus. Em 2008, chegou a Portugal para representar o Futebol Clube do Porto, clube onde viveria uma das fases mais marcantes da sua carreira. Na sua primeira temporada, em 2008-2009, já mostrou o seu valor, contribuindo com 8 golos no campeonato e ajudando o Porto a conquistar o título da Primeira Liga. Rapidamente se tornou uma peça fundamental na equipa portista, destacando-se pela sua força, velocidade e capacidade de finalização. O auge da passagem de Hulk pelo Futebol Clube do Porto ocorreu na temporada de 2010-2011, quando o clube, comandado por André Villas-Boas, venceu a Liga Europa e dominou o cenário nacional, conquistando o Campeonato Português de forma invicta. Hulk foi crucial para essa campanha, terminando como o melhor marcador do campeonato com 23 golos e contribuindo também nas competições europeias. Ao todo, durante as 4 temporadas que passou no Dragão, o jogador brasileiro ajudou o clube a conquistar 4 títulos da Primeira Liga, 3 taças de Portugal, 3 supertaças Cândido de Oliveira e a já mencionada Liga Europa. O seu poderio físico transformou-o num dos jogadores mais temidos e admirados da Liga Portuguesa. A sua presença em campo era avassaladora e a sua capacidade de jogar tanto como extremo como avançado deu uma versatilidade tática ao Porto. Durante o tempo que passou em Portugal, Hulk marcou centenas de golos em competições domésticas e internacionais, consolidando-se como um dos melhores estrangeiros que já passaram pelo clube. Em 2012, após o sucesso em Portugal, o atleta foi vendido ao Zenit de São Petersburgo, da Rússia, por um valor recorde na altura. A transferência, avaliada em cerca de 60 milhões de euros, foi uma das maiores da história do futebol português. No Zenit, Hulk continuou a brilhar, ajudando a equipa russa a conquistar o campeonato da Premier League do país e diversas outras taças nacionais. No entanto, mesmo com o sucesso na Rússia, o impacto que teve no Futebol Clube do Porto será sempre lembrado como um dos pontos mais altos da sua carreira. Hulk também teve uma carreira internacional de sucesso, já que foi convocado regularmente para a seleção brasileira, tendo disputado torneios importantes como o Campeonato do Mundo de 2014, realizado no próprio país, e os Jogos Olímpicos de Londres em 2012, onde conquistou a medalha de prata. Embora tenha enfrentado algumas críticas ao longo do tempo na seleção, principalmente pelo seu estilo de jogo físico, Hulk contribuiu com momentos importantes e jogou ao lado de grandes estrelas como Neymar e Oscar. Depois de deixar o Zenit, aventurou-se no futebol chinês, defendendo o Shanghai Sipg, onde continuou a exibir a sua potência e talento, conquistando títulos nacionais. Em 2021, regressou ao Brasil para jogar pelo Atlético Mineiro, onde rapidamente se tornou uma das referências da equipa, ajudando o clube a conquistar o Brasileirão e a Copa do Brasil, somando assim mais alguns títulos para a sua já vitoriosa carreira. Em resumo, Hulk deixou uma marca indelével no futebol mundial, especialmente em Portugal, onde se tornou um ídolo do futebol do Porto. A sua força, habilidade e capacidade de decisão transformaram-no numa das figuras mais icónicas a vestir a camisola azul e branca, sendo sempre lembrado no clube como o legado do incrível Hulk.
9: Me preocupo muito chegar pela porta da frente, sair pela porta da frente, sair valorizado, sair respeitado, então isso não tem preço. Então procuro estar com a cabeça boa para jogar. E graças a Deus, quando eu cheguei, eu saí pela porta da frente. Quando eu tiro a camisa que faço a pose do Hulk, assim, a galera vai à loucura, então foi especial.
2: 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São 5 da manhã e 32 minutos. 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
10: Paulo Alibne acabou derrotado na casa da formação do Al-Wahdat por 3-1, a Benin Coelho, a contar para na quarta jornada do Campeonato Saudita. O emblema do extremo português, Sabana Francisco Trincão, não conseguiu impor o seu jogo. O primeiro tempo chegou através de Cortage Arena, aos 32 minutos. Na segunda parte, no Al-Ahli, ainda empatou através de Ivan Toney. Mas Domingos, aos 85 minutos, devolveu a vantagem à formação da casa para fechar o encontro. Sabab sentenciou o resultado em 3-1 aos 90 mais 2 minutos. Já no técnico luso, Bruno Lage, na boleia de Darwin Nunes, venceu a formação do Al-Etifak por 3-0. No Al-Diriá, adiantou-se de marcador logo aos 8 minutos, depois de um contra-ataque letal do avançado ex-Benfica, recebeu a bola e fuzilou a baliza na adversária, apontando assim o primeiro do encontro. Na segunda parte, Albina ampliou a vantagem para o técnico português, que viu Darwin Nunes pisar no encontro. Aos 81 minutos, o uruguaio apareceu na cara do golo e com muita classe picou por cima do guarda-redes, já no Al-Etihad, de Danilo Pereira. Não foi além de empate no reduto da formação do Al-Fat, sem golos. O Lyon evitou a derrota nas contas da Ligue 1 diante do Le Havre, que terminou com empate por uma bola no duelo da segunda jornada do campeonato francês. Depois do nulo na primeira jornada, a equipa orientada por Paulo Fonseca ainda fez nas redes da baliza da adversária, na banana em primeiro pelo capitão Tolisso, aos 65 minutos. No entanto, depois da intervenção de VAR, o gol foi anulado por fora de jogo, no duelo na Estoril, na Félix Bárcher. O Le Havre foi mesmo o conjunto que abriu o marcador, na passagem do minuto 74. Um cruzamento longo de Benafold serviu Alibna, que ganhou nas alturas de cabeça e fez assim 1-0. O Lyon respondeu já perto dos 90 minutos. Na sequência de um canto, a bola acabou por sobrar para Openda, que restabeleceu assim a igualdade. O jogo ainda reservou um enorme susto para a equipa de Paulo Fonseca nos descontos, aos 90 mais 2. Após duas defesas de Grave, Sota Nakamura aproveitou um ressalto e voltou a colocar Le Havre na frente. Não fosse o VAR ter entrado em ação e invalidado o golo devido a mão de Matjab no início da jogada, fixando assim o resultado final em empate a uma bola. Já no outro encontro, na formação de Brest e o Toulouse protagonizaram um duelo eletrizante que terminou também empatado. Desta feita, nas duas bolas, o Toulouse, sob a condição de visitante, entrou a todo gás e adentrou-se de marcador logo aos 9 minutos, graças a um gol apontado por Rossell. A resposta da equipa da casa não tardou e, à passagem do minuto 18, na Comori, na Dombia, restabeleceu a igualdade no marcador, fazendo assim empate a uma bola que se chegou ao tempo de intervalo aos 62 minutos. Curiça juntou o nome na lista de marcadores e voltou a colocar o Toulouse em vantagem, enquanto tudo apontava para o triunfo fora de portas. O Brest carimbou o empate já nos instantes finais, com o experiente avançado Ludovits a marcar aos 90+5 e a fixar assim o resultado final em empate a 2 bolas. No entanto, a tarde não foi feita apenas de empates. O Auxerre saiu derrotado por 3-1 na recepção ao Angers. Também este jogo começou a todo vapor, com o Angers adiantar-se logo aos 5 minutos com o golo de Branco na Van Bommel. A resposta da equipa da casa surgiu ainda na primeira parte aos 35 minutos, na altura em que Remy restabeleceu a igualdade. O Auxerre esteve muito perto de ir para o intervalo em vantagem após o ex-Futebol Clube do Porto, Dani Namazo, fazer 2-1 aos

0: Os adversários neerlandeses do Benfica na fase de Liga da Liga na Europa não sorriram na quarta jornada da Primeira Liga dos Países Baixos. No AZ Alkmaar goleou a formação do Eagles por 5-2, enquanto que a formação do NEC venceu a equipa do PEC por 3-1. AZ Alkmaar soma e segue na pleia das juventudes que tem no plantel. Todos os marcadores neste duelo diante do Eagles tinham 22 anos. Dave inaugurou a contagem aos 22 minutos. Victor empatou as contas aos 23. Raio Dal repôs a vantagem da equipa da casa antes do intervalo aos 35 minutos. O jovem ponta de lança bisou aos 86. Já depois, Debna Sultan, e Mateo Chaves, aos 49 e 68 minutos, terem desenhado um resultado contundente. Matias Soray, apagou alguns contornos. Goleada aos 90 mais 3, com o segundo golo na formação do Eagles. O AZ Alkmaar segue na liderança da Primeira Liga dos Países Baixos, com 12 pontos em 12 possíveis. Já no NEC, ocupa o 8º lugar, com um jogo a menos. Os comandados de Dick venceram na casa da na formação de PEC por 3-1 na ressaca da eliminação do play-off da Liga dos Campeões diante da formação de Bodoglint. Cherry, com um bicho de penalti aos 5 e 23 minutos, assim como PER, aos 83 minutos, construíram um triunfo dos forasteiros, que ainda não sofreram um castigo máximo, apontado por Cohen aos 45+1. Gabriel Brás não saiu do banco do NEC. A formação do Benfica na visita na equipa do Nintendo, a 21 de janeiro de 2027, uma semana antes de receber a equipa do AZ Alkmaar na última jornada da fase de Liga da Liga Europa. O Sporting Clube de Portugal triunfou diante do Santo Tirso por 37-25, reforçando assim a liderança do Campeonato Nacional de Handball. Os Leões levam um jogo a mais, uma vez que anteciparam um jogo relativo na segunda jornada, enquanto esse que venceram diante do Avenca. Já o Futebol Clube Porto e o Benfica estrearam-se a vencer. A equipa de Ricardo Costa mostrou-se um bom plano no primeiro tempo e chegou a vencer por 17-10 em tempo de intervalo. Na segunda metade, o encontro na toada manteve-se e a boleia de Dorke Elson, que apontou 7 golos, assumiu o segundo triunfo consecutivo no campeonato. No que diz respeito aos restantes jogos, o Futebol Clube do Porto entrou no campeonato com uma vitória expressiva sobre o Avenca por 42-20. Os Dragões dominaram desde o primeiro minuto e chegaram ao intervalo com uma vantagem de 14 golos, 22-8. Na segunda parte, o cenário manteve-se, apesar da melhoria na ofensiva do Avenca, que marcou 12 golos no Futebol Clube do Porto, porém que não abrandou o ritmo e voltou a marcar por 20 vezes. Já o Benfica começou a caminhada no campeonato com triunfo. Nos encarnados, superiorizaram o Sabenal Águas Santas por 34-23, após Sabena ter saído para o intervalo em vantagem, com uma diferença de 8 golos, 16-8. Nas Águias mantiveram o controle do jogo e ampliaram a vantagem, marcando mais 18 tentos, nota ainda para nas exibições de Joaquim Nazaré e também de Cidre Elden, que se destacaram como os melhores marcadores da equipa, com 7 golos cada. Na Miquita também esteve em evidência ao apontar 6 golos. Também o ABC de Braga recebeu e venceu o Povo por 32-31, o Belenenses levou melhor sobre o Vitória Sport Clube por 27-24, enquanto que o Marítimo foi ao Reduto do Carvalhos vencer por 31-21.
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4: Francisco Trincão, está para Vitinha, levantou Ronaldo, remate, golo! Pontapé de bicicleta! 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É um golo estratosférico! Quem mais poderia fazê-lo? Cristiano Ronaldo!
5: Ele sabe que joga do lado direito, para lado da linha, olha a cruzamento, pode marcar! 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
6: Franz Beckenbauer, nascido em Munique a 11 de setembro de 1945, é uma lenda incontestável do futebol. A sua carreira, tanto a nível de clubes como internacional, fez dele um dos maiores jogadores da história. Começou a sua trajetória no Bayern de Munique, onde se destacou rapidamente pela sua elegância e habilidade. Beckenbauer fez a sua estreia na equipa principal do Bayern em 1964.

4 e rapidamente se estabeleceu como uma figura central. Sob a sua liderança, o Bayern conquistou 3 títulos da Bundesliga em 69, 72 e 73 e 3 taças dos clubes campeões europeus em 1974, 75 e 76. A posição de líbero que Beckenbauer redefiniu permitiu-lhe não apenas atuar na defesa, mas também contribuir ofensivamente. A sua visão de jogo e a habilidade em avançar com bola mudaram a forma como a posição era jogada. Foi ainda premiado com o Ballon d'Or, ou o melhor jogador da Europa, em 1972 e 76, refletindo o seu impacto no futebol europeu. Na seleção da Alemanha Ocidental, Beckenbauer também deixou sua marca. Foi o capitão de equipa que venceu o Campeonato do Mundo em 1974 e na final, realizada no Estádio Olímpico de Munique, a Alemanha Ocidental derrotou os Países Baixos por 2-1. O jogador alinhou com o ombro deslocado, demonstrando uma coragem e uma liderança notáveis que se tornaram lendárias. Além disso, foi fundamental na vitória no Euro de 1972, onde a Alemanha Ocidental derrotou a União Soviética na final. Após o sucesso no Bayern Munique, Beckenbauer transferiu-se para o New York Cosmos em 1977. Lá continuou a influenciar o futebol, ajudando a promover o desporto nos Estados Unidos. Com a sua presença, o Cosmos conquistou o campeonato em 1977 e 78 e a sua estadia acabou por ser crucial para popularizar o futebol no país, oferecendo uma nova visibilidade à modalidade. Após a sua aposentadoria como jogador, Beckenbauer continuou a deixar a sua marca como treinador. Em 1990, levou a seleção da Alemanha Ocidental à vitória no Campeonato do Mundo da Itália, tornando-se o único a ganhar o Mundial, tanto como jogador quanto como treinador. Sob a sua liderança, a Alemanha derrotou a Argentina por 1-0 na final, com um golo de penalti de Andreas Brehme. Beckenbauer também teve um papel significativo na administração do futebol. Em 2006, foi um dos principais organizadores do Campeonato do Mundo da Alemanha, ajudando a garantir o sucesso do torneio. A sua influência estendeu-se à administração da FIFA, onde contribuiu também para a formulação de políticas globais para o futebol. O legado de Franz Beckenbauer é marcado pela sua inovação tática, conquistas impressionantes e impacto duradouro no futebol. O Kaiser continua a ser uma referência para muitos, sendo para sempre lembrado como um dos maiores defesas e jogadores de todos os tempos.

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1: O Stade de Reims, fundado em 1931, é um dos clubes mais emblemáticos da história do futebol francês. Durante as décadas de 1940 e 1950, a equipa dominou o cenário nacional e europeu, estabelecendo-se como uma potência que rivalizava com os maiores clubes do continente. Sob a liderança do carismático treinador Albert Batteux, o Reims viveu a sua era dourada, marcada por um futebol elegante e ofensivo e por um elenco que contava com alguns dos maiores talentos da história do futebol francês, como Raymond Kopa e Just Fontaine. A ascensão do Stade Reims começou após a Segunda Guerra Mundial, quando o clube conseguiu conquistar o seu primeiro título da Liga em 1949. Este foi o primeiro de 6 títulos que o clube arrecadaria nas décadas seguintes, consolidando a sua supremacia no futebol francês. Com um estilo de jogo fluido, apoiado com uma sólida organização tática, o Reims rapidamente se tornou uma força dominante. Durante os anos de ouro do clube, não foram apenas os títulos nacionais que se acumularam. A instituição foi também pioneira no cenário europeu, alcançando a final da primeira Taça dos Clubes Campeões Europeus, em 1956. Essa mesma final de 1956, jogada contra o poderoso Real Madrid, foi uma das mais emocionantes da história do futebol. O Stade Reims começou de forma brilhante, marcando 2 golos cedo, mas acabou por ser derrotado por 4-3 num jogo memorável. Apesar do desfecho, essa campanha europeia foi um marco para o clube e uma prova da sua qualidade no contexto internacional. Raymond Kopa, a estrela da equipa, destacou-se tanto que após essa final foi contratado pelo próprio Real Madrid, onde se tornaria um dos maiores ícones do futebol mundial. Sem Kopa, o Reims não desmoreceu e voltou a atingir a final da Taça dos Campeões em 1959, mas novamente o Real Madrid seria o carrasco, vencendo por 2-0. No entanto, essa era do Stade Reims não foi apenas marcada por derrotas nas finais europeias. A equipa conseguiu conquistar inúmeros títulos nacionais e estabelecer um estilo de jogo admirado em toda a Europa. O sistema ofensivo, baseado na criatividade e velocidade, era algo revolucionário para a época e muitos dos jogadores da equipa acabaram por brilhar também ao serviço de seleção francesa. Just Fontaine, por exemplo, tornou-se um dos maiores avançados da história do futebol, imortalizando-se ao marcar 13 golos no Mundial de 1958, um recorde que ainda hoje permanece. O sucesso do Stade Reims na década de 1950 deve-se em grande parte à visão de Albert Batteux, que conseguiu criar uma equipa altamente competitiva e atrativa. O clube era uma fábrica de talentos, fornecendo jogadores de classe mundial tanto para a seleção francesa como para os principais clubes europeus. Contudo, o declínio começou a fazer-se sentir no início dos anos 1960, à medida em que os principais jogadores se foram retirando ou transferindo para outras equipas. Sem a força das suas estrelas e com a crescente competição, o Stade Reims começou a perder a sua influência tanto no plano nacional como internacional. Nos anos 70, o clube já não conseguia competir ao mais alto nível e acabou por descer de divisão. A queda foi abrupta e o Stade Reims, que outrora dominara o futebol francês, passou por longos períodos de obscuridade, navegando entre as divisões inferiores do futebol gaulês. Mesmo assim, o legado da equipa imortal dos anos 50 e 60 nunca foi esquecido e o nome Stade Reims continuou a ser sinónimo de glória e história. Foi apenas no século XXI que o clube começou a reerguer-se. Depois de longos anos afastados da Ligue 1, o Stade Reims começou a primeira divisão do futebol francês em 2012, com uma nova geração de jogadores e a ambição de recuperar algum do prestígio perdido. Embora longe dos dias de glória das décadas de 50 e 60, o clube tem-se estabelecido como uma presença regular na Liga Francesa, procurando recuperar a sua identidade histórica e reconquistar o respeito que outrora tinha.
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1: A conquista do Futebol Clube do Porto da Liga Europa em 2011 é uma das páginas mais gloriosas da história do clube e do futebol português. Sob o comando do jovem treinador André Villas-Boas, que na altura tinha apenas 33 anos, o Porto realizou uma temporada memorável, demonstrando um futebol ofensivo e dinâmico que culminou na vitória europeia. A campanha portista na competição foi marcada por um domínio claro, coroando uma equipa recheada de talento com jogadores como Radamel Falcão, Hulk, João Moutinho e Fernando, que se destacaram ao longo do torneio. A época de 2010-2011 começou com uma grande expectativa no Estádio do Dragão, após a nomeação de Villas-Boas, um antigo adjunto de José Mourinho, que assumiu o comando técnico pela primeira vez num grande clube. Desde cedo, o Futebol Clube do Porto mostrou a sua força, tanto a nível interno como nas competições europeias, e na Liga Europa os dragões foram implacáveis desde a fase de grupos até à final. No percurso até esse jogo decisivo, o Futebol Clube do Porto venceu equipas como o CSKA e o Spartak Moscovo e, de forma memorável, o Villarreal nas meias-finais, onde brilharam com uma vitória expressiva por 5-1 no Dragão com 4 golos de Falcão. Radamel Falcão foi, de facto, a grande estrela da campanha, com o avançado colombiano a terminar como o melhor marcador da competição, estabelecendo um recorde de 17 golos numa só edição da Liga Europa. O seu faro goleador e capacidade de decisão em jogos grandes foram decisivos para o sucesso da equipa. Além de Falcão, o poder físico de Hulk, a qualidade técnica de João Moutinho no meio-campo e a solidez defensiva de jogadores como Rolando e Otamendi fizeram do Futebol Clube do Porto uma equipa temida em toda a Europa. A grande final da Liga Europa de 2011 foi um duelo totalmente português, realizado em Dublin, na República da Irlanda, a 18 de maio de 2011, frente ao Sporting de Braga, treinado por Domingos Paciência. O jogo foi tenso e equilibrado, com ambas as equipas a mostrar respeito mútuo e uma abordagem cautelosa. O Futebol Clube do Porto partia como favorito, é certo, mas o Braga, que também tinha feito uma campanha brilhante, estava determinado a surpreender. A final foi decidida com um único golo e, mais uma vez, Falcão foi o herói ao marcar de cabeça aos 44 minutos após um cruzamento perfeito do compatriota Guarín.
2: Aproxima-se da grande área, drible sobre Paulo César, cruzamento para Falcão, vai ser de cabeça, já está!
3: And Porto have won the UEFA Europa League.
1: Esse gol solitário foi suficiente para garantir o título aos Dragões, selando uma das conquistas mais importantes da história do clube. Com a vitória em Dublin, o Futebol Clube do Porto ergueu o seu segundo troféu da Liga Europa, depois de já ter vencido a competição em 2003, na altura denominada da UEFA, sob o comando de José Mourinho. Esta nova conquista de 2011 reafirmou a posição do clube como uma das grandes potências do futebol europeu. Além disso, Vilas Boas, que tinha conquistado um triplete com a Liga Portuguesa, Taça de Portugal e Liga Europa, tornou-se o treinador mais jovem de sempre a vencer uma competição europeia de clubes, cimentando o seu nome na história. Ao longo da temporada, o Futebol Clube do Porto não se limitou a dominar na Europa. A equipa também brilhou no campeonato português, terminando a primeira liga de forma invicta, algo raro e impressionante. A equipa conquistou o título nacional com uma larga vantagem sobre os adversários, somando 84 pontos e um ataque avassalador que marcou 73 golos em 30 jogos. Para além do título de campeão nacional, os Dragões conquistaram também a Taça de Portugal, vencendo o Vitória Sport Clube por 6-2 na final, e a Supertaça Cândido de Oliveira, selando uma época absolutamente perfeita. A vitória na Liga Europa de 2011 foi a cereja no topo do bolo de uma das temporadas mais dominantes do Futebol Clube do Porto na sua história. André Villas-Boas consolidou o seu nome como um dos treinadores mais promissores da época, enquanto jogadores como Falcão e Hulk se tornaram alvos de grandes clubes europeus, dadas as suas prestações de classe mundial. Esta conquista reforçou a reputação do Futebol Clube do Porto como um clube de excelência na Europa, capaz de competir e vencer ao mais alto nível, não apenas no futebol português, mas também internacionalmente. A campanha de 2010-2011 é até hoje lembrada como uma das mais impressionantes da história do futebol moderno, tanto pela qualidade do futebol apresentado como pela aura de invencibilidade que a equipa transmitiu ao longo de toda a temporada. Alguns anos mais tarde, quis o destino que André Villas-Boas regressasse à sua cadeira de sonho, não no papel de técnico, mas sim como presidente do Futebol Clube do Porto.
3: André Villas-Boas celebrates, but Falcao has been the star for Porto this season.
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6: Eu não tenho medo de jogar no meu campo adversário, a correr os riscos necessários também na fase de construção. Com bola, a equipa teve bem ao seu nível, tendo margem para crescer.
7: Duas perdas de bola nossa, então acabam por dar dois golos do Estrela, um faz o 2-1, nós conseguimos ter energia para reverter o 2-2, e quando estamos novamente a tentar carregar para ir à procura do 3-2, um erro que voltámos a deixar que o Estrela se adentrasse no meu cabelo, depois até ao fim não tivemos suficiente de energia para ainda reverter novamente o resultado.
8: Vamos daqui hoje um pouco frustrados porque quando apresentamos 50 ataques contra 3 do Moreirense, 34 cruzamentos contra 5, quando temos esta avalanche ofensiva, custa-nos sair daqui sem pontos.
9: Felizes todos nós que estávamos cá hoje para ver um gol daqueles. Honestamente, acho que é dos melhores gols que todos nós vamos presenciar nas nossas vidas. Felizmente foi para nós, acabou por nos dar a vitória.
5: foi um passo à frente, na minha opinião, relativamente aos jogos todos que fizemos até agora. Eu já me revejo muito mais neste Famalicão 2, da competitividade, de uma entrega muito grande.
10: Foi muito, muito isso, um jogo muito tático, um jogo com muito respeito entre as duas equipas.
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0: E agora seguimos com o perfil do jogador neste produto 100% palavra.
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1: Theo Hernandez, nascido a 6 de outubro de 1997 em Marselha, França, é um lateral esquerdo conhecido pela sua velocidade, potência e habilidades ofensivas. Filho do ex-futebolista Jean-François Hernandez e irmão de Lucas Hernandez, Theo começou a sua carreira nas camadas jovens do Olympique de Marselha, mas fez a sua estreia profissional no Atlético de Madrid. A sua passagem pelo emblema espanhol foi breve, mas notável, e levou uma transferência para o Alavés em 2016, onde teve uma temporada de destaque na La Liga. O bom desempenho na equipa vasca levou uma transferência para o Real Madrid em 2017 e, embora tenha tido menos tempo de jogo na equipa madrilena, contribuiu para a conquista da Liga dos Campeões e de La Liga durante o seu tempo no clube. Em 2019, Theo Hernandez transferiu-se para o AC Milan e aí o lateral esquerdo rapidamente se afirmou como um dos melhores da sua posição na Série A, destacando-se pela sua capacidade de atacar e criar oportunidades de golo. Na temporada de 2020-2021 foi fundamental na conquista do campeonato italiano, contribuindo significativamente com assistências e golos. Theo também tem sido um membro regular da seleção francesa, onde começou a representar o país nas competições internacionais, incluindo o Campeonato da Europa e do Mundo. A sua capacidade de desempenhar um papel crucial, tanto na defesa como no ataque, consolidou-o como um dos laterais esquerdos mais promissores da sua geração. Nos últimos anos, manteve o seu alto nível de desempenho no AC Milan, solidificando a sua posição como uma peça-chave na equipa rossoneri, assim como na seleção gaulesa.
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0: Agora nesta emissão seguimos com os craques da Liga Portuguesa, aqueles que mais se destacaram. O talento desses craques imortalizou-os, mas a vida pós-carreira nem sempre é fácil e alguns enfrentam também desafios em manter a mesma relevância. É para ouvirmos também aqui nestas emissões da primeira rádio de desporto esses craques que mais se destacaram na Liga Portuguesa.
1: Ricardo Quaresma é uma das figuras mais icónicas do futebol português, conhecido pela sua habilidade técnica e capacidade de improviso em campo. Nascido em Lisboa, a 26 de setembro de 1983, Quaresma começou a sua carreira nas camadas jovens do Sporting, onde rapidamente se destacou pela sua velocidade, dribles desconcertantes e, claro, o uso magistral da sua trivela, um movimento que se tornou a sua marca registada. Em 2001, estreou-se na equipa principal do Sporting, contribuindo para a conquista da Liga e Taça de Portugal em 2002. O talento de Quaresma chamou a atenção do Barcelona, que o contratou em 2003. No entanto, a sua passagem pelo clube catalão não foi bem sucedida. Problemas de adaptação e desentendimentos com o treinador Frank Rijkaard limitaram o seu tempo de jogo. Essa realidade levou ao seu regresso a Portugal, desta vez para o Futebol Clube do Porto, onde viveu alguns dos melhores momentos da sua carreira. Nos Dragões, Quaresma voltou a brilhar, ajudando o clube a conquistar 3 campeonatos nacionais, 2 taças de Portugal e 2 supertaças Cândido de Oliveira entre 2004 e 2008. Foi também no Futebol Clube do Porto que aperfeiçoou o seu estilo de jogo irreverente, tornando-se uma referência no futebol europeu. Em 2008, Quaresma mudou-se para o Inter Milão numa nova transferência que prometia muito, mas que acabou por não corresponder às expectativas. Tal como em Barcelona, a sua estadia em Itália foi marcada pela irregularidade e por dificuldades em manter-se na equipa titular, o que resultou numa saída para o Chelsea, onde teve uma breve passagem. Contudo, foi no Beşiktaş da Turquia que Quaresma encontrou estabilidade. Lá viveu 2 fases distintas, primeiro entre 2010 e 2012 e depois de 2015 e 2019, depois de uma nova passagem pelos Dragões. Na Turquia foi adorado pelos adeptos e conquistou títulos, incluindo 2 campeonatos turcos, além de protagonizar momentos de magia em campo. Na seleção nacional, Quaresma foi parte importante da conquista do Campeonato da Europa de 2016, onde desempenhou um papel crucial, marcando o golo decisivo nos quartos de final contra a Croácia. Ao longo da sua carreira internacional, somou mais de 80 internacionalizações e destacou-se pela sua entrega e capacidade de desequilibrar com a sua técnica individual. Ricardo Quaresma foi ao longo da carreira um jogador que dividiu opiniões, mas não há dúvida que deixou uma marca profunda no futebol português e mundial, graças ao seu talento único e à capacidade de criar momentos de pura magia.
13: Desde muito novo, de miúdo, que eu tinha um problema que metia muito os pés por dentro. E na altura tinha que ter dinheiro para andar nos médicos para me tratar. E esse dinheiro não havia. Então fui-me habituando, chutava sempre na bola, sempre com a parte fora do pé.
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15: São 5 da manhã e 59 minutos. 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
16: O Sporting Porto e o AC Milan alcançaram um acordo para na transferência de Santiago Jiménez. Nos azuis e brancos garantem assim o jogador por empréstimo, ficando com direito a exercer uma opção de compra no valor de 18 milhões de euros na crescida de bónus. Na cláusula pode passar obrigatória caso o jogador atinja determinadas metas individuais relacionadas, por exemplo, com o tempo de utilização. O avançado mexicano viaja para a invicta e está então encontrado o reforço que faltava no ataque dos campeões nacionais. Tem a tempo de figurar na lista de jogadores inscritos na fase de liga da UEFA Champions League, na que tem de ser submetida até nesta quarta-feira, inclusive. Ainda pelo tema de azul e branco, o jogador Zaidu do Futebol Clube Porto sofreu uma lesão no adutor direito e será submetido a exames complementares de diagnóstico. Os Dragões deram conta desta informação após a vitória diante do Académico de Viseu por 3-0 no Estádio do Fondelo, no jogo a contar para na quarta jornada da Primeira Liga. Na defesa de 29 anos, passou a integrar o boletim clínico do Futebol Clube Porto e será acompanhado pelo Departamento de Saúde, conclui o Futebol Clube Porto. O lateral esquerdo foi substituído aos 17 minutos do jogo, diante da formação de Viseu, tendo entrado Martim Fernandes para no seu lugar. A lesão de Zaidu parece ser séria, mas temos de avaliar. Acabou por assumir na altura no treinador Francesco Farioli. Está cada vez mais traçado o destino de Daniel Bragança, com o Sporting e o Torino acelerarem as negociações que devem resultar de uma transferência para o Gol FM na casa dos 5 milhões de euros, mais variáveis por objetivos que a podem inflacionar. O Pauco de Salónica também está de olho no médio de 27 anos, mas continua sem colocar proposta na mesa das negociações. Formado na Escola Leonina, onde entrou em 2007-2008, para no sub-10, Bragança cumpriu todo o percurso da formação e afirmou-se no futebol sénior após empréstimos a Farense em 2018-2019, 16 jogos e 2 golos, e Estoril em 2019-2020, 22 jogos, 4 golos, 5 assistências. De regresso ao Alvalade, sagrou-se tricampeão nacional. A partida para neste mercado, porém, o Sporting colocou Bragança no rol de jogadores em final de ciclo, tal como Morten Hillman. Já no Atlético de Madrid, por 40 milhões de euros, Trincão, no Al-Ahly, por 40 milhões, Morita, no Old City, em fim de contrato, e Pedro Gonçalves, ainda por colocar, no camisola 23 dos verdes e brancos, ficou nessa condição, também por entrar na última temporada de contrato sem renovação alcançada. Os Leões começaram por fixar o passe do médio, entre os 10 e os 12 milhões de euros, mas a ausência de ofertas concretas levou a estrutura a baixar o valor. Primeiro, a Vasquia desceu para nos 8 a 10 milhões de euros, equacionou-se nos 5 e 7 milhões, mas a operação deve ficar circunscrita aos 5 milhões de euros mais bónus na presente temporada, embora tenha cumprido a pré-temporada sob as ordens de Rui Borges, marcando inclusive 4 golos nos testes na frente a Torriense, Portimonense e Celtic. O centrocampista ficou fora de todas as convocatórias oficiais durante as sessões de treino. Tanto ele como Pedro Gonçalves, também na porta de saída de Alvalade, participaram em todos os exercícios, sobretudo de natureza mais tática, isto porque aguardam pela definição do seu futuro, que não passa mais por Alvalade. As negociações aceleram e terão de ficar concluídas até nesta terça-feira, pois é nesse dia que encerra na janela de transferências por Itália e, portanto, para as inscrições da Série A será necessário precaver essa situação. Em Portugal, o mercado fecha apenas na sexta-feira, já na Grécia, ainda com Paulo Caspreita, na janela só fecha em meados de setembro. O embate entre o Moreirense e o Benfica, na 5 no Estrela da Amadora, na Sporting Clube de Braga, nos jogos da terceira jornada, já têm datas definidas. No duelo em Moreira de Cónegos, entre Moreirense e Benfica, na está agendado para na quarta-feira, 9 de setembro, com apito inicial marcado para nas 20h45. O Estrela na Sporting Clube de Braga acontece no dia 10 de setembro, quinta-feira, pelas 8h15 da noite. No caso do Moreirense Benfica, dá-se a curiosidade de ser no mesmo dia de Liga dos Campeões com o Sporting Clube, que recebe o Galatasaray no dia 9, pelas 8 da noite. Os duelos entre Benfica, Estoril Praia e Sporting Clube de Braga, Vitória Sport Clube, fecham as contas esta segunda-feira na quarta jornada da Primeira Liga na Portuguesa, com quatro equipas a tentarem aqui a conquista dos 3 pontos. Começando pelo duelo entre Benfica e Estoril Praia, na equipa do Benfica, nesta altura vai somando 4 pontos conquistados e está no 7º posto da tabela classificativa, enquanto que a formação do Estoril Praia neste momento está no 17º e penúltimo lugar, apenas com 1 ponto conquistado na divisão esta na partida, do lado do Benfica. Marcos Silva acabou por identificar a qualidade da formação canarinha e admitindo ainda que João Palhinha está entre os convocados e pode ir a jogo diante da formação do Estoril Praia.
17: Em relação à questão do João, está nos convocados, amanhã estarão, perceberão se vai jogar, se não vai jogar, se vai ser utilizado. Estamos cá nós para gerir e tomar as decisões como sempre, e percebo a questão. Em relação aos nossos adeptos também, estarão lá como sempre, e tem sido espetaculares nesse sentido, de apoiar a equipa sempre e de fazer do estádio à luz aquilo que nós queremos realmente, que nós sentimos em casa, e que seja um palco muito difícil para os nossos adversários. Compete-nos a nós, como equipa, fazê-lo, e depois os nossos adeptos têm feito a parte deles, sem dúvida absolutamente nenhuma. Mas nós teríamos um jogo difícil, como são todos, não há que esconder. Jogamos em casa, queremos ser fortes, queremos ser dominadores, queremos ganhar o jogo. Como é lógico, falou dos resultados que eles têm tido, mas estamos no começo de temporada, naturalmente querem reagir, têm aos poucos também vindo a acrescentar alguns jogadores que têm chegado à equipa, com um treinador também novo. Demora o seu tempo sempre nesse aspecto, e espero-nos uma equipa organizada como é normal nas equipas do Vasco, e uma equipa que depois tem qualidade, com os jogadores da frente sempre com muita qualidade. É um jogo que naturalmente queremos ser dominantes, mas é uma equipa que, do meio campo à frente, tem vindo a demonstrar nos últimos anos, não estou a dar novidade nenhuma. Uma equipa que tem sempre muita qualidade individual, que tem jogadores muito capazes no momento com bola de ferirem o adversário, e naturalmente compete-nos a nós, quer com bola, quer sem bola, estar ao nosso melhor nível para conseguirmos 3 pontos, que é o nosso objetivo.
16: Do lado da formação do Estoril, o técnico Vasco Matos reconheceu a qualidade do seu oponente, o Sport Lisboa e Benfica.
18: Uma equipa bem organizada, com movimentos bem identificados, repetem muitas vezes os mesmos movimentos, e isso causa muito desconforto ao adversário. Já disse, com soluções em apoio, soluções em retura, a obrigar a afundar a linha e a fechar espaços interiores, e por vezes a abrir espaços por fora, onde a capacidade dos seus extremos num contra um é muito grande, e aí temos de ter coberturas fortes. E obviamente vejo um Benfica neste momento numa fase muito boa, cheia de energia, confiança, e com essa capacidade de conseguir ferir os adversários.
16: Benfica na Estoril Praia, na partida das 8h15 da noite. À mesma hora, joga-se o duelo entre Sporting Clube de Braga e Vitória Sport Clube de Hermínio Neto. Nas contas, desta na quarta jornada, o Sporting Clube de Braga, que nesta altura soma na tabela classificativa 1 ponto, está no 14º lugar, enquanto que o Vitória Sport Clube está no 9º posto, com 3 pontos arrebatados do lado da equipa do Sporting Clube de Braga. Carlos Vicente assume que espera uma partida especial, uma partida difícil para o seu conjunto.
19: Preparar-nos bem, sabemos que los partidos de liga todos son difíciles, los rivales te plantean escenarios diferentes, te plantean retos diferentes desde un punto de vista emocional, desde un punto de vista táctico, y vamos a tener que estar preparados para poder responder bien, con energía, haciendo un partido con carácter, con personalidad, con agresividad, y obviamente luchar para conseguir los 3 puntos.
16: Do lado da formação de Vitória Sport Clube, Tiago Margarito assume que um derby domingo é sempre um derby domingo, e que, portanto, sendo um jogo especial, a dificuldade também será imensa nessa deslocação até ao Estádio Municipal de Braga.
20: Será um derby quente, certamente, um dos derbys mais quentes do futebol português, onde não há favoritos, aquele tipo de jogo onde não há favoritos, e onde nós vamos entrar única e exclusivamente com o objetivo de ganhar. Sabemos, obviamente, que o nosso adversário tem um ritmo competitivo diferente do nosso ao momento atual, mas isso não servirá como desculpas. A partir do momento em que o árbitro apitar, tudo isso é esquecido e entraremos para o campo única e exclusivamente com o objetivo de ganhar. Relativamente ao Mosquera, está no seu processo de evolução, já trabalha connosco há algum tempo, apesar de não estar disponível para jogo até agora. Tem trabalhado connosco, está no seu processo de evolução. Se jogará ou não, vou guardar para mim, porque acho que isso estaria de um só adversário e não estamos cá para isso.
16: Sporting Clube de Braga, Vitória Sport Clube, Benfica, Ebnas Estoril Praia, duas partidas, Ebnas que estão aprazadas para Ebnas 8 e 1 quarta noite desta segunda-feira, e que fecham na quarta jornada da Primeira Liga Portuguesa. Os jogos realizados neste domingo da quarta jornada da Primeira Liga Ebna Portuguesa, no Futebol Clube Famalicão e o Gil Vicente empataram sem golos no Estádio Municipal de Famalicão em duelo desta quarta jornada. O jogo pautou-se sobretudo pelo equilíbrio tático entre estas duas equipas e no final do jogo o técnico da equipa do Futebol Clube Famalicão, Carlos Carvalhal, assumiu-se satisfeito com a exibição apesar do empate da sua equipa.
5: Foi um passo à frente, na minha opinião, relativamente aos jogos todos que fizemos até agora. Eu já me revejo muito mais neste Famalicão 2, da competitividade, de uma entrega muito grande, uma atitude absolutamente fantástica dos meus jogadores, já lhes dei os parabéns. Quando os resultados não aparecem, há alguma ansiedade, há um querer fazer bem, falta às vezes um pouco de discernimento, e eu creio que foi isso que nos faltou hoje, um bocadinho mais de pausa, às vezes no jogo, para depois esclarecer melhor. Mas nós temos que compreender que os dois resultados últimos não foram bons, a equipa estava com muita vontade de fazer, não podia de forma alguma faltar atitude competitiva e agressividade, foi aquilo que nos faltou na primeira parte no jogo de Santa Clara e fizemos muito bem na segunda. Hoje demos continuidade total em 90 minutos de elevada competitividade, num jogo muito igualado, difícil, um jogo difícil para as duas equipas, na minha opinião.
16: Já o técnico do Gil Vicente, Luís Pinto, admitiu que foi um jogo muito tático entre os dois emblemas.
2: Foi muito, muito isso, um jogo muito tático, um jogo com muito respeito entre as duas equipas. Um jogo que por vezes faltou, isto falando também da nossa equipa e principalmente na primeira parte, faltou baliza adversária. E foi um jogo possível perante um adversário muito, muito complicado e que não está a ter o início que quer, mas que sabemos que tem uma valia muito, muito, muito grande.
16: A equipa famalicense continua sem ganhar na era Carlos Carvalhal, assumindo dois empates e duas derrotas, enquanto o conjunto de Barcelos, de Luís Pinto, perdeu os primeiros pontos no terceiro jogo das contas desta na Primeira Liga na Portuguesa. Na classificação, Gil Vicente segue no quinto lugar com 7 pontos, menos um encontro discutido, enquanto que o Futebol Clube Famalicão é 13º colocado com 2 pontos conquistados. Já na equipa de Moreirense, venceu este domingo o Casa Pia por uma bola a 0 no Estádio Municipal de Rio Maior, em duelo das contas desta na jornada, foi de resto a primeira vitória do conjunto de Moreira de Cónegos na Primeira Liga. No lateral esquerdo, Francisco Domingos, formado no Benfica, decidiu o jogo aos 24 minutos com um surpreendente remate na entrada da área indefensável para Ebno, também ex-Benfica, André Ebno Gomes, num tento de letra. No final do jogo, o técnico da equipa de Moreirense, Vasco Botelho da Costa, estava agradado com o triunfo e com o golo marcado por Francisco Domingos.
21: Felizes todos nós que estávamos cá hoje para ver um golo daqueles. Honestamente, acho que é dos melhores golos que todos nós vamos presenciar nas nossas vidas. Felizmente foi para nós, acabou por nos dar a vitória, mas para quem gosta de futebol, acho que foi uma obra de arte e eu que gosto tenho que assinalar isso. Depois deixar uma palavra aos nossos adeptos, que depois de um resultado muito negativo, marcaram presença em grande número e mostraram que estão do nosso lado, porque eles vão ser muito importantes para nós. Em relação ao jogo, um jogo onde eu acho honestamente que podia ter dado empate. Nós não fomos competentes em todos os momentos do jogo. No momento da organização ofensiva, acho que nunca conseguimos fazer o jogo que tínhamos planeado fazer, mas em contrapartida fomos muito competentes e muito solidários e muito fortes naquilo que era o momento da organização defensiva e naquilo que era o momento de transição ofensiva. Acabamos por ter uma oportunidade muito boa também para matar o jogo. Temos algumas aproximações perigosas, mas sempre em transição, o chamado contra-ataque.
16: Já o técnico adjunto do Casa Pia, Alexandre Santana, admitiu grande frustração depois deste resultado final.
8: Estamos daqui hoje um pouco frustrados. Frustrados porque quando apresentamos 50 ataques contra 13 do Moreirense, 34 cruzamentos contra 5, quando temos esta avalanche ofensiva, custa-nos sair daqui sem pontos. O mínimo seria o empate, sim. Mas também acreditamos que as bolas não vão bater sempre no poste e na barra e sair. Algum dia onde entrar, A sorte dá muito trabalho, não gostamos de nos agarrar nem a essa questão, nem à questão da arbitragem. Gostamos de olhar para dentro, olhar para aquilo que controlamos e só conseguimos modificar aquilo que controlamos. Mas hoje realmente saímos daqui frustrados pelos pontos que não conseguimos ganhar. Não conseguimos apontar nada aos jogadores porque trabalharam imenso. Andaram como tinham que andar, esforçaram-se como tinham que esforçar, entregaram-se como tinham que entregar. Faltou-nos claramente trazer esses pontos para consolidar o processo que estamos a criar. Felizes por aí, tristes pelos pontos e a palavra mesmo frustração, por num jogo com esta capacidade, este caudal ofensivo que tivemos, com esta entrega que tivemos, não consegui levar.
16: Contas feitas, na equipa do Moreirense passou a somar, na 4 pontos, na saltando para o 10º lugar, enquanto que o Casa Piedna continua no 18º e último posto, sem pontos e sem qualquer golo marcado, somando ainda 11 golos sofridos. Na juntar a isto, o Estrela da Madeira venceu o Nacional da Madeira, na Chopinero, por 3-2, tendo sido também a primeira vitória da equipa estrelista. A equipa insular ainda se colocou em vantagem, logo aos 3 minutos, por intermédio de Wesley Gasolina, mas ainda antes do intervalo, aos 45+1, Yenis Stajka repôs a igualdade de pontapé de penalti. Na segunda parte, Marcos marcou para a equipa do Estrela aos 62 minutos, tendo a cambalhota no resultado, mas só de pouca dura, até porque Pablo Roen, aos 66 minutos, igualou logo de seguida, e o Nacional acabou depois por ver na formação do Estrela chegar novamente à vantagem através de um golo apontado por Antonetti aos 83 minutos, estabelecendo assim o resultado final em 3-2. No final do jogo, o técnico da equipa do Estrela, na Pipa, estava feliz com o triunfo da sua formação.
3: Com o gol sofrido para perder um zero e ajustar, porque é um ajuste que nós acabamos por baixar um pouco, mas ficamos mais juntos e mais pressionantes nas zonas de pressão. A equipa cresceu defensivamente sem bola, a Nacional começou obrigatoriamente a esticar mais o jogo, principalmente de variações, mas já tínhamos a largura melhor controlada, e com bola fiquei satisfeito, sinceramente fiquei satisfeito, com algumas decisões não tão boas, mas uma equipa, como já disse, jovem, mas com personalidade, a ter bola, a não ter medo de jogar no meio campo adversário, a correr os riscos necessários também na fase de construção. Com bola, a equipa teve bem ao seu nível, tendo margem para crescer.
16: Já o técnico do Nacional da Madeira, João Gião, lamentou esta derrota da sua equipa.
7: Sai um penalti, o Estrela no último minuto empata o jogo, sem que tivesse criado grandes oportunidades até aí para empatar. Nós temos uma do Pablo para fazer o 2-0, que é uma grande defesa do guarda-redes do Estrela. Jogo empatado ao intervalo, segunda parte muito dividida, e depois acho que foi nós a ter que assumir o jogo, como era óbvio, estamos em casa e queríamos ganhar, assumir o jogo. Conseguimos chegar ao último terço com alguma facilidade, mas não conseguimos criar muito perigo. E o Estrela, nós sabíamos que em campo aberto é uma equipa que tem jogadores muito fortes na frente, em transição, que definem muito bem, e duas perdas de bola nossa acabam por dar dois golos do Estrela, um faz o 2-1, nós conseguimos ter energia para reverter, vir a 2-2, e quando estamos novamente a tentar carregar para ir à procura do 3-2, um erro que voltámos a deixar que o Estrela se adiantasse no marcador, e depois até ao fim não tivemos discernimento nem energia para ainda reverter novamente o resultado.
16: Contas feitas, o Estrela da Madeira segue na 7ª posição com 5 pontos, enquanto que o Nacional é 9º classificado com 4 pontos conquistados. Fernando Pimenta sagrou-se este domingo campeão mundial em K1 5.000 metros, já depois de rebatar também o ouro em K1 1.000 metros, no canoísta português de 37 anos, passou para na frente da segunda metade, liderando a partir daí até ao final. O desportista de Ponte Lima terminou a corrida com um tempo de 24 minutos 15 segundos e 5 milésimos, na frente do sul-africano Emis, com mais um segundo em relação ao português Mats Sprent Pedersen, com mais 2 segundos, que completaram assim o pódio. No final, Fernando Pimenta mostrou-se muito feliz pela conquista, salientando que deixar Poznan com 2 títulos mundiais é sempre um sentimento incrível. Relativamente ao seu palmarés, na Pimenta, o atleta mais medalhado de sempre da canoagem internacional, conquistou na Polónia o seu 14º título mundial e a medalha 187 em provas internacionais. Portugal termina assim a participação nos mundiais de canoagem com 4 pódios, depois do outro em K1 1000 metros, prata em K2 500 metros e bronze em K4 500 metros.
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10: Eu sei que vai haver tentativas de ir à volta, o que é normal, que é o vosso trabalho, ir à volta, mas eu não vou sair disto, mas podem tentar,
23: Mas boa tarde, vou já tentar, então.
10: Pronto, mas eu não vou sair disto. Não, eu percebo a questão e ela é extensa e toda muito bem colocada, sem dúvida. Mas eu não vou sair disto, sem dúvida. Tem uma pergunta muito bem colocada, mas eu não vou sair disto. Mas eu não quero perder o foco. Peço desculpa não responder à pergunta, que eu sei que foi à volta, mas agora vou sair disto.
23: Um bocadinho por aí, agora estás já mais à italiana, não é? Mais na defesa. Acha que é música para os seus ouvidos também?
10: Não, já disse, não quero. Eu percebo a questão, mais uma vez. O que eu tenho a dizer é que é tudo muito bonito, é tudo. Portanto, há alerta vermelho, sem dúvida, mas eu não vou sair disto.

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1: O defensamento e o espanhol Fabna César recebe na Carvalheira. É mais um reforço do hóquei em patins do Futebol Clube Porto para 2026-2027, com um contrato válido por 3 temporadas, informaram os campeões europeus em título. No hóqueista de 30 anos, Fabna assinou pelos Dragões, Fabna após 6 épocas consecutivas no Lecce, embora já tivesse anteriormente jogado na equipa do Corunha entre 2012 e 2013, Fabna 2017-2018, seguindo então por 2 temporadas para Fabna Reus. O Futebol Clube Porto será apenas o terceiro clube na carreira de Fabna Carvalheira, que conta com 34 internacionalizações pela seleção de Espanha. O Futebol Clube Porto entra na época como campeão europeu, em título, não vencer na final, em maio. O Barcelona, sem êxito, nas provas internas, com o Benfica, a vencer o campeonato, e a Elite Cup, e o Sporting, na Supertaça e na Taça de Portugal. Ainda pelo hóquei em patins, mas pela vertente feminina, Portugal ficou inserido no grupo A do Mundial Feminino de Hóquei em Patins, juntamente com Espanha, Itália e Andorra. Já no grupo B, temos Chile, na França, na Angola, na Argentina, na prova que se realiza em Assunção, no Paraguai, entre os dias 12 e 18 de outubro. Qualificam-se para nos quartos de final os 3 primeiros de cada grupo, aos quais se juntam os vencedores dos grupos C e D da Intercontinental Cup. Em séniores femininos, no grupo A, tem escalado na Espanha, na Argentina, na Chile, na França, na Suíça, enquanto que o grupo B terá na Portugal, Itália, Colômbia, Índia, no Brasil e México. Nos 19 masculinos, na Espanha, na Argentina, na Itália, na Suíça, ficam no grupo A, em Portugal, França, na Colômbia, Índia e Estados Unidos, nas contas do grupo B. A ainda na registrar o sorteio do Mundial B, no Campeonato Intercontinental e masculinos, com Suíça, na Áustria, nos Estados Unidos, Índia e México, no grupo A, Colômbia, Brasil, Egito, na África do Sul e Austrália, no grupo B, sem mais categorias, de 12 a 18 de outubro. A Espanha, na triple na campeã mundial, nas 3 principais categorias, em competição, séniores masculinos, e femininos, e 19 masculinos, defenderá nos títulos conquistados em 2024, na Cabana Novara, nos World Skate Games de Itália.
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0: Vamos lá olhar agora para mais um craque mundial aqui na primeira rádio de desporto.
8: Frank Lampard, nascido a 20 de junho de 1978, é amplamente reconhecido como um dos maiores médios da história do futebol inglês e uma lenda do Chelsea. Criado numa família com forte herança futebolística, Lampard começou a sua carreira no West Ham United, o clube onde o seu pai havia jogado. Subiu às camadas principais do West Ham em 1995 e rapidamente se destacou pelas suas habilidades no meio-campo, marcando golos importantes e mostrando uma capacidade técnica notável. No entanto, foi a sua transferência para o Chelsea em 2001 que transformou a sua carreira. Lampard custou cerca de 11 milhões de libras ao clube londrino e rapidamente se tornou um pilar no meio-campo dos Blues. Durante a sua passagem pelo Chelsea, que durou até 2014, Lampard conquistou uma série impressionante de títulos, incluindo 3 Premier Leagues entre 2004-2005, 2005-2006 e 2009-2010, 4 FA Cups, 2 taças da Liga e, claro, a tão sonhada Liga dos Campeões em 2012. Uma das marcas mais impressionantes de Lampard é a sua capacidade de marcar golos. Não foi apenas um jogador-chave na criação de jogadas, mas também se destacou pela sua impressionante veia goleadora. Lampard terminou a sua carreira no Chelsea como o maior goleador da história do clube, com 211 golos em 648 jogos, algo notável para um médio. Conhecido pela sua precisão nos remates de longa distância, especialmente com o pé direito, tornou-se conhecido pelos seus golos em momentos cruciais, além da sua consistência nas bolas paradas. A sua temporada de 2009-2010 foi particularmente impressionante, quando Lampard marcou 27 golos em todas as competições e ajudou o Chelsea a vencer a Premier League e a FA Cup, fazendo história com um double. A sua combinação de talento ofensivo, ética de trabalho incansável e inteligência tática fez dele um dos melhores jogadores da sua geração. Além do sucesso a nível do clube, Lampard teve uma carreira internacional notável, representando a seleção inglesa em diversas competições, incluindo 3 campeonatos do mundo e 2 campeonatos da Europa. Embora a Inglaterra não tenha alcançado o sucesso esperado durante essas competições, Lampard foi sempre um dos pilares da equipa e é amplamente respeitado pelos seus 66 jogos pela seleção. Após deixar o Chelsea em 2014, teve uma curta passagem pelo Manchester City antes de terminar a sua carreira nos New York City da MLS, onde jogou até 2016. Após a sua retirada dos relvados, o ex-atleta rapidamente se lançou na carreira de treinador e em 2018 assumiu o comando do Derby County, onde teve uma boa temporada na segunda divisão inglesa, levando o clube à final do play-off de promoção. No ano seguinte, Lampard assumiu o cargo de treinador do Chelsea, voltando ao clube onde teve os seus maiores sucessos como jogador. Durante a sua passagem para o Stamford Bridge, focou-se em dar oportunidades a jovens jogadores da academia e conseguiu uma qualificação para a Liga dos Campeões na sua primeira temporada. Contudo, foi demitido em janeiro de 2021 após uma série de maus resultados e por aí prosseguiu a sua carreira como técnico por outras paragens.
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0: Vamos lá olhar agora para mais um gigante adormecido aqui na primeira Rádio Desporto.
8: O Hamburger Sportwaren, ou Hamburgo na língua portuguesa, é um dos maiores gigantes adormecidos do futebol mundial. Fundado em 1887, o emblema da cidade hanseática, com o mesmo nome, é descendente do antigo Sport Club Germania, equipa que acabou por fundir-se com o Hamburger FC e com o Falke Eppendorf. Conhecido também por HSV, o clube foi se tornando uma potência regional nos primeiros anos de existência. Devido ao crescimento nas competições do norte da Alemanha, a equipa foi-se começando a destacar também nas provas nacionais, alcançando o primeiro título de campeão nacional na longínqua temporada de 1923. Nesse ano, venceram a final do campeonato por 3-0 sobre o Union Oberschenowaida, juntando-lhe mais um título em 1928, dessa vez frente ao Victoria Köln. Durante o Terceiro Reich, que coincidiu com a Segunda Guerra Mundial, o clube perdeu alguma força a nível nacional, conquistando acima de tudo vários troféus regionais. Situado na zona de ocupação britânica após o fim do conflito, foi aí que o Hamburgo tentou reerguer-se, somando 2 campeonatos locais, embora tenha tardado até 1960 para voltar a tornar-se dominador ao nível nacional. Foi nesse mesmo ano que se tornou campeão alemão pela terceira vez, vencendo o Colónia na final, para além de se ter estreado na Taça dos Clubes Campeões Europeus. A campanha inaugural terminou apenas nas meias-finais, onde caiu aos pés do Barcelona, lançando os dados para uma década que viria a trazer a sua primeira Taça da Alemanha, 3 anos mais tarde conquistada sobre o Borussia Dortmund. Os feitos alcançados até então valeram ao clube o convite da Federação Alemã para participar na primeira Bundesliga, disputada na época seguinte, em que o seu avançado, Uwe Seeler, se sagrou o melhor marcador com 30 golos. Os anos 70 foram ainda mais risonhos para os Die Rothosen, agraciados pelas conquistas de mais uma Taça da Alemanha em 1976 e de uma Taça das Taças em 1977. Após eliminar o Atlético Madrid nas meias-finais, um resultado de 2-0 frente ao Anderlecht em Amsterdão deu o primeiro título europeu ao Hamburgo. Aproveitando o entusiasmo com os resultados recentes, a equipa germânica assegurou, 2 anos mais tarde, o primeiro de 3 campeonatos da Bundesliga em 4 temporadas. Esse foi, sem dúvida, o momento mais glorioso da história do HSV, que chegou inclusive à final da Taça dos Clubes Campeões Europeus, perdida para o Nottingham Forest em 1980, no estádio Santiago Bernabéu. No início dos anos 80, a equipa era uma das maiores potências continentais, estatuto que se confirmou com a maior conquista registada em 1983, quando levantou o troféu de campeão de Europa em Atenas. A vitória frente à Juventus por 1-0 foi conseguida com o golo de Félix Magath, um dos maiores nomes da história do clube, que eternizou o Hamburgo na elite restrita de emblemas que subiram ao trono europeu. Na década não terminaria sem mais um título da Taça da Alemanha em 1986, o último antes de um período mais pobre na chegada à virada do século. O regresso à Liga dos Campeões aconteceu em 2000-2001, assim como em 2006-2007, ainda assim sem conseguir ultrapassar a fase de grupos. A equipa ainda lutou pelo título alemão em 2006, perdendo-o para o Bayern de Munique, porém a partir daí não mais conseguiu ser competitivo dessa forma, entrando numa espiral decrescente até ao ponto mais negro da sua existência. Em 2018, o clube acabou despromovido ao segundo escalão pela primeira vez, de onde não saiu até ao momento, apesar das várias tentativas de subida de divisão. Uma história curiosa acerca desse momento é que no Volksparkstadion, casa do emblema ansiático, estava colocado um relógio que contava o tempo exato da equipa na Bundesliga, exibido de forma orgulhosa por ser o único conjunto que participou em todas as edições desde a sua formação. Agora, o relógio foi removido do recinto, deixando no seu lugar as coordenadas da localização do mesmo. Com um percurso riquíssimo no futebol da Alemanha, o Hamburgo protagoniza um dos derbys mais apaixonantes do país, com o St. Pauli, outra equipa da cidade. A rivalidade com o Werder Bremen é também assinalável, com as equipas que ficam a 100 km de distância a formarem o conhecido Nord Derby, ou Clássico do Norte. Durante muitos anos, os confrontos com o Bayern de Munique foram vistos como um conflito entre o Norte e o Sul do país, embora atualmente essa animosidade tenha esfriado por motivos competitivos. A viver uma das fases mais discretas desde a fundação há 137 anos, o dinossauro, como é conhecido no seu país, é um dos gigantes adormecidos com maior contribuição para o futebol germânico e continental.
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11: São 6:32.
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1: Fernando Pimenta consagrou-se este domingo campeão mundial em K1 5.000 metros, já depois de rebatar também o outro em K1 1.000 metros, no canoísta português de 37 anos, passou para na frente da segunda metade, liderando a partir daí até ao final o desportista de Ponte Lima, terminou a corrida com um tempo de 24 minutos 15 segundos e 5 milésimos, na frente do sul-africano Emiss, com mais um segundo em relação ao português Nimat Sprint, na Pedersen, com mais 2 segundos que completaram assim o pódio no final. O clube Fernando Pimenta mostrou-se muito feliz pela conquista, salientando que deixar Poznan com 2 títulos mundiais é sempre um sentimento incrível. Relativamente ao seu palmarés, na Pimenta, o atleta mais medalhado de sempre da canoagem internacional, conquistou na Polónia o seu 14º título mundial e a medalha 187 em provas internacionais. Portugal termina assim a participação nos mundiais de canoagem com 4 pódios, depois do outro em K1 1000 metros, prata em K2 500 metros e bronze em K4 500 metros. Jogar no Estádio da Luz não é uma novidade para João Carvalho, mas será sempre um palco muito especial para o médio criativo do Estoril Praia. E os benfiquistas também reconhecem nele um talento dos escalões de formação que acarinham e no qual identificam qualidade. O jogador de 29 anos regressará na casa nesta segunda-feira para defender as cores do Estoril, e como capitão da equipa no duelo com o Benfica da 4ª jornada da Primeira Liga, marcado para 8:15 da noite. João Carvalho jogou no Benfica de 2005 a 2016, altura em que foi emprestado Setúbal, na Vitória Abna Futebol Clube, na Vitória Abna de Setúbal, Abna tendo depois regressado na época Abna seguinte aos encarnados, onde realizou 10 Abna jogos pela equipa principal e registrou 2 assistências. Em 2018-2019 foi transferido em definitivo para o Nottingham Forest, Abna passando depois Abna pelo Almeria e também pelo Olympiacos, antes de chegar ao Estoril, Abna onde se fixou em 2024-2025 e rapidamente se tornou uma peça central do meio-campo dos Canarinhos. Abna médio volta a iniciar mais uma época, agora sob o comando de Vasco Matos, com lugar cativo na equipa principal e grande influência na ideia de jogo. João Carvalho foi titular nas 3 primeiras jornadas do campeonato e cumpriu sempre 90 minutos num período em que na equipa da Amoreira ainda procura na primeira vitória. Tudo indica que voltará a ser lançado no 11 para neste jogo com o Benfica. A equipa bem precisará da sua magia, não apenas porque o confronto é frente a um dos principais candidatos à conquista do título, mas também porque no Estoril Praia não entrou bem em 2026-2027, empate com o Famalicão em uma bola e derrotas na frente nacional por 2-0 e Rio Ave também por 2-0. A última vez que o Estoril conseguiu pontuar no campeonato na frente ao Benfica foi em 2021-2022, com empate numa bola na Moreira, na jornada 10, numa altura em que João Carvalho ainda não vestia nas cores do clube, dessa ficha de jogo na equipa do Estoril, então comandada por Bruno Pinheiro. Nenhum jogador continua no atual plantel, enquanto da parte do Benfica, na altura liderado por Jorge Jesus, resta o avançado Rafa Silva, que saiu para o Besiktas, mas voltou em janeiro nos confrontos de João Carvalho. Com o Benfica, no médio, não tem sido feliz, 6 jogos, 6 derrotas, com apenas um gol marcado no desafio no Estádio da Luz, na época passada, na Liga, que terminou com derrota dos Canarinhos por 3-1. Esta será mais uma oportunidade

0: Domingo, na recepção ao Nacional, com vitória por 1-0. As alterações no 11 promovidas por Tiago Margarido não surtiram efeito, mas houve uma zona em que o treinador dos Conquistadores optou por não mexer no eixo no defensivo. Não obstante, o acumulado de 4 golos sofridos diante de Arouca e Sporting, Óscar Rivas e Tiago Baleiro voltaram a merecer a confiança do homem do Leme vitoriano e mantiveram os respectivos lugares nas opções iniciais. A resposta dada dentro do campo foi contundente na baliza defendida por Chabnazis. Abna também não perdeu o Abna vaga, apesar de não ter ficado bem. Na fotografia, Abna em Alvalade ficou a 0. Abna, fator fundamental para Abna conquista dos primeiros 3 pontos em 2026-2027. O duo de centrais, Abna tentará Abna repetir a dose, Abna sendo praticamente certo que vão continuar a segurar as despesas do eixo Abna recuado. No Sporting Clube de Braga, marcou o Abna em todos os jogos, Abna que Abna realizou em casa na época Abna em curso, Abna pelo que se avizinha uma noite Abna de muito trabalho Abna para Rivas e Baleiro. O espanhol e o brasileiro tentarão travar Abna dinâmica ofensiva da equipa de Carlos Vicente, que tem que Abna em Paulo Victor. Abna, o artilheiro maior, Abna leva Abna 3 golos marcados, tanto Abna como Ricardo Horta, mas o internacional português Abna recupera de lesão e não entra nas contas Abna para o derby domingo. Entretanto, fruto da crença demonstrada por Tiago Margarido, Abna atual dupla Abna titular do centro Abna de defesa, Abna do Vitória, Abna 2, Abna reforços, mantém-se Abna fila de espera por oportunidades. Falamos de Aymar Mosquera e também de Abna Sidibé, Abna defesas Abna contratados a Aston Villa e Veneza. No segundo, Abna riscou o Aldon Afonso Henrique, sob na título de empréstimo, com opção de compra. Já esteve no banco de suplentes nos 3 desafios anteriores, mas ainda não sumou qualquer minuto no jovem colombiano, que na sua vez só ficou habilitado a jogar na última Abna semana, Abna, depois da Liga Abna Portugal ter efetivado a respectiva inscrição num processo Abna que sofreu atrasos relacionados com burocracia Abna, e disponibilização de documentação por parte das autoridades britânicas. Certo é Abna que, segundo informações recolhidas Abna pela Gol FM, Mosquera, Abna de 21 anos, tem deixado boas impressões nos trabalhos dos fimananenses, pelo que a curto prazo poderá aportar com Óscar Rivas e também Tiago Baleiro, o ex-Aston Villa, aparenta ser aposta na firma da SAD e conta já com um vasto percurso nas seleções jovens da Colômbia. O Galatasaray teve de suar para derrotar a formação do Göztepe por 3-2 na terceira na jornada da Liga Turca e Abna contou com um convidado especial nas celebrações do triunfo, o luso Rafael Leão, que esteve em Istambul para Abna acertar os últimos detalhes antes de reforçar o tetra Abna campeão turco e adversário do Sporting na Liga dos Campeões. Surgiu no relevado com a camisola do clube vestida Abna após a partida. O internacional português Abna interagiu com os adeptos e foi muito saudado Abna pelos novos companheiros, Abna enquanto a equipa Abna agradecia o apoio vindo das bancadas no jogo deste último domingo. Leão, com via verde, para abandonar Milão, reencontra no Sporting na primeira jornada da fase regular da Liga dos Campeões no dia 9 de setembro. Em Alvalade, no jogo, no Göztepe, marcou primeiro por Dismas, aos 16 minutos, mas no Gala, deu a volta por Sanchez, aos 33 minutos, Gabriel Sara, aos 55, e Victor Oshien, aos 63 de penalti. Pouco depois, Juan Santos, reduziu para nos Forasteiros aos 65 minutos, tendo 3-2 perdurado até a final. Já Gonçalo Sousa assistiu na reviravolta do Cali Sports, na frente no Oconia Sports, Abna de Diogo Gonçalves por 2-1, e o Rize Sports, Abna derrotou a formação do Gaziantep, Abna por 2-1, Galatasaray, Abna e a formação do Bidlidji, lideram a tabela classificativa, Abna com 7 pontos matos, Abna após 3 jornadas decorridas.
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10: Vamos lá olhar agora para mais um grande feito histórico aqui na Primeira Rádio Desporto.
4: A equipa do Torino, dos anos 40, imortalizada como Il Grande Torino, permanece até hoje como uma das maiores lendas do futebol italiano e mundial. Dominadora, praticamente

0: praticamente invencível e formada por jogadores de uma qualidade técnica e tática ímpar, esta equipa transformou o Torino num verdadeiro colosso do futebol, conquistando 5 títulos consecutivos da Série A entre 1942 e 1949. Contudo, a sua história não é apenas de glória dentro das quatro linhas, mas também de uma tragédia imensa que chocou o mundo desportivo e deixou uma marca eterna no futebol. O desfecho trágico da equipa no desastre aéreo do Superga em 1949 selou o fim de uma era brilhante de forma abrupta e dolorosa. A equipa começou a tomar forma durante os primeiros anos da década de 1940 sob a presidência de Ferruccio Novo. Novo, um visionário que ambicionava transformar o Torino num clube de topo, investiu pesadamente em jogadores talentosos e trouxe métodos modernos de treino que eram inovadores para a época. O resultado foi uma equipa de futebol que não só jogava um futebol técnico e de ataque, mas também se destacava pela disciplina tática e pelo trabalho coletivo. Entre as estrelas que faziam parte deste esquadrão lendário estavam Valentino Mazzola, capitão e líder incontestável, e jogadores como Ezio Loic, Franco Ossola e Virgilio Maroso. Mazzola, em particular, era visto como o coração e a alma da formação, um médio ofensivo que combinava habilidade técnica com uma capacidade de liderança inspiradora. O Torino começou a dominar o futebol italiano em 1942, ao conquistar o primeiro de 5 scudetti consecutivos. Naquela época, a Série A estava repleta de equipas fortes, mas nenhuma conseguia rivalizar com o grande Torino. A equipa jogava com uma intensidade e fluidez que poucos adversários conseguiam igualar, e nos jogos em casa, no estádio Filadélfia, o Torino era praticamente imbatível. A sua técnica ofensiva, onde a equipa atacava constantemente com todos os seus jogadores, era revolucionária para a época, e esta abordagem garantiu-lhes vitórias avassaladoras e espetáculos inesquecíveis. Na temporada de 1947-48, por exemplo, o Torino marcou 125 golos em 40 jogos, algo absolutamente notável e que demonstra o poder ofensivo desta formação. Um dos segredos do sucesso do grande Torino residia no entrosamento entre os seus jogadores, muitos dos quais que representavam também a seleção nacional italiana. Em determinado momento, a equipa titular da Itália era composta por 9 jogadores do Torino, um feito que nunca mais foi igualado na história do futebol mundial. A influência do grande Torino na seleção foi tal que, na década de 40, a equipa nacional italiana dependia quase exclusivamente da qualidade e da organização desta geração dourada de jogadores. Sob a liderança de Mazzola, o Torino combinava uma defesa sólida com um ataque brilhante e incansável. A versatilidade tática da equipa e a sua capacidade de alternar entre diferentes estilos de jogo tornaram-na uma máquina de vitórias. No entanto, a história gloriosa do grande Torino seria interrompida tragicamente a 4 de maio de 1949. Naquele dia fatídico, o avião que transportava a equipa de regresso a Turim, após um jogo amigável contra o Benfica, despenhou-se na colina de Superga, perto da cidade. O desastre matou todos os 31 ocupantes a bordo, incluindo os 18 jogadores da equipa. A tragédia abalou profundamente o mundo do futebol e a Itália entrou num estado de luto nacional. O desastre da Superga não foi apenas uma perda para o Torino, mas para todo o futebol italiano, que viu desaparecer uma geração inteira de jogadores talentosos e promissores num único e devastador momento. A perda do grande Torino foi um golpe para o qual o clube demoraria décadas a recuperar. Mesmo após o desastre, o Torino foi declarado campeão da Série A de 1948-49, em sinal de respeito pela sua supremacia durante toda a temporada. As equipas adversárias jogaram os últimos jogos da época com as equipas de júniores, em homenagem aos falecidos jogadores. No entanto, o vazio deixado por este acidente foi incomensurável, tanto para os adeptos do Torino como para o futebol em geral. O legado desta equipa, no entanto, nunca foi esquecido e a formação é recordada anualmente, com milhares de adeptos a subirem até à Basílica de Superga para prestar homenagem àqueles que perderam a vida. O impacto desta tragédia perdura até hoje, não apenas na memória coletiva do clube, mas também na história do futebol. O grande Torino foi mais do que uma equipa vencedora. Representava a esperança e a alegria de um país que ainda estava a recuperar das feridas da Segunda Guerra Mundial. No campo, era uma equipa que jogava com elegância e uma sede insaciável de vitória. Fora dele, era símbolo de união e trabalho em equipa. A sua trágica morte imortalizou-os como lendas e a sua história continua a inspirar gerações de adeptos e jogadores, sendo contada com um misto de admiração e tristeza. A memória do grande Torino é um lembrete poderoso de como o futebol pode ser, ao mesmo tempo, uma fonte de alegria e uma arena de tragédia, onde os sonhos podem ser destruídos no instante. Mesmo passados mais de 70 anos, a figura do grande Torino permanece inalterada. Para muitos, aquela equipa foi a melhor de sempre em Itália, uma equipa que poderia ter alcançado ainda mais feitos se não tivesse sido tragicamente interrompida. Até hoje, o clube e os seus adeptos celebram a herança deixada por essa geração e a grandeza do Torino, tal como o nome indica, continuará a ecoar na história do futebol para sempre.
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2: A versatilidade é uma marca dos melhores, que podem jogar em várias posições e adaptar-se a diferentes sistemas de jogo. É o perfil do jogador que destacamos agora na primeira Rádio Desporto.
0: Perfil do jogador. Federico Di Marco, nascido a 10 de novembro de 1997 em Milão, na Itália, é um lateral esquerdo conhecido pela sua velocidade, habilidades ofensivas e versatilidade. Iniciou a sua formação no Inter, onde fez a sua estreia profissional em 2016. Apesar de começar a carreira no clube do coração, Di Marco teve várias cedências por empréstimo para ganhar experiência. Passou por equipas como o Empoli e o Parma, onde se destacou pela sua capacidade de cruzamento e dinamismo. O Parma jogou uma temporada importante, ajudando o clube a alcançar a estabilidade na Série A. Já em 2019, regressou ao Inter de Milão, onde começou a estabelecer-se como um jogador fundamental. Di Marco tornou-se uma peça-chave no esquema do treinador Simone Inzaghi, destacando-se pela sua capacidade de atacar pelas alas e de contribuir com assistências e golos. A sua habilidade para jogar tanto como lateral como como ala permitiu-lhe ser uma adição valiosa para o Inter, que conquistou o campeonato italiano em 2020-2021 e ainda em 2023-2024. Nos últimos anos, continuou a ser uma presença importante na equipa, demonstrando consistência e contribuindo para as campanhas do Inter em várias competições. Além do sucesso a nível de clubes, Di Marco também começou a representar a seleção italiana, fazendo a sua estreia em 2021. A sua versatilidade e a qualidade do seu jogo foram amplamente reconhecidas, consolidando-o como um dos elementos da espinha dorsal da squadra azzurra.
3: Perfil do jogador.
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6: Eu não tenho medo de jogar no meu campo adversário, a correr os riscos necessários também na fase de construção, com bola, a equipa teve bem ao seu nível, tendo margem para crescer.
7: Duas perdas de bola nossa, então acabam por dar dois gols do Estrela, um faz o 2-1, nós conseguimos ter energia para reverter o jogo a 2-2, e quando estamos novamente a tentar carregar para ir à procura do 3-2, um erro que voltámos a deixar que o Estrela se adiantasse no marcador, depois até ao fim não tivemos este momento de energia para ainda refletir novamente o resultado.
8: Vamos daqui hoje um pouco frustrados porque quando apresentamos 50 ataques contra 13 do Moreirense, 34 cruzamentos contra 5, quando temos esta avalanche ofensiva, custa-nos sair daqui sem pontos.
9: Felizes todos nós que estávamos cá hoje para ver um gol daqueles. Honestamente, acho que é dos melhores golos que todos nós vamos presenciar nas nossas vidas. Felizmente foi para nós, acabou por nos dar a vitória.
10: Foi um passo à frente, na minha opinião, relativamente aos jogos todos que fizemos até agora. Eu já me revejo muito mais neste Famalicão de hoje, da competitividade, de uma entrega muito grande.
11: Foi muito, muito isso, um jogo muito tático, um jogo com muito respeito entre as duas equipas.
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2: Os seus prémios, troféus, são apenas uma pequena amostra do impacto que tiveram com o seu legado a ultrapassar as fronteiras do desporto. Está na altura de trazermos mais um craque da Liga Portuguesa aqui à primeira Rádio Desporto.
0: Anderson Luiz de Sousa, mais conhecido como Deco, é um nome indelével na história do futebol, especialmente na Liga Portuguesa. Nascido no Brasil a 27 de agosto de 1977, Deco começou a sua trajetória no futebol brasileiro antes de destacar na Europa. Embora tenha começado a sua carreira profissional no Benfica, foi no Futebol Clube do Porto que realmente emergiu como um dos melhores médios da sua geração. Deco chegou ao Benfica em 1997, mas foi emprestado ao Alverca e ao Salgueiros, onde mostrou o seu talento. Em 1999, a sua transferência para o Futebol Clube do Porto marcou o início de uma era dourada. Sob a liderança de Fernando Santos e, posteriormente, a José Mourinho, Deco tornou-se o cérebro do meio-campo portista. A sua visão de jogo e capacidade de criar oportunidades fizeram dele uma peça-chave na equipa. Durante a sua estadia no Dragão, Deco ajudou o clube a conquistar três títulos da Liga Portuguesa em 2001, 2002 e 2003, e ainda a Taça de Portugal. O auge da sua passagem pelos Dragões foi a conquista da Liga dos Campeões em 2004. Na final contra o AS Mónaco, Deco foi eleito o melhor jogador em campo, destacando-se com uma exibição magistral. Esse desempenho catapultou-o para o reconhecimento internacional e solidificou a sua reputação como um dos melhores médios do mundo. Em 2002, obteve a nacionalidade portuguesa, permitindo-lhe representar a seleção nacional. O seu impacto foi imediato, contribuindo para uma geração doravante de grandes talentos no futebol português. Participou em duas grandes competições, o Euro 2004, onde Portugal chegou à final, e o Mundial de 2006, onde a seleção nacional chegou às meias-finais. A sua habilidade em controlar o jogo e fornecer passos decisivos foi crucial para o sucesso da equipa. Depois desse mesmo sucesso no Futebol Clube do Porto, Deco transferiu-se para o Barcelona em 2004, onde continuou a brilhar. No Camp Nou, foi parte integrante de uma equipa que conquistou a Liga dos Campeões em 2006, além de vários títulos da Liga Espanhola. Com jogadores como Ronaldinho, Samuel Eto'o e um jovem Lionel Messi, o Barça alcançou novas alturas e Deco foi fundamental para o sucesso da equipa. Após a sua passagem pela Catalunha, Deco mudou-se para o Chelsea em 2008. No clube inglês conquistou a Premier League e a Taça de Inglaterra, apesar de estar numa fase mais descendente da sua carreira. Em 2010 regressou ao Brasil para jogar pelo Fluminense, onde terminou a sua passagem pelo futebol em 2013, ainda mostrando a sua qualidade e visão em campo. Deco deixou um legado duradouro no futebol europeu e português. A sua passagem pela Liga Portuguesa, especialmente no Futebol Clube do Porto, foi marcada por conquistas significativas e exibições memoráveis que elevaram a sua reputação a nível global. Não apenas brilhou nos clubes que representou, mas também desempenhou um papel vital na seleção portuguesa, sendo lembrado como um dos grandes mágicos do futebol. Depois de terminar a carreira como jogador, continuou ligado ao futebol como treinador e em várias funções administrativas. Em 2014, assumiu o cargo de diretor desportivo no Fluminense, o seu último clube enquanto jogador, e com sua vasta experiência e conhecimento do jogo, tem contribuído para o desenvolvimento de jovens talentos e para a gestão desportiva, mantendo-se uma figura influente.

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1: E agora seguimos com os craques mundiais neste produto 100% palavra.
2: Marco Van Basten é considerado um dos maiores avançados da história do futebol mundial, tanto pelo seu talento técnico como pela sua capacidade de marcar golos decisivos em momentos cruciais. Nascido a 31 de outubro de 1964, em Utrecht, nos Países Baixos, desde cedo demonstrou um talento inato para o futebol, seguindo os passos do pai, Joop Van Basten, que também jogara profissionalmente. O jovem Marco começou a jogar no clube local, o Utrecht, mas rapidamente atraiu a atenção do Ajax, um dos gigantes do futebol neerlandês, onde ingressou aos 16 anos. Foi no Ajax que Van Basten começou a destacar-se no cenário do futebol internacional. Fez a sua estreia na equipa principal em 1982, substituindo ninguém menos que o Johan Cruyff, uma das maiores lendas do clube. A transição não poderia ter sido melhor. Van Basten não só mostrou que estava à altura do desafio, como rapidamente se tornou o novo talismã da equipa. Na sua primeira temporada completa, em 1983-84, conquistou a sua primeira bota de ouro como o melhor marcador da Eredivisie, com 28 golos, um feito que repetiria várias vezes. A sua capacidade de finalização era extraordinária, combinando técnica refinada, inteligência tática e uma incrível habilidade acrobática que lhe permitia marcar golos de todos os ângulos e em todas as circunstâncias. Pelo Ajax, Van Basten conquistou 3 campeonatos neerlandeses, 3 taças dos Países Baixos e, em 1987, a Taça das Taças, onde marcou o único golo na final contra o Lokomotiv Leipzig, em Atenas. A sua carreira nos Países Baixos terminou com um impressionante registro de 128 golos em 133 jogos pelo clube de Amsterdão. Em 1987, Van Basten transferiu-se para o AC Milan, um dos maiores clubes da Europa, que já contava com outros dois dos maiores talentos neerlandeses, Ruud Gullit e Frank Rijkaard. Sob o comando do lendário treinador Arrigo Sacchi, o Milan formou uma das melhores equipas de todos os tempos, com Van Basten como o principal goleador. A sua chegada ao futebol italiano foi inicialmente marcada por dificuldades devido a uma grave lesão no tornozelo, mas após a recuperação, Van Basten mostrou porque era considerado um dos melhores da sua geração. Nos anos seguintes, ajudou o Milan a conquistar 2 títulos da Taça dos Campeões Europeus, em 1989 e 1990, além de 4 campeonatos italianos. Na final de 1989, Van Basten marcou 2 golos na vitória por 4-0 sobre o Steaua Bucareste, numa das exibições mais dominantes de uma equipa na história do futebol europeu. O avançado continuava a impressionar com a sua técnica, visão de jogo e, claro, com a sua capacidade de concretização. Um dos momentos mais memoráveis da sua carreira aconteceu ao serviço da seleção neerlandesa no Campeonato Europeu de 1988, na Alemanha. Van Basten foi o herói da competição, terminando como melhor marcador com 5 golos, incluindo o golo decisivo na final contra a União Soviética, um remate de primeira quase sem ângulo que é considerado um dos melhores golos da história das grandes competições. A sua exibição nesse torneio valeu-lhe a primeira das suas 3 bolas de ouro em 1988, 89 e 1992, reafirmando o seu estatuto como o melhor jogador do mundo naquela época. Infelizmente, a carreira de Van Basten foi encurtada devido a sucessivas lesões no tornozelo, culminando na sua reforma precoce aos 30 anos em 1995. O último jogo oficial aconteceu na final da Liga dos Campeões de 1993, onde o Milan foi derrotado pelo Marselha. Apesar das tentativas de recuperação, as lesões impediram de continuar a jogar ao mais alto nível, encerrando a carreira de um dos maiores talentos que o futebol já viu. Apesar de um percurso abreviado, Marco Van Basten deixou uma marca indelével no futebol mundial. A sua combinação de elegância, poder e precisão fizeram dele uma verdadeira gazela nos relvados. Tanto no Ajax como no Milan, Van Basten construiu um legado que perdura até hoje e os seus feitos pela seleção dos Países Baixos consolidaram o seu lugar na história. Mais tarde, após encerrar a carreira como jogador, ainda teve passagens como treinador, incluindo a seleção neerlandesa, mas será sempre lembrado pelos seus feitos dentro das quatro linhas.

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1: São 6 da manhã e 59 minutos. 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
2: Os duelos entre Benfica, Estoril Praia e Sporting Clube de Braga, Vitória Sport Clube fecham as contas esta segunda-feira na quarta jornada da Primeira Liga na Portuguesa, com quatro equipas a tentarem aqui a conquista dos 3 pontos, começando pelo duelo entre Benfica e Estoril Praia na equipa do Benfica. Nesta altura vai somando 4 pontos conquistados e está no 7º posto da tabela classificativa, enquanto que a formação do Estoril Praia neste momento está no 17º e penúltimo lugar, apenas com 1 ponto conquistado. Conquistado na divisão esta na partida, do lado do Benfica. Marco Silva acabou por identificar a qualidade da formação canarinha e admitindo ainda que João Palhinha está entre os convocados e pode ir a jogo diante da formação do Estoril Praia.
3: Em relação à questão do João, está nos convocados, amanhã estarão, perceberão se vai jogar, se não vai jogar, se vai ser utilizado. Vamos cá nós para gerir e tomar as decisões como sempre. Eu percebo a questão, em relação aos nossos adeptos também, estarão lá. Como sempre, tem sido espetaculares nesse sentido, de apoiar a equipa sempre e de fazer do estádio à luz aquilo que nós queremos realmente, que nós sentimos em casa e que seja um palco muito difícil para os nossos adversários. Compete-nos a nós, como equipa, fazê-lo e depois os nossos adeptos têm feito a parte deles, sem dúvida absolutamente nenhuma. Então, nós teríamos um jogo difícil, como são todos, não há que esconder. Jogamos em casa, queremos ser fortes, queremos ser dominadores, queremos ganhar o jogo. Como é lógico, falou dos resultados que eles têm tido, mas estamos no começo de temporada, naturalmente querem reagir, têm aos poucos também vindo a acrescentar alguns jogadores que têm chegado à equipa, com um treinador também novo, demora o seu tempo sempre nesse aspecto e esperamos uma equipa organizada como é normal nas equipas do Vasco e uma equipa que depois tem qualidade, com os jogadores da frente sempre com muita qualidade. Vai ser um jogo que naturalmente podemos ser dominantes, mas é uma equipa que do meio campo à frente tem vindo a demonstrar nos últimos anos, não estou a dar novidade nenhuma, uma equipa que tem sempre muita qualidade individual, que tem jogadores muito capazes no momento com bola de ferirem o adversário, naturalmente compete-nos a nós, quer com bola, quer sem bola, estar ao nosso melhor nível para conseguirmos 3 pontos, que é o nosso objetivo.
2: Do lado da formação do Estoril, o técnico Vasco Matos reconheceu a qualidade do seu oponente, o Sport Lisboa e o Benfica.
4: Uma equipa bem organizada, com movimentos bem identificados, repetem muitas vezes os mesmos movimentos e isso causa muito desconforto ao adversário, já disse, com soluções em apoio, soluções em retura, a obrigar a afundar a linha e a fechar espaços interiores e por vezes a abrir espaços por fora, onde a capacidade dos seus extremos num contra um é muito grande e aí temos de ter coberturas fortes. E obviamente vejo um Benfica neste momento numa fase muito boa, cheia de energia, confiança e com essa capacidade de conseguir ferir os adversários.
2: Benfica na Estoril Praia, na partida das 8:15 da noite, à mesma hora, joga-se o duelo entre Sporting Clube de Braga e Vitória Sport Clube de Hermínio Neto. Nas contas, desta na quarta jornada, o Sporting Clube de Braga, que nesta altura soma na tabela classificativa 1 ponto, está no 14º lugar, enquanto que o Vitória Sport Clube está no 9º posto, com 3 pontos arrebatados do lado da equipa do Sporting Clube de Braga. Carlos Vicente assume que espera uma partida especial, uma partida difícil para o seu conjunto.
5: Preparar-nos bem, sabemos que los partidos de liga todos son difíciles, los rivales te plantean escenarios diferentes, te plantean retos diferentes desde un punto de vista emocional, desde un punto de vista táctico, y vamos a tener que estar preparados para poder responder bien, con energía, con haciendo un partido con carácter, con personalidad, con agresividad y obviamente luchar para conseguir los tres puntos.
2: Do lado da formação de Vitória Sport Clube, Tiago Margarito assume que um derby domingo é sempre um derby domingo e que, portanto, sendo um jogo especial, a dificuldade também será imensa nessa deslocação até no Estádio Municipal de Braga.
6: Será um derby quente, certamente, um dos derbys mais quentes do futebol português, onde não há favoritos, aquele tipo de jogo onde não há favoritos, e onde nós vamos entrar única e exclusivamente com o objetivo de ganhar. Sabemos, obviamente, que o nosso adversário tem um ritmo competitivo diferente do nosso ao momento atual, mas isso não servirá como desculpas. A partir do momento em que o árbitro apitar, tudo isso é esquecido e entraremos para o campo única e exclusivamente com o objetivo de ganhar. Relativamente ao Mosquera, está no seu processo de evolução, já trabalha connosco há algum tempo, apesar de não estar disponível para jogo até agora. Tem trabalhado connosco, está no seu processo de evolução. Se jogará ou não, vou guardar para mim, porque acho que isso estaria de um só adversário e não estamos cá para isso.
2: Sporting Clube de Braga, Vitória Sport Clube, Benfica, Ebnas Turil Praia, duas partidas, na questão aprazadas para Ebnas 8:15 da noite desta segunda-feira, e que fecham na quarta jornada da Primeira Liga Portuguesa. Nos jogos realizados neste domingo da quarta jornada da Primeira Liga Ebna Portuguesa, no Futebol Clube Famalicão e o Gil Vicente empataram sem golos no Estádio Municipal de Famalicão em duelo desta quarta jornada. O jogo pautou-se sobretudo pelo equilíbrio tático entre estas duas equipas e no final do jogo o técnico da equipa do Futebol Clube Famalicão, Carlos Carvalhal, assumiu-se satisfeito com a exibição apesar do empate da sua equipa.
7: Foi um passo à frente, na minha opinião, relativamente aos jogos todos que fizemos até agora. Eu já me revejo muito mais neste Famalicão 2, da competitividade, de uma entrega muito grande, uma atitude absolutamente fantástica dos meus jogadores, já lhes dei os parabéns. Quando os resultados não aparecem, há alguma ansiedade, há um querer fazer bem e falta às vezes um pouco de discernimento, e eu creio que foi isso que nos faltou hoje, um bocadinho mais de pausa, às vezes no jogo, para depois esclarecer melhor. Mas nós temos que compreender que os dois resultados últimos não foram bons, a equipa estava com muita vontade de fazer, não podia de forma alguma faltar atitude competitiva e agressividade, foi aquilo que nos faltou na primeira parte no jogo de Santa Clara e fizemos muito bem na segunda. Hoje demos continuidade total em 90 minutos de elevada competitividade, num jogo muito igualado, difícil, um jogo difícil para as duas equipas, na minha opinião.
2: Já o técnico do Gil Vicente, Luís Pinto, admitiu que foi um jogo muito tático entre os dois emblemas.
8: Foi muito, muito isso, um jogo muito tático, um jogo com muito respeito entre as duas equipas. Um jogo que por vezes faltou, isto falando também da nossa equipa e principalmente na primeira parte, faltou baliza adversária. E foi um jogo possível perante um adversário muito, muito complicado e que não está a ter o início que quer, mas que sabemos que tem uma valia muito, muito, muito grande.
2: A equipa famalicense continua sem ganhar na era Carlos Carvalhal, assumindo dois empates e duas derrotas, enquanto o conjunto de Barcelos, de Luís Pinto, perdeu os primeiros pontos no terceiro jogo das contas desta na Primeira Liga na Portuguesa. Na classificação, Gil Vicente segue no quinto lugar com 7 pontos, menos um encontro discutido, enquanto que o Futebol Clube Famalicão é 13º colocado com 2 pontos conquistados. Já na equipa de Moreirense, venceu este domingo o Casa Pia por uma bola a 0 no Estádio Municipal de Rio Maior, em duelo das contas desta na jornada, foi de resto a primeira vitória do conjunto de Moreira de Cónegos na Primeira Liga. No lateral esquerdo, o Francisco Domingos, formado no Benfica, decidiu o jogo aos 24 minutos com um surpreendente remate na entrada da área indefensável para Ebno, também ex-Benfica, André Gomes, num tento de letra. No final do jogo, o técnico da equipa de Moreirense, Vasco Botelho da Costa, estava agradado com o triunfo e com o golo marcado por Francisco Domingos.
9: Felizes todos nós que estávamos cá hoje para ver um golo daqueles. Honestamente, acho que é dos melhores golos que todos nós vamos presenciar nas nossas vidas. Felizmente foi para nós, acabou por nos dar a vitória, mas para quem gosta de futebol, acho que foi uma obra de arte e eu que gosto tenho que assinalar isso. Depois deixar uma palavra aos nossos adeptos, que depois de um resultado muito negativo, marcaram presença em grande número e mostraram que estão do nosso lado, porque eles vão ser muito importantes para nós. Em relação ao jogo, um jogo onde eu acho, honestamente, que podia ter dado empate. Nós não fomos competentes em todos os momentos do jogo. No momento da organização ofensiva, acho que nunca conseguimos fazer o jogo que tínhamos planeado fazer. mas em contrapartida fomos muito competentes e muito solidários e muito fortes naquilo que era o momento de organização defensiva e naquilo que era o momento de transição ofensiva. Acabamos por ter uma oportunidade muito boa também para matar o jogo. Temos algumas aproximações perigosas, mas sempre em transição, o chamado contra-ataque.
2: Já o técnico adjunto do Casa Pia, Alexandre Santana, admitiu grande frustração depois deste resultado final.
10: Estamos aqui hoje um pouco frustrados. Frustrados porque quando apresentamos 50 ataques contra 13 do Moreirense, 34 cruzamentos contra 5, quando temos esta avalanche ofensiva, custa-nos sair daqui sem pontos. O mínimo seria o empate, sim. Mas também acreditamos que as bolas não vão bater sempre no poste e na barra e sair, algum dia onde entrar. A sorte dá muito trabalho. Não gostamos de nos agarrar nem a essa questão, nem à questão da arbitragem. Gostamos de olhar para dentro, olhar para aquilo que controlamos e só conseguimos modificar aquilo que controlamos. Mas hoje realmente saímos daqui frustrados pelos pontos que não conseguimos ganhar. Não conseguimos apontar nada aos jogadores porque trabalharam imenso. Andaram como tinham que andar, esforçaram-se como tinham que esforçar, entregaram-se como tinham que entregar. Faltou-nos claramente trazer esses pontos para consolidar o processo que estamos a criar. Felizes por aí, tristes pelos pontos e a palavra mesmo frustração, por num jogo com esta capacidade, este caudal ofensivo que tivemos, com esta entrega que tivemos, não consegui levar.
2: Contas feitas, na equipa do Moreirense passou a somar 4 pontos, saltando para o 10º lugar, enquanto que o Casa Piebne continua no 18º e último posto, sem pontos e sem qualquer golo marcado, somando ainda 11 golos sofridos. A juntar a isto, o Estrela da Madeira venceu o Nacional da Madeira na Chopinébne por 3-2, tendo sido também a primeira vitória da equipa estrelista. A equipa insular ainda se colocou em vantagem, logo aos 3 minutos, por intermédio de Wesley Gasolina, mas ainda antes do intervalo, aos 45+1, Yenis Steikabne repôs a igualdade de pontapé de penalti. Na segunda parte, Marcos marcou para a equipa do Estrela aos 62 minutos, dando a cambalhota no resultado, mas só de pouca dura, até porque Pablo Roen, aos 66 minutos, igualou logo de seguida, e o Nacional acabou depois por ver na formação do Estrela chegar novamente à vantagem, através de um golo apontado por Antonetti, aos 83 minutos, estabelecendo assim o resultado final em 3-2. No final do jogo, o técnico da equipa do Estrela, na Pipa, estava feliz com o triunfo da sua formação.
11: Com o gol sofrido para perder no zero e ajustar, porque é um ajuste que nós acabamos por baixar um pouco, mas ficamos mais juntos e mais pressionantes nas zonas de pressão. A equipa cresceu defensivamente sem bola, a Nacional começou obrigatoriamente a esticar mais o jogo, principalmente de variações, mas já tínhamos a largura melhor controlada, e com bola fiquei satisfeito, sinceramente fiquei satisfeito, com algumas decisões não tão boas, mas uma equipa, como já disse, jovem, mas com personalidade, a ter bola, a não ter medo de jogar no meio campo adversário, a correr os riscos necessários também na fase de construção. Com bola, a equipa teve bem ao seu nível, tendo margem para crescer.
2: Já o técnico do Nacional da Madeira, João Gião, lamentou esta derrota da sua equipa.
12: Sai um penalti, o Estrela no último minuto empata o jogo, sem que tivesse criado grandes oportunidades até aí para empatar. Nós temos uma do Pablo para fazer o 2-0, que é uma grande defesa do guarda-redes do Estrela. Jogo empatado ao intervalo, segunda parte muito dividida, e depois acho que foi nós a ter que assumir o jogo, como era óbvio, estamos em casa e queremos ganhar, assumir o jogo. Conseguimos chegar ao último terço com alguma facilidade, mas não conseguimos criar muito perigo. E o Estrela, nós sabíamos que em campo aberto é uma equipa que tem jogadores muito fortes na frente, em transição, que definem muito bem, e duas perdas de bola nossa acabam por dar dois golos do Estrela, um faz o 2-1, nós conseguimos ter energia para reverter, virar 2-2, e quando estamos novamente a tentar carregar para ir à procura do 3-2, um erro que voltámos a deixar que o Estrela se adiantasse no marcador, e depois até ao fim não tivemos discernimento de energia para ainda reverter novamente o resultado.
2: Contas feitas, o Estrela da Madeira segue na 7ª posição com 5 pontos, enquanto que o Nacional em 9º classificado com 4 pontos conquistados. O Futebol Clube do Porto e o AC Milan alcançaram um acordo para a transferência de Santiago Jiménez. Os azuis e brancos garantem assim o jogador por empréstimo, ficando com direito a exercer uma opção de compra no valor de 18 milhões de euros na crescida de bónus. Na cláusula pode passar obrigatória caso o jogador atinja determinadas metas individuais relacionadas, por exemplo, com o tempo de utilização. O avançado mexicano viaja para a invicta e está sábado então encontrado o reforço que faltava no ataque dos campeões nacionais. Tem a tempo de figurar na lista dos jogadores inscritos na fase de liga da UEFA Champions League, na que tem de ser submetida até nesta quarta-feira, inclusive. Ainda pelo tema de azul e branco, o jogador Zaidu do Futebol Clube Porto sofreu uma lesão no adutor direito e será submetido a exames complementares de diagnóstico. Os Dragões deram conta desta informação após a vitória diante do Académico de Viseu por 3-0 no estádio do Fundelo, no jogo a contar para na quarta jornada da Primeira Liga. Na defesa de 29 anos, passou a integrar o boletim clínico do Futebol Clube Porto. Será acompanhado pelo Departamento de Saúde, conclui o Futebol Clube Porto. O lateral esquerdo foi substituído aos 17 minutos do jogo diante da formação de Viseu, tendo entrado Martim Fernandes para no seu lugar. A lesão de Zaidu parece de ser séria, mas temos de avaliar. Acabou por assumir na altura no treinador Francesco Farioli. Está cada vez mais traçado o destino de Daniel Bragança, com o Sporting e o Torino acelerarem as negociações que devem resultar numa transferência. Apurou a Gol FM na casa dos 5 milhões de euros, mais variáveis por objetivos que a podem inflacionar. O Pauk de Salónica também está de olho no médio de 27 anos, mas continua sem colocar proposta na mesa das negociações. Formado na Escola Leonina, onde entrou em 2007-2008, para no sub-10, Bragança cumpriu todo o percurso da formação e afirmou-se no futebol sénior após empréstimos a Farense em 2018-2019, 16 jogos e 2 golos, e Estoril em 2019-2020, 22 jogos, 4 golos, 5 assistências. De regresso ao Valado, sagrou-se tricampeão nacional. A partida para neste mercado, porém, o Sporting colocou Bragança no rol de jogadores em final de ciclo, tal como Morten Hillman. Já no Atlético de Madrid, por 40 milhões de euros, Trincão, no Al-Ahly, por 40 milhões, Morita, no Old City, em fim de contrato, e Pedro Gonçalves, ainda por colocar, no camisola 23 dos verdes e brancos, ficou nessa condição, também por entrar na última temporada de contrato sem renovação alcançada. Os Leões começaram por fixar o passe do médio, entre os 10 e os 12 milhões de euros, mas a ausência de ofertas concretas levou a estrutura a baixar o valor. Primeiro, a Vasquia desceu para nos 8 a 10 milhões de euros, equacionou-se nos 5 e 7 milhões, mas a operação deve ficar circunscrita aos 5 milhões de euros mais bónus na presente temporada, embora tenha cumprido a pré-temporada sob as ordens de Rui Borges, marcando inclusive 4 golos nos testes na frente a Torriense, Portimonense e Celtic. O centrocampista ficou fora de todas as convocatórias oficiais durante as sessões de treino, tanto ele como Pedro Gonçalves, também na porta de saída de Alvalade, participaram em todos os exercícios, sobretudo de natureza mais tática, isto porque aguardam pela definição do seu futuro, que não passa mais por Alvalade. As negociações aceleram e terão de ficar concluídas até nesta terça-feira, pois é nesse dia que encerra na janela de transferências por Itália, e, portanto, para as inscrições da Série A será necessário precaver essa situação. Em Portugal, o mercado fecha apenas na sexta-feira, já na Grécia, ainda com Paulo Caspreita, na janela só fecha em meados de setembro. O embate entre o Moreirense e o Benfica, assim como o Estrela da Amadora no Sporting Clube de Braga, nos jogos da terceira jornada, já têm datas definidas. No duelo em Moreira de Cónegos, entre Moreirense e Benfica, está agendado para na quarta-feira, 9 de setembro, com apito inicial marcado para nas 20h45. O Estrela no Sporting Clube de Braga acontece no dia 10 de setembro, quinta-feira, pelas 8h15 da noite. No caso do Moreirense-Benfica, dá-se a curiosidade de ser no mesmo dia de Liga dos Campeões com o Sporting, que recebe o Galatasaray no dia 9, pelas 8 da noite. O Sporting Clube de Braga dá o pontapé de saída na Liga Conferência com deslocação à Dinamarca, diante do Copenhaga, no dia 15 de outubro. Na UEFA, deu conta de todo o calendário depois do sorteio. A equipa treinada por Carlos Vicente tem o seu primeiro jogo em casa na 22 de outubro, com a recepção aos belgas do Gent, nos Carreiros de Domingo. Fecham a fase de Liga também em casa, com a recepção ao Ignatia da Albânia, na sexta jornada, marcada na Pereb no dia 17 de setembro. Temos conta então dos jogos no dia 15 de outubro. Temos às 9 da noite Copenhaga Sporting Clube de Braga, 22 de outubro, às 9 da noite, no Sporting Clube de Braga Gent, no dia 5 de novembro de 2026, pelas 18h45, temos Aarhus no Sporting Clube de Braga, 26 de novembro, no Sporting Clube de Braga, na Gups, no dia 10 de dezembro, às 18h45, Brand Sporting Clube de Braga, e no dia 17 de dezembro, temos Sporting Clube de Braga Ignatia. O Nacional da Madeira deu a conhecer a contratação de Mikyu Nsong, no extremo sul-coreano, que assina contrato válido até 2028, tendo chegado proveniente da formação do Futebol Clube Seul, Club Nsong de 26 anos, já conta com 14 internacionalizações pela seleção principal da Coreia do Sul e conta ainda com passagens pela formação do Pong Steelers e também pelo Jeonbuk Motors. O novo extremo dos madeirenses, na época na Transata, assumiu 5 golos e 4 assistências em 25 jogos no Campeonato Sul-Americano.
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0: agora seguimos com os gigantes adormecidos neste produto 100% palavra.
1: O Celtic Football Club é um dos clubes de futebol mais importantes e tradicionais da Escócia e do mundo. Fundado em 1887, na cidade de Glasgow, o Celtic construiu uma história repleta de sucessos nacionais e internacionais, consolidando-se como um gigante do futebol europeu, especialmente nas conquistas da década de 1960. Desde a sua fundação, o Celtic destacou-se como uma força dominante no futebol escocês, conquistando o seu primeiro título da Scottish League Championship em 1893, apenas 5 anos após ser criado. O clube rapidamente se tornou um dos mais vencedores do país, ao lado do seu maior rival, o Rangers, com quem protagonizou o famoso Old Firm, um dos derbys mais históricos e intensos do futebol mundial. O maior feito internacional do Celtic ocorreu na temporada de 1966-67, quando a equipa se tornou a primeira do Reino Unido a conquistar a Taça dos Campeões Europeus, a atual Liga dos Campeões. Sob o comando do lendário treinador Jock Stein, o Celtic, apelidado de Lisbon Lions, derrotou o poderoso Inter de Milão na final realizada em Lisboa, no Estádio Nacional, com uma vitória por 2-1. Essa conquista não foi apenas memorável pelo título em si, mas também pela forma como o Celtic jogou. A equipa adotou um estilo ofensivo em contraste com o futebol defensivo da época. Jimmy Johnson e Bobby Murdoch foram dois dos grandes destaques dessa equipa e o triunfo tornou o Celtic um dos maiores clubes da Europa e um símbolo do orgulho para o futebol escocês. Na mesma temporada, o Celtic conquistou também todos os principais troféus domésticos possíveis: a Liga Escocesa, a Taça da Liga e ainda a Glasgow Cup. Após o título europeu de 1967, o Celtic continuou a ser uma força competitiva na Europa. Voltou a chegar à final da Taça dos Campeões Europeus em 1970, mas foi derrotado aí pelos neerlandeses do Feyenoord por 2-1. Além disso, nas décadas seguintes, o clube fez várias participações dignas de nota nas competições europeias, embora sem repetir o sucesso de 1967. Na década de 2000, o Celtic viveu outro momento importante ao alcançar a final da Taça UEFA, atual Liga Europa, em 2003, sob o comando de Martin O'Neill. Na final realizada em Sevilha, a equipa foi derrotada por 3-2 pelo Futebol Clube do Porto, num jogo intenso que só foi decidido no prolongamento. O Celtic, além dos seus feitos em campo, é um clube com uma rica tradição e identidade cultural. Fundado com o objetivo de ajudar a comunidade irlandesa de Glasgow, o Celtic manteve uma forte ligação com as suas raízes católicas e irlandesas, sendo uma parte integrante da comunidade local. O clube continua a ser uma potência no futebol escocês, regularmente conquistando títulos da Scottish Premiership e mantendo-se competitivo em competições europeias. O Celtic Park, o estádio da equipa, é famoso pela sua atmosfera vibrante e apaixonada. O emblema britânico também possui uma forte base de adeptos a nível global que seguem fielmente o clube, tanto nas competições domésticas como nas europeias, celebrando o legado de conquistas e o espírito do futebol ofensivo e competitivo que sempre os caracterizaram. Em suma, o Celtic Football Club é mais do que apenas um clube de futebol. É um símbolo de orgulho para os seus adeptos e uma das instituições mais veneradas do futebol europeu. A conquista da Taça dos Campeões Europeus de 1967 permanece o ponto mais alto da sua rica história e o legado do clube continua a ser transmitido através das gerações.
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0: E agora seguimos com os grandes feitos históricos neste produto 100% palavra.
1: A conquista da Taça dos Clubes Campeões Europeus de 1961-62 pelo Benfica consolidou o clube português como uma das grandes potências do futebol europeu. Naquele ano, os encarnados, liderados por Pelle Gutmann, repetiram o feito histórico da temporada anterior, em que também haviam vencido a competição. Este bicampeonato, alcançado numa era em que o Real Madrid dominava o futebol continental, foi o marco que imortalizou o Benfica no cenário mundial. O caminho para a glória começou com uma equipa sólida e talentosa, composta por jogadores como José Águas, Mário Coluna, Germano, Cavém e um jovem prodígio chamado Eusébio, que emergia como uma das maiores promessas do futebol mundial. O Benfica entrou na competição como campeão europeu e defendeu o título com autoridade. Nas eliminatórias de prestígio, como a Áustria de Viena, o Nuremberg e o Tottenham, este último nas meias finais, com uma vitória total de 4-3 no agregado. O momento culminante da temporada chegou a 2 de maio de 1962, na final contra o poderoso Real Madrid, que já havia conquistado 5 títulos europeus consecutivos entre 56 e 60. O jogo disputado no Estádio Olímpico de Amsterdão reuniu duas das melhores equipas da época e prometia um espetáculo memorável, o que de facto aconteceu. O Real Madrid contava com a sua estrela máxima, Alfredo Di Stéfano, além de Ferenc Puskás, ambos figuras lendárias do futebol. Puskás, em particular, demonstrou toda a sua qualidade ao marcar 3 golos na final. No entanto, a resposta do Benfica foi incrível. Mesmo começando a perder por 2-0, o clube português não se deixou abater e, com uma exibição cheia de coragem, conseguiu equilibrar o jogo rapidamente. José Águas e Cavém marcaram para o Benfica, igualando o marcador a 2, com Puskás a voltar a colocar o Real Madrid em vantagem, mas com o Benfica ainda a ter mais para dar. Aos 34 minutos, Mário Coluna empatou novamente, deixando o resultado em 3-3 ao intervalo. Na segunda parte, brilhou a estrela de Eusébio, que aos 20 anos mostrou ao mundo a razão pela qual seria uma das maiores figuras da história do futebol. Eusébio marcou 2 golos em apenas 5 minutos, um de penalti e outro com um remate poderoso, completando a reviravolta e selando a vitória por 5-3. O jovem avançado era oficialmente uma nova estrela no firmamento do futebol, enquanto o Benfica se coroava pela segunda vez consecutiva campeão europeu. Este título, além de consolidar o prestígio internacional do clube, marcou o início de uma nova era para o futebol português, colocando o país no mapa das grandes competições. Eusébio, que mais tarde ganharia a Bola de Ouro e seria o melhor marcador do Mundial de 1966, começou ali a sua jornada para a imortalidade no desporto. Para o Benfica, esta foi a confirmação de que a equipa de Gutmann era capaz de competir com os gigantes do futebol mundial numa época em que o Real Madrid era visto como quase imbatível. A vitória na final de 1962 também reforçou o legado de Pelle Gutmann, o mítico treinador que, após conquistar o bicampeonato europeu, proferiu a famosa maldição que, supostamente, impediria o Benfica de vencer outra Taça dos Campeões Europeus nos 100 anos seguintes. Até hoje, o Benfica chegou a mais 5 finais da competição, mas nunca voltou a erguer o troféu, alimentando o mito em torno das palavras de Gutmann. No total, a campanha europeia de 1961-62 do Benfica foi um exemplo de resiliência, talento e ambição. Os encarnados tornaram-se apenas a segunda equipa na história a conquistar o bicampeonato europeu, com o Eusébio a emergir como a sua grande figura. O feito permanece como um dos maiores da história do clube, eternizando o Benfica entre as lendas do futebol mundial.
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7: São 7 da manhã e 28 minutos. 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
8: O Alidna acabou derrotado na casa da formação do Al-Wahd Quddud, Abna por 3-1, Abna em duelo, a contar para Abna a quarta na jornada do Campeonato Saudita. O emblema do extremo português, Abna Francisco Trincão, não conseguiu impor o seu jogo O primeiro tempo chegou através de Cortage Arena, aos 32 minutos. Na segunda parte, no Al-Ali, ainda empatou através de Ivan Toney. Mas Domingues, aos 85 minutos, devolveu a vantagem à formação da casa, para fechar o encontro. Sabab sentenciou o resultado em 3-1 aos 90 mais 2 minutos. Já no técnico luso, Bruno Lage, na boleia de Darwin Nunes, venceu a formação do Al-Etifak por 3-0. No Al-Diriá, adiantou-se de marcadores logo aos 8 minutos, depois de um contra-ataque letal do avançado ex-Benfica, recebeu a bola e fuzilou a baliza na adversária, apontando assim o primeiro do encontro. Na segunda parte, Olbina ampliou a vantagem para o técnico português, que viu Darwin Nunes pisar no encontro. Aos 81 minutos, uruguaio apareceu na cara do golo e com muita classe picou por cima do guarda-redes, já no Al-Etihad, de Danilo Pereira. Não foi além de empate no reduto da formação do Al-Fat, sem golos. O Lyon evitou a derrota nas contas da Ligue 1 diante do Le Havre, que terminou com empate numa bola no duelo da segunda jornada do campeonato francês. Depois do nulo na primeira jornada, a equipa adiantada por Paulo Fonseca ainda fez nas redes da baliza na adversária, na banana em primeiro pelo capitão Tolisso, aos 65 minutos. No entanto, depois da intervenção de VAR, o gol foi anulado por fora de jogo, no duelo na Estoril, na Félix Bacher. O Le Havre foi mesmo o conjunto que abriu o marcador, na passagem do minuto 74. Um cruzamento longo de Benafold serviu Ali, que ganhou nas alturas de cabeça e fez assim 1-0. O Lyon respondeu já perto dos 90 minutos. Na sequência de um canto, a bola acabou por sobrar para Openda, que restabeleceu assim a igualdade. O jogo ainda reservou um enorme susto para a equipa de Paulo Fonseca nos descontos, aos 90 mais 2. Após duas defesas de Grafe, na sota Nakamura aproveitou um ressalto e voltou a colocar Le Havre na frente. Não fosse o VAR ter entrado em ação e invalidado o golo devido a melo de Matjab no início da jogada, fixando assim o resultado final em empate a uma bola. Já no outro encontro, na formação de Brest e o Toulouse protagonizaram um duelo eletrizante que terminou também empatado. Desta feita, nas duas bolas, o Toulouse, sob a condição de visitante, entrou a todo gás e adentrou-se de marcador logo aos 9 minutos, graças a um golo apontado por Rossel. A resposta da equipa da casa não tardou e, à passagem do minuto 18, na Comori, na Dombia, restabeleceu a igualdade no marcador, fazendo assim empate a uma bola que se chegou ao tempo de intervalo aos 62 minutos. Sabna Curice juntou o nome na lista de marcadores. Sabna Ibna voltou a colocar o Toulouse em vantagem, enquanto tudo apontava para o triunfo fora de portas. O Brest carimbou o empate já nos instantes finais, com o experiente avançado Ludovic a marcar aos 90 mais 5 e a fixar assim o resultado final em empate a duas bolas. No entanto, a tarde não foi feita apenas de empates. O Auxerre saiu derrotado por 3-1 na recepção ao Angers. Também este jogo começou a todo vapor, com o Angers adiantar-se logo aos 5 minutos com o golo de Branco Van Bommel. A resposta da equipa da casa surgiu ainda na primeira parte aos 35 minutos, na altura em que Remy restabeleceu a igualdade. O Auxerre esteve muito perto de ir para o intervalo em vantagem após o eixo na Futebol Clube do Porto, Dani Namazo, fazer 2-1 aos 42 minutos, mas o VAR acabou por anular o golo devido a uma falta cometida no início da jogada. No segundo tempo, os visitantes voltaram a superiorizar-se e dispararam. O marcador Sabna Djibri aumentou a vantagem aos 70 minutos após uma assistência de Amin El-Khazeni, avançado emprestado pelo Sporting Clube de Braga. Já perto do fim, aos 78 minutos, Sabna foi o próprio jogador marroquino a marcar, sentenciando o triunfo em 3-1. Contas feitas, Sabna Ligue 1 está ao rubro nesta altura. Os adversários neerlandeses do Benfica na fase de Liga da Liga Europa sorriram na quarta jornada da Primeira Liga dos Países Baixos. No AZ Alkmaar goleou a formação do Eagles por 5-2, enquanto que a formação do NEC venceu a equipa do PEC por 3-1. O AZ Alkmaar soma e segue na pleia das juventudes que tem no plantel. Todos os marcadores neste duelo diante do Eagles tinham 22 anos. Dave inaugurou a contagem aos 22 minutos. Victor empatou as contas aos 23, mas Raio Dal repôs a vantagem da equipa da casa antes do intervalo aos 35 minutos. O jovem ponta de lança bisou aos 86. Já depois, Debna Sultan, Sabna e Mateo Chaves, Sabna aos 49 e 68 minutos, terem desenhado um resultado contundente. Matias Sabna Sorai, que ainda apagou alguns contornos, goleada aos 90 mais 3, com o segundo golo na formação do Eagles. O AZ Alkmaar segue na liderança da Primeira Liga dos Países Baixos, com 12 pontos em 12 possíveis. Já no NEC, ocupa o 8º lugar, com um jogo a menos. Os comandados de Dick venceram na casa da Abna Formação de Peco por 3-1 na ressaca da eliminação do play-off da Liga dos Campeões diante da Formação de Bodoglint. Cherry Abna com um bicho de penalti aos 5 e 23 minutos, Abna 5 com PR, Abna aos 83 minutos construíram um triunfo dos forasteiros, Abna que ainda não sofreram um castigo máximo apontado por Cohen aos 45+1. Gabriel Brás não saiu do banco do NEC. Abna, a Formação do Benfica, Abna visita Abna equipa do Ninja, Abna 21 de janeiro de 2027, uma semana antes de receber a equipa do AZ Alkmaar na última jornada da fase de Liga da Liga Europa. O Sporting Clube de Abna Portugal triunfou diante do Santo Tirso por 37-25, reforçando assim a liderança do Campeonato Nacional de Handball. Os Leões levam um jogo a mais, uma vez que anteciparam um jogo relativo na segunda jornada, enquanto esse que venceram diante do Avenca. Já o Futebol Clube Porto e o Benfica estrearam-se a vencer. A equipa de Ricardo Costa mostrou-se a um bom plano no primeiro tempo e chegou a vencer por 17-10 em tempo de intervalo. Na segunda metade, o encontro na toada manteve-se e a boleia de Dorkelsen, que apontou 7 golos. Assumou o segundo triunfo consecutivo no campeonato. No que diz respeito aos restantes jogos, o Futebol Clube do Porto entrou no campeonato com uma vitória expressiva sobre o Avenca por 42-20. Os Dragões dominaram desde o primeiro minuto e chegaram ao intervalo com uma vantagem de 14 golos, 22-8. Na segunda parte, o cenário manteve-se, apesar da melhoria na ofensiva do Avenca, que marcou 12 golos no Futebol Clube do Porto, porém que não abrandou o ritmo e voltou a marcar por 20 vezes. Já o Benfica começou a caminhada no campeonato com triunfo. Nos encarnados, superiorizaram um sinal Águas Santas por 34-23 após Abna ter saído para o intervalo em vantagem, Abna com uma diferença de 8 golos, 16-8. Nas Águias mantiveram o controle do jogo e ampliaram a vantagem marcando mais 18 tentos. Nota ainda para Abna nas exibições de Joaquim Nazaré e também de Sidre Elden, Abna que se destacaram como os melhores marcadores da equipa, Abna com 7 golos cada, Abna Mikita, Abna também esteve em evidência ao apontar 6 golos. Também o ABC de Braga recebeu e venceu o Povo, Abna por 32-31. O Belenenses levou melhor sobre o Vitória Sport Clube por 27-24, enquanto o Marítimo foi ao Reduto do Carvalhos vencer por 31-21.
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12: Ainda sobre para o Vitória no pontapé. Pode sair. Já está.
13: Zapa Costa picou, vai ser golo, já está! E que melhor forma de responder é esta! Pela Nova! É o terceiro da Atalanta!
14: A terceira já passou por 3, 4 adversários, ainda Caio César rematou, defendeu, olha a recarga, golo!

0: Son Heung-min é um dos jogadores mais completos e versáteis da Premier League, conhecido pela sua capacidade de atuar em várias posições no ataque, embora se destaque principalmente como extremo esquerdo. Uma das características mais evidentes no seu jogo é a sua capacidade de finalizar com ambos os pés, tornando-o imprevisível para os defesas. Seja em jogadas rápidas de transição ou em ataques mais organizados, Son demonstra uma inteligência tática notável ao ler os espaços vazios e saber exatamente quando acelerar o jogo. Taticamente, é um mestre em aproveitar as costas da defesa adversária. A sua velocidade, aliada a um excelente timing nas corridas, permite-lhe quebrar linhas defensivas e criar oportunidades de golo de forma consistente. É particularmente eficaz em sistemas de contra-ataque, onde a sua aceleração e habilidade para finalizar em situações de um contra um são mortais. Além disso, o seu entendimento com colegas de ataque torna-o uma peça vital em jogadas combinadas e trocas rápidas de posição. O sul-coreano também é altamente eficaz na pressão sem bola, algo essencial em sistemas de jogo que privilegiam a pressão alta. Son não só pressiona as defesas com intensidade, mas também tem a capacidade para se reposicionar rapidamente para bloquear linhas de passe, demonstrando um excelente sentido de jogo defensivo e compromisso com o trabalho em equipa. Este aspecto tático é frequentemente subvalorizado, mas é crucial para manter a consistência defensiva do seu conjunto. Outro ponto forte do seu jogo é a movimentação inteligente ao cortar da ala para o centro. Não fica apenas à espera de cruzamentos, mas é muito proativo ao movimentar-se para zonas mais centrais, o que lhe permite ter uma posição privilegiada para rematar de longe ou até combinar com os médios ofensivos. O seu remate de média e longa distância é outra arma letal no seu arsenal, com capacidade de golos de fora da área que muitas vezes decidem jogos. Com uma qualidade técnica refinada, velocidade e inteligência tática, Son é um jogador que pode atuar em múltiplos sistemas e é extremamente difícil de anular. A sua versatilidade, quer como criador de jogo, quer como finalizador, faz dele um dos jogadores mais decisivos e completos no futebol mundial.
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2: E seguimos agora nesta emissão com mais um craque da Liga Portuguesa.
0: Vítor Damas, nascido a 8 de outubro de 1947 em Lisboa, é amplamente considerado um dos maiores guarda-redes da história do futebol português e uma das maiores lendas do Sporting Clube de Portugal. Com uma carreira que se estendeu por mais de duas décadas, Damas é muitas vezes referido como o Eusébio das Balizas, um apelido que sublinha a sua relevância e impacto no futebol nacional, semelhante àquele que o Eusébio teve como avançado. Damas iniciou a sua ligação ao Sporting nas camadas jovens, tendo ingressado no clube de Alvalade aos 14 anos. A sua estreia pela equipa principal aconteceu em 1966, ainda com apenas 19 anos, e rapidamente se afirmou como titular. Foi o guarda-redes principal da equipa leonina durante grande parte das décadas de 1960 e 70, disputando 332 jogos na sua primeira passagem pelo clube. Damas destacava-se pela sua agilidade e reflexos rápidos, que o tornaram uma referência entre os guarda-redes da sua época, tanto em Portugal como na Europa. Além do seu talento individual, foi fundamental nas conquistas do Sporting durante a sua carreira. Na primeira passagem pelo clube, conquistou dois campeonatos nacionais em 65-66 e 69-70 e uma Taça de Portugal em 70-71. A sua presença na baliza era sinónimo de segurança para a equipa e o seu estilo de jogo foi revolucionário para a posição de guarda-redes em Portugal, onde se destacou por ser um dos primeiros a atuar fora da pequena área, utilizando os pés para ajudar no processo defensivo. Em 1976, Vítor Damas decidiu procurar novos desafios e transferiu-se para o Racing Santander, em Espanha, onde permaneceu por três temporadas. Durante a sua passagem pelo futebol espanhol, o seu nome continuou a ser respeitado, sendo titular absoluto na equipa espanhola. Após a sua experiência internacional, retornou a Portugal, onde jogou no Vitória Sport Clube e no Portimonense, antes de regressar ao Sporting em 1984 para encerrar a sua carreira. Na segunda passagem por Alvalade, Damas conseguiu manter um nível elevado, mesmo já com mais de 35 anos. Esteve presente em mais de 114 jogos nessa fase final da carreira pelo Sporting e conseguiu o feito de se tornar o jogador com mais partidas oficiais pelo clube, superando a marca de 436 jogos, um recorde que se manteve por vários anos. Apesar de não ter conquistado mais títulos nessa fase, o seu retorno foi celebrado pela massa associativa, que via em Damas não apenas um jogador, mas um símbolo do emblema. A nível de seleção, Damas também teve uma carreira longa e respeitada, somando 29 internacionalizações para Portugal. Esteve presente em momentos importantes, incluindo a campanha de qualificação para o Mundial de 86, já no final do seu percurso. Foi sempre reconhecido pela sua classe e liderança dentro de campo. Mais tarde, retirou-se em 1980.

0: 39 aos 41 anos e permanece uma figura icónica do futebol português. O Sporting honrou o seu legado ao dar o seu nome a uma das portas do estádio José Alvalade e a sua memória continua a ser celebrada pelos adeptos leoninos e pelos entusiastas do futebol em Portugal.
1: Olhamos agora nesta emissão para os craques mundiais. Apesar da sua ausência no campo, o legado destes jogadores continua a inspirar novas gerações que procuram também alcançar a mesma grandeza. É para ouvir também aqui na primeira Rádio Desporto os craques mundiais com o Hugo Taveira.
0: Pelé, nascido Edson Arantes do Nascimento em 1940 em Três Corações, no estado de Minas Gerais, é amplamente considerado o maior jogador de futebol de todos os tempos. Criado numa família humilde, começou desde cedo a demonstrar o seu talento para o desporto, jogando nas ruas com bolas feitas de meias e trapos. O futebol era uma paixão que o acompanhava desde pequeno, algo que não passou despercebido ao pai, Dom Dinho, ele próprio um jogador de futebol, que incentivou o filho a perseguir o sonho de ser atleta profissional. Aos 15 anos, Pelé assinou pelo Santos Futebol Clube, iniciando ali uma carreira que marcaria para sempre a história do Desporto Rei. Estreou-se pela equipa principal em 1956 e rapidamente começou a chamar a atenção de todo o Brasil com a sua habilidade técnica, velocidade e faro pelo golo. Com apenas 16 anos, já era o melhor marcador da Liga Brasileira, demonstrando que o seu talento transcenderia fronteiras. Mas foi em 1958, com apenas 17 anos, que Pelé se apresentou ao mundo ao ser uma das estrelas da seleção brasileira que venceu o Mundial de Futebol na Suécia. O jovem prodígio marcou 6 golos na competição, incluindo 2 na final contra a Suécia, e tornou-se desde então um ícone global. Ao longo de uma carreira de quase 2 décadas, Pelé tornou-se sinónimo de sucesso. Com o Santos, clube onde jogou até 1974, conquistou múltiplos títulos, incluindo 2 da Taça dos Libertadores e 2 taças intercontinentais, estabelecendo a equipa como uma das mais dominantes do mundo na época. Além disso, Pelé ajudou o Santos a vencer inúmeros campeonatos brasileiros e a ganhar prestígio internacional, sendo o clube mais temido da América do Sul e um dos mais respeitados no cenário mundial. Mas não foi só no Santos que Pelé deixou a sua marca indelével. Na seleção canarinha, conquistou 3 campeonatos do mundo em 1958, 1962 e 1970, um feito inigualável até aos dias de hoje. Na edição de 70, no México, Pelé brilhou novamente ao liderar uma das seleções mais talentosas de todos os tempos, sendo eleito o melhor jogador do torneio. Foi a consagração do rei do futebol, que aos 29 anos já era considerado um mito. Ao todo, Pelé disputou 4 mundiais, tornando-se o único jogador na história a vencer o torneio em 3 ocasiões. Além disso, destacou-se também pela sua versatilidade em campo, porque para além de ser um goleador nato, com um total de 1.283 golos em 1.366 jogos, era um jogador completo que podia atuar em várias posições ofensivas graças à sua inteligência tática, visão de jogo e habilidade em criar oportunidades para os companheiros de equipa. Com um físico impressionante, Pelé era capaz de superar adversários com dribles curtos e rápidos, ao mesmo tempo que exibia uma capacidade ímpar para finalizar com ambos os pés e a cabeça. Em 1975, decidiu levar o seu talento para os Estados Unidos, assinando com o New York Cosmos, onde ajudou a popularizar o futebol num país onde o desporto não era, até então, muito apreciado. Mesmo no final da sua carreira, o impacto nos relevados americanos foi gigantesco e conseguiu atrair grandes multidões, contribuindo para o crescimento do futebol no país. Pelé não foi apenas um fenómeno dentro de campo. Fora dos relevados, tornou-se uma figura global, usando a sua influência para promover o futebol e causas humanitárias ao redor do mundo. Durante toda a sua vida, recebeu inúmeros prémios e distinções, sendo nomeado o atleta do século pelo Comitê Olímpico Internacional e pela FIFA. O legado de Pelé vai muito além dos títulos e dos golos. Transformou o futebol num espetáculo mundial, encantando gerações com o seu talento e carisma, sendo que a história, marcada por conquistas inigualáveis, faz dele uma lenda imortal do desporto, cuja influência perdurará para sempre no futebol e na cultura popular. Pelé é e sempre será o rei do futebol.
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1: A história do futebol europeu está repleta de equipas que brilharam intensamente, mas que hoje enfrentam dificuldades para recuperar a antiga glória. São os gigantes adormecidos, para ouvir aqui na primeira Rádio Desporto, todos os dias também com o Hugo Taveira.
0: O IFK Gotemburgo, fundado em 1904, é um dos clubes mais bem-sucedidos e tradicionais da Suécia. Com sede em Gotemburgo, a equipa faz parte da elite do futebol sueco e possui uma rica história de conquistas, tanto no plano doméstico como no internacional. Nos primeiros anos, o Gotemburgo rapidamente se destacou no futebol do país. Em 1908, apenas 4 anos após a sua fundação, o clube conquistou o seu primeiro título da Svenska Mästerkuppen, o título do campeonato sueco da época. Ao longo das décadas seguintes, o clube continuou a ser uma força dominante, conquistando vários títulos nacionais e consolidando-se como uma referência no futebol do país. A década de 1980 é considerada a era de ouro do IFK Gotemburgo. Durante esse período, o clube alcançou um feito que o catapultou para o cenário internacional, a conquista da Taça UEFA. Em 1982, sob o comando do treinador Sven-Göran Eriksson, o Gotemburgo surpreendeu a Europa ao vencer a competição, derrotando o poderoso Hamburgo na final com o agregado de 4-0. 5 anos depois, em 1987, o Gotemburgo voltou a brilhar na Taça UEFA, conquistando novamente o troféu. Desta vez, a equipa sueca venceu o Dundee United, da Escócia, na final, com o resultado global de 2-1. Esta dupla conquista internacional, somada ao sucesso doméstico, fez com que o clube se tornasse uma referência no futebol europeu durante a década de 1980. Além do sucesso nas competições europeias, o Gotemburgo manteve a sua hegemonia no futebol sueco ao longo dos anos. Com mais de 18 títulos da Allsvenskan, o clube é um dos maiores vencedores do campeonato do país. Entre 1990 e 1996, o Gotemburgo venceu o campeonato por 6 vezes, reforçando o seu estatuto como uma das equipas mais dominantes do futebol da Escandinávia, e durante esse período o clube também participou em várias edições da Liga dos Campeões, alcançando os quartos de final em 1995. Apesar do seu sucesso histórico, o Gotemburgo enfrentou dificuldades nas décadas seguintes, com uma crise financeira e uma queda de rendimento desportivo. Contudo, conseguiu reerguer-se e em 2007 voltou a conquistar o campeonato sueco, pondo fim a um jejum de 11 anos sem títulos. Nos últimos anos, o Gotemburgo tem lutado para retomar o seu lugar entre as melhores equipas da Suécia, mas o seu legado de conquistas e a sua tradição continuam a fazer do clube um dos maiores do futebol. O Gotemburgo é o único clube sueco a ter conquistado 2 taças UEFA, um feito que o coloca entre os grandes clubes europeus. A sua capacidade de competir de igual para igual com equipas das principais ligas europeias, especialmente durante a década de 80, faz do clube um dos nomes mais respeitados do futebol sueco e escandinavo.
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3: Eu não tenho medo de jogar no meu campo adversário, a correr os riscos necessários também na fase de construção, com bom, a equipa teve bem ao seu nível, tendo margem para crescer.
4: Duas perdas de bola nossa, então acabam por dar 2 gols no Estrela, no fase 2-1, nós conseguimos ter energia para reverter o jogo a 2-2, e quando estamos novamente a tentar carregar para ir à procura do 3-2, um erro que voltámos a deixar que o Estrela se adentrasse no marcador, depois até ao fim não tivemos discernimento de energia para ainda reverter novamente o resultado.
5: Estamos daqui hoje um pouco frustrados porque quando apresentamos 50 ataques contra 13 do Moreirense, 34 cruzamentos contra 5, quando temos esta avalanche ofensiva, custa-nos sair daqui sem pontos.
6: Felizes todos nós que estávamos cá hoje para ver um gol daqueles. Honestamente, acho que é dos melhores gols que todos nós vamos presenciar nas nossas vidas. Felizmente foi para nós, acabou por nos dar a vitória.
7: Foi um passo à frente, na minha opinião, relativamente aos jogos todos que fizemos até agora. Eu já me revejo muito mais neste Famalicão de hoje, da competitividade, de uma entrega muito grande.
8: Foi muito, muito isso, um jogo muito tático, um jogo com muito respeito entre as duas equipas.
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0: A Liga dos Campeões é indiscutivelmente a competição mais mediática de clubes e para qualquer equipa fora do eixo de elite da Europa, a tarefa de a vencer é uma verdadeira missão impossível. Contudo, para o Futebol Clube do Porto de 2004, o impossível foi mesmo feito. Com um plantel que vinha da conquista da Taça UEFA no ano anterior, a par de um treinador que começava a despertar atenções, os portistas partiram para a prova milenária a correr por fora rumo às fases mais adiantadas. No grupo em que se inseria o Bolonias Real Madrid, a formação lusa não se deixou intimidar por um arranque em falso. O empate em Belgrado frente ao Partizan e a derrota nas Antas contra os madrileiros fez com que os azuis e brancos entrassem para a terceira jornada da fase de grupos obrigados a ganhar em França. Em Marselha, no inferno do Velodrome, Didier Drogba chegou a assustar, contudo, uma reviravolta épica daria um novo fogo à equipa de José Mourinho. Alenichev fez o 3-2 ao minuto 31, dando a primeira de três vitórias consecutivas aos dragões. Um novo triunfo em casa, frente aos franceses, além de mais três pontos conquistados ao Partizan, deram a qualificação garantida para os oitavos de final, embora o empate no Santiago Bernabéu na última jornada tivesse impedido a chegada à primeira posição do grupo. O castigo pelo segundo lugar traduziu-se no sorteio da fase eliminar, onde o Futebol Clube do Porto teve pela frente nada mais nada menos do que o Manchester United de Sir Alex Ferguson. Não obstante, um bis do sul-africano Benny McCarthy deu uma vitória por 2-1 na primeira noite europeia do novo estádio do Dragão, resultado precioso para a deslocação a Old Trafford, que se revelou absolutamente dramática. A perder desde a meia hora, graças a um gol de Paul Scholes, os portugueses tiveram que esperar até ao minuto 90 para verem Costinha, o ministro, a lançar uma festa que terminou com Mourinho a sprintar pelo relvado do Teatro dos Sonhos. Há quem diga que foi esse momento icónico que catapultou os portistas para a sua grande epopeia, que continuaria de vento em popa nos quartos de final. Uma vitória por 2-0 em casa, a somar a um empate em França, fizeram os números do triunfo frente ao campeão francês Olympique de Lyon. Eliminados os pesos pesados, restava uma última pedra no caminho do Futebol Clube do Porto. O surpreendente Deportivo La Coruña, vizinho galego dos dragões, tinha despachado as velhas raposas do Milan e Juventus, partindo com confiança para o embate ibérico. No entanto, o conjunto português revelou uma consistência defensiva extraordinária, mantendo a baliza a zeros nos jogos das duas mãos, algo que fez com que o penalti de Derlei, no Riazor, desse a passagem à final. A 26 de maio de 2004, o Futebol Clube do Porto batia de frente com o AS Mónaco de Didier Deschamps, que contava com figuras como Patrice Evra, Jérôme Roten, Ludovic Guimi e Fernando Morientes. Na Arena of Schalke, em Gelsenkirchen, os azuis e brancos alinharam com Vítor Bahia na baliza, Paulo Ferreira, Jorge Costa, Ricardo Carvalho e Nuno Valente na muralha defensiva, Costinha, Maniche e Pedro Mendes no meio-campo, para além da magia de Deco e do jovem Carlos Alberto no apoio ao Ninja Derlei. O que era para ser uma final equilibrada, desde cedo se tornou o inverso, com Carlos Alberto a fazer o primeiro aos 39, seguido dos golos de Deco e Dmitry Alenichev já na segunda parte, aos 71 e 75 minutos. Dos monegastos não chegou qualquer resposta, pelo que o emblema da cidade invicta viria mesmo a tornar-se campeão da Europa pela segunda vez na sua história. Desde aí que a Liga dos Campeões não voltou a ser vencida por uma equipa fora das quatro principais ligas, algo que confere uma importância ainda maior à conquista azul e branca.
9: Foi um sonho tornado realidade e temos que desfrutar disso.
10: Quando fizemos o segundo gol, eu penso que em futebol tudo é possível, não temos que acreditar sempre que as coisas podem mudar, mas com o 2-0 pareceu-me que o jogo estava ganho.
9: É uma sensação boa, acho que é única, né? Em termos de clube é uma coisa fantástica, pensar numa Liga dos Campeões é o máximo que um jogador acho que pode conseguir. E a sensação é boa, guardar ela bem em casa, deixar bem guardada, para mais tarde recordar.
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1: E seguimos agora nesta emissão com o perfil do jogador.
0: 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O Anderson Galeno, nascido a 22 de outubro de 1997 em Barra da Corda, Brasil, é um avançado conhecido pela sua velocidade e capacidade técnica. Começou a carreira nas camadas jovens do Trindade antes de se transferir para o Grêmio Anápolis. Em 2016 chamou a atenção do Futebol Clube do Porto, que o integrou na sua equipa B. Após impressionar pela equipa secundária, Galeno teve uma breve passagem pela equipa principal dos Dragões, sendo depois emprestado ao Portimonense e ao Rio Ave, onde se destacou especialmente na temporada de 2018-2019. As suas atuações consistentes levaram o Braga a contratá-lo nesse mesmo ano e aí Galeno consolidou-se como um dos melhores extremos do campeonato português, ajudando o clube a conquistar a Taça de Portugal em 2021. Em 2022 regressou ao Futebol Clube do Porto, onde continuou a evoluir, tornando-se uma peça importante nas competições nacionais e europeias. Galeno também tem sido um elemento-chave na conquista de títulos recentes pelo clube, incluindo o Campeonato Nacional e a Taça de Portugal.
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0: Radamel Falcão, o avançado colombiano nascido em 1986, tornou-se uma das maiores referências ofensivas do Futebol Clube do Porto e do futebol europeu na década de 2010. Chegou ao clube português em 2009, vindo do River Plate, com o desafio de substituir Lisandro López, um avançado que tinha deixado uma marca forte no Porto. No entanto, Falcão rapidamente mostrou que estava à altura da responsabilidade, revelando uma capacidade goleadora e um instinto de finalização que o destacaram desde o início. Na sua primeira época com os Dragões, marcou 25 golos no campeonato, estabelecendo-se como uma das estrelas da equipa e conquistando o coração dos adeptos. A temporada seguinte, em 2010-2011, foi ainda mais memorável para Falcão e para o clube. Sob o comando de André Villas-Boas, o Futebol Clube do Porto alcançou uma campanha histórica, conquistando a Liga Europa, o campeonato, a Taça de Portugal e a Supertaça. Falcão foi absolutamente decisivo na campanha europeia, terminando a Liga Europa como o melhor marcador com 17 golos em 14 jogos, um recorde até hoje na competição. Na final contra o Braga, foi ele quem marcou o golo solitário que garantiu o título europeu aos Dragões, selando um dos momentos mais icónicos da sua carreira. O colombiano era conhecido pela sua presença constante na área e capacidade de decisão em jogos cruciais, sendo capaz de marcar tanto com os pés como com a cabeça, uma qualidade que o tornou um dos avançados mais temidos na Europa. Além dos golos, Falcão impressionava pela intensidade e dedicação em campo, características que fizeram dele um ídolo imediato para os adeptos portistas. A sua média de golos e a consistência nas exibições elevaram-no ao estatuto de uma das grandes figuras do clube na era moderna. No final da época de 2010-2011, depois de conquistar todos os títulos possíveis em Portugal, Falcão transferiu-se para o Atlético Madrid por uma quantia recorde para o clube espanhol na época. No entanto, o legado que deixou no Porto é inegável. Em apenas duas temporadas, o colombiano somou 72 golos em 87 jogos, um registro impressionante que o coloca entre os grandes avançados da história do clube. Ainda hoje é lembrado como um dos jogadores mais letais e talentosos que passaram pelo Futebol Clube do Porto e a sua mística como goleador permanece viva entre os adeptos. A passagem de Falcão pelos Dragões foi curta, mas profundamente marcante. A sua determinação, aliada a uma capacidade única de finalização, não só lhe renderam um lugar especial na história do clube, como também lançaram a sua carreira internacional. Em Portugal, Falcão é sinónimo de sucesso e conquista, sendo uma figura inesquecível para os portistas e para o futebol nacional.
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12: Os jogos realizados neste domingo da quarta jornada da Primeira Liga Quebna Portuguesa, no Futebol Clube Famalicão e o Gil Vicente empataram sem golos no Estádio Municipal de Famalicão em duelo desta quarta jornada. O jogo pautou-se sobretudo pelo equilíbrio tático entre estas duas equipas e no final do jogo o técnico da equipa do Futebol Clube Famalicão, Carlos Carvalhal, assumiu-se satisfeito com a exibição apesar do empate da sua equipa.
7: Foi um passo à frente, na minha opinião, relativamente aos jogos todos que fizemos até agora. Eu já me revejo muito mais neste Famalicão 2, da competitividade, de uma entrega muito grande, uma atitude absolutamente fantástica dos meus jogadores, já lhes dei os parabéns. Quando os resultados não aparecem, há alguma ansiedade, há um querer fazer bem e falta às vezes um pouco de discernimento, e eu creio que foi isso que nos faltou hoje, um bocadinho mais de pausa, às vezes no jogo, para depois esclarecer melhor. Mas nós temos que compreender que os dois resultados últimos não foram bons, a equipa estava com muita vontade de fazer, não podia de forma alguma faltar atitude competitiva e agressividade, foi aquilo que nos faltou na primeira parte no jogo de Santa Clara e fizemos muito bem na segunda. Hoje demos continuidade total em 90 minutos de elevada competitividade, num jogo muito igualado, difícil, um jogo difícil para as duas equipas, na minha opinião.
12: Já o técnico do Gil Vicente, Luís Pinto, admitiu que foi um jogo muito tático entre os dois emblemas.
9: Foi muito, muito isso, um jogo muito tático, um jogo com muito respeito entre as duas equipas. Um jogo que por vezes faltou, isto falando também da nossa equipa e principalmente na primeira parte, faltou o baliza adversário. E foi um jogo possível perante um adversário muito, muito complicado e que não está a ter o início que quer, mas que sabemos que tem uma valia muito, muito, muito grande.
12: A equipa famalicense continua sem ganhar na era Carlos Carvalhal, na somente 2 empates e 2 derrotas, enquanto o conjunto de Barcelos, de Luís Pinto, perdeu os primeiros pontos no terceiro jogo das contas desta na primeira liga na portuguesa. Na classificação, Gil Vicente segue no 5º lugar com 7 pontos, menos um encontro discutido, enquanto que o Futebol Clube Famalicão é 13º colocado com 2 pontos conquistados. Já na equipa de Moreirense, venceu este domingo o Casa Pia por 1-0 no Estádio Municipal de Rio Maior, no duelo das contas desta na jornada. Foi de resto a primeira vitória do conjunto de Moreira de Cónegos na primeira liga. No lateral esquerdo, Francisco Domingos, formado no Benfica, decidiu o jogo aos 24 minutos com um surpreendente remate na entrada da área, indefensável para também ex-Benfica, André Gomes, num tento de letra. No final do jogo, o técnico da equipa de Moreirense, Vasco Botelho da Costa, estava agradado com o triunfo e com o golo marcado por Francisco Domingos.
13: Felizes todos nós que estávamos cá hoje para ver um golo daqueles. Honestamente, acho que é dos melhores golos que todos nós vamos presenciar nas nossas vidas. Felizmente foi para nós, acabou por nos dar a vitória, mas para quem gosta de futebol, acho que foi uma obra de arte e eu que gosto tenho que assinalar isso. Depois deixar uma palavra aos nossos adeptos, que depois de um resultado muito negativo, marcaram presença em grande número e mostraram que estão do nosso lado, porque eles vão ser muito importantes para nós. Em relação ao jogo, um jogo onde eu acho, honestamente, que podia ter dado empate. Nós não fomos competentes em todos os momentos do jogo. No momento de organização ofensiva, acho que nunca conseguimos fazer o jogo que tínhamos planeado fazer. Mas em contrapartida, fomos muito competentes e muito solidários e muito fortes naquilo que era o momento de organização defensiva e naquilo que era o momento de transição ofensiva. Acabamos por ter uma oportunidade muito boa também para matar o jogo. Temos algumas aproximações perigosas, mas sempre em transição, o chamado contra-ataque.
12: Já o técnico adjunto do Casa Pia, Alexandre Santana, admitiu grande frustração depois deste resultado final.
5: Vamos daqui hoje um pouco frustrados. Frustrados porque quando apresentamos 50 ataques contra 13 do Moreirense, 34 cruzamentos contra 5, quando temos esta avalanche ofensiva, custa-nos sair daqui sem pontos. O mínimo seria o empate, sim. Mas também acreditamos que as bolas não vão bater sempre no poste e na barra e sair, algum dia onde entrar. A sorte dá muito trabalho. Não gostamos de nos agarrar nem a essa questão, nem à questão da arbitragem. Gostamos de olhar para dentro, olhar para aquilo que controlamos e só conseguimos modificar aquilo que controlamos. Mas hoje realmente saímos daqui frustrados pelos pontos que não conseguimos ganhar. Não conseguimos apontar nada aos jogadores porque trabalharam imenso, andaram como tinham que andar, esforçaram-se como tinham que esforçar, entregaram-se como tinham que entregar. Faltou-nos claramente trazer esses pontos para consolidar o processo que estamos a criar. Felizes por aí, tristes pelos pontos e a palavra mesmo frustração, por num jogo com esta capacidade, este caudal ofensivo que tivemos, com esta entrega que tivemos, não consegui levar para.
12: contas feitas, na equipa do Moreirense passou a somar 4 pontos, saltando para o 10º lugar, enquanto que o Casa Piedna continua no 18º e último posto, sem pontos e sem qualquer golo marcado, somando ainda 11 golos sofridos. A juntar a isto, o Estrela da Madeira venceu o Nacional da Madeira na Chopinedna por 3-2, tendo sido também a primeira vitória da equipa estrelista. A equipa em Solar ainda se colocou em vantagem, logo aos 3 minutos, por intermédio de Wesley Gasolina, mas ainda antes do intervalo, aos 45+1, Yannis Steikup repôs a igualdade de pontapé de penalti. Na segunda parte, Marcos marcou para a equipa do Estrela aos 62 minutos, dando a cambalhota no resultado, mas só de pouca dura, até porque Pablo Roen, aos 66 minutos, igualou logo de seguida, e o Nacional acabou depois por ver-se na formação do Estrela chegar novamente à vantagem, através de um golo apontado por Antonetti, aos 83 minutos, estabelecendo assim o resultado final em 3-2. No final do jogo, o técnico da equipa do Estrela, na Pipa, estava feliz com o triunfo da sua formação.
3: Com o gol sofrido para perder no zero e ajustar, porque é um ajuste que nós acabamos por baixar um pouco, mas ficamos mais juntos e mais pressionantes nas zonas de pressão. A equipa cresceu defensivamente sem bola, o Nacional começou obrigatoriamente a esticar mais o jogo, principalmente de variações, mas já tínhamos a largura melhor controlada, e com bola fiquei satisfeito, sinceramente fiquei satisfeito, com algumas decisões não tão boas, mas uma equipa, como já disse, jovem, mas com personalidade, a ter bola, a não ter medo de jogar no meio campo adversário, a correr os riscos necessários também na fase de construção. Com bola, a equipa teve bem ao seu nível, tendo margem para crescer.
12: Já o técnico do Nacional da Madeira, João Gião, lamentou esta derrota da sua equipa.
4: Sai um penalti, o Estrela no último minuto empata ao jogo, sem que tivesse criado grandes oportunidades até aí para empatar. Nós temos uma do Pablo para fazer o 2-0, que é uma grande defesa do guarda-redes do Estrela. Jogo empatado ao intervalo, segunda parte muito dividida, e depois acho que foi nós até que assumir o jogo, como era óbvio, estamos em casa, queríamos ganhar, assumir o jogo, conseguimos chegar ao último terço com alguma facilidade, mas não conseguimos criar muito perigo. E o Estrela, nós sabíamos que em campo aberto é uma equipa que tem jogadores muito fortes na frente, em transição, que definem muito bem, e duas perdas de bola nossa acabam por dar 2 golos do Estrela, um faz o 2-1, nós conseguimos ter energia para reverter, virar 2-2, e quando estamos novamente a tentar carregar para ir à procura do 3-2, um erro que voltámos a deixar que o Estrela se adiantasse no marcador, e depois até ao fim não tivemos discernimento de energia para ainda reverter novamente o resultado.
12: Contas feitas, o Estrela da Madeira segue na 7ª posição com 5 pontos, enquanto que o Nacional é 9º classificado com 4 pontos conquistados. Os duelos entre Benfica, Estoril Praia e Sporting Clube de Braga, Vitória Sport Clube fecham as contas esta segunda-feira na 4ª jornada da 1ª Liga na Portuguesa, com 4 equipas a tentarem aqui a conquista dos 3 pontos. Começando pelo duelo entre Benfica e Estoril Praia, na equipa do Benfica, nesta altura vai somando 4 pontos conquistados e está no 7º posto da tabela classificativa, enquanto que a formação do Estoril Praia neste momento está no 17º e penúltimo lugar, apenas com 1 ponto conquistado na divisão esta na partida, do lado do Benfica. Marco Silva acabou por identificar a qualidade da formação canarinha e admitindo ainda que João Palhinha está entre os convocados e pode ir a jogo diante da formação do Estoril Praia.
14: Em relação à questão do João, está nos convocados, amanhã estarão, perceberão se vai jogar, se não vai jogar, se vai ser utilizado. Estamos cá nós para gerir e tomar as decisões como sempre, e percebo a questão. Em relação aos nossos adeptos também, estarão lá como sempre, e têm sido espetaculares nesse sentido, de apoiar a equipa sempre e de fazer do Estádio da Luz aquilo que nós queremos realmente, que nós sentimos em casa, e que seja um palco muito difícil para os nossos adversários. Compete-nos a nós como equipa fazê-lo, e depois os nossos adeptos têm feito a parte deles, sem dúvida absolutamente nenhuma. Passou a construir um jogo difícil, como são todos, não há que esconder. Jogamos em casa, queremos ser fortes, queremos ser dominadores, queremos ganhar o jogo, como é lógico. Falou dos resultados que eles têm tido, mas estamos no começo de temporada, naturalmente querem reagir. Têm aos poucos também vindo a acrescentar alguns jogadores que têm chegado à equipa, com um treinador também novo. Demora o seu tempo sempre nesse aspecto, e esperamos uma equipa organizada como é normal nas equipas do Vasco, e uma equipa que depois tem qualidade, os jogadores da frente sempre com muita qualidade. Vai ser um jogo que naturalmente podemos ser dominantes, mas é uma equipa que do meio campo à frente tem vindo a demonstrar nos últimos anos, não estou a dar novidade nenhuma. É uma equipa que tem sempre muita qualidade individual, que tem jogadores muito capazes no momento com bola de ferirem o adversário, naturalmente compete-nos a nós, quer com bola, quer sem bola, estar ao nosso melhor nível para conseguirmos os 3 pontos, que é o nosso objetivo.
12: Do lado da formação do Estoril, o técnico Vasco Matos reconheceu a qualidade do seu oponente, o Sport Lisboa e Benfica.
15: Uma equipa bem organizada, com movimentos bem identificados, repetem muitas vezes os mesmos movimentos e isso causa muito desconforto ao adversário, já disse, com soluções em apoio, soluções em retura, a afundar, a obrigar a afundar a linha e a fechar espaços interiores e por vezes a abrir espaços por fora, onde a capacidade dos seus extremos num contra um é muito grande e aí temos que ter coberturas fortes. E obviamente vejo um Benfica neste momento numa fase muito boa, cheia de energia, confiança e com essa capacidade de conseguir ferir os adversários.
12: Benfica na Estoril Praia, na partida das 8:15 da noite, à mesma hora, na joga-se o duelo entre o Sporting Clube de Braga e Vitória Sport Clube de Hermes Minuto. Nas contas, na testa, na quarta jornada, o Sporting Clube de Braga, que nesta altura soma na tabela classificativa 1 ponto, está no 14º lugar, enquanto que o Vitória Sport Clube está no 9º posto, com 3 pontos arrebatados do lado da equipa do Sporting Clube de Braga. Carlos Vicente assume que espera uma partida especial e uma partida difícil para o seu conjunto.
16: Prepararnos bem, sabemos que los partidos de liga todos son difíciles, los rivales te plantean escenarios diferentes, te plantean retos diferentes desde un punto de vista emocional, desde un punto de vista táctico, y vamos a tener que estar preparados para poder responder bien, con energía, haciendo un partido con carácter, con personalidad, con agresividad y obviamente luchar para conseguir los 3 puntos.
12: Do lado da formação de Vitória Sport Clube, Tiago Margarito assume que um derby domingo é sempre um derby domingo e que, portanto, sendo um jogo especial, a dificuldade também será imensa nessa deslocação até para o Estádio Municipal de Braga.
17: Será um derby quente, certamente, um dos derbys mais quentes do futebol português, onde não há favoritos, aquele tipo de jogo onde não há favoritos, e onde nós vamos entrar única e exclusivamente com o objetivo de ganhar. Sabemos, obviamente, que o nosso adversário tem um ritmo competitivo diferente do nosso ao momento atual, mas isso não servirá como desculpas. A partir do momento em que o árbitro apitar, tudo isso é esquecido e entraremos para o campo única e exclusivamente com o objetivo de ganhar. Relativamente ao Mosquera, está no seu processo de evolução, já trabalha connosco há algum tempo, apesar de não estar disponível para jogo até agora. Tem trabalhado connosco, está no seu processo de evolução. Se jogará ou não, vou guardar para mim, porque acho que isso estaria de um só adversário e não estamos cá para isso.
12: Sporting Clube de Braga, Vitória Sport Clube e Benfica, na Estoril Praia, duas partidas que estão aprazadas para nas 8:15 da noite desta segunda-feira e que fecham na quarta jornada da Primeira Liga Portuguesa. O Futebol Clube do Porto e o AC Milan alcançaram um acordo para a transferência de Santiago Jiménez. Os azuis e brancos garantem assim o jogador por empréstimo, ficando com direito a exercer uma opção de compra no valor de 18 milhões de euros na crescida de bónus. A cláusula pode passar obrigatória caso o jogador atinja determinadas metas individuais relacionadas, por exemplo, com o tempo de utilização. O avançado mexicano viaja para a invicta e está então encontrado o reforço que faltava no ataque dos campeões nacionais. Tenha tempo de figurar na lista de jogadores inscritos na fase de liga da UEFA Champions League, que tem de ser submetida até nesta quarta-feira, inclusive. Pelo tema de azul e branco, o jogador Zaidu do Futebol Clube do Porto sofreu uma lesão no adutor direito e será submetido a exames complementares de diagnóstico. Os Dragões deram conta desta informação após a vitória diante do Académico de Viseu por 3-0 no estádio do Fondelo, no jogo a contar para na quarta jornada da Primeira Liga. Na defesa de 29 anos, passou a integrar o boletim clínico do Futebol Clube do Porto e será acompanhado pelo Departamento de Saúde, conclui o Futebol Clube do Porto. O lateral esquerdo foi substituído aos 17 minutos do jogo diante da formação de Viseu, tendo entrado Martim Fernandes para no seu lugar. A lesão de Zaidu parece ser séria, mas temos de avaliar. Acabou por assumir na altura no treinador Francesco Farioli. Está cada vez mais traçado o destino de Daniel Bragança, com o Sporting e o Torino acelerarem as negociações que devem resultar numa transferência. Aprovou com o FM na casa dos 5 milhões de euros mais variáveis por objetivos que a podem inflacionar. O Palco de Salónica também está de olho no médio de 27 anos, mas continua sem colocar proposta na mesa das negociações. Formado na Escola Leonina, onde entrou em 2007-2008, para no sub-10, na Bragança, cumpriu todo o percurso da formação e afirmou-se no futebol sénior após empréstimos a Farense em 2018. 2018-2019, 16 jogos e 2 golos. E Estoril, em 2019-2020, na 22 jogos, 4 golos, 5 assistências. De regresso ao Alvalade, sagrou-se tricampeão nacional. A partida na parabéns neste mercado, porém o Sporting colocou Bragança no rol de jogadores, na final de ciclo, tal como Morten Hillman. Já no Atlético de Madrid, por 40 milhões de euros, Trincão, no Al-Ahly, por 40 milhões, Morita, no Old City, em fim de contrato, e Pedro Gonçalves, ainda por colocar, no camisola 23 dos verdes e brancos, ficou nessa condição, também por entrar na última temporada de contrato sem renovação alcançada. Os leões começaram por fixar o passe do médio, entre os 10 e os 12 milhões de euros, mas a ausência de ofertas concretas levou a estrutura a baixar o valor. Primeiro, a Vasquia desceu para nos 8 a 10 milhões de euros, e equacionou-se nos 5 e 7 milhões, mas a operação deve ficar circunscrita aos 5 milhões de euros mais bónus na presente temporada, embora tenha cumprido a pré-temporada sob as ordens de Rui Borges, marcando inclusive 4 golos nos testes na frente a Torriense, Portimonense e Celtic. O centrocampista ficou fora de todas as convocatórias oficiais durante as sessões de treino. Tanto ele como Pedro Gonçalves, também na porta de saída de Alvalade, não participaram em todos os exercícios, sobretudo de natureza mais tática, isto porque aguardam pela definição do seu futuro, que não passa mais por Alvalade. As negociações aceleram e terão de ficar concluídas até nesta terça-feira, pois é nesse dia que encerra na janela de transferências por Itália, e portanto para as inscrições da Série A será necessário precaver essa situação. Em Portugal, o mercado fecha apenas na sexta-feira. Já na Grécia, ainda com Paulo Caspreita, na janela só fecha em meados de setembro. Fernando Pimenta sagrou-se este domingo campeão mundial em K1 5 mil metros, já depois de arrebatar também o ouro em K1 mil metros. No canoista português de 37 anos, passou para na frente da segunda metade, liderando a partir daí até ao final. O desportista de Ponte Lima terminou a corrida com um tempo de 24 minutos, 15 segundos e 5 milésimos, na frente do sul-africano Emiss, com mais um segundo em relação ao português Mats Brandt Pedersen, com mais 2 segundos, que completaram assim o pódio. No final, Fernando Pimenta mostrou-se muito feliz pela conquista, salientando que deixar Poznan com 2 títulos mundiais é sempre um sentimento incrível. Relativamente ao seu palmarés, Pimenta, o atleta mais medalhado de sempre da canoagem internacional, conquistou na Polónia o seu 14º título mundial e a medalha 187 em provas internacionais. Portugal termina assim a participação nos mundiais de canoagem com 4 pódios, depois do ouro em K1 1000 metros, prata em K2 500 metros e bronze em K4 500 metros. A seleção feminina de futebol de sub-18 assegurou mais uma medalha para a Portugal nos Jogos do Mediterrâneo Taranto 2026, ao garantir a passagem direta à final da competição. O feito aconteceu numa jornada globalmente discreta para a comitiva lusa, que ainda assim somou vários resultados no top 10. O abrimento para no jogo decisivo foi selado com um empate numa bola na frente a anfitriã da Itália no último encontro da fase de grupos. No gol de Leonor Rodrigues, aos 50 minutos, deu vantagem a Portugal, mas Elisa restabeleceu a igualdade na para as italianas aos 79 minutos. Este resultado foi suficiente para que ambas as equipas avançassem para a final, que se discute nesta segunda-feira pelas 7 da tarde no estádio de Lacavone. Com este empate, Portugal e Itália somaram 8 pontos, surpreende Marrocos, que ficou em terceiro com 7, e discute medalha de bronze com a Eslovénia. No Kosovo, foi a única seleção eliminada. No ténis, Francisco Rocha mantém viva na esperança de uma medalha. O tenista português derrotou o turco Durant por um duplo, 6-4, e qualificou-se para nas meias finais, onde enfrenta o marroquino Karim. Menos sorte teve a seleção masculina de handball, que foi derrotada pela Grécia por 32-30. Nas meias finais, na equipa portuguesa lutará agora pela medalha de bronze contra a seleção da Argélia. Outras modalidades, na dupla de ténis de mesa composta por Beatriz Pinto e Gonçalo Gomes, foi eliminada na primeira ronda de pares mistos pelos espanhóis Juan Pérez e Sofia Chu. No basquetebol 3x3, a equipa masculina perdeu com a Turquia 16-15 e venceu o Kosovo por 17-12, enquanto a feminina bateu o Egito por 12-11. Já no judo português encerrou a participação sem novas medalhas após o ouro de João Fernando na véspera. Diogo Centre, na categoria menos 100 quilos, foi o que chegou mais longe, sendo afastado na repescagem, e Margarida Brás, na categoria menos 63 quilos, caiu na primeira ronda na vela. Ricardo Correia foi nuno na única regata realizada, ocupando o 11º lugar da geral.
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21: Os jogadores desaparecem para a seleção. Já me disseram que vamos fazer aqui durante 15 dias umas peladas 8 contra 8, mas são 6 treinadores e 2 jogadores. Não sequer são 6 jogadores e 2 treinadores. Vão estar aqui a fazer umas peladas com o Wessers e com o Vasco Alcalá, já não sei quem é.

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2: Não há que esconder, chegamos em casa, queremos ser fortes, queremos ser dominadores, queremos ganhar o jogo. 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
0: São 8h23. 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
7: O defesa mete o espanhol Fabio César Xabna Carballeira. É mais um reforço do hóquei em patins do Futebol Clube Porto para 2026-2027, com um contrato válido por 3 temporadas, informaram os campeões europeus em título. No hóqueista de 30 anos, Xabna assinou pelos Dragões Xabna após 6 épocas consecutivas no Lícia, embora já tivesse anteriormente jogado na equipa do Corunha entre 2012, Xabna e 2013, Xabna 2017-2018, seguindo então por 2 temporadas para Abno Reus. O Futebol Clube Porto será apenas o terceiro clube na carreira de Xabna Carballeira, no que conta com 34 internacionalizações pela seleção de Espanha. O Futebol Clube Porto entra na época como campeão europeu, em título, ao vencer na final, em maio. O Barcelona, sem êxito, nas provas internas, com o Benfica, a vencer o campeonato, e a Elite Cup, o Sporting, na Supertaça e na Taça de Portugal. Ainda pelo hóquei em patins, mas pela vertente feminina, Portugal ficou inserido no grupo A do Mundial Feminino de Hóquei em Patins, juntamente com Espanha, Itália e Andorra. Já no grupo B, temos Chile, na França, na Angola, na Argentina, na prova que se realiza em Assunção, no Paraguai, entre os dias 12 e 18 de outubro. Qualificam-se na parede nos quartos de final os 3 primeiros de cada grupo, aos quais se juntam os vencedores dos grupos C e D da Intercontinental Cup. Em Cabana Séniores Femininos, no grupo A, tem Cabana Escalato na Espanha, na Argentina, na Chile, Cabana França, na Suíça, enquanto que o grupo B terá na Portugal, Itália, Colômbia, Índia, no Brasil e México. Nos sub-19 masculinos, na Espanha, na Argentina, na Itália, na Suíça, ficam no grupo A, em Portugal, França, na Colômbia, Índia e Estados Unidos. Nas contas do grupo B, a ainda na registrar o sorteio do Mundial B, no Campeonato Intercontinental em masculinos, com Suíça, na Áustria, nos Estados Unidos, Índia e México, no grupo A, na Colômbia, Brasil, Egito, na África do Sul e Austrália, no grupo B, sem mais categorias, de 12 a 18 de outubro. A Espanha, na triple na campeã mundial, nas 3 principais categorias, em competição, séniores masculinos, e femininos, e 19 masculinos, defenderá nos títulos conquistados em 2024, em Cabana Novara, nos World Skate Games de Itália.
6: Está na altura dos craques mundiais. Muitos destes ícones do futebol mantêm-se ligados ao desporto, seja como comentadores, treinadores ou embaixadores de clubes e marcas. Outros, inclusive, já não estão entre nós. Mas fazemos questão de os recordar aqui na primeira Rádio Desporto.
8: Andriy Shevchenko, ou simplesmente Sheva, é uma das maiores lendas do futebol mundial. Nascido a 29 de setembro de 1976, em Dvir Kishnia, na Ucrânia, Shevchenko destacou-se desde cedo como um talento raro. Iniciou a sua carreira no Dinamo de Kiev, onde rapidamente impressionou pelo seu poderio físico, velocidade e capacidade de finalização, características que o tornariam um dos melhores avançados da sua geração. Foi sob a orientação do lendário treinador Valery Lobanovsky que Shevchenko desenvolveu a sua técnica apurada e instinto de matador. Nos anos 90, o Dinamo de Kiev era uma das principais potências do futebol da Europa de Leste e Shevchenko desempenhou um papel fundamental na equipa, ajudando-a a dominar o campeonato ucraniano e a ter presenças marcantes nas competições europeias. Na Liga dos Campeões de 1997-98, Cheva ganhou projeção internacional ao marcar um hat-trick frente ao Barcelona no Camp Nou, numa vitória por 4-0 que espantou o mundo do futebol. Esta exibição cativou os olhares dos grandes clubes europeus, mas foi o AC Milan que garantiria a sua contratação em 1999. A chegada de Shevchenko a Milão foi um dos momentos mais decisivos da sua carreira. Logo na sua primeira época, o avançado ucraniano mostrou ao mundo a sua capacidade letal, tornando-se o melhor marcador da Série A, com 24 golos. Shevchenko formou uma parceria ofensiva impressionante com nomes como Rui Costa e Kaká, ajudando o AC Milan a reconquistar o estatuto de potência europeia. Com a camisola rossonera, conquistou a Liga dos Campeões em 2003, quando o Milan venceu a Juventus na final, nas grandes penalidades. Shevchenko marcou o penalti decisivo e levou o clube de volta ao topo do futebol europeu. Entre os títulos que conquistou no Milan, destacam-se ainda um Scudetto em 2004, uma Supertaça italiana e uma Supertaça europeia. No entanto, foi o seu desempenho individual que marcou uma era no futebol europeu. Em 2004, Shevchenko venceu a tão cobiçada Bola de Ouro, sendo coroado o melhor jogador da Europa, um feito que colocou definitivamente o seu nome entre os grandes do futebol. Ao longo das suas 7 temporadas nos rossoneri, Shevchenko marcou 175 golos em 322 jogos, tornando-se o segundo melhor marcador da história do clube, apenas atrás do sueco Gunnar Nordahl. Em 2006, Shevchenko trocou o Milan pelo Chelsea, numa das transferências mais caras da história do futebol à época. No entanto, a sua passagem por Londres foi marcada por lesões e dificuldades de adaptação ao estilo de jogo mais físico e intenso da Premier League, e apesar de momentos de brilho, Shevchenko nunca conseguiu replicar o sucesso que tivera em Itália e após 2 temporadas regressou ao Milan por empréstimo, mas os anos dourados já estavam para trás. Eventualmente voltou ao Dinamo de Kiev, onde jogou até ao final da sua carreira, em 2012, fechando o ciclo no clube que o viu nascer para o futebol. A nível de seleções, Shevchenko foi a grande figura da Ucrânia durante quase 2 décadas. O ponto alto da sua carreira internacional foi a qualificação da Ucrânia para o Mundial de 2006, a primeira vez que o país conseguiu tal feito desde a sua independência. Shevchenko, como capitão e líder, conduziu a equipa até aos quartos de final da competição, onde foram eliminados pela Itália. A sua contribuição para o futebol ucraniano vai muito além dos golos que marcou. Cheva continua a ser um símbolo nacional, sendo visto como o embaixador do futebol ucraniano no mundo. Após pendurar as botas, Shevchenko seguiu uma carreira como treinador, tendo assumido o comando da seleção ucraniana em 2016. Sob a sua liderança, a Ucrânia alcançou um feito notável no Euro 2020, chegando pela primeira vez aos quartos de final do torneio. Shevchenko provou que a sua visão de jogo não se limitava a ser um dos melhores avançados de sempre, mas também um estratega competente fora das quatro linhas. Com uma carreira recheada de títulos, golos e momentos históricos, Andriy Shevchenko é sem dúvida um dos jogadores mais icónicos do futebol mundial. O seu legado no AC Milan e na seleção ucraniana permanecerá por muito tempo e o seu nome estará sempre associado à excelência, classe e capacidade de superação, tanto dentro como fora dos relvados.

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1: São 8 da manhã e 31 minutos. 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
2: Fernando Pimenta consagrou-se este domingo campeão mundial em K1 5 mil metros, já depois de derrotar também o outro em K1 mil metros, no canoísta português de 37 anos, passou para Ebna frente da segunda metade, liderando a partir daí até Ebna ao final. O desportista de Ponte Lima terminou a corrida, Ebna com um tempo de 24 minutos, 15 segundos e 5 milésimos, na frente do sul-africano Emiss, Ebna com mais um segundo em relação ao português Mats Brandt, Ebna Pedersen com mais 2 segundos, que completaram assim o pódio. No final, o Ebna Fernando Pimenta mostrou-se muito feliz pela conquista, salientando que deixar Poznan com 2 títulos mundiais é sempre um sentimento incrível. Relativamente ao seu palmarés, Ebna Pimenta, o atleta mais medalhado de sempre da canoagem internacional, conquistou na Polónia o seu 14º título mundial e a medalha 187 em provas internacionais. Portugal termina assim a participação nos mundiais de canoagem com 4 pódios, depois do outro em K1 1000 metros, prata em K2 500 metros e bronze em K4 500 metros. Jogar no Estádio da Luz não é uma novidade para Ebna João Carvalho, mas Ebna será sempre um palco muito especial para o médio Ebna criativo do Estoril Praia. E os benfiquistas Ebna também reconhecem nele um talento dos escalões de formação que acarinham e no qual identificam qualidade. O jogador de 29 anos regressará à Ebna casa nesta Ebna segunda-feira para defender as cores do Estoril, Ebna como capitão da equipa no duelo com o Benfica da 4ª jornada da Primeira Liga, marcado para Ebna às 8h15 da noite. João Carvalho jogou no Benfica Ebna de 2005 a 2016, altura Ebna em que foi emprestado na Vitória Ebna Futebol Clube, na Vitória Ebna de Setúbal, Ebna tendo depois regressado na época Ebna seguinte aos encarnados, onde realizou 10 Ebna jogos pela equipa principal e registrou 2 assistências. Em 2018-2019 foi transferido em definitivo para o Nottingham Forest, Ebna passando depois Ebna pelo Almeria e também pelo Olympiacos, antes de chegar ao Estoril, onde se fixou em 2024-2025 e rapidamente se tornou uma peça central do meio-campo dos canarinhos. Ebna médio volta a iniciar mais uma época, agora sob o comando de Vasco Matos, com lugar cativo na equipa principal e grande influência na ideia de jogo. João Carvalho foi titular nas 3 primeiras jornadas do campeonato e cumpriu sempre 90 minutos num período em que na equipa da Amoreira ainda procura na primeira vitória. Tudo indica que voltará a ser lançado no 11 para neste jogo. Com o Benfica, a equipa bem precisará da sua magia, não apenas porque o confronto é frente a um dos principais candidatos à conquista do título, mas também porque o Estoril Praia não entrou bem em 2026-2027, empate com o Famalicão em uma bola e derrotas na frente a Nacional por 2-0 e Rio Ave também por 2-0. A última vez que o Estoril conseguiu pontuar no campeonato na frente ao Benfica foi em 2021-2022, com um empate numa bola na Moreira na jornada 10, numa altura em que João Carvalho ainda não vestia nas cores do clube dessa ficha de jogo na equipa do Estoril, então comandada por Bruno Pinheiro. Nenhum jogador continua no atual plantel, enquanto da parte do Benfica, na altura liderado por Jorge Jesus, resta o avançado Rafa Silva, que saiu para o Besiktas, mas voltou em janeiro nos confrontos de João Carvalho. Com o Benfica, no médio, não tem sido feliz, na 6 jogos, na 6 derrotas, com apenas um gol marcado no desafio no Estádio da Luz, na época na passada, na Parabna Liga, que terminou com derrota dos canarinhos por 3-1. Esta será mais uma oportunidade para o jogador brilhar num palco que nunca lhe será estranho. Vasco Matos, técnico do Estoril, fez neste domingo uma divisão ao duelo diante da formação do Benfica. Conferência esta que pode escutar no próximo bloco informativo da Gol FM. Após um arranque do campeonato complicado, com duas derrotas nas duas primeiras jornadas, o Vitória Sport Clube vai entrar no derby minuto desta segunda-feira pelas 20h15, frente ao rival Sporting Clube de Braga, motivado pelo primeiro triunfo da temporada obtido no passado domingo na recepção ao Nacional, com vitória por 1-0. As alterações no 11 promovidas por Tiago Margarido surtiram um efeito, mas houve uma zona em que o treinador dos conquistadores optou por não mexer no eixo defensivo. Não obstante, o acumulado de 4 golos sofridos diante de Arouca e Sporting, Óscar Rivas e Tiago Baleiro voltaram a merecer a confiança do homem do Leme vitoriano e mantiveram os respectivos lugares nas opções iniciais. A resposta dada dentro do campo foi contundente, na baliza defendida por Xabnaziz. Também não perdeu na vaga, apesar de não ter ficado bem na fotografia. Em Alvalade ficou a 0, fator fundamental para a conquista dos primeiros 3 pontos em 2026-2027. O duo de centrais tentará repetir a dose, sendo praticamente certo que vão continuar a assegurar as despesas do eixo recuado. No Sporting Clube de Braga, marcou em todos os jogos que realizou em casa na época em curso, pelo que se avizinha uma noite de muito trabalho para Rivas e Baleiro. O espanhol e o brasileiro tentarão travar na dinâmica ofensiva da equipa de Carlos Vicente, que tem que em Paulo Victor, no artilheiro maior, leva 3 golos marcados, tanto com Ricardo Horta, mas o internacional português recupera de lesão e não entra nas contas para o derby domingo. Entretanto, fruto da crença demonstrada por Tiago Margarido, na atual dupla titular do centro de defesa do Vitória, dois reforços mantêm-se na fila de espera por oportunidades. Falamos de Aymar Mosquera e também de Cidibé, na defesa contratados a Aston Villa e Veneza. No segundo, riscou o Dom Afonso Henriques, na título de empréstimo com opção de compra. Já esteve no banco de suplentes nos 3 desafios anteriores, mas ainda não somou qualquer minuto no jovem colombiano, por sua vez só ficou habilitado a jogar na última semana, depois da Liga de Portugal ter efetivamente

0: Galatasaray teve de suar para derrotar a formação do Göztepe por 3-2 na terceira na jornada da Liga Turca e Ibna contou com um convidado especial nas celebrações do triunfo. O luso Rafael Leão, que esteve em Istambul para acertar os últimos detalhes antes de reforçar o tetrabna campeão turco e adversário do Sporting na Liga dos Campeões, surgiu no relevado com a camisola do clube vestida na pós-partida. O internacional português interagiu com os adeptos e foi muito saudado pelos novos companheiros, enquanto a equipa agradecia o apoio vindo das bancadas. No jogo deste último domingo, com Via Verde, na parede de abandonar Milão, a reencontrar no Sporting na primeira jornada da fase regular da Liga dos Campeões no dia 9 de setembro. Em Alvalade, no jogo, no Göztepe, marcou primeiro por Dismas, aos 16 minutos, mas no Galo, na deu a volta por Sanchez, aos 33 minutos, Gabriel Sara, aos 55, e Victor Oshien, aos 63 de penalti. Pouco depois, Juan Santos reduziu para nos Forasteiros aos 65 minutos, tendo 3-2 perdurado até a final. Já Gonçalo Sousa assistiu na reviravolta do Cali Sports, na frente no Oconia Sports, de Diogo Gonçalves por 2-1, e o Rize Sports derrotou a formação do Gaziantep por 2-1. Galatasaray e a formação do Bidlici lideram a tabela classificativa com 7 pontos matos após 3 jornadas de corridas.
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9: O FC Kaiserslautern é um dos clubes mais respeitados do futebol alemão, com uma história rica e momentos marcantes, tanto a nível nacional como europeu. Fundado em 1900, o clube é sediado na cidade com o mesmo nome, no estado da Renânia-Palatinado, e tem uma tradição profunda no futebol germânico, sendo especialmente conhecido pelos títulos conquistados e pela apaixonada base de adeptos. O Kaiserslautern ganhou destaque pela primeira vez nos anos de 1950, quando conquistou 4 títulos da Bundesliga num período de grande sucesso. O clube alcançou a sua primeira grande glória em 1951, com a conquista do campeonato alemão, e o sucesso continuou na década seguinte, com títulos em 53, 54 e 55, estabelecendo-se como um dos clubes mais dominantes da Alemanha Ocidental. O período mais notável da história recente do Kaiserslautern foi na década de 1990, quando a equipa alcançou uma série de feitos notáveis que deixaram uma marca indelével no futebol alemão. Sob o comando do treinador Otto Rehagel, o Kaiserslautern conquistou a Bundesliga em 91-92, apenas um ano após a promoção para a primeira divisão. Este feito é amplamente reconhecido como um dos maiores na história do futebol germânico, dado que o clube havia sido promovido da segunda divisão apenas uma temporada antes. O trabalho de Rehagel na promoção e subsequente conquista da Liga é amplamente celebrado como um exemplo notável de gestão e desenvolvimento da equipa. Em 1996, o Kaiserslautern continuou a brilhar ao vencer a Taça da Alemanha, completando uma dupla de títulos impressionante. O sucesso na Taça veio após uma vitória por 1-0 sobre o Borussia Mönchengladbach na final, consolidando o status do clube como uma força respeitada no futebol do país. Outro momento notável da história do clube foi a conquista da Supertaça da Alemanha em 1991, onde derrotaram o Hamburgo por 2-1. Além dos sucessos domésticos, o Kaiserslautern também fez algumas aparições notáveis nas competições europeias, com o clube a ter a oportunidade de competir na Taça dos Clubes Campeões Europeus e na Taça UEFA durante os anos 90, embora não tenha conseguido conquistar os principais troféus europeus. No entanto, a participação em tais competições competições foi um reconhecimento da qualidade da equipa e da sua capacidade de competir em nível internacional. Nos anos seguintes, o Kaiserslautern enfrentou desafios e períodos de declínio. A equipa teve dificuldades em manter a sua posição na Bundesliga e experimentou descidas à segunda divisão. A gestão do clube e a estabilidade financeira

0: Foram questões que afetaram o desempenho da equipa nas décadas seguintes, mas apesar destes desafios, o Kaiserslautern continuou a ser uma peça importante no futebol alemão e manteve uma base de adeptos apaixonados que apoiaram o clube durante os altos e baixos. Em termos de infraestruturas, o clube joga os seus jogos no Stadion der Betzenberg, conhecido por ser um dos estádios mais intimidantes da Alemanha devido ao ambiente vibrante e apaixonado. O estádio tem capacidade para cerca de 49 mil espectadores e é um dos locais mais icónicos do futebol germânico. O Kaiserslautern também é conhecido pela sua contribuição para o desenvolvimento de talentos no futebol alemão, já que o clube teve vários jogadores notáveis ao longo dos anos, incluindo Klaus Toppmöller, Rainer Bonhoff e mais recentemente Omar Gaber e Clemens Fritz. A história do Kaiserslautern é uma mistura de sucessos e desafios, marcada por uma grande época nos anos 90 e por uma reputação de ser um clube que sabe como competir no mais alto nível. O sucesso do emblema durante a era de Rehagel é particularmente memorável e o Kaiserslautern continua a ser, por isso, uma parte importante do panorama do futebol alemão, com uma base de adeptos leal e um legado de conquistas que define a sua rica história.
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0: Entre 1975 e 1984, o Liverpool construiu uma das maiores dinastias da história do futebol, dominando não só o cenário inglês, mas também a Europa. Sob o comando de dois dos mais icónicos treinadores do futebol britânico, Bob Paisley e Joe Fagan, os Reds tornaram-se uma verdadeira máquina de vitórias, marcando uma era de hegemonia que definiu o futebol da época. Tudo começou em 1975, quando Bob Paisley assumiu o comando da equipa, sucedendo ao lendário Bill Shankly. Paisley herdou uma base sólida, mas rapidamente implementou o seu próprio estilo, focado num jogo mais equilibrado e eficiente. Sob a sua liderança, o Liverpool conquistou o campeonato inglês em 6 ocasiões, em 76, 77, 79, 80, 82 e 83, cimentando a sua posição como o clube mais dominante em Inglaterra. Mas foi na Europa que o Liverpool alcançou a verdadeira glória. Em 1977, apenas 2 anos após a chegada de Paisley, os Reds venceram a sua primeira Taça dos Clubes Campeões Europeus, derrotando do Borussia Mönchengladbach por 3-1 na final realizada em Roma. Este triunfo foi o primeiro de uma série de sucessos europeus. O Liverpool voltou a conquistar o troféu em 1978 ao vencer o Clube Brugge e em 1981 numa final épica contra o Real Madrid, em Paris. Sob o comando de Paisley, o clube tornou-se uma presença regular nas fases decisivas das competições europeias, impondo-se como uma das equipas mais temidas do continente. Paisley retirou-se em 1983, deixando um legado impressionante de 20 troféus em 9 anos, incluindo 3 taças dos campeões, 6 campeonatos ingleses e 3 taças da Liga. A equipa de Paisley era marcada por um equilíbrio notável entre a solidez defensiva e criatividade no ataque. Jogadores como Kenny Dalglish, Graham Souness e Alan Hansen tornaram-se referências incontornáveis do futebol mundial. Dalglish, contratado ao Celtic em 1977, substituiu Kevin Keegan e rapidamente se tornou o motor ofensivo da equipa, destacando-se pela sua técnica apurada e visão de jogo. No meio-campo, Graham Souness, um jogador combativo e tecnicamente evoluído, dava equilíbrio e liderança à equipa. Na defesa, Alan Hansen e Phil Thompson formaram uma dupla praticamente impenetrável, enquanto Ray Clemens, um dos melhores guarda-redes da sua geração, protegia as redes. Com a saída de Paisley, o Liverpool passou a ser orientado por Joe Fagan, um treinador que manteve a continuidade do sucesso. Fagan herdou uma equipa ainda no auge e em 1984 escreveu uma das páginas mais gloriosas da história do clube. Nessa temporada, o Liverpool conquistou o inédito triplete, vencendo a Liga Inglesa, a Taça da Liga e a Taça dos Campeões Europeus. Este último título europeu foi especialmente dramático, com os Reds a derrotarem a Roma na final, no Estádio Olímpico, através da marcação das grandes penalidades num jogo que se tornou lendário. A imagem de Bruce Grobbelaar, guarda-redes do Liverpool, a fazer caretas para desconcentrar os adversários, ficou gravada na história do futebol. Durante este período de domínio, o Liverpool não só acumulou títulos, mas também mudou a forma como o futebol era jogado. A equipa caracterizava-se por uma disciplina tática excepcional, com uma abordagem pragmática ao jogo. A solidez defensiva, aliada à capacidade de controlar a posse de bola e o dinamismo ofensivo, fazia do Liverpool uma equipa quase imbatível. O clube também se destacou por uma gestão exemplar do plantel, conseguindo substituir lendas como Kevin Keegan por jogadores do calibre de Kenny Dalglish, sem que o rendimento da equipa fosse afetado. A era dourada do Liverpool de 1975 a 1984 marcou uma época de total total supremacia, tanto a nível interno como no futebol europeu. O legado desta equipa foi tal que ainda hoje é lembrada como uma das maiores da história do futebol. Além dos títulos e conquistas, o Liverpool desta era deixou um impacto profundo no desporto, mostrando como a organização, disciplina e trabalho coletivo podiam levar uma equipa ao topo do futebol mundial. Foi um período que moldou o futuro do clube e cimentou a sua posição entre os gigantes eternos do futebol europeu.
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5: Eu não tenho medo de jogar no meu campo adversário, a correr os riscos de... necessários também na fase de construção, com bola a equipa teve bem ao seu nível, tendo margem para crescer.
6: Duas perdas de bola nossa, então acabam por dar dois golos do Estrela, um faz o 2-1, nós conseguimos ter energia para reverter no 2-2, e quando estamos novamente a tentar carregar a procura do 3-2, um erro que voltámos a deixar que o Estrela se adiantasse no marcador, depois até ao fim não tivemos discernimento de energia para ainda reverter novamente o resultado.
7: Vamos daqui hoje um pouco frustrados porque quando apresentamos 50 ataques contra 3 do Moreirense, 34 cruzamentos contra 5, quando temos esta avalanche ofensiva, custa-nos sair daqui sem pontos.
8: Felizes todos nós que estávamos cá hoje para ver um gol daqueles. Honestamente, acho que é dos melhores gols que todos nós vamos presenciar nas nossas vidas. Felizmente foi para nós, acabou por nos dar a vitória.
9: Foi um passo à frente, na minha opinião, relativamente aos jogos todos que fizemos até agora. Eu já me revejo muito mais neste Famalicão de hoje, da competitividade, de uma entrega muito grande.
10: Foi muito, muito isso, um jogo muito tático, um jogo com muito respeito entre as duas equipas.
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2: São 8h50.
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2: Está agora na hora de trazer o perfil de mais um jogador à Gola FM.
0: Jogador. Mohamed Salah, nascido a 15 de junho de 1992 em Nagrig, Egito, é um avançado amplamente reconhecido pela sua velocidade, habilidade e capacidade de finalização. Iniciou a sua carreira profissional no El Moukaboune, antes de se transferir para o Basileia em 2012, onde rapidamente se destacou na Suíça. O sucesso no Basileia levou Salah a uma transferência para o Chelsea em 2014, mas encontrou mais destaque na Fiorentina e, subsequentemente, na Roma, na Série A italiana. Em Itália, Salah solidificou a sua reputação como um dos melhores extremos da Europa, o que lhe valeu uma transferência para o Liverpool em 2017. Nos Reds, o jogador teve um impacto imediato. Na sua primeira temporada, marcou 32 golos na Premier League, estabelecendo um novo recorde de golos numa única temporada. Salah desempenhou um papel crucial na conquista da Liga dos Campeões em 2019 e da Premier League em 2020, sendo um dos principais marcadores e assistentes da equipa. A sua capacidade de marcar golos em momentos decisivos e a sua consistência ao longo das temporadas foram fundamentais para o sucesso do Liverpool. Além da sua carreira a nível de clubes, Salah é um pilar na seleção egípcia, representando o seu país em competições internacionais como o CAN e o Campeonato do Mundo. Atualmente continua a ser um dos jogadores mais influentes da formação inglesa e um dos melhores avançados do mundo, mantendo a sua forma impressionante e contribuindo significativamente para a equipa.
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2: Vamos lá olhar agora para mais um craque da Liga Portuguesa, aqui na Primeira Rádio Desporto.
0: Liedson da Silva Muniz, ou simplesmente Liedson, deixou uma marca indelével no futebol português, especialmente no Sporting Clube de Portugal, clube que representou durante grande parte da sua carreira europeia. Nascido a 17 de dezembro de 1977 em Cairo, no Brasil, o avançado começou tarde a sua trajetória no futebol profissional. Após passar por diversos trabalhos fora do desporto, incluindo o de empacotador, ingressou nas divisões inferiores do futebol brasileiro, onde chamou a atenção pela sua capacidade de finalização e mobilidade. A primeira grande oportunidade surgiu em 2002, quando foi contratado pelo Flamengo. No entanto, o verdadeiro salto na carreira aconteceu com a transferência para o Corinthians, onde as suas atuações despertaram o interesse do futebol europeu. Foi o Sporting Clube de Portugal que em 2003 decidiu apostar no avançado de 25 anos, que rapidamente se tornaria um ícone do clube. Na sua chegada a Portugal, Edson enfrentava o desafio de adaptar-se a um novo futebol com uma dinâmica distinta daquela do Brasil. No entanto, a sua adaptação foi rápida e notável. Edson destacou-se de imediato pelo seu faro para o golo e pela agilidade, características que lhe valeram o apelido de Levezinho. A sua capacidade de movimentação inteligente no ataque, aliada a uma frieza notável nas finalizações, tornaram-no numa peça fundamental na equipa do Sporting. Entre 2013 e 2011, Edson jogou 313 partidas pelo Sporting, onde marcou 173 golos, sendo 125 na Primeira Liga. Esta marca coloca-o entre os maiores goleadores da história do clube e também da competição. Mais do que apenas um finalizador, Edson era um jogador que se destacava pela entrega em campo. A sua capacidade de pressionar os defesas adversários e de estar no lugar certo à hora certa faziam dele um avançado completo, capaz de mudar o rumo de um jogo a qualquer momento. Ao longo da sua passagem pelo Sporting, o Levezinho colecionou momentos inesquecíveis. Um dos seus maiores feitos foi o desempenho em clássicos, especialmente contra o Benfica, rival histórico dos Leões. Edson ganhou a reputação de carrasco dos encarnados, tendo marcado 15 golos em 22 encontros contra o Benfica, número que o eternizou na memória dos adeptos sportinguistas e gerou um misto de respeito e temor nos rivais. A sua importância para o Sporting foi evidente nos títulos conquistados durante a sua estadia. Embora a tão desejada Primeira Liga tenha escapado, Edson ajudou o clube a conquistar duas taças de Portugal em 2006-2007 e 2007-2008 e duas supertaças Cândido de Oliveira em 2007 e 2008 também. Além disso, foi peça-chave na caminhada do Sporting até à final da Taça UEFA de 2005, onde os Leões acabaram por ser derrotados pelo CSKA de Moscovo num jogo disputado em Alvalade. O sucesso e popularidade de Edson em Portugal foram de tal forma notórios que em 2009 o jogador foi naturalizado português e passou a representar a seleção nacional. Com a camisola de Portugal, disputou 15 partidas e marcou 4 golos, incluindo um importante tento contra a Dinamarca nas eliminatórias para o Mundial de 2010. Edson foi convocado para o torneio realizado na África do Sul, onde ajudou Portugal a atingir os oitavos de final. Apesar do seu peso histórico no Sporting, Edson despediu-se do clube em 2011, regressando ao Brasil para representar o Corinthians, onde ainda venceu o Campeonato Brasileiro e a Taça de Libertadores. Mesmo com o regresso à sua terra natal, o carinho e o respeito que os adeptos do Sporting lhe dedicam mantiveram-se inalterados, fazendo de Edson uma das figuras mais queridas do clube de Alvalade. No início de 2013, regressou a Portugal para uma breve passagem pelo Futebol Clube do Porto, surpreendendo muitos adeptos, dado o seu histórico com o rival Sporting. No entanto, a sua estadia nos Dragões foi curta e discreta, com apenas 7 jogos e um gol marcado. Mesmo sem grande protagonismo no Porto, Edson terminou a temporada com a conquista de um título da Primeira Liga, tendo feito inclusive a assistência para o histórico golo de Kelvin no clássico frente ao Sport Lisboa e Benfica, em que os Dragões conquistaram o Campeonato Nacional. Pouco depois, decidiu pendurar as chuteiras, encerrando uma carreira repleta de sucessos e golos memoráveis.
4: Tudo começou na minha volta para o Corinthians, 2011. Na seleção portuguesa, eu tive a honra e o privilégio de disputar a Copa do Mundo e ter representado essa camisa com muito orgulho, muito carinho, ter feito um gol na Copa do Mundo contra a Coreia do Norte em 2010. Então, marcou muito.
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2: Seguimos agora nesta emissão com os craques mundiais.
0: Paolo Maldini, nascido a 26 de junho de 1968, é amplamente considerado um dos maiores jogadores de futebol de todos os tempos. A sua carreira foi inteiramente dedicada ao AC Milan, onde jogou durante 25 anos, tornando-se um ícone de longevidade e consistência. Filho de Cesare Maldini, uma lenda do futebol italiano, Paolo fez a sua estreia no AC Milan em 1985 com apenas 16 anos. Rapidamente se destacou pela sua maturidade e habilidade técnica, jogando inicialmente como lateral direito antes de se afirmar como lateral esquerdo, a posição pela qual ficaria famoso. Desde cedo, Maldini demonstrou uma grande capacidade defensiva, combinando velocidade, inteligência tática e uma leitura de jogo extraordinária. Durante as décadas de 1980 e 90, Maldini foi peça fundamental em algumas das equipas mais dominantes da história do futebol. Sob o comando de treinadores como Arrigo Sacchi e Fábio Capello, Maldini integrou uma defesa lendária ao lado de jogadores como Franco Baresi, Alessandro Costacurta e Mauro Tassotti. A solidez defensiva deste quarteto ajudou o Milan a conquistar inúmeros títulos, incluindo 7 da Série A e 5 Ligas dos Campeões. Entre 1988 e 1994, o Milan dominou o futebol europeu e Maldini foi um dos líderes dessa hegemonia. Na segunda metade da sua carreira, fez uma transição gradual para a posição de defesa central, onde continuou a exibir o mesmo nível de excelência. Mesmo com a idade avançada, manteve-se como uma das grandes figuras do futebol mundial, ele que já era conhecido pela sua incrível capacidade de manter a forma física, o que lhe permitiu jogar até aos 41 anos de idade. Apesar do sucesso a nível de clubes, a carreira internacional de Maldini não foi tão frutífera em termos de títulos. Representou a seleção italiana em 126 partidas, disputando 4 campeonatos do mundo e 3 campeonatos da Europa. Esteve perto de levantar troféus em várias ocasiões, destacando-se as finais perdidas no Mundial de 1994 e no Euro 2000. Mesmo sem um título internacional, Maldini foi sempre um líder exemplar na defesa da Itália, sendo o capitão durante muitos anos. Retirou-se em 2009, depois de uma carreira extraordinária, na qual somou mais de 1000 partidas como profissional, a maioria no Milan. A sua camisola número 3 foi retirada em sua homenagem, como reconhecimento pelo contributo incomparável ao clube. É visto como um dos jogadores mais leais da história, tendo rejeitado várias ofertas milionárias para continuar a representar os Rossoneri ao longo da carreira. Maldini ficou também conhecido pelo seu comportamento ético e pela sua liderança silenciosa, sendo respeitado por colegas e adversários. Em 2018, regressou ao Milan para integrar a estrutura diretiva do clube, ajudando a orientar uma nova geração de jogadores. Com uma carreira repleta de conquistas, Paolo Maldini é sinónimo de dedicação, lealdade e excelência, com poucos jogadores a marcarem tanto a história de um único clube como ele fez no AC Milan. O seu nome será eternamente ligado ao sucesso dos Rossoneri e ao legado do futebol mundial.
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14: O Sporting Portinho e o AC Milan alcançaram um acordo para a transferência de Santiago Jiménez. Nos azuis e brancos garantem assim o jogador por empréstimo, ficando com direito a exercer uma opção de compra no valor de 18 milhões de euros na crescida de bónus. A cláusula pode passar obrigatória caso o jogador atinja determinadas metas individuais relacionadas, por exemplo, com o tempo de utilização. O avançado mexicano viaja para a invicta e está então encontrado o reforço que faltava no ataque dos campeões nacionais. Tenha tempo de figurar na lista de jogadores inscritos na fase de liga da UEFA Champions League, que tem de ser submetida até nesta quarta-feira, inclusive. Ainda pelo tema de azul e branco, o jogador Zaidu do Futebol Clube Porto sofreu uma lesão no adutor direito e será submetido a exames complementares de diagnóstico. Os Dragões deram conta desta informação após a vitória diante do Académico de Viseu por 3-0 no estádio do Fondelo, num jogo a contar para na quarta jornada da Primeira Liga. Na defesa de 29 anos, passou a integrar o boletim clínico do Futebol Clube Porto e será acompanhado pelo Departamento de Saúde, conclui o Futebol Clube Porto. O lateral esquerdo foi substituído aos 17 minutos do jogo, diante da formação de Viseu, tendo entrado Martim Fernandes para no seu lugar. A lesão de Zaidu parece ser séria, mas temos de avaliar. Acabou por assumir na altura no treinador Francesco Farioli. Está cada vez mais traçado o destino de Daniel Bragança, com o Sporting e o Torino acelerarem as negociações que devem resultar numa transferência. Aprovou a Gol FM na casa dos 5 milhões de euros mais variáveis por objetivos que a podem inflacionar. O Pauque de Salónica também está de olho no médio de 27 anos, mas continua sem colocar proposta na mesa das negociações. Formado na Escola Leonina, onde entrou em 2007-2008, para o Sub-10, Bragança cumpriu todo o percurso da formação e afirmou-se no futebol sénior após empréstimos a Farense em 2018-2019, 16 jogos e 2 golos, e Estoril em 2019-2020, 22 jogos, 4 golos, 5 assistências. De regresso ao Alvalade, sagrou-se tricampeão nacional. A partir da Benaparebe neste mercado, porém o Sporting colocou Bragança no rol de jogadores na final de ciclo, tal como Morten Hillman. Já no Atlético de Madrid, por 40 milhões de euros, Trincão, no Al-Ahly, por 40 milhões, Morita, no Old City, em fim de contrato, e Pedro Gonçalves, ainda por colocar, no camisola 23 dos verdes e brancos, ficou nessa condição, também por entrar na última temporada de contrato sem renovação alcançada. Os Leões começaram por fixar o passe do médio, entre os 10 e os 12 milhões de euros, mas a ausência de ofertas concretas levou a estrutura a baixar o valor. Primeiro, a Vasquia desceu para nos 8 a 10 milhões de euros, equacionou-se nos 5 e 7 milhões, mas a operação deve ficar circunscrita aos 5 milhões de euros mais bónus na presente temporada, embora tenha cumprido a pré-temporada sob as ordens de Rui Borges, marcando inclusive 4 golos nos testes na frente de Torriense, Portimonense e Celtic. O centrocampista ficou fora de todas as convocatórias oficiais durante as sessões de treino. Tanto ele como Pedro Gonçalves, também na porta de saída de Alvalade, não participaram em todos os exercícios, sobretudo de natureza mais tática, isto porque aguardam pela definição do seu futuro, que não passa mais por Alvalade. As negociações aceleram e terão de ficar concluídas até nesta terça-feira, pois é nesse dia que encerra na janela de transferências por Itália, e portanto para as inscrições da Série A será necessário precaver essa situação. Em Portugal, o mercado fecha apenas na sexta-feira. Já na Grécia, ainda na Compaó Caspreita, na janela só fecha em meados de setembro. O embate entre o Moreirense e o Benfica, assim como o Estrela da Amadora, no Sporting Clube de Braga, nos jogos da terceira jornada, já têm datas definidas no duelo em Moreira de Cónegos, entre o Moreirense e Benfica, está agendado para na quarta-feira, 9 de setembro, com apito inicial marcado para nas 20h45. O Estrela no Sporting Clube de Braga acontece no dia 10 de setembro, quinta-feira, pelas 8h15 da noite, no caso do Moreirense Benfica. Está-se a curiosidade de ser no mesmo dia de Liga dos Campeões com o Sporting, que recebe o Galatasaray no dia 9, pelas 8 da noite. Os duelos entre Benfica, Estoril Praia e Sporting Clube de Braga, Vitória Sport Clube, fecham as contas esta segunda-feira, na quarta jornada da Primeira Liga Portuguesa, com quatro equipas a tentarem aqui a conquista dos 3 pontos. Começando pelo duelo entre Benfica e Estoril Praia, na equipa do Benfica. Nesta altura, vai somando 4 pontos conquistados e está no 7º posto da tabela classificativa, enquanto que a formação do Estoril Praia, neste momento, está no 17º e penúltimo lugar, apenas com 1 ponto conquistado. Que está na divisão esta na partida, do lado do Benfica. Marcos Silva acabou por identificar a qualidade da formação canarinha e admitindo ainda que João Palhinha está entre os convocados e pode ir a jogo diante da formação do Estoril Praia.
15: São a questão do João, está nos convocados, amanhã estarão, perceberão se vai jogar, se não vai jogar, se vai ser utilizado. Vamos cá nós para gerir e tomar as decisões como sempre, e percebo a questão. Em relação aos nossos adeptos também, estarão lá como sempre, e têm sido espetaculares nesse sentido, de apoiar a equipa sempre e de fazer do Estádio da Luz aquilo que nós queremos realmente, que nós sentimos em casa, e que seja um palco muito difícil para os nossos adversários. Compete-nos a nós, como equipa, fazê-lo, e depois os nossos adeptos têm feito a parte deles, sem dúvida absolutamente nenhuma. Mas nós tivemos um jogo difícil, como são todos, não há que esconder. Jogamos em casa, queremos ser fortes, queremos ser dominadores, queremos ganhar o jogo. Como é lógico, falou dos resultados que eles têm tido, mas estamos no começo de temporada, naturalmente querem reagir, têm aos poucos também vindo a acrescentar alguns jogadores que têm chegado à equipa, com um treinador também novo. Demora o seu tempo sempre nesse aspecto, e esperamos uma equipa organizada como é normal nas equipas do Vasco, e uma equipa que depois tem qualidade, os jogadores da frente sempre com muita qualidade. É um jogo que naturalmente queremos ser dominantes, mas é uma equipa que no meio campo à frente tem vindo a demonstrar nos últimos anos, não estou a dar novidade nenhuma. Uma equipa que tem sempre muita qualidade individual, que tem jogadores muito capazes no momento com bola de ferirem o adversário, e naturalmente compete-nos a nós, quer com bola, quer sem bola, estar ao nosso melhor nível para conseguirmos 3 pontos, que é o nosso objetivo.
14: Do lado da formação do Estoril, o técnico Vasco Matos reconheceu a qualidade do seu oponente, o Sport Lisboa e Benfica.
16: Uma equipa bem organizada, com movimentos bem identificados, repetem muitas vezes os mesmos movimentos, e isso causa muito desconforto ao adversário. Já disse, com soluções em apoio, soluções em retura, a obrigar a afundar a linha e a fechar espaços interiores, e por vezes a abrir espaços por fora, onde a capacidade dos seus extremos num contra um é muito grande, e aí temos de ter coberturas fortes. E obviamente vejo um Benfica neste momento numa fase muito boa, cheia de energia, confiança, e com essa capacidade de conseguir ferir os adversários.
14: Benfica na Estoril Praia na partida das 8:15 da noite, à mesma hora, joga-se o duelo entre Sporting Clube de Braga e Vitória Sport Clube, derby minuto, nas contas, na quarta jornada, o Sporting Clube de Braga, que nesta altura soma na tabela classificativa um ponto, está no 14º lugar, enquanto que o Vitória Sport Clube está no 9º posto, com 3 pontos arrebatados do lado da equipa do Sporting Clube de Braga. Carlos Vincent, assume que espera uma partida especial, uma partida difícil para o seu conjunto.
17: Prepara-nos bem, sabemos que los partidos de liga todos son difíciles, los rivales te plantean escenarios diferentes, te plantean retos diferentes desde un punto de vista emocional, desde un punto de vista táctico, y vamos a tener que estar preparados para poder responder bien, con energía, haciendo un partido con carácter, con personalidad, con agresividad y obviamente luchar para conseguir los 3 puntos.
14: Do lado da formação de Vitória Sport Clube, Tiago Margarito assume que um derby domingo é sempre um derby domingo e que, portanto, sendo um jogo especial, a dificuldade também será imensa nessa deslocação até para o Estádio Municipal de Braga.
18: Será um derby quente, certamente, um dos derbys mais quentes do futebol português, onde não há favoritos, aquele tipo de jogo onde não há favoritos, e onde nós vamos entrar única e exclusivamente com o objetivo de ganhar. Sabemos, obviamente, que o nosso adversário tem um ritmo competitivo diferente do nosso ao momento atual, mas isso não servirá como desculpas. A partir do momento em que o árbitro apitar, tudo isso é esquecido e teremos para o campo única e exclusivamente com o objetivo de ganhar. Relativamente ao Mosquera, está no seu processo de evolução, já trabalha connosco há algum tempo, apesar de não estar disponível para jogo até agora. Tem trabalhado connosco, está no seu processo de evolução. Se jogará ou não, vou guardar para mim, porque acho que isso estaria ter um só adversário e não estamos cá para isso.
14: Sporting Clube de Braga, Vitória Sport Clube e Benfica, na Estoril Praia, duas partidas, que estão aprazadas para nas 8:15 da noite desta segunda-feira, e que fecham na quarta jornada da Primeira Liga Portuguesa. Nos jogos realizados neste domingo da quarta jornada da Primeira Liga na Portuguesa, no Futebol Clube Famalicão e o Gil Vicente empataram sem golos no Estádio Municipal de Famalicão em duelo desta quarta jornada. O jogo pautou-se sobretudo pelo equilíbrio tático entre estas duas equipas e no final do jogo o técnico da equipa do Futebol Clube Famalicão, Carlos Carvalhal, assumiu-se satisfeito com a exibição apesar do empate da sua equipa.
9: Foi um passo à frente, na minha opinião, relativamente aos jogos todos que fizemos até agora. Eu já me revejo muito mais neste Famalicão 2, da competitividade, de uma entrega muito grande, uma atitude absolutamente fantástica dos meus jogadores, já lhes dei os parabéns. Quando os resultados não aparecem, há alguma ansiedade, há um querer fazer bem, falta às vezes um pouco de discernimento, que eu creio que foi isso que nos faltou hoje, um bocadinho mais de pausa, às vezes no jogo, para depois esclarecer melhor. Mas nós temos que compreender que os dois resultados últimos não foram bons, a equipa estava com muita vontade de fazer, não podia de forma alguma faltar atitude competitiva e agressividade, foi aquilo que nos faltou na primeira parte no jogo de Santa Clara e fizemos muito bem na segunda. Hoje demos continuidade total em 90 minutos de elevada competitividade. Num jogo muito igualado, difícil, um jogo difícil para as duas equipas, na minha opinião.
14: Já o técnico do Gil Vicente, Luís Pinto, admitiu que foi um jogo muito tático entre os dois emblemas.
19: Foi muito, muito isso, um jogo muito tático, um jogo com muito respeito entre as duas equipas. Um jogo que por vezes faltou, isto falando também da nossa equipa e principalmente na primeira parte, faltou baliza adversária. E foi um jogo possível perante um adversário muito, muito complicado e que não está a ter o início que quer, mas que sabemos que tem uma baliza muito, muito, muito grande.
14: A equipa famalicense continua sem ganhar na era Carlos Carvalhal, assumindo 2 empates e 2 derrotas, enquanto o conjunto de Barcelos, de Luís Pinto, perdeu os primeiros pontos no terceiro jogo das contas desta na Primeira Liga na Portuguesa. Na classificação, o Gil Vicente segue no 5º lugar com 7 pontos, menos um encontro discutido, enquanto que o Futebol Clube Famalicão é 13º colocado com 2 pontos conquistados. Já na equipa de Moreirense, venceu este domingo o Casa Pia por uma bola 0 no Estádio Municipal de Rio Maior, em duelo das contas desta na jornada, foi de resto a primeira vitória do conjunto de Moreira de Cónegos na Primeira Liga. No lateral esquerdo, Francisco Domingos, formado no Benfica, decidiu o jogo aos 24 minutos com um surpreendente remate na entrada da área indefensável para Ebno, também ex-Benfica, André Gomes, num tento de letra. No final do jogo, o técnico da equipa de Moreirense, Vasco Botelho da Costa, estava agradado com o triunfo e com o golo marcado por Francisco Domingos.
20: Felizes todos nós que estávamos cá hoje para ver um golo daqueles. Honestamente, acho que é dos melhores golos que todos nós vamos presenciar nas nossas vidas, Felizmente foi para nós, acabou por nos dar a vitória, mas para quem gosta de futebol, acho que foi uma obra de arte e eu que gosto tenho que assinalar isso. Depois deixar uma palavra aos nossos adeptos, que depois de um resultado muito negativo, marcaram presença em grande número e mostraram que estão do nosso lado, porque eles vão ser muito importantes para nós. Em relação ao jogo, um jogo onde eu acho, honestamente, que podia ter dado empate. Nós não fomos competentes em todos os momentos do jogo. No momento da organização ofensiva, acho que nunca conseguimos fazer o jogo que tínhamos planeado fazer. Mas em contrapartida fomos muito competentes e muito solidários e muito fortes naquilo que era o momento da organização defensiva e naquilo que era o momento de transição ofensiva. Acabamos por ter uma oportunidade muito boa também para matar o jogo. Temos algumas aproximações perigosas, mas sempre em transição, o chamado contra-ataque.
14: Já o técnico adjunto do Casa Pia, Alexandre Santana, admitiu grande frustração depois deste resultado final.
7: Vamos daqui hoje um pouco frustrados. Frustrados porque quando apresentamos 50 ataques contra 13 do Moreirense, 34 cruzamentos contra 5, quando temos esta avalanche ofensiva, custa-nos sair daqui sem pontos. O mínimo seria o empate, sim. Mas também acreditamos que as bolas não vão bater sempre no poste e na barra e sair. Algum dia onde entrar. A sorte dá muito trabalho. Não gostamos de nos agarrar nem a essa questão, nem à questão da arbitragem. Gostamos de olhar para dentro, olhar para aquilo que controlamos e só conseguimos modificar aquilo que controlamos. Mas hoje realmente saímos daqui frustrados pelos pontos que não conseguimos ganhar. Não conseguimos apontar nada aos jogadores porque trabalharam imenso, andaram como tinham que andar, esforçaram-se como tinham que esforçar, entregaram-se como tinham que entregar. Faltou-nos claramente trazer esses pontos para consolidar o processo que estamos a criar. Felizes por aí, tristes pelos pontos e a palavra mesmo frustração, por num jogo com esta capacidade de caudal ofensivo que tivemos, com esta entrega que tivemos, não consegui levar para.
14: Contas feitas, na equipa do Moreirense passou a somar, na 4 pontos, na saltante para o 10º lugar, enquanto que o Casa Piebne continua no 18º e último posto, sem pontos e sem qualquer golo marcado, somando ainda 11 golos sofridos. Na juntar a isto, o Estrela da Madeira venceu o Nacional da Madeira, na Chopinébne, por 3-2, tendo sido também a primeira vitória da equipa estrelista. A equipa insular ainda se colocou em vantagem, logo aos 3 minutos, por intermédio de Wesley Gasolina, mas ainda antes do intervalo, aos 45+1, Yenis Steikabne repôs a igualdade de pontapé de penalti. Na segunda parte, Marcos marcou para a equipa do Estrela aos 62 minutos, dando a cambalhota no resultado, mas só de pouca dura, até porque Pablo Roen, aos 66 minutos, igualou logo de seguida, e o Nacional acabou depois por Verdes, na formação do Estrela, chegar novamente à vantagem através de um golo apontado por Antonetti aos 83 minutos, estabelecendo assim o resultado final em 3-2. No final do jogo, o técnico da equipa do Estrela, na Pipa, estava feliz com o triunfo da sua formação.
5: Com o gol sofri para perder no zero e ajustar, porque é um ajuste que nós acabamos por baixar um pouco, mas ficamos mais juntos e mais pressionantes nas zonas de pressão. A equipa cresceu defensivamente sem bola, a Nacional começou obrigatoriamente a esticar mais o jogo, principalmente de variações, mas já tínhamos a largura melhor controlada e com bola fiquei satisfeito, sinceramente fiquei satisfeito, com algumas decisões não tão boas, mas uma equipa, como já disse, jovem, mas com personalidade, a ter bola, a não ter medo de jogar no meio campo adversário, a correr os riscos necessários também na fase de construção. Com bola, a equipa teve bem ao seu nível, tendo margem para crescer.
14: Já o técnico do Nacional da Madeira, João Gião, lamentou esta derrota da sua equipa.
7: Sai um penalti, o Estrela no último minuto empata ao jogo, sem que tivesse criado grandes oportunidades até aí para empatar. Nós temos uma do Pablo para fazer o 2-0, que é uma grande defesa do guarda-redes do Estrela. Jogo empatado ao intervalo, segunda parte muito dividida, e depois acho que foi nós a ter que assumir o jogo, como era óbvio, estamos em casa, queríamos ganhar, assumir o jogo. Conseguimos chegar ao último terço com alguma facilidade, mas não conseguimos criar muito perigo. E o Estrela, nós sabíamos que em campo aberto é uma equipa que tem jogadores muito fortes na frente, em transição, que definem muito bem, e duas perdas de bola nossa acabam por dar dois golos do Estrela, um faz o 2-1, nós conseguimos ter energia para reverter, virar 2-2, e quando estamos novamente a tentar carregar para ir à procura do 3-2, um erro que voltámos a deixar que o Estrela se adiantasse no marcador, e depois até ao fim não tivemos discernimento de energia para ainda reverter novamente o resultado.
14: Contas feitas, o Estrela da Madeira segue na 7ª posição com 5 pontos, enquanto que o Nacional é 9º classificado com 4 pontos conquistados. Fernando Pimenta sagrou-se este domingo campeão mundial em K1 5.000 metros, já depois de rebatar também o ouro em K1 1.000 metros, no canoísta português de 37 anos, passou para na frente da segunda metade, liderando a partir daí até ao final o desportista de Ponte Lima, terminou a corrida com um tempo de 24 minutos 15 segundos e 5 milésimos, na frente do sul-africano Emiss, com mais um segundo em relação ao português Mats Brandt Pedersen, com mais 2 segundos que completaram assim o pódio. No final, Fernando Pimenta mostrou-se muito feliz pela conquista, salientando que deixar Poznan com 2 títulos mundiais é sempre um sentimento incrível. Relativamente ao seu palmarés, Pimenta, o atleta mais medalhado de sempre da canoagem internacional, conquistou na Polónia o seu 14º título mundial e a medalha 187 em provas internacionais. Portugal termina assim a participação nos mundiais de canoagem com 4 pódios, depois do ouro em K1 1000 metros, prata em K2 500 metros e bronze em K4 500 metros.
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24: O Rui Costa esta semana disse que este plantel poderia ter sido... disse que poderia ter sido precisamente o Bruno Lage a construir este plantel. Eu pergunto se concorda com o Rui Costa. O Rui Costa, se...
25: Presidente, não leva mão, mas é presidente, é presidente.
24: Pronto, se concorda com o Rui Costa e se esse plantel...
25: Presidente,

0: Seguimos agora nesta emissão com os gigantes adormecidos.
1: O FC Nürnberg, conhecido simplesmente como Nuremberg, é um dos clubes mais históricos do futebol alemão. Fundado em 1900, o clube teve um papel determinante no desenvolvimento do futebol na Alemanha, especialmente durante as primeiras décadas do século XX. O clube bávaro, sediado na cidade de Nuremberg, cedo se destacou pela sua capacidade competitiva, acumulando vários títulos e tornando-se uma referência no futebol germânico. Nos anos 1920, o Nürnberg viveu a sua primeira era de ouro. Foi durante este período que o clube se estabeleceu e a sua hegemonia no futebol alemão, conquistando 5 campeonatos nacionais em apenas uma década, em 1920, 21, 24, 25 e 27. Sob o comando do treinador e ex-jogador Einar Stuhlfoth, o Nuremberg era uma equipa temida pela sua organização e qualidade técnica. Stuhlfoth, uma lenda do clube, foi um dos guarda-redes mais icónicos da Alemanha na época e foi fundamental nas conquistas dessa década de ouro. Com 9 campeonatos alemães no total, o Nuremberg é ainda hoje o clube que mais títulos conquistou antes da criação da Bundesliga, em 1963. No entanto, o início da era profissional do futebol alemão marcou uma viragem para o clube. Embora continuasse a ser competitivo, o Nuremberg não conseguiu manter a mesma regularidade de sucessos no novo formato. Ainda assim, em 1968, o clube voltou a conquistar o campeonato alemão, a sua primeira e única vitória na Bundesliga até hoje. Essa conquista, liderada pelo treinador Max Merkel, foi vista como um renascimento do clube, mas paradoxalmente o Nuremberg acabaria por descer de visão logo na temporada seguinte, num dos episódios mais surpreendentes da história do futebol alemão. Após esse declínio inesperado, o Nuremberg passou por décadas de altos e baixos. O clube oscilou entre a primeira e a segunda divisões do futebol germânico, nunca mais conseguindo repetir o brilho do seu passado glorioso. Embora tenha vencido a Taça da Alemanha em 2007, o clube continuou a lutar para se estabelecer de forma consistente na Bundesliga, onde os desafios financeiros e a crescente competitividade tornaram mais difícil um regresso ao topo. O Nuremberg, no entanto, continua a ser um clube respeitado e com uma base de adeptos leal. A sua história rica e o seu legado no futebol alemão fazem dele um símbolo do futebol tradicional na Baviera. O estádio do clube, o Max Morlock Stadion, é um local onde as memórias de grandes conquistas e de alguns dos maiores jogadores da história do futebol alemão ainda ressoam. Jogadores como o já mencionado Einar Stuhlfoth, além de Andreas Köpke, campeão mundial em 1990, ajudaram a cimentar a reputação do clube como um formador de grandes talentos. Apesar das últimas décadas não terem sido tão prolíficas em termos de títulos, o Nuremberg mantém o seu lugar no coração do futebol alemão. A paixão dos seus adeptos e o respeito que o clube ainda comanda no país fazem dele uma instituição do desporto. A sua rica história é uma lembrança constante de que o Nuremberg representou e pode voltar a representar no futuro à medida que o clube procura reconstruir-se e regressar aos principais palcos do futebol alemão.
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4: Não há que esconder, chegamos em casa, queremos ser fortes, queremos ser dominadores, queremos ganhar o jogo. Como é lógico, falou dos resultados que eles têm tido, mas estamos no começo de temporada, naturalmente querem reagir, têm aos poucos também vindo a acrescentar alguns jogadores que têm chegado à equipa, têm um treinador também novo.
5: Uma equipa bem organizada, com movimentos bem identificados, repetem muitas vezes os mesmos movimentos e isso causa muito desconforto ao adversário, já disse, com soluções em apoio.
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7: Será un derby quente, certamente, un dos derbys mais quentes do futebol português, onde não há favoritos, do tipo de jogo onde não há favoritos, e onde nós vamos entrar única e exclusivamente com o objetivo de ganhar.
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0: 5 minutos para as 9:30.
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0: Muitas aqui.
3: equipas entraram para a história ao vencer competições de forma invicta, desafiando todas as probabilidades e demonstrando resiliência inigualável. 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
1: A seleção da Hungria entre 1950 e 1954, conhecida como a equipa de ouro ou magiares mágicos, marcou uma era de glória no futebol mundial, sendo considerada uma das maiores seleções de todos os tempos. Liderada pelo técnico Gustav Sebes e capitaneada por Ferenc Puskás, a equipa destacou-se pela inovação tática com um estilo de jogo ofensivo e envolvente que deixou uma marca indelével no futebol. A fase de ouro começou com uma série de vitórias avassaladoras. Entre 1950 e 1954, a Hungria manteve uma sequência de 31 jogos invicta, sendo conhecida pelo seu sistema tático revolucionário, o 4-2-4, que incluía movimentações ofensivas rápidas e uma troca constante de posições entre os jogadores. Além de Puskás, a equipa contava com talentos como Sandor Kocsis, Zoltán Sibor e József Pozsik, jogadores que formaram uma das linhas ofensivas mais temidas da época. O ponto alto da campanha húngara foi a conquista da medalha de ouro nos Jogos Olímpicos de 1952, em Helsínquia, onde a Hungria venceu a Jugoslávia por 2-0 na final, mostrando ao mundo o seu poderio. Além disso, a seleção também ficou célebre pela histórica goleada de 6-3 sobre a Inglaterra em 1953, no lendário estádio de Wembley, um feito inédito, já que os ingleses nunca haviam perdido em casa para uma equipa fora do Reino Unido. Este resultado consolidou a Hungria como favorita ao título mundial de 1954. Nesse mesmo campeonato do mundo, disputado na Suíça, a Hungria era amplamente favorita. Durante a competição, os húngaros aplicaram uma impressionante goleada de 8-3 sobre a Alemanha Ocidental na fase de grupos. No entanto, na final, enfrentando novamente os alemães, a Hungria sofreu uma inesperada derrota por 3-2, numa virada que ficou conhecida como o Milagre de Berna. Apesar de ter aberto 2-0 nos primeiros minutos, a equipa não conseguiu segurar a vantagem, perdendo a sua invencibilidade num dos momentos mais surpreendentes da história do futebol. Mesmo sem o título mundial, a Hungria de 1950 a 1954 é lembrada pelo seu legado tático e futebolístico, que influenciou profundamente gerações futuras de jogadores e treinadores. A combinação técnica, disciplina tática e criatividade ofensiva deixaram uma marca profunda no desporto, com Ferenc Puskás e seus companheiros eternizados como lendas do futebol mundial.
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8: São 9 da manhã e 28 minutos. 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
9: Paulo Alibne acabou derrotado na casa da formação do Al-Wahd Qatar, Abna por 3-1, Abna em duelo, a contar para Abna a quarta na jornada do Campeonato Saudita. O emblema do extremo português, Abna Francisco Trincão, não conseguiu impor o seu jogo. O primeiro tempo todo chegou através de Abna Cortage Arena, aos 32 minutos. Na segunda parte, no Al-Ahly, ainda Abna empatou através de Ivan Toney. Mas Domingos, aos 85 minutos, devolveu a vantagem à formação da casa, Abna fechar o encontro. Sabá Abna sentenciou o resultado em 3-1 aos 90 mais 2 minutos. Na chave, no técnico luso, Bruno Lange, na boleia de Darwin Nunes, Abna venceu a formação do Al-Etifak por 3-0. No Al-Dirya, adiantou-se de marcador, Abna logo aos 8 minutos, depois de um contra-ataque letal do avançado ex-Benfica. Recebeu a bola e fuzilou a baliza do adversário, Abna apontando assim o primeiro do encontro. Na segunda parte, Albina ampliou a vantagem para o técnico português, Abna, que viu Darwin Nunes pisar no encontro. Abna, aos 81 minutos, Uruguaio apareceu na cara do golo e com muita classe Abna picou por cima do guarda-redes, Abna já no Al-Etihad, de Danilo Pereira. Não foi além de empate no reduto da formação do Al-Fateh, sem golos. O Lyon evitou a derrota nas contas da Ligue 1 diante do Le Havre, que terminou com empate numa bola no duelo da segunda jornada do campeonato francês. Depois do nulo na primeira jornada, a equipa adiantada por Paulo Fonseca ainda fez nas redes da baliza na adversária, na banana em primeiro, pelo capitão Tolisso, aos 65 minutos. No entanto, depois da intervenção de VAR, o gol foi anulado por fora de jogo, no duelo na Estoril, na Félix Bacher. O Le Havre foi mesmo o conjunto que abriu o marcador, na passagem do minuto 74. Um cruzamento longo de Benafold serviu na Alibna, que ganhou nas alturas de cabeça e fez assim 1-0. O Lyon respondeu já perto dos 90 minutos. Na sequência de um canto, a bola acabou por sobrar para Benopenda, que restabeleceu assim a igualdade. O jogo de Benopenda reservou um enorme susto para a equipa de Paulo Fonseca nos descontos, aos 90+2. Após duas defesas de Benagrave, Sota Nakamura aproveitou um ressalto e voltou a colocar Le Havre na frente. Não fosse o VAR ter entrado em ação e invalidado o golo devido a mão de Benamadja no início da jogada, fixando assim o resultado final em empate a uma bola. Já no outro encontro, na formação de Brest e o Toulouse protagonizaram um duelo eletrizante que terminou também empatado. Desta feita, nas duas bolas, o Toulouse, sob a condição de visitante, entrou a todo gás e adentrou-se de marcador logo aos 9 minutos, graças a um golo apontado por Rossel. A resposta da equipa da casa não tardou e, à passagem do minuto 18, na Comori, na Dombia, restabeleceu a igualdade no marcador, fazendo assim empate a uma bola que se chegou ao tempo de intervalo aos 62 minutos. Na Curitiba juntou o nome na lista de marcadores e voltou a colocar o Toulouse em vantagem, enquanto tudo apontava para o triunfo fora de portas. O Brest carimbou o empate já nos instantes finais, com o experiente avançado Ludovic a marcar aos 90+5 e a fixar assim o resultado final em empate a duas bolas. No entanto, a tarde não foi feita apenas de empates. O Auxerre saiu derrotado por 3-1 na recepção ao Ange. Também este jogo começou a todo vapor, com o Angers adiantar-se logo aos 5 minutos com um golo de Branco na Van Bommel. A resposta da equipa da casa surgiu ainda na primeira parte aos 35 minutos, na altura em que Remy restabeleceu a igualdade. O Auxerre esteve muito perto de ir para o intervalo em vantagem após o eixo na Futebol Clube do Porto, na Dani Namazo, fazer 2-1 aos 42 minutos, mas o VAR acabou por anular o golo devido a uma falta cometida no início da jogada. No segundo tempo, os visitantes voltaram a superiorizar-se e dispararam. O marcador de Gibri aumentou a vantagem aos 70 minutos após uma assistência de Amin El-Khazeni, avançado emprestado pelo Sporting Clube de Braga. Já perto do fim, aos 78 minutos, foi o próprio jogador marroquino a marcar, sentenciando o triunfo em 3-1. Contas feitas, na Ligue 1 está ao rubro nesta altura. Os adversários neerlandeses do Benfica na fase de Liga da Liga Europa sorriram na quarta jornada da Primeira Liga dos Países Baixos. No AZ Alkmaar goleou a formação do Eagles por 5-2, enquanto que a formação do NEC venceu a equipa do PEC por 3-1. O AZ Alkmaar soma e segue na pleia das juventudes que tem no plantel. Todos os marcadores neste duelo diante do Eagles tinham 22 anos. Dave inaugurou a contagem aos 22 minutos. Na Victor ainda empatou as contas aos 23, mas na Raio Dal repôs a vantagem da equipa da casa antes do intervalo aos 35 minutos. O jovem ponta de lança bisou aos 86. Já depois, Debna Sultan, Sabna e Mateo Chaves, Sabna aos 49 e 68 minutos, terem desenhado um resultado contundente. Matias Sabna Sorai, que ainda apagou Sabna alguns contornos, goleada aos 90+3, Sabna com o segundo golo na formação do Eagles. O AZ Alkmaar segue na liderança da Primeira Liga dos Países Baixos, com 12 pontos em 12 possíveis. Já no NEC, ocupa o 8º lugar, Sabna com um jogo a menos. Os comandados de Dick venceram na casa da na formação de PEC por 3-1 na ressaca da eliminação do play-off da Liga dos Campeões diante da formação de Bodoglint. Cherry, com um bicho de penalti, aos 5 e 23 minutos, assim como PR, aos 83 minutos, construíram um triunfo dos forasteiros, que ainda não sofreram um castigo máximo, apontado por Cohen. Aos 45+1, Gabriel Brás não saiu do banco do NEC. A formação do Benfica, na visita, na equipa do Ninja, na 21 de janeiro de 2027, uma semana antes de receber a equipa do AZ Alkmaar na última jornada da fase de Liga da Liga Europa. O Sporting Clube de Portugal triunfou diante do Santo Tirso por 37-25, reforçando assim a liderança do Campeonato Nacional de Handball. Os Leões levam um jogo a mais, uma vez que anteciparam um jogo relativo na segunda jornada, encontro esse que venceram diante do Avenca. Já o Futebol Clube Porto e o Benfica estrearam-se a vencer. A equipa de Ricardo Costa mostrou-se um bom plano no primeiro tempo e chegou a vencer por 17-10 em tempo de intervalo. Na segunda metade, o encontro na toada manteve-se e a boleia de Dorkelsen, que apontou 7 golos Alverno somou o segundo triunfo consecutivo no campeonato. No que diz respeito aos restantes jogos, o Futebol Clube do Porto entrou no campeonato com uma vitória expressiva sobre o Avenca por 42-20. Os Dragões dominaram desde o primeiro minuto e chegaram ao intervalo com uma vantagem de 14 golos, 22-8. Na segunda parte, o cenário manteve-se, apesar da melhoria na ofensiva do Avenca, que marcou 12 golos no Futebol Clube do Porto, porém que não abrandou o ritmo e voltou a marcar por 20 vezes. Já o Benfica começou a caminhada no campeonato com triunfo. Nos encarnados superiorizaram-se ao Águas Santas por 34-23, após ter saído para o intervalo em vantagem, com uma diferença de 8 golos, 16-8. Nas Águias mantiveram o controle do jogo e ampliaram a vantagem, marcando mais 18 tentos, nota ainda para nas exibições de Joaquim Nazaré e também de Sidre Elden, que se destacaram como os melhores marcadores da equipa, com 7 golos cada. Na Miquita também esteve em evidência ao apontar 6 golos. Também o ABC de Braga recebeu e venceu o Póvoa por 32-31. O Belenenses levou melhor sobre o Vitória Sport Clube por 27-24, enquanto o Marítimo foi ao Reduto do Carvalhos vencer por 31-21.
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0: Vamos lá olhar agora para o perfil de mais um jogador aqui na primeira rádio de desporto.
14: Jogador. Jonathan David, nascido a 14 de janeiro de 2000 em Brooklyn, Nova York, é um avançado internacional canadiano que atualmente joga pelo Lille na Liga Francesa. Com uma grande capacidade de finalização e mobilidade, David tem-se afirmado como uma das grandes promessas do futebol europeu. Começou a sua carreira profissional no Gent, da Bélgica, em 2018, onde rapidamente chamou a atenção devido à sua impressionante capacidade goleadora. Em 2020, o Lille adquiriu o avançado por uma quantia recorde no clube e David desempenhou um papel crucial na conquista do título da Liga na temporada de 2020-2021. A nível internacional, decidiu representar a seleção do Canadá porque foi para esse país que os seus pais haitianos se mudaram quando ainda era criança. Tendo a possibilidade de representar o Haiti e os Estados Unidos, David preferiu vestir a camisola da

0: Táticas do futebol português, conhecido pelo seu talento e pela impressionante agilidade, apesar da baixa estatura de 1,59m, que lhe valeu o apelido de Formiga Atómica. Começou a carreira no Paços de Ferreira e no Covilhã, mas foi no Futebol Clube do Porto que encontrou o seu grande impulso. Chegou ao clube em 1987, depois de ter impressionado com a sua técnica e velocidade em campo. Em pouco tempo conquistou a confiança de Tomislav Ivic e destacou-se como um dos motores do meio-campo portista. A temporada de estreia de Rui Barros nos Dragões foi notável. Em 1987-88, o médio ofensivo marcou 12 golos no campeonato e rapidamente chamou a atenção de clubes internacionais. O seu estilo de jogo enérgico e incansável tornou-o indispensável na equipa e o seu impacto foi tão forte que no final da época assinou com a Juventus. Em Turim, Rui Barros conquistou de imediato o coração dos adeptos italianos. Logo na primeira temporada, ajudou a equipa a vencer a Taça de Itália e a Taça UEFA em 1990, marcando golos decisivos e mostrando uma capacidade única de romper defesas adversárias. Depois da passagem pela Juve, o médio continuou a sua carreira em clubes de topo, incluindo o Mónaco e o Olympique de Marselha. Apesar de não possuir a estatura física de muitos dos seus adversários, Rui Barros compensava com uma técnica apurada e uma leitura de jogo excepcional. Em França, continuou a mostrar o seu valor, mantendo a sua posição de destaque e reafirmando-se como um dos jogadores portugueses mais talentosos da sua geração. Em 1994, regressou ao Futebol Clube do Porto, onde contribuiu para o domínio do clube no cenário nacional, ajudando a equipa a conquistar múltiplos títulos, incluindo campeonatos e taças. Ao longo da sua carreira, Rui Barros representou Portugal com orgulho e dedicação, sendo chamada à seleção nacional em várias ocasiões, onde deixou a sua marca com exibições cheias de garra e técnica. Após pendurar as chuteiras, permaneceu ligado ao seu Futebol Clube do Porto, assumindo papéis de treinador adjunto e interino, sempre com o espírito de lealdade ao clube que marcou a sua vida. Hoje, Rui Barros é lembrado como um dos jogadores mais icónicos e queridos dos Dragões, símbolo de determinação e talento cuja carreira inspirou e continua a inspirar gerações de adeptos e jovens jogadores.
1: Passa o primeiro golo, do Futebol Clube do Porto, Rui Barros, continua a sete gol e atirou a golo! Do Futebol Clube do Porto, 4 minutos e 3 segundos de jogo.
2: Era muito rápido, pronto, um lance logo a 5 minutos de jogo, em que corri quase meio campo, saí guarda-redes, consegui driblar, depois parece uma defesa, quase caí naquele lance, mas quando consegui fazer o gol, foi importante para mim, principalmente para o clube.
3: Barros, i pallonetti sono la sua specialità. Ma come fa, come si muove la gamba di Barros nel pallonetto? Me la fa vedere, com'è il movimento?
4: No, tanto dipende da fare così, come di là, è la stessa.
3: Nel gol come l'ha messa la gamba?
4: Il gol fu di piatto che ha fatto il pallonetto.
5: E seguimos agora nesta emissão com mais um craque mundial.
0: Eric Cantona, também conhecido como Le Roi, ou o Rei em português, é uma figura marcante e controversa no futebol, com uma carreira que influenciou não só dentro de campo, mas também fora dele. Nascido em Marselha, França, em 1966, Cantona começou a sua carreira em clubes menores no país, mas foi no Manchester United que realmente se destacou, transformando-se num ícone da Premier League. Cantona começou a sua trajetória no futebol no Auxerre, clube pelo qual fez a sua estreia profissional em 1983. Durante os primeiros anos da sua carreira, mostrou grande talento, mas também uma personalidade forte e um temperamento imprevisível. Passou por alguns clubes franceses, como o Marselha, o Bordeaux, o Montpellier e o Nîmes, conquistando títulos nacionais, mas sempre com problemas disciplinares. A sua passagem por Marselha foi marcada pela vitória no Campeonato Francês em 1989, mas Cantona não se adaptou completamente ao clube, que culminou na sua transferência para o Nîmes, onde um incidente com o árbitro quase resultou na sua reforma precoce. Após essa fase turbulenta, decidiu buscar uma nova oportunidade em Inglaterra, onde a sua carreira descolaria de forma irreversível. A carreira de Cantona mudou drasticamente ao transferir-se para o Leeds United em 1992. Rapidamente ajudou o clube a conquistar o título da primeira divisão inglesa, mas foi depois da sua transferência para o Manchester United que se tornaria uma verdadeira lenda. Chegando ao Old Trafford em novembro de 1992, Cantona teve um impacto imediato. Os Red Devils, que não conquistavam o título inglês há mais de 25 anos, venceram a Premier League na sua primeira temporada com o francês. Com o seu estilo arrojado, passos precisos e golos decisivos, ajudou a transformar o United numa potência do futebol inglês. Entre 1992 e 97, sob sua liderança, o clube conquistou 4 títulos da Premier League, além de 2 taças de Inglaterra. Cantona sempre foi conhecido tanto pelas suas habilidades com bola quanto pelo seu temperamento explosivo. O episódio mais famoso da sua carreira ocorreu em 1995, quando durante uma partida frente ao Crystal Palace deu um pontapé num adepto adversário que o insultou.

0: bancada. Esse incidente resultou numa suspensão de 8 meses, um dos momentos mais controversos da história do futebol inglês. Apesar disso, quando retornou da suspensão, Cantona rapidamente recuperou a sua forma e liderou o Manchester United em mais uma conquista da Premier League, em 1996. Esse foi um dos momentos que cimentou o seu status de rei, tanto pelo seu carisma quanto pela sua importância dentro de campo. Surpreendentemente, Cantona anunciou a sua retirada em 1997, aos 30 anos, no auge da sua carreira. Decidiu então seguir outros caminhos, incluindo uma carreira como ator e envolvimento com o cinema e arte. Fora dos campos, o francês sempre foi conhecido pela sua personalidade forte, pensamentos filosóficos e declarações marcantes que alimentaram a sua aura de enigma e fascínio. O avançado deixou um legado profundo no Manchester United e no futebol mundial. Foi nomeado em 1994 como jogador do ano para a Associação de Jogadores Profissionais Ingleses e em 2001 foi eleito o jogador do século pelos adeptos do United. A sua influência no renascimento do clube e na Premier League é inegável, sendo lembrado como um dos maiores jogadores da história do futebol inglês. A carreira de Eric Cantona foi marcada tanto pelo brilhantismo dentro de campo como pela sua irreverência fora dele. Ícone do Manchester United e da Premier League, Cantona não só ajudou a transformar o clube numa potência global, como também redefiniu o papel de uma estrela do futebol, combinando talento, liderança e uma personalidade única. Mesmo após a sua retirada, continua a ser uma figura reverenciada e uma das personalidades mais influentes da história do futebol.
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0: Fundado a 4 de março de 1945, no rescaldo da Segunda Guerra Mundial, o Estrela Vermelha de Belgrado, ou Crvena Zvezda, em sérvio, rapidamente se consolidou como um dos clubes mais emblemáticos da antiga Jugoslávia e da atual Sérvia. Desde os seus primeiros dias, o clube destacou-se como uma força dominante no futebol jugoslavo, não só devido ao seu desempenho dentro de campo, mas também pelo seu simbolismo e ligação com o espírito nacionalista da Sérvia. Situado em Belgrado, a capital do país, o Estrela Vermelha representa muito mais do que uma simples equipa de futebol. Para os seus adeptos é um símbolo de orgulho, resistência e, acima de tudo, de grandeza. Logo após a sua fundação, o Estrela Vermelha começou a construir um legado de sucesso que o acompanharia ao longo das décadas. O primeiro grande troféu nacional chegou em 1948 com a conquista da Taça da Jugoslávia e o clube rapidamente se estabeleceu como uma potência do campeonato jugoslavo. Ao longo das décadas de 1950 e 1960, o Estrela Vermelha consolidou a sua posição como um dos clubes mais fortes do país, ganhando vários títulos nacionais e criando uma base de adeptos apaixonada e fiel. Este período foi marcado pela rivalidade feroz com o Partizan de Belgrado, outra potência do futebol jugoslavo. Conhecido como o Eterno Derby, este confronto transformou-se num dos jogos mais intensos do futebol europeu, envolvendo paixões que muitas vezes ultrapassavam o desporto. No entanto, foi na década de 1980 que o Estrela Vermelha começou a preparar-se para aquilo que seria o momento mais glorioso da sua história. Sob a liderança de uma geração de jogadores talentosos e com o apoio incondicional dos seus adeptos, o clube construiu uma equipa de classe mundial que atingiria o auge no início dos anos 90. Jogadores como Dragan Stojkovic, Dejan Savicevic, Robert Prozinecki e Vladimir Jugovic emergiram como estrelas e a equipa tornou-se conhecida pelo seu estilo de jogo técnico, habilidoso e ofensivo, que cativava tanto os seus adeptos como os críticos do futebol europeu. A grande conquista do Estrela Vermelha chegou na temporada de 1990-1991, quando o clube venceu a Taça dos Clubes Campeões Europeus, o troféu mais prestigiado do futebol de clubes. Numa campanha épica, a equipa de Belgrado derrotou alguns dos gigantes do velho continente, culminando na final disputada a 29 de maio de 1991 no estádio San Nicola, em Bari, na Itália. Frente ao poderoso Olympique de Marselha, o Estrela Vermelha jogou de forma calculista e estratégica, resistindo aos ataques franceses e levando o jogo a uma decisão por penaltis após um empate a zero no tempo regulamentar. Na dramática lotaria das grandes penalidades, o Estrela Vermelha foi mais eficaz, vencendo por 5-3 e garantindo o primeiro título europeu da sua história. Este triunfo fez do clube o primeiro dos Balcãs a conquistar um título europeu, um feito histórico que elevou o nome do emblema ao patamar dos grandes do futebol. Além da Taça dos Campeões Europeus, o Estrela Vermelha conquistou ainda a Taça Intercontinental de 1991, ao derrotar o Colo-Colo do Chile por 3-0 no Japão. Com este título, o clube confirmou o seu estatuto como a melhor equipa do mundo naquele ano, um feito que solidificou o seu lugar entre as maiores potências do futebol global. A equipa de 1991 é até hoje considerada uma das melhores formações da história do futebol jugoslavo e um orgulho eterno para os seus adeptos. Contudo, após este sucesso estrondoso, o clube enfrentaria desafios significativos nos anos que se seguiriam. A desintegração da Jugoslávia e a guerra civil que assolou os Balcãs nos anos 90 tiveram um impacto profundo no futebol da região. O Estrela Vermelha, tal como outros clubes da antiga Jugoslávia, viu-se afetado pelas dificuldades económicas e políticas resultantes do conflito e muitos dos seus melhores jogadores acabaram por se transferir para equipas estrangeiras, enfraquecendo a qualidade competitiva da equipa. A transição para o futebol sérvio após a independência do país não foi fácil e o clube passou por um período de reconstrução. Apesar desses desafios, o Estrela Vermelha continuou a ser uma força dominante no campeonato sérvio, conquistando inúmeros títulos nacionais e mantendo uma forte presença nas competições europeias. Nos anos recentes, o clube tem procurado reviver os seus dias de glória, conseguindo importantes qualificações para a fase de grupos da Liga dos Campeões, onde tem enfrentado algumas das melhores equipas da Europa, demonstrando a resiliência e a tradição de uma instituição histórica. O Estrela Vermelha continua a ser o clube mais bem-sucedido da Sérvia, com dezenas de títulos nacionais, incluindo campeonatos e taças. O Maracanã, o icónico estádio do clube, com capacidade para mais de 50 mil espectadores, é conhecido pelo ambiente eletrizante criado pelos fervorosos adeptos, conhecidos como Delia. Este apoio incondicional tornou o Estrela Vermelha um dos clubes mais temidos para qualquer adversário que se atreva a passar pelo túnel para pisar o seu relvado. Em suma, trata-se de um clube com uma história rica e complexa, feita de momentos de glória inigualáveis e desafios profundos. A sua vitória na Taça dos Campeões Europeus em 1991 permanece como o maior feito de um clube dos Balcãs e uma referência de excelência no futebol mundial. Hoje, o Estrela Vermelha continua a ser um símbolo de resistência e paixão, representando não só a cidade de Belgrado, mas também o espírito de um clube que, independentemente das adversidades, mantém vivo o sonho de voltar a dominar o futebol europeu.
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3: Eu não tenho medo de jogar no meu campo adversário, a correr os riscos necessários também na fase de construção. Com bola, a equipa teve bem ao seu nível, tendo margem para crescer.
4: Duas perdas de bola nossa, então acabam por dar dois golos do Estrela, uma fase 2-1, nós conseguimos ter energia para reverter o jogo a 2-2, e quando estamos novamente a tentar carregar para ir à procura do 3-2, um erro que voltámos a deixar que o Estrela se adiantasse no marcador, depois até ao fim não tivemos este momento de energia para ainda reverter novamente o resultado.
5: Estamos aqui hoje um pouco frustrados porque quando apresentamos 50 ataques contra 13 do Moreirense, 34 cruzamentos contra 5, quando temos esta avalanche ofensiva, custa-nos sair daqui sem pontos.
6: Felizes todos nós que estávamos cá hoje para ver um gol daqueles.
7: Sim.
6: Honestamente, acho que é dos melhores golos que todos nós vamos presenciar nas nossas vidas. Felizmente foi para nós, acabou por nos dar a vitória.
8: Foi um passo à frente, na minha opinião, relativamente aos jogos todos que fizemos até agora. Eu já me revejo muito mais neste Famalicão de hoje, da competitividade, de uma entrega muito grande.
9: Foi muito, muito isso, um jogo muito tático, um jogo com muito respeito entre as duas equipas.
1: 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Ficamos a 8 minutos das 10 da manhã.
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0: O Campeonato da Europa de 2016 ficará para sempre gravado na memória de Portugal como o momento mais glorioso da sua história desportiva. Realizado em França, este torneio trouxe à nação lusa o seu primeiro grande título internacional, conquistado de forma épica e inesperada. Para a equipa portuguesa, liderada por Fernando Santos, a caminhada até à vitória foi marcada por uma narrativa única, onde o espírito de resiliência e união prevaleceu sobre todas as probabilidades. Portugal começou o Euro 2016 com a expectativa de chegar às fases mais avançadas, mas poucos poderiam prever o percurso invulgar que acabaria por seguir. Inserida no Grupo F, juntamente com a Islândia, a Áustria e a Hungria, a nossa seleção não conseguiu vencer nenhum dos três jogos da fase de grupos. Empates contra a Islândia, um golo, contra a Áustria, zeros, e contra a Hungria, a três, deixaram a equipa no terceiro lugar do grupo, passando à fase seguinte como uma das melhores terceiras classificadas. Apesar de não encantar no início, Fernando Santos tinha uma confiança inabalável.
10: Eu já disse à minha família, só vou de longe para Portugal. E vou lá e vou ser recebido em festa.
0: A partir dos oitavos de final, Portugal começou a construir o seu caminho rumo à história, mantendo o padrão de jogos equilibrados. Frente à Croácia, um dos adversários mais fortes do torneio, a seleção portuguesa venceu por 1-0 no prolongamento, graças a um golo de Ricardo Quaresma. Nos quartos de final, a Polónia foi o adversário, num jogo que terminou empatado a um golo após 120 minutos. A decisão seguiu para as grandes penalidades, onde Rui Patrício brilhou, garantindo a passagem às meias finais. Já nessa mesma partida, Portugal finalmente conseguiu uma vitória mais expressiva, derrotando o país de Gales por 2-0. Cristiano Ronaldo e Nani foram os autores dos golos que levaram a seleção à segunda final do Europeu, depois da dolorosa derrota em 2004. Desta vez o adversário era a anfitriã França, com o apoio da sua fervorosa claque e jogadores de grande qualidade, como Antoine Griezmann, o melhor marcador da competição. Final disputada no Stade de França, 10 de julho de 2016, começou de forma dramática para Portugal. Aos 25 minutos, Cristiano Ronaldo, capitão de equipa, foi forçado a sair lesionado após um choque com Dimitri Payet. As esperanças de Portugal pareciam desvanecer-se, mas foi neste momento que a verdadeira força do grupo se revelou. Liderada em campo por jogadores como Pepe, Rui Patrício e um inspirado Éder, a seleção portuguesa resistiu aos ataques franceses que encontraram em Rui Patrício um intransponível. O tempo regulamentar terminou sem golos e o jogo seguiu para prolongamento. No minuto 109, o momento histórico chegou. Éder, muitas vezes criticado e subvalorizado, recebeu a bola fora da área, resistiu à marcação de Koscielny e disparou um remate potente e colocado, batendo o Llorri.
11: Quem vale gritar mais alto somos nós, somos Portugal! A bola está na seleção portuguesa, só dá Portugal nesta segunda parte do Real Madrid. Uma antiga atenção, olha para o Gala, por esta tela da fita, já ajeitou Éder, já ajeitou, já passou a área, vai a gente matar a
0: Portugal estava na frente. O golo de Éderzinho, inesperado mas glorioso, foi suficiente para dar a Portugal a vitória por 1-0 e garantir o tão desejado título europeu. Pela primeira vez, a seleção lusa erguia um troféu internacional, num momento que ficará para sempre na história do futebol, com Cristiano Ronaldo e Fernando Santos a levantarem o troféu em conjunto, com lágrimas de felicidade. O Euro 2016 provou que no futebol o caminho até à glória nem sempre é linear. Mais importante do que a forma como se começa é a capacidade de superar obstáculos e acreditar até ao final. Com esta vitória, o nosso país consolidou-se como uma das grandes potências do futebol europeu e a conquista de 2016 será sempre lembrada como um símbolo de coragem e determinação, bem à homenagem aos contos lusitanos.

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1: E agora seguimos com o perfil do jogador neste produto 100% palavra.
2: Perfil do jogador. Julian Brandt, nascido a 2 de maio de 1996 em Bremen, na Alemanha, é um médio ofensivo conhecido pela sua criatividade, visão de jogo e capacidade de driblar adversários. Iniciou a sua carreira no Werder Bremen, mas foi no Bayer Leverkusen que ganhou reconhecimento como um jovem talento promissor. Brandt fez a sua estreia profissional pelo Leverkusen em 2014 e rapidamente se destacou pela sua habilidade técnica e versatilidade ofensiva. A sua capacidade de criar oportunidades e marcar golos levou a uma série de boas performances que chamaram a atenção de clubes maiores. Em 2019, Brandt transferiu-se para o Borussia Dortmund, onde continuou a mostrar a sua qualidade em campo. No Dortmund, tornou-se uma peça importante na equipa, oferecendo assistências, golos e contribuindo para o ataque com a sua visão de jogo e técnica refinada. A sua capacidade de atuar tanto no centro do meio-campo como nas alas, deu ao Dortmund uma flexibilidade tática adicional. Além do sucesso a nível de clubes, Brandt é também um membro regular da seleção alemã. Fez a sua estreia internacional em 2016 e tem sido convocado para competições importantes, como o Campeonato da Europa e do Mundo, trazendo a sua criatividade e dinamismo para o meio-campo da seleção. Nas últimas temporadas, manteve-se uma figura-chave na equipa do Dortmund, destacando-se pela sua habilidade de influenciar jogos e desempenhar um papel vital no esquema ofensivo da equipa. A sua contínua evolução e impacto em campo reforçam a sua reputação como uma das principais figuras da Bundesliga.
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0: São 9 da manhã e 59 minutos. 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
5: Os belos entre Benfica, Abne Estoril, Praia, Abne Sporting Clube de Braga, Vitória Sport Clube fecham as contas esta segunda-feira na quarta jornada da Primeira Liga na Portuguesa, Abne com quatro equipas a tentarem aqui a conquista dos Abne 3 pontos, começando pelo duelo entre Benfica e Estoril Praia na equipa do Benfica. Nesta altura, Abne vai somente 4 pontos conquistados e está no 7º posto da tabela classificativa, enquanto que a formação do Estoril Praia neste momento está no 17º e penúltimo lugar, apenas com um ponto conquistado. Que está na divisão esta na partida, do lado do Benfica. Marcos Silva acabou por identificar a qualidade da formação canarinha e admitindo ainda que João Palhinha está entre os convocados e pode ir a jogo diante da formação do Estoril Praia.
6: Em relação à questão do João, está nos convocados, amanhã estarão, perceberão se vai jogar, se não vai jogar, se vai ser utilizado. Estamos cá nós para gerir e tomar as decisões como sempre, e percebo a questão. Em relação aos nossos adeptos também, estarão lá como sempre, e têm sido espetaculares nesse sentido, de apoiar a equipa sempre e de fazer do Estádio da Luz aquilo que nós queremos realmente, que nós sentimos em casa, e que seja um palco muito difícil para os nossos adversários. Compete-nos a nós, como equipa, fazê-lo, e depois os nossos adeptos têm feito a parte deles, sem dúvida absolutamente nenhuma. Passou a estudar um jogo difícil, como são todos, não há que esconder. Jogamos em casa, queremos ser fortes, queremos ser dominadores, queremos ganhar o jogo. Como é lógico, falou dos resultados que eles têm tido, mas estamos no começo de temporada, naturalmente querem reagir, têm aos poucos também vindo a acrescentar alguns jogadores que têm chegado à equipa, com um treinador também novo, demora o seu tempo sempre nesse aspecto, e esperamos uma equipa organizada como é normal nas equipas do Vasco, e uma equipa que depois tem qualidade, com jogadores da frente sempre com muita qualidade. Vai ser um jogo que naturalmente podemos ser dominantes, mas é uma equipa que do meio campo à frente tem vindo a demonstrar nos últimos anos, não estou a dar novidade nenhuma. Uma equipa que tem sempre muita qualidade individual, que tem jogadores muito capazes no momento com bola de ferirem o adversário, e naturalmente compete-nos a nós, quer com bola, quer sem bola, estar ao nosso melhor nível para conseguirmos os 3 pontos, que é o nosso objetivo.
5: Do lado da formação do Estoril, o técnico Vasco Matos reconheceu a qualidade do seu oponente, o Sport Lisboa e Benfica.
3: Uma equipe bem organizada, com movimentos bem identificados, repetem muitas vezes os mesmos movimentos e isso causa muito desconforto ao adversário. Já disse, com soluções em apoio, soluções em retura, a afundar, a obrigar a afundar a linha e a fechar espaços interiores e por vezes a abrir espaços por fora, onde a capacidade dos seus extremos num contra um é muito grande e aí temos de ter coberturas fortes. E obviamente vejo um Benfica neste momento numa fase muito boa, cheia de energia, confiança e com essa capacidade de conseguir ferir os adversários.
5: Benfica no Estoril Praia na partida das 8:15 da noite, à mesma hora, na joga-se o duelo entre o Sporting Clube de Braga e Vitória Sport Clube Derby Minuto. Nas contas, na quarta jornada, o Sporting Clube de Braga, que nesta altura soma na tabela classificativa 1 ponto, está no 14º lugar, enquanto que o Vitória Sport Clube está no 9º posto, com 3 pontos arrebatados do lado da equipa do Sporting Clube de Braga. Carlos Vicente assume que espera uma partida especial, uma partida difícil para o seu conjunto.
7: Prepara-nos bem, sabemos que los partidos de liga todos son difíciles, los rivales te plantean escenarios diferentes, te plantean retos diferentes desde un punto de vista emocional, desde un punto de vista táctico, y vamos a tener que estar preparados para poder responder bien, con energía, haciendo un partido con carácter, con personalidad, con agresividad y obviamente luchar para conseguir los 3 puntos.
5: Do lado da formação de Vitória Sport Clube, Tiago Margarito assume que um derby domingo é sempre um derby domingo e que, portanto, sendo um jogo especial, a dificuldade também será imensa nessa deslocação até no Estádio Municipal de Braga.
8: Será um derby quente, certamente, um dos derbys mais quentes do futebol português, onde não há favoritos, aquele tipo de jogo onde não há favoritos, e onde nós vamos entrar única e exclusivamente com o objetivo de ganhar. Sabemos, obviamente, que o nosso adversário tem um ritmo competitivo diferente do nosso ao momento atual, mas isso não servirá como desculpas. A partir do momento em que o árbitro apitar, tudo isso é esquecido e teremos para o campo única e exclusivamente com o objetivo de ganhar. Relativamente ao Mosquera, está no seu processo de evolução, já trabalha connosco há algum tempo, apesar de não estar disponível para jogo até agora. Tem trabalhado connosco, está no seu processo de evolução. Se jogará ou não, vou guardar para mim, porque acho que isso estaria ter um só adversário e não estamos cá para isso.
5: Sporting Clube de Braga, Vitória Sport Clube e Benfica no Estoril Praia, duas partidas que estão aprazadas para nas 8:15 da noite desta segunda-feira, que fecham na quarta jornada da Primeira Liga Portuguesa. Nos jogos realizados neste domingo da quarta jornada da Primeira Liga na Portuguesa, no Futebol Clube Famalicão e o Gil Vicente empataram sem golos no Estádio Municipal de Famalicão em duelo desta quarta jornada. O jogo pautou-se sobretudo pelo equilíbrio tático entre estas duas equipas e no final do jogo o técnico da equipa do Futebol Clube Famalicão, Carlos Carvalhal, assumiu-se satisfeito com a exibição apesar do empate da sua equipa.
9: Foi um passo à frente, na minha opinião, relativamente aos jogos todos que fizemos até agora. Eu já me revejo muito mais neste Famalicão 2, da competitividade, de uma entrega muito grande, uma atitude absolutamente fantástica dos meus jogadores, já lhes dei os parabéns. Quando os resultados não aparecem, há alguma ansiedade, há um querer fazer bem e falta às vezes um pouco de discernimento, que eu creio que foi isso que nos faltou hoje, um bocadinho mais de pausa, às vezes no jogo, para depois esclarecer melhor. Mas nós temos que compreender que os dois resultados últimos não foram bons, a equipa estava com muita vontade de fazer, não podia de forma alguma faltar atitude competitiva e agressividade, foi aquilo que nos faltou na primeira parte no jogo de Santa Clara e fizemos muito bem na segunda. Hoje demos continuidade total em 90 minutos de elevada competitividade. Num jogo muito igualado, difícil, um jogo difícil para as duas equipas, na minha opinião.
5: Já o técnico do Gil Vicente, Luís Pinto, admitiu que foi um jogo muito tático entre os dois emblemas.
10: Foi muito, muito isso, um jogo muito tático, um jogo com muito respeito entre as duas equipas. Um jogo que por vezes faltou, isto falando também da nossa equipa e principalmente na primeira parte, faltou baliza adversária. E foi um jogo possível perante um adversário muito, muito complicado e que não está a ter o início que quer, mas que sabemos que tem uma baliza muito, muito, muito grande.
5: A equipa famalicense continua sem ganhar na era Carlos Carvalhal, na somente 2 empates e 2 derrotas, enquanto o conjunto de Barcelos, de Luís Pinto, perdeu os primeiros pontos no terceiro jogo das contas desta na primeira liga na portuguesa. Na classificação, o Gil Vicente segue no 5º lugar com 7 pontos, menos 1 encontro, discutido, enquanto que o Futebol Clube Famalicão é 13º colocado com 2 pontos conquistados. Já na equipa de Moreirense, venceu este domingo o Casa Pia por 1-0 no Estádio Municipal de Rio Maior, sabendo igual das contas desta na jornada, foi de resto a primeira vitória do conjunto de Moreira de Cónegos na primeira liga. No lateral esquerdo, o Francisco Domingos, formado no Benfica, decidiu o jogo aos 24 minutos, com um surpreendente remate na entrada da área, indefensável para Ebno, também ex-Benfica, André Gomes, num tento de letra. No final do jogo técnico da equipa de Moreirense, Vasco Botelho da Costa estava agradado com o triunfo e com o golo marcado por Francisco Domingos.
11: Felizes todos nós que estávamos cá hoje para ver um golo daqueles. Sim. Honestamente, acho que é dos melhores golos que todos nós vamos presenciar nas nossas vidas. Felizmente foi para nós, acabou por nos dar a vitória, mas para quem gosta de futebol, acho que foi uma obra de arte e eu que gosto tenho que assinalar isso. Depois deixar uma palavra aos nossos adeptos, que depois de um resultado muito negativo, marcaram presença em grande número e mostraram que estão do nosso lado, porque eles vão ser muito importantes para nós. Em relação ao jogo, um jogo onde eu acho, honestamente, que podia ter dado empate. Nós não fomos competentes em todos os momentos do jogo. No momento da organização ofensiva, acho que nunca conseguimos fazer o jogo que tínhamos planeado fazer, mas em contrapartida fomos muito competentes e muito solidários e muito fortes naquilo que era o momento da organização defensiva e naquilo que era o momento de transição ofensiva. Acabamos por ter uma oportunidade muito boa também para matar o jogo, temos algumas aproximações perigosas, mas sempre em transição, o chamado contra-ataque.
5: Já o técnico adjunto do Casa Pia, Alexandre Santana, admitiu grande frustração depois deste resultado final.
12: Vamos daqui hoje um pouco frustrados. Frustrados porque quando apresentamos 50 ataques contra 13 do Moreirense, 34 cruzamentos contra 5, quando temos esta avalanche ofensiva, custa-nos sair daqui sem pontos. O mínimo seria o empate, sim. Mas também acreditamos que as bolas não vão bater sempre no poste e na barra e sair, algum dia onde entrar. A sorte dá muito trabalho. Não gostamos de nos agarrar nem a essa questão, nem à questão da arbitragem. Gostamos de olhar para dentro, olhar para aquilo que controlamos e só conseguimos modificar aquilo que controlamos. Mas hoje realmente saímos daqui frustrados pelos pontos que não conseguimos ganhar. Não conseguimos apontar nada aos jogadores porque trabalharam imenso. Andaram como tinham que andar, esforçaram-se como tinham que esforçar, entregaram-se como tinham que entregar. Faltou-nos claramente trazer esses pontos para consolidar o processo que estamos a criar. Felizes por aí, tristes pelos pontos e a palavra mesmo frustração, por num jogo com esta capacidade, este caudal ofensivo que tivemos, com esta entrega que tivemos, não consegui levar para.
5: Contas feitas, na equipa do Moreirense passou a somar 4 pontos, saltando para o 10º lugar, enquanto que o Casa Piebne continua no 18º e último posto, sem pontos e sem qualquer golo marcado, somando ainda 11 golos sofridos. A juntar a isto, o Estrela da Madeira venceu o Nacional da Madeira na Chopinébne por 3-2, tendo sido também a primeira vitória da equipa estrelista. A equipa insular ainda se colocou em vantagem logo aos 3 minutos, por intermédio de Wesley Gasolina, mas ainda antes do intervalo, aos 45+1, Yenis Steikabne repôs a igualdade de pontapé de penalti. Na segunda parte, Marcos marcou para a equipa do Estrela aos 62 minutos, dando a cambalhota no resultado, mas só de pouca dura, até porque Pablo Roen, aos 66 minutos, igualou logo de seguida, e o Nacional acabou depois por ver-se na formação do Estrela chegar novamente à vantagem, através de um golo apontado por Antonetti, aos 83 minutos, estabelecendo assim o resultado final em 3-2. No final do jogo, o técnico da equipa do Estrela, na Pipa, estava feliz com o triunfo da sua formação.
13: Com um gol sofrido para perder a 0 e ajustar, porque é um ajuste que nós acabamos por baixar um pouco, mas ficamos mais juntos e mais pressionantes nas zonas de pressão. A equipa cresceu defensivamente sem bola, a Nacional começou obrigatoriamente a esticar mais o jogo, principalmente de variações, mas já tínhamos a largura melhor controlada, e com bola fiquei satisfeito, sinceramente fiquei satisfeito, com algumas decisões não tão boas, mas uma equipa, como já disse, jovem, mas com personalidade, a ter bola, a não ter medo de jogar no meio campo adversário, a correr os riscos necessários também na fase de construção. Com bola, a equipa teve bem ao seu nível, tendo margem para crescer.
5: Já o técnico do Nacional da Madeira, na João Gião, lamentou esta derrota da sua equipa.
14: Sai um penalti, o Estrela no último minuto empata ao jogo, sem que tivesse criado grandes oportunidades até aí para empatar. Nós temos uma do Pablo para fazer o 2-0, que é uma grande defesa do guarda-redes do Estrela. Jogo empatado ao intervalo, segunda parte muito dividida, e depois acho que foi nós até que assumir o jogo, como era óbvio, estamos em casa, queremos ganhar, assumir o jogo, conseguimos chegar ao último terço com alguma facilidade, mas não conseguimos criar muito perigo, e os Estrelas, nós sabíamos que em campo aberto é uma equipa que tem jogadores muito fortes na frente, em transição, que definem muito bem, e duas perdas de bola nossa acabam por dar dois golos do Estrela, um faz o 2-1, nós conseguimos ter energia para reverter, virar 2-2, e quando estamos novamente a tentar carregar para ir à procura do 3-2, um erro que voltámos a deixar que o Estrela se adiantasse no marcador, e depois até ao fim não tivemos discernimento de energia para ainda reverter novamente o resultado.
5: Contas feitas, o Estrela da Madeira segue na 7ª posição com 5 pontos, enquanto que o Nacional é 9º classificado com 4 pontos conquistados. O Futebol Clube do Porto e o AC Milan alcançaram um acordo para na transferência de Santiago Jiménez. Os azuis e brancos garantem assim o jogador por empréstimo, ficando com direito a exercer uma opção de compra no valor de 18 milhões de euros, na crescida de bónus. Na cláusula pode passar obrigatória caso o jogador atinja determinadas metas individuais relacionadas, por exemplo, com o tempo de utilização. O avançado mexicano viaja para a invicta e está então encontrado o reforço que faltava no ataque dos campeões nacionais. Tenha tempo de figurar na lista de jogadores inscritos na fase de liga da UEFA Champions League, que tem de ser submetida até nesta quarta-feira, inclusive. Ainda pelo tema de azul e branco, o jogador Zaidu do Futebol Clube do Porto sofreu uma lesão no adutor direito e será submetido a exames complementares de diagnóstico. Os Dragões deram conta desta informação após a vitória diante do Académico de Viseu por 3-0 no estádio do Fondelo, no jogo a contar para na quarta jornada da Primeira Liga. Na defesa de 29 anos, passou a integrar o boletim clínico do Futebol Clube do Porto e será acompanhado pelo Departamento de Saúde, conclui o Futebol Clube do Porto. O lateral esquerdo foi substituído aos 17 minutos do jogo, diante da formação de Viseu, tendo entrado Martim Fernandes para no seu lugar. A lesão de Zaidu parece de ser séria, mas temos de avaliar. Acabou por assumir na altura no treinador Francesco Farioli. Está cada vez mais traçado o destino de Daniel Bragança, com o Sporting e o Torino acelerarem as negociações que devem resultar numa transferência. Aprovou a Gol FM na casa dos 5 milhões de euros mais variáveis por objetivos que a podem inflacionar. O Palco de Salónica também está de olho no médio de 27 anos, mas continua sem colocar proposta na mesa das negociações. Formado na Escola Leonina, onde entrou em 2007-2008, para o Sub-10, Bragança cumpriu todo o percurso da formação e afirmou-se no futebol sénior após empréstimos a Farense em 2018-2019, 16 jogos e 2 golos, e Estoril em 2019-2020, 22 jogos, 4 golos, 5 assistências. De regresso ao Alvalade, sagrou-se tricampeão nacional. A partir da para neste mercado, porém, o Sporting colocou Bragança no rol de jogadores em final de ciclo, tal como Morten Hillman. Já no Atlético de Madrid, por 40 milhões de euros, Trincão, no Al-Ali, por 40 milhões, Morita, no Old City, em fim de contrato, e Pedro Gonçalves, ainda por colocar, no camisola 23 dos verdes e brancos, ficou nessa condição, também por entrar na última temporada de contrato sem renovação alcançada. Os Leões começaram por fixar o passe do médio, entre os 10 e os 12 milhões de euros, mas a ausência de ofertas concretas levou a estrutura a baixar o valor. Primeiro, a Vasquia desceu para nos 8 a 10 milhões de euros, equacionou-se nos 5 e 7 milhões, mas a operação deve ficar circunscrita aos 5 milhões de euros mais bónus na presente temporada, embora tenha cumprido a pré-temporada sob as ordens de Rui Borges, marcando inclusive 4 golos nos testes na frente de Torriense, Portimonense e Celtic. O centrocampista ficou fora de todas as convocatórias oficiais durante as sessões de treino. Tanto ele como Pedro Gonçalves, também na porta de saída de Alvalade, não participaram em todos os exercícios, sobretudo de natureza mais tática, isto porque aguardam pela definição do seu futuro, que não passa mais por Alvalade. As negociações aceleram e terão de ficar concluídas até nesta terça-feira, pois é nesse dia que encerra na janela de transferências por Itália, e, portanto, para as inscrições da Série A será necessário precaver essa situação. Em Portugal, o mercado fecha apenas na sexta-feira, já na Grécia, ainda com o Paulo Caspreita, na janela só fecha em meados de setembro. O embate entre o Moreirense e o Benfica, assim como o Estrela da Amadora, no Sporting Clube de Braga, nos jogos da terceira jornada, já têm datas definidas. No duelo em Moreira de Cónegos, entre Moreirense e Benfica, está agendado para na quarta-feira, 9 de setembro, com apito inicial marcado para nas 20h45. O Estrela no Sporting Clube de Braga acontece no dia 10 de setembro, quinta-feira, pelas 8h15 da noite. No caso do Moreirense-Benfica, dá-se a curiosidade de ser no mesmo dia de Liga dos Campeões com o Sporting, que recebe o Galatasaray no dia 9, pelas 8 da noite. O Sporting Clube de Braga deu pontapé de saída na Liga Conferência com deslocação à Dinamarca, diante do Copenhaga, no dia 15 de outubro. Na UEFA, não deu conta de todo o calendário depois do sorteio. A equipa treinada por Carlos Vicente, Sabna tem o seu primeiro jogo em casa, Sabna 22 de outubro, com a recepção aos belgas, Sabna do Ghent, no Sabna Carreiros de Minho, fecham a fase de Liga, também em casa, Sabna com a recepção ao Sabna Ignatia, Sabna da Albânia, na sexta jornada, marcada na Pareb no dia 17 de setembro. Temos conta então dos jogos, no dia 15 de outubro, temos Sabna às 9 da noite, Copenhaga Sporting Clube de Braga, 22 de outubro, às 9 da noite, no Sporting Clube de Braga Ghent, no dia 5 de novembro de 2026, pelas 18h45, temos Aarhus no Sporting Clube de Braga, 26 de novembro, no Sporting Clube de Braga, na Ups, no dia 10 de dezembro, na 18h45, Brand Sporting Clube de Braga, e no dia 17 de dezembro, temos Sporting Clube de Braga, Ignatia. O Nacional da Madeira deu a conhecer a contratação de Mikyu Nsong, no extremo sul-coreano, que assina contrato válido até 2028, tendo chegado proveniente da formação do Futebol Clube Seul, Nsong de 26 anos, já conta com 14 internacionalizações pela seleção principal da Coreia do Sul e conta ainda com passagens pela formação do Pong Steelers e também pelo Jeonbuk Motors. O novo extremo dos madeirenses, tempo que na transata, assumiu 5 golos e 4 assistências em 25 jogos no Campeonato Sul-Americano.
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1: O defesa mete o espanhol Fabna César Chabna Carvalheira. É mais um reforço do Hóquei em Patins do Futebol Clube Porto para 2026-2027, com um contrato válido por 3 temporadas, informaram os campeões europeus em título. No hóquista de 30 anos, Chabna assinou pelos Dragões, Chabna após 6 épocas consecutivas no Lícheo, embora já tivesse anteriormente jogado na equipa do Corunha entre 2012, Chabna e 2013, Chabna e 2017-2018, seguindo então por 2 temporadas para Bruno Reus. O Futebol Clube Porto será apenas o terceiro clube na carreira de Carvalheira, que conta com 34 internacionalizações pela seleção de Espanha. O Futebol Clube Porto entra na época como campeão europeu, em título, ao vencer na final, em maio. O Barcelona, sem êxito, nas provas internas, com o Benfica, a vencer o campeonato, e a Elite Cup, no Sporting, na Supertaça e na Taça de Portugal. Ainda pelo hóquei em patins, mas pela vertente feminina, Portugal ficou inserido no grupo A do Mundial Feminino de Hóquei em Patins, juntamente com Espanha, Itália e Andorra. Já no grupo B, temos Chile, na França, Angola, na Argentina, na prova que se realiza em Assunção, no Paraguai, entre os dias 12 e 18 de outubro. Qualificam-se nos quartos de final os 3 primeiros de cada grupo, aos quais se juntam os vencedores dos grupos C e D da Intercontinental Cup. Em séniores femininos, no grupo A, tem escalado na Espanha, na Argentina, na Chile, na França, na Suíça, enquanto que o grupo B terá na Portugal, Itália, Colômbia, Índia, no Brasil e México. Nos 19 masculinos, na Espanha, na Argentina, na Itália, na Suíça, ficam no grupo A, em Portugal, França, na Colômbia, Índia e Estados Unidos, nas contas do grupo B. A ainda deve registrar o sorteio do Mundial B, no campeonato intercontinental, em masculinos, com Suíça, na Áustria, nos Estados Unidos, Índia e México, no grupo A, e Colômbia, Brasil, Egito, na África do Sul e Austrália, no grupo B, sem mais categorias, de 12 a 18 de outubro. A Espanha, na tripla, na campeã mundial, nas 3 principais categorias, em competição, séniores masculinos, e femininos, e 19 masculinos, defenderá nos títulos conquistados, em 2024, na Incabna Novara, nos World Skate Games de Itália.
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4: Não há que esconder, jogamos em casa, queremos ser fortes, queremos ser dominadores, queremos ganhar o jogo. Como é lógico, falou dos resultados que eles têm tido, mas estamos no começo de temporada, naturalmente querem reagir, têm aos poucos também vindo a acrescentar alguns jogadores que têm chegado à equipa, com um treinador também novo.
5: Bem organizado, com movimentos bem identificados, repetem muitas vezes os mesmos movimentos e isso causa muito desconforto ao adversário, já disse, com soluções em apoio.
6: Prepararmos bem, sabemos que los partidos de liga todos son difíciles, los rivales te plantean escenarios diferentes, te plantean retos diferentes desde un punto de vista emocional, desde un punto de vista táctico.
7: Será un derbi quente, certamente, un dos derbis más quentes do futebol português, onde não há favoritos, o tipo de jogo onde não há favoritos, e onde nós vamos entrar única e exclusivamente com o objetivo de ganhar.
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0: São 10h24, daqui a pouco atualizamos toda a informação do dia.
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9: Tem uma música, a torcida do Flamengo canta aí, é assim: olele, olá lá, o Romário vem aí e o bicho vai pegar.
10: Romário de Sousa Faria, mais conhecido apenas como Romário, é um dos maiores atacantes da história do futebol, famoso pela sua incrível capacidade de finalização e instinto goleador. Nascido no Rio de Janeiro, a 29 de janeiro de 1966, Romário iniciou a sua carreira profissional no Vasco da Gama, clube onde rapidamente se destacou pelo seu faro no golo. No Vasco, onde estreou em 1985, foi campeão carioca e começou a atrair as atenções internacionais, especialmente pelo seu desempenho no Campeonato Sul-Americano de Sub-20 em 1985. Em 88, transferiu-se para o PSV Eindhoven, nos Países Baixos, onde consolidou a sua fama de goleador. No PSV, Romário foi 3 vezes campeão neerlandês e venceu 2 taças dos Países Baixos, enquanto se tornava no melhor marcador do campeonato em 3 ocasiões. O seu faro de golo, velocidade e agilidade tornaram-no de uma das maiores estrelas do futebol europeu, atraindo o interesse de clubes ainda maiores. Em 1993 foi contratado pelo Barcelona, onde jogou sob o comando de Johan Cruyff, na famosa equipa conhecida como Dream Team. Na sua primeira temporada, Romário marcou 30 golos em La Liga, liderando o Barcelona ao título espanhol e terminando como o melhor marcador da competição. Encantava com a sua técnica, dribles curtos e, claro, com capacidade quase inata de encontrar o fundo das redes. Durante este período, o atacante firmou-se também como uma das principais figuras da seleção brasileira. A consagração máxima do baixinho vem em 1994, quando foi peça-chave na conquista do Campeonato do Mundo pela seleção do Brasil nos Estados Unidos. Formando uma temível dupla de ataque com Bebeto, Romário foi o melhor jogador do torneio e marcou 5 golos, garantindo o tetracampeonato mundial para o Brasil. Este desempenho valeu-lhe a bola de ouro da FIFA como o melhor jogador do mundo em 1994. Após a glória no Campeonato do Mundo, Romário voltou ao Brasil em várias ocasiões, jogando novamente pelo Flamengo e pelo Vasco da Gama, com passagens também por clubes como o Valência, no qual não conseguiu atingir o mesmo sucesso. Contudo, foi no Vasco que Romário manteve a sua relação mais forte, regressando ao clube por diversas vezes e ajudando a conquistar títulos importantes, como o Campeonato Brasileiro de 2000 e a Taça Mercosul, onde foi figura de destaque. Ao longo da sua longa carreira, alcançou o feito de marcar mais de 1000 golos, somando os golos em partidas oficiais e não oficiais. Este registo fez dele um dos poucos jogadores da história a alcançar tal marca, colocando-o no patamar dos maiores goleadores de sempre. Romário é lembrado pela sua autoconfiança, personalidade forte e pelo seu grande lema.
3: Quando eu nasci, o Papai do Céu apontou o dedo e falou: esse é o cara.
10: Após a sua retirada do futebol, enveredou pela carreira política, tornando-se senador no Brasil, onde continua a exercer grande influência. A sua contribuição para o futebol mundial, especialmente para o Brasil, é inegável, e o seu legado como um dos mais letais atacantes de sempre continua a ser celebrado.

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1: São 10 da manhã e 28 minutos. 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
2: Fernando Pimenta consagrou-se este domingo campeão mundial em K1 5.000 metros, já depois de rebatar também o ouro em K1 1.000 metros, no canoísta português de 37 anos. Abna passou para Abna na frente da segunda metade, Abna liderando a partir daí até Abna ao final. O desportista de Ponte Lima, Abna terminou a corrida, Abna com um tempo de 24 minutos 15 segundos e 5 milésimos, na frente do sul-africano Emis, Abna com mais um segundo em relação ao português Abna Mats Brandt, Abna Pedersen com mais 2 segundos, que completaram assim o pódio. No final, Abna Fernando Pimenta mostrou-se muito feliz, Abna, pela conquista, Abna salientando que deixar Poznan, Abna com 2 títulos mundiais, Abna é sempre um sentimento incrível. Relativamente ao seu palmarés, Abna Pimenta, o atleta mais medalhado de sempre da canoagem internacional, conquistou na Polónia o seu 14º título mundial e a medalha 187 em provas internacionais. Portugal termina, Abna, assim, a participação nos mundiais de canoagem com 4 pódios, Abna, depois do outro em K1 1000 metros, prata, Abna, em K2 500 metros e bronze em K4 500 metros. Jogar no Estádio da Luz não é uma novidade para Abna João Carvalho, mas Abna será, Abna sempre, um palco muito especial para o médio, Abna criativo do Estoril Praia. Abna e os benfiquistas, Abna também reconhecem nele um talento, Abna, dos escalões de formação que acarinham e no qual identificam qualidade. O jogador de 29 anos regressará Abna casa nesta Abna segunda-feira para defender as cores do Estoril. Abna como capitão da equipa, Abna duelo, Abna com o Benfica da 4ª jornada da Primeira Liga, marcado para Abna às 8h15 da noite. João Carvalho jogou no Benfica, Abna, de 2005 a 2016, altura Abna em que foi emprestado na Vitória Abna Futebol Clube, na Vitória Abna de Setúbal, Abna tendo depois regressado na época Abna seguinte aos encarnados, onde realizou 10 Abna jogos pela equipa principal e registrou 2 assistências. Em 2018-2019 foi transferido em definitivo para o Nottingham Forest, Abna passando depois Abna pelo Almeria e também pelo Olympiacos, antes de chegar ao Estoril, onde se fixou em 2024-2025 e rapidamente se tornou numa peça central do meio campo dos Canarinhos. Abna médio volta a iniciar, mas uma época, Abna agora, Abna sob o comando de Vasco Matos, Abna com lugar de cativo na equipa principal e grande influência na ideia de jogo. Abna João Carvalho foi titular nas 3 Abna primeiras jornadas do campeonato e cumpriu sempre 90 minutos, num período em que na equipa da Amoreira ainda procura Abna a primeira vitória. Abna tudo indica, Abna, que voltará Abna a ser lançado no 11, Abna para Abna neste jogo. Com o Benfica, Abna equipa, Abna bem precisará Abna da sua magia, Abna, não apenas Abna porque o confronto é frente a um dos principais candidatos à conquista do título, mas também porque o Estoril Praia não entrou bem em 2026-2027, empate com o Famalicão é uma bola e derrotas na frente nacional por 2-0 e Rio Ave também por 2-0. A última vez que o Estoril conseguiu pontuar no campeonato na frente ao Benfica foi em 2021-2022, com um empate numa bola na Moreira na jornada 10, numa altura em que João Carvalho ainda não vestia nas cores do clube dessa ficha de jogo na equipa do Estoril, então comandada por Bruno Pinheiro. Um jogador que continua no atual plantel, enquanto da parte do Benfica, na altura liderado por Jorge Jesus, resta o avançado Rafa Silva, que saiu para o Besiktas, mas voltou em janeiro nos confrontos de João Carvalho. Com o Benfica, no médio, não tem sido feliz, Abna 6 jogos, Abna 6 derrotas, Abna com apenas um gol marcado no desafio no Estádio da Luz, na época Abna passada, Abna para Abna Liga, Abna que terminou com derrota Abna dos Canarinhos por 3-1. Esta Abna será mais uma oportunidade para Abna, um jogador brilhante, Abna num palco Abna que nunca lhe será estranho. Vasco Matos, técnico do Estoril, Abna fez neste domingo a divisão ao duelo, Abna diante da formação do Benfica. Conferência esta, Abna, que pode escutar no próximo bloco informativo da Gol FM. Após um arranque do campeonato complicado, com duas derrotas nas duas primeiras jornadas, o Vitória Sport Clube vai entrar no derby minuto desta segunda-feira pelas 8:15 da noite, frente ao rival Sporting Clube de Braga, motivado pelo primeiro triunfo da temporada obtido no passado domingo na recepção ao Nacional, com vitória por 1-0. As alterações no 11 promovidas por Tiago Margarido não surtiram efeito, mas houve uma zona em que o treinador dos Conquistadores optou por não mexer no eixo defensivo. Não obstante, o acumulado de 4 golos sofridos diante de Arouca e Sporting, Oscar Rivas e Tiago Baleiro voltaram a merecer a confiança do homem do Leme vitoriano e mantiveram os respectivos lugares nas opções iniciais. A resposta dada dentro do campo foi contundente na baliza defendida por Xabnaziz. Xabna também não perdeu na vaga, apesar de não ter ficado bem na fotografia. Em Alvalade ficou a 0. Xabna, fator fundamental para a conquista dos primeiros 3 pontos em 2026-2027. O duo de centrais Xabna tentará na repetida dose, sendo praticamente certo que vão continuar a segurar as despesas do eixo recuado. No Sporting Clube de Braga, marcou em todos os jogos que realizou em casa na época em curso, pelo que se avizinha uma noite de muito trabalho para Rivas e Baleiro. O espanhol e o brasileiro tentarão travar na dinâmica ofensiva da equipa de Carlos Vicente, que tem que em Paulo Victor, no artilheiro maior, leva na 3 golos marcados, tanto com Ricardo Horta, mas o internacional português recupera de lesão e não entra nas contas para o derby domingo. Entretanto, fruto da crença demonstrada por Tiago Margarido, na atual dupla titular do centro de defesa do Vitória, dois reforços mantêm-se na fila de espera por oportunidades. Falamos de Aymar Mosquera e também de Nassiri B, na defesa contratados a Aston Villa e Veneza. No segundo, que chegou ao Dom Afonso Henrique, na título de empréstimo com opção de compra. Já esteve no banco de suplentes nos 3 desafios anteriores, mas ainda não sumou qualquer minuto no jovem colombiano, que, por sua vez, só ficou habilitado a jogar na última semana, depois da Liga de Portugal ter efetivado a respectiva inscrição, num processo que sofreu atrasos relacionados com burocracia e disponibilização de documentação por parte das autoridades britânicas. Certo é que, segundo informações recolhidas pela Gol FM, Mosquera, de 21 anos, tem deixado boas impressões nos trabalhos dos fimananenses, pelo que, a curto prazo, poderá apertar com Oscar Rivas e também Tiago Baleiro, o ex-Aston Villa, aparenta ser aposta na firma da SAD e conta já com um vasto percurso nas seleções jovens da Colômbia. O Galatasaray teve de suar para derrotar a formação do Göztepe por 3-2 na terceira jornada da Liga Turca e contou com um convidado especial nas celebrações do triunfo, o luso Rafael Leão, que esteve em Istambul para acertar os últimos detalhes antes de reforçar o tetra campeão turco e adversário do Sporting na Liga dos Campeões. Surgiu no relevado com a camisola do clube vestida após a partida. O internacional português interagiu com os adeptos e foi muito saudado pelos novos companheiros, enquanto a equipa agradecia o apoio vindo das bancadas no jogo deste último domingo. Leão, com via verde, para abandonar Milão, reencontrado no Sporting na primeira jornada da fase regular da Liga dos Campeões no dia 9 de setembro. Em Alvalade, no jogo, no Göztepe, marcou primeiro por Dismas, aos 16 minutos, mas no Gala, deu a volta por Sanchez, aos 33 minutos, Gabriel Sara, aos 55, e Victor Oxien, aos 63 de penalti. Pouco depois, Juan Santos, reduziu para nos Forasteiros, aos 65 minutos, tendo 3-2 perdurado até a final. Já Gonçalo Sousa, assistiu na reviravolta do Cali Sports, na frente, na Oconia Sports, de Diogo Gonçalves por 2-1, e o Rize Sports derrotou a formação do Gaziantep por 2-1. Galatasaray e a formação do Bidlici lideram a tabela classificativa com 7 pontos matos após 3 jornadas decorridas.
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6: Vamos lá olhar agora para mais um gigante adormecido aqui na primeira Rádio Desporto.
7: A história do Nottingham Forest é uma das mais ricas e fascinantes do futebol inglês, marcada por momentos de glória e desafios. Fundado em 1865, o Nottingham Forest Football Club é um dos clubes mais antigos do mundo. A sua origem está intimamente ligada ao crescimento do futebol organizado em Inglaterra no final do século XIX, numa época em que o desporto se tornava mais estruturado e popular. O primeiro grande momento de sucesso do Forest aconteceu em 1898, quando o clube conquistou a FA Cup ao vencer o Derby County por 3-1. Na final, tornando-se um dos primeiros clubes a erguer este prestigiado troféu. No entanto, após este triunfo, a equipa passou longos períodos longe do topo do futebol inglês, alternando entre as divisões e sem conseguir afirmar-se de forma consistente na elite. O verdadeiro renascimento do clube começou na época de 1970, com a chegada de Brian Clough como treinador em 1975. Clough, uma figura carismática e controversa, conseguiu transformar o Nottingham Forest numa potência do futebol europeu. Juntamente com o seu adjunto Peter Taylor, Clough que trouxe uma mentalidade vencedora e reformulou a equipa, levando o clube a uma das eras mais gloriosas da sua história.

0: numa final realizada em Munique, com o golo de Trevon Francis, tornando-se assim campeão da Europa. No ano seguinte, o clube repetiu o feito ao derrotar o Hamburgo por 1-0 em Madrid, com o golo de John Robertson. Estas conquistas colocaram o Nottingham Forest no mapa do futebol mundial, ao tornarem-se uma das poucas equipas a conquistar o título europeu mais de uma vez. A consistência e o espírito de equipa foram as marcas desta era de sucesso, com jogadores como Peter Shilton, Viv Anderson e Martin O'Neill a desempenharem papéis fundamentais. Além dos sucessos europeus, o Forest também teve sucesso em competições internas durante esta era dourada, vencendo 4 taças da Liga Inglesa entre 1978 e 1989. Ryan Clough continuou a treinar o clube até 93, deixando um legado incomparável no futebol inglês. Sob a sua orientação, o clube passou de uma equipa modesta para uma das maiores forças do futebol europeu, sempre com um estilo de jogo ousado e competitivo. Após a saída de Clough, o clube enfrentou dificuldades para manter o mesmo nível de desempenho. Durante os anos de 1990 e 2000, o Forest sofreu várias descidas de divisão, passando longos períodos fora da Premier League. No entanto, o clube nunca perdeu a sua identidade e a sua rica história, continuando a ser um símbolo de resiliência no futebol inglês. A temporada de 2021-2022 marcou o regresso do Nottingham Forest à Premier League após 23 anos de ausência. A equipa, comandada por Steve Cooper, garantiu a promoção ao vencer o play-off do Championship, devolvendo o clube ao mais alto escalão do futebol inglês e reacendendo as esperanças dos seus adeptos para um novo capítulo de sucesso. Esse regresso simboliza o espírito de luta do emblema, que apesar das adversidades, continua a ser um dos mais respeitados e venerados no futebol mundial. Atualmente, o Nottingham Forest continua a atrair a atenção de adeptos de todo o mundo, sendo um clube cuja história inspira respeito e admiração. O seu legado europeu e a sua ligação com figuras como Brian Clough mantêm-no como um nome icónico no desporto, lembrado como um dos gigantes do futebol do século XX.
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0: Entre 1998 e 2003, o Boca Juniors viveu um dos períodos mais gloriosos da sua história. Sob a liderança do treinador Carlos Bianchi, o clube argentino consolidou-se como uma potência do futebol sul-americano e mundial, alcançando sucessos que se tornaram lendários. Esta fase não foi apenas um capítulo de vitórias, mas uma redefinição de como o clube, que já contava com um legado forte, passou a dominar o cenário internacional com uma equipa imbatível, repleta de grandes talentos e um espírito coletivo exemplar. Carlos Bianchi chegou ao Boca Juniors em 1998, após ter triunfado no Vélez Sarsfield, com quem conquistou a Taça Libertadores. A sua contratação marcou o início de uma transformação no clube. Bianchi trouxe consigo uma mentalidade vencedora e um rigor tático que rapidamente se refletiram no campo. A sua primeira grande conquista veio em 2000, com a vitória na Taça Libertadores. Esse título foi praticamente marcante porque pôs fim a um jejum de 22 anos sem que o clube vencesse a principal competição sul-americana, com a equipa de Bianchi a superar o Palmeiras na final após um empate no agregado e uma emocionante disputa de penaltis que imortalizou a qualidade e o sangue frio do plantel. Uma das grandes forças do Boca Juniors dessa época foi a qualidade dos seus jogadores. Entre eles destacava-se Juan Román Riquelme, o maestro da equipa, cujo talento com a bola e capacidade de decidir jogos o tornaram um dos maiores ídolos da história do clube. Riquelme era o coração da equipa, capaz de controlar o ritmo de jogo e de criar oportunidades de golo com uma visão de jogo fora do comum. Ao seu lado, os jogadores como Martín Palermo, um dos melhores avançados da história do Boca, e Óscar Córdoba, o fiável guarda-redes, complementavam uma equipa que parecia imbatível. Entre 1998 e 2013, o Boca conquistou 4 campeonatos argentinos, demonstrando o seu domínio em casa, mas foi nas competições internacionais que a equipa de Bianchi se imortalizou. O Boca Juniors venceu a Taça Libertadores em 2000, 2001 e 2003, confirmando-se como a melhor equipa da América do Sul nesse período. Cada uma dessas conquistas teve a sua própria narrativa heroica, desde as vitórias nos penaltis até às goleadas que mostravam a força ofensiva e defensiva do plantel. A Libertadores de 2001, por exemplo, foi conquistada com mais uma vitória épica nos penaltis, desta vez contra o Cruz Azul do México, após a equipa argentina ter vencido fora de casa na primeira mão. No entanto, o auge internacional do Boca Juniors aconteceu em 2000 e 2003, quando venceram a Taça Intercontinental, a competição que colocava frente a frente o campeão da Libertadores e o campeão da Liga dos Campeões. Em 2000, o Boca enfrentou o Real Madrid, uma equipa repleta de estrelas, e venceu por 2-1, numa exibição memorável de Martín Palermo, que marcou os 2 golos da vitória. Este triunfo solidificou o Boca como uma das equipas mais

0: temidas do mundo e deu a Bianchi um estatuto de lenda. Em 2013, a equipa voltou a brilhar, desta vez contra o AC Milan, numa final decidida nos penaltis após um empate a um golo. O Boca mostrou mais uma vez a sua capacidade de lutar até ao fim, levando para a Argentina mais um título mundial. A chave do sucesso dessa equipa residia na sua capacidade de se adaptar a diferentes estilos de jogo e de responder a situações de pressão com uma serenidade incrível. Bianchi era um mestre em explorar o melhor de cada jogador, enquanto mantinha uma estrutura tática disciplinada, mas suficientemente flexível para se ajustar aos adversários. O Boca dessa era não se destacava apenas pelos craques individuais, mas pelo seu jogo coletivo, pela solidez defensiva e, acima de tudo, pelo espírito de sacrifício. Além das vitórias em campo, o Boca Juniors entre 1998 e 2003 representou uma era de renascimento para o clube em termos de prestígio e influência no futebol mundial. O clube tornou-se uma referência de excelência na América do Sul e conseguiu competir de igual para igual com os gigantes europeus. As conquistas internacionais dessa fase permitiram ao Boca exportar a sua marca e a Bombonera, o mítico estádio do clube, tornou-se sinónimo de ambiente infernal para os adversários, um verdadeiro caldeirão onde a pressão dos adeptos parecia aumentar ao nível da equipa. A era Bianchi terminou em 2004, mas o legado deixado por essa equipa continua vivo na memória dos adeptos e no próprio ADN do Boca Juniors. As vitórias e títulos conquistados entre esses anos estabeleceram um novo padrão de sucesso, não só no futebol argentino, mas em todo o continente. Carlos Bianchi, com o seu estilo pragmático e focado no coletivo, conseguiu criar uma equipa que não só vencia, mas também sabia lidar com a pressão e com as expectativas dos seus fãs num dos ambientes mais fervorosos do futebol mundial. Os jogadores desse período, especialmente Riquelme e Palermo, tornaram-se ícones do clube. Palermo, com a sua capacidade de marcar golos decisivos, muitas vezes com golos improváveis e em momentos-chave, e Riquelme, com a sua elegância e genialidade em campo, eram a personificação de uma equipa que sabia controlar os jogos e ditar o ritmo. Ambos, junto com outros protagonistas, como Óscar Córdoba, Hugo Ibarra e Jorge Bermúdez, ajudaram a cimentar o status de lendas no clube, sempre debaixo da liderança serena e inteligente de Bianchi. Essa equipa do Boca Juniors, além dos seus títulos e da glória internacional, representou também a paixão do futebol sul-americano, onde o talento individual se fundia com o trabalho em equipa. O Boca de 98 a 2013 é ainda hoje recordado como um dos esquadrões mais fortes e vitoriosos da história do futebol, sendo uma referência para futuras gerações do clube.
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2: Versatilidade é uma marca dos melhores, que podem jogar em várias posições e adaptar-se a diferentes sistemas de jogo. É o perfil do jogador que destacamos agora na primeira Rádio Desporto.
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0: Amin Harit, nascido a 18 de junho de 1997 em Pontoise, França, é um futebolista internacional marroquino que joga como médio ofensivo no Olympique de Marselha. Conhecido pela sua habilidade técnica, criatividade e capacidade de drible, Harit tem-se destacado pela sua versatilidade em campo, conseguindo atuar tanto no centro como nas alas. Harit começou a sua formação no Nantes, clube onde fez a sua estreia profissional em 2016. As suas exibições impressionaram desde cedo, o que lhe valeu uma transferência para o Schalke 04 em 2017, onde rapidamente se afirmou como uma das principais figuras da equipa na Bundesliga. Durante o seu tempo na Alemanha, destacou-se pela sua capacidade de quebrar linhas defensivas e pela inteligência no último passe. Em 2021 foi emprestado ao Marselha, onde encontrou um novo impulso na sua carreira, tornando-se uma peça-chave no esquema da equipa. Internacionalmente, Harit escolheu representar Marrocos, país de origem dos seus pais, e participou em várias competições importantes, incluindo a Taça das Nações Africanas.
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7: Eu não tenho medo de jogar no meio campo adversário, a correr os riscos necessários também na fase de construção, com bola, a equipa teve bem ao seu nível, tendo margem para crescer.
6: Duas perdas de bola nossa, então acabam por dar dois gols do Estrela, faz o 2-1, nós conseguimos ter energia para reverter o 2-2, e quando estamos novamente a tentar carregar para ir à procura do 3-2, um erro que voltámos a deixar que o Estrela se adiantasse no marcador, depois até o fim não tivemos discernimento de energia para ainda reverter novamente o resultado.
8: Estamos daqui hoje um pouco frustrados, porque quando apresentamos 50 ataques contra 13 do Moreirense, 34 cruzamentos contra 5, quando temos esta avalanche ofensiva, custa-nos sair daqui sem pontos.
9: Felizes todos nós que estávamos cá hoje para ver um gol daqueles. Honestamente, acho que é dos melhores gols que todos nós vamos presenciar nas nossas vidas. Felizmente foi para nós, acabou por nos dar a vitória.
10: Foi um passo à frente, na minha opinião, relativamente aos jogos todos que fizemos até agora. Eu já me revejo muito mais neste Famalicão 2, da competitividade, de uma entrega muito grande.
11: Foi muito, muito isso, um jogo muito tático, um jogo com muito respeito entre as duas equipas.
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2: São 10h50.
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2: Agora nesta emissão seguimos com os craques da Liga Portuguesa, aqueles que mais se destacaram. O talento desses craques imortalizou-os, mas a vida pós-carreira nem sempre é fácil e alguns enfrentam também desafios em manter a mesma relevância. É para ouvirmos também aqui nestas emissões da Primeira Rádio Desporto esses craques que mais se destacaram na Liga Portuguesa.
0: Lucho González, também conhecido como El Comandante, é um dos jogadores mais icónicos da história recente do futebol do Porto. Nascido em Buenos Aires, Argentina, a 19 de janeiro de 1981, Luís Oscar González começou a sua carreira no Huracán antes de se destacar no River Plate, onde conquistou títulos e chamou a atenção do futebol europeu. A sua trajetória foi marcada por uma inteligência tática apurada, qualidade técnica e capacidade de liderança, características que o tornaram uma figura crucial nos clubes por onde passou, em especial no Futebol Clube do Porto. A sua primeira passagem pelos Dragões começou em 2005, quando foi contratado por mais de 7 milhões e meio de euros ao River Plate. Lucho chegou para um clube que um ano antes tinha conquistado a Liga dos Campeões, sob o comando de José Mourinho, e veio para dar continuidade ao sucesso portista. Logo se impôs como uma peça fundamental no meio-campo dos Dragões, destacando-se pela sua visão de jogo, capacidade de passe e presença ofensiva. Com o Adriense como treinador, Lucho fez uma temporada de estreia notável, conquistando o seu primeiro título da Primeira Liga em 2005-2006, além de levantar a Taça de Portugal. Nas quatro temporadas em que vestiu a camisola azul e branca, na sua primeira etapa no clube, Lucho foi parte de uma era de ouro do futebol português. Entre 2005 e 2009, conquistou quatro títulos da Primeira Liga, uma Taça de Portugal e três supertaças Cândido de Oliveira, cimentando o seu estatuto como um dos maiores ídolos da história recente do clube. Além disso, a sua consistência em campo e a sua habilidade para marcar golos em momentos decisivos renderam-lhe o apelido de El Comandante, uma referência à sua liderança natural dentro de campo. Nos seus melhores anos, Lucho não só contribuiu com assistências e golos, como também era uma voz de comando que uniu a Balneário Portista. Em 2009, após o sucesso no Futebol Clube do Porto, o argentino transferiu-se para o Olympique de Marselha por cerca de 18 milhões de euros, uma das maiores transferências do futebol francês à época. No Marselha continuou a sua senda de sucesso, conquistando a Liga em 2010 e mais dois troféus da Taça da Liga Francesa. A sua influência no meio-campo manteve-se inalterada, mas o carinho pelo Futebol Clube do Porto permaneceu, algo que ficaria evidente anos mais tarde. Em 2012, Lucho González protagonizou um regresso emocionante à cidade invicta, quando já veterano voltou para uma segunda passagem pelos Dragões. Apesar de estar numa fase mais avançada da carreira, o seu impacto na equipa foi imediato. A sua experiência e qualidade técnica mantiveram-no como uma peça fundamental para o clube e na temporada de regresso ajudou o Porto a conquistar mais um título da Primeira Liga na época 2012-2013, sob o comando de Vítor Pereira. No total, Lucho acumulou mais de 240 jogos pelo Futebol Clube do Porto, com 61 golos marcados, e continua a ser lembrado como um dos médios mais talentosos e completos que passaram pelo clube. A sua capacidade de chegar à área adversária, fazer golos e distribuir o jogo com grande inteligência foi crucial para as conquistas portistas, sendo sempre visto como um líder dentro e fora de campo. Não é à toa que continua a ser venerado pelos adeptos, que reconhecem nele um dos capitães mais respeitados da história do emblema. Após sair do Futebol Clube do Porto pela segunda vez, Lucho ainda continuou a sua carreira em clubes como o Al Rayyan, no Qatar, e o Atlético Atlético Paranaense, no Brasil, onde se manteve competitivo até aos seus últimos dias como jogador. No Atlético Paranaense, conquistou a Copa Sul-Americana em 2018, acrescentando mais um título internacional ao seu vasto currículo. Encerrou a carreira em 2021, após mais de duas décadas a brilhar nos relvados, deixando uma marca profunda no futebol, especialmente no futebol do Porto. Lucho González será sempre lembrado como um dos grandes médios do futebol mundial, com destaque para o impacto duradouro que teve no futebol do Porto. A sua liderança, classe e espírito vencedor fizeram dele uma lenda do clube e uma referência no futebol português.
13: Eu ainda na minha cabeça está aqui, sou jogador, e já até falei para a minha mulher, quando acabar o contrato lá no Brasil, vou tentar falar com o presidente e dizer-lhe que jogava 2 meses de graça aqui só por que voltar a pisar o Dragão. Fala dessa tão conhecida mística do Porto, é um pouco isso, é mais na garra, na luta, e se disfruta mais também.
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14: Vamos lá olhar agora para mais um craque mundial aqui na primeira rádio de esporto.
0: Kaká, nome pelo qual ficou mundialmente conhecido, Ricardo Isaacson dos Santos Leite, nasceu a 22 de abril de 1982 em Brasília e rapidamente se destacou como uma das maiores promessas do futebol brasileiro. Desde jovem, Kaká mostrou uma técnica refinada e uma inteligência tática que o diferenciava dos demais. A sua carreira começou no São Paulo, onde ingressou nas camadas jovens e se destacou pela sua habilidade com bola nos pés e a visão de jogo que deslumbrava os adeptos. Foi ainda no clube paulista que começou a atrair a atenção de clubes europeus, especialmente após a conquista do torneio Rio-São Paulo em 2001, onde teve uma atuação de destaque. O ano de 2003 marcou a viragem na carreira de Kaká, quando foi contratado pelo AC Milan, um dos clubes mais prestigiados da Europa, por cerca de 8,5 milhões de euros, uma pechincha face ao talento que demonstraria nos anos seguintes. A sua adaptação ao futebol europeu foi imediata. Logo na sua primeira temporada, Kaká ajudou o Milan a conquistar a Série A e rapidamente se tornou uma das principais estrelas da equipa, brilhando ao lado de lendas como Paolo Maldini, Andrea Pirlo e Andriy Shevchenko. O brasileiro desempenhava um papel de maestro no meio-campo, atuando como treco-artista, posicionando-se entre os médios e os avançados, criando inúmeras oportunidades de golo com os seus passos precisos e corridas verticais pelo campo. A sua ascensão ao topo do futebol mundial culminou em 2007, quando viveu o ponto alto da sua carreira. Nesse ano, Kaká liderou o Milan na conquista da Liga dos Campeões da UEFA, com exibições extraordinárias, especialmente nas meias-finais contra o Manchester United, onde marcou 2 golos no jogo de ida. Na final contra o Liverpool, Kaká foi crucial na vitória por 2-1, assistindo o segundo golo marcado por Inzaghi. As suas exibições nessa temporada valeram-lhe a bola de ouro e o título de melhor jogador do mundo da FIFA, coroando-o como o melhor jogador da sua geração. Além da Liga dos Campeões, Kaká conquistou outros troféus importantes ao serviço do Milan, como a Supertaça Europeia e o Mundial de Clubes da FIFA. Durante os seus anos em Milão, o brasileiro consolidou-se como um dos maiores jogadores do mundo, com o seu estilo elegante e dinâmico que misturava técnica, velocidade e finalização. A sua capacidade de driblar em alta velocidade e a precisão dos seus passos tornavam-no uma ameaça constante para as defesas adversárias. Em 2009, o Real Madrid, na sua busca por construir uma nova geração de galácticos, não hesitou em pagar 67 milhões de euros pelo seu passe, tornando Kaká o jogador mais caro da época. No entanto, a sua passagem pelos merengues não foi tão brilhante quanto se esperava, em grande parte devido às várias lesões que o impediram de manter a regularidade exibida no Milan. Embora tenha tido momentos de grande qualidade, como as exibições na Liga dos Campeões e algumas atuações decisivas na La Liga, Kaká nunca conseguiu assumir o protagonismo absoluto numa equipa onde também estavam estrelas como Cristiano Ronaldo e Karim Benzema. Ainda assim, ao longo das 4 temporadas no Real Madrid, conquistou um título de La Liga, uma Taça do Rei e uma Supertaça de Espanha, deixando a sua marca na história do clube. Em 2013, Kaká fez o seu regresso ao AC Milan, onde foi recebido com grande entusiasmo pelos adeptos. No entanto, já não era o jogador que encantara o mundo nos anos anteriores. Apesar disso, ainda foi capaz de contribuir para o clube com alguns momentos de brilho, mas a sua segunda passagem por Milão não duraria muito. Em 2014, Kaká tomou a decisão de rumar à Major League Soccer, a MLS, assinando com o Orlando City, onde se tornou a estrela principal do novo projeto do clube americano. Na MLS, Kaká trouxe o seu prestígio e talento para um campeonato em crescimento, ajudando a elevar o nível da competição e tornando-se um dos jogadores mais influentes do campeonato. Mesmo numa fase mais avançada da carreira, o brasileiro continuava a demonstrar a sua classe e a marcar golos decisivos. A sua presença em campo atraía multidões e Kaká era admirado não só pelo seu talento, mas também pelo seu caráter e profissionalismo. Ao longo da sua carreira internacional, Kaká também foi uma peça importante para a seleção brasileira, tendo participado em 13 edições do Campeonato do Mundo da FIFA em 2002, 2006 e 2010. Foi parte do plantel que conquistou o Mundial de 2002, embora não tenha tido um papel de destaque nesse torneio. No entanto, nas edições seguintes, Kaká assumiu-se como uma das principais figuras do Brasil, vencendo também a Taça das Confederações em 2005 e 2009. Acabaria por encerrar a carreira em 2017 com o respeito e admiração de todos os que o acompanharam no seu trajeto. Com 29 títulos conquistados entre clubes e seleção, incluindo a glória na Liga dos Campeões e o reconhecimento como o melhor jogador do mundo, Kaká será sempre lembrado como um dos grandes nomes do futebol mundial, tendo em conta que o seu legado vai muito além dos números.

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1: São 11 da manhã e 1 minuto. 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
2: Os jogos realizados neste domingo da quarta jornada da Primeira Liga Quebna Portuguesa, no Futebol Clube Famalicão e o Gil Vicente empataram sem golos no Estádio Municipal de Famalicão em duelo desta quarta jornada. O jogo pautou-se sobretudo pelo equilíbrio tático entre estas duas equipas e no final do jogo o técnico da equipa do Futebol Clube Famalicão, Carlos Carvalhal, assumiu-se satisfeito com a exibição apesar do empate da sua equipa.
3: Foi um passo à frente, na minha opinião, relativamente aos jogos todos que fizemos até agora. Eu já me revejo muito mais neste Famalicão 2, da competitividade, de uma entrega muito grande, uma atitude absolutamente fantástica dos meus jogadores, já lhes dei os parabéns. Quando os resultados não aparecem, há alguma ansiedade, há um querer fazer bem, falta às vezes um pouco de discernimento, e eu creio que foi isso que nos faltou hoje, um bocadinho mais de pausa, às vezes no jogo, para depois esclarecer melhor. Mas nós temos que compreender que os dois resultados últimos não foram bons, a equipa estava com muita vontade de fazer, não podia de forma alguma faltar atitude competitiva e agressividade, foi aquilo que nos faltou na primeira parte no jogo de Santa Clara e fizemos muito bem na segunda. Hoje demos continuidade total em 90 minutos de elevada competitividade. Num jogo muito igualado, difícil, um jogo difícil para as duas equipas, na minha opinião.
2: Já o técnico do Gil Vicente, Luís Pinto, admitiu que foi um jogo muito tático entre os dois emblemas.
4: Foi muito, muito isso, um jogo muito tático, um jogo com muito respeito entre as duas equipas. Um jogo que por vezes faltou, isto falando também da nossa equipa e principalmente na primeira parte, faltou baliza adversária. E foi um jogo possível perante um adversário muito, muito complicado e que não está a ter o início que quer, mas que sabemos que tem uma baliza muito, muito, muito grande.
2: A equipa famalicense continua sem ganhar na era Carlos Carvalhal, assumindo dois empates e duas derrotas, enquanto o conjunto de Barcelos, de Luís Pinto, perdeu os primeiros pontos no terceiro jogo das contas desta na primeira liga na portuguesa. Na classificação, Gil Vicente segue no quinto lugar com 7 pontos, menos um encontro discutido, enquanto que o Futebol Clube Famalicão é 13º colocado com 2 pontos conquistados. Já na equipa de Moreirense, venceu este domingo o Casa Pia por uma bola zero no Estádio Municipal de Rio Maior, em duelo das contas desta na jornada, foi de resto a primeira vitória do conjunto de Moreira de Cónegos na primeira liga. No lateral esquerdo, Francisco Domingos, formado no Benfica, decidiu o jogo aos 24 minutos com um surpreendente remate na entrada da área, indefensável para também ex-Benfica, André Gomes, num tento de letra. No final do jogo, o técnico da equipa de Moreirense, Vasco Botelho da Costa, estava agradado com o triunfo e com o golo marcado por Francisco Domingos.
5: Felizes todos nós que estávamos cá hoje para ver um golo daqueles. Honestamente, acho que é dos melhores golos que todos nós vamos presenciar nas nossas vidas. Felizmente foi para nós, acabou por nos dar a vitória, mas para quem gosta de futebol, acho que foi uma obra de arte e eu que gosto tenho que assinalar isso. Depois deixar uma palavra aos nossos adeptos, que depois de um resultado muito negativo, marcaram presença em grande número e mostraram que estão do nosso lado, porque eles vão ser muito importantes para nós. Em relação ao jogo, um jogo onde eu acho, honestamente, que podia ter dado empate. Nós não fomos competentes em todos os momentos do jogo. No momento de organização ofensiva, acho que nunca conseguimos fazer o jogo que tínhamos planeado fazer. Mas em contrapartida, fomos muito competentes e muito solidários e muito fortes naquilo que era o momento de organização defensiva e naquilo que era o momento de transição ofensiva. Acabamos por ter uma oportunidade muito boa também para matar o jogo. Temos algumas aproximações perigosas, mas sempre em transição, o chamado contra-ataque.
2: Já o técnico adjunto do Casa Pia, Alexandre Santana, admitiu grande frustração depois deste resultado final.
6: Estamos daqui hoje um pouco frustrados porque quando apresentamos 50 ataques contra 13 do Moreirense, 34 cruzamentos contra 5, quando temos esta avalanche ofensiva, custa-nos sair daqui sem pontos. O mínimo seria o empate, sim. Mas também acreditamos que as bolas não vão bater sempre no poste e na barra e sair, algum dia onde entrar. A sorte dá muito trabalho. Não gostamos de nos agarrar nem a essa questão, nem à questão da arbitragem. Gostamos de olhar para dentro, olhar para aquilo que controlamos e só conseguimos modificar aquilo que controlamos. Mas hoje realmente saímos daqui frustrados pelos pontos que não conseguimos ganhar. Não conseguimos apontar nada aos jogadores porque trabalharam imenso. Andaram como tinham que andar, esforçaram-se como tinham que esforçar, entregaram-se como tinham que entregar. Faltou-nos claramente trazer esses pontos para consolidar o processo que estamos a criar. Felizes por aí, tristes pelos pontos e a palavra mesmo frustração, por num jogo com esta capacidade, este caudal ofensivo que tivemos, com esta entrega que tivemos, não consegui levar para.
2: Contas feitas, na equipa do Moreirense passou a somar Chabna 4 pontos, Chabna saltando para o 10º lugar, enquanto que o Casa Piebna continua no 18º e último posto, sem pontos e sem qualquer golo marcado, somando ainda 11 golos Chabna sofridos. Na juntar a isto, o Estrela da Madeira venceu o Nacional da Madeira.

0: enquanto que o Casa Piedne continua no 18º e último posto, sem pontos e sem qualquer golo marcado, somando ainda 11 golos nos sofridos. Na juntar a isto, o Estrela da Madeira venceu o Nacional da Madeira através de um golo apontado por Antonetti aos 83 minutos, estabelecendo assim o resultado final em 3-2. No final do jogo, o técnico da equipa do Estrela, na Pipa, estava feliz com o triunfo da sua formação.
1: Com o golo sofrido para perder no 0 e ajustar, porque é um ajuste que nós acabamos por baixar um pouco, mas ficamos mais juntos e mais pressionantes nas zonas de pressão. A equipa cresceu defensivamente sem bola, o Nacional começou obrigatoriamente a esticar mais o jogo, principalmente de variações, mas já tínhamos a largura melhor controlada, e com bola fiquei satisfeito, sinceramente fiquei satisfeito, com algumas decisões não tão boas, mas uma equipa, como já disse, jovem, mas com personalidade, a ter bola, a não ter medo de jogar no meio campo adversário, a correr os riscos necessários também na fase de construção. Com bola, a equipa teve bem ao seu nível, tendo margem para crescer.
0: Já o técnico do Nacional da Madeira, João Gião, lamentou esta derrota da sua equipa.
2: Sai um penalti, o Estrela no último minuto empata ao jogo, sem que tivesse criado grandes oportunidades até aí para empatar. Nós temos uma do Pablo para fazer o 2-0, que é uma grande defesa do guarda-redes do Estrela. Jogo empatado ao intervalo, segunda parte muito dividida, e depois acho que foi nós a ter que assumir o jogo, como era óbvio, estamos em casa e queríamos ganhar, assumir o jogo. Conseguimos chegar ao último terço com alguma facilidade, mas não conseguimos criar muito perigo. E o Estrela, nós sabíamos que em campo aberto é uma equipa que tem jogadores muito fortes na frente, em transição, que definem muito bem, e duas perdas de bola nossa acabam por dar dois golos do Estrela, um faz o 2-1, nós conseguimos ter energia para reverter, vir a 2-2, e quando estamos novamente a tentar carregar para ir à procura do 3-2, um erro que voltámos a deixar que o Estrela se adiantasse no marcador, e depois até ao fim não tivemos discernimento de energia para ainda reverter novamente o resultado.
0: Contas feitas, o Estrela da Madeira segue na 7ª posição com 5 pontos, enquanto que o Nacional é 9º classificado com 4 pontos conquistados. Os duelos entre Benfica, Estoril Praia e Sporting Clube de Braga, Vitória Sport Clube fecham as contas esta segunda-feira na 4ª jornada da 1ª Liga Portuguesa, com 4 equipas a tentarem aqui a conquista dos 3 pontos. Começando pelo duelo entre Benfica e Estoril Praia na equipa do Benfica. Nesta altura vai somando 4 pontos conquistados e está no 7º posto da tabela classificativa, enquanto que a formação do Estoril Praia neste momento está no 17º e penúltimo lugar, apenas com 1 ponto conquistado na divisão esta na partida, do lado do Benfica. Marco Silva acabou por identificar a qualidade da formação canarinha e admitindo ainda que João Palhinha está entre os convocados e pode ir a jogo diante da formação do Estoril Praia.
3: Em relação à questão do João, está nos convocados, amanhã estarão, perceberão se vai jogar, se não vai jogar, se vai ser utilizado. Vamos cá nós para gerir e tomar as decisões como sempre, e percebo a questão. Em relação aos nossos adeptos também, estarão lá como sempre e têm sido espetaculares nesse sentido, de apoiar a equipa sempre e de fazer do Estádio da Luz aquilo que nós queremos realmente, que nós sentimos em casa, e que seja um palco muito difícil para os nossos adversários. Compete-nos a nós como equipa fazê-lo, e depois os nossos adeptos têm feito a parte deles sem dúvida absolutamente nenhuma. Passou a estudar um jogo difícil, como são todos, não há que esconder. Jogamos em casa, queremos ser fortes, queremos ser dominadores, queremos ganhar o jogo, como é lógico. Falou dos resultados que eles têm tido, mas estamos no começo de temporada, naturalmente querem reagir. Têm aos poucos também vindo a acrescentar alguns jogadores que têm chegado à equipa, com um treinador também novo. Demora o seu tempo sempre nesse aspecto, e esperamos uma equipa organizada como é normal nas equipas do Vasco, e uma equipa que depois tem qualidade, os jogadores da frente sempre com muita qualidade. Vai ser um jogo que naturalmente podemos ser dominantes, mas é uma equipa que do meio campo à frente tem vindo a demonstrar nos últimos anos, não estou a dar novidade nenhuma. É uma equipa que tem sempre muita qualidade individual, que tem jogadores muito capazes no momento com bola de ferirem o adversário, e naturalmente compete-nos a nós, quer com bola, quer sem bola, estar ao nosso melhor nível para conseguirmos os 3 pontos, que é o nosso objetivo.
0: Do lado da formação do Estoril, o técnico Vasco Matos reconheceu a qualidade do seu oponente, o Sport Lisboa e Benfica.
4: Uma equipa bem organizada, com movimentos bem identificados, repetem muitas vezes os mesmos movimentos, e isso causa muito desconforto ao adversário. Já disse, com soluções em apoio, soluções em retura, a obrigar a afundar a linha e a fechar espaços interiores, e por vezes abrir espaços por fora, onde a capacidade dos seus extremos num contra um é muito grande, e aí temos de ter coberturas fortes. E obviamente vejo um Benfica neste momento numa fase muito boa, cheia de energia, confiança, e com essa capacidade de conseguir ferir os adversários.
0: Benfica no Estoril Praia na partida das 8:15 da noite. À mesma hora, na joga-se o duelo entre Sporting Clube de Braga e Vitória Sport Clube de Ermino Neto. Nas contas, nesta na quarta jornada, o Sporting Clube de Braga, que nesta na altura na soma na tabela classificativa um ponto, está no 14º lugar, enquanto que o Vitória Sport Clube está no 9º posto, com 3 pontos arrebatados do lado da equipa do Sporting Clube de Braga. Carlos Vicente assume que espera uma partida especial e uma partida difícil para o seu conjunto.
5: Prepara-nos bem, sabemos que los partidos de liga todos son difíciles, los rivales te plantean escenarios diferentes, te plantean retos diferentes desde un punto de vista emocional, desde un punto de vista táctico, y vamos a tener que estar preparados para poder responder bien, con energía, con haciendo un partido con carácter, con personalidad, con agresividad y obviamente luchar para conseguir los 3 puntos.
0: Do lado da formação de Vitória Sport Clube, Tiago Margarito assume que um derby domingo é sempre um derby domingo e que, portanto, sendo um jogo especial, a dificuldade também será imensa nessa deslocação até no Estádio Municipal de Braga.
6: Será um derby quente, certamente, um dos derbys mais quentes do futebol português, onde não há favoritos, aquele tipo de jogo onde não há favoritos, e onde nós vamos entrar única e exclusivamente com o objetivo de ganhar. Sabemos, obviamente, que o nosso adversário tem um ritmo competitivo diferente do nosso ao momento atual, mas isso não servirá como desculpas. A partir do momento em que o árbitro apitar, tudo isso é esquecido e entraremos para o campo única e exclusivamente com o objetivo de ganhar. Relativamente ao Mosquera, está no seu processo de evolução, já trabalha connosco há algum tempo, apesar de não estar disponível para jogo até agora. Tem trabalhado connosco, está no seu processo de evolução. Se jogará ou não, vou guardar para mim, porque acho que isso estaria ter um só adversário e não estamos cá para isso.
0: Sporting Clube de Braga, Vitória Sport Clube e Benfica na Estoril Praia, duas partidas que estão aprazadas para nas 8:15 da noite desta segunda-feira e que fecham na quarta jornada da Primeira Liga Portuguesa. O Futebol Clube do Porto e o AC Milan alcançaram um acordo para a transferência de Santiago Jiménez. Os azuis e brancos garantem assim um jogador por empréstimo, ficando com direito a exercer uma opção de compra no valor de 18 milhões de euros na crescida de bónus. A cláusula pode passar obrigatória caso o jogador atinja determinadas metas individuais relacionadas, por exemplo, com o tempo de utilização. O avançado mexicano viaja para a Invicta e está então encontrado o reforço que faltava no ataque dos campeões nacionais. Tem a tempo de figurar na lista de jogadores inscritos na fase de liga da UEFA Champions League, que tem de ser submetida até nesta quarta-feira, inclusive. Ainda pelo tema de azul e branco, os jogadores Aido do Futebol Clube do Porto sofreram uma lesão no adutor direito e será submetido a exames complementares de diagnóstico. Os Dragões deram conta desta informação após a vitória diante do Académico de Viseu por 3-0 no Estádio do Fondelo, num jogo a contar para na quarta jornada da Primeira Liga. Na defesa de 29 anos, passou a integrar o boletim clínico do Futebol Clube do Porto e será acompanhado pelo Departamento de Saúde, conclui o Futebol Clube do Porto. O lateral esquerdo foi substituído aos 17 minutos do jogo, diante da formação de Viseu, tendo entrado Martim Fernandes para no seu lugar. A lesão de Zaidu parece ser séria, mas temos de avaliar, acabou por assumir na altura no treinador Francesco Farioli. Está cada vez mais traçado o destino de Daniel Bragança, com o Sporting e o Torino acelerarem as negociações que devem resultar numa transferência. Aprovou a Gol FM na casa dos 5 milhões de euros mais variáveis por objetivos que a podem inflacionar. O PAOK de Salónica também está de olho no médio de 27 anos, mas continua sem colocar proposta na mesa das negociações. Formado na Escola Leonina, onde entrou em 2007-2008, para nos sub-10, Bragança cumpriu todo o percurso da formação e afirmou-se no futebol sénior após empréstimos a Farense em 2018-2019, 16 jogos e 2 golos, e Estoril em 2019-2020, 22 jogos, 4 golos, 5 assistências. De regresso ao Alvalade, sagrou-se tricampeão nacional. A partida na parada neste mercado, porém, o Sporting colocou Bragança no rol de jogadores em final de ciclo, tal como Morten Hillman. Já no Atlético de Madrid, por 40 milhões de euros, Trincão, no Al Ahly, por 40 milhões, Morita, no Old City, em fim de contrato, e Pedro Gonçalves, ainda por colocar, no camisola 23 dos verdes e brancos, ficou nessa condição, também por entrar na última temporada. temporada de contrato sem renovação alcançada. Os Leões Chabana começaram por fixar o passe do médio entre os 10 e os 12 milhões de euros, mas a ausência de ofertas concretas Chabana levou a estrutura a baixar o valor. Primeiro, a Vasquia Chabana desceu para nos 8 a 10 milhões de euros. Chabana equacionou-se nos Chabana 5 e 7 milhões, mas a operação deve ficar Chabana circunscrita aos 5 milhões de euros mais bónus na presente temporada, embora Chabana tenha cumprido a pré-temporada sob as ordens de Rui Borges, marcando inclusive na 4 golos nos testes na frente a Torriense, Portimonense e Celtic. O centrocampista Chabana ficou fora de todas as convocatórias oficiais durante as sessões de treino. Tanto ele como Pedro Gonçalves, Chabana também na porta de saída de Alvalade, não participaram em todos os exercícios, Chabana sobretudo de natureza mais tática, isto porque Chabana guardam pela definição do seu futuro, Chabana que não passa mais por Alvalade. As negociações Chabana aceleram, Chabana terão de ficar concluídas, Chabana até nesta terça-feira, pois é nesse dia que encerra na janela de transferências, Chabana por Itália, e Chabana, portanto, para nas inscrições da Série A, Chabana será necessário precaver essa situação. Em Portugal, o mercado fecha Chabana apenas na sexta-feira, já na Grécia, Chabana ainda Chabana com Paulo Caspreita, na janela só fecha Chabana em meados de setembro. Fernando Pimenta, Chabana sagrou-se este domingo campeão mundial em K1 5.000 metros, Chabana já depois de rebatar também o ouro em K1 1.000 metros, Chabana, o canoista português de 37 anos, Chabana passou para Chabana na frente da segunda metade, Chabana liderando a partir daí até Chabana ao final. O desportista de Ponte Lima, Chabana terminou a corrida, Chabana com um tempo de 24 minutos 15 segundos, Chabana e 5 milésimos, Chabana à frente do sul-africano Emis, Chabana com mais um segundo em relação ao português Chabana e Mats Brandt, Chabana Pedersen com mais 2 segundos que completaram assim o pódio. No final, Chabana Fernando Pimenta mostrou-se muito feliz, Chabana pela conquista, Chabana salientando que deixar Poznan, Chabana com 2 títulos mundiais, Chabana é sempre um sentimento incrível. Relativamente ao seu palmarés, Chabana Pimenta, o atleta mais medalhado de sempre da canoagem internacional, conquistou na Polónia o seu 14º título mundial e a medalha 187 em provas internacionais. Portugal termina assim a participação nos mundiais de canoagem com 4 pódios, Chabana depois do outro em K1 1000 metros, prata em K2 500 metros e bronze em K4 500 metros. A seleção feminina de futebol de sub-18 assegurou mais uma medalha para a Portugal nos Jogos do Mediterrâneo Tarento 2026, ao garantir a passagem direta à final da competição. O feito aconteceu numa jornada globalmente discreta para a comitiva lusa, que ainda assim somou vários resultados no top 10. O abrimento para a no jogo decisivo foi selado com um empate na bola na frente da anfitriã da Itália no último encontro da fase de grupos. No gol de Leonor Rodrigues, aos 50 minutos, deu vantagem a Portugal, mas Elisa restabeleceu a igualdade para as italianas aos 79 minutos. Este resultado foi suficiente para que ambas as equipas avançassem para a final, que se discute nesta segunda-feira pelas 7 da tarde no estádio de Lacavon. Com este empate, na Portugal e Itália somaram 8 pontos, superando Marrocos, que ficou em terceiro com 7, e discute medalha de bronze com a Eslovénia. No Kosovo, foi a única seleção eliminada. O ténis Francisco Rocha mantém viva na esperança de uma medalha. O tenista português derrotou o turco Durant por um duplo, 6-4, e qualificou-se para as meias finais, onde enfrenta o marroquino Karim. Menos sorte teve a seleção masculina de handball, que foi derrotada pela Grécia por 32-30. Nas meias finais, na equipa portuguesa lutará agora pela medalha de bronze contra a seleção da Argélia. Outras modalidades, na dupla de ténis de mesa composta por Beatriz Pinto e Gonçalo Gomes, foi eliminada na primeira ronda de pares mistos pelos espanhóis Juan Pérez e Sofia Chu. No basquetebol 3x3, a equipa masculina perdeu com a Turquia 16-15 e venceu o Kosovo por 17-12, enquanto a feminina bateu o Egito por 12-11. Já no judo português encerrou a participação sem novas medalhas após o ouro de João Fernando na véspera. Diogo Centre, na categoria menos 100 quilos, foi o que chegou mais longe, sendo afastado na repescagem, e Margarida Brás, na categoria menos 63 quilos, caiu na primeira ronda na vela. Na Ricardo Correia foi nuno na única regata realizada, ocupando o 11º lugar da geral.
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2: Não há que esconder, chegamos em casa, queremos ser fortes, queremos ser dominadores, queremos ganhar o jogo. Como é lógico, falou dos resultados que eles têm tido, mas estamos no começo de temporada, naturalmente querem reagir, têm aos poucos também vindo a acrescentar alguns jogadores que têm chegado à equipa, com um treinador também novo.
3: Bem organizado, com movimentos bem identificados, repetem muitas vezes os mesmos movimentos e isso causa muito desconforto ao adversário, já disse, com soluções em apoio.
4: Prepararam-nos bem, sabemos que os partidos da Liga todos são difíceis, os rivales te plantean escenarios diferentes, te plantean retos diferentes desde un punto de vista emocional, desde un punto de vista táctico.
5: Será un derby quente, certamente, un dos derbys mais quentes do futebol português, onde não há favoritos, o tipo de jogo onde não há favoritos, e onde nós vamos entrar única e exclusivamente com o objetivo de ganhar.
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0: Ficamos a 6 minutos das 11h30. 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
6: 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E agora seguimos com os gigantes adormecidos neste produto 100% palavra.
7: O Saint-Étienne, também conhecido como Le Vert, é uma das equipas mais lendárias do futebol francês. Fundado em 1919, o clube construiu uma história notável, especialmente nas décadas de 60 e 70, quando se tornou a principal potência do futebol em França. Com um total de 10 títulos da Ligue 1, o Saint-Étienne deteve o recorde de campeonatos durante várias décadas, uma marca que sublinha a sua importância no cenário desportivo nacional e que ainda assim foi perdida para o PSG, que agora soma 12. O caminho para a glória começou a ser traçado nos anos 50, mas foi na década de 60 que o clube realmente se afirmou como uma força dominante. Liderado por figuras icónicas como Aimé Jacquet e Robert Herbin, o Saint-Étienne conquistou 4 títulos da Ligue 1 entre 1964 e 1970, além de várias taças de França. Nos anos 70, já sob o comando de Robert Herbin, que assumiu o cargo de treinador após brilhar como jogador, o clube solidificou a sua hegemonia com mais de 5 campeonatos até 1976. A época de

0: sob o comando de Robert Herbin, que assumiu o cargo de treinador após brilhar como jogador, o clube solidificou a sua hegemonia com mais de 5 campeonatos até 1976, a época de outro. Apesar da derrota, o impacto da campanha europeia foi enorme. O Saint-Étienne tornou-se um símbolo de orgulho para o futebol francês e a equipa era idolatrada pelos seus adeptos. O Stade Geoffroy Guichard, apelidado de Le Chaudron, o Caldeirão em português, era um dos estádios mais intimidantes da Europa, onde a paixão dos adeptos criava um ambiente único. Nos anos 70, o clube contou com jogadores extraordinários como Dominique Rocheteau, Jacques Santini e Michel Platini, que mais tarde se tornaria uma das maiores figuras do futebol mundial. Platini foi o destaque do início da época de 80, altura em que o Saint-Étienne conquistou o seu 10º e último título da Ligue 1 em 1981, consolidando o seu estatuto como um dos clubes mais titulados de França. Contudo, os anos que se seguiram foram difíceis. A saída de Platini para a Juventus em 1982 marcou o fim de uma era e problemas financeiros e de gestão desportiva colocaram o clube em declínio. Durante grande parte das décadas de 90 e 2000, o Saint-Étienne lutou para se manter na Ligue 1, alternando entre a primeira e a segunda divisão. Apesar de estar longe dos tempos áureos, o Saint-Étienne continua a ter uma legião de adeptos apaixonados e uma herança que faz dele um dos clubes mais respeitados de França. Nas últimas décadas, o Saint-Étienne tem lutado para recuperar a glória do passado, alternando temporadas na Liga Francesa com períodos de dificuldades desportivas e financeiras. Entre os anos 2000 e 2020, o clube teve alguns momentos de destaque, incluindo a conquista da Taça da Liga em 2013, que foi o seu primeiro troféu importante em mais de 3 décadas. Essa vitória deu aos adeptos alguma esperança de um regresso ao topo do futebol francês. No entanto, nos anos ainda mais próximos, o clube voltou a enfrentar desafios. Em 2022, o Saint-Étienne foi relegado para a Ligue 2, a segunda divisão, após perder o play-off de despromoção contra o Auxerre. A descida foi um golpe duro para um clube com tanta história, que se viu obrigado a reestruturar-se para tentar regressar à elite do futebol francês. Apesar do momento difícil, o apoio incondicional dos adeptos e a herança histórica mantiveram viva a chama da equipa, que acabou por regressar à primeira divisão. O Saint-Étienne continua a ser um gigante adormecido no panorama do futebol francês. A sua história rica e os sucessos do passado são uma inspiração constante para os clubes e os seus adeptos, que acreditam que com uma gestão mais sólida e um plantel competitivo, o clube poderá voltar a ser uma força relevante no futebol local. O gigante verde sonha em recuperar o seu lugar entre os grandes, com os olhos postos num futuro mais brilhante.
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2: São 11 da manhã e 29 minutos. 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
3: O Alívio acabou derrotado na casa da formação do Al-Wahd Qudus, por 3-1, em duelo, a contar para a quarta na jornada do Campeonato Saudita. O emblema do extremo português, Francisco Trincão, não conseguiu impor o seu jogo. O primeiro tempo chegou através de Cortage Arena, aos 32 minutos. Na segunda parte, no Al-Ahly ainda empatou através de Ivan Toney. Mas Domingues, aos 85 minutos, devolveu a vantagem à formação da casa para fechar o encontro. Sabab sentenciou o resultado em 3-1 aos 90 mais 2 minutos. Na chave, no técnico luso, Bruno Lage, na boleia de Darwin Nunes, venceu a formação do Al-Etifak por 3-0. No Al-Diriyah, adiantou-se de marcador logo aos 8 minutos, depois de um contra-ataque letal do avançado ex-Benfica, recebeu a bola e fuzilou a baliza na adversária, apontando assim o primeiro do encontro. Na segunda parte, Olbina ampliou a vantagem para o técnico português, que viu Darwin Nunes pisar no encontro. Aos 81 minutos, o uruguaio apareceu na cara do golo e com muita classe picou por cima do guarda-redes já no Al-Etihad. De Danilo Pereira, não foi além de empate no reduto da formação do Al-Fat, sem golos. O Lyon evitou a derrota nas contas da Ligue 1 diante do Le Havre, que terminou com empate numa bola no duelo da segunda jornada do campeonato francês. Depois do nulo na primeira jornada, a equipa orientada por Paulo Fonseca ainda fez nas redes da baliza da adversária, na banana em

0: Primeiro, pelo capitão Tolisso, aos 65 minutos, no entanto, depois da intervenção de VAR, o gol foi anulado por fora de jogo, no Toeixa na Estoril, na Félix Bárcher, não foi mesmo o conjunto que abriu o marcador, na passagem do minuto 74, um cruzamento longo de Benafold, serviu na Ali, que ganhou nas alturas de cabeça, e fez assim 1-0, e o respondeu, já perto dos 90 minutos, na sequência de um canto, a bola acabou por sobrar, para Benopenda, que restabeleceu assim a igualdade, o jogo ainda reservou um enorme susto para a equipa de Paulo Fonseca nos descontos, aos 90+2, após duas defesas de Benagrave, na sota de Nakamura, aproveitou um ressalto e voltou a colocar Le Havre na frente, não fosse o VAR ter entrado em ação e invalidado o golo devido à mão de Benamadja no início da jogada, fixando assim o resultado final em empate a uma bola. Já no outro encontro, na formação Brest e o Toulouse protagonizaram um duelo eletrizante que terminou também empatado, desta feita, nas duas bolas, o Toulouse, sob a condição de visitante, entrou a todo gás, e adentro de marcador, logo aos 9 minutos, graças a um golo apontado por Rossell. A resposta da equipa da casa não tardou e, à passagem do minuto 18, na Comori, na Dombia, restabeleceu a igualdade no marcador, fazendo assim empate a uma bola que se chegou ao tempo de intervalo aos 62 minutos. Curice juntou o nome na lista de marcadores e voltou a colocar o Toulouse em vantagem, enquanto tudo apontava para o triunfo fora de portas. O Brest carimbou o empate já nos instantes finais, com o experiente avançado Ludovic a marcar aos 90+5 e a fixar assim o resultado final em empate a duas bolas. No entanto, a tarde não foi feita apenas de empates. O Auxerre saiu derrotado por 3-1 na recepção ao Angers. Também este jogo começou a todo vapor, com o Angers adiantar-se logo aos 5 minutos, com um golo de branco na Van Bommel. A resposta da equipa da casa surgiu ainda na primeira parte aos 35 minutos, na altura em que Remy restabeleceu a igualdade. O Auxerre esteve muito perto de ir para o intervalo em vantagem, após o ex na Futebol Clube do Porto, Dani Namazo, fazer 2-1 aos 42 minutos, mas o VAR acabou por anular o golo devido a uma falta cometida no início da jogada. No segundo tempo, os visitantes voltaram a superiorizar-se e dispararam. O marcador de Gibri aumentou a vantagem aos 70 minutos após uma assistência de Amin El Ghazani, avançado emprestado pelo Sporting Clube de Braga. Já perto do fim, aos 78 minutos, foi o próprio jogador marroquino a marcar, sentenciando o triunfo em 3-1. Contas feitas, na Liga E, está ao rubro nesta altura. Os adversários neerlandeses do Benfica na fase de Liga da Liga Europa sorriram na quarta jornada da Primeira Liga dos Países Baixos. No AZ Alkmaar goleou a formação do Eagles por 5-2, enquanto que a formação do NEC venceu a equipa do PEC por 3-1. AZ Alkmaar soma e segue na pleia das juventudes que tem no plantel. Todos os marcadores neste duelo diante do Eagles tinham 22 anos. Dave inaugurou a contagem aos 22 minutos. Victor ainda empatou as contas aos 23, mas Raio Dal repôs a vantagem da equipa da casa antes do intervalo aos 35 minutos. O jovem ponta de lança bisou aos 86. Já depois, Debna Sultan, Sabna e Mateo Chaves, Sabna aos 49 e 68 minutos, terem desenhado um resultado contundente. Matias Sabna Sorai, que ainda apagou alguns contornos, goleada aos 90+3, com o segundo golo na formação do Eagles. O AZ Alkmaar segue na liderança da Primeira Liga dos Países Baixos, com 12 pontos em 12 possíveis. Já no NEC, ocupa o 8º lugar, com um jogo a menos. Os comandados de Dick venceram na casa da na formação de PEC por 3-1 na ressaca da eliminação do play-off da Liga dos Campeões diante da formação de Bodoglint. Cherry, com um bicho de penalti, aos 5 e 23 minutos, assim como Perre, aos 83 minutos, construíram um triunfo dos forasteiros, que ainda não sofreram um castigo máximo, apontado por Cohen. Aos 45+1, Gabriel Brás não saiu do banco do NEC. A formação do Benfica, na visita na equipa do Ninja, na 21 de janeiro de 2027, uma semana antes de receber a equipa do AZ Alkmaar na última jornada da fase de Liga da Liga Europa. O Sporting Clube de Portugal triunfou diante do Santo Tirso por 37-25, reforçando assim a liderança do Campeonato Nacional de Handball. Os Leões levam um jogo a mais, uma vez que anteciparam um jogo relativo na segunda jornada, encontro esse que venceram diante do Avenca. Já o Futebol Clube Porto e o Benfica estrearam-se a vencer. A equipa de Ricardo Costa mostrou-se um bom plano no primeiro tempo e chegou a vencer por 17-10 em tempo de intervalo. Na segunda metade, o encontro na atuada manteve-se e a boleia de Dor Kelsen, que apontou 7 golos, assumiu o segundo triunfo consecutivo no campeonato. No que diz respeito aos restantes jogos, o Futebol Clube do Porto entrou no campeonato com uma vitória expressiva sobre o Avenca por 42-20. Os Dragões dominaram desde o primeiro minuto e chegaram ao intervalo com uma vantagem de 14 golos, 22-8. Na segunda parte, o cenário manteve-se, apesar da melhoria na ofensiva do Avenca, que marcou 12 golos no Futebol Clube do Porto, porém que não abrandou o ritmo e voltou a marcar por 20 vezes. Já o Benfica começou a caminhada no campeonato com triunfo. Nos encarnados, superiorizaram o Sabenal Águas Santas por 34-23. Após o Sabenal ter saído para o intervalo em vantagem, com uma diferença de 8 golos, 16 para 8, nas Águias mantiveram o controle do jogo e ampliaram a vantagem, marcando mais 18 tentos, nota ainda para nas exibições de Joaquim Nazaré e também de Sidre Elden, que se destacaram como os melhores marcadores da equipa, com 7 golos cada, na Mikita, também esteve em evidência ao apontar 6 golos. Também o ABC de Braga recebeu e venceu o Povo por 32-31, o Belenenses levou melhor sobre o Vitória Sport Clube por 27-24, enquanto o Marítimo foi ao Reduto do Carvalhos vencer por 31-21.
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13: A invencibilidade de algumas equipas em ligas nacionais ou europeias permanece como uma marca histórica, imortalizando os seus nomes nos livros do futebol. Está na altura de mais um grande feito histórico aqui na Golo FM.
14: A equipa do Independiente entre 1971 e 1975 ficou marcada como uma das maiores da história do futebol sul-americano, com um domínio impressionante na Copa Libertadores da América. Este período glorioso é muitas vezes lembrado pela forma como o clube argentino conquistou nada menos do que 4 títulos consecutivos da Libertadores, tornando-se um símbolo do futebol argentino e continental. O sucesso começou a desenhar-se em 1971, quando o clube se reorganizou sob a liderança de Pedro Dayacha, um ex-jogador do clube que assumiu como treinador. Dayacha montou uma equipa que misturava força física e habilidade técnica, destacando-se jogadores como Miguel Angel Santoro, um dos melhores guarda-redes da Argentina, e o talentoso avançado Ricardo Bochini, que rapidamente se tornou uma lenda do clube. Apesar de não conseguir o título em 1971, a equipa mostrou o seu potencial e iniciou a caminhada para um período de supremacia na Libertadores. Em 1972, o Independiente conquistou o seu primeiro de 4 títulos consecutivos na competição, vencendo o Universitário do Peru na final. Este foi o momento que marcou o início de uma hegemonia, com o clube a afirmar-se como uma das equipas mais temidas da América do Sul. Com a sua combinação de solidez defensiva e um ataque mortífero, o Independiente dominou a Libertadores de forma quase inquestionável. Entre 1970

0: por 2-1. A final de 1974 contra o São Paulo foi mais uma vez dura, mas a equipa argentina conseguiu sagrar-se campeã após duas mãos equilibradas e outro jogo de desempate. Por fim, em 1975, o triunfo sobre a União Espanhola solidificou a reputação do clube como o rei de copas. Durante este período, o Independiente contou com jogadores de elevado calibre. Para além de Santoro e Bocchini, outros nomes como Francisco Sá, um líder na defesa, e o médio Rubén Galván destacaram-se como peças fundamentais para o sucesso. A equipa era conhecida pela sua capacidade de se adaptar ao jogo, variando entre uma postura defensiva sólida e momentos de brilhantismo ofensivos, muitas vezes orquestrados pelo mago Ricardo Bocchini. Este último, em particular, tornou-se sinónimo de Independiente. A sua criatividade no meio-campo e capacidade de resolver jogos com passes geniais fizeram dele um dos maiores ícones da história do futebol sul-americano, sendo também um dos principais responsáveis por criar jogadas que culminavam em golos decisivos nas várias finais da Libertadores. O Independiente de 1971 a 75 destacou-se pelo seu pragmatismo. A equipa sabia fechar-se defensivamente e controlar o ritmo dos jogos, especialmente nas competições a eliminar como a Libertadores. Sabia sofrer, mas também aproveitava ao máximo os contra-ataques, tendo em Bocchini o maestro que sabia orquestrar as jogadas com inteligência e precisão. Esta abordagem permitiu ao clube ser eficaz nas finais, onde cada erro podia custar caro. A garra e a mentalidade vencedora eram características cruciais desta equipa, que enfrentava cada adversário com a certeza de que poderia vencer. O gigante argentino continua a ser uma referência no futebol mundial devido aos seus feitos de 1971 a 75, com o seu domínio na Libertadores a servir de exemplo para outras gerações. Até hoje, o clube é conhecido como o maior vencedor da Copa Libertadores, com um total de 7 títulos, 4 dos quais conquistados durante esta era dourada. O legado deixado por Bocchini, Santoro e companhia perdura, com os seus feitos a serem celebrados por adeptos e historiadores do futebol. Este período consolidou o Independiente como um dos clubes mais importantes da Argentina e da América do Sul, e a sua supremacia na Libertadores é algo que dificilmente será igualado. A história desta equipa é um testemunho de como o futebol pode ser jogado com inteligência, talento e, acima de tudo, com uma mentalidade vencedora e inabalável.
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2: O jogador ideal sabe equilibrar disciplina e criatividade, sendo imprevisível nos momentos decisivos. É para ouvir também todos os dias, aqui na primeira Rádio Desporto, o perfil do jogador.
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0: Luka Modric, nascido a 9 de setembro de 1985 em Zadar, na Croácia, é um médio conhecido pela sua visão de jogo e controle no meio-campo. Começou a sua carreira profissional no Dinamo Zagreb, onde se destacou rapidamente e ajudou o clube a ganhar vários títulos nacionais. O seu desempenho chamou a atenção do Tottenham Hotspur, que o contratou em 2008. No Tottenham, Modric consolidou-se como um dos melhores médios da Premier League, o que levou à sua transferência para o Real Madrid em 2012. Na capital espanhola, o croata tornou-se uma peça-chave na equipa, contribuindo para a conquista de múltiplos títulos, incluindo 6 Ligas dos Campeões. Na temporada de 2017-2018, Modric foi premiado com o Ballon d'Or, tornando-se o primeiro médio a ganhar o prémio desde 2007. Na seleção croata, Modric tem sido uma figura central, liderando a equipa até à final do Campeonato do Mundo de 2018, onde a Croácia terminou como vice-campeã. A sua capacidade de liderança e o seu estilo de jogo refinado continuaram a ser fundamentais para a seleção e para o Real Madrid, sendo que Modric se mantém uma das principais figuras do futebol mundial, conhecido pela sua habilidade técnica e inteligência tática.
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2: Os seus prémios, troféus, são apenas uma pequena amostra do impacto que tiveram com o seu legado a ultrapassar as fronteiras do desporto. Está na altura de trazermos mais um craque da Liga Portuguesa aqui à primeira rádio de desporto.
4: Sempre gostei de jogar a bola.
0: Eusébio da Silva Ferreira, um nome incontornável do futebol mundial, com especial destaque na Liga Portuguesa, onde passou grande parte da sua carreira. Difícil é ficar indiferente ao Pantera Negra, nascido em Lourenço Marques, atual Maputo, a capital da antiga colónia portuguesa de Moçambique. Foi muito cedo que se descobriu o talento para o futebol, que era algo intrínseco a este jovem que cresceu no bairro da Mafala, uma das zonas mais pobres da cidade e que chamou a atenção do Sporting de Lourenço Marques, equipa onde nasceu para o Desporto Rei. Com apenas 15 anos, Eusébio destacou-se na equipa principal, apontando 9 golos nos primeiros 4 jogos ao serviço do clube. Rapidamente aumentou a sua soma de forma inacreditável na época, chegando à marca de 77 golos em 42 partidas, imagine-se, que realizou no seu país natal.

0: tamanha façanha não passou despercebida aos gigantes portugueses, que imediatamente entraram em guerra para o trazer para os seus quadros. O primeiro a tentar a sorte foi mesmo o Futebol Clube do Porto, seguido do Sporting e Benfica, que, apoiados pelos apelos que recorrentemente fariam ao Estado português, lutaram até ao fim pelo avançado. Contudo, a palavra da mãe de Eusébio foi dada aos responsáveis encarnados, que tiveram inclusive de o reter no Algarve na sua chegada a Portugal, com receio que o jogador fosse aliciado pelos deões para rumar a Alvalade. Apenas quando a Federação Portuguesa de Futebol decretou que as águias teriam razão na disputa pela contratação, é que foi possível a Eusébio viajar para Lisboa, onde finalmente envergou a camisola da sua vida. O resto, como em grande parte deste conto, é história. 472 golos em 440 jogos é a marca registada do seu pontapé canhão pelo Benfica, onde foi o principal responsável pelos anos mais gloriosos da existência do clube. O seu primeiro ano traduziu-se na vitória da Taça dos Clubes Campeões Europeus, ainda sem a sua participação, porém, na época seguinte, com 29 golos apontados, Eusébio foi o diamante benfiquista na revalidação do maior título do velho continente. Em 62-63, o Pantera Negra ainda levou as águias a mais uma final, perdida para o Milan, assim como em 64-65 e 67-68, anos em que se sagrou o melhor marcador da competição, perdendo, contudo, os jogos decisivos frente ao Inter e Manchester United. Em praticamente 15 temporadas com o manto do Benfica, Eusébio venceu 11 campeonatos nacionais, aos quais juntou 5 taças de Portugal. Contribuiu de forma incomensurável para uma das maiores hegemonias da história do futebol português, tornando-se uma figura global do país numa altura em que dividia o trono mundial com Pelé. Foi o melhor marcador do campeonato por 7 ocasiões, registros que lhe permitiram, por 2 vezes, receber o prémio da Bota de Ouro, oferecido ao goleador máximo do futebol europeu. A essa distinção juntou-se a Bola de Ouro da France Football, que eternizou o nome do português como o melhor jogador do mundo em 1965. Aos 33 anos, no ano da Revolução de Abril, o ponta-de-lança decidiu abraçar uma nova aventura, rumando aos Estados Unidos da América para ser uma das estrelas do campeonato. Por aí, foi atleta dos Boston Minutemen, para além dos Las Vegas Quicksilvers e dos New Jersey Americans, emblema onde se retirou do futebol em 1978. Pelo meio, teve ainda passagens pelos canadianos do Toronto Metro Croatia, assim como do Beira-Mar e União de Tomar, equipas portuguesas que tiveram o privilégio curto, diga-se, de receber um dos maiores nomes que já pisou os relvados nacionais. Ao serviço da seleção portuguesa, foi o melhor marcador do Mundial de Inglaterra 1966, ainda hoje a maior performance da equipa das esquinas num campeonato do mundo, com um 3º lugar. Durante muito tempo, Eusébio da Silva Ferreira foi sinónimo de futebol português, preservando a sua memória e estatuto de rei para lá da sua morte, em 2014, sentida e chorada por todo o país. Até ao final dos tempos, poucos serão o que se aproximarão da lenda do Pantera Negra, que deixou uma marca inabalável em todos aqueles que viram ou recordaram a sua história com a bola no pé.
1: Grande agulho que eu marquei.
2: Em primeiro lugar, eu me faço este jogo muito difícil, mas eu fazer os possíveis para fazer uma boa exibição e colocar o futebol português.
3: Sempre gostei de jogar a bola, mas não esquecer uma coisa, isso é muito importante, estudar, e nós podemos conseguirmos sermos alguém no futebol.
4: Em todo lado onde é que eu vou, sempre muito respeito pelos adeptos do clube, mas é sempre bom marcar porque fica na história.
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8: Eu não tenho medo de jogar no meu campo adversário, a correr os riscos necessários também na fase de construção, com bola, a equipa teve bem ao seu nível, tendo margem para crescer.
9: Duas perdas de bola nossa, então acabam por dar 2 golos do Estrela, faz o 2-1, nós conseguimos ter energia para reverter o 2-2, e quando estamos novamente a tentar carregar para ir à procura do 3-2, um erro que voltámos a deixar que o Estrela se adiantasse no marcador, depois até ao fim não tivemos chamamento de energia para ainda reverter novamente o resultado.
10: Vamos daqui hoje um pouco frustrados porque quando apresentamos 50 ataques contra 13 do Moreirense, 34 cruzamentos contra 5, quando temos esta avalanche ofensiva, custa-nos sair daqui sem pontos.
7: Felizes todos nós que estávamos cá hoje para ver um gol daqueles. Honestamente, acho que é dos melhores gols que todos nós vamos presenciar nas nossas vidas. Felizmente foi para nós, acabou por nos dar a vitória.
11: Foi um passo à frente, na minha opinião, relativamente aos jogos todos que fizemos até agora. Eu já me revejo muito mais neste Famalicão 2, da competitividade, de uma entrega muito grande.
12: Foi muito, muito isso, um jogo muito tático, um jogo com muito respeito entre as duas equipas.
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14: São 11h50.
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14: E agora seguimos com os craques mundiais neste produto 100% palavra.
0: Johan Cruyff não foi apenas um dos maiores jogadores da história do futebol, mas também uma das mentes mais revolucionárias que o desporto já conheceu. Nascido a 25 de abril de 1947, em Amsterdão, Cruyff cresceu num ambiente que respirava futebol e foi ainda muito jovem que começou a desenvolver a sua ligação ao Ajax, o clube que o viu nascer e onde deixaria uma marca inapagável. Desde cedo, o jogador revelou uma visão de jogo e uma técnica acima da média, características que o tornariam uma lenda não só nos Países Baixos, mas em todo o mundo. A ascensão de Cruyff no Ajax foi meteórica. Com apenas 17 anos, estreou-se pela equipa principal em 1964 e na década que seguiu foi o grande maestro da equipa que revolucionou o futebol europeu. Sob a liderança do visionário treinador Rinus Michels, Cruyff foi a principal peça de uma equipa que implementou o futebol total, um sistema de jogo fluido em que os jogadores trocavam de posições constantemente, confundindo os adversários. Este estilo de jogo inovador levou o Ajax ao domínio do futebol europeu nos inícios dos anos 70, com a conquista de 3 taças dos clubes campeões europeus consecutivas em 1971, 72 e 73. Durante este período, Cruyff foi reconhecido como o melhor jogador da Europa, vencendo por 3 vezes a Bola de Ouro. A sua habilidade única para ler o jogo, a sua rapidez de pensamento e a sua capacidade de executar passes milimétricos tornaram-no um jogador completo. Mas o que diferenciava verdadeiramente era a sua inteligência futebolística. Cruyff jogava com uma compreensão do jogo que poucos possuíam, o que lhe permitia antecipar movimentos e criar espaços onde parecia não haver nenhum. Não era apenas um jogador, mas um estratega dentro do campo. Em 1973, deu um dos passos mais importantes da sua carreira ao transferir-se para o Barcelona. A sua chegada ao clube catalão mudou para sempre o destino da equipa. Numa época em que o Barcelona estava longe dos seus dias de glória, Cruyff trouxe uma nova mentalidade vencedora. Em 1974, liderou o Barcelona à conquista do título de campeão espanhol, o primeiro em 14 anos, com um estilo de jogo que encantava os adeptos. A vitória por 5-0 sobre o Real Madrid no Santiago Bernabéu ficou para sempre gravada na memória dos colegas como um dos maiores feitos da história do clube. Para além do impacto desportivo, Cruyff transformou-se também num símbolo de resistência à ditadura franquista que ainda dominava a Espanha na época, reforçando a sua ligação emocional com a Catalunha. Na seleção dos Países Baixos, Cruyff também deixou uma marca indelével e a sua participação no Mundial de 74 foi memorável, levando a equipa até à final, onde perderam para a Alemanha Ocidental. No entanto, o desempenho da seleção neerlandesa durante esse torneio, com Cruyff como principal figura, tornou-se icónico. O futebol total encantou o mundo e, apesar da derrota, os Países Baixos ficaram para a história como uma das equipas mais inovadoras de sempre. O famoso Cruyff Turn, um drible inventado por ele, tornou-se um símbolo da sua genialidade e criatividade em campo. Após deixar o Barcelona em 1978, o Cruyff passou por algumas experiências fora da Europa, jogando nos Estados Unidos, onde continuou a encantar os adeptos, desta vez na North American Soccer League. Posteriormente regressou à Europa, onde teve passagens por clubes como o Levante e o Ajax, clube que voltou a representar, ajudando a equipa a vencer mais 2 campeonatos neerlandeses, antes de terminar a carreira no Feyenoord em 1984, com a conquista de uma surpreendente dobradinha. Esta conquista foi particularmente marcante, pois mostrou que mesmo no fim da sua carreira, Cruyff ainda era capaz de fazer a diferença em campo. Após o fim da sua carreira como jogador, iniciou uma das carreiras de treinador mais influentes de sempre. de volta ao Ajax e mais tarde no Barcelona, Cruyff levou as suas ideias inovadoras para o banco, implementando um estilo de jogo ofensivo e de posse de bola que seria a base de sucesso do clube catalão nas décadas seguintes. O Dream Team de Cruyff nos Blaugrana conquistou 4 campeonatos espanhóis consecutivos e venceu a sua primeira Taça dos Clubes Campeões Europeus em 1992. Mais que isso, Cruyff plantou as sementes para o estilo de jogo que definiria o Barcelona e a seleção espanhola nos anos 2000, conhecido como Tiki-Taka. Não foi apenas um grande jogador e treinador, foi um pensador do futebol, alguém que acreditava que o jogo devia ser jogado de forma bonita, com inteligência e estilo. As suas ideias influenciaram gerações de treinadores e jogadores e o seu legado vive através de clubes como o seu Barça e o Ajax, que continuam a praticar um futebol que segue as suas filosofias. Cruyff redefiniu o futebol moderno e, mais do que isso, transformou-se numa lenda do desporto.

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1: A história do futebol europeu está repleta de equipas que brilharam intensamente, mas que hoje enfrentam dificuldades para recuperar a antiga glória. São os gigantes adormecidos, para ouvir aqui na primeira Rádio Desporto, todos os dias também com o Hugo Taveira.
2: O Steaua de Bucareste, um dos clubes mais icónicos da Roménia, tem uma história rica e marcada por grandes feitos no futebol europeu. Fundado a 7 de junho de 1947 como ASA Bucareste, o clube nasceu vinculado ao exército romeno, refletindo a forte ligação entre o desporto e o regime militar da época. Inicialmente, a equipa disputava competições nacionais com algum sucesso, mas foi em 1961 que o clube adotou o nome pelo qual ficaria famoso, Steaua, que significa estrela em romeno, e começou a cimentar a sua identidade vitoriosa. Nas décadas seguintes, o Steaua tornou-se uma força dominante no futebol romeno, mas foi nos anos 80 que o clube atingiu o apogeu da sua glória. Durante esse período, sob o comando do carismático treinador Emerich Janay, a equipa conquistou uma série de títulos nacionais e internacionais que catapultaram o clube para o estatuto de gigante europeu. O ponto culminante da sua história aconteceu na temporada de 1985-86, quando o Steaua surpreendeu o mundo do futebol ao conquistar a Taça dos Clubes Campeões Europeus, o equivalente à atual Liga dos Campeões. A caminhada histórica na competição europeia começou de forma modesta, mas à medida que o Steaua superava adversários poderosos, a confiança e o espírito de luta da equipa tornaram-se evidentes. A grande final, disputada a 7 de maio de 1986, no estádio Ramon Sánchez Pizjuán, em Sevilha, colocou o Steaua frente ao poderoso Barcelona, favorito, claro, à vitória. Num jogo tenso e de poucas oportunidades, o empate a zero manteve-se durante os 120 minutos de jogo, levando a decisão para as grandes penalidades. Foi então que a figura do guarda-redes Helmut do Kadam emergiu de forma heroica. Numa das exibições mais memoráveis de sempre em finais europeias, do Kadam defendeu 4 penaltis consecutivos, um feito inédito e ainda hoje lembrado com espanto pelos amantes do futebol. O Steaua venceu por 2-0 nas penalidades, tornando-se o primeiro clube da Europa de Leste a erguer o mais prestigiado troféu do futebol europeu. Esta conquista, além de colocar o clube nos anéis da história, representou um momento de enorme orgulho para a Roménia, então sob o regime comunista de Nicolae Ceaușescu. Após a vitória na Taça dos Campeões, o Steaua de Bucareste consolidou-se como uma das potências do futebol europeu. O clube voltou a brilhar em 1987, quando venceu a Supertaça Europeia, ao derrotar o poderoso Dinamo de Kiev por 1-0. Este período de ouro do Steaua, que se estendeu até 1989, ficou marcado pela presença de jogadores lendários como Marios Lacatos, um dos mais carismáticos avançados do futebol romeno, e ainda Victor Piturca, um avançado letal. Estes e outros craques faziam parte do chamado Esquadrão Imortal, uma equipa que dominava tanto a nível interno como nas competições internacionais. A equipa chegou ainda à outra final da Taça dos Campeões em 1989, mas foi derrotada pelo AC Milan, numa das melhores equipas da época. No plano doméstico, o Steaua continuou a acumular títulos. Durante a década de 1980, venceu várias edições da Divisia A, o Campeonato Romeno e Taças Nacionais. A hegemonia do clube era incontestável e o domínio no futebol romeno refletia a força de uma equipa que contava com uma geração de ouro dos jogadores. No entanto, a transição política e social na Roménia, com a queda do regime comunista em 1989, trouxe desafios para o Steaua. A separação do clube em relação ao exército em 2003 resultou em disputas legais, principalmente em torno do uso do nome e do emblema do clube. A equipa foi então renomeada para FCSB em 2017, após um processo judicial, mas apesar dessas complicações, o Steaua mantém-se como um dos clubes mais populares e vitoriosos da Roménia. A vitória na Taça dos Campeões de 1986 permanece o ponto alto da história do clube e um dos momentos mais gloriosos do futebol europeu. Até hoje, o Steaua de Bucareste é lembrado como o primeiro clube da Europa de Leste a conquistar este título, numa altura em que o futebol mundial era dominado pelas potências ocidentais. A resiliência e capacidade de superação demonstradas naquela época ainda ecoam entre os apaixonados pelo futebol.
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3: É meio-dia. 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
4: O Sporting Porto e o AC Milan alcançaram um acordo para na transferência de Santiago Jiménez. Nos azuis e brancos garantem assim um jogador por empréstimo, ficando com direito a exercer uma opção de compra no valor de 18 milhões de euros sob na crescida de bónus. Na cláusula pode passar obrigatória caso o jogador atinja determinadas metas individuais relacionadas, por exemplo, com o tempo de utilização. O avançado mexicano viaja para a invicta e está então encontrado o reforço que faltava no ataque dos campeões nacionais. Tenha tempo de figurar na lista de jogadores inscritos na fase de liga da UEFA Champions League, na que tem de ser submetida até nesta quarta-feira, inclusive. Ainda pelo tema de azul e branco, o jogador Zaidu do Futebol Clube do Porto sofreu uma lesão no adutor direito e será submetido a exames complementares de diagnóstico. Os Dragões deram conta desta informação após a vitória diante do Académico de Viseu por 3-0 no Estádio do Fondelo, no jogo a contar para na quarta jornada da Primeira Liga. Na defesa de 29 anos, passou a integrar o boletim clínico do Futebol Clube do Porto e será acompanhado pelo Departamento de Saúde, conclui o Futebol Clube do Porto. O lateral esquerdo foi substituído aos 17 minutos do jogo, diante da formação de Viseu, tendo entrado Martim Fernandes para no seu lugar. A lesão de Zaidu parece ser séria, mas temos de avaliar, acabou por assumir na altura no treinador Francesco Farioli. Está cada vez mais traçado o destino de Daniel Bragança, com o Sporting e o Torino a acelerarem as negociações que devem resultar numa transferência. Aprovou a Gol FM na casa dos 5 milhões de euros mais variáveis por objetivos que a podem inflacionar. O PAOK de Salónica também está de olho no médio de 27 anos, mas continua sem colocar proposta na mesa das negociações. Formado na Escola Leonina, onde entrou em 2007-2008, para no sub-10, na Bragança, cumpriu todo o percurso da formação e afirmou-se no futebol sénior após empréstimos a Farense em 2018-2019, 16 jogos e 2 golos, e Estoril em 2019-2020, 22 jogos, 4 golos, 5 assistências. De regresso ao Alvalade, sagrou-se na tricampeão nacional. A partida na parada neste mercado, porém, o Sporting colocou Bragança no rol de jogadores em final de ciclo, tal como Morten Hillman. Já no Atlético de Madrid, por 40 milhões de euros, Trincão, no Al Ahly, por 40 milhões, Morita, no Old City, em fim de contrato, e Pedro Gonçalves, ainda por colocar, no camisola 23 dos verdes e brancos, ficou nessa condição, também por entrar na última temporada de contrato sem renovação alcançada. Os Leões começaram por fixar o passe do médio, entre os 10 e os 12 milhões de euros, mas a ausência de ofertas concretas levou a estrutura a baixar o valor. Primeiro, a Vasquia desceu para nos 8 a 10 milhões de euros, equacionou-se nos 5 e 7 milhões, mas a operação deve ficar circunscrita aos 5 milhões de euros mais bónus na presente temporada, embora tenha cumprido a pré-temporada sob as ordens de Rui Borges, marcando inclusive 4 golos nos testes na frente a Torriense, Portimonense e Celtic. O centrocampista ficou fora de todas as convocatórias oficiais durante as sessões de treino, tanto ele como Pedro Gonçalves também na porta de saída de Alvalade não participaram em todos os exercícios, sobretudo de natureza mais tática, isto porque aguardam pela definição do seu futuro, que não passa mais por Alvalade. As negociações aceleram e terão de ficar concluídas até nesta terça-feira, pois é nesse dia que encerra na janela de transferências por Itália e, portanto, para as inscrições da Série A será necessário precaver essa situação. Em Portugal, o mercado fecha apenas na sexta-feira, já na Grécia, ainda com PAOK à espreita, na janela só fecha em meados de setembro. O embate entre o Moreirense e o Benfica, assim como o Estrela da Amadora no Sporting Clube de Braga, nos jogos da terceira jornada, já têm datas definidas. No duelo em Moreira de Cónegos, entre Moreirense e Benfica, está agendado para na quarta-feira, 9 de setembro, com apito inicial marcado para nas 20h45. O Estrela no Sporting Clube de Braga acontece no dia 10 de setembro, quinta-feira, pelas 8h15 da noite. No caso do Moreirense-Benfica, dá-se a curiosidade de ser no mesmo dia de Liga dos Campeões com o Sporting, que recebe o Galatasaray no dia 9, pelas 8 da noite. Os duelos entre Benfica, Estoril Praia e Sporting Clube de Braga, Vitória Sport Clube fecham as contas esta segunda-feira na quarta jornada da Primeira Liga na Portuguesa, com 4 equipas a tentarem aqui a conquista dos 3 pontos. Começando pelo duelo entre Benfica e Estoril Praia na equipa do Benfica. Nesta altura vai somando 4 pontos conquistados e está no 7º posto da tabela classificativa, enquanto que a formação do Estoril Praia neste momento está no 17º e penúltimo lugar, apenas com 1 ponto conquistado. estado na divisão esta na partida, do lado do Benfica. Marco Silva acabou por identificar a qualidade da formação canarinha e admitindo ainda que João Palhinha está entre os convocados e pode ir a jogo diante da formação do Estoril Praia.
5: Em relação à questão do João estar nos convocados, amanhã estarão, perceberão se vai jogar, se não vai jogar, se vai ser utilizado. Estamos cá nós para gerir e tomar as decisões como sempre, e percebo a questão. Em relação aos nossos adeptos também, estarão lá como sempre e têm sido espetaculares nesse sentido, de apoiar a equipa sempre e de fazer do Estádio da Luz aquilo que nós queremos realmente, que nós sentimos em casa, e que seja um palco muito difícil para os nossos adversários. Compete-nos a nós como equipa fazê-lo, e depois os nossos adeptos têm feito a parte deles, sem dúvida absolutamente nenhuma. Passou a construir um jogo difícil, como são todos, não há que esconder. Jogamos em casa, queremos ser fortes, queremos ser dominadores, queremos ganhar o jogo, como é lógico. Falou dos resultados que eles têm tido, mas estamos no começo de temporada, naturalmente querem reagir, têm aos poucos também vindo a acrescentar alguns jogadores que têm chegado à equipa, com um treinador também novo. Demora o seu tempo sempre nesse aspecto, e esperamos uma equipa organizada como é normal nas equipas do Vasco, e uma equipa que depois tem qualidade, os jogadores da frente sempre com muita qualidade. É um jogo que naturalmente queremos ser dominantes, mas é uma equipa que do meio campo à frente tem vindo a demonstrar nos últimos anos, não estou a dar novidade nenhuma. É uma equipa que tem sempre muita qualidade individual, que tem jogadores muito capazes no momento com bola de ferirem o adversário, e naturalmente competem-nos a nós, quer com bola, quer sem bola, estar ao nosso melhor nível para conseguirmos 3 pontos, que é o nosso objetivo.
4: Do lado da formação do Estoril, o técnico Vasco Matos reconheceu a qualidade do seu oponente, o Sport Lisboa e Benfica.
6: Uma equipe bem organizada, com movimentos bem identificados, repetem muitas vezes os mesmos movimentos, e isso causa muito desconforto ao adversário. Já disse, com soluções em apoio, soluções em retura, a afundar, a obrigar a afundar a linha e a fechar espaços interiores, e por vezes a abrir espaços por fora, onde a capacidade dos seus extremos num contra um é muito grande, e aí temos que ter coberturas fortes. E obviamente vejo um Benfica neste momento numa fase muito boa, cheia de energia, confiança, e com essa capacidade de conseguir ferir os adversários.
4: Benfica na Estoril Praia, na partida das 8:15 da noite, à mesma hora, na joga-se o duelo entre Sporting Clube de Braga e Vitória Sport Clube de Ermino Neto. Nas contas, na quarta jornada, o Sporting Clube de Braga, que nesta altura soma na tabela classificativa 1 ponto, está no 14º lugar, enquanto que o Vitória Sport Clube está no 9º posto, com 3 pontos arrebatados do lado da equipa do Sporting Clube de Braga. Carlos Vicente assume que espera uma partida especial, uma partida difícil para o seu conjunto.
7: Prepara-nos bem, sabemos que los partidos de liga todos son difíciles, los rivales te plantean escenarios diferentes, te plantean retos diferentes desde un punto de vista emocional, desde un punto de vista táctico, y vamos a tener que estar preparados para poder responder bien, con energía, haciendo un partido con carácter, con personalidad, con agresividad, y obviamente luchar para conseguir los 3 puntos.
4: Do lado da formação de Vitória Sport Clube, Tiago Margarito assume que um derby domingo é sempre um derby domingo, e que, portanto, sendo um jogo especial, a dificuldade também será imensa nessa deslocação até para o Estádio Municipal de Braga.
8: Será um derby quente, certamente, um dos derbys mais quentes do futebol português, onde não há favoritos, aquele tipo de jogo onde não há favoritos, e onde nós vamos entrar única e exclusivamente com o objetivo de ganhar. Sabemos, obviamente, que o nosso adversário tem um ritmo competitivo diferente do nosso ao momento atual, mas isso não servirá como desculpas. A partir do momento em que o árbitro apitar, tudo isso é esquecido, e teremos para o campo única e exclusivamente com o objetivo de ganhar. Relativamente ao Mosquera, está no seu processo de evolução, já trabalha connosco há algum tempo, apesar de não estar disponível para jogo até agora. Tem trabalhado connosco, está no seu processo de evolução. Se jogará ou não, vou guardar para mim, porque acho que isso estaria um só adversário, e não estamos cá para isso.
4: Sporting Clube de Braga, Vitória Sport Clube e Benfica na Estoril Praia, duas partidas que estão aprazadas para nas 8:15 da noite desta segunda-feira, e que fecham na quarta jornada da Primeira Liga Portuguesa. Nos jogos realizados neste domingo da 4ª jornada da 1ª Liga Quebna Portuguesa, no Futebol Clube Famalicão e o Gil Vicente empataram sem golos no Estádio Municipal de Famalicão em duelo desta 4ª jornada. O jogo pautou-se sobretudo pelo equilíbrio tático entre estas duas equipas e no final do jogo o técnico da equipa do Futebol Clube Famalicão, Carlos Carvalhal, assumiu-se satisfeito com a exibição apesar do empate da sua equipa.
9: Foi um passo à frente, na minha opinião, relativamente aos jogos todos que fizemos até agora. Eu já me revejo muito mais neste Famalicão 2, da competitividade, de uma entrega muito grande, uma atitude absolutamente fantástica dos meus jogadores, já lhes dei os parabéns. Quando os resultados não aparecem, há alguma ansiedade, há um querer fazer bem, falta às vezes um pouco de discernimento, e eu creio que foi isso que nos faltou hoje, um bocadinho mais de pausa, às vezes no jogo, para depois esclarecer melhor. Mas nós temos que compreender que os dois resultados últimos não foram bons, a equipa estava com muita vontade de fazer, não podia de forma alguma faltar atitude competitiva e agressividade, foi aquilo que nos faltou na primeira parte do jogo de Santa Clara e fizemos muito bem na segunda. Hoje demos continuidade total em 90 minutos de elevada competitividade. Num jogo muito igualado, difícil, um jogo difícil para as duas equipas, na minha opinião.
4: Já o técnico do Gil Vicente, Luís Pinto, admitiu que foi um jogo muito tático entre os dois emblemas.
10: Foi muito, muito isso, um jogo muito tático, um jogo com muito respeito entre as duas equipas. Um jogo que por vezes faltou, isto falando também da nossa equipa e principalmente na primeira parte, faltou baliza adversária. E foi um jogo possível perante um adversário muito, muito complicado e que não está a ter o início que quer, mas que sabemos que tem uma valia muito, muito, muito grande.
4: A equipa famalicense continua sem ganhar na era Carlos Carvalhal, assumindo dois empates e duas derrotas, enquanto o conjunto de Barcelos, de Luís Pinto, perdeu os primeiros pontos no terceiro jogo das contas desta na primeira liga na portuguesa. Na classificação, Gil Vicente segue no quinto lugar com 7 pontos, menos um encontro discutido, enquanto que o Futebol Clube Famalicão é 13º colocado com 2 pontos conquistados. Já na equipa de Moreirense, venceu este domingo o Casa Pia por uma bola a 0 no Estádio Municipal de Rio Maior, em duelo das contas desta na jornada. Foi de resto a primeira vitória do conjunto de Moreira de Cónegos na primeira liga. No lateral esquerdo, Francisco Domingos, formado no Benfica, decidiu o jogo aos 24 minutos com um surpreendente remate na entrada da área, indefensável para também ex-Benfica, André Gomes, num tento de letra. No final do jogo, o técnico da equipa de Moreirense, Vasco Botelho da Costa, estava agradado com o triunfo e com um golo marcado por Francisco Domingos.
11: Felizes todos nós que estávamos cá hoje para ver um golo daqueles. Honestamente, acho que é dos melhores golos que todos nós vamos presenciar nas nossas vidas. Felizmente foi para nós, acabou por nos dar a vitória, mas para quem gosta de futebol, acho que foi uma obra de arte e eu que gosto tenho que assinalar isso. Depois deixar uma palavra aos nossos adeptos, que depois de um resultado muito negativo, marcaram presença em grande número e mostraram que estão do nosso lado, porque eles vão ser muito importantes para nós. Em relação ao jogo, um jogo onde eu acho, honestamente, que podia ter dado empate. Nós não fomos competentes em todos os momentos do jogo. No momento da organização ofensiva, acho que nunca conseguimos fazer o jogo que tínhamos planeado fazer. Mas em contrapartida, fomos muito competentes e muito solidários e muito fortes naquilo que era o momento da organização defensiva e naquilo que era o momento de transição ofensiva. Acabamos por ter uma oportunidade muito boa também para matar o jogo. Temos algumas aproximações perigosas, mas sempre em transição, o chamado contra-ataque.
4: Já o técnico adjunto do Casa Pia, Alexandre Santana, admitiu grande frustração depois deste resultado final.
12: Vamos daqui hoje um pouco frustrados. Frustrados porque quando apresentamos 50 ataques contra 13 do Moreirense, 34 cruzamentos contra 5, quando temos esta avalanche ofensiva, custa-nos sair daqui sem pontos. O mínimo seria o empate, sim. Mas também acreditamos que as bolas não vão bater sempre no poste e na barra e sair, algum dia onde entrar. A sorte dá muito trabalho. Não gostamos de nos agarrar nem a essa questão, nem à questão da arbitragem. Gostamos de olhar para dentro, olhar para aquilo que controlamos e só conseguimos modificar aquilo que controlamos. Mas hoje realmente saímos daqui frustrados pelos pontos que não conseguimos ganhar. Não conseguimos apontar nada aos jogadores porque trabalharam imenso, andaram como tinham que andar, esforçaram-se como tinham que esforçar, entregaram-se como tinham que entregar. Faltou-nos claramente trazer esses pontos para consolidar o processo que estamos a criar. Felizes por aí, tristes pelos pontos e a palavra mesmo frustração, por num jogo com esta capacidade, este caudal ofensivo que tivemos, com esta entrega que tivemos, não conseguir levar para.
4: Contas feitas, na equipa do Moreirense passou a somar na 4 pontos, na saltante para o 10º lugar, enquanto que o Casa Piedne continua no 18º e último posto, sem pontos e sem qualquer golo marcado, somando ainda 11 golos sofridos. Na juntar a isto, o Estrela da Madeira venceu o Nacional da Madeira na Chopinébna por 3-2, tendo sido também a primeira vitória da equipa estrelista. A equipa insular ainda se colocou em vantagem logo aos 3 minutos, por intermédio de Wesley Gasolina, mas ainda antes do intervalo, aos 45+1, Yenis Steika repôs a igualdade de pontapé de penalti. Na segunda parte, Marcos marcou para a equipa do Estrela aos 62 minutos, dando a cambalhota no resultado, mas só de pouca dura, até porque Pablo Roen, aos 66 minutos, igualou logo de seguida, e o Nacional acabou depois por ver na formação do Estrela chegar novamente à vantagem, através de um golo apontado por Antonetti, aos 83 minutos, estabelecendo assim o resultado final em 3-2. No final do jogo, o técnico da equipa do Estrela, na Pipa, estava feliz com o triunfo da sua formação.
13: Com o gol sofrido para perder no zero e ajustar, porque é um ajuste que nós acabamos por baixar um pouco, mas ficamos mais juntos e mais pressionantes nas zonas de pressão. A equipa cresceu defensivamente sem bola, a Nacional começou obrigatoriamente a esticar mais o jogo, principalmente de variações, mas já tínhamos a largura melhor controlada, e com bola fiquei satisfeito, sinceramente fiquei satisfeito, com algumas decisões não tão boas, mas uma equipa, como já disse, jovem, mas com personalidade, a ter bola, a não ter medo de jogar no meio campo adversário, a correr os riscos necessários também na fase de construção. Com bola, a equipa teve bem ao seu nível, tendo margem para crescer.
4: Já o técnico do Nacional da Madeira, João Gião, lamentou esta derrota da sua equipa.
14: Sai um penalti, o Estrela no último minuto empata o jogo, sem que tivesse criado grandes oportunidades até aí para empatar. Nós temos uma do Pablo para fazer o 2-0, que é uma grande defesa do guarda-redes do Estrela. Jogo empatado ao intervalo, segunda parte muito dividida, e depois acho que foi nós a ter que assumir o jogo, como era óbvio, estamos em casa, queríamos ganhar, assumir o jogo. Conseguimos chegar ao último terço com alguma facilidade, mas não conseguimos criar muito perigo. E o Estrela, nós sabíamos que em campo aberto é uma equipa que tem jogadores muito fortes na frente, em transição, que definem muito bem, e duas perdas de bola nossa acabam por dar dois golos do Estrela, um faz o 2-1, nós conseguimos ter energia para reverter, vir a 2-2, e quando estamos novamente a tentar carregar para ir à procura do 3-2, um erro que voltámos a deixar que o Estrela se adiantasse no marcador, e depois até ao fim não tivemos discernimento de energia para ainda reverter novamente o resultado.
4: Contas feitas, o Estrela da Madeira segue na 7ª posição com 5 pontos, enquanto que o Nacional em 9º classificado com 4 pontos conquistados. Fernando Pimenta sagrou-se este domingo campeão mundial em K1 5 mil metros, já depois de rebatar também o ouro em K1 mil metros. No canoísta português de 37 anos, passou para na frente da segunda metade, liderando a partir daí até ao final. O desportista de Ponte Lima terminou a corrida com um tempo de 24 minutos 15 segundos e 5 milésimos, na frente do sul-africano Emiss, com mais um segundo em relação ao português Mats Brandt Pedersen, com mais 2 segundos, que completaram assim o pódio. No final, Fernando Pimenta mostrou-se muito feliz pela conquista, salientando que deixar Poznan com 2 títulos mundiais é sempre um sentimento incrível. Relativamente ao seu palmarés, na Pimenta, o atleta mais medalhado de sempre da canoagem internacional, conquistou na Polónia o seu 14º título mundial e a medalha 187 em provas internacionais. Portugal termina assim a participação nos mundiais de canoagem com 4 pódios, depois do outro em K1 1000 metros, prata em K2 500 metros e bronze em K4 500 metros.
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0: Entramos agora no rink com José Carlos Leal, que nos traz as análises aos melhores momentos e dá voz aos jogadores que fazem a diferença em cada partida. 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
1: O defesa mete o espanhol Tabna César Chabna Carvalheira. É mais um reforço do Hockey em Patins do Futebol Clube Porto para 2026-2027, com um contrato válido por 3 temporadas, informaram os campeões europeus em título. No hockeyista de 30 anos, Chabna assinou pelos Dragões, Chabna após 6 épocas consecutivas no Lícia, embora já tivesse anteriormente jogado na equipa do Corunha entre 2012 e 2013, Chabna 2017-2018, seguindo então por 2 temporadas para Abno Reus. O Futebol Clube Porto será apenas o terceiro clube na carreira de Carvalheira, no hockey, que conta com 34 internacionalizações pela seleção de Espanha. O Futebol Clube Porto entra na época como campeão europeu, em título, não vencer na final, em maio. O Barcelona, sem êxito, nas provas internas, com o Benfica, a vencer o campeonato, e a Elite Cup, e o Sporting, na Supertaça e na Taça de Portugal. Ainda pelo hockey em patins, mas pela vertente feminina, Portugal ficou inserido no grupo A do Mundial Feminino de Hockey em Patins, juntamente com Espanha, Itália e Andorra. Já no grupo B, temos Chile, na França, na Angola, na Argentina, na prova que se realiza em Assunção, no Paraguai, entre os dias 12 e 18 de outubro. Unificam-se na parede nos quartos de final dos 3 primeiros de cada grupo, aos quais se juntam os vencedores dos grupos C e D da Intercontinental Cup. Em cabna séniores femininos, no grupo A, tem cabna escalado na Espanha, na Argentina, na Chile, cabna França, na Suíça, enquanto que o grupo B terá na Portugal, Itália, Colômbia, Índia, na Brasil e México. Nos sub-19 masculinos, na Espanha, na Argentina, na Itália, na Suíça, ficam no grupo A, em Portugal, França, na Colômbia, Índia e Estados Unidos, nas contas do grupo B. A ainda na registrar o sorteio do Mundial B, no Campeonato Intercontinental em masculinos, sob com Suíça, na Áustria, nos Estados Unidos, Índia e México, no grupo A, na Colômbia, Brasil, Egito, na África do Sul e Austrália, no grupo B, sem mais categorias, sob de 12 a 18 de outubro. A Espanha, na Triple na campeã mundial, nas 3 principais categorias, sob em competição, séniores masculinos, sob femininos, sob 19 masculinos, defenderá nos títulos conquistados, sob em 2024, na Cabo na Novara, nos World Skate Games de Itália.
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3: Esconder, jogamos em casa, queremos ser fortes, queremos ser dominadores, queremos ganhar o jogo. Como é lógico, falou dos resultados que eles têm tido, estamos no começo da temporada, naturalmente querem reagir, têm aos poucos também vindo a acrescentar alguns jogadores que têm chegado à equipa, com um treinador também novo.
4: Bem organizado, com movimentos bem identificados, repetem muitas vezes os mesmos movimentos e isso causa muito desconforto ao adversário. Com soluções em apoio.
5: Preparar-nos bem, sabemos que os partidos da Liga todos são difíceis, os rivales te plantean escenas diferentes, te plantean retos diferentes desde um ponto de vista emocional, desde um ponto de vista táctico.
6: Será um derby quente, certamente, um dos derbys mais quentes do futebol português. Onde não há favoritos, no tipo de jogo onde não há favoritos, e onde nós vamos entrar única e exclusivamente com o objetivo de ganhar.
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0: Ficamos a 6 minutos do meio-dia e meia hora.
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0: Olhamos agora nesta emissão para os craques mundiais. Apesar da sua ausência no campo, o legado destes jogadores continua a inspirar novas gerações que procuram também alcançar a mesma grandeza. É para ouvir também aqui na primeira Rádio Desporto os craques mundiais com o Hugo Taveira.
9: Eu creio que é um gol sonhado. Diego Armando Maradona é um dos nomes que salta à vista em cada pergunta sobre os melhores jogadores de sempre. El Pibe confunde-se com a história do futebol e foi no Argentinos Júniors que vestiu a sua primeira camisola, iniciando uma carreira que viria a ter contornos de um bom filme dramático. Golos e mais golos conquistaram de imediato a opinião pública argentina, que percebeu instantaneamente que ali poderia estar um diamante transgeracional. E não se enganaram. Maradona marcou uma era ao serviço do seu clube de formação, o suficiente para merecer a chegada ao Boca Juniors, o gigante de La Bombonera, onde se estreou após 116 golos em 5 épocas. O registro inigualável para um médio ofensivo teve continuidade pelos chineses, onde esteve por apenas uma temporada antes de viajar para a Europa. A primeira paragem foi em Barcelona, lugar onde se afirmou após uma campanha desastrosa da Argentina no Mundial de 82. 2 anos na Catalunha valeram o estatuto de um dos melhores jogadores do mundo, para além de 3 títulos nacionais, embora também tenha começado uma série de episódios extra-campo que deixaram uma mancha no seu percurso enquanto jogador. A dureza dos adversários por Espanha valeu-lhe várias quesílias com rivais e com a sociedade espanhola, polémicas essas que precipitaram a saída para a Itália. Em Nápoles, no sul subdesenvolvido do país, o astro argentino foi elevado ao estatuto de Deus. Historicamente incapaz de rivalizar com os gigantes do Norte, o Napoli investiu esforços para montar uma equipa competitiva, oferecendo condições para que o seu novo número 10 brilhasse como nunca. 7 temporadas foi o tempo que passou no estádio São Paulo, entretanto rebatizado com o seu nome, muito devido às conquistas de 2 campeonatos italianos, os únicos da história do clube até o ano de 2023. Para além desses feitos, Diego Maradona conduziu o Spartanopei à vitória na Taça UEFA de 89, numa altura em que tinha uma alegada relação estreita com a poderosa máfia da cidade. De resto, a vida social de El Pibe ficou conhecida pela ligação às drogas e outros delitos, com histórias intermináveis que ainda hoje são guardadas em cada canto da cidade. Foi também durante o seu tempo no Napoli que o argentino escreveu o capítulo mais bonito da sua carreira, quando em 1986, com a autoproclamada Mão de Deus, levou a sua seleção à conquista do Mundial do México. 5 golos e 5 assistências foram decisivos para o título mais desejado, que culminou com a atribuição do prémio de melhor jogador do mundo à grande estrela da Albiceleste. Diego viria a regressar à Espanha em 1992, vestindo a camisola do Sevilha, antes de voltar ao seu país natal, numa fase descendente da carreira, para se despedir ao serviço do Newell's Old Boys e, claro, do seu Boca Juniors. Não há futebol sem Maradona, nem Maradona sem futebol. O seu pé esquerdo abençoado tornou-se maior que a sua personalidade excêntrica, com humor e ódio a caminharem lado a lado nas opiniões espalhadas por todo o mundo. O seu estilo inconfundível influenciou fornadas inteiras de futebolistas, preservando uma verdadeira religião em volta da sua memória, ainda hoje praticada por milhões de crentes em El Diego.
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14: É 12:29. 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
1: Fernando Pimenta consagrou-se este domingo campeão mundial em K1 5.000 metros, já depois de rebatar também o ouro em K1 1.000 metros no canoísta português de 37 anos. Na passou para na frente da segunda metade, liderando a partir daí até ao final. O desportista de Ponte Lima terminou a corrida com um tempo de 24 minutos, 15 segundos e 5 milésimos na frente do sul-africano Emiss, com mais um segundo em relação ao português Nimad Sprent Pedersen, com mais 2 segundos que completaram assim o pódio. No final, Fernando Pimenta mostrou-se muito feliz pela conquista, salientando que deixar Poznan com 2 títulos mundiais é sempre um sentimento incrível. Relativamente ao seu palmarés, na Pimenta, o atleta mais medalhado de sempre da canoagem internacional, conquistou na Polónia o seu 14º título mundial e a medalha 187 em provas internacionais. Portugal termina assim a participação nos mundiais de canoagem com 4 pódios, depois do outro em K1 1000 metros, prata em K2 500 metros e bronze em K4 500 metros. Jogar no Estádio da Luz não é uma novidade para João Carvalho, mas será sempre um palco muito especial para o médio criativo do Estoril Praia. E os benfiquistas também reconhecem nele um talento dos escalões de formação que acarinham e no qual identificam qualidade. O jogador de 29 anos regressará na casa nesta segunda-feira para defender as cores do Estoril e como capitão da equipa no duelo com o Benfica da 4ª jornada da Primeira Liga, marcado para 20h15 da noite. João Carvalho jogou no Benfica de 2005 a 2016, altura em que foi emprestado na Vitória Ebna Futebol Clube, na Vitória Ebna de Setúbal, tendo depois regressado na época na seguinte aos encarnados, onde realizou 10 jogos pela equipa principal e registrou 2 assistências. Em 2018-2019 foi transferido em definitivo para o Nottingham Forest, passando depois pelo Almeria e também pelo Olympiacos, antes de chegar ao Estoril, onde se fixou em 2024-2025 e rapidamente se tornou numa peça central do meio-campo dos Canarinhos. No médio volta a iniciar mais uma época, agora sob o comando de Vasco Matos, com lugar cativo na equipa principal e grande influência na ideia de jogo. João Carvalho foi titular nas 3 primeiras jornadas do campeonato e cumpriu sempre 90 minutos, num período em que na equipa da Amoreira ainda procura na primeira vitória. Tudo indica que voltará a ser lançado no 11 para neste jogo. Com o Benfica, a equipa bem precisará da sua magia, não apenas porque o confronto é frente a um dos principais candidatos à conquista do título, mas também porque o Estoril Praia não entrou bem em 2026-2027, empate com o Famalicão em uma bola e derrotas na frente nacional por 2-0 e Rio Ave também por 2-0. A última vez que o Estoril conseguiu pontuar no campeonato na frente ao Benfica foi em 2021-2022, com um empate numa bola na Moreira, na jornada 10, numa altura em que João Carvalho ainda não vestia nas cores do clube dessa ficha de jogo na equipa do Estoril, então comandada por Bruno Pinheiro. Um jogador que continua no atual plantel, enquanto da parte do Benfica, na altura liderado por Jorge Jesus, resta o avançado Rafa Silva, que saiu para o Besiktas, mas voltou em janeiro nos confrontos de João Carvalho. Com o Benfica, no médio, não tem sido feliz, 6 derrotas, com apenas um gol marcado no desafio no Estádio da Luz, na época passada, na Parabna Liga, que terminou com derrota dos Canarinhos por 3-1. Esta será mais uma oportunidade para o jogador brilhar num palco que nunca lhe será estranho. Vasco Matos, técnico do Estoril, fez neste domingo uma divisão ao duelo diante da formação do Benfica. Conferência esta que pode escutar no próximo bloco informativo da Gold FM. Após um arranque do campeonato complicado, com 2 derrotas nas 2 primeiras jornadas, o Vitória Sport Clube vai entrar no derby minuto desta segunda-feira pelas 20h15 da noite, frente ao rival Sporting Clube de Braga, motivado pelo primeiro triunfo da temporada obtido no passado domingo na recepção ao Nacional, com vitória por 1-0. As alterações no 11 promovidas por Tiago Margarido não surtiram efeito, mas houve uma zona em que o treinador dos conquistadores optou por não mexer no eixo defensivo. Não obstante, o acumulado de 4 golos sofridos diante de Arouca e Sporting, Oscar Rivas e Tiago Baleiro voltaram a merecer a confiança do homem do Leme vitoriano e mantiveram os respectivos lugares nas opções iniciais. A resposta dada dentro do campo foi contundente, na baliza defendida por Xabnazis. Xabna também não perdeu a vaga, apesar de não ter ficado bem na fotografia. Em Alvalade ficou a 0, Xabna fator fundamental para a conquista dos primeiros 3 pontos em 2026-2027. O duo de centrais tentará repetir a dose, sendo praticamente certo que vão continuar a segurar as despesas Costas, do eixo recuado, no Sporting Clube de Braga, marcou em todos os jogos, que realizou em casa na época em curso, pelo que se avizinha uma noite de muito trabalho para Rivas e Baleiro. O espanhol e o brasileiro tentaram travar na dinâmica ofensiva da equipa de Carlos Vicente, que tem em Paulo Victor, no artilheiro maior, leva na 3 golos marcados, tanto com Ricardo Horta, mas o internacional português recupera de lesão e não entra nas contas para o derby domingo. Entretanto, fruto da crença demonstrada por Tiago Margarido, na atual dupla titular do centro de defesa do Vitória, dois reforços mantêm-se na fila de espera por oportunidades. Falamos de Aymar Mosquera e também de Nassiri B, na defesa contratados a Aston Villa e Veneza, no segundo, que chegou ao Dom Afonso Henriques, título de empréstimo com opção de compra. Já esteve no banco de suplentes nos 3 desafios anteriores, mas ainda não sumou qualquer minuto no jovem colombiano, que, por sua vez, só ficou habilitado a jogar na última semana, depois da Liga de Portugal ter efetivado a respectiva inscrição num processo que sofreu atrasos relacionados com burocracia e disponibilização de documentação por parte das autoridades britânicas. Certo é que, segundo informações recolhidas pela Gol FM, Mosquera, de 21 anos, tem deixado boas impressões nos trabalhos dos fimananenses, pelo que a curto prazo poderá apertar com Oscar Rivas e também Tiago Baleiro, o ex-Aston Villa, aparenta ser aposta na firma da SAD e conta já com um vasto percurso nas seleções jovens da Colômbia. O Galatasaray teve de suar para derrotar a formação do Göztepe por 3-2 na terceira jornada da Liga Turca e contou com um convidado especial nas celebrações do triunfo, o luso Rafael Leão, que esteve em Istambul para acertar os últimos detalhes antes de reforçar o tetra campeão turco e adversário do Sporting na Liga dos Campeões. Surgiu no relevado com a camisola do clube vestida após a partida. O internacional português interagiu com os adeptos e foi muito saudável pelos novos companheiros, enquanto a equipa agradecia o apoio vindo das bancadas no jogo deste último domingo. Leão, com via verde, para abandonar Milão, reencontrado no Sporting na primeira jornada da fase regular da Liga dos Campeões, no dia 9 de setembro. Em Alvalade, no jogo, no Göztepe, marcou primeiro por Dismas, aos 16 minutos, mas no Gala, deu a volta por Sanchez, aos 33 minutos, Gabriel Sara, aos 55, e Victor Oshien, aos 63 de penalti. Pouco depois, Juan Santos reduziu para nos Forasteiros, aos 65 minutos, tendo 3-2 perdurado até a final. Já Gonçalo Sousa assistiu na reviravolta do Cali Sports, na frente, no Oconia Sports, de Diogo Gonçalves por 2-1, e o Rize Sports derrotou a formação do Gaziantep por 2-1. Galatasaray e a formação do Bidlici lideram a tabela classificativa com 7 pontos matos após 3 jornadas de corridas.
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2: Muitos clubes que já foram gigantes na Europa agora encontram-se longe dos holofotes, adormecidos após décadas de domínio. É para ouvir também aqui na primeira Rádio Desporto, neste produto 100% palavra, gigantes adormecidos todos os dias com o Hugo Taveira.
3: O Futebol Clube de Girondins de Bordeaux, fundado em 1881, é um dos clubes mais tradicionais de França, com uma rica história que se estende por mais de um século. O Bordeaux, como é popularmente conhecido, tem uma trajetória marcada por sucessos a nível doméstico e por momentos de crise, sendo uma das equipas mais respeitadas e emblemáticas do futebol gaulês. Localizado na cidade de Bordeaux, no sudoeste de França, o clube teve a sua gênese numa sociedade desportiva que praticava diversas modalidades, mas só em 1936, o departamento de futebol foi criado oficialmente. Os primeiros anos do Bordeaux foram de construção de identidade e crescimento, mas foi após a Segunda Guerra Mundial que o clube começou a destacar-se no cenário nacional. O primeiro grande sucesso aconteceu em 1950, quando o Bordeaux conquistou o seu primeiro título da Ligue 1 sob o comando do técnico André Gérard, marcando o início da sua consolidação como uma força do futebol francês. No entanto, o clube passaria por algumas décadas de menor protagonismo até alcançar o auge entre as décadas de 1980 e 90. A era dourada do Bordeaux começou na década de 80 sob a presidência visionária

0: A nível europeu, a equipa também brilhou, atingindo as meias-finais da Taça dos Clubes Campeões Europeus em 1985. Outro momento marcante na história do Bordeaux foi a revelação de Zinedine Zidane, uma das maiores figuras do futebol mundial. Zidane começou a sua carreira no clube no início dos anos 90 e rapidamente se destacou pela sua classe e visão de jogo. Ao lado de outros talentos como o Big Saint, Lazarazu e Christophe Dugarry, Zidane ajudou o Bordeaux a chegar à final da Taça UEFA em 1986, onde, apesar de terem perdido para o Bayern de Munique, o clube consolidou a sua reputação internacional. Mais tarde, no início dos anos 2000, o Bordeaux voltou a conquistar troféus importantes. Em 2009, sob a liderança do treinador Laurent Blanc, o clube voltou ao topo ao vencer a Ligue 1 pela primeira vez em 10 anos, impulsionado pelo talento dos jogadores como Johan Gourcuff e Marouane Chamakh. Esse título foi seguido pela Taça da Liga Francesa e pela Supertaça de França, consolidando o Bordeaux como um dos principais clubes do país naquele momento. Apesar dos sucessos, o clube enfrentou crises financeiras significativas nas últimas décadas. Em 2021, o clube foi colocado em administração judicial devido a problemas financeiros graves, uma situação que culminou na sua despromoção para a 2ª Divisão Francesa em 2022. A queda foi um duro golpe para um clube com tanta história e tradição e o Bordeaux enfrentou uma luta pela sobrevivência, tanto desportivamente como financeiramente, mas tem trabalhado arduamente para reconstruir o seu prestígio e voltar à elite do futebol francês. Ao longo da sua trajetória, o Bordeaux venceu 6 títulos da Ligue 1, 4 taças de França, 3 taças da Liga Francesa e diversas supertaças do país, consolidando-se como um dos clubes mais laureados da França. Além disso, o clube tem um legado significativo na formação de talentos, tendo revelado jogadores que se tornaram referências globais, como Zidane e Lazarazu. A história do Bordeaux é marcada por altos e baixos, desde as glórias nacionais e internacionais até aos desafios financeiros e desportivos mais recentes. No entanto, a capacidade do clube de se reinventar e a paixão dos seus adeptos mantém viva a esperança de que os Girondins de Bordeaux voltarão a brilhar no topo do futebol francês.
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2: 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Está na altura de mais um grande feito histórico aqui na Primeira Rádio de Desporto.
0: Entre 1965 e 1973, o Ajax de Amsterdão emergiu como uma das maiores equipas da história do futebol mundial. Sob a liderança de Rinus Michels, o clube holandês não só dominou a cena europeia, como revolucionou a forma como o desporto era jogado, introduzindo o conceito de futebol total. Esta era gloriosa culminou em 3 títulos consecutivos da Taça dos Clubes Campeões Europeus e estabeleceu uma nova forma de encarar o jogo, onde a fluidez e a troca constante de posições transformaram o Ajax numa equipa imbatível. O renascimento da equipa de Amsterdão começou em 1965, quando Michels, um ex-jogador do clube, assumiu o cargo de treinador. Na altura, o Ajax estava longe de ser uma potência europeia, que se tornaria, mas Michels, com uma abordagem inovadora e uma visão clara, começou a moldar uma equipa que viria a ser a mais temida do continente. O futebol total, defendido por Michels, consistia na ideia de que todos os jogadores em campo, independentemente da posição, tinham a capacidade de atacar e defender. Esta abordagem exigia não só um alto nível de competência técnica, mas também uma inteligência tática acima da média. Foi nesse sistema que o Ajax floresceu. O grande mestre dessa transformação foi Johan Cruyff, considerado o maior jogador da história do futebol neerlandês e um dos mais influentes de sempre. Cruyff, que começou a sua carreira no Ajax, personificava o espírito do futebol total com a sua versatilidade, inteligência e criatividade sem igual. Sob a orientação de Michels, Cruyff tornou-se o líder indiscutível de uma geração de talentos como Ruud Krol, Johan Neeskens e Piet Keizer, todos eles peças-chave da engrenagem perfeita que o Ajax se tornara. O sucesso começou a chegar no final da década de 1960. A equipa venceu vários campeonatos neerlandeses e em 1969 chegou à final da Taça dos Campeões Europeus, onde foi derrotada pelo AC Milan. Contudo, essa derrota apenas serviu para fortalecer o grupo. Nos anos seguintes, o Ajax consolidou-se como uma força dominante na Europa, conquistando 3 Taças dos Campeões consecutivas em 1971, 72 e 73, um feito que apenas um punhado de equipas conseguiria igualar. Este período marcou o auge da filosofia de Michels, que deixou a sua marca no futebol mundial. Em 1971, sob o comando do técnico, o Ajax conquistou a sua primeira Taça dos Campeões ao derrotar o Panathinaikos por 2-0 na final, realizada em Wembley. Esse título foi o prenúncio de uma era dourada e no ano seguinte, já sob o comando de Stefan Kovacs, o clube manteve a sua hegemonia. A final de 72, frente ao Inter de Milão, foi um exemplo perfeito do futebol total em ação.

0: Ajax dominou o jogo com uma exibição de superioridade tática e técnica, vencendo por 2-0 com dois golos de Johan Cruyff. O ano de 1972 foi particularmente especial para a equipa neerlandesa. Além do bicampeonato europeu, a equipa conquistou a tríplice coroa, vencendo também o campeonato neerlandês e a Taça dos Países Baixos. Foi nesse ano que a equipa se consolidou como a melhor do mundo, conquistando ainda o Mundial de Clubes ao derrotar o Independiente da Argentina. Em 1973, o Ajax completaria o seu tricampeonato europeu ao bater a Juventus por 1-0 na final com o golo de Johnny Rep. Esta geração não apenas venceu, mas mudou a forma como o futebol era entendido. O futebol total tornava as posições rígidas obsoletas, promovendo um jogo fluido com qualquer jogador a poder ocupar qualquer espaço em campo. Além disso, a filosofia de Michels, aprimorada por Kovács, inspiraria de gerações de treinadores e jogadores, deixando um legado que seria replicado por clubes como o Barcelona e a seleção neerlandesa na década seguinte. O impacto de Johan Cruyff como jogador e mais tarde como técnico viria a solidificar ainda mais este legado, particularmente no Barcelona, onde implementou o mesmo modelo de jogo. Embora a equipa de 1973 tenha marcado o fim desta era dourada, com a saída de Cruyff para o Barcelona e a saída de outros pilares, o impacto do Ajax de 65 a 73 continua a ser sentido no futebol moderno. Esta equipa não foi só vencedora, mas transformadora, deixando um legado imortal que transcende o tempo. O Ajax de 65 a 73 será sempre recordado como um epítome do futebol total e como uma das maiores equipas que o Desporto Rei já viu.
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2: E seguimos agora nesta emissão com o perfil do jogador.
0: Perfil do jogador. Rodri Hernández, nascido a 22 de junho de 1996 em Madrid, em Espanha, é o médio defensivo conhecido pela sua capacidade de recuperar bolas e distribuir jogo. Iniciou a sua carreira no Atlético Madrid, onde começou a sua formação juvenil antes de se destacar na equipa B. A sua performance chamou a atenção da primeira equipa do Atlético, onde fez a sua estreia em 2015. Já em 2018, Rodri transferiu-se para o Villarreal, onde se destacou na La Liga pela sua habilidade em controlar o meio-campo e a sua leitura de jogo. A sua excelente temporada no Villarreal levou-o ao Manchester City em 2019 e por aí tornou-se uma peça fundamental no esquema tático do treinador Pep Guardiola, contribuindo para a conquista de vários títulos, incluindo a Premier League e a Liga dos Campeões em 2023. Além da sua carreira em clubes, Rodri também representa a seleção espanhola. Fez a sua estreia internacional em 2018 e tem sido uma presença constante no meio-campo de La Roja, ajudando a equipa em competições internacionais e qualificações. Em 2024 foi uma das principais figuras que conquistou o Euro 2024 na Alemanha sob o comando de Luís de la Fuente.
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5: Eu não tenho medo de jogar no meu campo adversário, a correr os riscos necessários também na fase de construção, com bom, a equipa teve bem ao seu nível, tendo margem para crescer.
6: Duas perdas de bola nossa, então acabam por dar dois gols do Estrela, um faz o 2-1, nós conseguimos ter energia para reverter o jogo a 2-2, e quando estamos novamente a tentar carregar para ir à procura do 3-2, um erro que voltámos a deixar que o Estrela se adentrasse no marcador, depois até ao fim não tivemos este momento de energia para ainda refletir novamente o resultado.
7: Vamos daqui hoje um pouco frustrados porque quando apresentamos 50 ataques contra 13 do Moreirense, 34 cruzamentos contra 5, quando temos esta avalanche ofensiva, custa-nos sair daqui sem pontos.
8: Felizes todos nós que estávamos cá hoje para ver um gol daqueles. Honestamente, acho que é dos melhores gols que todos nós vamos presenciar nas nossas vidas. Felizmente foi para nós, acabou por nos dar a vitória.
9: Foi um passo à frente, na minha opinião, relativamente aos jogos todos que fizemos até agora. Eu já me revejo muito mais neste Famalicão 2, da competitividade, de uma entrega muito grande.
10: Foi muito, muito isso, um jogo muito tático, um jogo com muito respeito entre as duas equipas.
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2: Ficamos a 10 minutos da 1 da tarde.
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2: E seguimos agora nesta emissão com mais um craque da Liga Portuguesa.
0: Givanildo Vieira de Sousa, mais conhecido como Hulk, é um dos grandes nomes do futebol brasileiro. Com uma carreira que se destaca pela sua força física, habilidade e precisão nos remates, Hulk teve passagens memoráveis por clubes como o Futebol Clube do Porto, Zenit de São Petersburgo e, claro, também pela seleção brasileira. Hulk começou a sua carreira no Brasil, mas foi no futebol asiático que deu os primeiros passos em termos internacionais, quando foi contratado pelo Kawasaki Frontale do Japão. Depois de passar por empréstimos no Consadole Sapporo e no Tóquio Verde, e onde chamou a atenção pelos muitos golos marcados, Hulk começou a ganhar notoriedade e atraiu o interesse de clubes europeus. Em 2008, chegou a Portugal para representar o Futebol Clube do Porto, clube onde viveria uma das fases mais marcantes da sua carreira. Na sua primeira temporada, em 2008-2009, já mostrou o seu valor, contribuindo com 8 golos no campeonato e ajudando o Porto a conquistar o título da Primeira Liga. Rapidamente se tornou uma peça fundamental na equipa portista, destacando-se pela sua força, velocidade e capacidade de finalização. O auge da passagem de Hulk pelo Futebol Clube do Porto ocorreu na temporada de 2010-2011, quando o clube, comandado por André Villas-Boas, venceu a Liga Europa e dominou o cenário nacional, conquistando o Campeonato Português de forma invicta. Hulk foi crucial para essa campanha, terminando como o melhor marcador do campeonato com 23 golos e contribuindo também nas competições europeias. Ao todo, durante as 4 temporadas que passou no Dragão, o jogador brasileiro ajudou o clube a conquistar 4 títulos da Primeira Liga, 3 Taças de Portugal, 3 Supertaças Cândido de Oliveira e a já mencionada Liga Europa. O seu poderio físico transformou-o num dos jogadores mais temidos e admirados da Liga Portuguesa. A sua presença em campo era avassaladora e a sua capacidade de jogar tanto como extremo como avançado deu uma versatilidade tática ao Porto. Durante o tempo que passou em Portugal, Hulk marcou centenas de golos em competições domésticas e internacionais, consolidando-se como um dos melhores estrangeiros que já passaram pelo clube. Em 2012, após o sucesso em Portugal, o atleta foi vendido ao Zenit de São Petersburgo, da Rússia, por um valor recorde na altura. A transferência, avaliada em cerca de 60 milhões de euros, foi uma das maiores da história do futebol português. No Zenit, Hulk continuou a brilhar, ajudando a equipa russa a conquistar o campeonato da Premier League do país e diversas outras taças nacionais. No entanto, mesmo com o sucesso na Rússia, o impacto que teve no Futebol Clube do Porto será sempre lembrado como um dos pontos mais altos da sua carreira. Hulk também teve uma carreira internacional de sucesso, já que foi convocado regularmente para a seleção brasileira, tendo disputado torneios importantes como o Campeonato do Mundo de 2014, realizado no próprio país, e os Jogos Olímpicos de Londres em 2012, onde conquistou a medalha de prata. Embora tenha enfrentado algumas críticas ao longo do tempo na seleção, principalmente pelo seu estilo de jogo físico, Hulk contribuiu com momentos importantes e jogou ao lado de grandes estrelas como Neymar e Oscar. Depois de deixar o Zenit, aventurou-se no futebol chinês, defendendo o Shanghai Sipg, onde continuou a exibir a sua potência e talento, conquistando títulos nacionais. Em 2021, regressou ao Brasil para jogar pelo Atlético Mineiro, onde rapidamente se tornou uma das referências da equipa, ajudando o clube a conquistar o Brasileirão e a Copa do Brasil, somando assim mais alguns títulos para a sua já vitoriosa carreira. Em resumo, o Hulk deixou uma marca indelével no futebol mundial, especialmente em Portugal, onde se tornou um ídolo do futebol no Porto. A sua força, habilidade e capacidade de decisão transformaram-no numa das figuras mais icónicas a vestir a camisola azul e branca, sendo sempre lembrado no clube como legado do incrível Hulk.
11: Me preocupo muito chegar pela porta da frente, sair pela porta da frente, sair valorizado, sair respeitado, então isso não tem preço. Então procuro estar com a cabeça boa para jogar. E graças a Deus, quando eu cheguei, eu saí pela porta da frente. Quando eu tiro a camisa que faço a pose do Hulk, assim, a galera vai à loucura, então foi especial.
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12: está na altura dos craques mundiais. Muitos destes ícones do futebol mantêm-se ligados ao desporto, seja como comentadores, treinadores ou embaixadores de clubes e marcas. Outros, inclusive, já não estão entre nós. Mas fazemos questão de os recordar aqui na primeira Rádio Desporto.
0: Lothar Matthaus é uma das maiores lendas do futebol mundial, conhecido pela sua versatilidade, liderança e longevidade em campo. Nascido a 21 de março de 1961 em Erlangen, na Alemanha, Matthaus teve uma carreira que atravessou mais de duas décadas, acumulando títulos tanto a nível de clubes como de seleções. Ao longo da sua carreira, destacou-se pela sua capacidade de jogar em várias posições, desde médio centro a líbero, sempre com uma entrega impressionante e uma visão de jogo apurada. Matthaus é o jogador com mais internacionalizações pela seleção alemã, com 150, e é reconhecido como um dos jogadores mais completos da sua geração. O seu percurso começou no Borussia de Mönchengladbach, onde rapidamente deu nas vistas. Após destacar-se na Bundesliga, Matthaus foi convocado para a seleção alemã, ainda jovem, integrando o plantel no Campeonato Europeu de 1980, onde a Alemanha Ocidental se sagrou campeã. No entanto, foi com a transferência para o Bayern de Munique, em 1984, que Matthaus se tornou uma estrela mundial. Nos seus primeiros anos no Bayern, conquistou 3 títulos da Bundesliga, afirmando-se como um dos melhores médios do futebol europeu. O seu futebol dinâmico, capaz de atacar e defender com a mesma eficiência, e o seu poderoso remate tornaram-no uma peça essencial no meio-campo bávaro. A nível internacional, Matthaus foi protagonista em diversas competições, mas os mundiais foram o palco onde mais brilhou. Esteve presente em 5 campeonatos do mundo, um recorde para a época, e em 1986, na final contra a Argentina, Matthaus teve a tarefa ingrata de marcar Diego Maradona, um confronto icónico que ajudou a definir a rivalidade entre ambos. Embora a Alemanha Ocidental tenha perdido a final, o talento de Matthaus já era amplamente reconhecido. Em 1988, o jogador fez uma mudança para o futebol italiano, assinando pelo Inter de Milão, onde jogaria um papel fundamental. Sob o comando de Giovanni Trapattoni, Matthaus levou o Inter à conquista da Série A em 1988-89, quebrando um jejum de 9 anos. Essa equipa do Inter é lembrada como uma das mais fortes da história do clube, e Matthaus foi a principal estrela, ajudando também a conquistar a Supertaça de Itália e a Taça UEFA em 91. A sua passagem por Itália solidificou o seu estatuto de um dos melhores jogadores do mundo. Mas foi no Mundial de 1990 que Matthaus viveu o seu maior momento. Capitaneando a seleção da Alemanha Ocidental, liderou a equipa até à vitória, conquistando o troféu em Itália. Matthaus foi o grande maestro do meio-campo, com exibições de encher o olho, marcando 4 golos no torneio, incluindo um dos mais belos da sua carreira, frente à Jugoslávia. Na final, a Alemanha Ocidental derrotou a Argentina de Maradona por 1-0, ligando a derrota de 1986 e coroando Matthaus como campeão do mundo. Após este feito, foi premiado com a Bola de Ouro em 1990, consolidando o seu lugar na elite do futebol global. Matthaus regressou ao Bayern em 1992, já como uma lenda viva. Na sua segunda passagem pelo clube, continuou a brilhar e já numa fase mais tardia da carreira, foi recuado para a posição de líbero, onde demonstrou a sua inteligência tática. Nos anos seguintes, ajudou o Bayern a vencer mais 4 títulos da Bundesliga e a Taça UEFA em 1996, tendo ainda um último grande momento internacional no Euro de 1996, onde a Alemanha, já unificada, voltou a conquistar o título europeu. Embora já não fosse a figura central da equipa, o seu papel de líder foi decisivo. Aos 39 anos, Matthaus deu mais uma prova de longevidade, participando no Mundial de 1998, tornando-se o primeiro jogador a disputar 5 campeonatos do mundo. Encerrou a sua carreira internacional após o Euro 2000, mantendo o recorde de mais internacionalizações pela Alemanha. Continuou a jogar pelo Bayern até esse mesmo ano, antes de se despedir definitivamente do futebol no Metro Stars dos Estados Unidos. Lothar Matthaus é um nome que ressoa na história do futebol, não apenas pelas suas conquistas, mas também pelo espírito competitivo e capacidade de se reinventar ao longo de uma carreira tão longa. Com um impressionante total de 25 títulos conquistados, é uma verdadeira lenda do desporto.
13: 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É meio-dia e 59 minutos.
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14: Entre Benfica, no Estoril Praia, Avenida Sporting Clube de Braga, Vitória Sport Clube, fecham as contas esta segunda-feira, na quarta jornada da Primeira Liga, na Portuguesa, com quatro equipas a tentarem aqui a conquista dos 3 pontos. Começando pelo duelo entre Benfica e Estoril Praia, na equipa do Benfica. Nesta altura, vai somando 4 pontos conquistados, e está no 7º posto da tabela classificativa, enquanto que a formação do Estoril Praia, neste momento, está no 17º e penúltimo lugar, apenas com 1 ponto conquistado. Na divisão esta na partida, do lado do Benfica, Marcos Silva acabou por identificar a qualidade da formação canarinha e admitindo ainda que João Palhinha está entre os convocados e pode ir a jogo diante da formação do Estoril Praia.
15: Em relação à questão do João, está nos convocados, amanhã estarão, perceberão se vai jogar, se não vai jogar, se vai ser utilizado. Estamos cá nós para gerir e tomar as decisões como sempre. Eu percebo a questão, em relação aos nossos adeptos também, estarão lá. Como sempre, tem sido espetaculares nesse sentido, de apoiar a equipa sempre e de fazer no Estádio da Luz aquilo que nós queremos realmente, que nós sentimos em casa e que seja um palco muito difícil para os nossos adversários. Compete-nos a nós, como equipa, fazê-lo e depois os nossos adeptos têm feito a parte deles, sem dúvida, absolutamente nenhuma. Passou a construir um jogo difícil, como são todos, não há que esconder. Jogamos em casa, queremos ser fortes, queremos ser dominadores, queremos ganhar o jogo. Como é lógico, falou dos resultados que eles têm tido, mas estamos no começo de temporada, naturalmente querem reagir, têm aos poucos também vindo a acrescentar alguns jogadores que têm chegado à equipa, com um treinador também novo, demora o seu tempo sempre nesse aspecto, e esperamos uma equipa organizada como é normal nas equipas do Vasco, e uma equipa que depois tem qualidade, com jogadores da frente sempre com muita qualidade. Vai ser um jogo que naturalmente podemos ser dominantes, mas é uma equipa que do meio campo à frente tem vindo a demonstrar nos últimos anos, não estou a dar novidade nenhuma, uma equipa que tem sempre muita qualidade individual, que tem jogadores muito capazes no momento com bola de ferirem o adversário, e naturalmente compete-nos a nós, quer com bola, quer sem bola, estar ao nosso melhor nível para conseguirmos 3 pontos, que é o nosso objetivo.
14: Do lado da formação do Estoril, o técnico Vasco Matos reconheceu a qualidade do seu oponente, o Sport Lisboa e Benfica.
16: Uma equipa bem organizada, com movimentos bem identificados, repetem muitas vezes os mesmos movimentos e isso causa muito desconforto ao adversário. Já disse, com soluções em apoio, soluções em retura, a afundar, a obrigar a afundar a linha e a fechar espaços interiores, e por vezes a abrir espaços por fora, onde a capacidade dos seus extremos num contra um é muito grande, e aí temos de ter coberturas fortes. E obviamente vejo um Benfica neste momento numa fase muito boa, cheia de energia, confiança, e com essa capacidade de conseguir ferir os adversários.
14: Benfica no Estoril Praia, na partida das 8:15 da noite, à mesma hora, joga-se o duelo entre o Sporting Clube de Braga e Vitória Sport Clube de Minuto. Nas contas, na quarta jornada, o Sporting Clube de Braga, que nesta altura soma na tabela classificativa 1 ponto, está no 14º lugar, enquanto que o Vitória Sport Clube está no 9º posto, com 3 pontos arrebatados pelo lado da equipa do Sporting Clube de Braga. Carlos Vicente assume que espera uma partida especial, uma partida difícil para o seu conjunto.
17: Prepararnos bem, sabemos que los partidos de liga todos son difíciles, los rivales te plantean escenarios diferentes, te plantean retos diferentes desde un punto de vista emocional, desde un punto de vista táctico, y vamos a tener que estar preparados para poder responder bien, con energía, haciendo un partido con carácter, con personalidad, con agresividad y obviamente luchar para conseguir los 3 puntos.
14: Do lado da formação de Vitória Sport Clube, Tiago Margarito assume que um derby domingo é sempre um derby domingo e que, portanto, sendo um jogo especial, a dificuldade também será imensa nessa deslocação até no Estádio Municipal de Braga.
18: Será um derby quente, certamente, um dos derbys mais quentes do futebol português, onde não há favoritos, aquele tipo de jogo onde não há favoritos, e onde nós vamos entrar única e exclusivamente com o objetivo de ganhar. Sabemos, obviamente, que o nosso adversário tem um ritmo competitivo diferente do nosso ao momento atual, mas isso não servirá como desculpas. A partir do momento em que o árbitro apitar, tudo isso é esquecido e estaremos para o campo única e exclusivamente com o objetivo de ganhar. Relativamente ao Mosquera, está no seu processo de evolução, já trabalha connosco há algum tempo, apesar de não estar disponível para jogo até agora. Tem trabalhado connosco, está no seu processo de evolução. Se jogará ou não, vou guardar para mim, porque acho que isso estaria ter um só adversário. E não estamos cá para isso.
14: Sporting Clube de Braga, Vitória Sport Clube, Benfica, Ebnas Estoril Praia, duas partidas que estão aprazadas para Ebnas 8:15 da noite desta segunda-feira, que fecham na quarta jornada da Primeira Liga Portuguesa. Nos jogos realizados neste domingo da quarta jornada da Primeira Liga Ebna Portuguesa, no Futebol Clube Famalicão e o Gil Vicente empataram sem golos no Estádio Municipal de Famalicão em duelo desta quarta jornada. O jogo pautou-se sobretudo pelo equilíbrio tático entre estas duas equipas e no final do jogo o técnico da equipa do Futebol Clube Famalicão, Carlos Carvalhal, assumiu-se satisfeito com a exibição apesar do empate da sua equipa.
9: Foi um passo à frente, na minha opinião, relativamente aos jogos todos que fizemos até agora. Eu já me revejo muito mais neste Famalicão 2, da competitividade, de uma entrega muito grande, uma atitude absolutamente fantástica dos meus jogadores, já lhes dei os parabéns. Quando os resultados não aparecem, há alguma ansiedade, há um querer fazer bem, falta às vezes um pouco de discernimento, que eu creio que foi isso que nos faltou hoje, um bocadinho mais de pausa, às vezes no jogo, para depois esclarecer melhor. Mas nós temos que compreender que os dois resultados últimos não foram bons, a equipa estava com muita vontade de fazer, não podia de forma alguma faltar atitude competitiva e agressividade, foi aquilo que nos faltou na primeira parte no jogo de Santa Clara e fizemos muito bem na segunda. Hoje demos continuidade total em 90 minutos de elevada competitividade. Num jogo muito igualado, difícil, um jogo difícil para as duas equipas, na minha opinião.
14: Já o técnico do Gil Vicente, Luís Pinto, admitiu que foi um jogo muito tático entre os dois emblemas.
19: Foi muito, muito isso, um jogo muito tático, um jogo com muito respeito entre as duas equipas. Um jogo que por vezes faltou, isto falando também da nossa equipa e principalmente na primeira parte, faltou baliza adversária. E foi um jogo possível perante um adversário muito, muito complicado e que não está a ter o início que quer, mas que sabemos que tem uma baliza muito, muito, muito grande.
14: A equipa famalicense continua sem ganhar na era Carlos Carvalhal, assumindo dois empates e duas derrotas, enquanto o conjunto de Barcelos, de Luís Pinto, perdeu os primeiros pontos no terceiro jogo das contas desta na primeira liga na portuguesa. Na classificação, Gil Vicente segue no quinto lugar com 7 pontos, menos um encontro discutido, enquanto que o Futebol Clube Famalicão é 13º colocado com 2 pontos conquistados. Já na equipa de Moreirense, venceu este domingo o Casa Pia por uma bola a 0 no Estádio Municipal de Rio Maior, em duelo das contas desta na jornada. Foi de resto a primeira vitória do conjunto de Moreira de Cónegos na Primeira Liga. No lateral esquerdo, Francisco Domingos, formado no Benfica, decidiu o jogo aos 24 minutos com um surpreendente remate na entrada da área, indefensável para Ebno, também ex-Benfica, André Ebno Gomes, num tento de letra. No final do jogo, o técnico da equipa de Moreirense, Vasco Botelho da Costa, estava agradado com o triunfo e com o golo marcado por Francisco Domingos.
8: Felizes todos nós que estávamos cá hoje para ver um golo daqueles. Honestamente, acho que é dos melhores golos que todos nós vamos presenciar nas nossas vidas. Felizmente foi para nós, acabou por nos dar a vitória, mas para quem gosta de futebol, acho que foi uma obra de arte e eu que gosto tenho que assinalar isso. Depois deixar uma palavra aos nossos adeptos, que depois de um resultado muito negativo, marcaram presença em grande número e mostraram que estão do nosso lado, porque eles vão ser muito importantes para nós. Em relação ao jogo, um jogo onde eu acho, honestamente, que podia ter dado empate. Nós não fomos competentes em todos os momentos do jogo. No momento da organização ofensiva, acho que nunca conseguimos fazer o jogo que tínhamos planeado fazer. Mas, em contrapartida, fomos muito competentes e muito solidários e muito fortes naquilo que era o momento da organização defensiva e naquilo que era o momento de transição ofensiva. Acabamos por ter uma oportunidade muito boa também para matar o jogo. Temos algumas aproximações perigosas, mas sempre em transição, o chamado contra-ataque.
14: Já o técnico adjunto do Casa Pia, Alexandre Santana, admitiu grande frustração depois deste resultado final.
7: Estamos daqui hoje um pouco frustrados. Frustrados porque quando apresentamos 50 ataques contra 13 do Moreirense, 34 cruzamentos contra 5, quando temos esta avalanche ofensiva, custa-nos sair daqui sem pontos. O mínimo seria o empate, sim. Mas também acreditamos que as bolas não vão bater sempre no poste e na barra e sair. Algum dia onde entrar,
20: A sorte dá muito trabalho, não gostamos de nos agarrar nem a essa questão, nem à questão da arbitragem. Gostamos de olhar para dentro, olhar para aquilo que controlamos e só conseguimos modificar aquilo que controlamos. Mas hoje realmente saímos daqui frustrados pelos pontos que não conseguimos ganhar. Não conseguimos apontar nada aos jogadores porque trabalharam imenso. Andaram como tinham que andar, esforçaram-se como tinham que esforçar, entregaram-se como tinham que entregar. Faltou-nos claramente trazer esses pontos para consolidar o processo que estamos a criar. Felizes por aí, tristes pelos pontos e a palavra mesmo frustração, por num jogo com esta capacidade, este caudal ofensivo que tivemos, com esta entrega que tivemos, não consegui levar.
14: Contas feitas, na equipa do Moreirense passou a somar na 4 pontos, na saltante para o 10º lugar, enquanto que o Casa Piedna continua no 18º e último posto, sem pontos e sem qualquer golo marcado, somando ainda 11 golos na sofridos. Na juntar a isto, o Estrela da Madeira venceu o Nacional da Madeira na Chopanebna por 3-2, tendo sido também a primeira vitória da equipa estrelista. A equipa insular ainda se colocou em vantagem logo aos 3 minutos, por intermédio de Wesley Gasolina, mas ainda antes do intervalo, aos 45+1, Yenis na Stajka repôs a igualdade de pontapé de penalti. Na segunda parte, Marcos marcou para a equipa do Estrela aos 62 minutos, dando a cambalhota no resultado, mas só de pouca dura, até porque Pablo Roen, aos 66 minutos, igualou logo de seguida, e o Nacional acabou depois por Veto, na formação do Estrela, chegar novamente à vantagem através de um golo apontado por Antonetti aos 83 minutos, estabelecendo assim o resultado final em 3-2. No final do jogo, o técnico da equipa do Estrela, na Pipa, estava feliz com o triunfo da sua formação.
21: Com o gol sofrido para perder a zero e ajustar, porque é um ajuste que nós acabamos por baixar um pouco, mas ficamos mais juntos e mais pressionantes nas zonas de pressão. A equipa cresceu defensivamente sem bola, a Nacional começou obrigatoriamente a esticar mais o jogo, principalmente de variações, mas já tínhamos a largura melhor controlada, e com bola fiquei satisfeito, sinceramente fiquei satisfeito, com algumas decisões não tão boas, mas uma equipa, como já disse, jovem, mas com personalidade, a ter bola, a não ter medo de jogar no meio campo adversário, a correr os riscos necessários também na fase de construção. Com bola, a equipa teve bem ao seu nível, tendo margem para crescer.
14: Já o técnico do Nacional da Madeira, João Gião, lamentou esta derrota da sua equipa.
22: Sai um penalti, o Estrela no último minuto empata ao jogo, sem que tivesse criado grandes oportunidades até aí para empatar. Nós temos uma do Pablo para fazer o 2-0, que é uma grande defesa do guarda-redes do Estrela. Jogo empatado ao intervalo, segunda parte muito dividida, e depois acho que foi nós a ter que assumir o jogo, como era óbvio, estamos em casa e queremos ganhar, assumir o jogo. Conseguimos chegar ao último terço com alguma facilidade, mas não conseguimos criar muito perigo. E o Estrela, nós sabíamos que em campo aberto é uma equipa que tem jogadores muito fortes na frente, em transição, que definem muito bem, e duas perdas de bola nossa acabam por dar dois golos do Estrela, um faz o 2-1, nós conseguimos ter energia para reverter e virar 2-2, e quando estamos novamente a tentar carregar para ir à procura do 3-2, um erro que voltámos a deixar que o Estrela se adiantasse no marcador, e depois até ao fim não tivemos discernimento de energia para ainda reverter novamente o resultado.
14: Contas feitas, o Estrela da Madeira segue na 7ª posição com 5 pontos, enquanto que o Nacional é 9º classificado com 4 pontos conquistados. O Futebol Clube do Porto e o AC Milan alcançaram um acordo para a transferência de Santiago Jiménez. Os azuis e brancos garantem assim o jogador por empréstimo, ficando com direito a exercer uma opção de compra no valor de 18 milhões de euros na crescida de bónus. A cláusula pode passar obrigatória caso o jogador atinja determinadas metas individuais relacionadas, por exemplo, com o tempo de utilização. O avançado mexicano viaja para a invicta e está então encontrado o reforço que faltava no ataque dos campeões nacionais. Tenha tempo de figurar na lista de jogadores inscritos na fase de liga da UEFA Champions League, que tem de ser submetida até nesta quarta-feira, inclusive. Ainda pelo tema de azul e branco, o jogador Zaidu do Futebol Clube do Porto sofreu uma lesão no adutor direito e será submetido a exames complementares de diagnóstico. Os Dragões deram conta desta informação após a vitória diante do Académico de Viseu por 3-0 no estádio do Fundelo, no jogo a contar para na quarta jornada da primeira liga, na defesa de 29 anos. Passou a integrar o boletim clínico do Futebol Clube do Porto, e será acompanhado pelo Departamento de Saúde, conclui o Futebol Clube do Porto. O lateral esquerdo foi substituído aos 17 minutos do jogo, diante da formação de Viseu, tendo entrado Martim Fernandes para no seu lugar. A lesão de Zaidu parece de ser séria, mas temos de avaliar, acabou por assumir na altura no treinador francês Francesco Farioli. Está cada vez mais traçado o destino de Daniel Bragança, com o Sporting e o Torino, de acelerarem as negociações que devem resultar de uma transferência. Aprovou com o FM na casa dos 5 milhões de euros mais variáveis por objetivos que a podem inflacionar. O Palco de Salónica também está de olho no médio de 27 anos, mas continua sem colocar proposta na mesa das negociações. Formado na Escola Leonina, onde entrou em 2007-2008, para o Sub-10, Bragança cumpriu todo o percurso da formação e afirmou-se no futebol sénior após empréstimos a Farense em 2018-2019, 16 jogos e 2 golos, e Estoril, em 2019-2020, 22 jogos, 4 golos, 5 assistências. De regresso ao Alvalade, sagrou-se tricampeão nacional. A partir da para neste mercado, porém, o Sporting colocou Bragança no rol de jogadores em final de ciclo, tal como Morten Hillman. Já no Atlético de Madrid, por 40 milhões de euros, Trincão, no Al-Ahly, por 40 milhões, Morita, no Old City, em fim de contrato, e Pedro Gonçalves, ainda por colocar, no camisola 23 dos verdes e brancos, ficou nessa condição, também por entrar na última temporada de contrato sem renovação alcançada. Os Leões começaram por fixar o passe do médio, entre os 10 e os 12 milhões de euros, mas a ausência de ofertas concretas levou a estrutura a baixar o valor. Primeiro, a Vasquia desceu para nos 8 a 10 milhões de euros, equacionou-se nos 5 e 7 milhões, mas a operação deve ficar circunscrita aos 5 milhões de euros mais bónus na presente temporada, embora tenha cumprido a pré-temporada sob as ordens de Rui Borges, marcando inclusive 4 golos nos testes na frente a Torriense, Portimonense e Celtic. O centrocampista ficou fora de todas as convocatórias oficiais durante as sessões de treino. Tanto ele como Pedro Gonçalves, também na porta de saída de Alvalade, não participaram em todos os exercícios, sobretudo de natureza mais tática, isto porque aguardam pela definição do seu futuro, que não passa mais por Alvalade. As negociações aceleram e terão de ficar concluídas até nesta terça-feira, pois é nesse dia que encerra na janela de transferências por Itália e, portanto, para as inscrições da Série A será necessário precaver essa situação. Em Portugal, o mercado fecha apenas na sexta-feira, já na Grécia, ainda na Compaoca Espreita, na janela só fecha em meados de setembro. O embate entre o Moreirense e o Benfica, assim como o Estrela da Amadora, no Sporting Clube de Braga, nos jogos da terceira jornada, já têm datas definidas. No duelo em Moreira de Cónegos, entre Moreirense e Benfica, está agendado para na quarta-feira, 9 de setembro, com apito inicial marcado para nas 20h45. O Estrela no Sporting Clube de Braga acontece no dia 10 de setembro, quinta-feira, pelas 8h15 da noite. No caso do Moreirense-Benfica, dá-se a curiosidade de ser no mesmo dia de Liga dos Campeões com o Sporting, que recebe o Galatasaray no dia 9, pelas 8 da noite. O Sporting Clube de Braga dá o pontapé de saída na Liga Conferência com deslocação à Dinamarca, diante do Copenhaga, no dia 15 de outubro. Na UEFA, deu conta de todo o calendário depois do sorteio. A equipa treinada por Carlos Vincent tem o seu primeiro jogo em casa, 22 de outubro, com a recepção aos belgas, do Ghent, nos Guerreiros de Domingo. Fecham a fase de Liga também em casa, com a recepção ao Ignatia, da Albânia, na sexta jornada, marcada na Pareb, no dia 17 de setembro. Temos conta, então, dos jogos. No dia 15 de outubro, temos às 9 da noite de Copenhaga, Sporting Clube de Braga. 22 de outubro, às 9 da noite, no Sporting Clube de Braga, Gent. No dia 5 de novembro de 2026, pelas 18h45, temos Aruxa, no Sporting Clube de Braga. 26 de novembro, no Sporting Clube de Braga, na Gaps. No dia 10 de dezembro, às 18h45, Brand Sporting Clube de Braga. E no dia 17 de dezembro, temos Sporting Clube de Braga, Ignatia. O Nacional da Madeira deu a conhecer a contratação de Mikyu Nsong, no extremo sul-coreano, que assina contrato válido até 2028, tendo chegado proveniente da formação do Futebol Clube Seul, Clube Nsong, de 26 anos, já conta com 14 internacionalizações pela seleção principal da Coreia do Sul e conta ainda com passagens pela formação do Pong Steelers e também pelo Jeonbuk Motors. O novo extremo dos madeirenses, na época na transata, assumiu 5 golos e 4 assistências em 25 jogos no Campeonato Sul-Americano.
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3: Isso é uma narrativa tua, não?
10: Tua.
3: Pá, muito honestamente, já disse isso ontem, não? Nem sequer vou por aí.
10: Ah, mas ganhou porque o Marseille tinha 10, mas ganhou porque era obrigado a ganhar o quem jogamos a brincar.
3: Vocês vão sempre buscar a narrativa que lhes interessa. Eu, a mim, preza-me dizer que desde que estou no Benfica ainda não perdi fora de casa, desde que estou no Sporting, peço desculpa. Desde que estou no Benfica.

0: Seguimos agora nesta emissão com os gigantes adormecidos.
1: O Notts County, fundado em 1862 em Nottingham, na Inglaterra, é amplamente reconhecido como o clube de futebol profissional mais antigo do mundo. A sua longevidade e o seu papel pioneiro fazem do Notts County uma verdadeira relíquia do desporto, com uma história cheia de curiosidades e momentos marcantes. Este clube foi uma das 12 equipas fundadoras da Football League em 1888, uma competição que ajudou a moldar o futebol inglês e internacional, e até hoje os seus adeptos orgulham-se do contributo histórico que o clube deu ao desporto. O Notts County joga no estádio Meadow Lane, localizado junto ao rio Trent, que é um dos mais antigos recintos de Inglaterra, com capacidade para cerca de 19 mil pessoas. O estádio é conhecido pela proximidade ao City Ground, casa do rival Nottingham Forest, com quem o Notts County mantém uma rivalidade amigável e peculiar. O derby de Nottingham, embora atualmente menos frequente devido às diferentes divisões em que as equipas jogam, permanece especial para os adeptos de ambas as equipas. Em várias ocasiões, os adeptos dos dois clubes têm até partilhado o mesmo estádio, fortalecendo uma relação única que raramente se vê em rivalidades locais. Uma das curiosidades mais marcantes sobre o Notts County é a sua ligação com a Juventus. Nos primórdios do clube italiano, em 1903, a equipa de Turim adotou as cores preto e branco do Notts como homenagem. Um jogador inglês que tinha um amigo no clube italiano enviou equipamentos listrados à Juventus, criando um elo que permanece até hoje. Em 2011, quando a Juve inaugurou o seu novo estádio, o Notts County foi convidado para um jogo especial contra a equipe italiana, simbolizando essa ligação histórica e rara entre clubes de países diferentes. Ao longo da sua história, o emblema experienciou altos e baixos, oscilando entre divisões e atravessando várias crises financeiras. Em 1894, o Notts County alcançou um dos seus maiores feitos ao vencer a FA Cup, derrotando o Bolton Wanderers por 4-1 e tornando-se a primeira equipa fora da primeira divisão a conquistar a famosa taça. No entanto, as décadas seguintes foram desafiantes, com o clube a descer às divisões inferiores, onde permaneceu por grande parte da sua existência. Em 2019, o Notts County enfrentou um dos momentos mais difíceis da sua história ao ser despromovido da Football League para a National League, já não profissional, o quinto escalão do futebol inglês pela primeira vez em 157 anos. No entanto, mesmo nos tempos mais sombrios, a lealdade dos seus adeptos manteve-se firme e ajudou a equipa a regressar a esse mesmo futebol profissional, ocupando atualmente um lugar na League 2, a quarta divisão do futebol inglês. Conhecidos pela sua dedicação, os adeptos do Notts County continuaram a apoiar o clube em massa, orgulhosos do seu estatuto de pioneiros do futebol e determinados em devolvê-lo às grandes conquistas. A paixão pelo Notts County transcende as suas vitórias e derrotas, com a sua base de adeptos a valorizar o peso histórico e o papel único do clube no futebol mundial. Hoje o Notts County continua a lutar para voltar ao topo, mas permanece, antes de tudo, uma verdadeira instituição do futebol.
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3: 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Como é lógico, falou dos resultados que eles têm tido, mas estamos no começo de temporada, naturalmente querem reagir, têm aos poucos também vindo a acrescentar alguns jogadores que têm chegado à equipa, com um treinador também novo.
4: Bem organizado, com movimentos bem identificados, repetem muitas vezes os mesmos movimentos e isso causa muito desconforto ao adversário. 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
5: Prepararnos bien, sabemos que los partidos de liga todos son difíciles, los rivales te plantean escenarios diferentes, te plantean retos diferentes desde un punto de vista emocional, desde un punto de vista táctico.
6: Será un derbi quente, certamente, un dos derbis más quentes do futebol português. Onde não há favoritos, é o tipo de jogo onde não há favoritos e onde nós vamos entrar única e exclusivamente com o objetivo de ganhar.
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0: 13h25.
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0: futebol celebra não apenas a glória de quem venceu, mas também os percursos incríveis e inesquecíveis daqueles que desafiaram todas as lógicas e deixaram uma marca eterna. 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
1: A equipa do AC Milan, entre 1988 e 1994, é considerada uma das mais icónicas da história do futebol. Sob a direção do treinador Arrigo Sacchi, a equipa revolucionou a forma de jogar, implementando um estilo de jogo baseado na pressão alta e na coesão tática. Esse modelo não apenas trouxe sucesso imediato, mas também influenciou gerações futuras de treinadores e equipas ao redor do mundo. A formação mais emblemática do Milan deste período contou com jogadores como Franco Baresi, Paolo Maldini, Marco Van Basten e Ruud Gullit. Baresi, como capitão e defesa central, era a âncora da defesa, enquanto Maldini, um jovem lateral na época, já mostrava o seu imenso potencial. Gullit e Van Basten formavam uma dupla ofensiva letal, combinando força física e habilidade técnica, e tornaram-se assim símbolos do ataque milanês. Durante a temporada de 1988-89, o Milan conquistou a Taça dos Clubes Campeões Europeus ao vencer o Steaua de Bucareste por 4-0 na final, um triunfo que consolidou a equipa como uma potência no cenário europeu. A formação foi elogiada não apenas pela qualidade dos seus jogadores, mas também pela sua capacidade de trabalhar em equipa e pela intensidade do seu jogo. Esse título foi o primeiro de muitos que viriam, pois o Milan tornaria-se uma força dominante na Europa e em Itália. Na temporada seguinte, a equipa repetiu o feito ao vencer novamente a Liga dos Campeões, agora superando o Olympique de Marselha. Este triunfo foi especialmente significativo, pois solidificou a reputação da equipa como uma das melhores da história do futebol. Durante esse tempo, a formação também conquistou o campeonato italiano, o que fez do Milan um dos clubes mais vitoriosos da época. O sucesso dos Rossoneri não se limitou apenas ao campo de jogo, já que a equipa também se destacou pelo seu impacto fora das quatro linhas. O clube tornou-se um modelo de profissionalismo e gestão no futebol e o seu legado permanece influente. O trabalho de Sacchi e a filosofia que implementou no Milan inspiraram muitos treinadores que vieram depois, estabelecendo um novo padrão para o jogo. O período de 1988 a 1994 é, sem dúvida, um dos mais gloriosos na história do AC Milan. A combinação de talento, tática e trabalho em equipa, a equipa não apenas rendeu troféus, mas também deixou uma marca inolvidável no futebol mundial, fazendo do Milan uma referência em excelência e inovação no desporto.
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7: É 1:28. 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
8: Jogar no Estádio da Luz não é uma novidade para Abna João Carvalho, mas Abna será Abna sempre, num palco muito especial para o médio Abna criativo do Estoril Praia. E os benfiquistas Abna também reconhecem nele um talento Abna dos escalões de formação que acarinham e no qual identificam qualidade. O jogador de 29 anos regressará Abna casa nesta Abna segunda-feira para defender as cores do Estoril. Abna como capitão da equipa no duelo Abna com o Benfica da quarta jornada da Primeira Liga, marcado para Abnas 8:15 da noite. João Carvalho jogou no Benfica Abna de 2005 a 2016, altura Abna em que foi emprestado na Vitória Abna Futebol Clube, na Vitória Abna de Setúbal, Abna tendo depois regressado na época Abna seguinte aos encarnados, onde realizou 10 Abna jogos pela equipa principal e registrou 2 assistências. Em 2018-2019 foi transferido em definitivo para o Nottingham Forest, Abna passando depois Abna pelo Almeria e também pelo Olympiacos, antes de chegar ao Estoril, onde se fixou em 2024-2025 e rapidamente se tornou uma peça central do meio-campo dos canarinhos. No médio volta Abna a iniciar mais uma época Ebna, agora Ebna sob o comando de Vasco Matos, Ebna com lugar Ebna cativo na equipa principal e grande influência na ideia de jogo. João Carvalho foi titular sim, nas três Ebna primeiras jornadas do campeonato e cumpriu sempre 90 minutos num período em que na equipa da Amoreira ainda procura Ebna a primeira vitória. Ebna tudo indica Ebna que voltará Ebna a ser lançado no 11 Ebna para Ebna neste jogo. Com Benfica, Ebna equipa Ebna bem precisará Ebna da sua magia, Ebna não apenas Ebna porque o confronto é frente a um dos principais candidatos à conquista do título, mas também porque no Estoril Praia não entrou bem em 2026-2027, empate com o Famalicão, uma bola e derrotas na frente nacional por 2-0 e Rio Ave também por 2-0. A última vez que o Estoril conseguiu pontuar no campeonato na frente ao Benfica foi em 2021-2022, com empate numa bola na Moreira, na jornada 10, numa altura em que João Carvalho ainda não vestia nas cores do clube, dessa ficha de jogo na equipa do Estoril, então comandada por Bruno Pinheiro, um jogador que continua no atual plantel, enquanto da parte do Benfica, na altura liderado por Jorge Jesus, resta o avançado Rafa Silva, que saiu para o Besiktas, mas voltou em janeiro nos confrontos de João Carvalho. Com o Benfica, no médio, não tem sido feliz, na 6 jogos, na 6 derrotas, com apenas um gol marcado no desafio no Estádio da Luz, na época na passada, na Parabna Liga, que terminou com derrota dos Canarinhos por 3-1. Esta será mais uma oportunidade para o jogador brilhar, num palco que nunca lhe será estranho. Vasco Matos, técnico do Estoril, fez neste domingo a divisão ao duelo, diante da formação do Benfica. Conferência esta, que pode escutar no próximo bloco informativo da Gold FM. Após um arranque do campeonato complicado, com 2 derrotas nas 2 primeiras jornadas, o Vitória Sport Clube vai entrar no derby minuto desta segunda-feira pelas 20h15, frente ao rival Sporting Clube de Braga, motivado pelo primeiro triunfo da temporada obtido no passado domingo na recepção ao Nacional, com vitória por 1-0. As alterações no 11 promovidas por Tiago Margarido surtiram efeito, mas houve uma zona em que o treinador dos conquistadores optou por não mexer no eixo defensivo, não obstante o acumulado de 4 golos sofridos diante de Arouca e Sporting, Oscar Rivas e Tiago Baleiro voltaram a merecer a confiança do homem do Leme vitoriano e mantiveram os respectivos lugares nas opções iniciais. A resposta dada dentro do campo foi contundente, na baliza defendida por Xabnazis, também não perdeu na vaga, apesar de não ter ficado bem na fotografia, em Alvalade ficou a 0, fator fundamental para a conquista dos primeiros 3 pontos em 2026-2027. O duo de centrais tentará repetir a dose, sendo praticamente certo que vão continuar a segurar as despesas do eixo recuado no Sporting Clube de Braga, marcou em todos os jogos que realizou em casa na época em curso, pelo que se avizinha uma noite de muito trabalho para Rivas e Baleiro. O espanhol e o brasileiro tentarão travar na dinâmica ofensiva da equipa de Carlos Vicente, que tem que nem Paulo Victor, no artilheiro maior, leva 3 golos marcados, tanto como Ricardo Horta, mas o internacional português recupera de lesão e não entra nas contas para o derby domingo. Entretanto, fruto da crença demonstrada por Tiago Margarido, na atual dupla titular do centro de defesa do Vitória, 2 reforços mantêm-se na fila de espera por oportunidades. Falamos de Aymar Mosquera e também de Sidi Bé, defesas contratados a Aston Villa e Veneza. No segundo, que chegou ao Dom Afonso Henriques, título de empréstimo com opção de compra. Já esteve no banco de suplentes nos 3 desafios anteriores, mas ainda não somou qualquer minuto no jovem colombiano, por sua vez só ficou habilitado a jogar na última semana, depois da Liga de Portugal ter efetivado a respectiva inscrição num processo no que sofreu atrasos relacionados com burocracia e disponibilização de documentação por parte das autoridades britânicas. Certo é que, segundo informações recolhidas pela Gol FM, Mosquera, de 21 anos, tem deixado boas impressões nos trabalhos dos fimaranenses, pelo que a curto prazo poderá apertar com Oscar Rivas e também Tiago Baleiro, o ex-Aston Villa, aparenta ser aposta na firma da SAD e conta já com um vasto percurso nas seleções jovens da Colômbia. O Galatasaray teve de suar para derrotar a formação do Göztepe por 3-2 na terceira jornada da Liga Turca e contou com um convidado especial nas celebrações do triunfo, o luso Rafael Leão, que esteve em Istambul para acertar os últimos detalhes antes de reforçar o tetrabna campeão turco e adversário do Sporting na Liga dos Campeões. Surgiu no relevado com a camisola do clube vestida após a partida. O internacional português interagiu com os adeptos e foi muito saudado pelos novos companheiros, enquanto a equipa agradecia o apoio vindo das bancadas no jogo deste último domingo. Leão, com via verde, para abandonar Milão, reencontra no Sporting na primeira jornada da fase regular da Liga dos Campeões no dia 9 de setembro. Em Alvalade, no jogo, no Göztepe, marcou primeiro por Dismas, aos 16 minutos, mas no Gala, deu a volta por Sanchez, aos 33 minutos, Gabriel Sara, aos 55, e Victor Oshien, aos 63 de penalti. Pouco depois, Juan Santos, reduziu para nos Forasteiros, aos 65 minutos, tendo 3-2 perdurado até a final. Já Gonçalo Sousa, assistiu na reviravolta do Cali Sport, na frente terminou com a União Sport Sabna de Diogo Gonçalves por 2-1 e o Rize Sport Sabna derrotou a formação do Gaziantep por Sabna 2-1. Galatasaray Sabna e a formação do Bidlidji lideram a tabela classificativa com 7 pontos matos Sabna após Sabna 3 jornadas decorridas.
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9: Aí está a Bruma, passou por dois adversários, olha a autoestrada do Internacional Português, faz o passo para o lado contrário, pode haver o remate, Ricardo Horta vai se isolar, é golo! É o capitão Ricardo Horta! Braga!
10: Vai partir para a bola, desce, segundo posto, golo! Do Benfica! Alexander!
9: Pode matar a baliza, matou, golo! Mais um! O gol é de Maxi! Maxi! Maxi Araújo!
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0: E está agora na hora de trazer o perfil de mais um jogador à Golo FM.
7: Perfil do jogador. Nico Williams, nascido a 12 de julho de 2002 em Pamplona, Espanha, é um avançado conhecido pela sua velocidade e habilidade técnica. Iniciou a sua carreira no Atlético de Bilbao, ingressando nas suas camadas jovens ainda na infância. Fez a sua estreia profissional pela equipa principal do Atlético em 2020, tornando-se rapidamente uma das promessas mais empolgantes do futebol espanhol. Na temporada de 2020-2021, Nico Williams destacou-se pela sua capacidade de desequilibrar defesas e criar oportunidades de golo. A sua velocidade e técnica atraíram a atenção de adeptos e analistas, consolidando-o como um dos jovens talentos em ascensão na La Liga. A sua performance impressionante continuou nas temporadas seguintes, mantendo-se como uma peça fundamental para o Atlético Clube. Além da sua carreira em clubes, Nico Williams também começou a representar a seleção espanhola. Fez a sua estreia internacional em 2022 e rapidamente se afirmou como uma adição valiosa ao plantel de La Roja, contribuindo com a sua energia e criatividade ofensiva. Em 2023, continuou a impressionar tanto a nível de clubes como internacional, destacando-se como uma das jovens estrelas mais promissoras do futebol europeu, percurso esse que culminou com a vitória no Euro 2024, conquistado na Alemanha, ao serviço da seleção do seu país. Perfil do jogador.
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0: E está agora na hora de trazer mais um craque da Liga Portuguesa. 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
7: Jorge Manuel Rebelo Fernandes, mais conhecido como Silas, nasceu a 1 de setembro de 1976 em Lisboa. Ao longo da sua carreira, destacou-se como jogador, construindo um percurso notável no futebol português e internacional. Silas iniciou a sua carreira nas camadas jovens do futebol Benfica, mais conhecido como Fofó, e posteriormente no Sporting Clube de Portugal. Mas foi no Atlético Clube de Portugal que se estreou como sénior em 1996. Após uma breve passagem pelo clube, Silas transferiu-se para a União de Montemor e foi aí que as suas qualidades chamaram a atenção de clubes de maior renome em Portugal. A grande oportunidade de Silas surgiu quando assinou pela União de Leiria, clube onde permaneceu entre 1999 e 2003. Sob o comando de José Mourinho, o médio ofensivo destacou-se pela sua visão de jogo e capacidade técnica, ajudando o clube a obter resultados impressionantes na Primeira Liga. O sucesso no Leiria catapultou Silas para o futebol espanhol, onde assinou pelo Celta de Vigo em 2003. No entanto, apesar de ter disputado a La Liga com o clube galego, a sua passagem por Espanha não foi tão marcante quanto o esperado. Silas passou ainda pelo Wolverhampton Wanderers, em Inglaterra, na temporada de 2008-2009, onde teve a oportunidade de jogar no competitivo futebol inglês. Apesar de não ter deixado um impacto tão duradouro, a experiência em diferentes ligas ajudou-o a amadurecer como jogador e a preparar-se para os próximos desafios. Após a sua aventura internacional, Silas voltou a Portugal, desta vez para representar o Bolonenses. No emblema do Restelo, reencontrou-se com o futebol português e teve um papel importante na equipa, sendo um dos pilares do clube até ao final da sua carreira. Depois de encerrar o seu percurso como jogador em 2016, Silas rapidamente fez a transição para o cargo de treinador.
1: assumiu o comando técnico da Bessade, onde começou a demonstrar o seu potencial como treinador, e o seu estilo de jogo ofensivo e a capacidade de extrair o melhor dos seus jogadores fizeram dele uma figura respeitada no futebol português. Posteriormente assumiu o cargo de técnico do Sporting na temporada de 2019-2020, num período conturbado para o clube. Apesar das dificuldades, Silas conseguiu estabilizar a equipa e deixar a sua marca. A carreira de Silas como jogador e treinador reflete um percurso de resiliência, talento e adaptação a diferentes realidades do futebol. Tanto em Portugal como no estrangeiro, mostrou sempre a sua capacidade de ultrapassar desafios, deixando um legado no futebol português que transcende os seus anos como jogador.
0: Seguimos agora nesta emissão com os craques mundiais.

0: Da sua capacidade de explosão e finalização, marcando 54 golos em 57 jogos ao longo de duas temporadas, uma média impressionante que o transformou numa das jovens promessas mais cobiçadas do futebol europeu. O seu talento levou-o rapidamente a um dos maiores clubes do continente, o Barcelona, onde jogou durante a temporada de 1996-97. No Barça, Ronaldo elevou o seu jogo a novos patamares, marcando 47 golos em 49 partidas e ajudando o clube a vencer a Taça das Taças da UEFA e a Taça do Rei. Foi durante este período que ganhou o apelido de fenómeno, graças à sua velocidade devastadora, poder físico e capacidade para driblar com uma facilidade espantosa. Ainda com apenas 20 anos, foi eleito pela primeira vez o melhor jogador do mundo pela FIFA, título que viria a conquistar noutras duas ocasiões. Em 1997, Ronaldo fez uma transferência recorde para o Inter de Milão, onde continuou a brilhar no início da sua carreira, ganhando a Taça UEFA em 1998. Contudo, foram também os anos em que a sua sorte começou a mudar em termos físicos. Durante o seu tempo no Inter, sofreu a primeira de várias lesões graves no joelho que o afastariam dos relvados por longos períodos. O seu regresso em 2002 foi nada menos do que milagroso. Após 2 anos de recuperação, Ronaldo voltou aos grandes palcos no Mundial de 2002, onde foi a estrela maior da seleção brasileira, conduzindo o Brasil à vitória com 8 golos, 2 dos quais na final contra a Alemanha. Esta conquista garantiu-lhe o 3º título de melhor jogador do mundo e marcou o seu renascimento como um dos melhores jogadores da sua geração. Após o Mundial, Ronaldo transferiu-se para o Real Madrid como parte dos famosos Galácticos, onde jogou de 2002 a 2007. Durante esse período, conquistou 2 campeonatos espanhóis e manteve o seu estatuto de um dos melhores avançados do mundo, marcando 104 golos em 177 jogos. O seu estilo de jogo, marcado por uma combinação única de velocidade, técnica e poder de finalização, continuava a encantar os adeptos, apesar das lesões persistentes que o limitaram ao longo da sua carreira. Em Madrid, Ronaldo formou uma parceria letal com estrelas como Zidane, Figo e Beckham, que consolidaram ainda mais o seu legado no futebol europeu. Já na reta final da sua carreira, em 2007, voltou à Itália, desta vez para jogar no AC Milan, rival direto do Inter. Embora o seu desempenho tenha sido afetado pelas constantes lesões, ainda mostrou flash de brilhantismo, marcando 9 golos em 20 jogos. Porém, o seu tempo no Milan também foi marcado por mais uma grave lesão no joelho, que acelerou o fim da sua trajetória na Europa. Ronaldo decidiu então regressar ao Brasil, assinando pelo Corinthians em 2009. Surpreendentemente, teve uma passagem de grande sucesso pelo clube paulista, onde ajudou o Corinthians a conquistar o Campeonato Paulista e a Copa do Brasil em 2009, numa demonstração de que, mesmo longe do seu auge físico, o seu talento era inquestionável. No entanto, após mais alguns problemas físicos, decidiu terminar a sua carreira em 2011, aos 34 anos. Ronaldo deixa um legado incontestável como um dos maiores avançados da história do futebol. Os seus números são impressionantes, já que ao longo da carreira marcou mais de 400 golos em clubes e seleções e venceu 2 bolas de ouro em 1997 e 2002. O fenómeno sempre foi lembrado e terá revolucionado a posição de avançado, combinando uma capacidade física invulgar com uma técnica requintada e um instinto goleador incomparável. Ronaldo foi também um dos grandes responsáveis por popularizar o futebol brasileiro no exterior e inspirou gerações de jogadores pelo mundo. Mesmo com as inúmeras lesões que enfrentou, a sua resiliência e capacidade de se reinventar em momentos cruciais da carreira fazem dele uma lenda viva do desporto, sendo reconhecido tanto por adeptos quanto por críticos como um dos mais completos jogadores que o futebol já viu.
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2: E está agora na hora de trazer mais um gigante adormecido à Golo FM.
0: O Leeds United, fundado em 1919, é um dos clubes mais importantes do futebol inglês, com uma história de grandes conquistas e quedas dramáticas. O seu período áureo começou nos anos 1960 e 70, sob a liderança do treinador Don Revy, que transformou o Leeds numa das equipas mais fortes do país. Foi nessa época que o clube alcançou alguns dos seus feitos mais memoráveis. 2 títulos da primeira divisão inglesa em 68, 69 e 73, 74, uma FA Cup em 1972 e 2 Taças das Cidades com Feiras, uma competição precursora da atual Liga Europa, em 1968 e 1971. Conhecido pelo estilo combativo e altamente disciplinado, o Leeds de Revy tornou-se uma referência de resiliência e combatividade, marcando a história do clube e do futebol britânico. Esta era dourada foi protagonizada por jogadores emblemáticos como Billy Bremner, Norman Hunter e Jack Charlton, que não só contribuíram para os sucessos dentro de campo, mas também personificaram o espírito destemido do clube. A saída saída de Revy, contudo, trouxe uma fase de instabilidade e o Leeds entrou em declínio, culminando na sua despromoção para a 2ª Divisão em 1982. O clube lutou anos para se reerguer, mas só na década

0: década de 1990 voltou a emergir no topo do futebol inglês. O renascimento do Leeds veio com o treinador Howard Wilkinson, que liderou o clube ao título da 2ª Divisão em 1990, garantindo a subida à primeira. Apenas duas épocas depois, em 1991-92, o Leeds surpreendeu ao vencer a última edição da 1ª Divisão antes da criação da Premier League. Com jogadores como Eric Cantona, Gary Speed e Gordon Strachan, o Leeds dominou a liga e conquistou o seu terceiro título de inglês, trazendo nova glória aos adeptos e reforçando a imagem de uma equipa resiliente e vencedora. A mudança de milénio trouxe ao clube ambições renovadas, com investimentos em grandes nomes como Rio Ferdinand e Robbie Keane, e em 2001 o clube protagonizou uma campanha europeia inesquecível, alcançando as meias finais da Liga dos Campeões. No entanto, os gastos elevados e a gestão financeira arriscada levaram o clube a uma crise profunda. Em 2004, o Leeds acabou despromovido para o Championship, a 2ª Divisão, e em 2007 caiu ainda para a League One, a 3ª, marcando um período de sofrimento e dificuldades para os seus adeptos. Nos anos recentes, o Leeds United reencontrou o caminho de volta à elite, conseguindo finalmente a promoção à Premier League em 2020, sob o comando do carismático treinador Marcelo Bielsa. Esta recuperação fez renascer a esperança entre os seus adeptos, apesar de uma nova despromoção ao Championship, que ainda hoje carregam com orgulho a história do clube, sonhando em reviver os tempos de glória que marcaram o Leeds United como uma força do futebol inglês.
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2: E seguimos agora nesta emissão com os grandes feitos históricos.
0: Entre 2015 e 2018, o Real Madrid viveu um dos períodos mais dominantes da sua história, consagrando-se como uma verdadeira potência do futebol europeu, mais uma vez. Sob o comando de Zinedine Zidane, os merengues conseguiram um feito inédito na era da Liga dos Campeões: vencer o torneio três vezes consecutivas em 2016, 2017 e 2018. A espinha dorsal da equipa era formada por jogadores de classe mundial, como Cristiano Ronaldo, Sérgio Ramos, Luka Modric, Toni Kroos e Marcelo. A equipa combinava uma defesa sólida com um meio-campo criativo e uma frente de ataque letal liderada pelo implacável Ronaldo. Na época de 2015-2016, o Real Madrid conquistou a 11ª Liga dos Campeões da sua história, derrotando o Atlético numa dramática final decidida nos penaltis. Com Zidane a assumir o comando da equipa em janeiro desse mesmo ano, o Real Madrid encontrou estabilidade e sucesso imediato. Nessa campanha europeia, jogadores como Gareth Bale e Karim Benzema também desempenharam papéis cruciais e a defesa, liderada por Ramos e Keylor Navas, foi impenetrável nos momentos mais importantes. Essa vitória foi o prelúdio para uma série histórica de conquistas. A temporada seguinte, de 2016-2017, foi ainda mais especial para os madridistas. Além de vencer novamente a Liga dos Campeões, desta vez ao derrotar a Juventus por 4-1 na final, o Real Madrid também quebrou uma seca de 5 anos sem vencer a La Liga, conquistando o título espanhol sob a liderança de Zidane. A equipa jogou um futebol fluido, equilibrando a posse de bola com rápidas transições ofensivas, e Cristiano Ronaldo, que foi o grande destaque da campanha europeia, especialmente na fase eliminar, marcou golos decisivos em todas as rondas. O meio-campo, composto por Kroos, Modric e Casemiro, consolidou-se como o motor do jogo da equipa. A consagração da hegemonia europeia veio em 2017-2018, quando os merengues venceram a sua 13ª Liga dos Campeões, novamente derrotando o Liverpool por 3-1 na final. Essa vitória tornou Los Blancos a primeira equipa a vencer 3 edições consecutivas do torneio no formato moderno da competição. Cristiano Ronaldo terminou a campanha como o melhor marcador, uma constante ao longo desses anos de ouro. Sérgio Ramos, com o seu espírito de liderança e capacidade de aparecer em momentos decisivos, também consolidou o seu lugar como um dos grandes capitães da história do clube. Este período é visto como uma das eras mais gloriosas do Real Madrid, não só pelos troféus conquistados, mas pela forma como a equipa soube dominar e adaptar-se aos desafios do futebol moderno. Ao todo, entre 2015 e 2018, a equipa ergueu 3 Ligas dos Campeões, 2 Supertaças Europeias, 2 Mundiais de Clubes e um título de La Liga, para além da Supertaça de Espanha. Esse domínio reafirmou o clube como a maior força da história do futebol mundial.
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5: comportamento de jogar no meio campo adversário, a correr os riscos necessários também na fase de construção. Com bola, a equipa teve bem ao seu nível, tendo margem para crescer.
6: Duas perdas de bola nossa, então acabam por dar dois golos do Estrela, um faz o 2-1, nós conseguimos ter energia para reverter o 2-2, e quando estamos novamente a tentar carregar para ir à procura do 3-2, um erro que voltámos a deixar que o Estrela se adentrasse no marcador, depois até ao fim não tivemos suficiente de energia para ainda reverter novamente o resultado.
7: Estamos daqui hoje um pouco frustrados porque quando apresentamos 50 ataques contra 3 do Moreirense, 34 cruzamentos contra 5, quando temos esta avalanche ofensiva, custa-nos sair daqui sem pontos.
8: Felizes todos nós que estávamos cá hoje para ver um gol daqueles. Honestamente, acho que é dos melhores gols que todos nós vamos presenciar nas nossas vidas. Felizmente foi para nós, acabou por nos dar a vitória.
9: Foi um passo à frente, na minha opinião, relativamente aos jogos todos que fizemos até agora. Eu já me revejo muito mais neste Famalicão de hoje, da competitividade, de uma entrega muito grande.
10: Foi muito, muito isso, um jogo muito tático, um jogo com muito respeito entre as duas equipas.
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2: Ficamos a 8 minutos das 2 da tarde.
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2: Vamos olhar agora para o perfil de mais um jogador aqui na primeira Rádio Desporto.
12: Perfil do jogador. Dusan Vlahovic, nascido a 28 de janeiro de 2000 em Belgrado, na Sérvia, é um avançado reconhecido pela sua imponência física, capacidade de finalização e presença na área. Iniciou a sua carreira profissional no Partizan de Belgrado, onde chamou a atenção pela sua impressionante capacidade de marcar golos desde cedo. Em 2018, Vlahovic transferiu-se para a Fiorentina, na Série A italiana, onde rapidamente se destacou como um dos jovens talentos mais promissores da Liga. Durante a temporada de 2020-2021, teve uma notável, terminando como o segundo melhor marcador da Série A, o que levou a um aumento significativo no seu perfil e interesse de grandes clubes europeus. No início de 2022, Vlahovic transferiu-se para a Juventus, uma das maiores equipas de Itália. Nesse clube, continuou a demonstrar a sua qualidade, contribuindo com golos e assistências em competições nacionais e internacionais. A sua presença física e habilidade para finalizar em situações complicadas tornaram-no uma peça fundamental no ataque da equipa. Além do sucesso a nível de clubes, Vlahovic também é um jogador importante para a seleção sérvia. Fez a sua estreia internacional em 2019 e tem sido uma presença constante na equipa, ajudando a Sérvia em competições como o Campeonato da Europa e as qualificações para o Campeonato do Mundo. Mais recentemente, Vlahovic continua a ser um dos principais avançados da Juventus e um dos talentos mais promissores do futebol europeu, consolidando a sua reputação como um goleador prolífico e um jogador de classe mundial. Perfil do jogador.
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2: Vamos lá olhar agora para mais um craque da Liga Portuguesa, aqui na primeira rádio de desporto.
12: Manuel Fernandes é uma das figuras mais icónicas do futebol português e, em particular, da história do Sporting Clube de Portugal. Nascido a 5 de junho de 1951 em Sarilhos Grandes, Manuel Fernandes começou a dar os seus primeiros passos no futebol, nas equipas de formação da sua terra natal, antes de chamar a atenção de clubes maiores pela sua habilidade técnica, garra e forte capacidade de finalização. Sua carreira profissional iniciou-se no Montijo, onde ainda muito jovem impressionou pela sua capacidade goleadora. A sua performance no clube alentejano chamou a atenção do Sporting, que o contratou em 1975, numa transferência que viria a marcar o início de uma longa e gloriosa ligação ao clube leonino. No Sporting, Manuel Fernandes tornou-se rapidamente um dos avançados mais temidos do futebol português, destacando-se pela sua eficácia no ataque e a sua liderança natural em campo. Durante as 12 temporadas em que vestiu a camisola dos Leões, Manuel Fernandes assumiu-se como uma verdadeira referência. O seu instinto goleador era notável, conseguindo atingir a incrível marca de 386 golos em 433 jogos. O seu momento mais memorável aconteceu em 1986, quando num jogo contra o Benfica marcou 4 golos na histórica vitória por 7-1, uma das maiores humilhações sofridas pelo rival lisboeta. Este feito consolidou mais ainda o seu estatuto de lenda no clube. Além das suas qualidades de finalização,
0: Fernandes era conhecido pela sua entrega total ao jogo. Capitão durante várias temporadas, encarnava o espírito de luta e determinação que os adeptos do Sporting tanto apreciavam. Ao longo da sua carreira, venceu por duas vezes o Campeonato Nacional, em 79-80 e 81-82, além de ter conquistado duas Taças de Portugal e uma Supertaça Cândido de Oliveira. Estes títulos ajudaram a fortalecer o Sporting durante um período de forte concorrência com o Benfica e o Futebol Clube do Porto. Apesar do sucesso na formação verde e branca, Manuel Fernandes também teve passagens pela Seleção Nacional. Representou Portugal em 31 ocasiões, marcando 7 golos. No entanto, nunca teve a oportunidade de disputar grandes competições internacionais, uma vez que a seleção portuguesa viveu momentos de dificuldade durante grande parte da sua carreira. Mesmo assim, Manuel Fernandes era reconhecido como um dos grandes talentos do futebol nacional da sua geração. Depois de pendurar as chuteiras, manteve-se ligado ao futebol e, em especial, ao Sporting. Desempenhou várias funções no clube, incluindo a de treinador, diretor desportivo e olheiro, reforçando sempre a sua ligação emocional com os Leões. Apesar de algumas passagens por outros clubes como treinador, o seu coração sempre esteve no Sporting, onde é visto como um dos maiores ícones da história do clube. Até aos dias de hoje, Manuel Fernandes continua a ser uma figura respeitada no futebol português, com um legado inegável. A sua carreira, marcada pelo seu talento e lealdade ao Sporting, faz dele uma verdadeira lenda leonina, sendo sempre lembrado pelos adeptos como o Leão de Sarilhos, um símbolo de paixão e dedicação ao clube que representou durante grande parte da sua vida.
13: Chegar um dia ao Sporting, nem que fosse um jogo, eu ficaria feliz. Para o miúdo que queria ser um pequeno, uma aldeia, eu queria jogar nem que fosse uma vez no Sporting. Joguei mais de 500 jogos no Sporting.
14: Muita naturalidade, uma vez que eu fui sempre um jogador de seleção.
15: E o Sporting conseguiu, através de um brilho profissional que me orgulha bastante, dos meus colegas e da direção do clube, do posto clínico, da magnífica massa associativa que temos.
13: Fiz aquilo que mais gostava, que era jogar futebol.
16: Os meus filhos, os meus netos, os meus bisnetos vão saber que o pai e o avô teve nesse 61 e que marcou 4 gols.
13: Eu me sinto realizado, sinto mais que realizado.
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11: É 1:59. 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
17: Os jogos realizados neste domingo da 4ª jornada da 1ª Liga Cabana Portuguesa, no Futebol Clube Famalicão e o Gil Vicente empataram sem golos no Estádio Municipal de Famalicão em duelo desta 4ª jornada. O jogo pautou-se sobretudo pelo equilíbrio tático entre estas duas equipas e no final do jogo o técnico da equipa do Futebol Clube Famalicão, Carlos Carvalhal, assumiu-se satisfeito com a exibição apesar do empate da sua equipa.
9: Foi um passo à frente, na minha opinião, relativamente aos jogos todos que fizemos até agora. Eu já me revejo muito mais neste Famalicão 2, da competitividade, de uma entrega muito grande, uma atitude absolutamente fantástica dos meus jogadores, já lhes dei os parabéns. Quando os resultados não aparecem, há alguma ansiedade, há um querer fazer bem, falta às vezes um pouco de discernimento, e eu creio que foi isso que nos faltou hoje, um bocadinho mais de pausa, às vezes no jogo, para depois esclarecer melhor. Mas nós temos que compreender que os dois resultados últimos não foram bons, a equipa estava com muita vontade de fazer, não podia de forma alguma faltar atitude competitiva e agressividade, foi aquilo que nos faltou na primeira parte do jogo de Santa Clara e fizemos muito bem na segunda. Hoje demos continuidade total em 90 minutos de elevada competitividade. Num jogo muito igualado, difícil, um jogo difícil para as duas equipas, na minha opinião.
17: Já o técnico do Gil Vicente, Luís Pinto, admitiu que foi um jogo muito tático entre os dois emblemas.
18: Foi muito, muito isso, um jogo muito tático, um jogo com muito respeito entre as duas equipas. Um jogo que por vezes faltou, isto falando também da nossa equipa e principalmente na primeira parte, faltou baliza adversária. E foi o jogo possível perante um adversário muito, muito complicado e que não está a ter o início que quer, mas que sabemos que tem uma valia muito, muito, muito grande.
17: A equipa famalicense continua sem ganhar na era Carlos Carvalhal, Rabna somando 2 empates e 2 derrotas, enquanto o conjunto de Barcelos, Rabna de Luís Pinto, Rabna perdeu os primeiros pontos no terceiro jogo das contas desta na primeira liga, Rabna portuguesa. Na classificação, Gil Vicente segue no 5º lugar com 7 pontos, Rabna menos 1 encontro, Rabna discutido, enquanto que o Futebol Clube Famalicão é 13º colocado com 2 pontos conquistados. Já na equipa de Moreirense venceu este domingo o Casa Pia por 1-0 no Estádio Municipal de Rio Maior. Sabendo em duelo das contas desta na jornada, foi de resto a primeira vitória do conjunto de Moreira de Cónegos na primeira liga. No lateral esquerdo, Francisco Domingos, formado no Benfica, decidiu o jogo aos 24 minutos, com um surpreendente remate na entrada da área, indefensável para Abno, também ex-Benfica, André Abno Gomes, num tento de letra. No final do jogo, o técnico da equipa de Moreirense, Vasco Botelho da Costa, estava agradado com o triunfo e com o golo marcado por Francisco Domingos.
19: Felizes todos nós que estávamos cá hoje para ver um golo daqueles. Honestamente, acho que é dos melhores golos que todos nós vamos presenciar nas nossas vidas. Felizmente foi para nós, acabou por nos dar a vitória, mas para quem gosta de futebol, acho que foi uma obra de arte e eu que gosto tenho que assinalar isso. Depois deixar uma palavra aos nossos adeptos, que depois de um resultado muito negativo, marcaram presença em grande número e mostraram que estão do nosso lado, porque eles vão ser muito importantes para nós. Em relação ao jogo, um jogo onde eu acho, honestamente, que podia ter dado empate. Nós não fomos competentes em todos os momentos do jogo. No momento da organização ofensiva, acho que nunca conseguimos fazer o jogo que tínhamos planeado fazer. Mas em contrapartida fomos muito competentes e muito solidários e muito fortes naquilo que era o momento da organização defensiva e naquilo que era o momento de transição ofensiva. Acabamos por ter uma oportunidade muito boa também para matar o jogo. Temos algumas aproximações perigosas, mas sempre em transição, o chamado contra-ataque.
17: Já o técnico adjunto do Casa Pia, Alexandre Santana, admitiu grande frustração depois deste resultado final.
7: Estamos daqui hoje um pouco frustrados. Frustrados porque quando apresentamos 50 ataques contra 13 do Moreirense, 34 cruzamentos contra 5, quando temos esta avalanche ofensiva, custa-nos sair daqui sem pontos. O mínimo seria o empate, sim. Mas também acreditamos que as bolas não vão bater sempre no poste e na barra e sair. Algum dia onde entrar. A sorte dá muito trabalho. Não gostamos de nos agarrar nem a essa questão, nem à questão da arbitragem. Gostamos de olhar para dentro, olhar para aquilo que controlamos e só conseguimos modificar aquilo que controlamos. Mas hoje realmente saímos daqui frustrados pelos pontos que não conseguimos ganhar. Não conseguimos apontar nada aos jogadores porque trabalharam imenso. Andaram como tinham que andar, esforçaram-se como tinham que esforçar, entregaram-se como tinham que entregar. Faltou-nos claramente trazer esses pontos para consolidar o processo que estamos a criar. Felizes por aí, tristes pelos pontos e a palavra mesmo frustração, por num jogo com esta capacidade, este caudal ofensivo que tivemos, com esta entrega que tivemos, não consegui levar.
17: Contas feitas, na equipa do Moreirense passou a somar 4 pontos, saltando para o 10º lugar, enquanto que o Casa Piebna continua no 18º e último posto, sem pontos e sem qualquer golo marcado, somando ainda 11 golos sofridos. A juntar a isto, o Estrela da Madeira venceu o Nacional da Madeira, na Chopinébna, por 3-2, tendo sido também a primeira vitória da equipa estrelista. A equipa insular ainda se colocou em vantagem, logo aos 3 minutos, por intermédio de Wesley Gasolina, mas ainda antes do intervalo, aos 45+1, Yenis Shabnastaika repôs a igualdade de pontapé de penalti. Na segunda parte, Marcos marcou para a equipa do Estrela aos 62 minutos, dando a cambalhota no resultado, mas só de pouca dura, até porque Pablo Roen, aos 66 minutos, igualou logo de seguida, e o Nacional acabou depois na formação do Estrela a chegar novamente à vantagem através de um golo apontado por Antonetti aos 83 minutos, estabelecendo assim o resultado final em 3-2. No final do jogo, o técnico da equipa do Estrela, na Pipa, estava feliz com o triunfo da sua formação.
20: Com o gol sofrido, estar a perder 1-0 e ajustar, porque é um ajuste que nós acabamos por baixar um pouco, mas ficamos mais juntos e mais pressionantes nas zonas de pressão. A equipa cresceu defensivamente sem bola, o Nacional começou obrigatoriamente a esticar mais o jogo, principalmente de variações, mas já tínhamos a largura melhor controlada, e com bola fiquei satisfeito, sinceramente fiquei satisfeito, com algumas decisões não tão boas, mas uma equipa, como já disse, jovem, mas com personalidade, a ter bola, a não ter medo de jogar no meio campo adversário, a correr os riscos necessários também na fase de construção. Com bola, a equipa teve bem ao seu nível, tendo margem para crescer.
17: Já o técnico do Nacional da Madeira, João Gião, lamentou esta derrota da sua equipa.
6: Sai um penalti, o Estrela no último minuto empata o jogo, sem que tivesse criado grandes oportunidades até aí para empatar. Nós temos uma do Pablo para fazer o 2-0, que é uma grande defesa do guarda-redes do Estrela. Jogo empatado ao intervalo, segunda parte muito dividida, e depois acho que foi nós a ter que assumir o jogo, como era óbvio, estamos em casa e queríamos ganhar, assumir o jogo, conseguimos chegar ao último terço com alguma facilidade, mas não conseguimos criar muito perigo, e o Estrela, nós sabíamos que em campo aberto é uma equipa que tem jogadores muito fortes na frente, em transição, que definem muito bem, e duas perdas de bola nossa acabam por dar dois golos do Estrela, um faz o 2-1, nós conseguimos ter energia para reverter, vir a 2-2, e quando estamos novamente a tentar carregar para ir à procura do 3-2, um erro que voltámos a deixar que o Estrela se adiantasse no marcador, e depois até ao fim não tivemos discernimento nem energia para ainda reverter novamente o resultado.
17: Contas feitas, o Estrela da Madeira segue na 7ª posição com 5 pontos, enquanto que o Nacional em 9º classificado com 4 pontos conquistados. Os duelos entre Benfica, Abne Estoril Praia e Sporting Clube de Braga, Vitória Sport Clube fecham as contas esta segunda-feira na 4ª jornada da 1ª Liga Abne Portuguesa, Abne com 4 equipas a tentarem aqui a conquista dos 3 pontos. Começando pelo duelo entre Benfica e Estoril Praia na equipa do Benfica. Nesta altura vai somente 4 pontos conquistados e está no 7º posto da tabela classificativa, enquanto que a formação do Estoril Praia neste momento está no 17º e penúltimo lugar, apenas com 1 ponto conquistado na divisão esta na partida, do lado do Benfica. Marco Silva acabou por identificar a qualidade da formação canarinha e admitindo ainda que João Palhinha está entre os convocados e pode ir a jogo diante da formação do Estoril Praia.
1: São a questão do João estar nos convocados, amanhã estarão, perceberão se vai jogar, se não vai jogar, se vai ser utilizado. Vamos cá nós para gerir e tomar as decisões como sempre, e percebo a questão. Em relação aos nossos adeptos também, estarão lá como sempre e têm sido espetaculares nesse sentido, de apoiar a equipa sempre e de fazer do Estádio da Luz aquilo que nós queremos realmente, que nós sentimos em casa, e que seja um palco muito difícil para os nossos adversários. Compete-nos a nós como equipa fazê-lo, e depois os nossos adeptos têm feito a parte deles sem dúvida absolutamente nenhuma. Passou a estudar um jogo difícil, como são todos, não há que esconder. Jogamos em casa, queremos ser fortes, queremos ser dominadores, queremos ganhar o jogo, como é lógico. Falou dos resultados que eles têm tido, mas estamos no começo de temporada, naturalmente querem reagir, têm aos poucos também vindo a acrescentar alguns jogadores que têm chegado à equipa, com um treinador também novo. Demora o seu tempo sempre nesse aspecto, e esperamos uma equipa organizada como é normal nas equipas do Vasco, e uma equipa que depois tem qualidade, os jogadores da frente sempre com muita qualidade. Vai ser um jogo que naturalmente podemos ser dominantes, mas é uma equipa que do meio campo à frente tem vindo a demonstrar nos últimos anos, não estou a dar novidade nenhuma. É uma equipa que tem sempre muita qualidade individual, que tem jogadores muito capazes no momento com bola de ferirem o adversário, e naturalmente compete-nos a nós, quer com bola, quer sem bola, estar ao nosso melhor nível para conseguirmos os 3 pontos, que é o nosso objetivo.
17: Do lado da formação do Estoril, o técnico Vasco Matos reconheceu a qualidade do seu oponente, o Sport Lisboa e Benfica.
21: Uma equipa bem organizada, com movimentos bem identificados, repetem muitas vezes os mesmos movimentos, e isso causa muito desconforto ao adversário. Já disse, com soluções em apoio, soluções em retura, a obrigar a afundar a linha e a fechar espaços interiores, e por vezes abrir espaços por fora, onde a capacidade dos seus extremos num contra um é muito grande, e aí temos de ter coberturas fortes. E obviamente vejo um Benfica neste momento numa fase muito boa, cheia de energia, confiança, e com essa capacidade de conseguir ferir os adversários.
17: Benfica na Estoril Praia, na partida das 8:15 da noite, à mesma hora, na joga-se o duelo entre Sporting Clube de Braga e Vitória Sport Clube de Hermínio Neto. Nas contas, na 4ª jornada, o Sporting Clube de Braga, que nesta altura soma na tabela classificativa 1 ponto, está no 14º lugar, enquanto que o Vitória Sport Clube está no 9º posto, com 3 pontos arrebatados do lado da equipa do Sporting Clube de Braga. Carlos Vicente assume que espera uma partida especial e uma partida difícil para o seu conjunto.
22: Prepara-nos bem, sabemos que los partidos de liga todos son difíciles, los rivales te plantean escenarios diferentes, te plantean retos diferentes desde un punto de vista emocional, desde un punto de vista táctico, y vamos a tener que estar preparados para poder responder bien, con energía, con haciendo un partido con carácter, con personalidad, con agresividad y obviamente luchar para conseguir los tres puntos.
17: Do lado da formação de Vitória Sport Clube, Tiago Margarito assume que um derby domingo é sempre um derby domingo e que, portanto, sendo um jogo especial, a dificuldade também será imensa nessa deslocação até para o Estádio Municipal de Braga.
5: Será um derby quente, certamente, um dos derbys mais quentes do futebol português, onde não há favoritos, aquele tipo de jogo onde não há favoritos, e onde nós vamos entrar única e exclusivamente com o objetivo de ganhar. Sabemos, obviamente, que o nosso adversário tem um ritmo competitivo diferente do nosso ao momento atual, mas isso não servirá como desculpas. A partir do momento em que o árbitro apitar, tudo isso é esquecido e entraremos para o campo única e exclusivamente com o objetivo de ganhar. Relativamente ao Mosquera, está no seu processo de evolução, já trabalha connosco há algum tempo, apesar de não estar disponível para jogo até agora. Tem trabalhado connosco, está no seu processo de evolução. Se jogará ou não, vou guardar para mim, porque acho que isso estaria ter um só adversário e não estamos cá para isso.
17: Sporting Clube de Braga, Vitória Sport Clube e Benfica, Ebnas Estoril Praia, duas partidas, Ebnas que estão aprazadas para Ebnas 8 e 1 quarto da noite desta segunda-feira, e que fecham na quarta jornada da Primeira Liga Portuguesa. O Futebol Clube do Porto e o AC Milan alcançaram um acordo para a transferência de Santiago Jiménez. Nos azuis e brancos garantem assim o jogador por empréstimo, ficando com direito a exercer uma opção de compra no valor de 18 milhões de euros na crescida de bónus. Na cláusula pode passar obrigatória caso o jogador atinja determinadas metas individuais relacionadas, por exemplo, com o tempo de utilização. O avançado mexicano viaja para a invicta e está então encontrado o reforço que faltava no ataque dos campeões nacionais. Bem a tempo de figurar na lista de jogadores inscritos na fase de liga da UEFA Champions League, na que tem que de ser submetida na TEB nesta quarta-feira, inclusive. Ainda pelo tema de azul e branco, o jogador Zaidu do Futebol Clube Porto sofreu uma lesão no adutor direito e será submetido a exames complementares de diagnóstico. Os Dragões deram conta desta informação após a vitória diante do Académico de Viseu por 3-0 no estádio do Fondelo, num jogo a contar para a quarta jornada da Primeira Liga. Na defesa de 29 anos, passou a integrar o boletim clínico do Futebol Clube Porto e será acompanhado pelo Departamento de Saúde, conclui o Futebol Clube Porto. O lateral esquerdo foi substituído aos 17 minutos do jogo diante da formação de Viseu, tendo entrado Martim Fernandes para no seu lugar. A lesão de Zaidu parece ser séria, mas temos de avaliar. Acabou por assumir na altura no treinador Francesco Farioli. Está cada vez mais traçado o destino de Daniel Bragança, com o Sporting e o Torino acelerarem as negociações que devem resultar numa transferência. Apurou a Gol FM na casa dos 5 milhões de euros, mais variáveis por objetivos que a podem inflacionar. O Paok de Salónica também está de olho no médio de 27 anos, mas continua sem colocar proposta na mesa das negociações. Formado na Escola Leonina, onde entrou em 2007-2008, para no sub-10, Bragança cumpriu todo o percurso da formação e afirmou-se no futebol sénior após empréstimos a Farense em 2018-2019, 16 jogos e 2 golos, e Estoril em 2019-2020, 22 jogos, 4 golos, 5 assistências. De regresso ao Alvalade, sagrou-se tricampeão nacional. A partida para neste mercado, porém, o Sporting colocou Bragança no rol de jogadores em final de ciclo, tal como Morten Hillman, já no Atlético de Madrid por 40 milhões de euros, Trincão no Al-Ahli por 40 milhões, Morita no Old City, em fim de contrato, e Pedro Gonçalves ainda por colocar no camisola 23 dos verdes e brancos, ficou nessa condição, também por entrar na última temporada de contrato sem renovação alcançada. Os Leões começaram por fixar o passe do médio entre os 10 e os 12 milhões de euros, mas a ausência de ofertas concretas levou a estrutura a baixar o valor. Primeiro, a Vasquia desceu para nos 8 a 10 milhões de euros, equacionou-se nos 5 e 7 milhões, mas a operação deve ficar circunscrita aos 5 milhões de euros mais bónus na presente temporada, embora tenha cumprido a pré-temporada sob as ordens de Rui Borges, marcando inclusive 4 golos nos testes na frente a Torriense, Portimonense e Celtic. O centrocampista ficou fora de todas as convocatórias oficiais durante as sessões de treino, tanto ele como Pedro Gonçalves também na porta de saída de Alvalade não participaram em todos os exercícios, sobretudo de natureza mais tática, isto porque aguardam pela definição do seu futuro, que não passa mais por Alvalade. As negociações aceleram e terão de ficar concluídas na TEB nesta terça-feira, pois é nesse dia que encerra na janela de transferências por Itália e, portanto, para as inscrições da Série A será necessário precaver essa situação. Em Portugal, o mercado fecha apenas na sexta-feira, já na Grécia, ainda com Paulo Caspreita, na janela só fecha em meados de setembro. Fernando Pimenta sagrou-se este domingo campeão mundial em K1 5.000 metros, já depois de rebatar também o ouro em K1 1.000 metros no canoísta português de 37 anos. Passou para na frente da segunda metade, liderando a partir daí até ao final. O desportista de Ponte Lima terminou a corrida com um tempo de 24 minutos, 15 segundos e 5 milésimos na frente do sul-africano Emis, com mais um segundo em relação ao português Matt Sprent na Pedersen, com mais 2 segundos que completaram assim o pódio. No final, Fernando Pimenta mostrou-se muito feliz pela conquista, salientando que deixar Poznan com 2 títulos mundiais é sempre um sentimento incrível. Relativamente ao seu palmarés, na Pimenta, o atleta mais medalhado de sempre da canoagem internacional, conquistou na Polónia o seu 14º título mundial e a medalha 187 em provas internacionais. Portugal termina assim a participação nos mundiais de canoagem com 4 pódios, depois do outro em K1 1000 metros, prata em K2 500 metros e bronze em K4 500 metros. A seleção feminina de futebol sub-18 assegurou mais uma medalha para Portugal nos Jogos do Mediterrâneo Taranto 2026, ao garantir a passagem direta à final da competição. O feito aconteceu numa jornada globalmente discreta para a comitiva lusa, que ainda assim somou vários resultados no top 10. O abrimento para no jogo decisivo foi selado com um empate numa bola na frente da anfitriã da Itália no último encontro da fase de grupos. No gol de Leonor Rodrigues, aos 50 minutos, deu vantagem a Portugal, mas Elisa restabeleceu a igualdade para as italianas aos 79 minutos. Este resultado foi suficiente para que ambas as equipas avançassem para a final, que se discute nesta segunda-feira pelas 7 da tarde no estádio de Lacavone. Com este empate, Portugal e Itália somaram 8 pontos, surpreende Marrocos, que ficou em terceiro com 7, e discute medalha de bronze com a Eslovénia. No Kosovo, foi a única seleção eliminada. O ténis Francisco Rocha mantém viva na esperança de uma medalha. O tenista português derrotou o turco Durant por um duplo, 6-4, e qualificou-se para nas meias-finais, onde enfrenta o marroquino Karim. Menos sorte teve a seleção masculina de handball, que foi derrotada pela Grécia por 32-30. Nas meias-finais, na equipa de portuguesa lutará agora pela medalha de bronze contra a seleção da Argélia. Outras modalidades, na dupla de ténis de mesa composta por Beatriz Pinto e Gonçalo Gomes, foi eliminada na primeira ronda de pares mistos pelos espanhóis Juan Pérez e Sofia Chu. No basquetebol 3x3, a equipa masculina perdeu com a Turquia 16-15 e venceu o Kosovo por 17-12, enquanto a feminina bateu o Egito por 12-11. Já no judo português encerrou a participação sem novas medalhas após o ouro de João Fernando na véspera. Diogo Centre, na categoria menos 100 quilos, foi o que chegou mais longe, sendo afastado na repescagem, e Margarida Braz, na categoria menos 63 quilos, caiu na primeira ronda na vela. Na Ricardo Correia foi nuno na única regata realizada, ocupando o 11º lugar da geral.
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2: O defesa mete o espanhol Fabio César Chabna Carballeira. É mais um reforço do hóquei em patins do Futebol Clube Porto para 2026-2027, com um contrato válido por 3 temporadas, informaram os campeões europeus em título. No hóquista de 30 anos, Chabna assinou pelos Dragões após 6 épocas consecutivas no Lecce, embora já tivesse anteriormente jogado na equipa do Corunha entre 2012 e 2013, Chabna 2017-2018, seguindo então por 2 temporadas para Abno Reus. O Futebol Clube Porto será apenas o terceiro clube na carreira de Carballeira, que conta com 34 internacionalizações pela seleção de Espanha. O Futebol Clube Porto entra na época como campeão europeu, em título, não vencer na final, em maio. O Barcelona, sem êxito, nas provas internas, com o Benfica, a vencer o campeonato, e a Elite Cup, e o Sporting, na Supertaça e na Taça de Portugal. Ainda pelo hóquei em patins, mas pela vertente feminina, Portugal ficou inserido no grupo A do Mundial Feminino de Hóquei em Patins, juntamente com Espanha, Itália e Andorra. Já no grupo B, temos Chile, França, Angola, na Argentina, na prova que se realiza em Assunção, no Paraguai, entre os dias 12 e 18 de outubro. Qualificam-se para nos quartos de final os 3 primeiros de cada grupo, aos quais se juntam os vencedores dos grupos C e D da Intercontinental Cup. Em cabine séniores femininos, no grupo A, tem cabine escalado na Espanha, na Argentina, na Chile, cabine França, na Suíça, enquanto que o grupo B terá na Portugal, Itália, Colômbia, Índia, na Brasil e México. Nos sub-19 masculinos, na Espanha, na Argentina, na Itália, na Suíça, ficam no grupo A, na Portugal, França, na Colômbia, Índia e Estados Unidos, nas contas do grupo B. A ainda na registrar o sorteio do Mundial B, no campeonato intercontinental e masculinos, com Suíça, na Áustria, nos Estados Unidos, Índia e México, no grupo A, Colômbia, Brasil, Egito, na África do Sul e Austrália, no grupo B, sem mais categorias, de 12 a 18 de outubro. A Espanha, na tripla na campeã mundial, nas 3 principais categorias, em competição, séniores masculinos, e femininos, e sub-19 masculinos, defenderá nos títulos conquistados em 2024, na Cabana Novara, nos World Skate Games de Itália.
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1: São agora 14h24.
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1: E seguimos agora nesta emissão com mais um craque mundial.
8: Andriy Shevchenko, ou simplesmente Sheva, é uma das maiores lendas do futebol mundial. Nascido a 29 de setembro de 1976 em Dvir Kishni,

na Ucrânia, Shevchenko destacou-se desde cedo como um talento raro. Iniciou a sua carreira no Dinamo de Kiev, onde rapidamente impressionou pelo seu poderio físico, velocidade e capacidade de finalização, características que o tornariam um dos melhores avançados da sua geração. Foi sob a orientação do lendário treinador Valery Lobanovsky que Shevchenko desenvolveu a sua técnica apurada e instinto de matador. Nos anos 90, o Dinamo de Kiev era uma das principais potências do futebol da Europa de Leste e Shevchenko desempenhou um papel fundamental na equipa, ajudando-a a dominar o campeonato ucraniano e a ter presenças marcantes nas competições europeias. Na Liga dos Campeões de 1997-98, Cheva ganhou projeção internacional ao marcar um hat-trick frente ao Barcelona no Camp Nou, numa vitória por 4-0 que espantou o mundo do futebol. Esta exibição cativou os olhares dos grandes clubes europeus, mas foi o AC Milan que garantiria a sua contratação em 1999. A chegada de Shevchenko a Milão foi um dos momentos mais decisivos da sua carreira. Logo na sua primeira época, o avançado ucraniano mostrou ao mundo a sua capacidade letal, tornando-se o melhor marcador da Série A, com 24 golos. Shevchenko formou uma parceria ofensiva impressionante com nomes como Rui Costa e Kaká, ajudando o AC Milan a reconquistar o estatuto de potência europeia. Com a camisola rossonera, conquistou a Liga dos Campeões em 2003, quando o Milan venceu a Juventus na final, nas grandes penalidades. Shevchenko marcou o penalti decisivo e levou o clube de volta ao topo do futebol europeu. Entre os títulos que conquistou no Milan, destacam-se ainda um Scudetto em 2004, uma Supertaça italiana e uma Supertaça europeia. No entanto, foi o seu desempenho individual que marcou uma era no futebol europeu. Em 2004, Shevchenko venceu a tão cobiçada Bola de Ouro, sendo coroado o melhor jogador da Europa, um feito que colocou definitivamente o seu nome entre os grandes do futebol. Ao longo das suas 7 temporadas nos rossoneri, Shevchenko marcou 175 golos em 322 jogos, tornando-se o segundo melhor marcador da história do clube, apenas atrás do sueco Gunnar Nordahl. Em 2006, Shevchenko trocou o Milan pelo Chelsea, numa das transferências mais caras da história do futebol à época. No entanto, a sua passagem por Londres foi marcada por lesões e dificuldades de adaptação ao estilo de jogo mais físico e intenso da Premier League, e apesar de momentos de brilho, Shevchenko nunca conseguiu replicar o sucesso que tivera em Itália e após 2 temporadas regressou ao Milan por empréstimo, mas os anos dourados já estavam para trás. Eventualmente voltou ao Dinamo de Kiev, onde jogou até ao final da sua carreira, em 2012, fechando o ciclo no clube que o viu nascer para o futebol. A nível de seleções, Shevchenko foi a grande figura da Ucrânia durante quase 2 décadas. O ponto alto da sua carreira internacional foi a qualificação da Ucrânia para o Mundial de 2006, a primeira vez que o país conseguiu tal feito desde a sua independência. Shevchenko, como capitão e líder, conduziu a equipa até aos quartos de final da competição, onde foram eliminados pela Itália. A sua contribuição para o futebol ucraniano vai muito além dos golos que marcou. Cheva continua a ser um símbolo nacional, sendo visto como o embaixador do futebol ucraniano no mundo. Após pendurar as botas, Shevchenko seguiu uma carreira como treinador, tendo assumido o comando da seleção ucraniana em 2016. Sob a sua liderança, a Ucrânia alcançou um feito notável no Euro 2020, chegando pela primeira vez aos quartos de final do torneio. Shevchenko provou que a sua visão de jogo não se limitava a ser um dos melhores avançados de sempre, mas também um estratega competente fora das quatro linhas. Com uma carreira recheada de títulos, golos e momentos históricos, Andriy Shevchenko é sem dúvida um dos jogadores mais icónicos do futebol mundial. O seu legado no AC Milan e na seleção ucraniana permanecerá por muito tempo e o seu nome estará sempre associado à excelência, classe e capacidade de superação, tanto dentro como fora dos relvados.

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1: São 2:30 da tarde. 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
2: Paulo Oliveira acabou derrotado na casa da formação do Al-Wahed Kelloud por 3-1, a Benenguel, a contar para na quarta na jornada do Campeonato Saudita. O emblema do extremo português, Sabna Francisco Trincão, não conseguiu impor o seu jogo. O primeiro tempo chegou através de Cortage Arena, aos 32 minutos. Na segunda parte, no Al-Ahli, ainda empatou através de Ivan Toney. Mas Domingos, aos 85 minutos, devolveu a vantagem à formação da casa para fechar o encontro. Sabab sentenciou o resultado em 3-1 aos 90 mais 2 minutos. Já no técnico luso, Bruno Lage, na boleia de Darwin Nunes, venceu a formação do Al-Etifak por 3-0. No Al-Diriá, adiantou-se de marcador logo aos 8 minutos, depois de um contra-ataque letal do avançado ex-Benfica, recebeu a bola e fuzilou a baliza na adversária, apontando assim o primeiro do encontro. Na segunda parte, Albina ampliou a vantagem para o técnico português, que viu Darwin Nunes pisar no encontro. Aos 81 minutos, o uruguaio apareceu na cara do golo e com muita classe picou por cima do guarda-redes, já no Al-Etihad, de Danilo Pereira. Não foi além de empate no reduto da formação do Al-Fat, sem golos. O Lyon evitou a derrota nas contas da Ligue 1 diante do Le Havre, que terminou com empate pela uma bola no duelo da segunda jornada do campeonato francês. Depois do nulo na primeira jornada, a equipa orientada por Paulo Fonseca ainda fez nas redes da baliza na adversária, na banana em primeiro, pelo capitão Tolisso, aos 65 minutos. No entanto, depois da intervenção de VAR, o gol foi anulado por fora de jogo, no duelo na Estoril, na Félix Bachar. O Le Havre foi mesmo o conjunto que abriu o marcador, na passagem do minuto 74. Um cruzamento longo de Benafold serviu Ali, que ganhou nas alturas de cabeça e fez assim 1-0. O Lyon respondeu já perto dos 90 minutos. Na sequência de um canto, a bola acabou por sobrar para Openda, que restabeleceu assim a igualdade. O jogo ainda reservou um enorme susto para a equipa de Paulo Fonseca nos descontos, aos 90 mais 2. Após duas defesas de Grave, Sota Nakamura aproveitou um ressalto e voltou a colocar Le Havre na frente. Não fosse o VAR ter entrado em ação e invalidado o golo devido à mão de Matjab no início da jogada, fixando assim o resultado final em empate a uma bola. Já no outro encontro, na formação de Brest e o Toulouse protagonizaram um duelo eletrizante que terminou também empatado. Desta feita, nas duas bolas, o Toulouse, sob a condição de visitante, entrou a todo gás e adentrou-se de marcador logo aos 9 minutos, graças a um golo apontado por Rossell. A resposta da equipa da casa não tardou e, à passagem do minuto 18, na Comori, na Dombia, restabeleceu a igualdade no marcador, fazendo assim empate a uma bola que se chegou ao tempo de intervalo aos 62 minutos. Curisse juntou o nome na lista de marcadores e voltou a colocar o Toulouse em vantagem, enquanto tudo apontava para o triunfo fora de portas. O Brest carimbou o empate já nos instantes finais, com o experiente avançado Ludovic a marcar aos 90 mais 5 e a fixar assim o resultado final em empate a duas bolas. No entanto, a tarde não foi feita apenas de empates. O Auxerre saiu derrotado por 3-1 na recepção ao Angers. Também este jogo começou a todo vapor, com o Angers adiantar-se logo aos 5 minutos, com um golo de branco na Van Bommel. A resposta da equipa da casa surgiu ainda na primeira parte aos 35 minutos, na altura em que Remy restabeleceu a igualdade. O Auxerre esteve muito perto de ir para o intervalo em vantagem após o ex na Futebol Clube do Porto, Dani Namazo, fazer 2-1 aos 42 minutos, mas o VAR acabou por anular o golo devido a uma falta cometida no início da jogada. No segundo tempo, os visitantes voltaram a superiorizar-se e dispararam. O marcador de Djibril aumentou a vantagem aos 70 minutos após uma assistência de Amin El Ghazani, avançado emprestado pelo Sporting Clube de Braga. Já perto do fim, aos 78 minutos, foi o próprio jogador marroquino a marcar, sentenciando o triunfo em 3-1. Contas feitas, na Ligue 1 está ao rubro nesta altura. Os adversários neerlandeses do Benfica na fase de Liga da Liga na Europa não sorriram na quarta jornada da Primeira Liga dos Países Baixos. No AZ Alkmaar goleou a formação do Eagles por 5-2, enquanto que a formação do NEC venceu a equipa do PEC por 3-1. AZ Alkmaar soma e segue na pleia das juventudes que tem no plantel. Todos os marcadores neste duelo diante do Eagles tinham 22 anos. Dave inaugurou a contagem aos 22 minutos. Victor ainda empatou as contas aos 23, mas Raio Dal repôs a vantagem da equipa da casa antes do intervalo aos 35 minutos. O jovem ponta de lança bisou aos 86. Já depois, Debna Sultan, Sabna e Mateo Chaves, Sabna aos 49 e 68 minutos, terem desenhado um resultado contundente. Matias Sabna Sorai, que ainda apagou alguns contornos. Goleada aos 90+3, com o segundo golo na formação do Eagles. O AZ Alkmaar segue na liderança da Primeira Liga dos Países Baixos, com 12 pontos em 12 possíveis. Já no NEC, ocupa o 8º lugar, com um jogo a menos. Os comandados de Dick venceram na casa da formação de PEC por 3-1, na ressaca da eliminação do play-off da Liga dos Campeões diante da formação de Bodoglint. Cherry, com um bicho de penalti, aos 5 e 23 minutos, assim como PR, aos 83 minutos, construíram um triunfo dos forasteiros, que ainda não sofreram um castigo máximo, apontado por Cohen. Aos 45+1, Gabriel Brás não saiu do banco do NEC. A formação do Benfica, na visita, na equipa do Ninjan, na 21 de janeiro de 2027, uma semana antes de receber a equipa do AZ Alkmaar na última jornada da fase de Liga da Liga Europa. O Sporting Clube de Portugal triunfou diante do Santo Tirso por 37-25, reforçando assim a liderança do Campeonato Nacional de Handball. Os Leões levam um jogo a mais, uma vez que anteciparam um jogo relativo na segunda jornada, enquanto esse que venceram diante do Avenca. Já o Futebol Clube Porto e o Benfica estrearam-se a vencer. A equipa de Ricardo Costa mostrou-se um bom plano no primeiro tempo e chegou a vencer por 17-10 em tempo de intervalo. Na segunda metade, o encontro na toada manteve-se e a boleia de Dor Kelsen, que apontou 7 golos, assumiu o segundo triunfo consecutivo no campeonato. No que diz respeito aos restantes jogos, o Futebol Clube do Porto entrou no campeonato com uma vitória expressiva sobre o Avenca por 42-20. Os Dragões dominaram desde o primeiro minuto e chegaram ao intervalo com uma vantagem de 14 golos, 22-8. Na segunda parte, o cenário manteve-se, apesar da melhoria na ofensiva do Avenca, que marcou 12 golos no Futebol Clube do Porto, porém que não abrandou o ritmo e voltou a marcar por 20 vezes. Já o Benfica começou a caminhada no campeonato com triunfo. Nos encarnados, superiorizaram o Sabenal Águas Santas por 34-23, após Sabena ter saído para o intervalo em vantagem, com uma diferença de 8 golos, 16-8. Nas Águias mantiveram o controle do jogo e ampliaram a vantagem, marcando mais 18 tentos, nota ainda para nas exibições de Joaquim Nazaré e também de Sidre Elden, que se destacaram como os melhores marcadores da equipa, com 7 golos cada. Na Miquita também esteve em evidência ao apontar 6 golos. Também o ABC de Braga recebeu e venceu o Povo por 32-31, o Belenenses levou melhor sobre o Vitória Sport Clube por 27-24, enquanto que o Marítimo foi ao Reduto do Carvalhos vencer por 31-21.
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4: Vá para a baliza. Atenção. Remate. Golo.
5: Que
4: golaço.
5: Que golo do outro mundo.
4: Que maravilha da Bruno Fernandes.
6: Levantou para a esquerda, que perigo, o cabeceamento, o golo!
5: Benfica!
6: Belati! Atenção ao livre da França, direto ao bombeado, partiu no casinho, rebate, golo!
5: Da França!
6: Laço!
5: Lucas!
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7: O Aston Villa Football Club é um dos clubes mais antigos e tradicionais de Inglaterra, com uma rica história de conquistas nacionais e internacionais. Fundado em 1874, o clube sediado em Birmingham tornou-se um dos criadores da Football League em 1888 e posteriormente da Premier League em 1992. Os Villans, como são carinhosamente chamados, sempre se destacaram no futebol inglês, especialmente no final do século XIX e início do século XX, período em que o clube conquistou a maioria dos seus títulos domésticos. No entanto, o maior destaque na história do Aston Villa vem das suas conquistas europeias, que colocaram o clube no mapa internacional. O auge dessa trajetória ocorreu na temporada de 1981-82, quando o Aston Villa conquistou a Taça dos Clubes Campeões Europeus, a atual Liga dos Campeões. Sob o comando do técnico Tony Barton, o clube surpreendeu ao derrotar o gigante alemão Bayern de Munique por 1-0 na final disputada em Roterdão, com o golo de Peter Witt. O histórico desempenho do jovem guarda-redes Nigel Spink, que entrou em campo logo no início devido a uma lesão do titular, foi crucial para a vitória histórica. Esta conquista colocou o Aston Villa no seleto grupo de clubes ingleses campeões europeus. No ano seguinte, o clube venceu ainda a Supertaça Europeia ao derrotar o Barcelona em 1983. Nessa disputa em dois jogos, o Aston Villa perdeu a primeira partida por 1-0 em Camp Nou, mas conseguiu uma vitória por 3-0 em Villa Park, assegurando o título no agregado de 3-1. Essas conquistas marcaram o ponto mais alto da história internacional do emblema. Além dos títulos europeus, o Aston Villa tem uma longa tradição de sucesso em competições domésticas, tendo vencido a primeira divisão, agora chamada Premier League, por 7 vezes, e conquistando a FA Cup em outras 7 ocasiões, sendo a mais recente em 1957. Esses títulos fazem do Villa um dos clubes mais laureados da Inglaterra, e o Villa Park, o seu estádio desde 1897, é uma das arenas mais emblemáticas do futebol britânico. O clube passou por altos e baixos nas últimas décadas, incluindo despromoções e retornos à elite do futebol inglês, mas a história e as glórias do Aston Villa, especialmente na Europa, onde está de regresso à Liga dos Campeões, permanecem como momentos icónicos na rica trajetória do emblema.
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7: A Juventus de 1980 a 1986 foi uma equipa histórica que dominou tanto a nível nacional como internacional, estabelecendo-se como uma das maiores forças do futebol europeu. Sob a liderança do carismático treinador Giovanni Trapattoni, a Vecchia Signora viveu um período de ouro, combinando uma base sólida de jogadores italianos, muitos deles campeões.

0: 1982. Estes jogadores formaram a espinha dorsal de uma seleção italiana que conquistou o Mundial nesse ano, aumentando ainda mais o prestígio da Juventus durante esse período. O estilo da equipa, com uma defesa sólida e um meio-campo trabalhador, fazia dela um adversário temível, especialmente em competições de longo prazo, como a Série A. Além do poderio defensivo, o clube contava com a criatividade de Michel Platini, talvez o jogador mais emblemático desta era. O francês chegou a Turim em 1982 e rapidamente se transformou no maestro da equipa. Platini venceu por 3 vezes consecutivas a Bola de Ouro em 83, 84 e 85, algo inédito até então, e foi o melhor marcador da Série A em 3 temporadas consecutivas. A sua visão de jogo, precisão nos passes e habilidade em bolas paradas faziam dele o cérebro da equipa, sendo essencial nas conquistas domésticas e internacionais. No cenário europeu, o Juventus também brilhou intensamente. Em 1984, a equipa de Trapattoni venceu a Taça das Taças, superando o Futebol Clube do Porto na final com uma vitória por 2-1. Esta foi uma conquista importante, pois permitiu à Juventus afirmar-se como uma equipa capaz de competir no mais alto nível internacional, algo que seria ainda mais consolidado no ano seguinte. A temporada de 1984-85 culminou na maior conquista da história da Juventus até então, a Taça dos Clubes Campeões Europeus. Após vários anos de tentativas frustradas, a Vecchia Senhora finalmente ergueu o troféu mais prestigiante do futebol de clubes ao derrotar o Liverpool na final de Eisel, em Bruxelas, por 1-0. O jogo marcado pela tragédia que resultou na morte de 39 adeptos, ficou ensombrado pelos acontecimentos fora do campo, mas em termos desportivos, Platini marcou o golo decisivo de grande penalidade, coroando a Juventus como campeã da Europa. Esta vitória foi o culminar de anos de consistência e qualidade, confirmando o estatuto da Juventus como uma das maiores equipas na década de 1980. Outro feito notável desta geração foi a conquista da Taça Intercontinental em 1985, que consagrou a Juventus como campeã mundial de clubes. Numa final disputada em Tóquio contra o Argentino Júnior, a Juve venceu nos penaltis após um empate a 2, com Platini novamente a ser decisivo, consolidando o seu legado como um dos maiores jogadores da história do clube. No total, entre 1980 e 1986, a Juventus venceu tudo o que havia para vencer, incluindo a Série A, a Taça de Itália, a Taça das Taças, a Supertaça Europeia, a Taça dos Clubes Campeões Europeus e a Taça Intercontinental. Foi o primeiro clube europeu a conquistar os 3 principais troféus continentais, afirmando-se como uma das equipas mais completas e bem-sucedidas da história do futebol. O esquadrão imortal de 1980 a 1986 não era apenas feito de nomes lendários, mas de uma filosofia vencedora que Trapattoni implementou com maestria. Com uma combinação de defesa intransponível, meio-campo criativo e um ataque letal, a Juve definiu o que significa ser uma equipa campeã, deixando um legado que ainda ecoa no futebol mundial.
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0: Benjamin Šeško, nascido a 31 de maio de 2003 em Rogoza, Eslovénia, é um avançado de destaque conhecido pela sua imponência física, velocidade e capacidade de finalização. Iniciou a sua carreira profissional no Red Bull Salzburg, na Áustria, onde rapidamente se destacou como um dos jovens mais promissores do futebol europeu. Šeško fez a sua estreia no Salzburg em 2019 e ao longo das temporadas seguintes demonstrou um crescimento significativo. A sua habilidade para marcar golos e a sua presença física no ataque tornaram-no uma peça fundamental para a equipa austríaca. A sua performance na Bundesliga e nas competições europeias chamou a atenção de clubes maiores e em 2022 Benjamin Šeško transferiu-se para o Leipzig, um dos clubes do campeonato alemão, onde continuou a desenvolver o seu potencial. No Leipzig manteve-se uma figura importante no ataque, contribuindo com golos e assistências e mostrando a sua capacidade de se adaptar a um nível competitivo mais alto. Além do sucesso a nível de clubes, Šeško é também um membro regular da seleção eslovena. Fez a sua estreia internacional em 2021 e tem sido uma adição valiosa ao ataque da seleção, trazendo a sua habilidade e presença para as competições internacionais. Mais recentemente, Šeško continuou a destacar-se pelo Leipzig, mostrando uma combinação de habilidade técnica e potência física que o tornam um avançado promissor e uma figura emergente no futebol europeu. A sua evolução contínua e o impacto em campo reforçam a sua reputação como um dos talentos mais excitantes da sua geração.
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2: E agora seguimos com os craques da Liga Portuguesa, neste produto 100% palavra.
0: Fernando Peiroteu é um nome lendário na história do futebol português e mundial, especialmente pelos seus feitos incríveis com a camisola do Sporting Clube de Portugal. natural de Lumpata, Angola, peiroteu nas

A 10 de março de 1918, na então colónia portuguesa. O seu talento precoce começou a chamar a atenção ainda nas terras africanas, onde jogou pelo Sporting de Luanda e em 1937, aos 19 anos, deu um grande passo na sua carreira ao transferir-se para o Sporting em Portugal. Na capital portuguesa, Pero Teu tornou-se imortal no mundo do futebol. A sua estreia pelos Leões ocorreu em setembro de 1937 e desde o início ficou claro que estava ali um jogador especial. Com uma combinação imparável de força, velocidade e instinto para o golo, Pero Teu rapidamente começou a colecionar tentos. Apenas na sua primeira época marcou 34 golos, dando sinais do que viria a ser uma das mais prolíficas carreiras da história do futebol português. Durante 12 anos no Sporting, Pero Teu foi uma máquina de golos. Marcou 544 em 334 jogos oficiais, uma média impressionante de 1,62 golos por jogo, um recorde que ainda hoje não foi igualado por nenhum outro jogador. Nos cinco violinos, o célebre quinteto ofensivo do Sporting na década de 1940, Pero Teu desempenhou um papel fulcral. Juntamente com outros craques como Travassos, Vasques, Albano e Jesus Correia, o avançado luso-angolano foi a peça mais letal desse ataque demolidor que proporcionou ao clube uma das suas épocas mais gloriosas. As façanhas de Pero Teu em campo levaram o Sporting a conquistar 5 campeonatos nacionais e várias taças de Portugal. Ele foi o principal responsável por catapultar os Leões para a ribalta do futebol português e o seu poder goleador era tal que, por exemplo, numa só partida frente ao Leça, marcou 9 golos, uma das maiores marcas de sempre num único jogo. O seu nome é inseparável da história do futebol em Portugal, não apenas pelos títulos coletivos, mas também pelas conquistas individuais. Pero Teu foi o melhor marcador do campeonato em 6 ocasiões, uma clara demonstração da sua consistência ao longo dos anos. Em 1949, após uma carreira repleta de sucessos, surpreendeu o mundo ao anunciar a sua retirada com apenas 31 anos. A decisão foi inesperada, especialmente para alguém ainda no auge das suas capacidades físicas e técnicas. A explicação? Pero Teu queria dedicar-se à sua família e aos negócios pessoais, numa altura em que o futebol ainda não proporcionava as condições financeiras de hoje. Apesar de se retirar jovem, Fernando Pero Teu nunca foi esquecido. O seu legado como um dos maiores goleadores de todos os tempos perdura até hoje. Depois da carreira como jogador, ainda teve uma breve passagem como treinador, incluindo uma curta, mas marcante experiência como selecionador nacional em 1961. No entanto, foram os seus feitos como jogador que imortalizaram o seu nome no panteão dos grandes do futebol mundial. Fernando Pero Teu não foi apenas um goleador extraordinário, foi o símbolo de uma era de ouro do futebol português. Os seus números falam por si e o seu impacto transcendeu gerações, inspirando avançados por todo o mundo.

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3: Eu não tenho medo de jogar no meu campo adversário, a correr os riscos necessários também na fase de construção. Com bola, a equipa teve bem ao seu nível, tendo margem para crescer.
4: Duas perdas de bola nossa, então acabam por dar dois golos no extremo, um faz o 2-1, nós conseguimos ter energia para reverter o 2-2, e quando estamos novamente a tentar carregar para ir à procura do 3-2, um erro que voltámos a deixar que o Estrela se adentrasse no marcador, depois até ao fim não tivemos momento de energia para ainda reverter novamente o resultado.
5: Vamos daqui hoje um pouco frustrados porque quando apresentamos 50 ataques contra 13 do Moreirense, 34 cruzamentos contra 5, quando temos esta avalanche ofensiva, custa-nos sair daqui sem pontos.
6: Felizes todos nós que estávamos cá hoje para ver um gol daqueles. Honestamente, acho que é dos melhores golos que todos nós vamos presenciar nas nossas vidas. Felizmente foi para nós, acabou por nos dar a vitória.
7: Foi um passo à frente, na minha opinião, relativamente aos jogos todos que fizemos até agora. Eu já me revejo muito mais neste Famalicão 2, da competitividade, de uma entrega muito grande.
8: Foi muito, muito isso, um jogo muito tático, um jogo com muito respeito entre as duas equipas.
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1: 14:52.
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9: Franz Beckenbauer, nascido em Munique a 11 de setembro de 1945, é uma lenda incontestável do futebol. A sua carreira, tanto a nível de clubes como internacional, fez dele um dos maiores jogadores da história. Começou a sua trajetória no Bayern de Munique, onde se destacou rapidamente pela sua elegância e habilidade. Beckenbauer fez a sua estreia na equipa principal do Bayern em 1964 e rapidamente se estabeleceu como uma figura central. Sob a sua liderança, o Bayern conquistou 3 títulos da Bundesliga em 69, 72 e 73 e 3 taças dos clubes campeões europeus em 1974, 75 e 76. A posição de líbero que Beckenbauer redefiniu permitiu-lhe não apenas atuar na defesa, mas também contribuir ofensivamente. A sua visão de jogo e a habilidade em avançar com bola mudaram a forma como a posição era jogada. Foi ainda premiado com o Ballon d'Or, ou melhor jogador da Europa, em 1972 e 76, refletindo o seu impacto no futebol europeu. Na seleção da Alemanha Ocidental, Beckenbauer também deixou a sua marca. Foi o capitão de equipa que venceu o Campeonato do Mundo em 1974 e, na final realizada no Estádio Olímpico de Munique, a Alemanha Ocidental derrotou os Países Baixos por 2-1. O jogador alinhou com o ombro deslocado, demonstrando uma coragem e uma liderança notáveis que se tornaram lendárias. Além disso, foi fundamental na vitória no Euro de 1972, onde a Alemanha Ocidental derrotou a União Soviética na final. Após o sucesso no Bayern de Munique, Beckenbauer transferiu-se para o New York Cosmos em 1977. Lá continuou a influenciar o futebol, ajudando a promover o desporto nos Estados Unidos. Com a sua presença, o Cosmos conquistou o campeonato em 1977 e 78 e a sua estadia acabou por ser crucial para popularizar o futebol no país, oferecendo uma nova visibilidade à modalidade. Após a sua aposentadoria como jogador, Beckenbauer continuou a deixar a sua marca como treinador. Em 1990, levou a seleção da Alemanha Ocidental à vitória no Campeonato do Mundo da Itália, tornando-se o único a ganhar o Mundial, tanto como jogador quanto como treinador. Sob a sua liderança, a Alemanha derrotou a Argentina por 1-0 na final, com um golo de penalti de Andreas Brehme. Beckenbauer também teve um papel significativo na administração do futebol. Em 2006 foi um dos principais organizadores do Campeonato do Mundo da Alemanha, ajudando a garantir o sucesso do torneio. A sua influência estendeu-se à administração da FIFA, onde contribuiu também para a formulação de políticas globais para o futebol. O legado de Franz Beckenbauer é marcado pela sua inovação tática, conquistas impressionantes e impacto duradouro no futebol. O Kaiser continua a ser uma referência para muitos, sendo para sempre lembrado como um dos maiores defesas e jogadores de todos os tempos.

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2: O hambúrguer Sportwagen, ou Hamburgo na língua portuguesa, é um dos maiores gigantes adormecidos do futebol mundial. Fundado em 1887, o emblema da cidade hanseática, com o mesmo nome, é descendente do antigo Sport Clube Germania, equipa que acabou por fundir-se com o Hamburger FC e com o Falke Eppendorf. Conhecido também por HSV, o clube foi se tornando uma potência regional nos primeiros anos de existência. Devido ao crescimento nas competições do norte da Alemanha, a equipa foi-se começando a destacar também nas provas nacionais, alcançando o primeiro título de campeão nacional na longínqua temporada de 1923. Nesse ano, venceram a final do campeonato por 3-0 sobre o União Bechanovaida, juntando-lhe mais um título em 1928, dessa vez frente ao Victoria Köln. Durante o Terceiro Reich, que coincidiu com a Segunda Guerra Mundial, o clube perdeu alguma força a nível nacional, conquistando acima de tudo vários troféus regionais. Situado na zona de ocupação britânica após o fim do conflito, foi aí que o Hamburgo tentou reerguer-se, somando dois campeonatos locais, embora tenha tardado até 1960 para voltar a tornar-se dominador ao nível nacional. Foi nesse mesmo ano que se tornou campeão alemão pela terceira vez, vencendo o Colónia na final, para além de se ter estreado na Taça dos Clubes Campeões Europeus. A campanha inaugural terminou apenas nas meias-finais, onde caiu aos pés do Barcelona, lançando os dados para uma década que viria a trazer a sua primeira Taça da Alemanha, 3 anos mais tarde conquistada sobre o Borussia Dortmund. Os feitos alcançados até então valeram ao clube o convite da Federação Alemã para participar na primeira Bundesliga, disputada na época seguinte, em que o seu avançado, Uwe Seeler, se sagrou o melhor marcador com 30 golos. Os anos 70 foram ainda mais risonhos para os Die Rothosen, agraciados pelas conquistas de mais uma Taça da Alemanha em 1976 e de uma Taça das Taças em 1977. Após eliminar o Atlético Madrid nas meias-finais, um resultado de 2-0 frente ao Anderlecht em Amsterdão deu o primeiro título europeu ao Hamburgo. Aproveitando o entusiasmo com os resultados recentes, a equipa germânica assegurou, 2 anos mais tarde, o primeiro de 3 campeonatos da Bundesliga em 4 temporadas. Esse foi, sem dúvida, o momento mais glorioso da história do HSV, que chegou inclusive à final da Taça dos Clubes Campeões Europeus, perdida para o Nottingham Forest em 1980, no estádio Santiago Bernabéu. No início dos anos 80, a equipa era uma das maiores potências continentais, estatuto que se confirmou com a maior conquista registada em 1983, quando levantou o troféu de campeão de Europa em Atenas. A vitória frente à Juventus por 1-0 foi conseguida com o golo de Félix Magath, um dos maiores nomes da história do clube, que eternizou o Hamburgo na elite restrita de emblemas que subiram ao trono europeu. A década não terminaria sem mais um título da Taça da Alemanha em 1986, o último antes de um período mais pobre na chegada à virada do século. O regresso à Liga dos Campeões aconteceu em 2000-2001, assim como em 2006-2007, ainda assim sem conseguir ultrapassar a fase de grupos. A equipa ainda lutou pelo título alemão em 2006, perdendo-o para o Bayern de Munique, porém a partir daí não mais conseguiu ser competitivo dessa forma, entrando numa espiral decrescente até ao ponto mais negro da sua existência. Em 2018, o clube acabou despromovido ao segundo escalão pela primeira vez, de onde não saiu até ao momento, apesar das várias tentativas de subida de divisão. Uma história curiosa acerca desse momento é que no Volksparkstadion, casa do emblema hanseático, estava colocado um relógio que contava o tempo exato da equipa na Bundesliga, exibido de forma orgulhosa por ser o único conjunto que participou em todas as edições desde a sua formação. Agora, o relógio foi removido do recinto, deixando no seu lugar as coordenadas da localização do mesmo. Com um percurso riquíssimo no futebol da Alemanha, o Hamburgo protagoniza um dos derbys mais apaixonantes do país, com o St. Pauli, outra equipa da cidade. A rivalidade com o Werder Bremen é também assinalável, com as equipas que ficam a 100 km de distância a formarem o conhecido Nord Derby, ou Clássico do Norte. Durante muitos anos, os confrontos com o Bayern de Munique foram vistos como um conflito entre o Norte e o Sul do país, embora atualmente essa animosidade tenha esfriado por motivos competitivos. A viver uma das fases mais discretas desde a formação há 137 anos, o Dinossauro, como é conhecido no seu país, é um dos gigantes adormecidos com maior contribuição para o futebol germânico e continental.
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4: O Sporting do AC Milan alcançar um acordo para a transferência de Santiago Jiménez. Nos azuis e brancos garantem assim o jogador por empréstimo, ficando com direito a exercer uma opção de compra no valor de 18 milhões de euros sob na crescida de bónus. Na cláusula pode passar obrigatória caso o jogador atinja determinadas metas individuais relacionadas, por exemplo, com o tempo de utilização. O avançado mexicano viaja para a invicta e está então encontrado o reforço que faltava no ataque dos campeões nacionais. Tenha tempo de figurar na lista de jogadores inscritos na fase de liga da UEFA Champions League, na que tem de ser submetida até nesta quarta-feira, inclusive. Ainda pelo tema de azul e branco, o jogador Zaidu do Futebol Clube do Porto sofreu uma lesão no adutor direito e será submetido a exames complementares de diagnóstico. Os dragões deram conta desta informação após a vitória diante do Académico de Viseu por 3-0 no estádio do Fondelo, num jogo a contar para na quarta jornada da Primeira Liga. Na defesa de 29 anos, passou a integrar o boletim clínico do Futebol Clube do Porto e será acompanhado pelo Departamento de Saúde, conclui o Futebol Clube do Porto. O lateral esquerdo foi substituído aos 17 minutos do jogo, diante da formação de Viseu, tendo entrado Martim Fernandes para no seu lugar. A lesão de Zaidu parece ser séria, mas temos de avaliar. Acabou por assumir na altura no treinador Francesco Farioli. Está cada vez mais traçado o destino de Daniel Bragança, com o Sporting e o Torino acelerarem as negociações que devem resultar numa transferência. Aprovou a Gol FM na casa dos 5 milhões de euros, mais variáveis por objetivos que a podem inflacionar. O PAOK de Salónica também está de olho no médio de 27 anos, mas continua sem colocar proposta na mesa das negociações. Formado na Escola Leonina, onde entrou em 2007-2008, para no sub-10, na Bragança, cumpriu todo o percurso da formação e afirmou-se no futebol sénior após empréstimos a Farense em 2018-2019, 16 jogos e 2 golos, e Estoril em 2019-2020, 22 jogos, 4 golos, 5 assistências. De regresso ao Alvalade, sagrou-se tricampeão nacional. A partida para neste mercado, porém, o Sporting colocou Bragança no rol de jogadores em final de ciclo, tal como Morten Hillman. Já no Atlético de Madrid, por 40 milhões de euros, Trincão, no Al-Ahly, por 40 milhões, Morita, no Old City, em fim de contrato, e Pedro Gonçalves, ainda por colocar, no camisola 23 dos verdes e brancos, ficou nessa condição, também por entrar na última temporada de contrato sem renovação alcançada. Os Leões começaram por fixar o passe do médio, entre os 10 e os 12 milhões de euros, mas a ausência de ofertas concretas levou a estrutura a baixar o valor. Primeiro, a Vasquia desceu para nos 8 a 10 milhões de euros, equacionou-se nos 5 e 7 milhões, mas a operação deve ficar circunscrita aos 5 milhões de euros mais bónus na presente temporada, embora tenha cumprido a pré-temporada sob as ordens de Rui Borges, marcando inclusive 4 golos nos testes na frente a Torriense, Portimonense e Celtic. O centrocampista ficou fora de todas as convocatórias oficiais durante as sessões de treino. Tanto ele como Pedro Gonçalves, também na porta de saída de Alvalade, participaram em todos os exercícios, sobretudo de natureza mais tática, isto porque aguardam pela definição do seu futuro, que não passa mais por Alvalade. As negociações aceleram e terão de ficar concluídas até nesta terça-feira, pois é nesse dia que encerra na janela de transferências por Itália e, portanto, para as inscrições da Série A será necessário precaver essa situação. Em Portugal, o mercado fecha apenas na sexta-feira, já na Grécia, ainda com Paulo Caspreita, na janela só fecha em meados de setembro. O embate entre o Moreirense e o Benfica, assim como o Estrela da Amadora, no Sporting Clube de Braga, nos jogos da terceira jornada, já têm datas definidas. No duelo em Moreira de Cónegos, entre o Moreirense e o Benfica, está agendado para na quarta-feira, 9 de setembro, com apito inicial marcado para nas 20h45. O Estrela no Sporting Clube de Braga acontece no dia 10 de setembro, quinta-feira, pelas 8h15 da noite. No caso do Moreirense-Benfica, dá-se a curiosidade de ser no mesmo dia de Liga dos Campeões com o Sporting, que recebe o Galatasaray no dia 9, pelas 8 da noite. Os duelos entre Benfica, Estoril Praia e Sporting Clube de Braga, Vitória Sport Clube, fecham as contas esta segunda-feira na quarta jornada da Primeira Liga na Portuguesa, com 4 equipas a tentarem aqui a conquista dos 3 pontos. Começando pelo duelo entre Benfica e Estoril Praia, na equipa do Benfica, nesta altura vai somando 4 pontos conquistados e está no 7º posto da tabela classificativa, enquanto que a formação do Estoril Praia neste momento está no 17º e penúltimo lugar, apenas com 1 ponto conquistado. conquistado na divisão esta na partida, do lado do Benfica. Marco Silva acabou por identificar a qualidade da formação canarinha e admitindo ainda que João Palhinha está entre os convocados e pode ir a jogo diante da formação do Estoril Praia.
5: Em relação à questão do João estar nos convocados, amanhã estarão, perceberão se vai jogar, se não vai jogar, se vai ser utilizado. Estamos cá nós para gerir e tomar as decisões como sempre, e percebo a questão. Em relação aos nossos adeptos também, estarão lá como sempre e têm sido espetaculares nesse sentido, de apoiar a equipa sempre e de fazer do Estádio da Luz aquilo que nós queremos realmente, que nós sentimos em casa e que seja um palco muito difícil para os nossos adversários. Compete-nos a nós como equipa fazê-lo e depois os nossos adeptos têm feito a parte deles sem dúvida absolutamente nenhuma. Passou a construir um jogo difícil, como são todos, não há que esconder. Jogamos em casa, queremos ser fortes, queremos ser dominadores, queremos ganhar o jogo, como é lógico. Falou dos resultados que eles têm tido, mas estamos no começo de temporada, naturalmente querem reagir, têm aos poucos também vindo a acrescentar alguns jogadores que têm chegado à equipa, com um treinador também novo. Demora o seu tempo sempre nesse aspecto e esperamos uma equipa organizada como é normal nas equipas do Vasco e uma equipa que depois tem qualidade, os jogadores da frente sempre com muita qualidade. É um jogo que naturalmente queremos ser dominantes, mas é uma equipa que do meio campo à frente tem vindo a demonstrar nos últimos anos, não estou a dar novidade nenhuma, uma equipa que tem sempre muita qualidade individual, que tem jogadores muito capazes no momento com bola de ferirem o adversário, e naturalmente compete-nos a nós, quer com bola, quer sem bola, estar ao nosso melhor nível para conseguirmos 3 pontos, que é o nosso objetivo.
4: Do lado da formação do Estoril, o técnico Vasco Matos reconheceu a qualidade do seu oponente, o Sport Lisboa e Benfica.
6: Uma equipa bem organizada, com movimentos bem identificados, repetem muitas vezes os mesmos movimentos e isso causa muito desconforto ao adversário. Já disse, com soluções em apoio, soluções em retura, a obrigar a afundar a linha e a fechar espaços interiores e por vezes a abrir espaços por fora, onde a capacidade dos seus extremos num contra um é muito grande, e aí temos de ter coberturas fortes. E obviamente vejo um Benfica neste momento numa fase muito boa, cheia de energia, confiança e com essa capacidade de conseguir ferir os adversários.
4: Benfica na Estoril Praia, na partida das 8:15 da noite, à mesma hora, na joga-se o duelo entre Sporting Clube de Braga e Vitória Sport Clube de Hermínio Neto. Nas contas, nesta na quarta jornada, o Sporting Clube de Braga, que nesta na altura soma na tabela classificativa 1 ponto, está no 14º lugar, enquanto que o Vitória Sport Clube está no 9º posto, com 3 pontos arrebatados do lado da equipa do Sporting Clube de Braga. Carlos Vicente assume que espera uma partida especial, uma partida difícil para no seu conjunto.
7: Preparar-nos bem, sabemos que los partidos de liga todos son difíciles, los rivales te plantean escenarios diferentes, te plantean retos diferentes desde un punto de vista emocional, desde un punto de vista táctico, y vamos a tener que estar preparados para poder responder bien, con energía, haciendo un partido con carácter, con personalidad, con agresividad y obviamente luchar para conseguir los 3 puntos.
4: Do lado da formação de Vitória Sport Clube, Tiago Margarito assume que um derby domingo é sempre um derby domingo e que, portanto, sendo um jogo especial, a dificuldade também será imensa nessa deslocação até para o Estádio Municipal de Braga.
8: Será um derby quente, certamente, um dos derbys mais quentes do futebol português, onde não há favoritos, aquele tipo de jogo onde não há favoritos, e onde nós vamos entrar única e exclusivamente com o objetivo de ganhar. Sabemos, obviamente, que o nosso adversário tem um ritmo competitivo diferente do nosso ao momento atual, mas isso não servirá como desculpas. A partir do momento em que o árbitro apitar, tudo isso é esquecido e entraremos para o campo única e exclusivamente com o objetivo de ganhar. Relativamente ao Mosquera, está no seu processo de evolução, já trabalha connosco há algum tempo, apesar de não estar disponível para jogo até agora. Tem trabalhado connosco, está no seu processo de evolução. Se jogará ou não, vou guardar para mim, porque acho que isso daria trunfo ao adversário e não estamos cá para isso.
4: Sporting Clube de Braga, Vitória Sport Clube e Benfica, na Estoril Praia, 2 partidas que estão aprazadas para nas 8:15 da noite desta segunda-feira e que fecham na quarta jornada da Primeira Liga Portuguesa. Nos jogos realizados neste domingo da 4ª jornada da 1ª Liga Quebna Portuguesa, no Futebol Clube Famalicão e o Gil Vicente empataram sem golos no Estádio Municipal de Famalicão em duelo desta 4ª jornada. O jogo pautou-se sobretudo pelo equilíbrio tático entre estas duas equipas e no final do jogo o técnico da equipa do Futebol Clube Famalicão, Carlos Carvalhal, assumiu-se satisfeito com a exibição apesar do empate da sua equipa.
9: Foi um passo à frente, na minha opinião, relativamente aos jogos todos que fizemos até agora. Eu já me revejo muito mais neste Famalicão 2, da competitividade, de uma entrega muito grande, uma atitude absolutamente fantástica dos meus jogadores, já lhes dei os parabéns. Quando os resultados não aparecem, há alguma ansiedade, há um querer fazer bem, falta às vezes um pouco de discernimento, e eu creio que foi isso que nos faltou hoje, um bocadinho mais de pausa, às vezes no jogo, para depois esclarecer melhor. Mas nós temos que compreender que os dois resultados últimos não foram bons, a equipa estava com muita vontade de fazer, não podia de forma alguma faltar atitude competitiva e agressividade, foi aquilo que nos faltou na primeira parte do jogo de Santa Clara e fizemos muito bem na segunda. Hoje demos continuidade total em 90 minutos de elevada competitividade. Num jogo muito igualado, difícil, um jogo difícil para as duas equipas, na minha opinião.
4: Já o técnico do Gil Vicente, Luís Pinto, admitiu que foi um jogo muito tático entre os dois emblemas.
10: Foi muito, muito isso, um jogo muito tático, um jogo com muito respeito entre as duas equipas. Um jogo que por vezes faltou, isto falando também da nossa equipa e principalmente na primeira parte, faltou baliza adversária. E foi o jogo possível perante um adversário muito, muito complicado e que não está a ter o início que quer, mas que sabemos que tem uma valia muito, muito, muito grande.
4: A equipa famalicense continua sem ganhar na era Carlos Carvalhal, assumindo dois empates e duas derrotas, enquanto o conjunto de Barcelos, de Luís Pinto, perdeu os primeiros pontos no terceiro jogo das contas desta na primeira liga na portuguesa. Na classificação, Gil Vicente segue no quinto lugar com 7 pontos, menos um encontro discutido, enquanto que o Futebol Clube Famalicão é 13º colocado com 2 pontos conquistados. Já na equipa de Moreirense, venceu este domingo o Casa Pia por uma bola a 0 no Estádio Municipal de Rio Maior, em duelo das contas desta na jornada, foi de resto a primeira vitória do conjunto de Moreira de Cónegos na primeira liga. No lateral esquerdo, Francisco Domingos, formado no Benfica, decidiu o jogo aos 24 minutos com um surpreendente remate na entrada da área indefensável para também ex-Benfica, André Gomes, num tento de letra. No final do jogo, o técnico da equipa de Moreirense, Vasco Botelho da Costa, estava agradado com o triunfo e com um golo marcado por Francisco Domingos.
11: Felizes todos nós que estávamos cá hoje para ver um golo daqueles. Honestamente, acho que é dos melhores golos que todos nós vamos presenciar nas nossas vidas. Felizmente foi para nós, acabou por nos dar a vitória, mas para quem gosta de futebol, acho que foi uma obra de arte e eu que gosto tenho que assinalar isso. Depois deixar uma palavra aos nossos adeptos, que depois de um resultado muito negativo, marcaram presença em grande número e mostraram que estão do nosso lado, porque eles vão ser muito importantes para nós. Em relação ao jogo, um jogo onde eu acho, honestamente, que podia ter dado empate. Nós não fomos competentes em todos os momentos do jogo. No momento da organização ofensiva, acho que nunca conseguimos fazer o jogo que tínhamos planeado fazer. Mas em contrapartida, fomos muito competentes e muito solidários e muito fortes naquilo que era o momento da organização defensiva e naquilo que era o momento de transição ofensiva. Acabamos por ter uma oportunidade muito boa também para matar o jogo. Temos algumas aproximações perigosas, mas sempre em transição, o chamado contra-ataque.
4: Já o técnico adjunto do Casa Pia, Alexandre Santana, admitiu grande frustração depois deste resultado final.
12: Vamos daqui hoje um pouco frustrados. Frustrados porque quando apresentamos 50 ataques contra 13 do Moreirense, 34 cruzamentos contra 5, quando temos esta avalanche ofensiva, custa-nos sair daqui sem pontos. O mínimo seria o empate, sim. Mas também acreditamos que as bolas não vão bater sempre no poste e na barra e sair. Algum dia onde entrar. A sorte dá muito trabalho. Não gostamos de nos agarrar nem a essa questão, nem à questão da arbitragem. Gostamos de olhar para dentro, olhar para aquilo que controlamos e só conseguimos modificar aquilo que controlamos. Mas hoje realmente saímos daqui frustrados pelos pontos que não conseguimos ganhar. Não conseguimos apontar nada aos jogadores porque trabalharam imenso, andaram como tinham que andar, esforçaram-se como tinham que esforçar, entregaram-se como tinham que entregar. Faltou-nos claramente trazer esses pontos para consolidar o processo que estamos a criar. Felizes por aí, tristes pelos pontos e a palavra mesmo frustração, por num jogo com esta capacidade, este caudal ofensivo que tivemos, com esta entrega que tivemos, não conseguir levar para.
4: Contas feitas na equipa do Moreirense passou a somar 4 pontos, saltando para o 10º lugar, enquanto que o Casa Piedna continua no 18º e último posto, sem pontos e sem qualquer golo marcado, somando ainda 11 golos sofridos. Na juntar a isto, o Estrela da Madeira venceu o Nacional da Madeira na Choupanéba por 3-2, tendo sido também a primeira vitória da equipa estrelista. A equipa insular ainda se colocou em vantagem logo aos 3 minutos, por intermédio de Wesley Gasolina, mas ainda antes do intervalo, aos 45+1, Yenis Nastaika repôs a igualdade de pontapé de penalti. Na segunda parte, Marcos marcou para a equipa do Estrela aos 62 minutos, tendo a cambalhota no resultado, mas só de pouca dura, até porque Pablo Roen, aos 66 minutos, igualou logo de seguida, e o Nacional acabou depois por ver na formação do Estrela chegar novamente à vantagem, através de um golo apontado por Antonetti, aos 83 minutos, estabelecendo assim o resultado final em 3-2. No final do jogo, o técnico da equipa do Estrela, na Pipa, estava feliz com o triunfo da sua formação.
13: Com o gol sofrido para perder 1-0 e ajustar, porque é um ajuste que nós acabamos por baixar um pouco, mas ficamos mais juntos e mais pressionantes nas zonas de pressão. A equipa cresceu defensivamente sem bola, a Nacional começou obrigatoriamente a esticar mais o jogo, principalmente de variações, mas já tínhamos a largura melhor controlada, e com bola fiquei satisfeito, sinceramente fiquei satisfeito, com algumas decisões não tão boas, mas uma equipa, como já disse, jovem, mas com personalidade, a ter bola, a não ter medo de jogar no meio campo adversário, a correr os riscos necessários também na fase de construção. Com bola, a equipa teve bem ao seu nível, tendo margem para crescer.
4: Já o técnico do Nacional da Madeira, João Gião, lamentou esta derrota da sua equipa.
14: Sai um penalti, o Estrela no último minuto empata o jogo, sem que tivesse criado grandes oportunidades até aí para empatar. Nós temos uma do Pablo para fazer o 2-0, que é uma grande defesa do guarda-redes do Estrela. Jogo empatado ao intervalo, segunda parte muito dividida, e depois acho que foi nós a ter que assumir o jogo, como era óbvio, estamos em casa, queríamos ganhar, assumir o jogo. Conseguimos chegar ao último terço com alguma facilidade, mas não conseguimos criar muito perigo. E o Estrela, nós sabíamos que em campo aberto é uma equipa que tem jogadores muito fortes na frente, em transição, que definem muito bem, e duas perdas de bola nossa acabam por dar 2 golos do Estrela, um faz o 2-1, nós conseguimos ter energia para reverter, vir a 2-2, e quando estamos novamente a tentar carregar para ir à procura do 3-2, um erro que voltámos a deixar que o Estrela se adiantasse no marcador, e depois até ao fim não tivemos discernimento nem energia para ainda reverter novamente o resultado.
4: Contas feitas, o Estrela da Madeira segue na 7ª posição com 5 pontos, enquanto que o Nacional em 9º classificado com 4 pontos conquistados. Fernando Pimenta sagrou-se este domingo campeão mundial em K1 5 mil metros, já depois de rebatar também o ouro em K1 1000 metros, no canoísta português de 37 anos, passou para na frente da segunda metade, liderando a partir daí até ao final. O desportista de Ponte Lima terminou a corrida com um tempo de 24 minutos 15 segundos e 5 milésimos, na frente do sul-africano Emis, com mais um segundo em relação ao português Mats Brandt Pedersen, com mais 2 segundos, que completaram assim o pódio. No final, Fernando Pimenta mostrou-se muito feliz pela conquista, salientando que deixar Poznan com 2 títulos mundiais é sempre um sentimento incrível. Relativamente ao seu palmarés, na Pimenta, o atleta mais medalhado de sempre da canoagem internacional, conquistou na Polónia o seu 14º título mundial e a medalha 187 em provas internacionais. Portugal termina assim a participação nos mundiais de canoagem com 4 pódios, depois do outro em K1 1000 metros, prata em K2 500 metros e bronze em K4 500 metros.
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0: Vamos lá olhar agora para mais um grande feito histórico aqui na Primeira Rádio Desporto.
1: A temporada de 2000-2001 ficará para sempre marcada na história do futebol português como o ano em que o Boa Vista desafiou todas as probabilidades e conquistou o título de campeão nacional. O feito, até hoje, é visto como um dos maiores marcos do futebol nacional, tornando o clube da cidade do Porto o segundo clube fora dos três grandes a conquistar o campeonato após o Bolonense em 1946. Sob a orientação de Jaime Pacheco, uma equipa disciplinada e aguerrida, conhecida pela sua entrega incansável, transformou-se num exemplo de união, estratégia e resiliência. Jaime Pacheco, ele próprio um símbolo da raça e determinação enquanto jogador, construiu uma equipa com base nesses mesmos valores. O Boa Vista não era um conjunto de estrelas, mas sim uma máquina coletiva onde cada jogador sabia exatamente o seu papel. A solidez defensiva e a capacidade de superar adversidades foram as marcas registadas deste grupo. Em vez de depender de uma figura individual, o Boa Vista de Pacheco focou-se num futebol de combate, com uma defesa implacável e uma mentalidade tática intransigente. A equipa foi uma verdadeira muralha defensiva, sofrendo apenas 22 golos ao longo das 34 jornadas do campeonato. A espinha dorsal do Boa Vistão era composta por jogadores que se tornaram lendas no Bessa. Ricardo, o guarda-redes, foi uma peça-chave, protagonizando exibições seguras ao longo da temporada. À frente dele, jogadores como Litos e Petit formaram uma linha defensiva e de meio-campo quase impenetrável, com Petit, em particular, a ser o símbolo de entrega e de luta da equipa, combinando qualidade técnica com uma agressividade que intimidava os adversários. No ataque, Elpidio Silva, conhecido como Super Elpidio, foi decisivo, oferecendo à equipa a capacidade de transformar as raras oportunidades ofensivas em golos. Além disso, Martelinho e Duda, jogadores rápidos e criativos, eram responsáveis por criar desequilíbrios nos flancos. A trajetória do Boa Vista nessa época foi notável por mais do que apenas os resultados obtidos. A equipa venceu 23 dos 34 jogos, incluindo importantes triunfos frente aos gigantes do futebol português. A vitória sobre o Futebol Clube do Porto por 1-0 no estádio do Bessa foi um dos momentos-chave da época, consolidando o Boa Vista como um verdadeiro candidato ao título. A força da equipa em casa foi impressionante, mas também nos jogos fora de portas o Boa Vista se mostrou imbatível, conseguindo pontos essenciais que lhes permitiam manter-se no topo da tabela. Ao longo da época, a equipa foi construindo uma vantagem sólida sobre os rivais, mas a reta final foi particularmente intensa. A equipa entrou na fase decisiva do campeonato com o Sporting a pressionar, mas o Boa Vista manteve-se firme. Nos momentos de maior pressão, a equipa de Jaime Pacheco mostrou o seu caráter resiliente, conseguindo vitórias cruciais. Um dos jogos mais memoráveis foi a vitória por 3-0 sobre os Salgueiros, na penúltima jornada, que deixou o Boa Vista a um pequeno passo de fazer história. Na última jornada, o empate a uma bola frente ao Desportivo das Aves foi suficiente para garantir o título de campeão nacional, com 2 pontos de vantagem sobre o rival da cidade, o Futebol Clube do Porto. A conquista do Boa Vista em 2000-2001 foi um verdadeiro conto de fadas no futebol português. A equipa do Bessa, longe de ter os recursos e o poderio dos rivais tradicionais, mostrou que a disciplina, a organização e uma forte mentalidade coletiva podiam derrubar gigantes. O Boa Vista terminou a temporada com 77 pontos, fruto de 23 vitórias, 8 empates e apenas 3 derrotas, num campeonato onde os achadrezados provaram ser a equipa mais consistente e determinada. Este título não só marcou a história do Boa Vista, mas também teve um impacto profundo no futebol português. A vitória de um outsider num campeonato dominado por Benfica, Porto e Sporting trouxe esperança a muitos clubes de menor dimensão e mostrou que com uma boa estratégia e uma equipa unida tudo é possível. Jaime Pacheco tornou-se uma figura lendária e até hoje a equipa de 2000-2001 é recordada com enorme carinho pelos adeptos das Panteras Negras e admirada por todos os amantes do futebol em Portugal. Após essa temporada de sonho, o Boa Vista manteve uma presença respeitável no futebol português e europeu, chegando mesmo às meias finais da Taça UEFA em 2003, mas nunca mais repetiu o feito de 2001. No entanto, a epopeia desse ano ficou gravada como um dos maiores momentos da história do futebol nacional, tornando o Boa Vistão imortal.

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5: Ficamos a 3 minutos das 3:30 da tarde.
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8: São 3 da tarde e 28 minutos. 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
9: Jogar no Estádio da Luz não é uma novidade para Abna João Carvalho, mas Abna será, Abna sempre, um palco muito especial para o médio Abna criativo do Estoril Praia. E os benfiquistas Abna também reconhecem nele um talento dos escalões de formação que acarinham e no qual identificam qualidade. O jogador de 29 anos regressará a Abna casa nesta Abna segunda-feira para defender as cores do Estoril. Abna como capitão da equipa no duelo Abna com o Benfica da quarta jornada da Primeira Liga, marcado para Abna às 8:15 da noite. João Carvalho jogou no Benfica Abna de 2005 a 2016, altura Abna em que foi emprestado na Vitória Abna Futebol Clube, na Vitória Abna de Setúbal, Abna tendo depois regressado na época Abna seguinte aos encarnados, onde realizou 10 Abna jogos pela equipa principal e registrou 2 assistências. Em 2018-2019 foi transferido em definitivo para o Nottingham Forest, Abna passando depois Abna pelo Almeria e também pelo Olympiacos, antes de chegar ao Estoril, onde se fixou em 2024-2025 e rapidamente se tornou uma peça central do meio-campo dos canarinhos. Abna médio volta Abna a iniciar mais uma época agora Abna sob o comando de Vasco Matos, Abna com lugar Abna cativo na equipa principal e grande influência na ideia de jogo. João Carvalho foi titular nas 3 Abna primeiras jornadas do campeonato e cumpriu sempre 90 minutos num período em que na equipa da Amoreira ainda procura Abna a primeira vitória. Abna tudo indica Abna que voltará Abna a ser lançado no 11 Abna para Abna neste jogo. Com o Benfica, Abna equipa Abna bem precisará da sua magia, Abna não apenas Abna porque o confronto é frente Abna um dos principais candidatos à conquista do título, mas também porque no Estoril Praia não entrou bem em 2020. 2026-2027, empate com o Famalicão em uma bola e derrotas na frente nacional por 2-0 e Rio Ave também por 2-0. A última vez que o Estoril conseguiu pontuar no campeonato todo na frente ao Benfica foi em 2021-2022, com empate numa bola na Moreira, na jornada 10, numa altura em que João Carvalho ainda não vestia nas cores do clube dessa ficha de jogo na equipa do Estoril, então comandada por Bruno Pinheiro. Nenhum jogador continua no atual plantel, enquanto da parte do Benfica, na altura liderado por Jorge Jesus, resta o avançado Rafa Silva, que saiu para o Besiktas, mas voltou em janeiro nos confrontos de João Carvalho. Com o Benfica, no médio, não tem sido feliz, na 6 jogos, na 6 derrotas, com apenas um gol marcado no desafio no Estádio da Luz, na época passada, na Parabna Liga, que terminou com derrota dos Canarinhos por 3-1. Esta será mais uma oportunidade para o jogador brilhar num palco que nunca lhe será estranho. Vasco Matos, técnico do Estoril, fez neste domingo uma divisão ao duelo diante da formação do Benfica. Conferência esta que pode escutar no próximo bloco informativo da Golo FM. Após um arranque do campeonato complicado, com 2 derrotas nas 2 primeiras jornadas, o Vitória Sport Clube vai entrar no derby minuto desta segunda-feira pelas 20h15, frente ao rival Sporting Clube de Braga, motivado pelo primeiro triunfo da temporada obtido no passado domingo na recepção ao Nacional, com vitória por 1-0. As alterações no 11 promovidas por Tiago Margarido surtiram um efeito, mas houve uma zona em que o treinador dos Conquistadores optou por não mexer no eixo defensivo, não obstante o acumulado de 4 golos sofridos diante de Arouca e Sporting, Óscar Rivas e Tiago Baleiro voltaram a merecer a confiança do homem do Leme vitoriano e mantiveram os respectivos lugares nas opções iniciais. A resposta dada dentro do campo foi contundente, na baliza defendida por Xabnaziz. Também não perdeu na vaga, apesar de não ter ficado bem na fotografia. Em Alvalade ficou a 0, fator fundamental para a conquista dos primeiros 3 pontos em 2026-2027. O duo de centrais tentará repetir a dose, sendo praticamente certo que vão continuar a assegurar as despesas do eixo recuado. No Sporting Clube de Braga marcou em todos os jogos que realizou em casa na época em curso, pelo que se avizinha uma noite de muito trabalho para Rivas e Baleiro. O espanhol e o brasileiro tentarão travar na dinâmica ofensiva da equipa de Carlos Vicente, que tem que nem Paulo Victor no artilheiro maior, leva 3 golos marcados, tanto como Ricardo Horta, mas o internacional português recupera de lesão e não entra nas contas para o derby domingo. Entretanto, fruto da crença demonstrada por Tiago Margarido na atual dupla titular do centro de defesa do Vitória, 2 reforços mantêm-se na fila de espera por oportunidades. Falamos de Aymar Mosquera e também de Cidi B, na defesa contratados a Aston Villa e Veneza. No segundo, que chegou ao Dom Afonso Henriques na título de empréstimo com opção de compra. Já esteve no banco de suplentes nos 3 desafios anteriores, mas ainda não somou qualquer minuto no jovem colombiano, por sua vez só ficou habilitado a jogar na última semana, depois da Liga na Portugal ter efetivado a respectiva inscrição num processo que sofreu atrasos relacionados com burocracia e disponibilização de documentação por parte das autoridades britânicas. Certo é que, segundo informações recolhidas pela Gol FM, Mosquera, de 21 anos, tem deixado boas impressões nos trabalhos dos fimaranenses, pelo que a curto prazo poderá apertar com Óscar Rivas e também Tiago Baleiro, o ex-Aston Villa, aparenta ser aposta na firma da SAD e conta já com um vasto percurso nas seleções jovens da Colômbia. O Galatasaray teve de suar para derrotar a formação do Göztepe por 3-2 na terceira jornada da Liga Turca e contou com um convidado especial nas celebrações do triunfo, o luso Rafael Leão, que esteve em Istambul para acertar os últimos detalhes antes de reforçar o tetra campeão turco e adversário do Sporting na Liga dos Campeões. Surgiu no relevado com a camisola do clube vestida após a partida. O internacional português interagiu com os adeptos e foi muito saudado pelos novos companheiros, enquanto a equipa agradecia o apoio vindo das bancadas no jogo deste último domingo. Leão, com via verde, para abandonar Milão, reencontra no Sporting na primeira jornada da fase regular da Liga dos Campeões no dia 9 de setembro. Em Alvalade, no jogo, no Göztepe, marcou primeiro por Dismas, aos 16 minutos, mas no Galo, deu a volta por Sanchez, aos 33 minutos, Gabriel Sara, aos 55, e Victor Oshien, aos 63 de penalti. Pouco depois, Juan Santos, reduziu para nos Forasteiros, aos 65 minutos, tendo 3-2 perdurado até a final. Já Gonçalo Sousa assistiu na reviravolta do Cali Sports, na frente, no Oconia Sports, de Diogo Gonçalves por 2-1, e o Rize Sports derrotou a formação do Gaziantep por 2-1. Galatasaray e a formação do Bidlidji lideram a tabela classificativa com 7 pontos matos após 3 jornadas de corridas.
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17: A versatilidade é uma marca dos melhores, que podem jogar em várias posições e adaptar-se a diferentes sistemas de jogo. É o perfil do jogador que destacamos agora na primeira Rádio Desporto.
13: Perfil do jogador. Marc-André Ter Stegen, nascido a 30 de abril de 1992 em Mönchengladbach, na Alemanha, é um guarda-redes altamente valorizado, conhecido pela sua agilidade e capacidade de jogo com os pés. Iniciou a sua carreira profissional no Borussia Mönchengladbach, onde fez a sua estreia na Bundesliga em 2011. Durante a sua estadia no Borussia, destacou-se como um dos melhores guarda-redes jovens da Liga Alemã. Em 2014, Ter Stegen transferiu-se para o Barcelona, onde rapidamente se estabeleceu como um dos melhores guarda-redes do mundo. No Barça, teve um impacto significativo, ajudando o clube a conquistar vários títulos, incluindo a Liga dos Campeões em 2015. A sua habilidade em jogos de passes, bem como a sua destreza em defender penaltis, foram amplamente elogiadas. Nas últimas temporadas, Ter Stegen continuou a ser uma peça fundamental para os catalães, mantendo uma alta performance na La Liga e nas competições europeias. A sua liderança e consistência na baliza ajudaram o clube a competir ao mais alto nível, ainda que passe por um momento mais delicado, e a garantir posições de destaque. Além da sua carreira em clubes, também é um membro regular da seleção alemã, contribuindo com a sua experiência e habilidade nas competições internacionais. Perfil do jogador.
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17: Agora nesta emissão seguimos com os craques da Liga Portuguesa, aqueles que mais se destacaram. O talento desses craques imortalizou-os, mas a vida pós-carreira nem sempre é fácil e alguns enfrentam também desafios em manter a mesma relevância. É para ouvirmos também aqui nestas emissões da primeira Rádio Desporto esses craques que mais se destacaram na Liga Portuguesa.
19: Óscar Cardoso, mais conhecido como Taquara, é um dos maiores goleadores da história recente do futebol sul-americano e europeu. Nascido a 20 de maio de 1983 em Juan Eulogio Estigarribia, no Paraguai, Cardoso começou a sua carreira futebolística no modesto clube 3 de Fevereiro, onde rapidamente se destacou pelo seu instinto goleador e capacidade física. Com 1,93m de altura e uma presença imponente na área, o avançado tinha todas as características para ser um sucesso como ponta-de-lança e rapidamente chamou a atenção de clubes maiores no seu país. A ascensão de Cardoso ao cenário internacional começou verdadeiramente em 2006, quando foi contratado pelo Newell's Old Boys da Argentina. No clube de Rosário, Cardoso tornou-se rapidamente uma referência ofensiva, marcando 21 golos em 33 jogos, um registro impressionante que despertou o interesse de clubes europeus. Foi então que em 2007, o Benfica, à procura de um avançado com capacidade para resolver jogos, apostou 9 milhões de euros na contratação do paraguaio, um valor elevado na época, mas que viria a ser amplamente justificado pelos feitos que se seguiriam. Cardoso chegou ao Benfica com grande expectativa e não demorou a justificar o investimento. Na sua primeira época, marcou 22 golos em todas as competições, destacando-se pelo seu potente pé esquerdo, capaz de remates fulminantes de qualquer zona do campo. O paraguaio rapidamente ganhou o carinho dos adeptos benfiquistas, que o apelidaram de Taquara, uma referência à sua estatura e à sua capacidade de desferir remates potentes, tal como uma lança. Com a sua presença na área, Cardoso trouxe ao Benfica uma nova dimensão ofensiva. No entanto, foi na época de 2009-2010 que Óscar Cardoso viu o seu auge ao serviço do clube encarnado. Sob o comando de Jorge Jesus, o Benfica conquistou o título de campeão nacional e Cardoso sagrou-se o melhor marcador da Primeira Liga com 26 golos, números que reforçaram o seu estatuto como um dos mais letais avançados da Europa. Além disso, contribuiu para a vitória na Taça da Liga, demonstrando ser decisivo nos momentos mais importantes da época. A sua parceria com jogadores como Ángel Di María e Pablo Aimar foi fundamental para o sucesso ofensivo da equipa e Cardoso tornou-se o goleador de referência no Clube da Luz. Nas competições europeias, também foi protagonista, destacando-se pela sua capacidade de marcar em momentos decisivos. Em 2013, durante a campanha que levou o Benfica à final da Liga Europa, o avançado paraguaio marcou 2 golos na vitória sobre o Fenerbahçe nas meias finais, carimbando o passaporte do clube encarnado para a final contra o Chelsea. Embora o Benfica não tenha conseguido vencer o troféu, Cardoso deixou uma marca indelével, terminando como o melhor marcador da competição com 7 golos. Ao longo das suas 7 temporadas no Benfica, estabeleceu-se como uma lenda do clube, marcando um total de 172 golos em 293 jogos, o que o coloca entre os melhores goleadores da história do clube e o melhor não nascido em Portugal. O seu pé esquerdo era temido por defesas e guarda-redes e a sua capacidade de converter livres diretos e grandes penalidades tornou uma arma letal em qualquer situação de bola parada. Além dos 2 campeonatos nacionais conquistados, venceu também 5 taças da Liga e 1 taça de Portugal, sendo uma peça fundamental em todas estas conquistas. Em 2014, após uma longa e bem-sucedida carreira no Benfica, Cardoso transferiu-se para o Trabzonspor, da Turquia, onde continuou a mostrar a sua veia goleadora. Apesar de já não estar no seu auge físico, Cardoso manteve uma impressionante média de golos, marcando 25 em 66 jogos durante as 2 épocas em que representou o clube turco. A sua experiência e faro pelo golo ainda o tornavam um avançado respeitado, tanto no campeonato como nas competições europeias. Após a sua passagem pela Turquia, Cardoso ainda regressou à América do Sul, onde jogou pelo Libertad no Paraguai, consolidando-se como um ícone no futebol do seu país. A sua longevidade como jogador de topo e a consistência ao longo de uma carreira recheada de golos tornaram-no uma referência para várias gerações. Além disso, foi também um nome habitual na seleção paraguaia, tendo representado o seu país em várias edições da Copa América e nas eliminatórias para os mundiais, somando mais de 50 internacionalizações. Com uma carreira marcada por gol,

0: Vamos lá olhar agora para mais um craque mundial aqui na primeira Rádio Desporto.
1: Marco Van Basten é considerado um dos maiores avançados da história do futebol mundial, tanto pelo seu talento técnico como pela sua capacidade de marcar golos decisivos em momentos cruciais. Nascido a 31 de outubro de 1964, em Utrecht, nos Países Baixos, desde cedo demonstrou um talento inato para o futebol, seguindo os passos do pai, Joop Van Basten, que também jogara profissionalmente. O jovem Marco começou a jogar no clube local, o Utrecht, mas rapidamente atraiu a atenção do Ajax, um dos gigantes do futebol neerlandês, onde ingressou aos 16 anos. Foi no Ajax que Van Basten começou a destacar-se no cenário do futebol internacional. Fez a sua estreia na equipa principal em 1982, substituindo ninguém menos que o Johan Cruyff, uma das maiores lendas do clube. A transição não poderia ter sido melhor. Van Basten não só mostrou que estava à altura do desafio, como rapidamente se tornou o novo talismã da equipa. Na sua primeira temporada completa, em 1983-84, conquistou a sua primeira bota de ouro, como o melhor marcador da Eredivisie, com 28 golos, um feito que repetiria várias vezes. A sua capacidade de finalização era extraordinária, combinando técnica refinada, inteligência tática e uma incrível habilidade acrobática que lhe permitia marcar golos de todos os ângulos e em todas as circunstâncias. Pelo Ajax, Van Basten conquistou 3 campeonatos neerlandeses, 3 taças dos Países Baixos e, em 1987, a Taça das Taças, onde marcou o único golo na final contra o Lokomotiv Leipzig, em Atenas. A sua carreira nos Países Baixos terminou com um impressionante registro de 128 golos em 133 jogos pelo clube de Amsterdão. Em 1987, Van Basten transferiu-se para o AC Milan, um dos maiores clubes da Europa, que já contava com outros dois dos maiores talentos neerlandeses, Ruud Gullit e Frank Rijkaard. Sob o comando do lendário treinador Arrigo Sacchi, o Milan formou uma das melhores equipas de todos os tempos, com Van Basten como o principal goleador. A sua chegada ao futebol italiano foi inicialmente marcada por dificuldades devido a uma grave lesão no tornozelo, mas após a recuperação, Van Basten mostrou porque era considerado um dos melhores da sua geração. Nos anos seguintes, ajudou o Milan a conquistar 2 títulos da Taça dos Campeões Europeus, em 1989 e 1990, além de 4 campeonatos italianos. Na final de 1989, Van Basten marcou 2 golos na vitória por 4-0 sobre o Steaua Bucareste, numa das exibições mais dominantes de uma equipa na história do futebol europeu. O avançado continuava a impressionar com a sua técnica, visão de jogo e, claro, com a sua capacidade de concretização. Um dos momentos mais memoráveis da sua carreira aconteceu ao serviço da seleção neerlandesa no Campeonato Europeu de 1988, na Alemanha. Van Basten foi o herói da competição, terminando como melhor marcador com 5 golos, incluindo o golo decisivo na final contra a União Soviética, um remate de primeira quase sem ângulo que é considerado um dos melhores golos da história das grandes competições. A sua exibição nesse torneio valeu-lhe a primeira das suas 3 bolas de ouro em 1988, 89 e 1992, reafirmando o seu estatuto como o melhor jogador do mundo naquela época. Infelizmente, a carreira de Van Basten foi encurtada devido a sucessivas lesões no tornozelo, culminando na sua reforma precoce aos 30 anos em 1995. O último jogo oficial aconteceu na final da Liga dos Campeões de 1993, onde o Milan foi derrotado pelo Marselha. Apesar das tentativas de recuperação, as lesões impediram de continuar a jogar ao mais alto nível, encerrando a carreira de um dos maiores talentos que o futebol já viu. Apesar de um percurso abreviado, Marco Van Basten deixou uma marca indelével no futebol mundial. A sua combinação de elegância, poder e precisão fizeram dele uma verdadeira gazela nos relvados. Tanto no Ajax como no Milan, Van Basten construiu um legado que perdura até hoje e os seus feitos pela seleção dos Países Baixos consolidaram o seu lugar na história. Mais tarde, após encerrar a carreira como jogador, ainda teve passagens como treinador, incluindo a seleção neerlandesa, mas será sempre lembrado pelos seus feitos dentro das quatro linhas.

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2: O Ajax, fundado em 1900.

0: Santos, em Amsterdão, é um dos clubes mais vencedores e respeitados da Europa, conhecido pelo estilo ofensivo e por uma academia que revelou grandes talentos para o futebol mundial. O emblema neerlandês começou a consolidar-se na década de 1960 com o revolucionário estilo de jogo do futebol total, implementado pelo treinador Rinus Michels e protagonizado pelo lendário Johan Cruyff. Este sistema, onde todos os jogadores podiam ocupar várias posições, mudou a forma de jogar e tornou o Ajax uma referência global. Na década de 1970, o clube dominou a Europa ao vencer a Taça dos Campeões Europeus 3 vezes consecutivas, em 1971, 72 e 73, com Cruyff como o principal astro e Michels como o grande estratega. Este período de ouro solidificou o Ajax como um dos gigantes do futebol e a filosofia do jogo do futebol total influenciou gerações de treinadores e jogadores em todo o mundo. Além das conquistas europeias, o Ajax dominava também no cenário doméstico, colecionando títulos do campeonato neerlandês e tornando-se sinónimo de futebol espetáculo. Após alguns anos sem grandes títulos europeus, a equipa voltou ao topo na década de 1990 com uma geração de ouro formada nas suas academias, incluindo jogadores como Edgar Davids, Clarence Seedorf, Patrick Kluivert e Marco Overmars. Com Louis van Gaal como treinador, o clube conquistou a Liga dos Campeões em 1995 ao vencer o Milan, consolidando-se novamente como uma força europeia. Este sucesso deveu-se mais uma vez ao compromisso com a formação de talentos, uma das marcas do Ajax ao longo da sua história. O início dos anos 2000 trouxe desafios financeiros ao clube, o que os obrigou a vender muitos dos seus talentos jovens para clubes maiores. Apesar das dificuldades em manter os principais jogadores, o Ajax continuou a dominar o futebol neerlandês e a formar talentos que viriam a brilhar internacionalmente. Esta política de formação rendeu frutos ao longo das décadas e é uma das principais razões pela qual o Ajax permanece competitivo no cenário europeu. Nos últimos anos, o clube voltou a ser destaque na Liga dos Campeões, em particular na temporada de 2018-2019, quando eliminou gigantes como o Real Madrid e a Juventus, chegando até às meias finais. Essa campanha memorável, com jovens talentos como Frankie de Jong e Matthijs de Ligt, reacendeu o entusiasmo em torno do clube e destacou a excelência da sua academia. Mesmo num cenário de recursos limitados em comparação aos grandes clubes europeus, o Ajax continua a ser admirado pelo seu futebol atrativo e pela aposta nos jovens, preservando a herança do futebol total, que transformou o clube numa lenda viva do futebol mundial. Hoje, o emblema permanece um dos maiores símbolos do futebol ofensivo e da formação de talentos, mantendo viva a sua tradição e a sua identidade, características que o tornam um dos clubes mais fascinantes do futebol mundial.
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4: Eu não tenho medo de jogar no meu campo adversário, a correr os riscos de... necessários também na fase de construção, com bola, a equipa teve bem ao seu nível, tendo margem para crescer.
5: Duas perdas de bola nossa, então acabam por dar 2 golos do Estrela, em fase 2-1, nós conseguimos ter energia para reverter no 2-2, e quando estamos novamente a tentar carregar para ir à procura do 3-2, um erro que voltámos a deixar que o Estrela se adiantasse no marcador, depois até ao fim não tivemos discernimento de energia para ainda reverter novamente o resultado.
6: Vamos daqui hoje um pouco frustrados porque quando apresentamos 50 ataques contra 3 do Moreirense, 34 cruzamentos contra 5, quando temos esta avalanche ofensiva, custa-nos sair daqui sem pontos.
7: Felizes todos nós que estávamos cá hoje para ver um gol daqueles. Honestamente, acho que é dos melhores gols que todos nós vamos presenciar nas nossas vidas. Felizmente foi para nós, acabou por nos dar a vitória.
8: Foi um passo à frente, na minha opinião, relativamente aos jogos todos que fizemos até agora. Eu já me revejo muito mais neste Famalicão 2, da competitividade, de uma entrega muito grande.
9: Foi muito isso, um jogo muito tático, um jogo com muito respeito entre as duas equipas.
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10: Ficamos a 8 minutos das 16.
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11: A era de Sir Alex Ferguson à frente do Manchester United entre 1986 e 2013 é ainda uma das mais icónicas da história do futebol. Em quase três décadas no comando dos Red Devils, Ferguson transformou um clube que vivia de memórias passadas numa verdadeira potência mundial, conquistando um impressionante número de títulos e consolidando a sua posição como um dos maiores treinadores de todos os tempos. Com um total de 38 troféus, incluindo 13 títulos da Premier League, duas Ligas dos Campeões e 5 Taças de Inglaterra, Ferguson moldou o Manchester United e deixou um legado incomparável. Quando o escocês chegou ao clube em novembro de 1986, o Manchester United estava longe de ser o gigante europeu que conhecemos hoje. Na altura, o clube enfrentava uma seca de títulos da Liga, que durava desde 1967, e tinha dificuldades em competir com rivais como o Liverpool, que dominava o cenário inglês. Os primeiros anos de Ferguson em Old Trafford foram difíceis e até houve especulações sobre uma possível demissão após resultados decepcionantes, porém o treinador escocês manteve a confiança da direção e a vitória na Taça da Inglaterra em 1990, após um dramático replay contra o Crystal Palace, foi o ponto de viragem que iniciou a construção de uma dinastia. Nos anos seguintes, Ferguson começou a estruturar uma equipa vencedora. Foi pioneiro na aposta em jovens talentos da academia, estratégia que ficaria conhecida pela introdução da famosa classe de 92, que incluía jogadores como David Beckham, Ryan Giggs, Paul Scholes, Gary Neville e Nicky Butt. Estes jovens formariam o núcleo de uma equipa que se tornaria dominante, combinando o seu talento com as contratações criteriosas de Eric Cantona, Roy Keane e Peter Schmeichel. O sucesso não tardou a chegar e em 1993 o United venceu a sua primeira Premier League sob o comando de Ferguson, pondo fim a um jejum de 26 anos. A década de 1990 foi marcada pelo domínio doméstico dos Red Devils, com Ferguson a guiar o clube a 6 títulos da Premier League, 4 Taças de Inglaterra e, em 1999, a glória europeia com a conquista da Liga dos Campeões. O ano de 99 foi particularmente especial, já que o United conseguiu o inédito treble, vencendo a Premier League, a Taça de Inglaterra e, para além do título de campeão europeu, num feito nunca antes realizado por um clube inglês. A final da Liga dos Campeões em Camp Nou contra o Bayern de Munique foi um dos momentos mais dramáticos da história do futebol. Perdendo por 1-0 até aos 90 minutos, o United virou o jogo nos descontos com golos de Teddy Sheringham e Ole Gunnar Solskjaer, selando uma vitória épica por 2-1. Ferguson continuou a evoluir a equipa ao longo dos anos, mostrando uma capacidade notável para se adaptar às mudanças no futebol. No início dos anos 2000, com a saída de jogadores-chave como Beckham e a reforma de outros veteranos, Ferguson renovou a equipa com contratações que voltariam a colocar o United no topo. Nomes como Cristiano Ronaldo, Wayne Rooney e Nemanja Vidić desempenharam papéis cruciais na segunda era dourada do clube, que culminou em mais uma conquista da Liga dos Campeões em 2008, numa final histórica contra o Chelsea em Moscovo, decidida nos penaltis. O United de Ferguson estabeleceu-se como um dos clubes mais temidos da Europa, ganhando a Premier League repetidamente e acumulando troféus nacionais e internacionais. A capacidade dos escoceses para gerir egos, desenvolver jovens jogadores e tirar o melhor dos seus plantéis, independentemente das mudanças, fez dele uma figura única no desporto. Além disso, a sua rivalidade com treinadores como Arsène Wenger, do Arsenal, e José Mourinho, do Chelsea, adicionou ainda mais drama à Premier League. A longevidade de Ferguson no cargo foi acompanhada por um espírito competitivo inabalável e uma busca constante pela excelência. A vitória na Premier League de 2013, a última da sua carreira, foi um final adequado para uma trajetória de sucesso. Após anunciar a sua retirada no final dessa época, Ferguson deixou o United com 13 títulos da Premier League, um recorde que provavelmente permanecerá por muitos anos. A sua última época foi marcada pela liderança de Robin Van Persie, cuja contratação em 2012 foi um golpe estratégico que garantiu o título com facilidade. Quando Ferguson se despediu em 2013, o futebol inglês perdeu uma das suas figuras mais icónicas e o Manchester United entrou numa nova era sem o líder que os guiara durante quase três décadas. O impacto de Ferguson vai muito além dos títulos, moldou a identidade do clube, desenvolveu uma cultura de vitória e foi o arquiteto de algumas das equipas mais emocionantes da história do futebol mundial. O seu legado em Old Trafford permanece intacto e o seu nome será sempre sinónimo de sucesso no Manchester United e no futebol global.
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11: Nicolás Otamendi, defesa central argentino de grande destaque, nasceu a 12 de fevereiro de 1988 em Buenos Aires. Começou a sua carreira no Vélez Sarsfield, onde fez a estreia profissional em 2007. Em 2010, transferiu-se para o Futebol Clube do Porto, onde venceu a Liga Europa no ano seguinte e se afirmou como um dos melhores defesas do futebol português. Depois de uma breve passagem pelo Atlético Mineiro e Valência, em 2014 ingressou no Manchester City, onde conquistou duas Premier Leagues e outros títulos nacionais, permanecendo no clube até 2020. Nesse ano, Otamendi transferiu-se para o Benfica, onde se tornou uma peça fundamental na defesa da equipa. Capitão das Águias, foi parte integrante da conquista do Campeonato Nacional na época 22-23. Ao nível internacional, Otamendi é a presença regular na seleção argentina, com a qual conquistou a Copa América em 2021 e 2024 e ainda o Campeonato do Mundo de 2022, consolidando uma carreira de enorme sucesso, tanto a nível de clubes como de seleções.
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17: São 3 da tarde e 59 minutos. 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
18: Os duelos entre Benfica no Estoril Praia e Sporting Clube de Braga, Vitória Sport Clube, fecham as contas esta segunda-feira, na quarta jornada da Primeira Liga na Portuguesa, com quatro equipas a tentarem aqui a conquista dos 3 pontos. Começando pelo duelo entre Benfica e Estoril Praia, na equipa do Benfica. Nesta altura, vai somente 4 pontos conquistados, e está no sétimo posto da tabela classificativa, enquanto que a formação do Estoril Praia, neste momento, está no 17º e penúltimo lugar, apenas com um ponto conquistado. Estado na divisão esta na partida, do lado do Benfica. Marco Silva acabou por identificar a qualidade da formação canarinha e admitindo ainda que João Palhinha está entre os convocados e pode ir a jogo diante da formação do Estoril Praia.
19: Em relação à questão do João, está nos convocados, amanhã estarão, perceberão se vai jogar, se não vai jogar, se vai ser utilizado. Estamos cá nós para gerir e tomar as decisões como sempre. Eu percebo a questão, em relação aos nossos adeptos também, estarão lá. Como sempre, tem sido espetaculares nesse sentido, de apoiar a equipa sempre e de fazer do Estádio da Luz aquilo que nós queremos realmente, que nós sentimos em casa e que seja um palco muito difícil para os nossos adversários. Compete-nos a nós, como equipa, fazê-lo e depois os nossos adeptos têm feito a parte deles, sem dúvida absolutamente nenhuma. Então, nós teríamos um jogo difícil, como são todos, não há que esconder. Jogamos em casa, queremos ser fortes, queremos ser dominadores, queremos ganhar o jogo. Como é lógico, falou dos resultados que eles têm tido, mas estamos no começo de temporada, naturalmente querem reagir, têm aos poucos também vindo a acrescentar alguns jogadores que têm chegado à equipa, com um treinador também novo, demora o seu tempo sempre nesse aspecto, e esperamos uma equipa organizada como é normal nas equipas do Vasco, e uma equipa que depois tem qualidade, com jogadores da frente sempre com muita qualidade. Vai ser um jogo que naturalmente queremos ser dominantes, mas é uma equipa que do meio campo à frente tem vindo a demonstrar nos últimos anos, não estou a dar novidade nenhuma, uma equipa que tem sempre muita qualidade individual, que tem jogadores muito capazes no momento com bola de ferirem o adversário, e naturalmente compete-nos a nós, quer com bola, quer sem bola, estar ao nosso melhor nível para conseguirmos os 3 pontos, que é o nosso objetivo.
18: Do lado da formação do Estoril, o técnico Vasco Matos reconheceu a qualidade do seu oponente, o Sport Lisboa e Benfica.
20: Uma equipa A verdade, Santiago Jiménez já está então na cidade invicta para ser o próximo da ponta de lança do Futebol Clube do Porto.
21: Isso causa muitos desconfortos para o adversário.
20: Que chegou ontem à noite ao Porto. Foi uma grande novela, na verdade é essa, uma novela com vários episódios. Até com várias temporadas, se quisermos incluir. Um jogador que
21: por fora,
20: no início,
21: onde
20: a mim,
21: a capacidade
20: muito sinceramente,
21: dos seus treinos não
20: pareceu difícil
21: que
20: o Clube Porto concretizasse esse negócio, sobretudo pela questão do Santiago ser um jogador
21: ferir os adversários
20: com algum mercado.
18: Enfim, é certo no Estúdio de Praia na partida das
20: a situação
18: da noite, à mesma hora,
20: AC Milan não correu bem, é um facto.
18: Sporting Clube teve um minuto nas contas na quarta jornada,
20: tanto o Porto
18: Sporting Clube Braga, que nesta altura na soma na tabela classificativa
20: havia essas referências ao jogador no Feyenoord,
18: e portanto
20: parece-me que é um upgrade claro para o Braga em relação à temporada anterior.
18: Que espera uma partida especial,
20: termina
18: uma partida
20: a temporada
18: difícil
20: anterior.
18: No seu conjunto.
20: Vamos contar com o Samu. É verdade que
22: acabou
20: a temporada lesionado, mas fazia parte do plantel.
22: Da Liga todos
20: acabou
22: são
20: com
22: Samu,
20: Denis Gull e Teremov.
22: Plantean,
20: a verdade é que Teremov não conseguiu adaptar-se da forma que Francesco Fabiola esperava.
22: Desde um ponto de vista emocional, desde um ponto de vista tático, e vamos ter que estar preparados para poder responder bem, com energia, com
20: um partido
22: com carácter, com personalidade, com agressividade, e obviamente lutar para conseguir
20: os três pontos. Entre maio e fins de agosto,
18: Tiago Margarida
20: consegue passar de Samu, Gull e Malfi para Samu, André Silva e Santiago Jiménez. E se estes três pontas lança,
23: quando regressar da lesão,
20: e se estes três pontas lança estiverem
23: Mais
20: na plenitude dos seus recursos,
23: onde,
20: o Porto tem, sem dúvida alguma, aqui três grandes pontas de lança que podem, de facto, variar
23: entre
20: campeonatos e
23: dos
20: campeões, e acredito que essa gestão em certos jogos pode ser feita em algumas posições para o Francesco Farinelli. Mas falando aqui de Santiago Jiménez, lá está, se for o Santiago Jiménez do Feyenoord, tem todas as condições para ser um jogador que facilmente irá triunfar no futebol do Porto. Santiago Jiménez, nessa altura do Feyenoord, era dos melhores pontas de lança
23: A
20: surgir na Europa. Não foi algo que
23: estaria,
20: não foi por acaso que o AC Milan gastou cerca de 30 milhões de euros no seu passe. Santiago Jiménez, para termos um pouco a noção dos números, Santiago Jiménez no Feyenoord em 2022-2023 em 45 jogos marcou 23 golos e fez 2 assistências. Na temporada seguinte, em 41 jogos marcou 26 golos e 8 assistências, e depois em 24-25 joga entre agosto e janeiro antes de ir para o AC Milan. Em 19, golo, em 19 jogos, marca 16 golos. Depois vai para o AC Milan.
18: O técnico da equipa do Futebol Clube do Malicão,
20: na altura em que ele está no AC Milan, Sérgio Conceição era o treinador do Milan. Acaba por ter, acaba por apostar nele. E ele termina, sinceramente, com números
24: mais bons. Neste momento, com dois de uma entrega muito
20: entre
24: grande,
20: janeiro e maio, 19 jogos, 6 golos e 3 assistências.
24: Mas depois, quando os resultados não aparecem, há alguma ansiedade, há um calvário. Falta às vezes um pouco de discernimento,
20: e eu creio
24: que isso
20: nos
24: falta hoje, um bocadinho mais de pausa, às vezes no jogo, para depois esclarecer melhor.
20: Caiu muito de rendimento,
24: que
20: aliás, ele já com Sérgio Conceição perto do fim da temporada já tinha deixado de ser opção, com Alegre deixou de ser opção,
24: e com o Mourinho nem sequer contou.
20: Na primeira parte do jogo, como é que olhas aqui para esta
24: competição no Porto?
20: Na minha visão, é claro, uma upgrade a Denis Gull e a Malfi Santiago Jiménez, por aquilo que
24: difícil, um jogo difícil para as duas equipas, na minha opinião.
20: Só
18: o técnico do Gil Vicente Luís Pinto, que foi um jogo muito tático.
20: É um claro upgrade, e também aqui uma forma de
24: o jogo
20: acreditar que Santiago Jiménez ainda pode chegar ao potencial que se esperava dele, e o próprio jogador também, de certa forma, dar uma chapada de luva branca ao AC Milan, que não acreditou na possibilidade do jogador chegar.
18: Exatamente, e é graças a esse não acreditar por parte da equipa do AC Milan que o futebol está pronto para também aqui garantir, já garantiu um reforço que de facto poderá aqui fazer a diferença na equipa de Azul e Branca. Desde já, a entrada de Santiago Jiménez abre a porta, Luís Pinto, logo à partida, para na saída de Denis Gull. Muito se falava sobre essa possibilidade de continuar, mas Denis Gull, na oportunidade de caçar de partida do futebol que lhe pergunto, via desta chegada de Santiago Jiménez. Agora lá está, conforme disseste bem, parece-me também aqui uma excelente oportunidade para o Farioli ter aqui mais qualidade a nível do ataque da equipa do Futebol Clube do Porto. Depois lá está, num jogador que não é aproveitado pela equipa do AC Milan, o que não preenche os requisitos para aquilo que são os jogadores da equipa do AC Milan. E o Futebol Clube do Porto aproveitaria também essa possibilidade de contar com um jogador com grande qualidade, como é, por exemplo, de Santiago Jiménez. Desde logo, o jogador que já está na invicta e acaba por reforçar o Futebol Clube do Porto na maneira oficial, mas terá de ser oficializada esta transferência nas próximas horas, e com o Futebol Clube do Porto aqui a garantir a contratação, parece-me um grande jogador, já na deste conta dos números, e de facto parece-me uma justificação mais do que suficiente para nessa aposta feita. A parte da equipa do Futebol Clube do Porto parece-me também aqui um dado importante com esta vida de Santiago Jiménez e também com o possível vinda de outros jogadores, até porque temos outros jogadores ainda nesta altura. O radar do Futebol Clube do Porto até não fecha as portas do mercado de transferências. São contratações cirúrgicas, contratações inteligentes, sobretudo por parte de André Villas-Boas, e parece-me que existe aqui uma grande conexão entre aquilo que existe da vontade de Francisco Farioli, dos jogadores que consideram serem os melhores, para o seu esquema tático dentro das quatro linhas, e depois também aqui um grande equilíbrio com André Villas-Boas, obviamente, porque, naturalmente, quer dar aqui as peças que Francisco Farioli poderá utilizar da melhor forma, tendo em conta o esquema tático que utiliza o técnico do Futebol Clube do Porto, e, portanto, poderá ser aqui também, parece-me um dado muito importante, este diálogo, esta conexão que existe entre André Villas-Boas e também Francisco Farioli. Não tivesse sido o Farioli uma escolha completa por parte de André Villas-Boas para o momento técnico da equipa do Futebol Clube do Porto. E parece-me também, mais do que ninguém, André Villas-Boas, que é o presidente do Futebol Clube do Porto, o facto de ter se admitido em grande parte da sua carreira de treinador, perceber-se nas peças que melhor encaixam no esquema de Francisco Farioli.
0: Sim, tocas num bom ponto, porque o Futebol Clube do Porto são três pontas de lança que é certo que encaixam na ideia de Farioli, mas o que encaixa mais nos três até o André Silva. Tem essa capacidade de jogo associativo, mas não é tão goleador. Ao que Santiago Jiménez já consegue ser, em condições normais, mais goleador que André Silva, embora não tenha não tenha tanta capacidade ou tanta naturalidade no jogo associativo que não tem André Silva. E depois Samu, regressando de lesão e estando bem, é um jogador mais de explosão, mais de velocidade.
18: Esperando, obviamente, que Samu consiga manter também os índices físicos e os números que tinha antes dessa lesão. Até porque poderá existir aqui também uma demora nessa adaptação e na reativação, entre aspas, se podemos considerar por parte de Samu, para voltar a esse máximo de rendimento no frente do ataque do Futebol Clube do Porto. Agora lá está, parece-me que aqui Santiago Jiménez também diria complementar todo o ataque do sucesso da equipa de Nacional.
0: Exatamente, lá está, são três pontas de lança diferentes e que podem dar coisas diferentes a Francisco Farioli. Agradecer também aquela gente que está no chat do YouTube, um abraço para o Joaquim Pacheco Soares e também para o Francisco António. O resultado tónico diz Santiago Jiménez em incógnita, muitos problemas físicos nos últimos tempos, para a e por utilização, lá está. Se for o Santiago Jiménez do AC Milan, vai ter muitos problemas no Futebol do Porto, mas daí também, na minha opinião, André Villas-Boas ter estado muito bem nesse negócio, porque Santiago Jiménez chega por empréstimo sem opção de compra obrigatória, e a opção de compra obrigatória de 18 milhões só se torna obrigatória mediante um certo número de jogos. E isto aqui é por um mês, se um jogador estiver a render, joga, e vale os 18 milhões, se estiver a render não joga e
18: o Futebol Clube
0: do Porto avança na contratação.
18: Ora lá está, tudo irá depender sobretudo desse rendimento dentro das quatro linhas por parte de Santiago Jiménez. Agora lá está, parece-me que tem tudo para conseguir de facto fazer render esse investimento feito agora por parte da equipa do Futebol Clube do Porto. Obviamente que isso terá obviamente traduzir em números dentro das quatro linhas, em golos e sobretudo nessa ajuda importante que Santiago Jiménez poderá dar ao ataque do Futebol Clube do Porto. Agora lá está, parece-me que se for um jogador que, conforme disseste bem, esses exemplos dessa passagem pelo Feyenoord, dos números já registados por Santiago Jiménez, forem novamente números idênticos que o próprio jogador registe nesta integração do Futebol Clube do Porto, é obviamente um investimento bem, um investimento que certamente em poucos meses será recompensado.
3: Sai um penalti,
20: É verdade, e agora também apareceu nas redes sociais aqui um
24: fanfare. Se tivesse criado grandes oportunidades até aí para empatar, nós temos um amigo Pablo para fazer um
20: gol. Numa entrevista há alguns anos, disse que o ídolo do Benfica é, e acredito que vai ser um problema muito dividido, que eu não sei muito
24: bem. Eu, pelo menos, fiquei surpreendido. Nós até que assumimos o jogo, como era óbvio, estamos em casa, queríamos ganhar. Assumir o jogo, não conseguimos chegar ao último terço com alguma facilidade, mas não conseguimos criar muito perigo. A taça UEFA 2013,
20: a Liga dos Campeões em 2004.
24: E os treinos, nós sabemos que em campo
20: curioso, que tem os jogadores muito fortes por ingressar no Futebol do Porto. E Maniche era um médio, Santiago Jiménez é um ponta-lança.
24: Nós conseguimos ter energia para reverter o 2-2. Enquanto estamos novamente a tentar carregar para a procura do 3-2.
20: Se tiver metade do sucesso que Maniche teve no Futebol do Porto, Santiago Jiménez irá acabar por
3: escolher. Em relação a Maniche, sobretudo saltar à vista, não só da qualidade do próprio Manis, e também que é o jogo de futebol protagonizado dentro das quatro linhas, mas também pela sua qualidade. Não é um jogador que realmente estava lesionado, não é um jogador que quando entrava e quando era uma aposta, nomeadamente de vários treinadores que passaram pelo futebol que tem saltado claramente à vista. José Mourinho, que trabalhou com a Avenida, não orientou Manis quando era o treinador do futebol do Porto, era um jogador de facto aqui extraordinário. Muitos lances, acabava também por não surpreender à sua composição literalmente. E tendo pela Benfica para trás, concorria para a frente para tentar auxiliar da melhor forma o desenvolvimento das várias jogadas do Futebol do Porto. E depois, um jogador preponderante era sempre uma peça basilar, nomeadamente nos últimos montados por José Mourinho, quando este orientava a equipa do Futebol do Porto. Obviamente que Santiago Jiménez olha para a Manis uma referência, acredito também para muitos outros futebolistas que acabaram por chegar a equipas grandes, nomeadamente na mesma posição que não estava na Manis, mas sabendo de facto o lento na Tambanca, essa curiosidade, parece-me que Santiago Jiménez conseguiu ter a mesma regularidade que teve Manis nos longos anos que teve ao serviço do Futebol Clube Porto. É claramente um jogador que tem tudo para ter sucesso, tem tudo para conseguir ajudar da melhor forma o Futebol Clube Porto, e depois sabendo parece-me também aqui um jogador sabendo que obviamente não se pode prender apenas e só à sua posição, mas sabendo caso consiga também auxiliar da melhor forma, na defesa, no meio campo e também com um ataque, sendo que é um ponto de lança, obviamente, mas conseguindo aqui também que é de subir e descer, e sobretudo manter-se nesse ritmo dentro das quatro linhas, obviamente que é um jogador que tem tudo para manter sucesso. Manis, que falaste há poucos instantes, não só desse grande palmarés que conquistou o serviço do Futebol Clube Porto, mas dos jogadores, nomeadamente, foi o melhor jogador na final da Taça Intercontinental, acabou por se destacar também nesse mesmo jogo. Quando o Futebol Porto acabou por conquistar essa taça intercontinental diante do Onze Caldas, acabou por ser um jogador exemplar. Agora, se Santiago Jiménez conseguir seguir o exemplo de Manis, diria que é uma aposta totalmente ganha para o Futebol Clube Porto.
20: Sem dúvida alguma. E Pedro Gonçalves está também fechado este direto. Atenção, ouvintes Gol FM. Vamos estar em diretos constantes a falar sobre este mercado de transferências.
3: E outras novidades que vêm por aí.
20: Exatamente, outras novidades. Fiquem desse lado. Neste momento vamos encerrar este dossiê Santiago Jiménez, que ainda hoje será anunciado de forma oficial pelo Futebol Clube do Porto. Fiquem atentos às redes sociais da Golo FM, onde vamos também divulgar esse vídeo da oficialização de Santiago Jiménez, o ponta-de-lança, El Bebote, mais conhecido no futebol, vai então ingressar pela porta do futebol do Clube do Porto. Um abraço para o Daniel Pinto, Francisco António, para o Rooney Boy Rules, referência ao Wayne Rooney, grande jogador, Francisco António, já tinha dito, Joaquim Pacheco Soares. Fiquem desse lado, porque dentro de 5 minutos iniciamos outro direto a falar de outro jogador. Vamos estar assim até às cerca de 18h20, e não te esqueças que hoje há Benfica Estoril e Braga, Vitória Sport Clube, no canal do YouTube da Golo FM. Portanto, mergulha connosco na última bola, no mercado de transferências e também daqui a cerca de 3 horas
3: Só fecha,
20: não te esqueças, subscreve o canal do YouTube da Golo FM, deixa o teu gosto no vídeo e, portanto, fica nesse lado, porque daqui a 5 minutos iremos abordar mais um jogador do universo do Libranco.
3: Está na porta do Futebol Clube do Porto. Na quarta-feira, 9 de setembro, com apito inicial marcado para nas 20h45, o Estrela no Sporting Clube de Braga. Acontece no dia 10 de setembro, quinta-feira, pelas 8h15 da noite, no caso do Moreirense Benfica. Está-se a curiosidade de ser no mesmo dia de Liga dos Campeões com o Sporting, que recebe o Galatasaray no dia 9, pelas 8 da noite.
18: O Sporting Clube de Braga deu pontapé de saída na Liga Conferência Ebna com deslocação à Dinamarca, diante do Copenhaga, no dia 15 de outubro. Na UEFA, não deu conta de todo o calendário depois do sorteio. A equipa treinada por Carlos Vicente, Sabna tem o seu primeiro jogo em casa, Sabna 22 de outubro, com a recepção aos belgas, Sabna do Ghent, no Sabna Carreiros de Domingo, na fecham a fase de Liga, também em casa, Sabna com a recepção ao Sabna Ignatia, Sabna da Albânia, na sexta jornada, marcada na Pareb no dia 17 de setembro. Temos conta então dos jogos, no dia 15 de outubro, temos Sabna às 9 da noite, Copenhaga, Sporting Clube de Braga, 22 de outubro, às 9 da noite, no Sporting Clube de Braga, Ghent, no dia 5 de novembro de 2026, pelas 18h45, temos Aruz no Sporting Clube de Braga, 26 de novembro, no Sporting Clube de Braga, na GUPS, no dia 10 de dezembro.

0: Braga-Gante. No dia 5 de novembro de 2026, pelas 18h45, temos Arusha no Sporting Clube de Braga. 26 de novembro, no Sporting Clube de Braga, na BUPS, no dia 10 de dezembro, em 25 jogos no Campeonato Sul-Americano.
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4: Duas equipas que estão num grande momento, que o Braga é que espera amanhã na Luz?
5: Está legal a cantar, está legal a cantar. Vou começar a missa, não tem problema nenhum. Está legal a cantar.

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1: O defensamente e o espanhol Fabna César Chabna Carvalheira é mais um reforço do hóquei em patins do Futebol Clube do Porto para 2026-2027, com um contrato válido por 3 temporadas, informaram os campeões europeus em título. No hóquista de 30 anos, Fabna assinou pelos Dragões Chabna após 6 épocas consecutivas no Lecce, embora já tivesse anteriormente jogado na equipa do Corunha entre 2012 e 2013, Sabni Ibna 2017-2018, seguindo então por 2 temporadas para Ibna Reus. O Futebol Clube do Porto será apenas o terceiro clube na carreira de Ibna Carvalheira, que conta com 34 internacionalizações pela seleção de Espanha. O Futebol Clube do Porto entra na época como campeão europeu, em título, não vencer na final, em maio. O Barcelona, sem êxito, nas provas internas, com o Benfica, a vencer o campeonato e a Elite Cup, e o Sporting, na Supertaça e na Taça de Portugal. Ainda pelo hóquei em patins, mas pela vertente feminina, Portugal ficou inserido no grupo A do Mundial Feminino de Hóquei em Patins, juntamente com Espanha, Itália e Andorra. Já no grupo B, temos Chile, na França, na Angola, na Argentina, na prova que se realiza em Assunção, no Paraguai, entre os dias 12 e 18 de outubro. Qualificam-se para nos quartos de final os 3 primeiros de cada grupo, aos quais se juntam os vencedores dos grupos C e D da Intercontinental Cup. Em cabine séniores femininos, no grupo A, tem cabine escalado na Espanha, na Argentina, na Chile, cabine França, na Suíça, enquanto que o grupo B terá na Portugal, Itália, Colômbia, Índia, na Brasil e México. Nos sub-19 masculinos, na Espanha, na Argentina, na Itália, na Suíça, ficam no grupo A, na Portugal, França, na Colômbia, Índia e Estados Unidos. Nas contas do grupo B, a ABN ainda deve registrar o sorteio do Mundial B, no campeonato intercontinental em masculinos, com Suíça, na Áustria, nos Estados Unidos, Índia e México, no grupo A, Colômbia, Brasil, Egito, na África do Sul e Austrália, no grupo B, sem mais categorias, de 12 a 18 de outubro. A Espanha, na tripla, na campeã mundial, nas 3 principais categorias, em competição, séniores masculinos, e femininos, e sub-19 masculinos,
2: celebrados nos títulos conquistados
1: em 2024, em Cabana Novara, nos World Skate Games de Itália.
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4: Ainda durante esta semana, muito provavelmente amanhã. Atenção, eu no que diz respeito a Gabriel Mec, eu foco-me sobretudo no valor do negócio do futebol. Porque acaba aqui, estamos a falar de um jogador que tem um valor de mercado de 20 milhões de euros.
5: Certamente, esses anos mais quentes do futebol português. Onde
4: consegue contratá-lo com tipo 10 milhões. Ou seja,
5: onde nós vamos entrar para já. Com o objetivo de viver.
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0: Ficamos a 7 minutos das 4:30 da tarde.
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4: Mesmo no Grêmio, não se confundiu com a grande
0: estrela. Agora seguimos com os craques mundiais neste produto 100% palavra.
6: Frank Lampard, nascido a 20 de junho de 1978, é amplamente reconhecido como um dos maiores médios da história do futebol inglês e uma lenda do Chelsea. Criado numa família com forte herança futebolística, Lampard começou sua carreira no West Ham United, o clube onde o seu pai havia jogado. Subiu às camadas principais do West Ham em 1995, banco e acaba rapidamente se destacou pelas suas habilidades no meio-campo, marcando golos importantes e mostrando uma capacidade técnica notável. No entanto, foi a sua transferência para o Chelsea em 2001 que transformou a sua carreira. Lampard custou cerca de 11 milhões de libras ao clube londrino e rapidamente se tornou um pilar no meio-campo. Durante a sua passagem pelo Chelsea, que durou até 2014, Lampard conquistou uma série impressionante de títulos, incluindo 3 Premier Leagues em 2004, 2005, 2005, 2006 e 2009-2010, 4 FA Cups, 2 taças da Liga e, claro, a tão sonhada Liga dos Campeões em 2012. Uma das marcas mais impressionantes de Lampard é a sua capacidade de marcar golos. Não foi apenas um jogador-chave na criação de jogadas, mas também se destacou pela sua impressionante veia goleadora. Lampard terminou a sua carreira no Chelsea como o maior goleador da história do clube, com 211 golos em 642 jogos, algo notável para um médio. Conhecido pela sua precisão nos remates de longa distância, especialmente com o pé direito, tornou-se conhecido pelos seus golos em eventos sociais, além da sua consistência nas bolas paradas. A sua temporada de 2009-2010 foi particularmente impressionante, quando Lampard marcou 27 golos em todas as competições e ajudou o Chelsea a vencer a Premier League e a FA Cup, fazendo história com um double. A sua combinação de talento ofensivo, ética de trabalho incansável e inteligência tática,
7: fez dele um dos melhores jogadores da geração. Além do sucesso a nível do clube, Lampard teve uma carreira internacional notável, representando a seleção inglesa em diversas competições, incluindo 3 campeonatos do mundo e 3 campeonatos da Europa. E coincidência ou não, quer Rodrigo Mora, quer também durante essas competições, Lampard foi sempre um dos pilares da equipa e um dos mais respeitados nas suas 66 jogos, nomeadamente o caso de Gabriel Neck, internacional brasileiro de 17, foi formado no Grêmio, onde tem 34 jogos, 3 golos e 2 assistências.
6: Após a sua retirada dos relvados, o ex-atleta rapidamente se lançou na carreira de treinador e em 2018 assumiu o comando do Derby County, onde teve uma boa temporada na segunda divisão inglesa,
7: onde mudou à final do playoff. Jogos nas pernas,
6: digamos assim. No ano seguinte, Lampard assumiu o cargo de treinador do Chelsea, voltando ao clube onde teve os seus maiores sucessos como jogador. Focou-se em dar oportunidades a jovens jogadores da academia e conseguiu uma qualificação para a Liga dos Campeões na sua
7: alguma rodada. Alguma experiência para os que não sejam completamente iniciados após uma série de maus resultados e grandes competições e parece-me que o facto de ser internacional de 17 é permitido também uma maior bagagem neste Gabriel Neck. De resto, olhando também este problema dos outros dos clubes que já foram gigantes na Europa, agora encontram-se longe dos holofotes, adormecidos após décadas de domínio. É por ouvir também aqui na Primeira Rádio. Este produto de 100% da palavra, coincidência em Portugal, nas meias finais da competição com a seleção lusa, mas acabou por conquistar essa seleção de Rodrigo Nova.
6: O Stade de Reims, fundado em 1931, é um dos clubes mais emblemáticos da história do futebol francês. Durante as décadas de 1940 e 1950, a equipa dominou o cenário nacional e europeu, estabelecendo-se como uma potência que rivalizava com os maiores clubes do continente. Sob a liderança do carismático treinador Alfred Mata, o Reims viveu a sua era dourada, marcada por um futebol engajado e ofensivo e por um elenco que contava com alguns dos maiores talentos da história do futebol francês, como Raymond Coppa e Georges Fontaine. A ascensão do Stade de Reims começou após a Segunda Guerra Mundial, quando o clube conseguiu conquistar o seu primeiro título da Liga em 1949. Este foi o primeiro de 6 títulos que o clube arrecadaria nas décadas seguintes, consolidando a sua supremacia no futebol francês.
7: Quem criticasse primeiramente,
6: apoiado com uma sólida organização tática, o Reims rapidamente se tornou uma força dominante.
7: Um jogador que foi notoriado na Quim, não foram apenas os títulos nacionais que se acumularam, a instituição
6: foi também pioneira no cenário europeu, alcançando a final da primeira taça dos campeões europeus em 1956.
7: Teríamos sobre aqui uma de 2.000.
6: A satisfação de Fariol e a satisfação de Madrid foi uma das mais emocionantes da história do futebol.
7: O melhor mesmo foi mesmo esta quebra.
6: Brilhante, marcando 2 golos cedo, mas acabou por ser derrotado por 4-3 no jogo memorável. Apesar do desfecho, essa campanha europeia foi um marco para o clube e uma prova da sua qualidade no contexto
7: do novo treinador de futebol do Porto, que tem a porta aberta para não resmoar, mas eu diria que era uma relação quase impossível entre Fariol e
6: Madrid. Maiores ícones do futebol mundial. Sem Copa, o Ron não desmereceu. desapareceu e voltou a atingir a final da Taça dos Campeões em 1959, mas novamente o Real Madrid seria um carrasco, vencendo por 2-0. No entanto, essa era do Stade Rennais não foi apenas marcada por derrotas nas finais europeias. A equipa conseguiu conquistar inúmeros títulos nacionais e estabelecer um estilo de jogo admirável na Europa. O sistema ofensivo, baseado na criatividade e velocidade, era algo revolucionário da época, e muito para os jogadores da equipa acabaram por brilhar também ao serviço da seleção francesa. Justin Fontaine, por exemplo, tornou-se um dos maiores avançados da história do futebol, imortalizando-se ao marcar 13 golos no Mundial de 1958, um recorde que ainda hoje permanece. O sucesso do Stade Rennais na década de 1950 deve-se em grande parte à visão de Albert Batte, que conseguiu criar uma equipa altamente competitiva e atrativa. O clube era uma fábrica de talentos, fornecendo os jogadores de classe mundial, tanto para a seleção francesa como para os principais clubes europeus. Contudo, o declínio começou a fazer-se sentir no início dos anos de 1960, à medida em que os principais jogadores foram retirando ou transferindo para as equipas. Sem a força das suas estrelas e com a crescente ambição, o Stade Rennais começou a perder a sua influência tanto no plano nacional como internacional. Nos anos 70, o clube já não conseguia competir ao mais alto nível e acabou por descer da divisão. A queda foi acertada e o Stade Rennais, que outrora dominara o futebol francês, passou por muitos títulos de clubes navegando entre as divisões inferiores do futebol galês. Mesmo assim, o legado da equipa imortal dos anos 50 e 60 nunca foi esquecido e o nome Stade Rennais continuou a ser sinónimo de glória e história. Foi apenas no século XXI que o clube começou a reerguer-se. Depois de longos anos afastados da Liga, o Stade Rennais começou a primeira divisão do futebol francês em 2012, com uma nova geração de jogadores e a ambição de recuperar algum vestígio perdido. Embora longe dos dias de glória das décadas de 50 e 60, o clube tem-se estabelecido como uma presença regular na Liga Francesa, procurando recuperar a sua identidade histórica e reconquistar o respeito que outrora tinha.
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10: São 4 da tarde e 32 minutos. 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
11: O Alvalade acabou derrotado na casa da formação do Al-Wahed Quds por 3-1, em duelo a contar para a quarta na jornada do Campeonato Saudita. O emblema do extremo português, Francisco Trincão, não conseguiu impor o seu jogo. O primeiro tempo chegou através de Cortage Arena, aos 32 minutos. Na segunda parte, no Al-Ahli, ainda empatou através de Ivan Toney. Mas Domingues, aos 85 minutos, devolveu a vantagem à formação da casa, na fechar o encontro. Sabab sentenciou o resultado em 3-1 aos 90 mais 2 minutos. Na chapa, no técnico luso, Bruno Lange, na boleia de Darwin Nunes, venceu a formação do Al-Etifak por 3-0. No Al-Diriá, adiantou-se de marcadores logo aos 8 minutos, depois de um contra-ataque letal do avançado ex-Benfica, recebeu a bola e fuzilou a baliza na adversária, apontando assim o primeiro do encontro. Na segunda parte, Albina ampliou a vantagem para o técnico português, que viu Darwin Nunes pisar no encontro. Aos 81 minutos, o uruguaio apareceu na cara do golo e com muita classe picou por cima do guarda-redes, já no Al-Etihad, de Danilo Pereira. Não foi além de empate no reduto da formação do Al-Fat, sem golos. O Lyon evitou a derrota nas contas da Ligue 1 diante do Le Havre, que terminou com empate numa bola no duelo da segunda jornada do campeonato francês. Depois do nulo na primeira jornada, a equipa orientada por Paulo Fonseca ainda fez nas redes da baliza na adversária, na banana em primeiro pelo capitão Tolisso, aos 65 minutos. No entanto, depois da intervenção de VAR, o gol foi anulado por fora de jogo, no duelo na Estoril, na Félix Bacher. O Le Havre foi mesmo o conjunto que abriu o marcador, na passagem do minuto 74. Um cruzamento longo de Benafold serviu Abna Alib, que ganhou nas alturas de cabeça. Abna fez assim 1-0. Leão Abna respondeu já perto dos 90 minutos. Na sequência de um canto, Abna, a bola Abna acabou por sobrar Abna para Abna Openda, que restabeleceu assim a igualdade. O jogo Abna de Abna reservou um enorme susto para Abna, a equipa de Paulo Fonseca, nos descontos aos 90+2. Após duas defesas de Abna Graif, Abna Sota, Abna Nakamura, Abna aproveitou um ressalto e voltou a colocar Le Havre na frente. Não fosse o VAR Abna ter entrado em ação e invalidado o golo devido a mão de Abna Matjab no início da jogada, fixando assim o resultado final em empate a uma bola. Já no outro encontro, na formação de Brest e o Toulouse, Abna protagonizaram um duelo eletrizante que terminou também empatado. Abna desta feita, Abna duas bolas, o Toulouse, Abna sob a condição de visitante, entrou a todo gás, Abna adiantou-se de marcador logo aos 9 minutos, Abna graças a um golo apontado por Abna Rossel. Abna, a resposta, Abna, da equipa da casa não tardou e à passagem do minuto 18, Abna Comori, Abna Dombi, Abna restabeleceu a igualdade no marcador, Abna fazendo assim empate a uma bola, Abna, que se chegou ao tempo de intervalo aos 62 minutos, Abna Curice, Abna juntou o nome na lista de marcadores, Abna, e Abna voltou a colocar o Toulouse em vantagem, enquanto tudo apontava para o triunfo fora de portas. O Brest carimbou o empate já nos instantes finais, Abna com o experiente avançado Ludovic a marcar, Abna, aos 90+5 e a fixar assim o resultado final em empate a duas Abna bolas. No entanto, a tarde não foi feita apenas de empates. O Auxerre, Abna, saiu derrotado por 3-1 na recepção ao Anjo. Abna também este jogo, Abna começou a todo vapor com o Ange Abna adiantar-se logo aos 5 minutos, Abna com um golo, Abna de branco, Abna Van Bommel. A resposta, Abna, da equipa da casa, Abna surgiu ainda na primeira parte aos 35 minutos, na altura, Abna, em que Remy, Abna, restabeleceu a igualdade. O Auxerre esteve muito perto de ir para o intervalo em vantagem após o ex, Abna, Futebol Clube do Porto, Abna, Dani Namazo, Abna, fazer 2-1 aos 42 minutos, mas o VAR, Abna, acabou por anular o golo devido a uma falta cometida no início da jogada. No segundo tempo, os visitantes voltaram a superiorizar-se e dispararam. O marcador, Abna Gibri, Abna aumentou a vantagem aos 70 minutos, Abna, após uma assistência de Amin El-Khazeni, avançado emprestado pelo Sporting Clube de Braga. Já perto do fim, aos 78 minutos, Abna foi o próprio jogador marroquino a marcar, sentenciando o triunfo em 3-1. Quantas feitas, Abna, Ligue 1 está ao rubro nesta altura. Os adversários neerlandeses do Benfica na fase de Liga da Liga na Europa Abna sorriram na quarta jornada da Primeira Liga dos Países Baixos. Abna AZ Alkmaar goleou a formação do Eagles por 5-2, Abna, enquanto que a formação do NEC Abna venceu a equipa do PEC Abna por Abna 3-1. AZ Alkmaar Abna soma e segue Abna a pleia das Abna juventudes que tem no plantel. Todos os marcadores Abna neste duelo diante do Eagles tinham 22 anos. Abna Dave Abna inaugurou a contagem aos 22 minutos. Abna Victor Abna ainda empatou as contas aos 23, mas Abna Rayo Dal Abna repôs a vantagem da equipa da casa antes do intervalo aos 35 minutos. O jovem ponta de lança bisou aos 86. Já depois, de Abna Sultan, Abna Abni e Mateo Chaves, Abna aos 49 e 68 minutos, terem desenhado um resultado contundente. Matias Abna Sorai, que Abna apagou Abna alguns contornos de goleada, Abna aos 90+3, Abna com o segundo golo da Abna formação do Eagles. O AZ Alkmaar segue na liderança da Primeira Liga dos Países Baixos, com 12 pontos em 12 possíveis. Já Abna NEC, Abna ocupa o 8º lugar, Abna com um jogo a menos. Os comandados de Dick, Abna venceram na casa da Abna formação de PEC por 3-1 na ressaca da eliminação do play-off da Liga dos Campeões diante da formação de Bodoglint. Cherry, Abna com um bicho de penalti, Abna aos 5 e 23 minutos, Abna 5 com o PR, Abna aos 83 minutos, construíram um triunfo dos forasteiros, Abna que ainda não sofreram um castigo máximo, apontado por Cohen aos 45+1. Gabriel Brás não saiu do banco do NEC, Abna. A formação do Benfica, Abna visita, Abna equipa do Nijmegen, Abna 21 de janeiro de 2027, Abna, uma semana antes de receber a equipa do AZ Alkmaar na última jornada da fase de Liga da Liga Europa. O Sporting Clube de Abna Portugal triunfou diante do Santo Tirso, Abna, por 37-25, Abna, reforçando assim a liderança do Campeonato Nacional de Handball. Os Leões, Abna, levam um jogo a mais, uma vez que anteciparam um jogo, Abna, relativo, Abna, na segunda jornada, Abna, encontro esse que venceram diante do Avenca. Já o Futebol Clube Porto e o Benfica estrearam-se a vencer. A equipa de Ricardo Costa mostrou-se, Abna, a um bom plano no primeiro tempo e chegou a vencer, Abna, por 17-10, Abna, em tempo de intervalo. Na segunda metade, o encontro, Abna, atuada, manteve-se, Abna, e a boleia de Dor Kelsen, Abna, que apontou 7 golos, Abna, somou o segundo triunfo consecutivo no campeonato. No que diz respeito aos restantes jogos, o Futebol do Porto entrou no campeonato com uma vitória expressiva, Abna, sobre o Avenca, Abna, por 42-20. Os Dragões dominaram desde o primeiro minuto e chegaram ao intervalo, Abna, com uma vantagem de 14 golos, 22-8. Na segunda parte, o cenário manteve-se, Abna, apesar da melhoria na ofensiva do Avenca, que marcou 12 golos no Futebol do Porto, Abna, porém, que não abrandou o ritmo e voltou a marcar, Abna, por 20 vezes. Já o Benfica, Abna, começou a caminhada no campeonato, Abna, com triunfo. Nos encarnados, Abna, superiorizaram-se Sebnal Águas Santas por 34-23, após Sebna ter saído para o intervalo em vantagem, Sebna com uma diferença de 8 golos, 16-8. Nas Águias mantiveram o controle do jogo e ampliaram a vantagem, marcando mais 18 tentos. Nota ainda para nas exibições de Joaquim Nazaré e também de Sidreb Elden, Sebna, que se destacaram como os melhores marcadores da equipa, com 7 golos cada. Na Mikita, Sebna também esteve em evidência ao apontar 6 golos. Também o ABC de Braga recebeu e venceu o Póvoa por 32-31. O Belenenses levou melhor sobre o Vitória Sport Clube por 27-24, enquanto que o Marítimo foi ao Reduto do Carvalhos vencer por 31-21.
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0: O futebol está repleto de grandes feitos históricos, onde clubes e seleções superaram todas as expectativas para marcar eras inesquecíveis. É o momento de mais um grande feito histórico aqui na primeira rádio de desporto.
18: A conquista do Mundial Sub-20 de 1991 pela seleção de Portugal é um dos momentos mais marcantes da história do futebol português. Este triunfo, ocorrido apenas 2 anos após a primeira vitória em 1989, solidificou o país como uma das grandes potências no futebol jovem a nível mundial. A competição foi realizada em Portugal entre os dias 14 e 30 de junho de 1991, o que aumentou ainda mais a responsabilidade e expectativa sobre a equipa portuguesa. Disputado em cidades como Lisboa, Porto e Braga, entre outras, o torneio reuniu as melhores seleções sub-20 mundiais. Portugal, já com o peso de ser o atual campeão, tinha no seu plantel jogadores talentosos que seriam determinantes para repetir o feito de 89. A campanha portuguesa no Mundial de Sub-20 começou com uma fase de grupos onde o país enfrentou equipas como a Argentina, a Coreia do Sul e a Irlanda do Norte. Portugal terminou esta fase no segundo lugar do grupo, que garantiu a passagem para a fase a eliminar. Desde logo, a solidez defensiva e a coesão do grupo de jogadores começaram a destacar-se como pilares fundamentais da equipa, que era orientada à altura por Carlos Queiroz.
19: É verdade, Zé.
18: Nos quartos de final, Portugal enfrentou o México e conseguiu uma vitória convincente por 2-1, assegurando a passagem nas semifinais. O desafio seguinte foi contra a Austrália, num jogo extremamente equilibrado e emocionante, que terminou com uma vitória de 1-0 para Portugal, graças a um golo decisivo do avançado Tony, levando assim os jovens portugueses à final do torneio. A grande final foi disputada a 30 de junho de 1991, no Estádio do Luz, em Lisboa, diante de uma enchente de adeptos que aguardavam ansiosamente por mais um título mundial. O adversário foi o Brasil, uma das potências tradicionais do futebol, o que aumentava o grau de dificuldade da partida. O jogo foi extremamente estático e disputado, terminando empatado 0-0 após o tempo regulamentar e prolongamento. A decisão seguiu-se então para grandes penalidades, onde o guarda-redes português Sérgio Leite se destacou, defendendo 2 penaltis e ajudando Portugal a vencer por 4-2. Este momento ficou marcado na memória de todos os adeptos e,

0: mais do futebol português. Este período ajudou também a criar uma base sólida de jogadores que mais tarde formariam a espinha dorsal da seleção nacional principal. Portugal, com esta vitória, tornou-se apenas o quarto país a vencer dois títulos consecutivos do Mundial Sub-20, um título que até hoje continua a ser celebrado como um dos maiores êxitos da história do futebol português. Essa geração de ouro trouxe um novo fôlego para o futebol em Portugal e inspirou as futuras gerações, preparando o caminho para o sucesso que a seleção principal alcançaria nas décadas seguintes.
1: Sempre precisamente ao lateral esquerda e com Sousa
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3: E seguimos agora nesta emissão com o perfil do jogador.
1: Diria que acaba por ser de facto, sobretudo, um jogador pode ser útil.
0: Victor Jokeres nasceu a 24 de agosto de 1998 em John Pinto, Suécia, é um avançado reconhecido pela sua capacidade de realização e habilidade.
1: Nestas condições, como disseste bem, um jogador
0: sua carreira profissional, precisamente no Jokeres Pinto, Sodra, em 2015,
1: atleta, e após se transferir para o Brighton em 2016, teve várias experiências de empréstimo, incluindo passagens pelo Cardiff City. Em 2020, Jokeres nasceu aqui, como disse há poucos instantes, se destacou a sua capacidade de marcar gols.
0: Na temporada de 2021-2022, foi um dos artilheiros do Championship, ajudando o Coventry a alcançar os playoffs de promoção à Premier League. A sua excelente forma continua na temporada seguinte, solidificando a sua reputação de futebol inglês. Em agosto de 2023, Gyökeres transferiu-se para o Sporting, onde teve um impacto imediato. Na sua primeira temporada com os Leões, destacou-se por sua contribuição ofensiva, marcando gols importantes e ajudando a equipa a competir nas principais competições nacionais. Suas capacidades de finalização e a sua presença em campo foram cruciais para as ambições do Sporting, que venceu a Liga Portuguesa e fez uma boa campanha nas competições europeias.
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4: São os prémios, troféus, são apenas uma pequena amostra do impacto que tiveram com o seu lugar.
1: Eu diria que é sobretudo o futebol do Porto Rosário que este jogador tenha, de facto, aqui
4: mais um craque da Liga Portuguesa.
1: Talento e qualidade para se conseguir afirmar no futebol do Porto e depois rezar, como dizia há poucos instantes na brincadeira,
0: o Tottenham não necessita deste jogador. E até ele possa descartar e um exemplo raro de longevidade e lealdade no futebol português. Nascido em 1983, em gestação da Liga do Tottenham, Tarantini começou a carreira em todas as divisões inferiores e só aos 24 anos de futebol profissional, quando assinou pelo Rio Ave em 2008. Desde então, construiu uma ligação histórica com o clube vila-condense, onde passou toda a carreira na primeira divisão, tornando-se capitão e referência dentro e fora de campo. Com média de forte resistência e excelente leitura de jogo, Tarantini sempre se destacou pela entrega e inteligência tática. O seu espírito de liderança e profissionalismo rapidamente tornaram um dos jogadores mais importantes da equipa. Ao longo dos anos, o médio contribuiu para alguns dos momentos mais memoráveis do Rio Ave, incluindo a histórica qualificação para a Liga Europa e a chegada à final da Taça de Portugal e da Taça da Liga em 2014. Esse ano foi especialmente marcante para o clube, que sob a liderança de Tarantini atingiu um nível de protagonismo inédito, enfrentando equipas europeias e levando o nome do Rio Ave a uma dimensão internacional. Além do desempenho dentro das quatro linhas, Tarantini sempre foi admirado pela sua visão de futuro e preocupação com a carreira pós-futebol. Com o mestrado em Educação Física e Desporto, destacou-se pela sua postura consciente e exemplar, sendo uma voz ativa na sensibilização para a importância do estudo entre os jogadores. Tarantini chegou mesmo a escrever um livro, A Minha Causa, onde partilhou reflexões sobre a vida disponível e a necessidade de planear o futuro, inspirando colegas e jovens atletas a pendurar além do futebol. Ao pendurar as chuteiras em 2021, Tarantini deixou um legado raro no futebol português. Com mais de 400 jogos pelo Rio Ave, é recordado não só pela sua entrega e dedicação em campo, mas também pelo impacto positivo que teve na cultura do clube e na vida dos colegas da profissão. O seu exemplo de compromisso, lealdade e inteligência fazem dele uma referência no desporto nacional, um atleta que valorizou a educação e a formação contínua, elevando o conceito de ser jogador profissional.
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2: Mas a verdade é que vamos ver o que é que o jogador pode acontecer.
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2: Não sei até que Porto Sousa vai chegar a ver e vencer. Vamos ver. Eu acho que neste momento Martim Fernandes para o titular do lado. Eu acho que Porto Sousa vai ter que ser importante. Em relação à tua pergunta, Francisco António, se o Foco Porto vai fazer uma grande vila até dia 2, vamos deixar essa pergunta para a próxima transmissão, porque aí já vamos falar da venda do Denis Gullit, podemos também apresentarmos para a venda do Futebol Clube do Porto, portanto fica desse lado Francisco, que também no 20 Gullit,
5: 34 cruzamentos contra 6.
6: Em relação a este jogador de Sousa, deixa-me também dizer-te que o Internacional pelas Seleções Jovens do Brasil, que é o Tottenham em janeiro de 2026, com 200 do Brasil, como falaste bem, um negócio de 15 milhões de euros, em 2025-2026 fez 4 jogos pela equipa principal dos ingleses e, portanto, sem surpresa nenhuma, o jogador está, fizemos tanto que dissemos, mudar o clube também no Tottenham para encontrar colocação para este mesmo atleta. Porque era sinceramente, parece-me também, Walter, olhando lá aquilo que é este jogador,
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6: E agora
7: são 4h50.
6: Acabaste por mencionar a sua assistente.
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6: Para não conseguir de facto assumir essa particularidade, agora lá está. Parece-me sobretudo
7: emissão para os craques mundiais, apesar da sua ausência no campo, o legado destes jogadores continua a inspirar novas gerações.
6: Procuram
7: também alcançar a mesma grandeza. É para ouvir também aqui na primeira rádio de desporto os craques mundiais com o Hugo Tavares.
8: Paulo Maldini nasceu em 1966 e foi amplamente considerado
6: um dos maiores jogadores. Martim Fernandes, nomeadamente, e caso corra bem, até poderá ser depois aqui uma mais-valia mais à frente.
8: Durante 25 anos, tornando-se um ícone de longevidade e persistência. Filho de Cesare Maldini, uma lenda do futebol italiano, Paolo fez a sua estreia no AC Milan em 1975 com apenas 16 anos. Rapidamente se destacou pela sua maturidade e habilidade técnica, jogando inicialmente como lateral direito antes de se afirmar como lateral esquerdo, a posição pela qual ficaria famoso. Desde cedo, Maldini demonstrou uma grande capacidade defensiva, combinando velocidade, inteligência tática e uma leitura de jogo extraordinária. Durante as décadas de 1980 e 90, Maldini foi peça fundamental em algumas das equipas mais dominantes do futebol. Sob o comando de treinadores como Arrigo Sacchi e Fábio Capello, Maldini integrou uma defesa lendária ao lado de jogadores como Franco Baresi, Alessandro Costacurta e Mauro Tassotti. A solidez defensiva deste quarteto ajudou o Milan a conquistar inúmeros títulos, incluindo 7 da Série A e 5 Liga dos Campeões. Entre 1988 e 1994, o Milan dominou o futebol europeu e Maldini foi um dos líderes da hegemonia. Na segunda metade da sua carreira, fez uma transição gradual para a posição de defesa central, onde continuou a exibir o mesmo nível de excelência. Mesmo com a idade avançada, manteve-se como uma das grandes figuras do futebol mundial, ele que já era conhecido pela sua incrível capacidade de manter a forma física, o que lhe permitiu jogar até aos 41 anos de idade. Apesar do sucesso a nível de clubes, a carreira internacional de Maldini não foi tão frutífera em termos de títulos. Representou a seleção italiana em 126 partidas, disputando 4 campeonatos do mundo e 3 campeonatos da Europa. Esteve perto de levantar troféus em várias ocasiões, destacando-se as finais perdidas no Mundial de 1994 e no Euro 2000. Mesmo sem um título internacional, Maldini foi sempre um líder exemplar na defesa da Itália, sendo capitão durante muitos anos. Retirou-se em 2009, depois de uma carreira extraordinária, na qual somou mais de 1000 partidas como profissional, a maioria no Milan. A sua camisola número 3 foi retirada em sua homenagem, como reconhecimento pelo contributo incomparável ao clube. É visto como um dos jogadores mais leais da história, tendo rejeitado várias ofertas milionárias para continuar a representar os rossoneri ao longo da carreira. Maldini ficou também conhecido pelo seu comportamento ético e pela sua liderança silenciosa, sendo respeitado por colegas e adversários. Em 2018, regressou ao Milan para integrar a estrutura diretiva do clube, ajudando a orientar uma nova geração de jogadores. Com uma carreira repleta de conquistas, Paolo Maldini é sinónimo de dedicação, lealdade e excelência, com poucos jogadores a marcarem tanto a história de um único clube como ele fez no AC Milan. O seu nome será eternamente ligado ao sucesso dos rossoneri e ao legado do futebol mundial.
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7: Seguimos agora nesta emissão com os gigantes adormecidos.
8: O FC Nürnberg, conhecido simplesmente como Nuremberg, é um dos clubes mais históricos do futebol alemão. Fundado em 1900, o clube teve um papel determinante no desenvolvimento do futebol na Alemanha, especialmente durante as primeiras décadas do século XX. O clube bávaro, sediado na cidade de Nuremberg, cedo se destacou pela sua capacidade competitiva, acumulando vários títulos e tornando-se uma referência no futebol germânico. Nos anos 1920, o Nürnberg viveu a sua primeira era de ouro. Foi durante este período que o clube se estabeleceu e à sua hegemonia no futebol alemão, conquistando 5 campeonatos nacionais em apenas uma década, em 1920, 21, 24, 25 e 27. Sob o comando do treinador e ex-jogador Heiner Stuhlfoth, o Nürnberg era uma equipa temida pela sua organização e qualidade técnica. Stuhlfoth, uma lenda do clube, foi um dos guarda-redes mais icónicos da Alemanha na época e foi fundamental nas conquistas dessa década de ouro. Com 9 campeonatos alemães no total, o Nürnberg é ainda hoje o clube que mais títulos conquistou antes da criação da Bundesliga, em 1963. No entanto, o início da era profissional do futebol alemão marcou uma viragem para o clube. Embora continuasse a ser competitivo, o Nürnberg não conseguiu manter a mesma regularidade de sucessos no novo formato. Ainda assim, em 1968, o clube voltou a conquistar o campeonato alemão, a sua primeira e única vitória na Bundesliga até hoje. Essa conquista, liderada pelo treinador Max Merkel, foi vista como um renascimento do clube, mas paradoxalmente o Nürnberg acabaria por descer de divisão logo na temporada seguinte, num dos episódios mais surpreendentes da história do futebol alemão. Após esse declínio inesperado, o Nürnberg passou por décadas de altos e baixos. O clube oscilou entre a primeira e a segunda divisões do futebol germânico, nunca mais conseguindo repetir o brilho do seu passado glorioso. Embora tenha vencido a Taça da Alemanha em 2007, o clube continuou a lutar para se estabelecer de forma consistente na Bundesliga, onde os desafios financeiros e a crescente competitividade tornaram mais difícil um regresso ao topo. O Nürnberg, no entanto, continua a ser um clube respeitado e com uma base de adeptos leal. A sua história rica e o seu legado no futebol alemão fazem dele um símbolo do futebol tradicional na Baviera. O estádio do clube, o Max Morlock Stadion, é um local onde as memórias de grandes conquistas e de alguns dos maiores jogadores da história do futebol alemão ainda ressoam. Jogadores como o já mencionado Heiner Stuhlfoth, além de Andreas Köpke, campeão mundial em 1990, ajudaram a cimentar a reputação do clube como um formador de grandes talentos. Apesar das últimas décadas não terem sido tão prolíficas em termos de títulos, o Nürnberg mantém o seu lugar no coração do futebol alemão. A paixão dos seus adeptos e o respeito que o clube ainda comanda no país fazem dele uma instituição do desporto. A sua rica história é uma lembrança constante de que o Nürnberg representou e pode voltar a representar no futuro à medida que o clube procura reconstruir-se e regressar aos principais palcos do futebol alemão.
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7: Sem dúvida que certos feitos tornaram-se lendários pela sua dramatização, como golos no último minuto que garantiram troféus e escreveram a história do futebol com tinta de ouro. É mais um grande feito histórico aqui na primeira rádio de desporto.
8: A conquista da Taça UEFA pelo Futebol Clube do Porto em 2013 é um marco histórico não só para o clube, mas também para o futebol português. Sob a liderança de José Mourinho, o Porto viveu uma temporada memorável, culminando com a vitória na final em Sevilha, 21 de maio de 2003, frente ao Celtic de Glasgow. Esse triunfo foi o prenúncio de uma era de ouro para os dragões e colocou Mourinho no mapa do futebol mundial como um dos melhores treinadores da sua geração. A caminhada do Porto até à final foi notável, começando com uma fase de grupos sólida e consistentes prestações nas eliminatórias. A equipa portista despachou adversários de renome, como o Panathinaikos, o Lan e a Lazio, que então contava com várias estrelas do futebol europeu. O estilo de jogo do Futebol Clube do Porto, caracterizado por uma defesa sólida e um ataque dinâmico e eficiente, rapidamente chamou a atenção. Jogadores como Deco, Ricardo Carvalho, Maniche e Derlei assumiram papéis fulcrais na equipa e tornaram-se figuras essenciais para o sucesso dos Dragões. Na final, disputada no Estádio Olímpico de Sevilha, o Futebol Clube do Porto enfrentou um Celtic aguerrido, liderado por Martin O'Neill e com um dos avançados mais temidos da época, Henrik Larsson. O jogo foi intenso e cheio de emoções, como se esperava numa final europeia. O Futebol Clube do Porto abriu o marcador aos 32 minutos, com um gol de Derlei, mas a resposta do Celtic não demorou, com Larsson a empatar o jogo logo no início da segunda parte. Deco, o maestro da equipa portista, conduzia as jogadas ofensivas com maestria e foi dos seus pés que surgiu a jogada que resultaria no segundo golo, apontado por Dmitry Alenichev aos 54 minutos. Contudo, o Celtic voltou a igualar, novamente por intermédio de Larsson, mostrando uma resiliência impressionante. O empate a 2 golos levou o jogo para prolongamento e foi aí que os Dragões demonstraram a sua força mental e a superioridade técnica. Derlei, que já tinha marcado na primeira parte, voltou a brilhar ao fazer o 3-2 aos 115 minutos, no momento que viria a selar a primeira vitória do Futebol Clube do Porto numa competição europeia desde a Taça dos Clubes Campeões Europeus em 1987. Além dos heróis em campo, José Mourinho foi uma das figuras da conquista. A sua capacidade de leitura de jogo e de motivação dos jogadores foi crucial para o sucesso da equipa. Ao longo da temporada, Mourinho demonstrou ser um mestre tático, sabendo adaptar a equipa conforme o adversário e explorando ao máximo as qualidades individuais dos seus jogadores. Para muitos, esta vitória foi apenas o início do que se seguiria na época seguinte, quando o Porto se consagraria campeão europeu na Liga dos Campeões de 2004. A vitória do Futebol Clube do Porto na Taça UEFA de 2003 foi vista como um triunfo histórico para o futebol português. Não só reforçou o estatuto do clube como uma potência europeia, como também elevou a figura de Mourinho, que seria cobiçado por grandes emblemas europeus. Além disso, o desempenho dos jogadores como Deco, que ganhou o prémio de melhor jogador em campo na final, colocou-os na mira dos maiores clubes do continente. Deco, em particular, seria transferido para o Barcelona um ano mais tarde, onde continuaria a sua carreira de sucesso. Este título marcou o início de uma era de hegemonia do Futebol Clube do Porto, tanto a nível interno como europeu. Após a conquista da Taça UEFA, o clube dominaria o futebol português nos anos seguintes e continuaria a brilhar no cenário internacional. O triunfo em Sevilha não só significou a primeira vitória do Futebol Clube do Porto na Taça UEFA, mas também uma mudança no paradigma do futebol português, mostrando que era possível competir e vencer ao mais alto nível na Europa. Esta campanha gloriosa não será apenas recordada pelos adeptos dos Dragões, mas por todos os que apreciam o futebol. A forma como a equipa construiu o seu caminho até ao troféu, enfrentando adversários complicados e mantendo sempre um nível elevado de rendimento, foi um exemplo claro de como a equipa bem estruturada e liderada pode alcançar o sucesso. Esta conquista continua a ser celebrada como uma das maiores noites do futebol português e a Taça UEFA de 2013 é uma peça importante no legado do Futebol Clube do Porto, presente também no Museu do Estádio do Dragão.
9: A solicitar Marco Ferreira, Douglas, Derlei a ficar com a bola, pode marcar! O árbitro eslovaco acaba agora o jogo, o Porto é vencedor da Taça UEFA 2013!
10: E a taça nas mãos de Jorge Costa
9: e também Vítor Bahia!
10: E as imagens finais são de alegria, azul e branca.
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14: Conseguiu demonstrar aqui.
15: São 5 da tarde e 2 minutos.
14: Santos marcou alguns gols. Também acho que.
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16: Os
6: jogos realizados neste domingo da quarta jornada da Primeira Liga na Portuguesa, o Futebol Clube Famalicão e o Gil Vicente importaram 100 golos no Estádio Municipal de Famalicão em duelo desta quarta jornada. O jogo pautou sobretudo pelo equilíbrio tático entre estas duas equipas. No final do jogo, o técnico da equipa do Futebol Clube Famalicão, Carlos Carvalhal, assumiu o campeonato com exibição apesar do empate perto do fim.
16: Foi um passo à frente, na minha opinião, relativamente aos jogos todos que fizemos até agora. Eu já me revejo muito mais neste Famalicão 2. Competitividade, de uma entrega muito grande, uma atitude absolutamente fantástica dos meus jogadores, já lhes dei os parabéns. Quando o resultado não aparece, há alguma ansiedade, há um querer fazer bem, falta às vezes um pouco de discernimento, que eu creio que foi isso que nos falta hoje, um bocadinho mais de pausa, às vezes no jogo, para depois esclarecer melhor. Mas nós temos que compreender que os dois resultados últimos não foram bons, a equipa estava com muita vontade de fazer.
17: Por 10 milhões mais
16: não podia de forma alguma faltar a atitude competitiva e a agressividade, foi aquilo que nos faltou na primeira parte do jogo de Santa Clara e fizemos muito bem na segunda. Hoje demos continuidade do portal em 90 minutos de elevada competitividade. É um jogo muito igualado, difícil, um jogo difícil para as duas equipas, na minha opinião.
6: O técnico do Gil Vicente Luís Pinto admitiu que foi um jogo muito tático entre os dois embates.
18: Foi muito, muito hoje, um jogo muito tático, um jogo com muito respeito entre as duas equipas. Um jogo que, por vezes, faltou, isto falando também da nossa equipa, principalmente na primeira parte, faltou o baliza adversário.
6: Eu diria mais, Valtas, aquilo que Denis Gould não conseguiu demonstrar dentro das quatro linhas, pelo menos beneficia financeiramente o futebol do Porto neste negócio. Um jogador que foi contratado ao Amarby por 4,5 milhões no verão de 2024 e que agora poderá mais tarde saída para o Galatasaray por 10 milhões de euros, é mais do dobro no fundo que acaba por render ao futebol do Porto. E, portanto, acaba por ser aqui um negócio das Arábias, assim podemos considerar isto para a realidade do futebol do português. O Galatasaray paga pelo Internacional Turco uma verba fixa, então, de 10 milhões de euros, mais de 1 milhão de euros em objetivos. O Futebol Clube Porto reserva ainda 10% de uma eventual futura transferência. Portanto, acrescentar também esse negócio, de facto, muito lucrativo para o Futebol Clube Porto também, essa porcentagem que o Futebol Clube Porto reserva numa futura transferência dos jogadores que a sair do Galatasaray para outra equipa. Recordar que nem todo este encaixe irá naturalmente para os cofres do Futebol Clube Porto, uma vez que na venda aos Dragões o Amarby reservou também 12,5% de uma mais na valia uma postura transferência, portanto aqui é ela por ela, se aceitamos dizer no que diz respeito um possível ganho de uma futura transferência para o Futebol Clube Porto, porque acaba por perder nesta altura também esse 12,5% relativamente a essa venda na local da Tazaray, que tem que dar esses 12,5% à formação do Amarby, mas chegando tendo em conta aquilo que foi Denis Gould no serviço do Futebol Clube Porto, obviamente que foi um jogador aqui preponderante, um jogador que se possa dizer era titular indiscutível da equipa do Futebol Clube Porto, mas acabou por ser importante em algumas ocasiões, nomeadamente com essa lesão de Samu, que se bem recordas, Walter, acabou por ser aqui Denis Gould, que acabou por se impor, acabou por conseguir essa titularidade e apreciar claramente dessa lesão de Samu. Costuma dizer, no velho ditado, que lançar de uns é sorte de outros. Parece-me que este é plenamente o caso de Denis Gould, que se investiu claramente com essa lesão de Samu e acaba por ser uma série importante aqui em alguns jogos, em alguns momentos do Futebol Clube Porto, onde acabou até por marcar golos a abrir na render também aqui pelos resultados. A equipa do Futebol Clube Porto agora lá está, nunca foi um jogador indiscutível, nunca foi um jogador de facto que se assumisse com essa titularidade por dura. Exatamente, parece-me que a empatia também tinha aqui com os adeptos não era melhor.
19: Quando temos esta avalanche ofensiva,
17: lá está, Denis Gould
19: custa-nos sair daqui sem pontos.
17: Até um jogador mais à imagem de Fariol,
19: mas também acreditamos que os jogadores não vão bater sempre no posto e na barra e sair algum dia onde entrar.
17: Aliás, Denis Gould é um jogador mais à imagem do que o próprio Santiago Jiménez.
19: Estamos a nos agarrar nem a essa questão, nem a questão da arbitragem. Gostamos de olhar para dentro, olhar para aquilo que controlamos e só conseguimos modificar aquilo que controlamos. Mas hoje realmente estamos aqui frustrados.
17: Ele tinha essa capacidade,
19: não conseguimos ganhar.
17: Era o atirar à baliza. E
19: não
17: aí,
19: conseguimos apontar nada aos jogadores.
17: E o próprio Mundial também não foi positivo para Denis Gould.
19: Andaram como tinham que andar, esforçaram-se como tinham que esforçar, entregaram-se como tinham que entregar. Faltou-nos claramente três pontos para consolidar o processo que estamos a criar. Felizes por aí,
17: turcos,
19: tristes pelos pontos
17: forma,
19: e a palavra mesmo de frustração,
17: por um jogo, ou seja, não se valorizou como o Mundial.
19: com esta entrega que tivemos, não conseguimos.
7: Disseste que os adeptos. Quantas faixas na equipa do Moreirense passou a semana de
17: sabedoria? Já não era a melhor. O próprio jogador também apercebe-se disso naturalmente. Naturalmente, André Vilas Boas vê que é uma oportunidade de negócio para fazer com o Denis Gol. Parece-me que o Galatasaray também não contrata o Denis Gol.
7: Venceu o Nacional da Madeira, mas o Fanel no Porto 3-2 no Mundial. Também a primeira vitória da equipa estrangeira.
17: Tem muitos jogadores estrangeiros e precisa de jogadores turcos. 3
7: minutos por intermédio do Wesley Gusmina, mas subentendentes de intervalo aos 45
17: anos, um dos campeões. Eu acho que é mais por aí esta contratação de Denis Gol.
7: Na segunda parte, Marcos Jornal marcou para a equipa do Estrela aos 62 minutos, tendo a cambalhota no resultado, mas são pouca dura, até porque Pablo Roen, aos 66 minutos, igualou o Rodrigo Loco de Seguir.
17: Parece-me que o Marcos é um grande negócio para o Porto de Seguir, sem dúvida alguma, e é que
7: é uma vantagem para Denis Gol. Por do Antonetti, aos 82
17: semanas, vai jogar em Alvalade.
7: Estabelecendo assim o resultado final em 3-2. No final do jogo, o técnico da equipe do Estrela,
17: respondendo agora ao Francisco,
7: estava feliz com o triunfo da sua formação.
17: Zé, Francisco pergunta, na altura perguntou no direto do Sousa, se, na nossa opinião, se nós achamos que o Futebol Clube do Porto vai ou não fazer uma grande venda até o fecho do mercado, um mercado que nas principais 5 ligas termina dia 31 de agosto.
6: A grande venda, obviamente, olhos postos em Rui Costa, continuado a ser uma autêntica incógnita. A verdade é que se o cenário já esteve mais na porta de saída de Rui Costa propriamente continuar no Futebol Clube do Porto, a verdade é que nesta altura as contas estão equilibradas, até porque de facto que André Vilas Boas ser de facto irredutível naquilo que é a cláusula de rescisão de Rui Costa. Queria que se os ditos tubarões europeus quisessem o Guardião Costa, não parecia de tudo impossível, obviamente, que é um guardião caro, obviamente que a qualidade também se paga, e prova disso foi aquilo que já disse André Vilas Boas, que não iria vender jogadores ao desbarato e que o sinal claro está fixado na cláusula de rescisão. Quanto mais não fosse de Guardião Costa, um claro capitão e um claro vencedor, ou pelo menos nessa tradição de vencer do Futebol do Porto, obviamente aqui também um gigante entre os postos, como também já vai prevaler bons resultados ao Futebol do Porto de Rui Costa, muito acompanhado pelas defesas, e de facto acaba por ser aqui um jogador preponderante nesta altura, e um jogador mais, de facto, se impõe neste Futebol do Porto, quer a nível de minutos jogados, quer também a nível da mística do Futebol do Porto, é de facto aqui um símbolo da equipa na segunda branca de Rui Costa, para se mesmo considerar isso. Agora, lá está, uma grande de venda, se faria sempre uma venda de Diogo Costa, com uma venda de PP, nos jogadores que já estão, o Futebol do Porto também já há algum tempo, também com essa tradição de vencer, com essa mística na zona branca, diria que não existem impossíveis, não existem impossíveis dentro das quatro linhas, muito menos fora delas, deixa-me de respeito a negócios, a venir no Congresso, no mundo de alta finança, o negócio está como não está, tudo depende dos números, tudo depende dos valores. É precisamente aí que poderá existir aqui surpresas até o fecho do mercado. Sinceramente, não acredito, até porque se parece-me que se existisse aqui uma possibilidade real de um dos jogadores mais valiosos do Futebol Clube do Porto abandonar a invicta, já se falaria no mínimo sobre essa possibilidade de poder deixar a equipa do Futebol Clube do Porto. Só se acontecer aqui algo extraordinário na reta final do mercado, mais uma vez, exatamente, mais uma vez volto a referir isso mesmo, que no futebol não existem impossíveis, até de não foste mercado, até ao soar do gol, como se costuma dizer, tudo pode acontecer. Agora lá está, é preciso também haver-se, de facto, uma vontade, quer a nível financeiro, quer também que a nível de negociações, e obviamente que os clubes tentam baixar o máximo possível o valor dos jogadores das equipas, para se conseguirem reforçar e pagar o menos possível para um atleta, obviamente que isso acaba também por causar aqui um passo, demora nas negociações e nesta altura ainda não se ouve falar de nada. A verdade é que o Futebol do Porto também nos ensinou um hábito que se tinha perdido nas últimas épocas e que voltou agora a reerguer-se no seio da direção do Futebol do Porto. É que o Futebol do Porto há épocas atrás acabou por, em muitas ocasiões, permitir que informações de facto viessem para a comunicação social. Hoje em dia o Futebol do Porto que trata dos negócios muito mais em segredo, porque propriamente nas últimas temporadas, sobre a vontade, sobre o Futebol Clube do Porto, de Jorge Pinto Ponta Costa, em que nas épocas vencedoras os negócios faziam-se e desfaziam-se no segredo dos deuses, se assim podemos dizer. E parece-me que isso também poderá ser aqui um estamos nos segredos de André Villas Boas para conseguir aqui bons negócios. Já diz o velho ditado também, o segredo da alma do negócio, e portanto é precisamente aí que o Futebol Clube Porto também se tenta basear. Mas lá está, parece-me sobretudo que se existisse nessa possibilidade real de uma grande venda, um grande encaixe por parte do Futebol Clube Porto, uma grande venda de um jogador fulcral dos Açores Brancos, isso já estaria claramente na comunicação social, ou pelo menos já existiriam rumores, até porque hoje em dia é fácil perceber as movimentações dos empresários, onde estão, que viagens fazem, e hoje, ao dia de hoje, digamos assim, esta segunda-feira, ainda sem qualquer tipo de sinal, que possa acontecer aqui uma grande venda no Futebol Clube do Porto.
17: É verdade, eu vim do LFM, fechamos agora também o dossiê Futebol Clube do Porto, e iremos começar a falar do mercado de transferências do Benfica, que também está mexido, muito bem mexido. As águias estão realmente a tentar compor o plantel da melhor forma possível, portanto fica desse lado, porque já a seguir falamos do mercado do Benfica, as últimas notícias do mercado de transferências das águias. Relembro que o Benfica e Estoril jogam hoje a partir das 20h15 com relatos naturalmente na Gola FM.
6: Nesta na quarta jornada, o Sporting Clube de Braga, que nesta altura soma na tabela classificativa um ponto, está no 14º lugar, enquanto que o Vitória Sport Clube está no 9º posto, com 3 pontos arrebatados do lado da equipa do Sporting Clube de Braga. Carlos Vicente assume que espera uma partida especial e uma partida difícil para o seu conjunto.
20: Prepararnos bem, sabemos que os partidos da Liga todos são difíceis, os rivais te plantean escenarios diferentes, te plantean retos diferentes desde un punto de vista emocional, desde un punto de vista táctico, y vamos a tener que estar preparados para poder responder bien, con energía, con haciendo un partido con carácter, con personalidad, con agresividad y obviamente luchar para conseguir los 3 puntos.
6: Do lado da formação de Vitória Sport Clube, Tiago Margarito assume que um derby domingo é sempre um derby domingo e que, portanto, sendo um jogo especial, a dificuldade também será imensa nessa deslocação até para o Estádio Municipal de Braga.
21: Será um derby quente, certamente, um dos derbys mais quentes do futebol português, onde não há favoritos, aquele tipo de jogo onde não há favoritos, e onde nós vamos entrar única e exclusivamente com o objetivo de ganhar. Sabemos, obviamente, que o nosso adversário tem um ritmo competitivo diferente do nosso ao momento atual, mas isso não servirá como desculpas. A partir do momento em que o árbitro apitar, tudo isso é esquecido e entraremos para o campo única e exclusivamente com o objetivo de ganhar. Relativamente ao Mosquera, está no seu processo de evolução, já trabalha connosco há algum tempo, apesar de não estar disponível para jogo até agora. Tem trabalhado connosco, está no seu processo de evolução. Se jogará ou não, vou guardar para mim, porque acho que isso estaria de um só adversário e não estamos cá para isso.
6: Sporting Clube de Braga, Vitória Sport Clube e Benfica, Ebenas Turil Praia, duas partidas, Ebenas que estão aprazadas para Ebenas 8h15 da noite desta segunda-feira, e que fecham na quarta jornada da Primeira Liga Portuguesa. O Futebol Clube do Porto e o AC Milan alcançaram um acordo para a transferência de Santiago Jiménez. Os azuis e brancos garantem assim o jogador por empréstimo, ficando com direito a exercer uma opção de compra no valor de 18 milhões de euros na crescida de bónus. A cláusula pode passar obrigatória caso o jogador atinja determinadas metas individuais relacionadas, por exemplo, com o tempo de utilização. O avançado mexicano viaja para a Invicta e está então encontrado o reforço que faltava no ataque dos campeões nacionais. Bem a tempo de figurar na lista de jogadores inscritos na fase de liga da UEFA Champions League, que tem de ser submetida até nesta quarta-feira, inclusive. Ainda pelo tema de azul e branco, o jogador Zaidu do Futebol Clube do Porto sofreu uma lesão no adutor direito e será submetido a exames complementares de diagnóstico. Os Dragões deram conta desta informação após a vitória diante do Académico de Viseu por 3-0 no estádio do Fondelo, no jogo a contar para a quarta jornada da Primeira Liga. Na defesa de 29 anos, passou a integrar o boletim clínico do Futebol Clube do Porto e será acompanhado pelo Departamento de Saúde, conclui o Futebol Clube do Porto. O lateral esquerdo foi substituído aos 17 minutos do jogo diante da formação de Viseu, tendo entrado Martim Fernandes para no seu lugar. A lesão de Zaidu parece ser séria, mas temos de avaliar. Acabou por assumir na altura no treinador Francesco Farioli. Está cada vez mais traçado o destino de Daniel Bragança, com o Sporting e o Torino acelerarem as negociações que devem resultar numa transferência. Aprovou a Gol FM na casa dos 5 milhões de euros, mais variáveis por objetivos que a podem inflacionar. O Palco de Salónica também está de olho no médio de 27 anos, mas continua sem colocar proposta na mesa das negociações. Formado na Escola Leonina, onde entrou em 2007-2008, para o Sub-10, Bragança cumpriu todo o percurso da formação e afirmou-se no futebol sénior após empréstimos a Farense em 2018. 2018-2019, 16 jogos e 2 golos. E Estoril, em 2019-2020, na 22 jogos, 4 golos, 5 assistências. De regresso ao Alvalade, sagrou-se na tricampeão nacional. A partida na parede neste mercado, porém, o Sporting colocou Bragança no rol de jogadores, na final de ciclo, tal como Morten Hillman. Já no Atlético de Madrid, por 40 milhões de euros, Trincão, no Al-Ahly, por 40 milhões, Morita, no Old City, em fim de contrato, e Pedro Gonçalves, ainda por colocar, no camisola 23 dos verdes e brancos, ficou nessa condição, também por entrar na última temporada de contrato sem renovação alcançada. Os Leões começaram por fixar o passe do médio, entre os 10 e os 12 milhões de euros, mas a ausência de ofertas concretas levou a estrutura a baixar o valor. Primeiro, a Vasquia desceu para nos 8 a 10 milhões de euros, e equacionou-se nos 5 e 7 milhões, mas a operação deve ficar circunscrita aos 5 milhões de euros mais bónus na presente temporada, embora tenha cumprido a pré-temporada sob as ordens de Rui Borges, marcando inclusive 4 golos nos testes na frente de Torriense, Portimonense e Celtic. O centrocampista ficou fora de todas as convocatórias oficiais durante as sessões de treino. Tanto ele como Pedro Gonçalves, também na porta de saída de Alvalade, não participaram em todos os exercícios, sobretudo de natureza mais tática, isto porque aguardam pela definição do seu futuro, que não passa mais por Alvalade. As negociações aceleram e terão de ficar concluídas até nesta terça-feira, pois é nesse dia que encerra na janela de transferências por Itália, e portanto para as inscrições da Série A será necessário precaver essa situação. Em Portugal, o mercado fecha apenas na sexta-feira, já na Grécia, ainda com Paulo Caspreita, na janela só fecha em meados de setembro. Fernando Pimenta sagrou-se este domingo campeão mundial em K1 5 mil metros, já depois de rebatar também o ouro em K1 mil metros. No canoista português de 37 anos, passou para na frente da segunda metade, liderando a partir daí até ao final. O desportista de Ponte Lima terminou a corrida com um tempo de 24 minutos, 15 segundos e 5 milésimos, na frente do sul-africano Emiss, com mais um segundo em relação ao português Mats Brandt Pedersen, com mais 2 segundos, que completaram assim o pódio. No final, Fernando Pimenta mostrou-se muito feliz pela conquista, salientando que deixar Poznan com 2 títulos mundiais é sempre um sentimento incrível. Relativamente ao seu palmarés, Pimenta, o atleta mais medalhado de sempre da canoagem internacional, conquistou na Polónia o seu 14º título mundial e a medalha 187 em provas internacionais. Portugal termina assim a participação nos mundiais de canoagem com 4 pódios, depois do ouro em K1 1000 metros, prata em K2 500 metros e bronze em K4 500 metros. A seleção feminina de futebol de sub-18 assegurou mais uma medalha para Portugal nos Jogos do Mediterrâneo Taranto 2026, ao garantir a passagem direta à final da competição. O feito aconteceu numa jornada globalmente discreta para a comitiva lusa, que ainda assim somou vários resultados no top 10. O abrimento para o jogo decisivo foi selado com um empate numa bola na frente a anfitriã da Itália no último encontro da fase de grupos. No gol de Lima Rodrigues, aos 50 minutos, deu vantagem a Portugal, mas Elisa restabeleceu a igualdade na para as italianas aos 79 minutos. Este resultado foi suficiente para que ambas as equipas avançassem para a final, que se discute nesta segunda-feira pelas 7 da tarde no estádio de Lacavone. Com este empate, Portugal e Itália somaram 8 pontos, surpreende Marrocos, que ficou em terceiro com 7, e discute medalha de bronze com a Eslovénia. No Kosovo, foi a única seleção eliminada. O ténis Francisco Rocha mantém viva na esperança de uma medalha. O tenista português derrotou o turco Durant por um duplo, 6-4, e qualificou-se para nas meias finais, onde enfrenta o marroquino Karim. Menos sorte teve a seleção masculina de handball, que foi derrotada pela Grécia por 32-30. Nas meias finais, na equipa portuguesa lutará agora pela medalha de bronze contra a seleção da Argélia. Outras modalidades, na dupla de ténis de mesa composta por Beatriz Pinto e Gonçalo Gomes, foi eliminada na primeira ronda de pares mistos pelos espanhóis Juan Pérez e Sofia Chu. No basquetebol 3x3, a equipa masculina perdeu com a Turquia 16-15 e venceu o Kosovo por 17-12, enquanto a feminina bateu o Egito por 12-11. Já no judo português encerrou a participação sem novas medalhas, após o ouro de João Fernando na véspera. Diogo Centre, na categoria menos 100 kg, foi o que chegou mais longe, sendo afastado na repescagem, e Margarida Braz, na categoria menos 63 kg, caiu na primeira ronda na vela. Ricardo Correia foi nuno na única regata realizada, ocupando o 11º lugar da geral.
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5: O Benfica a contratar El Caruani, lateral esquerdo.
23: Por causa das declarações que o senhor preferiu após o último jogo, quer fazer passada, algum comentário em relação a isso?
5: Nada mais, nada menos. És
23: o único que me trata por senhor, faz-me sentir velho. Trata-me por mista, agradeço.
5: Quer dizer que os outros não o respeitam.
23: Agradeço. Trata-me por mista, se eu fico contente, não preciso de ir à especificidade do senhor. Agradeço, obviamente. É mais fácil.
5: Porque valoriza

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2: O Alex Teves, o Grimaldo, como se fosse jogador, tinha essa capacidade para assistir. Ou seja, no capítulo ofensivo, El Caruani é sem dúvida alguma aqui uma grande contratação da equipa do Benfica. Gosto do perfil ofensivo dele, o Benfica, bem 60-70% dos jogos do campeonato, talvez 80%. Vai ser uma equipa que vai ter mais vezes a bola, vai ser uma equipa que vai partir mais vezes para a frente. E ter um lateral esquerdo como é o Caruani, sobre o lado esquerdo, e Bá para compensar, faz todo sentido. O Benfica com Dali e Bá são jogadores que não são tão ofensivos, embora Bá tenha mais capacidade
3: de futebol. Estão diferentes.
2: Depois parece-me que é um jogador que lá está, já chega aqui com uma final, uma maturidade, com uma experiência. Não é internacional lá no Roquinho, e eu acredito que isso também possa ter pesado na cabeça do jogador El Caruani. Esteve no último estágio em março.
4: Não há favoritos.
2: Uma seleção marroquina, com essa possibilidade de ir para o Mundial de 2026, acabou por não ser um dos escolhidos.
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5: 5 minutos para as 5:30.
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2: Um bom negócio, na minha opinião.
5: Está agora na hora de trazer o perfil de mais um jogador à Gol FM.
6: Erling Haaland destaca-se como um dos avançados mais dominantes do futebol atual, com uma combinação rara de potência física e uma habilidade impressionante para finalizar. Com 1,94m de altura, alia a sua imponente presença física à agilidade, algo incomum para os jogadores com sua estatura. A sua capacidade de explosão é um dos traços mais marcantes, fazendo dele uma ameaça constante em transições rápidas e jogadas de contra-ataque, onde utiliza a sua velocidade para desmarcar-se dos defensores com facilidade. Taticamente, Haaland é extremamente eficaz em explorar o espaço entre os centrais, utilizando a sua leitura de jogo para se posicionar de forma ideal na área. O seu movimento sem bola é inteligente e calculado, muitas vezes temporizando as suas corridas para evitar falta de jogo. O SUS também no momento exato para finalizar com uma precisão clínica. Seja com o pé direito, esquerdo ou de cabeça, Haaland revela uma versatilidade comum, o que torna um dos avançados mais completos da sua geração. No contexto de equipas que jogam em competição, o jogador norueguês é praticamente imparável devido à sua velocidade e força. Porém, mesmo em equipas que preferem manter a posse de bola e enfrentar pontos baixos, o norueguês consegue ser decisivo ao jogar como referência no ataque, segurando a bola e atraindo defesas, o que cria espaço para os seus colegas de equipa. Esta capacidade de se adaptar a diferentes estilos de jogo mostra uma maturidade tática que vai muito além da sua tecnicidade. Além disso, o Haaland é também eficaz na pressão alta, utilizando a sua força física para pressionar os defesas adversários e forçar erros, algo que o torna útil não só nas ações ofensivas, mas também na recuperação da posse de bola. Apesar de ser mais conhecido por seus golos, a sua ética de trabalho e intensidade em campo mostram que é um jogador que contribui mais no caso do jogo. Com uma marcha de finalização impressionante e uma mentalidade focada em marcar golos em cada oportunidade, Haaland já se afirmou como uma das principais referências do futebol moderno, sendo sem dúvida um dos avançados mais difíceis de ser neutralizado nas defesas adversárias.
5: Já durante a noite de ontem,
1: perfil do jogador.
5: Compreensou duas vezes numa altura. Uma final pela equipa do Benfica e, obviamente,
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2: Equipa da Liga Portuguesa, que tem extremos
3: de ir num São 5 da tarde e 28 minutos. Está,
4: esses jogos não vão acontecer. Ou seja,
3: em direto dos estúdios Golo FM, as notícias da metade da hora, com José Carlos Leal.
7: O estádio não é uma novidade para Nuno Carvalho, mas apenas será, nem sempre, um palco muito especial para o mérito no criativo do estúdio Praia, pelos benfiquistas, também conhecem ele, um talento dos escalões de formação, que a carinho, e no qual identificam, que será, mas não temos regressará para casa, nesta segunda-feira, para defender as cortes do estúdio, como capitão da equipa,
4: tenham essa capacidade. Cidade é marcar contra pés livre, aliás, o Benfica tinha
7: Grimaldo, João Carvalho, o Benfica Ebna de 2005 a 2016, altura em que foi emprestado na vitória Ebna Futebol Clube,
4: depois da saída de Grimaldo, o Benfica, de Setúbal, na minha opinião, depois regressado,
7: na época na seguinte aos encarnados, onde realizou 10 nos jogos pela equipa principal, registrou as duas assistências. O Benfica em 2019 foi transferido entre contratar para o Nottingham Forest, na passante, depois pelo Almeria e também pelo Olympiacos, antes de chegar ao
4: Estadio de
8: Lá está, não tem, nesta altura, sendo alternativa neste momento, José Neto, já vem defesa de 18 anos, uma outra formação do Seixal, e portanto, o Carmeni terminou a temporada passada. 50 jogos pelo Trek, 5 golos e 18 assistências, representando também, portanto, vertigem ofensiva e também um perfil diferente de Samuel Dal. José Neto continuará certamente a trabalhar com o grupo principal, mas agora também pela equipa na B, mas lá está, parece-me que El Carmeni, se pegar, destaca, tanto jogo para conseguir aqui uma oportunidade, então, dada para Marcos
4: Bruno Pinheiro, sem dúvida alguma, e esperar para ver, sinceramente, da parte do Benfica, deixa-me com água na boca este El Carmeni, e acredito que pode fazer aqui uma grande temporada na equipa do Benfica, nos confrontos de João Carvalho.
7: Com o Benfica, no médio, não tem sido feliz, nos seis jogos,
4: a mexer-se bem o Benfica no mercado, paramos agora com o dossiê El Carmeni, muito obrigado a toda a gente que está desse lado, mas vamos continuar, não vamos terminar por aqui,
7: esta demonstrar mais uma oportunidade, para a Benfica de brilhar,
4: 18:30, vamos falar de mais dois temas do Benfica. É Xeveri, então o tema a seguir, portanto, fica desse lado, este direto vai encerrar. Abrimos o Xeveri e depois iremos falar também sobre Tomás Araújo e ainda vamos até ao Sporting, onde há uma pérola em Alvalade que está a dar espetáculo e que o Sporting quer blindar uma cláusula de rescisão de 100 mil euros. Não vamos adiantar já quem é. Fica desse lado, ouvindo o LFM, se inscreve no canal YouTube da Primeira Rádio Desporto, veja também o teu gosto no vídeo, já sabes que hoje temos dois jogos de grande importância da Primeira Liga Portuguesa, Benfica Estoril, sempre escaldante, derby domingo, Braga, Vitória Sporting, tudo para acompanhar a Primeira Rádio Desporto, para já estamos centrados naquilo que é o mercado de
7: Sporting. Oscar Rivas, Abneu Tiago Baleiro, voltaram a merecer a confiança do homem do leme vitoriano e mantiveram os respectivos lugares nas opções iniciais. A resposta dada dentro do campo foi Abneu contundente, na baliza defendida por Abneu, Abneu também não perdeu o Abneu vaga, apesar de não ter ficado bem na fotografia, Abneu Alvalade ficou a zero, Abneu fator fundamental para Abneu conquista dos primeiros 3 pontos em 2026-2027. O duo de centrais, Abneu tentará Abneu repetir a dose, Abneu sendo praticamente certo que vão continuar a assegurar as defesas do eixo Abneu recuado, no Sporting Clube de Braga, Abneu marcou Abneu em todos os jogos, Abneu que Abneu realizou em casa na época Abneu em curso, Abneu pelo que se avizinha uma noite Abneu de muito trabalho, Abneu para Rivas e Baleiro. O espanhol e o brasileiro tentarão travar Abneu dinâmica ofensiva da equipa de Carlos Vicente, que tem que Abneu em Paulo Victor, Abneu artilheiro maior, Abneu leva Abneu 3 golos marcados, tanto Abneu como Ricardo Horta, mas o internacional português Abneu recupera de lesão e não entra nas contas Abneu para o derby domingo. Entretanto, fruto da crença demonstrada por Tiago Margarido, na atual dupla Abneu titular do centro Abneu de defesa, Abneu do Vitória, Abneu 2, Abneu reforços, mantém-se na Abneu fila de espera por oportunidades. Falamos de Aymar Mosquera e também de Abneu Sidibé, Abneu defesas Abneu contratados a Aston Villa, Abneu e Veneza. Abneu segundo, Abneu que chegou ao Dom Afonso Henrique, Abneu título de empréstimo com opção de compra. Já esteve no banco de suplentes nos 3 desafios anteriores, mas ainda não sumou qualquer minuto. No jovem colombiano, na sua vez, só ficou habilitado a jogar na última semana, depois da Liga. Técnica na Portugal ter efetivado a respectiva inscrição num processo sobre o que sofreu atrasos relacionados com burocracia e disponibilização de documentação por parte das autoridades britânicas. Certo é que, segundo informações recolhidas pela Gol FM, Mosquera, de 21 anos, tem deixado boas impressões nos trabalhos dos fimaranenses, pelo que a curto prazo poderá apertar com Oscar Rivas e também Tiago Baleiro, o ex-Aston Villa, aparenta ser aposta na firma da SAD e conta já com um vasto percurso nas seleções jovens da Colômbia. Galatasaray teve de suar para derrotar a formação do Göztepe por 3-2 na terceira na jornada da Liga Turca e contou com um convidado especial nas celebrações do triunfo, o luso Rafael Leão, que esteve em Istambul para acertar os últimos detalhes antes de reforçar o tetra campeão turco e adversário do Sporting na Liga dos Campeões. Surgiu no relvado com a camisola do clube vestida após a partida. O internacional português interagiu com os adeptos e foi muito saudado pelos novos companheiros, enquanto a equipa agradecia o apoio vindo das bancadas no jogo deste último domingo. Leão, com via verde, para abandonar Milão, reencontra-se no Sporting na primeira jornada da fase regular da Liga dos Campeões, no dia 9 de setembro. Em Alvalade, no jogo, no Göztepe, marcou primeiro por Dismas, aos 16 minutos, mas no Galo, deu a volta por Sanchez, aos 33 minutos, Gabriel Sara, aos 55, e Victor Oshien, aos 63 de penalti. Pouco depois, Juan Santos, reduziu para nos Forasteiros, aos 65 minutos, tendo 3-2 perdurado até a final. Já Gonçalo Sousa assistiu na reviravolta do Cali Sports, na frente, na Oconia Sports, de Diogo Gonçalves por 2-1, e o Rize Sports derrotou a formação do Gaziantep por 2-1. Galatasaray e a formação do Bidlidji lideram a tabela classificativa com 7 pontos matos após 3 jornadas de corridas.
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5: E seguimos agora nesta emissão com mais um craque da Liga Portuguesa.
17: Mário Jardel, conhecido por Super Mário, é um dos maiores avançados que o futebol mundial já viu. Nascido em Fortaleza, no Brasil, no dia 18 de setembro de 1973, Jardel começou a sua carreira no Grêmio, onde rapidamente demonstrou as suas habilidades de goleador. Com uma combinação de instinto apurado e presença física imponente, o avançado destacou-se como um dos mais temíveis cabeceadores do futebol. A sua capacidade de se posicionar e finalizar, especialmente de cabeça, tornava-o uma ameaça constante para as defesas adversárias. Após se destacar no Grêmio, ajudando o clube a conquistar a Taça Libertadores em 1995, Jardel chamou a atenção dos clubes europeus. O Futebol Clube do Porto foi o destino escolhido e foi em Portugal que o brasileiro se afirmou definitivamente como uma lenda do futebol. Entre 1996 e 2000, Jardel foi simplesmente imparável na Liga Portuguesa. Vestindo a camisola dos Dragões, o avançado conquistou 4 campeonatos nacionais e foi o melhor marcador da Liga em todas as épocas em que jogou. Algo notável. As suas estatísticas impressionantes falam por si. Em 125 jogos pelo Porto, marcou 130 golos, uma média que o coloca entre os maiores artilheiros de sempre do clube. Jardel venceu também a Bota de Ouro em 1999 como o melhor marcador da Europa, um feito que cimentou ainda mais o seu estatuto. O sucesso no Porto levou Jardel a uma transferência para o Galatasaray, onde continuou a brilhar. Na Turquia, o Super Mario ajudou o clube a vencer a Supertaça Europeia em 2000, ao marcar 2 golos frente ao Real Madrid. A sua passagem pelo futebol turco foi curta, mas marcante, antes de regressar a Portugal, desta vez para o Sporting. No clube de Alvalade, Jardel voltou a mostrar o seu fardo goleador e na época de 2001-2002 levou os Leões à conquista do título nacional, sendo decisivo com 42 golos em 30 jogos. Mais uma vez venceu a Bota de Ouro, tornando-se um dos poucos jogadores a vencer este prémio em 2 ocasiões. Apesar do sucesso em 2 das maiores equipas portuguesas, a carreira de Jardel não foi isenta de dificuldades. Depois do Sporting, a sua trajetória começou a perder o fulgor e problemas pessoais e lesões afetaram o seu rendimento, pelo que o avançado passou por vários clubes sem conseguir repetir o impacto que tivera no início da sua carreira europeia. Jogou em clubes como o Bolton, em Inglaterra, no Ancona, em Itália, e passou por várias equipas menores no Brasil, até na Austrália, mas sem nunca voltar a atingir os números estratosféricos que marcaram a sua carreira anterior. Mesmo com este declínio, Jardel será sempre recordado como um dos maiores goleadores que passaram pelos relevados portugueses. A sua capacidade única de marcar golos em qualquer tipo de situação, com uma técnica apurada no cabeceamento e um instinto quase infalível dentro da área, fizeram dele uma lenda viva. Jardel conquistou ao longo da sua carreira a admiração de adeptos de todo o mundo e o seu nome estará para sempre associado a uma das épocas mais dominantes de um ponta de lança na história do futebol moderno. Além dos números impressionantes, Jardel ficará também na memória como um jogador carismático que fazia do seu estilo aparentemente simples uma fórmula devastadora para qualquer defesa. No Futebol Clube do Porto e no Sporting, em particular, o seu nome é sinónimo de golos e de títulos, sendo uma referência incontornável na história do futebol português.

0: Está na altura dos craques mundiais. Muitos destes ícones do futebol mantêm-se ligados ao desporto, seja como comentadores, treinadores ou embaixadores de clubes e marcas. Outros, inclusive, já não estão entre nós. Mas fazemos questão de os recordar aqui na primeira Rádio Desporto.
1: Javier Zanetti, conhecido como El Tractor, é uma das lendas imortais do futebol mundial, especialmente pela sua longa e brilhante carreira no Inter de Milão. Nascido em Buenos Aires, Argentina, a 10 de agosto de 1973, Zanetti começou a sua trajetória no futebol argentino, jogando pelo Talleres de Remédios da Escalada e mais tarde pelo Banfield, onde chamou a atenção pela sua capacidade física e técnica, jogando tanto como lateral direito como como médio defensivo. A grande virada na sua carreira ocorreu em 1995, quando o Inter de Milão decidiu contratá-lo. Seria o início de uma ligação de quase duas décadas entre Zanetti e o clube italiano, uma história marcada por lealdade, conquistas e uma liderança incontestável. Ao longo de 19 anos defendendo o Inter, o argentino tornou-se o jogador com mais partidas na história do clube, somando mais de 850 jogos. Um dos momentos mais marcantes da sua carreira foi a temporada de 2009-2010, em que o Inter, comandado por José Mourinho, conquistou a Liga dos Campeões pela primeira vez em 45 anos. Zanetti, capitão e líder inquestionável, foi fundamental na caminhada para a Tríplice Coroa, que incluiu também a Série A italiana e a Copa da Itália. A sua capacidade de jogar em várias posições e o seu profissionalismo fizeram dele um dos jogadores mais versáteis e respeitados do futebol mundial. Além dos títulos pelo Inter, Zanetti também teve uma carreira de sucesso pela seleção argentina, disputando mais de 140 jogos ao longo de 17 anos de serviço. Participou em várias edições do Campeonato do Mundo e da Copa América, embora nunca tenha conquistado um grande título internacional com a seleção. No entanto, a sua importância para o futebol argentino nunca foi questionada, sendo uma referência de longevidade e excelência. A carreira de Zanetti também foi marcada pela sua atitude fora de campo. Conhecido pela sua humildade e carisma, criou a Fundação Pupi, uma organização beneficente que ajuda crianças em situação de vulnerabilidade na Argentina. A sua dedicação a causas sociais reforçou a imagem de um jogador que, além de excelente atleta, sempre se preocupou com o bem-estar das comunidades. Quando se aposentou em 2014, aos 40 anos, Zanetti já era uma verdadeira lenda viva. O Inter de Milão decidiu retirar a camisola 4 em sua homenagem, um gesto raro no futebol que demonstra o impacto imenso que teve no clube. Após encerrar a carreira como jogador, continuou ligado ao Inter, assumindo funções diretivas na equipa. Atualmente é vice-presidente dos Nerazzurri, onde continua a contribuir para o desenvolvimento do clube. Em suma, Javier Zanetti é sinónimo de lealdade, liderança e classe, tanto dentro como fora de campo. A sua carreira é um exemplo de como o profissionalismo e a dedicação podem transformar um jogador numa lenda.
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0: E está agora na hora de trazer mais um gigante adormecido à Golo FM.
1: O Celtic Football Club é um dos clubes de futebol mais importantes e tradicionais da Escócia e do mundo. Fundado em 1887, na cidade de Glasgow, o Celtic construiu uma história repleta de sucessos nacionais e internacionais, consolidando-se como um gigante do futebol europeu, especialmente nas conquistas da década de 1960. Desde a sua fundação,

0: A primeira do Reino Unido a conquistar a Taça dos Campeões Europeus, a atual Liga dos Campeões. Sob o comando do lendário treinador Jock Stein, o Celtic, apelidado de Lisbon Lions, derrotou o poderoso Inter de Milão na final realizada em Lisboa, no Estádio Nacional, com uma vitória por 2-1. Essa conquista não foi apenas memorável pelo título em si, mas também pela forma como o Celtic jogou. A equipa adotou um estilo ofensivo, em contraste com o futebol defensivo da época. Jimmy Johnson e Bobby Murdoch foram dois dos grandes destaques dessa equipa, e o triunfo tornou o Celtic um dos maiores clubes da Europa e um símbolo do orgulho para o futebol escocês. Na mesma temporada, o Celtic conquistou também todos os principais troféus domésticos possíveis: a Liga Escocesa, a Taça da Liga e ainda a Glasgow Cup. Após o título europeu de 1967, o Celtic continuou a ser uma força competitiva na Europa. Voltou a chegar à final da Taça dos Campeões Europeus em 1970, mas foi derrotado aí pelos neerlandeses do Feyenoord por 2-1. Além disso, nas décadas seguintes, o clube fez várias participações dignas de nota nas competições europeias, embora sem repetir o sucesso de 1967. Na década de 2000, o Celtic viveu outro momento importante ao alcançar a final da Taça UEFA, atual Liga Europa, em 2003, sob o comando de Martin O'Neill. Na final realizada em Sevilha, a equipa foi derrotada por 3-2 pelo Futebol Clube do Porto, num jogo intenso que só foi decidido no prolongamento. O Celtic, além dos seus feitos em campo, é um clube com uma rica tradição e identidade cultural. Fundado com o objetivo de ajudar a comunidade irlandesa de Glasgow, o Celtic manteve uma forte ligação com as suas raízes católicas e irlandesas, sendo uma parte integrante da comunidade local. O clube continua a ser uma potência no futebol escocês, regularmente conquistando títulos da Scottish Premiership e mantendo-se competitivo em competições europeias. O Celtic Park, o estádio da equipa, é famoso pela sua atmosfera vibrante e apaixonada. O emblema britânico que também possui uma forte base de adeptos a nível global, que seguem fielmente o clube nas competições domésticas como nas europeias, celebrando o legado de conquistas e o espírito do futebol ofensivo e competitivo que sempre os caracterizaram. Em suma, o Celtic Football Club é mais do que apenas um clube de futebol. É um símbolo de orgulho para os seus adeptos e uma das instituições mais veneradas do futebol europeu. A conquista da Taça dos Campeões Europeus de 1967 permanece o ponto mais alto da sua rica história e o legado do clube continua a ser transmitido através das gerações.
1: 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É mais um feito histórico para ouvir aqui na primeira rádio de esporte, 100% palavra.
2: Para os próprios empresários.
0: Não só de títulos se fazem as maiores equipas da história do futebol, porém as conquistas ajudam a eternizar os feitos de vários conjuntos que deixaram a sua marca. Olhando para um dos mais recentes dos quais, o Barcelona de Pep Guardiola estabeleceu um novo parâmetro no que o domínio diz respeito. Apoiado por uma filosofia desenhada por Johan Cruyff, o técnico espanhol colocou em prática o que de melhor aprendeu do mestre neerlandês, procedendo por completo todo e qualquer adversário que encontrou pela frente. Numa altura em que os Galácticos do Real Madrid ajudavam a formar uma rivalidade estratosférica, as vitórias do tiki-taka catalão são ainda mais valorizadas, especialmente tendo em conta o facto de ter conquistado, no mínimo, três competições em cada um dos quatro anos desse período de 2008 a 2012. Desde logo na sua época de estreia, Guardiola arrecadou um quarteto de títulos que assustou o mundo do futebol. Além da Liga Espanhola e da Taça do Rei, o Barcelona sagrou-se vencedor da Liga dos Campeões. Terminando à frente de Sporting, Shakhtar Donetsk e Basileia, na fase de grupos, os blaugrana foram despachando oponentes de peso no seu caminho para a final. Destacam-se as goleadas aplicadas ao Lyon, que se depois dos oitavos da competição, a par do 4-0 sobre o Bayern nos quartos, marcando o empate com o Chelsea na eliminatória de acesso à grande decisão. Aí, a antiga regra dos clubes marcados fora de casa deu a passagem para Roma, onde os colegas protagonizariam um confronto de titãs com o Manchester United e Alex Ferguson e do Bola de Ouro Cristiano Ronaldo. Os Red Devils eram inclusive os atuais campeões europeus, mas o que se viu no relvado do Olympique foi uma das maiores demonstrações de superioridade alguma vez registadas contra aquela equipa. De pé para pé, a bola ia deslizando no tapete verde, trocando os olhos aos ingleses que de forma em glória tentavam controlar um fenómeno chamado Lionel Messi. Disse que a vantagem da formação espanhola se fez mostrar, e tal, Samuel Eto'o, abrindo espaço para o pio astro argentino, aparecendo-se na segunda parte a fazer aquilo que lhe valeria o primeiro prémio de melhor do mundo, sua carreira. Foi ele quem apontou o segundo do Barcelona, que levantaria a orelhuda sem qualquer contestação.
3: O Mundial de Clubes viria a ser um grande sonho do Tiki-Taka catalão,
0: um triunfo sobre os Estudiantes de La Plata após o Campeonato, considerando a

0: Aquela como a melhor temporada da história.
1: Portanto, também para a boa temporada, para fazer este jovem argentino, se dá com o tiver mais algo a provar,
0: essa foi uma premissa fundamental do bicampeonato de La Liga, chegou no ano seguinte, com 99 pontos conquistados, assim como os libertados.
1: Obviamente que não terá muito lugar que tive
0: 2 anos envolvidos desde o início do trabalho,
1: relativamente a este tipo de possível que se deixa para o Benfica. O médio ofensivo está fora dos planos, precisamente uma reação difícil de ultrapassar. E há aqui outra possibilidade, até porque o Girona jogar em território inglês, muito menos Manchester City, e portanto, parece-me que foi aqui também uma decisão de mudança de
0: recurso,
1: porque o sucesso na Alemanha, nem em Espanha, não deu muito tempo a fontes com o Rio, porque o jogo de pelas claramente um registro muito abaixo daquele adversário, e na perspectiva para o próprio jogador,
0: ainda que o jovem mais uma supertaça espanhola, com o Real Madrid, uma taça do Rei, e um dos madrileiros do meio, os jogos oficiais, Leandro Santos de Neymar, para além de uma supertaça europeia vencida
1: que não contava com o cruzamento para o Mónaco,
0: juntando beleza.
1: Agora lá está, parece-me sinceramente que os catalães, ao longo das vitórias da Espanha no Euro 2008, Mundial 2010 e Euro 2012, ajudando a construir a história de lendas como Carlos Puyol, Gerard Piqué, Xavi Hernández e André Iniesta, ao qual se juntam os clubes Sérgio Busquets, Víctor Valdés, Javier Mascherano e Claro, Lionel Messi, Fábricas, Villa, Thierry Henry e Samuel Eto'o são algumas das menções honrosas que cabem na memória dessa equipa da Vila, para conseguir todo o mundo também uma nova forma de ganhar todos os portugueses. Que terá aqui também tempo e espaço para navegar os jogadores. Que
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1: Depois, por exemplo, aqui volta também aqui. Dois dados importantes, sobretudo para o Silva. Já trabalhou na Primeira Liga, mas lembra-se também da Primeira Liga, pelo menos tem essa experiência de estar num clube da Primeira Liga. Ainda que não tenha jogado nenhuma, mas conhece a realidade, e sobretudo, quando estava no Manchester City, tendo passado, quer por Bayern Leverkusen, quer também por Girona, um jogador que conhece essa realidade do campeonato inglês, apesar de não ter jogado muito, e depois é juntar um motivo agradável, digamos assim. Marcos Silva também sabe perfeitamente aquilo que o jogador teve, no clube, pelo menos a exigência que tinha pela frente a equipa do tanto passado por estes outros clubes, mas de facto parece-me que também esse reconhecimento, quer do futebol inglês, quer também da mentalidade, quer do próprio jogador, quer do próprio treinador, poderá nascer aqui também uma mais-valia, porque tanto o Marcos Silva como também o próprio Luís Ferreira, não se possam entender.
4: Custa a jornada que o Benfica,
5: felizes todos nós que estávamos cá
4: nestes últimos anos, tem conseguido contratar jogadores que têm esse talento, Sudakov, Richard Rios do Palmeiras de Moscou.
5: Felizmente foi para nós, acabou de nos dar a vitória.
6: Foi um passo à frente, uma reunião relativamente aos jogos todos que fizemos até agora.
4: Faltes, eu já me revelei mais há anos
6: neste Famalicão 2 da competitividade.
4: Eu acho que falta esses jogadores para o chamar ao Benfica, essa capacidade.
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8: O contexto também é
9: 7h52, boa tarde.
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8: Portanto, o contexto muda imenso. Mas o que eu quero dizer com isto é que...
9: Vamos lá olhar agora para o perfil de mais um jogador aqui na primeira Rádio de Esporte.
8: Não fico surpreendido na medida da capacidade de Benfica contratar este tipo de jogadores. Lá está.
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8: São jogadores que...
1: tem que trabalhar muito.
0: Joshua Kimmich, nascido a 8 de fevereiro de 1995 em Rottweil, na Alemanha, é um médio defensivo e lateral direito, amplamente reconhecido pela sua versatilidade, inteligência tática e habilidades técnicas. Iniciou a sua carreira na Stuttgart, mas foi no Leipzig que começou a chamar a atenção pelo seu desempenho consistente. Em 2015, Kimmich transferiu-se para o Bayern,
2: sinceramente, Walter,
0: onde rapidamente se estabeleceu como um dos jogadores mais importantes da equipa. Inicialmente jogando como lateral direito, o impressionou pela sua capacidade de contribuir defensivamente.
2: Tivemos um exemplo na época passada, com o tempo que foi por aí que o Benfica assumiu uma posição mais central no campo, onde se faz essa regularidade na equipa durante alguns jogos, em que claramente o Benfica era favorito
0: e durante a sua passagem
2: ao adversário. Essa mentalidade tem que existir, penso que essa mentalidade acaba por mudar aqui com o Marco Silva. O Marco Silva, de facto, o jogador não tem qualquer tipo de jogo, não tem fechar os olhos, e vai ter que, de facto, criticar a equipa. Não tem qualquer problema em fazer, e parece-me que é um jogador que está sempre mais em cima dos jogadores do que o Mourinho estava, por exemplo. Pelo menos essa é a sensação que me dá. O Mourinho, obviamente, quando tinha que puxar os olhos aos jogadores, puxava e criticava a equipa, mas sabia, de facto, parece-me que Marcos Silva e também aquilo que foi a sua realidade na primeira temporada de chegar a um treinador que quer exigência no Benfica, parece-me que é um treinador também sem qualquer tipo de problema.
1: É verdade, temos que encerrar este direto do Echeverri, porque dentro de 5 minutos, como nos disse, há uma autêntica
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9: Está agora na hora de trazer mais um craque da Liga Portuguesa. Aqui há Golo FM.
1: Esta reta final que gostamos, o mercado teve
0: Jonas Gonçalves Oliveira, conhecido simplesmente como Jonas, chegou ao Benfica em 2014 e rapidamente conquistou os adeptos pela sua técnica apurada, inteligência em campo e habilidade mental na finalização. Vindo de Valência, onde enfrentou dificuldades com os 11 e irregularidade, Jonas encontrou uma nova vida no futebol português, transformando-se num dos avançados mais marcantes da história recente do clube lisboeta e da Primeira Liga. Na sua primeira época em Portugal, continuou a marcar 20 golos no campeonato, mostrando uma capacidade de adaptação notável e formando uma dupla memorável com Lima. Este impacto inicial foi apenas o começo de uma série de temporadas brilhantes, onde o avançado brasileiro se tornou a principal referência ofensiva do Benfica. Em 2015-2016, Jonas viveu um dos melhores momentos da carreira, marcando 32 golos no campeonato e sagrando-se o melhor marcador da Liga, ao mesmo tempo que ajudava os encarnados a conquistar o tricampeonato e mais tarde o tetra. Com o seu estilo elegante e precisão nas finalizações, Jonas conquistou a alcunha de pistolas entre os adeptos benfiquistas. Não era apenas um avançado goleador, mas também um jogador de equipa, capaz de criar jogadas e assistir os companheiros. A sua visão de jogo e inteligência permitiram-lhe resolver partidas decisivas com facilidade aparente e foi várias vezes determinante em jogos de alta pressão. Os seus golos de qualidade e a sua consistência renderam-lhe o prémio de melhor jogador da Liga Portuguesa em 2015 e 2016, reafirmando o seu estatuto como um dos maiores craques da competição. Apesar das lesões que começaram a surgir nas suas épocas finais, Jonas continuou a ser crucial para as Águias. Em 2018-2019, na sua última temporada como jogador, ainda contribuiu para o título de campeão, ajudando o clube a recuperar a hegemonia do futebol português. Terminou a carreira em 2019 como o segundo melhor marcador estrangeiro da história do Benfica, com 137 golos em 183 jogos, uma média impressionante que solidifica o seu legado entre os melhores avançados que passaram pelo clube. Jonas é recordado pelos adeptos encarnados com enorme carinho e admiração. A sua postura profissional, aliada ao talento incomum, deixaram uma marca duradoura no Benfica e na Primeira Liga. A figura de Jonas vai além dos números, é sinónimo de classe e dedicação, um jogador que transformou o ataque benfiquista e inspirou uma geração de adeptos com a sua simplicidade e eficácia dentro de campo.
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12: O Sporting de Porto e o AC Milan alcançaram um acordo para na transferência de Santiago Jiménez. Nos azuis e brancos garantem assim o jogador por empréstimo, ficando com direito a exercer uma opção de compra no valor de 18 milhões de euros na crescida de bónus. Na cláusula pode passar obrigatória caso o jogador atinja determinadas metas individuais relacionadas, por exemplo, com o tempo de utilização. O avançado mexicano viaja para a invicta e está então encontrado o reforço que faltava no ataque dos campeões nacionais. Tem a tempo de figurar na lista de jogadores inscritos na fase de liga da UEFA Champions League, na que tem de ser submetida até nesta quarta-feira, inclusive. Ainda pelo tema de azul e branco, o jogador Zaidu do Futebol Clube Porto sofreu uma lesão no adutor direito e será submetido a exames complementares de diagnóstico. Os Dragões deram conta desta informação após a vitória diante do Académico de Viseu por 3-0 no estádio do Fondelo, no jogo a contar para na quarta jornada da Primeira Liga. Na defesa de 29 anos, passou a integrar o boletim clínico do Futebol Clube Porto e será acompanhado pelo Departamento de Saúde. Conclui o Futebol Clube Porto. O lateral esquerdo foi substituído aos 17 minutos do jogo, diante da formação de Viseu, tendo entrado Martim Fernandes para no seu lugar. A lesão de Zaidu parece ser séria, mas temos de avaliar. Acabou por assumir na altura no treinador Francesco Farioli. Está cada vez mais traçado o destino de Daniel Bragança, com o Sporting e o Torino acelerarem as negociações, que devem resultar numa transferência para o Golo FM na casa dos 5 milhões de euros, mais variáveis por objetivos que a podem inflacionar. O Pauque de Salónica também está de olho no médio de 27 anos, mas continua sem colocar proposta na mesa das negociações. Formado na Escola Leonina, onde entrou em 2007-2008, para no Sub-10, na Bragança, cumpriu todo o percurso da formação e afirmou-se no futebol sénior após empréstimos a Farense em 2018-2019, 16 jogos e 2 golos, e Estoril em 2019-2020, 22 jogos, 4 golos, 5 assistências. De regresso ao Alvalade, sagrou-se na tricampeão nacional. A partir da para neste mercado, porém, o Sporting colocou Bragança no rol de jogadores em final de ciclo, tal como Morten Hillman, já no Atlético de Madrid por 40 milhões de euros, Trincão no Al-Ahly por 40 milhões, Morita no Old City, em fim de contrato, e Pedro Gonçalves, ainda por colocar, no camisola 23 dos verdes e brancos, ficou nessa condição, também por entrar na última temporada de contrato sem renovação alcançada. Os Leões começaram por fixar o passe do médio entre os 10 e os 12 milhões de euros, mas a ausência de ofertas concretas levou a estrutura a baixar o valor. Primeiro, a Vasquia desceu para nos 8 a 10 milhões de euros, e equacionou-se nos 5 e 7 milhões, mas a operação deve ficar circunscrita aos 5 milhões de euros mais bónus na presente temporada, embora tenha cumprido a pré-temporada sob as ordens de Rui Borges, marcando inclusive 4 golos nos testes na frente a Torriense, Portimonense e Celtic. O centrocampista ficou fora de todas as convocatórias oficiais durante as sessões de treino. Tanto ele como Pedro Gonçalves, também na porta de saída de Alvalade, não participaram em todos os exercícios, sobretudo de natureza mais tática, isto porque aguardam pela definição do seu futuro, que não passa mais por Alvalade. As negociações aceleram e terão de ficar concluídas até nesta terça-feira, pois é nesse dia que encerra na janela de transferências por Itália, e portanto para as inscrições da Série A será necessário precaver essa situação. Em Portugal, o mercado fecha apenas na sexta-feira, já na Grécia, ainda com Paulo Caspreita, na janela só fecha em meados de setembro. O embate entre o Moreirense e o Benfica, assim como o Estrela da Amadora, no Sporting Clube de Braga, nos jogos da terceira jornada, já têm datas definidas. No duelo em Moreira de Cónegos, entre Moreirense e Benfica, está agendado para na quarta-feira, 9 de setembro, com apito inicial marcado para nas 20h45. O Estrela no Sporting Clube de Braga acontece no dia 10 de setembro, quinta-feira, pelas 8h15 da noite. No caso do Moreirense Benfica, dá-se a curiosidade de ser no mesmo dia de Liga dos Campeões com o Sporting
13: Clube. Creio que vamos ter a continuidade. Creio que sim, e creio que também é
12: os duelos muito bem pensados por parte da estrutura do Benfica, por parte da direção do Benfica, fecham as contas e acredito que aqui também Marcos Silva tenha uma palavra a dizer neste dossiê, neste processo dos três pontos concentrados entre o Benfica e Estoril Praia.
13: Primeiramente porque o Benfica não está na disposição de
12: nesta altura
13: vender
12: mais um central.
13: O Benfica, que
12: da
13: temporada anterior para esta, a nível de centrais, já deixou sair
12: o Praia neste momento,
13: vendeu o António Silva e
12: apenas
13: Otamendi
12: conquistado na divisão esta
13: partida. O Benfica entrou para esta época.
12: Marcos Silva acabou por ter ficado
13: para o primeiro jogo oficial do
12: Santo Galo,
13: com três defesas centrais, com António Silva, com Lemelé e Gabriel Índio, e adaptando Marcos Silva. Eu acho que vai ser também uma aposta, mas aposta de recurso. Marcos Silva, quando for necessário, Marcos Silva jogar como o quarto,
5: como nós para gerir,
13: ser o quarto defesa central.
5: Sempre,
13: portanto, o Benfica não está nessa... não tem essa vontade de vender mais defesas centrais.
5: Sempre,
13: e a verdade é que o Benfica continua com três defesas centrais de raiz na equipa principal. Leglé, Sirkati, Tomás Araújo, depois há Gabriel Índio, que vai alternando entre a A e a B. Embora eu acho que, por aquilo também que Marcos Silva foi dizendo, Gabriel Índio vai ser um jogador para a equipa B, mas claramente a treinar também para a equipa A. E a tal opção de Marcos, a Marcos Silva, ser o quarto defesa central. Portanto, olhando para Tomás Araújo, um jogador jovem, um jogador formado no Benfica, um jogador que já esteve no Campeonato do Mundo passado, eu acho que Tomás Araújo ficar mais um ano no Benfica e depois com essa possibilidade de ser vendido na próxima temporada, no final do campeonato, no final da época, acho que o Benfica pode encaixar aqui uma boa venda, porque Tomás Araújo é um central com mercado. O Benfica chegou a recusar até mesmo neste mercado de transferências abordagens propostas por Tomás Araújo. Portanto, Tomás Araújo também faz parte do leque de capitães do Benfica, ou seja, este ano Tomás será um dos rostos do Benfica. Eu acredito que sim. Eu acredito até que Tomás Araújo possa estar à frente de Lenglet. Acredito que Sirkati chega para jogar e acredito que Tomás Araújo possa estar à frente de Lenglet. Agora lá está, Tomás Araújo para explodir completamente no Benfica terá que jogar.
12: Marcos, de reconhecer a qualidade do seu oponente, o Sporting
13: foi com o Lage e com José Mourinho, isso claramente que vai fazer com que o jogador não tenha essa evolução que Marcos Silva e a estrutura do Benfica pretende. No defesa central já vimos coisas boas de Tomás Araújo, obviamente que há muito a melhorar, é um jogador que em jogos grandes falta-lhe agigantar-se um pouco mais, já está a ser fruto da idade, é um jogador muito jovem, no defesa central só atinge, diria eu, a plenitude dos seus recursos.
5: Abre espaço 26, por fora,
13: 27, às vezes até aos 30, portanto demora. E Tomás Araújo é claramente essa capacidade de evolução e que, na minha opinião, faz muito sentido que o Benfica queira blindar o jogador. O único aspecto aqui,
5: uma fase muito boa, cheia de energia,
13: quer dizer negativo, mas menos positivo de Tomás Araújo é que é um jogador muito propício a lesões. E claramente isso também pode fazer com que o jogador não tenha essa evolução que o próprio espera. Agora lá está, a nível de centrais, o Benfica parece-me que
12: entre o Sporting Clube
13: Braga, faça o contexto, ou seja, olhando para uma equipa que perdeu António Silva, Otamendi, em poucos meses, conseguir arranjar, contratar Lenglet, Sirkati e manter Tomás Araújo, eu acho que
12: do Sporting Clube Braga,
13: acho não tenho a certeza que o Benfica vai para esta época com três defesas centrais que podem dar garantias para o Benfica lutar pelo os seus
14: Liga, todos
13: objetivos.
14: Difíceis.
13: Agora, vamos ver como é que Sirkati vai encaixar. Lenglet é esse defesa central de muito forte fisicamente, mas é um bom central que sabe sair a jogar. Mas Araújo também é esse defesa central,
14: de um ponto de vista tático, também, e vamos ver que estão preparados para poder responder bem, com energia, com
13: um imponente a nível físico, tem aspectos a melhorar,
14: com personalidade, com agressividade,
13: que faz todo sentido mas Araújo ser um dos rostos do Benfica desta temporada, assim como será Palhinha, assim como será Prestiani, Pavlidis, Aurstas, mas Araújo, na minha opinião, olhando para os defesas, tem que ser ele o rosto.
2: Exatamente, parece-me sinceramente
13: que Portugal precisa disso.
15: José Vies mais
2: que acaba por ser um jogador português, isso também acaba por ser muito importante. Mas parece-me aqui claramente, entre os três que referiste, que é Sirkati, que parece que tem aqui qualidade para se assumir na defesa, na carta banca, no próprio Tomás Araújo e também o Lenglet. Entre estes três, Tomás Araújo parece-me um segundo da hierarquia, claramente. Porque eu acredito sinceramente que Sirkati poderá aqui ter, de facto, valor para se assumir na defesa da equipa encarnada. Exatamente, também já para fazer render aquilo que os chefes do Benfica tiveram que gastar para não contratar. Mas também parece-me importante que Tomás Araújo não sobe na pelo facto de ser um jogador que, a nível defensivo, parece importante. Obviamente, acabaste por mencionar isso mesmo, porque é um jogador novo, um jogador que ainda se está bem impor enquanto gestor de jogador. E adquirir essa experiência para chegar ao auge da sua maturidade enquanto defesa da equipa bem encarnada, mas parece-me que aqui Tomás Araújo tem claramente a possibilidade de se assumir. Continuar na equipa do Sporting Clube Benfica, parece-me que ficará bem atrás de certa forma de Sirkati, parece-me à frente, claramente, de Lenglet. Se preferes Tomás Araújo ou Lenglet, prefiro, obviamente, Tomás Araújo, parece-me um jogador muito mais rotinado e, sobretudo, habituado e com mais qualidade em relação ao Lenglet, sinceramente, é o que me vale o que vale, mas parece-me também que aqui o Benfica, no caso, conseguisse uma venda com Tomás Araújo, essa venda teria também com. Se fazer sentir ou pelo menos valer a pena a nível financeiro.
15: Exatamente. Quando os resultados não aparecem,
2: tem essa exatamente, tem essa parte da cláusula. Não lá está, parece-me também que é preciso um clube que basta nessa cláusula, é preciso também de facto que o Benfica sinta completamente à vontade. Caso exista aqui um exato, falaste precisamente desses três na centrais, parece-me que aqui Tomás Alonso pode de facto aqui na grande da ponta, de facto conseguir aqui, pelo menos reduzir aquilo que poderá ser depois uma debilidade, uma crise a nível de defesas, passa a acontecer um nível de lesões, por exemplo, mas só tem que parece-me o Tomás Alonso.
12: Luís Pinto admitiu que foi um jogo muito tático entre os dois clubes.
2: A equipa do Sporting do Benfica, enquanto defesa, parece-me um jogador que pode ser ainda muito útil à equipa do Benfica. E parece-me também que o tempo poderá por aqui dar respostas e também contribuir para a própria evolução de Tomás Araújo. E para essa evolução, parece-me também muito importante que continue na equipa do Benfica, não só pelos desafios que tem pela frente e pelos embates que o Benfica irá ter, nomeadamente na Liga Europa, que não poderá ser ou não a opção de Marcos Silva, mas sabendo de facto que um jogador que parece ainda tem aqui alguma margem de manutenção no Sporting do Benfica e quem sabe, pronto, conjuga mais tarde, poder ser vendido até por um valor mais alto.
12: Os primeiros pontos,
13: acredito que sim, acho
12: desta na primeira se, liga, na portuguesa, na classificação de Vicente, segue no quinto lugar com 7 pontos, menos 1 em
13: e mesmo que o contexto seja desfavorável,
12: o é 13º colocado com 2 pontos conquistados.
13: O jovem do Moreirense
12: venceu este domingo. O Casa Pia por uma bola certa no estádio municipal de Rio Maior, sabendo das contas desta na jornada, foi de resto a primeira vitória do conjunto do Moreira de Cónjuges na primeira liga. No lateral esquerdo, Francisco Domingos, trabalho do Benfica, no decidiu o jogo aos 24 minutos,
13: não é que seja um jogador experiente, mas
12: é uma
13: certeza, já faz parte do presente Tomás Araújo. E portanto,
12: letra,
13: esta época,
12: no final do jogo
13: o Benfica sendo campeão ou não, eu acredito que tenha essa convicção, mas a luz vai se valorizar ao ponto do Benfica fazer uma grande venda com ele no final
16: felizes
13: da época.
16: Todos
13: o Benfica
16: nós precisa, cá hoje para ver
13: João
16: um gol daqueles.
13: É caro, e o Benfica, provavelmente, no final da temporada, ou pelo menos, está a contar com isso,
16: vamos
13: fazer duas, três, quatro grandes
2: vendas. Parece-me que Tomás Araújo é a velha história de que é um jogador que seja completamente experiente, ainda em construção, que no que diz respeito à sua postura dentro das quatro linhas, mas é um jogador já com os jogos discutidos, com minutos nas pernas, sabe as dificuldades que é ter de enfrentar equipas também de grande valia do serviço da equipa de Sporting do Benfica. E diria que do lado da equipa do Benfica, a única dúvida, o único receio que se pode perceber por parte da direção do Benfica é mesmo a questão física, a questão dos
16: nós não fomos competentes em todos os momentos do jogo, no momento da organização ofensiva. Nós nunca conseguimos fazer o jogo que tínhamos planeado fazer.
13: E vamos ver, mas estou
16: mas
13: a
16: em contrapartida,
13: que
16: fomos muito competentes e muito solidários e muito fortes naquilo que era o momento da organização defensiva e naquilo que era o momento
13: de fazer uma grande. Ouvinte da FM, fechamos aqui mais um direto. Iremos partir para o último, daqui a partir das 18h20. Vamos falar sobre Flávio Gonçalves, essa grande pérola do Sporting, que está a dar espetáculo do Casa Pia, blindado com 100 milhões de euros. Já vamos abordar esse talento do Sporting.
12: Ouvinte,
13: Gol FM, muito obrigado por estarem desse lado. Subscreva o canal do YouTube da Gol FM, deixa também o vosso gosto no vídeo. Lembro que hoje vamos estar no ping-pong entre Benfica Estoril e Braga Vitória Sport Clube, portanto contamos com a tua presença.
12: Ofensiva.
13: Para já só estamos a falar de marcar transferências, depois vamos passar à parte da emoção, à parte do que o nosso povo gosta, que é o Correio Futebol, e fica também atento aos shorts do YouTube da Globo FM,
12: para
13: também ser ouvido de homenagem a Lionel Messi, que abandonou.
12: Deixou a seleção. Precisamos de olhar para dentro, olhar para aquilo que controlamos e só conseguimos modificar aquilo que controlamos, mas hoje realmente saímos daqui frustrados pelos pontos que não conseguimos ganhar. Não conseguimos apontar nada aos jogadores porque trabalharam imenso, andaram como tinham que andar, esforçaram-se como tinham que esforçar, entregaram-se como tinham que entregar. Faltou-nos claramente trazer esses pontos para consolidar o processo que estamos a criar. Felizes por aí, tristes pelos pontos e a palavra mesmo frustração, por num jogo com esta capacidade, este caudal ofensivo que tivemos, com esta entrega que tivemos, não consegui levar para. Contas feitas, na equipa do Moreirense passou a somar, na 4 pontos, na saltando para o 10º lugar, enquanto que o Casa Piedna continua no 18º e último posto, sem pontos e sem qualquer golo marcado, somando ainda 11 golos sofridos. Na juntar a isto, o Estrela da Madeira venceu o Nacional da Madeira, na Chopinébna, por 3-2, tendo sido também a primeira vitória da equipa estrelista. A equipa em solar, ainda se colocou em vantagem, logo aos 3 minutos, por intermédio de Wesley Gasolina, mas ainda antes do intervalo, aos 45 mais 1, e Enes Stajka, na repôs igualdade de pontapé de penalti. Na segunda parte, Marcos marcou para a equipa do Estrela aos 62 minutos, dando a cambalhota no resultado, mas só de pouca dura, até porque Pablo Roen, aos 66 minutos, igualou logo de seguida, e o Nacional acabou depois por ver na formação do Estrela chegar novamente à vantagem, através de um golo apontado por Antonetti, aos 83 minutos, estabelecendo assim o resultado final em 3-2. No final do jogo, o técnico da equipa do Estrela, na Pipa, estava feliz com o triunfo da sua formação.
17: Com o gol sofrido para perder no zero e ajustar, porque é um ajuste que nós acabamos por baixar um pouco, mas ficamos mais juntos e mais pressionantes nas zonas de pressão. A equipa cresceu defensivamente sem bola, a Nacional começou obrigatoriamente a esticar mais o jogo, principalmente de variações, mas já tínhamos a largura melhor controlada, e com bola fiquei satisfeito, sinceramente fiquei satisfeito, com algumas decisões não tão boas, mas uma equipa, como já disse, jovem, mas com personalidade, a ter bola, a não ter medo de jogar no meio campo adversário, a correr os riscos necessários também na fase de construção, com bola a equipa teve bem ao seu nível, tendo margem para crescer.
12: Já o técnico do Nacional da Madeira, João Gião, lamentou esta derrota da sua equipa.
18: Sai um penalti, o Estrela no último minuto empata ao jogo, sem que tivesse criado grandes oportunidades até aí para empatar. Nós temos uma do Pablo para fazer o 2-0, que é uma grande defesa do guarda-redes do Estrela. Jogo empatado ao intervalo, segunda parte muito dividida, e depois acho que foi nós a ter que assumir o jogo, como era óbvio, estamos em casa, queríamos ganhar, assumir o jogo, conseguimos chegar ao último terço com alguma facilidade, mas não conseguimos criar muito perigo. E o Estrela, nós sabíamos que em campo aberto é uma equipa que tem jogadores muito fortes na frente, em transição, que definem muito bem, e duas perdas de bola nossa acabam por dar dois golos do Estrela, um faz o 2-1, nós conseguimos ter energia para reverter, virar 2-2, e quando estamos novamente a tentar carregar para ir à procura do 3-2, um erro que voltámos a deixar que o Estrela se adiantasse no marcador, e depois até ao fim não tivemos discernimento de energia para ainda reverter novamente o resultado.
12: Contas feitas, o Estrela da Madeira segue na 7ª posição com 5 pontos, enquanto que o Nacional é 9º classificado com 4 pontos conquistados. Fernando Pimenta sagrou-se este domingo campeão mundial em K1 5.000 metros, já depois de arrebatar também o ouro em K1 1.000 metros. No canoísta português de 37 anos, passou para na frente da segunda metade, liderando a partir daí até ao final. O desportista de Ponte Lima terminou a corrida com um tempo de 24 minutos 15 segundos e 5 milésimos, na frente do sul-africano Emiss, com mais 1 segundo em relação ao português Mats Brandt Pedersen, com mais 2 segundos, que completaram assim o pódio. No final, Fernando Pimenta mostrou-se muito feliz pela conquista, salientando que deixar Poznan com 2 títulos mundiais é sempre um sentimento incrível. Relativamente ao seu palmarés, Pimenta, o atleta mais medalhado de sempre da canoagem internacional, conquistou na Polónia o seu 14º título mundial e a medalha 187 em provas internacionais. Portugal termina assim a participação nos mundiais de canoagem com 4 pódios, depois do ouro em K1 1000 metros, prata em K2 500 metros e bronze em K4 500 metros.
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23: Relações, alguma interpretação errada da hora de jogo. E então o jogo, imagino que era às 4 e era às 2 e era às 3, e então a malta chegou em cima da hora de jogo, e inclusive dois ou três jogadores me comentaram durante o jogo. Foi uma coisa assim um bocado anormal.

0: seja uma vitória épica ou uma reviravolta inesperada, o José Carlos Leal não deixa passar nenhum detalhe do hóquei em patins, sempre à segunda e à sexta-feira.
1: O defesa mete o espanhol Fabio César Xabna Carballeira. É mais um reforço do hóquei em patins do Futebol Clube Porto para 2026-2027, com um contrato válido por 3 temporadas, informaram os campeões europeus em título. No hóqueista de 30 anos, assinou pelos Dragões Xabna após 6 épocas consecutivas no Lichó, embora já tivesse anteriormente jogado na equipa do Corunha entre 2012 e 2013, Xabna 2017-2018, seguindo então por 2 temporadas para Abno Reus. O Futebol Clube Porto será apenas o terceiro clube na carreira de Carballeira, Abno que conta com 34 internacionalizações pela seleção de Espanha. O Futebol Clube Porto entra na época como campeão europeu, em título, ao vencer na final, em maio. O Barcelona, na chave sem êxito, nas provas internas, chave com o Benfica, a vencer o campeonato, e a Elite Cup, e o Sporting, na Supertaça e na Taça de Portugal. Ainda pelo hóquei em patins, mas pela vertente feminina, Portugal ficou inserido no grupo A do Mundial Feminino de Hóquei em Patins, juntamente com Espanha, Itália e Andorra. Já no grupo B, temos chave na Chile, na França, na Angola, e Argentina, na prova que se realiza em Assunção, no Paraguai, entre os dias 12 e 18 de outubro. Qualificam-se para nos quartos de final os 3 primeiros de cada grupo, aos quais se juntam os vencedores dos grupos C e D da Intercontinental Cup. Em cabo nas séniores femininos, no grupo A, tem cabo na escalada na Espanha, na Argentina, na Chile, cabo na França, na Suíça, enquanto que o grupo B terá na Portugal, Itália, Colômbia, Índia, no Brasil e México. Nos sub-19 masculinos, na Espanha, na Argentina, na Itália, na Suíça, ficam no grupo A, em Portugal, França, na Colômbia, Índia e Estados Unidos, nas contas do grupo B. A ainda na registrar o sorteio do Mundial B, no campeonato intercontinental em masculinos, chave com Suíça, na Áustria, nos Estados Unidos, Índia e México, no grupo A, e Colômbia, Brasil e Egito, na África do Sul e Austrália, no grupo B, sem mais categorias, chave de 12 a 18 de outubro. A Espanha, na tripla, na campeã mundial, chave na 3 principais categorias, chave em competição, séniores masculinos, chave e femininos, chave e sub-19 masculinos, defenderá nos títulos conquistados, chave em 2024, na Cabana Novara, nos World Skate Games de Itália.
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0: Seguimos agora nesta emissão com os craques mundiais.
3: Pelé, nascido Edson Arantes do Nascimento em 1940 em Três Corações, no estado de Minas Gerais, é amplamente considerado o maior jogador de futebol de todos os tempos. Criado numa família humilde, começou desde cedo a demonstrar o seu talento para o desporto, jogando nas ruas com bolas feitas de meias e trapos. O futebol era uma paixão que o acompanhava desde pequeno, algo que não passou despercebido ao pai, Dondinho, ele próprio um jogador de futebol, que incentivou o filho a perseguir o sonho de ser atleta profissional. Aos 15 anos, Pelé assinou pelo Santos Futebol Clube, iniciando ali uma carreira que marcaria para sempre a história do desporto rei. Estreou-se pela equipa principal em 1956 e rapidamente começou a chamar a atenção de todo o Brasil com a sua habilidade técnica, velocidade e faro pelo golo. Com apenas 16 anos, já era o melhor marcador da Liga Brasileira, demonstrando que o seu talento transcenderia fronteiras. Mas foi em 1958, com apenas 17 anos, que Pelé se apresentou ao mundo ao ser uma das estrelas da seleção brasileira que venceu o Mundial de Futebol na Suécia. O jovem prodígio marcou 6 golos na competição, incluindo 2 na final contra a Suécia, e tornou-se desde então um ícone global. Ao longo de uma carreira de quase 2 décadas, Pelé tornou-se sinónimo de sucesso. Com o Santos, clube onde jogou até 1974, conquistou múltiplos títulos, incluindo 2 da Taça dos Libertadores e 2 taças intercontinentais, estabelecendo a equipa como uma das mais dominantes do mundo na época. Além disso, Pelé ajudou o Santos a vencer inúmeros campeonatos brasileiros e a ganhar prestígio internacional, sendo o clube mais temido da América do Sul e um dos mais respeitados no cenário mundial. Mas não foi só no Santos que Pelé deixou a sua marca indelével. Na seleção canarinha, conquistou 3 campeonatos do mundo em 1958, 1962 e 1970, um feito inigualável até aos dias de hoje. Na edição de 70, no México, Pelé brilhou novamente ao liderar uma das seleções mais talentosas de todos os tempos, sendo eleito o melhor jogador do torneio. Foi a consagração do rei do futebol, que aos 29 anos já era considerado um mito. Ao todo, Pelé disputou 4 mundiais, tornando-se o único jogador na história a vencer o torneio em 3 ocasiões. Além disso, destacou-se também pela sua versatilidade em campo, porque para além de ser um goleador nato, com um total de 1.283 golos em 1.366 jogos, era um jogador defensor completo que podia atuar em várias posições ofensivas graças à sua inteligência tática, visão de jogo e habilidade e habilidades pelos companheiros de equipa. Com um físico impressionante, Pelé era capaz de superar adversários com dribles curtos e rápidos, mas ao mesmo tempo que exibia uma capacidade ímpar para finalizar com ambos os pés e cabeça. Em 1975, decidiu levar o seu talento para os Estados Unidos, assinando com o New York Cosmos, onde ajudou a popularizar o futebol num país onde o desporto não era, até então, muito apreciado. Mesmo no final da sua carreira, o impacto nos relevados americanos foi gigantesco e conseguiu atrair grandes multidões, contribuindo para o crescimento do futebol no país. Pelé não foi apenas um fenómeno dentro de campo. Fora dos relevados, tornou-se uma figura global, usando a sua influência para promover o futebol e causas humanitárias ao redor do mundo. Durante toda a sua vida, recebeu inúmeros prémios e distinções, sendo nomeado o atleta do século pelo Comitê Olímpico Internacional no FIFA. O legado de Pelé vai muito além dos títulos e dos golos. Transformou o futebol num espetáculo mundial, encantando gerações com o seu talento e carisma, sendo que a história, marcada por conquistas inigualáveis, faz dele uma lenda imortal do desporto, cuja influência perdurará para sempre no futebol e na cultura popular. Pelé é e sempre será o rei do futebol.
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4: Começaram a ser intermitentes estas exibições de Vitor Lobo, essas dificuldades físicas, e um Pedro Gonçalves que hoje em dia, e fruto também das paragens, também dessa intermitência, obviamente que já não é daqueles que vimos nessa primeira época em que o Gonçalves aqui para o Sporting, e de facto que ia justificar claramente esse investimento. Pedro Gonçalves pode ter aqui a possibilidade de saltar para outro clube, e diria que, sinceramente, tendo em conta aquilo que já se passou no Sporting, e tendo em conta no que o Sporting,
5: certamente,
4: pelo menos fica nessa sensação, Walter. Não sei se partilhas desse pensamento, mas certamente penso que o Sporting não fez mais por Pedro Gonçalves, porque simplesmente não consegue fazer mais por Pedro Gonçalves. Nesta altura terá que ser os jogadores
2: que somos no dia, física, porque na rádio uma palavra vale mais do que mil imagens.
4: O futebol não se compadece dessa simpatia apenas.
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4: do financeiramente, isto falando, obviamente, se remar, sabe, na Tebe, nas Arábias,
0: olhar agora para mais um gigante financeiro aqui na primeira rádio de esporte.
4: Pedro Gonçalves, que penso claramente.
3: Também fundado no 4 de março de 1945, no rescaldo da Segunda Guerra Mundial, o Estrela Vermelha de Belgrado, ou Crvena Zvezda, em sérvio, rapidamente se consolidou como um dos grupos mais emblemáticos da antiga Yugoslávia e da atual Sérvia. Desde os seus primeiros dias, o Tito destacou-se como uma força dominante no futebol jugoslavo, não só devido ao seu desempenho de campo, mas também pelo seu simbolismo e ligação com o espírito nacionalista da Sérvia. Situado em Belgrado, a capital do país, o Estrela Vermelha representa muito mais do que uma simples equipe de futebol. Para os seus adeptos, é um símbolo de orgulho, resistência e, acima de tudo, grandeza. Logo após a sua fundação, o Estrela Vermelha começou a construir um legado de sucesso que o acompanhou ao longo das décadas. O primeiro grande troféu nacional chegou em 1948 com a conquista da Taça da Jugoslávia e o clube rapidamente se estabeleceu como uma potência do campeonato jugoslavo. Ao longo das décadas de 1950 e 1960, o Estrela Vermelha consolidou a sua posição como um dos clubes clubes mais fortes do país, ganhando vários títulos nacionais e criando uma base de adeptos apaixonada e fiel. Este período foi marcado pela rivalidade feroz com o Partizan de Belgrado, outra potência do futebol jugoslavo. Conhecido como o eterno derby, este confronto transformou-se num dos jogos mais intensos do futebol europeu, envolvendo paixões que muitas vezes ultrapassavam o desporto. No entanto, foi na década de 1980 que a Estrela Vermelha começou a preparar-se para aquilo que seria o momento mais glorioso da sua história. Sob a liderança de uma geração de jogadores talentosos e com o apoio incondicional dos seus adeptos, o clube construiu uma equipa de classe mundial que atingiria o auge no início dos anos 90. Jogadores como Dragan Stojkovic, Dejan Savicevic, Robert Prozinecki e Vladimir Milinkovic emergiram como estrelas e a equipa tornou-se conhecida pelo seu estilo de jogo técnico, habilidoso e ofensivo, que cativava tanto os seus adeptos como os críticos do futebol europeu. A grande conquista da Estrela Vermelha chegou na temporada de 1990-1991, quando o clube venceu a Taça dos Campeões Europeus, o troféu mais prestigiado do futebol.
4: Uma característica e mística do Sporting.
3: A equipa de Belgrado
4: é
3: sobretudo
4: aproveitar os talentos vindos da formação, culminando a final disputada a 29 de maio de 1991
3: no estádio San Nicola, em Bari, na Itália. Frente ao poderoso Olympique de Marseille, o Estrela Vermelha chegou de forma calculista e estratégica, resistindo aos ataques franceses e levando o jogo a uma decisão por penaltis após um empate a zero no tempo regulamentar.
4: Na dramática alegria das grandes
3: para a fase do Grupo da Liga dos Campeões, onde tem enfrentado algumas das melhores equipas da Europa, demonstrando a resiliência e a tradição de uma instituição histórica. O Estrela Vermelha continua a ser o clube mais bem sucedido da Sérvia, com dezenas de títulos nacionais, incluindo campeonatos e taças. O Maracanã, o icónico estádio do clube, com capacidade para mais de 50 mil espectadores, é conhecido pelo ambiente eletrizante criado pelos fervorosos adeptos, conhecidos como Dénia. Este apoio incondicional tornou o Estrela Vermelha um dos clubes mais temidos para qualquer adversário que se atreva a passar pelo túnel para pisar o seu relvado. Em suma, trata-se de um clube com uma história rica e complexa, feita de momentos de glória inigualáveis e desafios profundos. A sua vitória na Taça dos Campeões Europeus em 1991 permanece como o maior feito de um clube dos Balcãs e uma referência de experiência no futebol mundial. Hoje, o Estrela Vermelha continua a ser um símbolo de resistência e paixão, representando não só a cidade de Belgrado, mas também o espírito de um clube que, independentemente das adversidades, mantém vivo o sonho de voltar a dominar o futebol europeu.
4: O clube volta poderá não ser de explosão, mas poderá ser de deixar uma imagem claramente.
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5: O foco é sempre vender.
7: São 6 da tarde e 32 minutos.
5: E quando o jogador está realmente.
7: direto dos estúdios Golo FM, as notícias da metade da hora, com José Carlos Leal.
5: Ao clube até mesmo ao jogador por vezes.
1: Ali, na Copa Portugal, na casa da Federação de Valdade
5: Clube, isto é um palco mesmo.
1: Nem que vai contar, parece, na quarta jornada.
5: As coisas acabaram por não correr bem.
1: O emblema dos 30, que seja no Francisco Coutinho, que é o que lhe impor no seu
5: jogo. O primeiro tempo, lá melhoraram no Lille, na verdade é que
1: 32 minutos, na segunda parte, foi para o Golo ali, ainda, nem para o outro resto, não foi também. Mas domingos, aos 85 minutos, devolveu a vantagem à formação da casa, no fechado do encontro.
5: Mas o que é que eu quero dizer com isto?
1: Sentenciou o resultado em 3
5: jogadores que chegam mas já pelo texto da formação
1: por um no lanche, na leia, na verdade, em linhas, na ofensão da formação global,
5: e fixam-se, por 3-0,
1: no leio de IA, no adiantou-se no marcador, no local 8 minutos, depois de um contrato a clutchal, que avançava para a Benfica, recebeu a bola e fuzilou a balança para a adversária, na pontando assim, primeiro do encontro, na segunda parte, o Binet, pediu a vantagem para o técnico português, sobre o fio da linha, pisar no encontro de 9-80 minutos, uruguaio, na partida da cara do
5: Vinho, com muita classe,
1: ficou por cima do guarda-redes, no chato global, e teatro,
5: Daniel
1: Pereira não foi além de empate
5: no final
1: da formação
5: de
1: Golfat.
5: Sim. Não ter jogado no campeonato
1: o Golfat evitou a derrota
5: portanto,
1: nas contas da Ligue 1 diante de Lille Havre, que terminou com um jogador que, obviamente, no duelo da segunda jornada do campeonato francês. Depois do Lille, na primeira jornada, a equipa adiantada por Paulo Fonseca ainda não fez nas redes da baliza de adversária na banana em primeiro pelo capitão Calissó, aos 66 minutos, no entanto, depois da intervenção de VAR, o gol foi anulado por fora de jogo, com uma baixa de Estoril, de Félix Bacher, e Havre não foi mesmo o conjunto que abriu
5: mas,
1: acabou, na passagem
5: opinião, acho que Flávio
1: 74,
5: Gonçalves, precisamente é pelos talentos que me engana, e mais
1: serviu,
5: do que isso,
1: Aldi, na, que
5: parece
1: nas
5: ter a mentalidade
1: cabeça,
5: certa, porque no final
1: assim,
5: do jogo contra o
1: Rio Ave, não respondeu, já perto dos 90 minutos, mas com esse acho que a bola acabou por sobrar,
5: e a verdade é que é mesmo igual, porque o jogador,
1: ora jogando sobre a
5: esquerda, ora jogando sobre a direita, ora jogando no número 10,
1: para na equipa de Paulo Fonseca, nos descontos, aos 90 mais 2,
4: e um dado importante é que Flávio Gonçalves não soube fazer, de facto, um tipo de trabalho. Um jogador que dá claramente também a ideia de que, independentemente da posição, o principal foco é ajudar a equipa. O principal foco é adaptar-se, independentemente das ideias de Rodotes. Muitas vezes os jogadores têm obrigatoriamente de se adaptar, sentindo que está aquilo que o jogo pede. E muitas vezes é precisamente isso que pode aqui também provocar a alternância e a diferenciação na dinâmica de uma equipa.
1: Por nas razões, a resposta da equipa da casa é um fatado. E há passagem
4: de desvantagem, obrigar que os jogadores a fazerem coisas algo como
1: seu a igualdade.
4: Algumas coisas diferentes, independentemente da sua posição, que ocupa. E Flávio Gonçalves, pelo menos, demonstra essa habilidade de dizer estou aqui para servir o clube, para se fazer aquilo que é preciso, para a sua responsabilidade,
1: de variar nos instantes finais, uma maior variabilidade,
4: conseguir variar melhor, digamos assim, conseguir ser, de facto, aqui, adaptar-se àquilo que o jogo pede. E há outros jogadores que, por exemplo, não conseguem, mentalmente não têm essa ideia. E essa disponibilidade para conseguir ajudar a equipa
1: parte
4: de uma outra forma, e parece-me que Flávio Gonçalves sente-se aqui, diria, também multifuncional
1: da equipa de casa,
4: considerar
1: tudo
4: em conta naquilo que o terá pedido a Rémi, e Flávio Gonçalves aqui claramente aberto
1: para o intervalo de ser na vantagem,
4: ou adaptar-se a uma ideia diferente,
1: colocada aos 42 minutos,
4: mas o de facto, por isso, basicamente, a comunicação de adaptar a equipa naquilo que o jogo pede, muitas vezes são obrigadas a alterar a sua tática, a sua mentalidade, e a pedir-se naquele diferente aos jogadores. Isto depende precisamente daquilo que já dissemos durante o jogo, daquilo que o jogo vai pedindo em Braga. Mas parece-me aqui, Flávio Gonçalves, um jogador muito aberto, um jogador novo, sem qualquer tipo de vícios, isso também é importante. Um jogador muito jovem, está muito para evoluir e não aprender.
1: Os adversários
4: também
1: parece aqui da Liga da Europa,
4: quase tudo aprendeu nesta altura. Flávio Gonçalves, obviamente que o resto dessa aprendizagem é claramente consolidada com a evolução e com a experiência do técnico das quadras
1: da 3-1, o Marcelo Tomás Sabeça também seca na pleia, vamos nas juventudes que têm no plantel, todos os marcadores neste
5: momento,
1: que
5: entre tu está a terminar então assim este
1: Marcelo de Direitos aos 22 minutos, no TikTok, nem já pensa que nos contas aos 23, mas na Raio Dal, Charme repôs a vantagem da equipa da casa, antes do intervalo aos 35 minutos, no Chapéu Ponta de Lança Bissou aos 86, já depois de Ibn Sultan, Sabna de Mimátil Chávez, Sabna aos 49 e 68 minutos, terem iniciado um resultado contundente, Matias Sarai, que ainda vem
5: sininho,
1: a Abnaldo
5: já
1: Contorres,
5: sabem que
1: ligada aos 90 mais 3
5: jogos,
1: com o segundo gol da formação do Eagles.
5: Quase
1: ela permanece a liderança da primeira liga dos Países Baixos, com 12 pontos e 12 possíveis. Já
5: mercado de transferências que entra nesta reta final. Os clubes de Benfica, Sporting, Porto, Benfica, Sporting, Porto, Braga, e não só, vamos acompanhar tudo aquilo que se passa no mercado de transferências da Madrugada. Muito obrigado a todos que esteve desse lado, construindo momentos, há futebol para acompanhar e, portanto, fiquem sincronizados, fiquem sincronizados na primeira rádio do NEC,
1: Informação do Benfica, na visita na equipa do Nintendo, na 21 de janeiro de 2027, uma semana antes de receber a equipa do AZ Alkmaar na última jornada da fase de Liga da Liga Europa. O Sporting Clube de Portugal triunfou diante do Santo Tirso por 37-25, reforçando assim a liderança do Campeonato Nacional de Handball. Os Leões levam um jogo a mais, uma vez que anteciparam um jogo relativo na segunda jornada, enquanto esse que venceram diante do Avenca. Já o Futebol Clube Porto e o Benfica estrearam-se a vencer. A equipa de Ricardo Costa mostrou-se um bom plano no primeiro tempo e chegou a vencer por 17-10 em tempo de intervalo. Na segunda metade do encontro, na toada manteve-se e a boleia de Dor Kelsen, que apontou 7 golos, assumiu o segundo triunfo consecutivo no campeonato. No que diz respeito aos restantes jogos, o Futebol Clube do Porto entrou no campeonato com uma vitória expressiva sobre o Avenca por 42-20. Os Dragões dominaram desde o primeiro minuto e chegaram ao intervalo com uma vantagem de 14 golos, 22-8. Na segunda parte, o cenário manteve-se, apesar da melhoria na ofensiva do Avenca, que marcou 12 golos no Futebol Clube do Porto, porém que não abrandou o ritmo e voltou a marcar por 20 vezes. Já o Benfica começou a caminhada no campeonato com triunfo. Nos encarnados, superiorizaram Sabenal Águas Santas por 34-23 após Sabena ter saído para o intervalo em vantagem, com uma diferença de 8 golos, 16-8. Nas Águias mantiveram o controle do jogo e ampliaram a vantagem, marcando mais 18 tentos. Nota ainda para nas exibições de Joaquim Nazaré e também de Sidreb Elden, que se destacaram como os melhores marcadores da equipa, com 7 golos cada. Na Miquita também esteve em evidência ao apontar 6 golos. Também o ABC de Braga recebeu e venceu o Póvoa por 32-31. O Belenenses levou melhor sobre o Vitória Sport Clube por 27-24, enquanto que o Marítimo foi ao Reduto do Carvalhos vencer por 31-21.
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20: Equipas que renasceram das cinzas para conquistar ligas, competições europeias, reacendendo a paixão dos seus adeptos. Está na altura de mais um grande feito histórico aqui na Gol FM.
21: A conquista do Mundial de Sub-20 pela seleção portuguesa em 1989, realizado na Arábia Saudita, foi um dos momentos mais marcantes da história do futebol português. Este torneio, que decorreu entre fevereiro e março de 1989, culminou com a vitória de Portugal na final contra a Nigéria por 2-0 em Riad. Esta vitória significou o primeiro grande título internacional para as seleções jovens de Portugal e serviu de prelúdio para o bicampeonato com a conquista também do Mundial Sub-20 em 1991. O caminho até à final foi repleto de desafios. Sob o comando de Carlos Queiroz, a equipa portuguesa destacou-se pela coesão e pelo talento individual dos seus jogadores, que mais tarde se tornariam referências do futebol europeu. Entre os nomes mais destacados estavam Fernando Couto, João Pinto, Paulo Sousa e Abel Silva. A fase de grupos foi superada com alguma dificuldade, mas Portugal mostrou uma defesa sólida e uma linha ofensiva criativa que foi capaz de lidar com a pressão nos momentos decisivos. No total, a equipa disputou 6 jogos até à final, demonstrando uma evolução ao longo do torneio, tanto no aspecto tático como na mentalidade competitiva. Na final disputada no King Fahd International Stadium, Portugal enfrentou uma talentosa Nigéria, que também chegava ao jogo decisivo com grande moral. A partida foi equilibrada, com ambas as equipas a terem oportunidades, mas foi no prolongamento que a seleção portuguesa conseguiu destravar o jogo. O primeiro golo surgiu dos pés de Abel Silva, que abriu o marcador para Portugal, aproveitando um cruzamento vindo da direita. Pouco depois, Jorge Couto selou o resultado ao marcar o segundo golo, garantindo a vitória por 2-0 e a consagração de Portugal Portugal como campeão mundial de sub-20. A vitória da seleção nacional não apenas deu ao país o seu primeiro título internacional no futebol, mas também revelou uma geração de jogadores que deixaria uma marca profunda no futebol português e mundial. Muitos dos atletas dessa equipa juvenil integraram a seleção principal e tiveram carreiras de sucesso, tanto em clubes nacionais como internacionais. Fernando Couto, Paulo Sousa e João Pinto, por exemplo, seriam figuras essenciais em várias campanhas da seleção portuguesa nos anos seguintes. O título de 1989 foi também um catalisador para a evolução do futebol jovem em Portugal, destacando a capacidade do país em formar talentos de nível mundial. Esta geração de ouro, liderada por Carlos Queiroz, colocaria Portugal no mapa do futebol juvenil e o sucesso seria repetido dois anos depois, em 1991, com a conquista do Mundial de Sub-20, novamente, agora em Lisboa. Esses sucessos cimentaram a reputação portuguesa como uma potência emergente do futebol de formação e abriram as portas para futuros triunfos nas categorias principais.
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11: E agora seguimos com

0: aos laterais adversários, criando constantes situações de um para um. O seu estilo agressivo e direto em direção à baliza faz dele uma ameaça constante, não só em jogadas de transição rápida, mas também em situações de ataque posicional, onde é capaz de desequilibrar defesas organizadas. Taticamente, Dias é um jogador dinâmico que se destaca pela capacidade de jogar tanto nas linhas quanto ao cortar para dentro, buscando o remate com o pé direito. Essa versatilidade tática torna-o imprevisível para os adversários. A sua visão de jogo e leitura das movimentações ao redor permitem-lhe combinar bem com os colegas em espaços curtos, mas o seu maior impacto reside na capacidade de alongar o jogo e criar espaço para os médios e avançados. Quando em posse, Dias é habilidoso em explorar os flancos, muitas vezes obrigando os defesas a recuar com receio da sua aceleração explosiva. Defensivamente, Luís Dias também traz valor com uma ética de trabalho assinalável. Participa ativamente no processo de recuperação de bola, aplicando pressão alta e utilizando a sua velocidade para fechar linhas de passe ou obrigar o adversário a erros. Este compromisso defensivo encaixa perfeitamente em sistemas táticos que exigem dos extremos um envolvimento ativo na pressão pós-perda. A sua capacidade de finalização também tem evoluído, mostrando uma precisão notável em remates de meia distância e uma inteligência ao se posicionar dentro da área para finalizar cruzamentos. Além do mais, o colombiano oferece ainda uma ameaça constante, tanto no jogo aéreo, apesar da sua estatura relativamente baixa, quanto em remates de fora da área. Luís Dias é um jogador que personifica o futebol moderno, com uma combinação equilibrada de atributos técnicos, táticos e físicos. O seu impacto vai muito além dos dribles e assistências, sendo também uma peça fundamental em transições rápidas e fases defensivas de pressão, o que o torna indispensável em equipas que priorizam o ritmo e a intensidade.
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2: Vamos lá olhar agora para mais um craque da Liga Portuguesa, aqui na Primeira Rádio Desporto.
0: Fari Faye, conhecido simplesmente como Fari, é um dos jogadores mais icónicos que passaram pelo Boa Vista, tornando-se uma figura querida entre os adeptos do clube do Bessa. Natural do Senegal, Fari chegou a Portugal no final dos anos 90, começando a sua carreira na Académica de Coimbra e depois no Beira-Mar. No entanto, foi no Boa Vista que o avançado deixou uma marca especial, tanto pela sua garra em campo como pela longevidade no clube, onde se tornou um símbolo de dedicação e amor à camisola. O avançado ingressou no Boa Vista em 2013 e permaneceu durante várias épocas, vivendo momentos de altos e baixos que incluíram a queda do clube para divisões inferiores devido a problemas financeiros e administrativos. Em campo, o senegalês destacava-se pela sua força física, velocidade e espírito de luta, características que faziam dele um jogador incansável e uma constante ameaça para as defesas adversárias. Apesar de não ser um goleador prolífico, a sua entrega e trabalho árduo tornaram-no numa peça fundamental na equipa, tanto nas competições nacionais como nas europeias. A relação de Fari com os adeptos boavisteiros foi um dos pontos altos da sua carreira. O avançado senegalês conquistou o respeito dos fãs, não apenas pelo seu desempenho em campo, mas também pela lealdade demonstrada ao clube, mesmo nos momentos mais difíceis. A sua ligação ao Boa Vista manteve-se sólida, mesmo nas épocas de crise, com Fari a assumir uma postura de líder e de exemplo para os colegas, sendo visto como um verdadeiro capitão dentro e fora das quatro linhas. Ao longo da sua carreira no Bessa, Fari jogou quase 200 de jogos com a camisola achatrezada, apontando 48 golos dos 163 que registrou durante o seu percurso no futebol. Mesmo após pendurar as chuteiras, a sua ligação ao Boa Vista permaneceu viva, com Fari a ser lembrado como um símbolo de resiliência e dedicação ao emblema achatrezado. A sua trajetória nos boavisteiros é uma história de superação e lealdade que reflete o espírito batalhador do clube, fazendo de Fari uma figura inesquecível na história recente do futebol português.
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4: Eu não tenho medo de jogar no meu campo adversário, a correr os riscos necessários também na fase de construção, com bola, a equipa teve bem ao seu nível, tendo margem para crescer.
5: Duas perdas de bola nossa, então acabam por dar dois golos do Estrela, um faz o 2-1, nós conseguimos ter energia para

0: perdeu a 2-2, e quando estamos novamente a tentar carregar a primeira procura do 3-2, um erro, como voltámos a deixar que o Estrela se adentrasse no marcador, depois até ao fim não tivemos este momento de energia para ainda reverter novamente o resultado.
1: Vamos daqui hoje um pouco frustrados. Frustrados porque quando apresentamos 50 ataques contra 13 do Moreirense, 34 cruzamentos contra 5, quando temos esta avalanche ofensiva, custa-nos sair daqui sem pontos.
2: Felizes todos nós que estávamos cá hoje para ver um gol daqueles. Honestamente, acho que é dos melhores gols que todos nós vamos presenciar nas nossas vidas. Felizmente foi para nós, acabou por nos dar a vitória.
3: Foi um passo à frente, na minha opinião, relativamente aos jogos todos que fizemos até agora. Eu já me revejo muito mais neste Famalicão 2, da competitividade, de uma entrega muito grande.
4: Foi muito isso, um jogo muito tático, um jogo com muito respeito entre as duas equipas.
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6: São 18h50.
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6: E seguimos agora nesta emissão com mais um craque mundial.
8: Tem uma música, a torcida do Flamengo canta aí, é assim: ô lelê, ô lala, o Romário vem aí e o bicho vai pegar.
9: Romário de Sousa Faria, mais conhecido apenas como Romário, é um dos maiores atacantes da história do futebol, famoso pela sua incrível capacidade de finalização e instinto goleador. Nascido no Rio de Janeiro, a 29 de janeiro de 1966, Romário iniciou a sua carreira profissional no Vasco da Gama, clube onde rapidamente se destacou pelo seu faro pelo golo. No Vasco, onde estreou em 1985, foi campeão carioca e começou a atrair as atenções internacionais, especialmente pelo seu desempenho no Campeonato Sul-Americano de Sub-20 em 1985. Em 88, transferiu-se para o PSV Eindhoven, nos Países Baixos, onde consolidou a sua fama de goleador. No PSV, Romário foi 3 vezes campeão neerlandês e venceu 2 taças dos Países Baixos, enquanto se tornava no melhor marcador do campeonato em 3 ocasiões. O seu faro de golo, velocidade e agilidade tornaram-no de uma das maiores estrelas do futebol europeu, atraindo o interesse de clubes ainda maiores. Em 1993 foi contratado pelo Barcelona, onde jogou sob o comando de Johan Cruyff, na famosa equipa conhecida como Dream Team. Na sua primeira temporada, Romário marcou 30 golos em La Liga, liderando o Barcelona ao título espanhol e terminando como o melhor marcador da competição. Encantava com a sua técnica, dribles curtos e, claro, com a capacidade quase inata de encontrar o fundo das redes. Durante este período, o atacante firmou-se também como uma das principais figuras da seleção brasileira. A consagração máxima do baixinho vem em 1994, quando foi peça-chave na conquista do Campeonato do Mundo pela seleção do Brasil, nos Estados Unidos. Formando uma temível dupla de ataque com Bebeto, Romário foi o melhor jogador do torneio e marcou 5 golos, garantindo o tetracampeonato mundial para o Brasil. Este desempenho valeu-lhe a bola de ouro da FIFA como o melhor jogador do mundo em 1994. Após a glória no Campeonato do Mundo, Romário voltou ao Brasil em várias ocasiões, jogando novamente pelo Flamengo e pelo Vasco da Gama, com passagens também por clubes como o Valência, no qual não conseguiu atingir o mesmo sucesso. Contudo, foi no Vasco que Romário manteve a sua relação mais forte, regressando ao clube por diversas vezes e ajudando a conquistar títulos importantes, como o Campeonato Brasileiro de 2000 e a Taça Mercosul, onde foi figura de destaque. Ao longo da sua longa carreira, alcançou o feito de marcar mais de 1000 golos, somando os golos em partidas oficiais e não oficiais. Este registro fez dele um dos poucos jogadores da história a alcançar tal marca, colocando-o no patamar dos maiores goleadores de sempre. Romário é lembrado pela sua autoconfiança, personalidade forte e pelo seu grande lema.
10: Quando eu nasci, o Papai do Céu apontou o dedo e falou: esse é o cara.
9: Após a sua retirada do futebol, enveredou pela carreira política, tornando-se senador no Brasil, onde continua a exercer grande influência. A sua contribuição para o futebol mundial, especialmente para o Brasil, é inegável, e o seu legado como um dos mais letais atacantes de sempre continua a ser celebrado.

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1: E agora seguimos com os gigantes adormecidos neste produto 100% palavra.
2: O IFK Gotemburgo, fundado em 1904, é um dos clubes mais bem-sucedidos e tradicionais da Suécia. Com sede em Gotemburgo, a equipa faz parte da elite do futebol sueco e possui uma rica história de conquistas, tanto no plano doméstico como no internacional. Nos primeiros anos, o Gotemburgo rapidamente se destacou no futebol do país. Em 1908, apenas 4 anos após a sua fundação, o clube conquistou o seu primeiro título da Svenska Mästerkuppen, o título do campeonato sueco da época. Ao longo das décadas seguintes, o clube continuou a ser uma força dominante, conquistando vários títulos nacionais e consolidando-se como uma referência no futebol do país. A década de 1980 é considerada a era de ouro do IFK Gotemburgo. Durante esse período, o clube alcançou um feito que o catapultou para o cenário internacional, a conquista da Taça UEFA. Em 1982, sob o comando do treinador Sven-Göran Eriksson, o Gotemburgo surpreendeu a Europa ao vencer a competição, derrotando o poderoso Hamburgo na final com o agregado de 4-0. 5 anos depois, em 1987, o Gotemburgo voltou a brilhar na Taça UEFA, conquistando novamente o troféu. Desta vez, a equipa sueca venceu o Dundee United, da Escócia, na final, com o resultado global de 2-1. Esta dupla conquista internacional, somada ao sucesso doméstico, fez com que o clube se tornasse uma referência no futebol europeu durante a década de 1980. Além do sucesso nas competições europeias, o Gotemburgo manteve a sua hegemonia no futebol sueco ao longo dos anos. Com mais de 18 títulos da Allsvenskan, o clube é um dos maiores vencedores do campeonato do país. Entre 1990 e 1996, o Gotemburgo venceu o campeonato por 6 vezes, reforçando o seu estatuto como uma das equipas mais dominantes do futebol da Escandinávia, e durante esse período o clube também participou em várias edições da Liga dos Campeões, alcançando os quartos de final em 1995. Apesar do seu sucesso histórico, o Gotemburgo enfrentou dificuldades nas décadas seguintes, com uma crise financeira e uma queda de rendimento desportivo. Contudo, conseguiu reerguer-se e em 2007 voltou a conquistar o campeonato sueco, pondo fim a um jejum de 11 anos sem títulos. Nos últimos anos, o Gotemburgo tem lutado para retomar o seu lugar entre as melhores equipas da Suécia, mas o seu legado de conquistas e a sua tradição continuam a fazer do clube um dos maiores do futebol. O Gotemburgo é o único clube sueco a ter conquistado 2 taças UEFA, um feito que o coloca entre os grandes clubes europeus. A sua capacidade de competir de igual para igual com equipas das principais ligas europeias, especialmente durante a década de 80, faz do clube um dos nomes mais respeitados do futebol sueco e escandinavo.
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3: Seleções, equipas mais pequenas que surpreenderam gigantes em grandes torneios, que provaram que no futebol nada é impossível e que a história se escreve muitas vezes com o coração. 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
2: A época de 1986-87 será sempre lembrada como um dos momentos mais gloriosos da história do futebol do Porto. O clube português, que havia conquistado o seu espaço no panorama nacional, lançou-se à conquista da Europa e do mundo sob a liderança do treinador Artur Jorge e de uma geração de jogadores que eternizou o seu nome nos anéis do futebol. Foi a temporada em que o Futebol Clube do Porto conquistou pela primeira vez a Taça dos Clubes Campeões Europeus, vencendo o poderoso Bayern de Munique na final e mais tarde ergueu a Taça Intercontinental, solidificando o estatuto dos dragões no topo do futebol mundial. A caminhada até à final da Taça dos Clubes Campeões Europeus começou com a eliminação do Rabat Ajax, de Malta, e do Vítkovice, da então Checoslováquia, em rondas relativamente tranquilas. Nos quartos de final, o desafio foi mais exigente, com o Futebol Clube do Porto a defrontar o Brøndby da Dinamarca. Depois de uma vitória por 1-0 na primeira mão, os dragões sofreram em Copenhaga, mas conseguiram arrancar um empate a um golo, garantindo a passagem às meias finais. Aí, a equipa de Artur Jorge encontrou o Dinamo de Kiev, uma das formações mais fortes da altura, liderada pelo carismático Valery Lobanovsky. O Porto impôs-se com uma vitória por 2-1 no Estádio das Antas e um triunfo com os mesmos números na Ucrânia, carimbando a passagem à final. A grande final, disputada a 27 de maio de 1987, no Estádio Prater, em Viena, colocou o Futebol Clube do Porto frente ao poderoso Bayern Munique, uma das equipas mais temidas da Europa. A formação alemã, recheada de estrelas como Jean-Marie Pfaff e Lothar Matthaus, partiu como favorita. O jogo jogo começou da pior maneira para os portugueses, com Ludwig Kögle a marcar para o Bayern logo aos 25 minutos. Contudo, a história deste encontro seria escrita com uma reviravolta épica. Aos 77 minutos, Rabah Madja protagonizou um dos momentos mais icónicos da história do futebol, com o famoso calcanhar de Viena a empatar a partida.
4: Frasco para Juari, Madja com espaço vai marcar, golo! Jogo.
2: Apenas 3 minutos depois, Juari, após assistência de Madjer, fez o 2-1, selando a vitória e colocando o Futebol Clube do Porto campeão europeu pela primeira vez.
4: 1 para 1 com Vinkelhofer, já passou Madjer, o cruzamento, Juari, golo! É golo do Porto! Juari!
2: A conquista da Taça dos Campeões Europeus foi recebida com enorme euforia em Portugal, mas os dragões não ficaram por aí. No final do ano, o Futebol Clube do Porto viajou até Tóquio para disputar a Taça Intercontinental frente ao Peñarol, do Uruguai, campeão da Taça Libertadores. Este era o derradeiro teste para os dragões se afirmarem como uma verdadeira potência mundial, e o jogo foi disputado sob condições difíceis, com o campo molhado e a chuva a cair incessantemente. O duelo terminou empatado a 1 no tempo regulamentar, com o gol dos portistas a ser marcado novamente por Madjer, um herói improvável que se tornou o símbolo desta geração. A decisão foi então levada a prolongamento, onde o Futebol Clube do Porto, num jogo extremamente equilibrado, conseguiu o gol da vitória já perto do final, com uma jogada concluída por Juari. O resultado final de 2-1 deu aos dragões o título de campeão do mundo, solidificando a sua presença entre as melhores equipas do planeta. Este conjunto de feitos consagrou uma geração de jogadores que incluiu nomes como Fernando Gomes, João Pinto, Celso e Paulo Futre, que foi um dos principais responsáveis pelo sucesso da equipa ao longo daquela época. A liderança calma e estratégica de Artur Jorge foi também crucial para que o Futebol Clube do Porto atingisse estes patamares de sucesso. A vitória na Taça dos Campeões Europeus e na Taça Intercontinental em 1987 marcou uma viragem na história do Futebol Clube do Porto e do futebol português. O clube azul e branco, que até então se afirmava sobretudo no contexto doméstico, conseguiu abrir as portas da glória europeia e mundial, sendo a primeira equipa portuguesa a conquistar a Taça Intercontinental. O sucesso desta época foi o catalisador para as futuras conquistas internacionais do Futebol Clube do Porto, que anos mais tarde voltaria a dominar na Europa sob a orientação de José Mourinho. Mas 1987 permanece como o ano que deu início a essa era de sucesso internacional.
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5: São 7 da tarde e 2 minutos. 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
6: Os duelos entre o Benfica no Estoril Praia e a Avenida Sporting Clube de Braga, Vitória Sport Clube, fecham as contas esta segunda-feira, na quarta jornada da Primeira Liga, na Portuguesa, Benibna, com 4 equipas, a tentarem aqui a conquista dos 3 pontos. Começando pelo duelo entre Benfica e Estoril Praia, na equipa do Benfica. Nesta altura, vai somando 4 pontos conquistados, e está no 7º posto da tabela classificativa, enquanto que a formação do Estoril Praia, neste momento, está no 17º e penúltimo lugar, apenas com 1 ponto conquistado. Estado na divisão esta na partida, do lado do Benfica. Marco Silva acabou por identificar a qualidade da formação canarinha e admitindo ainda que João Palhinha está entre os convocados e pode ir a jogo diante da formação do Estoril Praia.
7: Em relação à questão do João, está nos convocados, amanhã estarão, perceberão se vai jogar, se não vai jogar, se vai ser utilizado. Estamos cá nós para gerir e tomar as decisões como sempre, e percebo a questão. Em relação aos nossos adeptos também, estarão lá como sempre, e têm sido espetaculares nesse sentido, de apoiar a equipa sempre e de fazer no Estádio da Luz aquilo que nós queremos realmente, que nós sentimos em casa, e que seja um palco muito difícil para os nossos adversários. Compete-nos a nós, como equipa, fazê-lo, e depois os nossos adeptos têm feito a parte deles, sem dúvida absolutamente nenhuma. Então, nós teríamos um jogo difícil, como são todos, não há que não há que esconder, jogamos em casa, queremos ser fortes, queremos ser dominadores, queremos ganhar o jogo. Como é lógico, falou dos resultados que eles têm tido, mas estamos no começo de temporada, naturalmente querem reagir, têm aos poucos também vindo a acrescentar alguns jogadores que têm chegado à equipa, com um treinador também novo. Demora o seu tempo sempre nesse aspecto e esperamos uma equipa organizada como é normal nas equipas do Vasco e uma equipa que depois tem qualidade, os jogadores da frente sempre com muita qualidade. Vai ser um jogo que naturalmente podemos ser dominantes, mas é uma equipa que do meio campo à frente tem vindo a demonstrar nos últimos anos, não estou a dar novidade nenhuma, é uma equipa que tem sempre muita qualidade individual, que tem jogadores muito capazes no momento com bola de ferirem o adversário e naturalmente competem-nos a nós, quer com bola, quer sem bola, estar ao nosso melhor nível para conseguirmos os 3 pontos, que é o nosso objetivo.
6: Do lado da formação do Estoril, o técnico Vasco Matos reconheceu a qualidade do seu oponente, o Sport Lisboa e Benfica.
8: Uma equipa bem organizada, com movimentos bem identificados, repetem muitas vezes os mesmos movimentos e isso causa muito desconforto ao adversário, já disse, com soluções em apoio, soluções em ruptura, a obrigar a afundar a linha e a fechar espaços interiores e por vezes a abrir espaços por fora, onde a capacidade dos seus extremos num contra um é muito grande e aí temos que ter coberturas fortes. E obviamente vejo um Benfica neste momento numa fase muito boa, cheia de energia, confiança e com essa capacidade de conseguir ferir os adversários.
6: Benfica no Estoril Praia, na partida das 8:15 da noite, à mesma hora, joga-se o duelo entre o Sporting Clube de Braga e Vitória Sport Clube de Ermino Neto. Nas contas, na testa, na quarta jornada, o Sporting Clube de Braga, que nesta altura soma na tabela classificativa 1 ponto, está no 14º lugar, enquanto que o Vitória Sport Clube está no 9º posto, com 3 pontos arrebatados pelo lado da equipa do Sporting Clube de Braga. Carlos Vicente assume que espera uma partida especial, uma partida difícil para o seu conjunto.
9: Preparar-nos bem, sabemos que los partidos de liga todos son difíciles, los rivales te plantean escenarios diferentes, te plantean retos diferentes desde un punto de vista emocional, desde un punto de vista táctico, y vamos a tener que estar preparados para poder responder bien, con energía, haciendo un partido con carácter, con personalidad, con agresividad y obviamente luchar para conseguir los 3 puntos.
6: Do lado da formação de Vitória Sport Clube, Tiago Margarito assume que um derby domingo é sempre um derby domingo e que, portanto, sendo um jogo especial, a dificuldade também será imensa nessa deslocação até no Estádio Municipal de Braga.
10: Será um derby quente, certamente, um dos derbys mais quentes do futebol português, onde não há favoritos, aquele tipo de jogo onde não há favoritos, e onde nós vamos entrar única e exclusivamente com o objetivo de ganhar. Sabemos, obviamente, que o nosso adversário tem um ritmo competitivo diferente do nosso ao momento atual, mas isso não servirá como desculpas. A partir do momento em que o árbitro apitar, tudo isso é esquecido e estaremos para o campo única e exclusivamente com o objetivo de ganhar. Relativamente ao Mosquera, está no seu processo de evolução, já trabalha connosco há algum tempo, apesar de não estar disponível para jogo até agora. Tem trabalhado connosco, está no seu processo de evolução. Se jogará ou não, vou guardar para mim, porque acho que isso estaria de um só adversário e não estamos cá para isso.
6: Sporting Clube de Braga, Vitória Sport Clube, Benfica, Benfica, Ebna Estoril Praia, duas partidas, Ebna que estão aprazadas para Ebnas 8:15 da noite desta segunda-feira, Ebna que fecham na quarta jornada da Primeira Liga Portuguesa. Nos jogos realizados neste domingo da quarta jornada da Primeira Liga na Portuguesa, no Futebol Clube Famalicão e o Gil Vicente empataram sem golos no Estádio Municipal de Famalicão em duelo desta quarta jornada. O jogo pautou-se sobretudo pelo equilíbrio tático entre estas duas equipas e no final do jogo o técnico da equipa do Futebol Clube Famalicão, Carlos Carvalhal, assumiu-se satisfeito com a exibição apesar do empate da sua equipa.
11: Foi um passo à frente, na minha opinião, relativamente aos jogos todos que fizemos até agora. Eu já me revejo muito mais neste Famalicão 2, da competitividade, de uma entrega muito grande, uma atitude absolutamente fantástica dos meus jogadores, já lhes dei os parabéns. Quando os resultados não aparecem, há alguma ansiedade, há um querer fazer bem e falta às vezes um pouco de discernimento, que eu creio que foi isso que nos faltou hoje, um bocadinho mais de pausa, às vezes no jogo, para depois esclarecer melhor. Mas nós temos que compreender que os dois resultados últimos não foram bons, a equipa estava com muita vontade de fazer, não podia de forma alguma faltar atitude competitiva e agressividade, foi aquilo que nos faltou na primeira parte no jogo de Santa Clara e fizemos muito bem na segunda. Hoje demos continuidade total em 90 minutos de elevada competitividade num jogo muito igualado, difícil, um jogo difícil para as duas equipas, na minha opinião.
6: Já o técnico do Gil Vicente Luís Pinto admitiu que foi um jogo muito tático entre os dois emblemas.
12: Foi muito, muito isso, um jogo muito tático, um jogo com muito respeito entre as duas equipas. Um jogo que por vezes faltou, isto falando também da nossa equipa e principalmente na primeira parte, faltou baliza adversária. E foi um jogo possível perante um adversário muito, muito complicado e que não está a ter o início que quer, mas que sabemos que tem uma valia muito, muito, muito grande.
6: A equipa famalicense continua sem ganhar na era Carlos Carvalhal, assumindo dois empates e duas derrotas, enquanto o conjunto de Barcelos, de Luís Pinto, perdeu os primeiros pontos no terceiro jogo das contas desta na primeira liga na portuguesa. Na classificação, Gil Vicente segue no quinto lugar com 7 pontos, menos um encontro discutido, enquanto que o Futebol Clube Famalicão é 13º colocado com 2 pontos conquistados. Já na equipa de Moreirense, venceu este domingo o Casa Pia por uma bola a zero no estádio municipal de Rio Maior, em duelo das contas desta na jornada. Foi de resto a primeira vitória do conjunto de Moreira de Cónegos na primeira liga. No lateral esquerdo, Francisco Domingos, formado no Benfica, decidiu o jogo aos 24 minutos com um surpreendente remate na entrada da área, indefensável para Ebno, também ex-Benfica, André Gomes, num tento de letra. No final do jogo, o técnico da equipa de Moreirense, Vasco Botelho da Costa, estava agradado com o triunfo e com um golo marcado por Francisco Domingos.
13: Felizes todos nós que estávamos cá hoje para ver um golo daqueles.
14: Sim.
13: Honestamente, acho que é dos melhores golos que todos nós vamos presenciar nas nossas vidas. Felizmente foi para nós, acabou por nos dar a vitória, mas para quem gosta de futebol, acho que foi uma obra de arte e eu que gosto tenho que assinalar isso. Depois deixar uma palavra aos nossos adeptos, que depois de um resultado muito negativo marcaram presença em grande número e mostraram que estão do nosso lado, porque eles vão ser muito importantes para nós. Em relação ao jogo, um jogo onde eu acho honestamente que podia ter dado empate. Nós não fomos competentes em todos os momentos do jogo. No momento da organização ofensiva, acho que nunca conseguimos fazer o jogo que tínhamos planeado fazer, mas em contrapartida fomos muito competentes e muito solidários e muito fortes naquilo que era o momento da organização defensiva e naquilo que era o momento de transição ofensiva. Acabamos por ter uma oportunidade muito boa também para matar o jogo. Temos algumas aproximações perigosas, mas sempre em transição, o chamado contra-ataque.
6: Já o técnico adjunto do Casa Pia, Alexandre Santana, admitiu grande frustração depois deste resultado final.
15: Estamos aqui hoje um pouco frustrados. Frustrados porque quando apresentamos 50 ataques contra 13 do Moreirense, 34 cruzamentos contra 5, quando temos esta avalanche ofensiva, custa-nos sair daqui sem pontos. O mínimo seria o empate, sim. Mas também acreditamos que as bolas não vão bater sempre no poste e na barra e sair, algum dia onde entrar. A sorte dá muito trabalho. Não gostamos de nos agarrar nem a essa questão, nem à questão da arbitragem. Gostamos de olhar para dentro, olhar para aquilo que controlamos e só conseguimos modificar aquilo que controlamos. Mas hoje realmente saímos daqui frustrados pelos pontos que não conseguimos ganhar. Não conseguimos apontar nada aos jogadores porque trabalharam imenso, andaram como tinham que andar, esforçaram-se como tinham que esforçar, entregaram-se como tinham que entregar. Faltou-nos claramente trazer esses pontos para consolidar o processo que estamos a criar. Felizes por aí, tristes pelos pontos e a palavra mesmo frustração, por num jogo com esta capacidade, este caudal ofensivo que tivemos, com esta entrega que tivemos, não consegui levar.
6: Contas feitas, na equipa do Moreirense passou a somar 4 pontos, saltando para o 10º lugar, enquanto que o Casa Piebne continua no 18º e último posto, sem pontos e sem qualquer golo marcado, somando ainda 11 golos sofridos. A juntar a isto, o Estrela da Madeira venceu o Nacional da Madeira, na Chopinébne, por 3-2, tendo sido também a primeira vitória da equipa estrelista. A equipa insular ainda se colocou em vantagem, logo aos 3 minutos, por intermédio de Wesley Gasolina, mas ainda antes do intervalo, aos 45+1, Yenis Sabnastaikabne repôs a igualdade de pontapé de penalti. Na segunda parte, Marcos marcou para a equipa do Estrela aos 62 minutos, dando a cambalhota no resultado, mas só de pouca dura, até porque Pablo Roen, aos 66 minutos, igualou o logo de seguida, e o Nacional acabou depois na formação do Estrela chegar novamente à vantagem através de um golo apontado por Antonetti aos 83 minutos, estabelecendo assim o resultado final em 3-2. No final do jogo, o técnico da equipa do Estrela, na Pipa, estava feliz com o triunfo da sua formação.
16: Com um gol sofrido para perder a zero e ajustar, porque é um ajuste que nós acabamos por baixar um pouco mas ficamos mais juntos e mais pressionantes nas zonas de pressão. A equipa cresceu defensivamente sem bola, o Nacional começou obrigatoriamente a esticar mais o jogo, principalmente de variações, mas já tínhamos a largura melhor controlada, e com bola fiquei satisfeito, sinceramente fiquei satisfeito, com algumas decisões não tão boas, mas uma equipa, como já disse, jovem, mas com personalidade, a ter bola, a não ter medo de jogar no meio campo adversário, a correr os riscos necessários também na fase de construção. Com bola, a equipa teve bem ao seu nível, tendo margem para crescer.
6: Já o técnico do Nacional de Madeira, João Gião, lamentou esta derrota da sua equipa.
17: Sai um penalti, o Estrela no último minuto empata o jogo, sem que tivesse criado grandes oportunidades até aí para empatar. Nós temos uma do Pablo para fazer o 2-0, que é uma grande defesa do guarda-redes do Estrela. Jogo empatado ao intervalo, segunda parte muito dividida, e depois acho que foi nós a ter que assumir o jogo, como era óbvio, estamos em casa, queríamos ganhar, assumir o jogo, conseguimos chegar ao último terço com alguma facilidade, mas não conseguimos criar muito perigo, e o Estrela, nós sabíamos que em campo aberto é uma equipa que tem jogadores muito fortes na frente, em transição, que definem muito bem, e duas perdas de bola nossa acabam por dar dois golos do Estrela, um faz o 2-1, nós conseguimos ter energia para reverter e virar 2-2, e quando estamos novamente a tentar carregar para ir à procura do 3-2, um erro que voltámos a deixar que o Estrela se adiantasse no marcador, e depois até ao fim não tivemos discernimento de energia para ainda reverter novamente o resultado.
6: Contas feitas, o Estrela da Madeira segue na sétima posição com 5 pontos, enquanto que o Nacional em nono classificado com 4 pontos conquistados. O Futebol Clube do Porto e o AC Milan alcançaram um acordo para a transferência de Santiago Jiménez. Os azuis e brancos garantem assim o jogador por empréstimo, ficando com direito a exercer uma opção de compra no valor de 18 milhões de euros na crescida de bónus. A cláusula pode passar obrigatória caso o jogador atinja determinadas metas individuais relacionadas, por exemplo, com o tempo de utilização. O avançado mexicano viaja para a invicta e está então encontrado o reforço que faltava no ataque dos campeões nacionais. Tenha tempo de figurar na lista de jogadores inscritos na fase de liga da UEFA Champions League, que tem de ser submetida até nesta quarta-feira, inclusive. Ainda pelo tema de azul e branco, o jogador Zaidu do Futebol Clube do Porto sofreu uma lesão no adutor direito e será submetido a exames complementares de diagnóstico. Os Dragões deram conta desta informação após a vitória diante do Académico de Viseu por 3-0 no estádio do Fondelo, no jogo a contar para na quarta jornada da primeira liga, na defesa de 29 anos. Passou a integrar o boletim clínico do Futebol Clube do Porto e será acompanhado pelo Departamento de Saúde, conclui o Futebol Clube do Porto. O lateral esquerdo foi substituído aos 17 minutos do jogo, diante da formação de Viseu, tendo entrado Martim Fernandes para no seu lugar. A lesão de Zaidu parece de ser séria, mas temos de avaliar. Acabou por assumir na altura no treinador Francesco Farioli. Está cada vez mais traçado o destino de Daniel Bragança, com o Sporting e o Torino a acelerarem as negociações que devem resultar numa transferência. Aprovou a Gol FM na casa dos 5 milhões de euros mais variáveis por objetivos que a podem inflacionar. O Palco de Salónica também está de olho no médio de 27 anos, mas continua sem colocar proposta na mesa das negociações. Formado na Escola Leonina, onde entrou em 2007-2008, para o sub-10, Bragança cumpriu todo o percurso da formação e afirmou-se no futebol sénior após empréstimos a Farense em 2018-2019, 16 jogos e 2 golos, e Estoril em 2019-2020, 22 jogos, 4 golos, 5 assistências. De regresso ao Alvalade, sagrou-se na tricampeão nacional. A partida da Parab neste mercado, porém, o Sporting colocou Bragança no rol de jogadores em final de ciclo, tal como Morten Hillman. Já no Atlético de Madrid, por 40 milhões de euros, Trincão, no Al-Ahly, por 40 milhões, Morita, no Old City, em fim de contrato, e Pedro Gonçalves, ainda por colocar, no camisola 23 dos verdes e brancos, ficou nessa condição, também por entrar na última temporada de contrato sem renovação alcançada. Os Leões começaram por fixar o passe do médio, entre os 10 e os 12 milhões de euros, mas a ausência de ofertas concretas levou a estrutura a baixar o valor. Primeiro, a Vasquia desceu para nos 8 a 10 milhões de euros, equacionou-se nos 5 e 7 milhões, mas a operação deve ficar circunscrita aos 5 milhões de euros mais bónus na presente temporada, embora tenha cumprido a pré-temporada sob as ordens de Rui Borges, marcando inclusive 4 golos nos testes na frente a Torriense, Portimonense e Celtic. O centrocampista ficou fora de todas as convocatórias oficiais durante as sessões de treino, tanto ele como Pedro Gonçalves, também na porta de saída de Alvalade, não participaram em todos os exercícios, sobretudo de natureza mais tática, isto porque aguardam pela definição do seu futuro, que não passa mais por Alvalade. As negociações aceleram e terão de ficar concluídas até nesta terça-feira, pois é nesse dia que encerra na janela de transferências por Itália, e portanto para as inscrições da Série A será necessário precaver essa situação. Em Portugal, o mercado fecha apenas na sexta-feira, já na Grécia, ainda na Compaloca Espreita, na janela só fecha em meados de setembro. O embate entre o Moreirense e o Benfica, assim como o Estrela da Amadora, no Sporting Clube de Braga, nos jogos da terceira jornada, já têm datas definidas. No duelo em Moreira de Cónegos, entre Moreirense e Benfica, está agendado para na quarta-feira, 9 de setembro, com apito inicial marcado para nas 20h45. O Estrela no Sporting Clube de Braga acontece no dia 10 de setembro, quinta-feira, pelas 8h15 da noite. No caso do Moreirense Benfica, está-se a curiosidade de ser no mesmo dia de Liga dos Campeões com o Sporting, que recebe o Galatasaray no dia 9, pelas 8 da noite. O Sporting Clube de Braga dá o pontapé de saída na Liga Conferência com deslocação à Dinamarca, diante do Copenhaga, no dia 15 de outubro. Na UEFA, deu conta de todo o calendário depois do sorteio. A equipa treinada por Carlos Vincent tem o seu primeiro jogo em casa, 22 de outubro, com a recepção aos belgas, do Ghent, nos Carreiros de Domingo. Fecham a fase de Liga também em casa, com a recepção ao Ignatia, da Albânia, na sexta jornada, marcada na Pareb, no dia 17 de setembro. Temos conta então dos jogos. No dia 15 de outubro, temos às 9 da noite de Copenhaga, Sporting Clube de Braga. 22 de outubro, às 9 da noite, no Sporting Clube de Braga, Gent. No dia 5 de novembro de 2026, pelas 18h45, temos Aruxa, no Sporting Clube de Braga. 26 de novembro, no Sporting Clube de Braga, na Cups. No dia 10 de dezembro, às 18h45, Brand Sporting Clube de Braga. E no dia 17 de dezembro, temos Sporting Clube de Braga, Ignatia. O Nacional da Madeira deu a conhecer a contratação de Mikyu Nsong, no extremo sul-coreano, que assina contrato válido até 2028, tendo chegado proveniente da formação do Futebol Clube Seul, Nsong, de 26 anos, já contando com 14 internacionalizações pela seleção principal da Coreia do Sul e contando ainda com passagens pela na formação do Pong Steelers e também pelo Jeonbuk Motors. O novo extremo dos madeirenses, na época na transata, assumiu 5 golos e 4 assistências em 25 jogos no Campeonato Sul-Americano.
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0: A versatilidade é uma marca dos melhores, que podem jogar em várias posições e adaptar-se a diferentes sistemas de jogo. É o perfil do jogador que destacamos agora na primeira Rádio Desporto.
1: 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Federico Di Marco, nascido a 10 de novembro de 1997 em Milão, na Itália, é um lateral esquerdo conhecido pela sua velocidade, habilidades ofensivas e versatilidade. Iniciou a sua formação no Inter, onde fez a sua estreia profissional em 2016. Apesar de começar a carreira no clube do coração, Di Marco teve várias cedências por empréstimo para ganhar experiência. Passou por equipas como o Empoli e o Parma, onde se destacou pela sua capacidade de cruzamento e dinamismo. O Parma jogou uma temporada importante, ajudando o clube a alcançar a estabilidade na Série A. Já em 2019, regressou ao Inter de Milão, onde começou a estabelecer-se como um jogador fundamental. Di Marco tornou-se uma peça-chave no esquema do treinador Simone Inzaghi, destacando-se pela sua capacidade de atacar pelas alas e de contribuir com assistências e golos. A sua habilidade para jogar tanto como lateral como como ala permitiu-lhe ser uma adição valiosa para o Inter, que conquistou o campeonato italiano em 2020-2021 e ainda em 2023-2024. Nos últimos anos, continuou a ser uma presença importante na equipa, demonstrando consistência e contribuindo para as campanhas do Inter em várias competições. Além do sucesso a nível de clubes, Di Marco também começou a representar a seleção italiana, fazendo a sua estreia em 2021. A sua versatilidade e a qualidade do seu jogo foram amplamente reconhecidas, consolidando-o como um dos elementos da espinha dorsal da squadra azzurra.
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4: E agora seguimos com os craques da Liga Portuguesa, neste produto 100% palavra.
1: Liedson da Silva Muniz, ou simplesmente Liedson, deixou uma marca indelével no futebol português, especialmente no Sporting Clube de Portugal, clube que representou durante grande parte da sua carreira europeia. Nascido a 17 de dezembro de 1977 em Cairo, no Brasil, o avançado começou tarde a sua trajetória no futebol profissional. Após passar por diversos trabalhos fora do desporto, incluindo o de empacotador, ingressou nas divisões inferiores do futebol brasileiro, onde chamou a atenção pela sua capacidade de finalização e mobilidade. A primeira grande oportunidade surgiu em 2002, quando foi contratado pelo Flamengo. No entanto, o verdadeiro salto na carreira aconteceu com a transferência para o Corinthians, onde as suas atuações despertaram o interesse do futebol europeu. Foi o Sporting Clube de Portugal que em 2003 decidiu apostar no avançado de 25 anos, que rapidamente se tornaria um ícone do clube. Na sua chegada a Portugal, Liedson enfrentava o desafio de adaptar-se a um novo futebol, com uma dinâmica distinta daquela do Brasil. No entanto, a sua adaptação foi rápida e notável. Liedson destacou-se de imediato pelo seu faro para o golo e pela agilidade, características que lhe valeram o apelido de Levezinho. A sua capacidade de movimentação inteligente no ataque, aliada a uma frieza notável nas finalizações, tornaram-no numa peça fundamental na equipa do Sporting. Entre 2013 e 2011, Liedson jogou 313 partidas pelo Sporting, onde marcou 173 golos, sendo 125 na Primeira Liga. Esta marca coloca-o entre os maiores goleadores da história do clube e também da competição. Mais do que apenas um finalizador, Liedson era um jogador que se destacava pela entrega em campo. A sua capacidade de pressionar os defesas adversários e de estar no lugar certo à hora certa faziam dele um avançado completo, capaz de mudar o rumo de um jogo a qualquer momento. Ao longo da sua passagem pelo Sporting, o Levezinho colecionou momentos inesquecíveis. Um dos seus maiores feitos foi o desempenho em clássicos, especialmente contra o Benfica, rival histórico dos Leões. Liedson ganhou a reputação de carrasco dos encarnados, tendo marcado 15 golos em 22 encontros contra o Benfica, número que o eternizou na memória dos adeptos sportinguistas e gerou um misto de respeito e temor nos rivais. A sua importância para o Sporting foi evidente nos títulos conquistados durante a sua estadia. Embora a tão desejada Primeira Liga tenha escapado, Liedson ajudou o clube a conquistar duas taças de Portugal em 2006-2007 e 2007-2008 e duas supertaças Cândido de Oliveira em 2007 e 2008 também. Além disso, foi peça-chave na caminhada do Sporting até à final da Taça UEFA de 2005, onde os Leões acabaram por ser derrotados pelo CSKA de Moscovo num jogo disputado em Alvalade. O sucesso e popularidade de Liedson em Portugal foram de tal forma notórios que em 2009 o jogador foi naturalizado português e passou a representar a seleção nacional. Com a camisola de Portugal, disputou 15 partidas e marcou 4 golos, incluindo um importante tento contra a Dinamarca nas eliminatórias para o Mundial de 2010. Liedsen foi convocado para o torneio realizado na África do Sul, onde ajudou Portugal a atingir os oitavos de final. Apesar do seu peso histórico no Sporting, Liedsen despediu-se do clube em 2011, regressando ao Brasil para representar o Corinthians, onde ainda venceu o Campeonato Brasileiro e a Taça de Libertadores. Mesmo com o regresso à sua terra natal, o carinho e o respeito que os adeptos do Sporting lhe dedicam mantiveram-se inalterados, fazendo de Liedsen uma das figuras mais queridas do clube de Alvalade. No início de 2013, regressou a Portugal para uma breve passagem pelo Futebol Clube do Porto, surpreendendo muitos adeptos, dado o seu histórico com o rival Sporting. No entanto, a sua estadia nos Dragões foi curta e discreta, com apenas 7 jogos e um gol marcado. Mesmo sem grande protagonismo no Porto, Liedsen terminou a temporada com a conquista de um título da Primeira Liga, tendo feito inclusive a assistência para o histórico golo de Kelvin no clássico frente ao Sport Lisboa e Benfica, em que os Dragões conquistaram o Campeonato Nacional. Pouco depois, decidiu pendurar as chuteiras, encerrando uma carreira repleta de sucessos e golos memoráveis.
2: Tudo começou na minha volta para o Corinthians, 2011. Na seleção portuguesa, eu tive a honra e o privilégio de disputar a Copa do Mundo e ter representado essa camisa com muito orgulho, muito carinho, ter feito um gol na Copa do Mundo contra a Coreia do Norte, 2010. Então, marcou muito.
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1: Éric Cantona, também conhecido como Le Roi, ou o Rei em português, é uma figura marcante e controversa no futebol, com uma carreira que influenciou não só dentro de campo, mas também fora dele. Nascido em Marselha, França, em 1966, Cantona começou a sua carreira em clubes menores no país, mas foi no Manchester United que realmente se destacou, transformando-se num ícone da Premier League. Cantona começou a sua trajetória no futebol no Auxerre, clube pelo qual fez a sua estreia profissional em 1983. Durante os primeiros anos da sua carreira, mostrou grande talento, mas também uma personalidade forte e um temperamento imprevisível. Passou por alguns clubes franceses, como o Marselha, o Bordeaux, o Montpellier e o Nîmes, conquistando títulos nacionais, mas sempre com problemas disciplinares. A sua passagem por Marselha foi marcada pela vitória no Campeonato Francês em 1989, mas Cantona não se adaptou completamente ao clube, que culminou na sua transferência para o Nîmes, onde um incidente com o árbitro quase resultou na sua reforma precoce. Após essa fase turbulenta, decidiu buscar uma nova oportunidade em Inglaterra, onde a sua carreira descolaria de forma irreversível. A carreira de Cantona mudou drasticamente ao transferir-se para o Leeds United em 1992. Rapidamente ajudou o clube a conquistar o título da primeira divisão inglesa, mas foi depois da sua transferência para o Manchester United que se tornaria uma verdadeira lenda. Chegando ao Old Trafford em novembro de 1992, Cantona teve um impacto imediato. Os Red Devils, que não conquistavam o título inglês há mais de 25 anos, venceram a Premier League na sua primeira temporada com o francês. Com o seu estilo arrojado, passos precisos e golos decisivos, ajudou a transformar o United numa potência do futebol inglês. Entre 1992 e 97, sob sua liderança, o clube conquistou 4 títulos da Premier League, além de 2 taças de Inglaterra. Cantona sempre foi conhecido tanto pelas suas habilidades com bola quanto pelo seu temperamento explosivo. O episódio mais famoso da sua carreira ocorreu em 1995, quando durante uma partida frente ao Crystal Palace deu um pontapé num adepto adversário que o insultou da bancada. Esse incidente resultou numa suspensão de 8 meses, um dos momentos mais controversos da história do futebol inglês. Apesar disso, quando retornou da suspensão, Cantona rapidamente recuperou a sua forma e liderou o Manchester United em mais uma conquista da Premier League em 1996. Esse foi um dos momentos que cimentou o seu status de rei, tanto pelo seu carisma quanto pela sua importância dentro de campo. Surpreendentemente, Cantona anunciou a sua retirada em 1997, aos 30 anos, no auge da sua carreira. Decidiu então seguir outros caminhos, incluindo uma carreira como ator e envolvimento com o cinema e arte. Fora dos campos, o francês sempre foi conhecido pela sua personalidade forte, pensamentos filosóficos e declarações marcantes que alimentaram a sua aura de enigma e fascínio. O avançado deixou um legado profundo no Manchester United e no futebol mundial. Foi nomeado em 1994 como jogador do ano para a Associação de Jogadores Profissionais Ingleses e em 2001 foi eleito o jogador do século pelos adeptos do United. A sua influência no renascimento do clube e na Premier League é inegável, sendo lembrado como um dos maiores jogadores da história do futebol inglês. A carreira de Éric Cantona foi marcada tanto pelo brilhantismo dentro de campo como pela sua irreverência fora dele.
2: ícone do Manchester United e da Premier League, Cantona não só ajudou a transformar o clube numa potência global, como também redefiniu o papel de uma estrela do futebol, combinando talento, liderança e uma personalidade única. Mesmo após a sua retirada, continua a ser uma figura reverenciada e uma das personalidades mais influentes da história do futebol.
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3: São 7:33.
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atenção, com o esquerdo, levantou para a área, remate, gol!

0: Vimos o pano para nos últimos dois jogos relativos às contas desta quarta jornada da Primeira Liga Campeonato Portuguesa. E desde logo dois duelos em destaque. No duelo entre Benfica e Estoril Praia, a partir desta que se realiza em pleno Estádio da Luz. Mas já no outro duelo temos derby minuto entre Sporting Clube de Braga e Vitória Sport Clube, onde certamente a rivalidade irá estar ao mais alto nível e onde dois clubes históricos, quer do futebol português, quer também da mesma cidade, se defrontam hoje neste duelo entre Sporting Clube de Braga e a formação do Vitória Kiev no Sport Clube. Dois duelos na mesma hora, na Marcados para Ebenas, 8h15 da noite. Este duelo entre Benfica e Estoril, e também o Sporting Clube de Braga, Vitória Sport Clube. Duas partidas em simultâneo que vai poder escutar através da Globo FM em Portugal, em Moçambique, na Guiné-Bissau, assim como também em Cabo Verde, através da Rádio Morabeza. Ebena também nos pode acompanhar através da TDS Telefonia do Sul, em Lisboa, Setúbal, Évora e Porto Alegre, assim como também no simultâneo na Rádio Jornal do Centro, em Aveiro, Viseu, Coimbra, Ebena Quarta e Leiria, nos 98.9. Também nos pode seguir atentamente através das operadoras de televisão, nós, Mel, Vodafone e Novo, assim como todas as emissões online e FM das várias rádios que estão conectadas nesta na partida. E claro está, como já sabe, também através das várias plataformas digitais nas redes sociais, quer no Facebook, quer no YouTube da Abna Gol FM. Subscreva no canal do YouTube da Abna Primeira Rádio de Porto, ative o sininho para receber todos os avisos e todos os alertas. E quando o início de uma partida em direto na nossa antena, do novo conteúdo da atualidade esportiva no nosso canal do YouTube, já sabe, através dos vários shorts diários e também dos vários diretos que vamos fazendo ao longo do dia. Hoje nós estamos nessa reta final da quarta jornada, no duelo que coloca frente a frente Benfica e Estoril Praia, na equipa benfiquista que se quer aproximar dos lugares cimeiros da tabela classificativa. Na verdade é que ainda discutiu apenas duas jornadas, na frente uma equipa do Estoril Praia que tenta também lugares mais simpáticos, digamos, na tabela classificativa da Primeira Liga na Portuguesa. Também à procura dos 3 pontos, o Sporting Clube de Braga, que conta apenas com uma jornada discutida perante um Vitória Sport Clube, que com 3 jogos realizados vai somando apenas 3 pontos. E, portanto, essa necessidade de pontuar, quer para um, quer para outro no conjunto. Dois grandes jogos, onde as emoções irão estar ao rubro, no Sporting Clube de Braga, Vitória Sport Clube, e à mesma hora temos esse Benfica, Estoril Praia. E é precisamente por aqui que começamos pelo Estádio da Luz. É precisamente para lá que rumemos para nas primeiras desta na partida, que vai contar com o relato de Walter Rocha.
1: Seja bem-vindo ao 20 Gol FM, à Catedral, ao Estádio da Luz, um dos grandes palcos do futebol europeu, um lugar onde gerações de jogadores escreveram páginas importantes da história do Benfica e onde milhares de adeptos viveram noites que ficaram para sempre na memória. Hoje é dia de Benfica-Estoril, que chegam a este encontro com objetivos completamente distintos. As águias procuram confirmar a evolução apresentada nas últimas partidas e aproximar-se dos lugares cimeiros da classificação. O Estoril, por outro lado, procura a primeira vitória da temporada. E há ainda outro fator importante: o Benfica chega a este encontro depois de garantir a presença na fase de Liga da Liga Europa. Foi um caminho longo, mas o objetivo final foi concretizado. A equipa de Marco Silva ultrapassou o St. Gallen, o Arts e o Aros no caminho europeu e chega a este jogo com confiança reforçada. Agora o desafio passa por transportar esse momento para o campeonato. A entrada na Liga não foi perfeita. O Benfica empatou na estreia frente ao Académico de Viseu, num jogo onde podia facilmente ter feito aquilo que fez na jornada seguinte. 7, não foram 1, nem 2, nem 3, nem 4, nem 5, nem 6, foram 7-0 diante da equipa do Casapia. A equipa procura agora reagir, aliás, a equipa agora procura maior regularidade e sobretudo procura não deixar fugir o Futebol Clube do Porto numa fase tão precoce da temporada, até porque, meus amigos, daqui a duas jornadas há Porto Benfica na Golo FM. Há ainda um jogador que está completamente a explodir neste início de época do Benfica, Gianluca Prestiani. É este o jogador que merece atenção neste início de época. O argentino parece ter encontrado uma nova confiança. A sua capacidade para receber aberto, atacar adversários num contra um, aparecer por dentro e criar desequilíbrios, torna-se uma das armas mais interessantes deste Benfica. Marco Silva tem apostado nele e Prestiani tem respondido. É um jogador que pode alterar um jogo de um momento para outro, e perante uma equipa do Estoril que deve apresentar um bloco mais baixo, a capacidade individual do argentino pode assumir particular importância. Mas Prestiani não está sozinho. O homem-golo, Vangelis Pavlidis, continua a ser a principal referência potência ofensiva do Benfica. O avançado grego entrou forte na temporada e já mostrou a capacidade de aparecer dentro da área, atacar cruzamentos e também aproveitar espaços concedidos pela equipa adversária. O reforço mais sonante do Benfica, se não mesmo o reforço mais sonante desta Primeira Liga Portuguesa, João Palhinha, não está no 11 inicial, mas entra nas contas de Marco Silva, o médio português que foi contratado ao Bayern de Munique por cerca de 14 milhões de euros, está no banco de suplentes, é o número 36, Palhinha, que oferece capacidade física, agressividade nos duelos, leitura defensiva e uma enorme capacidade para proteger a zona central. É o típico médio defensivo à moda antiga, que trata do aspecto defensivo e liberta os outros dois médios mais à frente. É precisamente esse equilíbrio que Marco Silva quer para o seu Benfica, porque este Benfica quer ter bola, quer dominar, quer pressionar, mas também precisa de estar preparado para o momento em que perde a posse. E aí, Palhinha pode e acredito que vai ter uma importância enorme. Do outro lado, um Estoril à procura de respostas. O Estoril que chega à Luz numa situação bem diferente. A equipa ainda não venceu esta temporada e soma apenas um ponto nestas primeiras jornadas. É um arranque, ou tem sido um arranque complicado para a formação da linha de Cascais, que também sofreu várias alterações no plantel durante o mercado, principalmente no banco de suplentes. Saiu Ian Cato, que tinha uma ideia muito definida para a sua equipa. Entrou Vasco Matos, que sabe que terá pela frente um dos maiores desafios deste campeonato. Mas este é o tipo de jogo que também pode representar uma oportunidade. O Estoril não tem a obrigação de assumir o controle da partida. Pode apresentar-se num bloco compacto, fechar os espaços interiores e procurar explorar as transições. E esse poderá ser o grande objetivo dos visitantes: resistir à pressão inicial do Benfica, manter o jogo equilibrado e aproveitar os momentos em que as águias deixarem espaço. Porque se o Estoril conseguir levar o Benfica para um jogo mais partido, as possibilidades de surpreender aumentam, principalmente porque ainda não há João Palhinha no 11 inicial. E por falar em 11 inicial, vamos então aos 11, antes de fazermos essa primeira ligação até à Pedreira, até ao Municipal de Braga, esse contacto com Luís Bento, ele que vai estar nesse sempre eletrizante derby domingo entre o Benfica e o Vitória. Vamos começar pelo 11 do Benfica: Samuel Soares na baliza, dupla de centrais Tomás Araújo e Lenglet, à esquerda Samuel Dal, à direita Alexander Bá, meio campo Enzo Barrenechea, Leandro Barreiro e Sudakov, na frente de ataque, que trio: Gianluca Prestiani, Rafa Silva e Vangelis Pavlidis. No banco de suplentes, o Benfica fica, conta com Anatoly Trubin, Sheldrop, Rios, João Palhinha, José Neto, Gonçalo Moreira, Mano Silva, Luca Bacchio, Kaminski, John Duran, Sirkati e Anísio Cabral, fora da convocatória por lesão, Orsnes e Joshua Winder. Já a equipa do Estoril atua num 3-4-3, como Vasco Matos nos habituou nos tempos de Santa Clara. Na baliza, Robles, tridente defensivo, Sierra, Andreu e Ferro no regresso à Luz. Meio campo, Sheke Tsong, ala direita, Ricardo Sanchez, ala esquerda, Medrano, na frente, Laxime Khan, também com João Carvalho e o

0: Tan, Oxgrove, Tiago Parente, Peixinho e o outro guarda-redes, o esloveno Martin Turk. Fora da convocatória está o espanhol Xavi Sintes, um reforço que veio do Córdoba. Não falta muito para esse duelo na Luz, que vai-se compondo uma bela moldura humana nesta segunda-feira de verão, neste último dia de agosto. Estamos perto do mercado de transferências e, para quem não acompanhou os diretos da Golo durante esta tarde do Última Bola, estão todos presentes no nosso canal do YouTube. Portanto, enquanto não começa o jogo, pode dar um saltinho, mas depois tem que voltar. Não falta muito para esse Benfica Estoril.
1: Partida que vamos acompanhar a partir das 8:15 da noite, à mesma hora que começa precisamente nesse embate que coloca frente a frente em derby minuto Sporting Clube de Braga e Vitória no Sport Clube. Um derby nem que a rivalidade irá estar ao mais alto nível, não fosse também este um jogo histórico, quer da Primeira Liga Abna Portuguesa, quer também do futebol Abna Português. E é precisamente até no Estádio Municipal de Braga que seguimos também para nas primeiras desta Abna partida, e num duelo Luís Mendo que se prevê quentinho entre Braga e Vitória.
2: Grande espetáculo de futebol que se espera no derby minhoto, dizes, e bem, José Carlos Leal. Vai ser, como sempre, bem quentinho. Dois adversários históricos que hoje voltam aqui a competir, voltam aqui a medir forças, numa altura em que, acredito, as duas equipas tentam olhar para os lugares cimeiros da classificação e tentam arrancar para uma época onde possam estar ali a morder os calcanhares aos grandes do futebol nacional. O Braga, de certa forma, tem conseguido isso e tem sido várias vezes o quarto maior do futebol português. O Vitória tenta aproximar-se agora com o comando de Tiago Margarido. O Braga apenas fez um jogo ainda neste campeonato, é verdade, o Braga apenas fez um jogo, a equipa foi parando em função da caminhada para a Conference League, apenas fez um jogo, empatou frente ao Moreirense por 2-2, enquanto que o Vitória de Guimarães, a equipa do Vitória Sport Clube, já leva 3 jogos, 3 pontos, começou mal a perder 2 jogos, em casa contra o Arouca por 1-0 e em Alvalade por 3-2, a seguir recebeu e bateu o Nacional da Madeira por 1-0. Jogo apitado por André Narciso, coadjuvado por Vasco Marques e André Botelho. O quarto árbitro é Rui Lima. No VAR vão estar Rui Costa e Tiago Leandro. Jogo muito interessante, é o 163º derby entre Braga e Vitória. O Braga soma 65 vitórias, o Vitória soma 62 vitórias, além de 35 empates entre estes dois grandes do futebol nacional. Na Liga são já 134 confrontos, 53 vitórias do Braga, 51 de Vitória, 30 empates. Há de facto muito equilíbrio entre as duas equipas, mas nos jogos em casa o Braga é claramente favorito e a sua vantagem do ponto de vista histórico é bem mais clara. Em 81 jogos no campeonato disputados em Braga, o Braga ganhou 48 e o Vitória só ganhou 16 jogos. Equipas de Braga e Vitória para este jogo. O Braga vai a jogo com Bernardo Fontes na baliza, depois um trio de centrais com Sérgio Garcia, Victor Carvalho e Gustavo Lagarbioque, meio campo a 4 com Diogo Travassos na esquerda, Victor Gomes na direita e a dupla de médios formada por Tiquenaz e João Moutinho na frente, Mário Larguelas de um lado, Gabriel Silva do outro e Paulo Victor no corredor central. Quanto à equipa do Vitória, vai a jogo em 4-3-3, equipa liderada por Tiago Margarido, vai a jogo com Oliver Zic na baliza, o polaco, lateral direito para o romeno Tony Strata, lateral esquerdo para o português João Mendes, dupla de centrais com o brasileiro Tiago Palheiro e o espanhol Oscar Rivas. Meio campo a 3, Loane Doucé, o jogador do Burkina Faso, é um dos elementos do meio campo, lado a lado com Gonçalo Nogueira e Sabu, na frente outro português, Miguel Nogueira, um brasileiro Gustavo Silva e o ponta de lança da equipa do Vitória, o senegalês 24 anos, 1,91m, Alione Nedói. Banco de suplentes do Braga de Carlos Vicente, com João Carvalho, Tiago Sá, Adriano Bajrami, Jonathan Snoro, Adriano Barisic, Luís Pinto, Tomás Marques, João Trovisco, Diego Rodrigues, Gabriel Martínez, Jovan Milosevic e Fran Navarro. Banco do Vitória com Juan Castilho, Francisco Dias e Elmar Mosquera, Frank Sidibé, Miguel Maga, Santi Verdi, Victor Anderson, Telmo Arcanjo, Matija Mitrovic,

0: Kenny Mukendi, Omar Camara e Patrick Outro. Cerca de 25 minutos para o começo deste escaldante Braga, vitória de Amaranja.
1: E daqui a poucos instantes já iremos olhar para nesta na partida que coloca frente a frente os dois conjuntos, desde logo este embate entre na formação do Sport Lisboa e Benfica e na formação do Estoril Praia e também o Sporting Clube de Braga, na vitória que é no Sport Clube. E é precisamente para esta partida que começamos por ouvir também esses dados lançados pelos dois treinadores, desde logo com Vasco, aliás com Carlos Vincent, o técnico da equipa do Sporting Clube de Braga, a fazer antevisão a esta partida. E acabou por considerar que espera um duelo difícil diante de uma equipa como o Vitória Sport Clube, que conta com grande qualidade e, portanto, o único no pensamento do seu conjunto é, de facto, conseguir fazer um bom jogo para conseguir arrebatar também os 3 pontos, e para isso é preciso vencer a formação do Vitória que é no Sport Clube num jogo complicado.
2: Prepararnos bien, sabemos que los partidos de liga todos son difíciles, los rivales te plantean escenarios diferentes, te plantean retos diferentes desde un punto de vista emocional, desde un punto de vista táctico, y vamos a tener que estar preparados para poder responder bien, con energía, con haciendo un partido con carácter, con personalidad, con agresividad y obviamente luchar para conseguir los 3 puntos.
1: Ora, foi precisamente essa divisão feita precisamente por Carlos Vincent, o técnico da equipa do Sporting Clube de Braga. Já do lado da equipa do Vitória Sport Clube, o treinador Tiago Margarido assume que espera um derby no mínimo quentinho.
3: Será um derby quente, certamente, um dos derbys mais quentes do futebol português, onde não há favoritos, aquele tipo de jogo onde não há favoritos, e onde nós vamos entrar única e exclusivamente com o objetivo de o ganhar. Sabemos, obviamente, que o nosso adversário tem um ritmo competitivo diferente do nosso ao momento atual, mas isso não servirá como desculpas. A partir do momento em que o árbitro apitar, tudo isso é esquecido e entraremos para o campo única e exclusivamente com o objetivo de ganhar. Relativamente ao Mosquera, está no seu processo de evolução, já trabalha connosco há algum tempo, apesar de não estar disponível para jogo até agora. Tem trabalhado connosco, está no seu processo de evolução. Se jogará ou não, vou guardar para mim, porque acho que isso teria ter um só adversário e não estamos cá para isso.
1: A divisão feita por Tiago Margarido do lado da formação do Vitória Gebna Sport Clube, na divisão feita pelo técnico da equipa do Vitória. Vamos agora olhar também para os dados lançados pelos treinadores quer de Benfica, quer de Estoril Praia, e desde logo, começando do lado da formação do Benfica, Marco Silva assume que espera num Estoril Praia difícil, que vale muito mais da atual posição que ocupa na tabela classificativa. Desde logo, acabou também por não dar conta se iria colocar a jogo já na João Paninha. A única certeza que deu é que fazia parte da lista de convocados.
4: Em relação à questão do João, está nos convocados, amanhã estarão, perceberão se vai jogar, se não vai jogar, se vai ser utilizado. Estamos cá nós para gerir e tomar as decisões como sempre, e percebo a questão. Em relação aos nossos adeptos também, estarão lá como sempre e têm sido espetaculares nesse sentido, de apoiar a equipa sempre e de fazerem do estado à luz aquilo que nós queremos realmente, que nós sentimos em casa, e que seja um palco muito difícil para os nossos adversários. Compete-nos a nós como equipa fazê-lo, e depois os nossos adeptos têm feito a parte deles, sem dúvida absolutamente nenhuma. Façam nós teria um jogo difícil, como são todos, não há que esconder. Jogamos em casa, queremos ser fortes, queremos ser dominadores, queremos ganhar o jogo, como é lógico. Falou dos resultados que eles têm tido, mas estamos no começo de temporada, naturalmente querem reagir, têm aos poucos também vindo a acrescentar alguns jogadores que têm chegado à equipa, com um treinador também novo. Demora o seu tempo sempre nesse aspecto, e espero-nos uma equipa organizada como é normal nas equipas do Vasco, e uma equipa que depois tem qualidade, os jogadores da frente sempre com muita qualidade. Vai ser um jogo que naturalmente podemos ser dominantes, mas é uma equipa que do meio campo à frente tem vindo a demonstrar nos últimos anos, não estou a dar novidade nenhuma, uma equipa que tem sempre muita qualidade individual, que tem jogadores muito capazes no momento com bola de ferirem o adversário, e naturalmente compete-nos a nós, quer com bola, quer sem bola, estar ao nosso melhor nível para conseguirmos 3 pontos, que é o nosso objetivo.
1: Objetivo da conquista dos 3 pontos, assume Marco Silva, no técnico da equipa do Benfica, já o treinador na formação do Estoril Praia, na Vasco Matos, destaca na qualidade da equipa encarnada, esperando uma partida difícil, mas admitindo também que o seu conjunto tudo irá fazer para olhar olhos nos olhos na equipa das Águias.
5: Uma equipa bem organizada, com movimentos bem identificados, repetem muitas vezes os mesmos movimentos e isso causa muito desconforto ao adversário, já disse, com soluções em apoio, soluções em retura, a afundar, a obrigar a afundar a linha e a fechar espaços interiores e por vezes a abrir espaços por fora, onde a capacidade dos seus extremos num contra um é muito grande e aí temos de ter coberturas fortes. E obviamente vejo um Benfica neste momento numa fase muito boa, cheia de energia, confiança e com essa capacidade de conseguir ferir os adversários.
1: É precisamente energia e confiança que não pode faltar na equipa do Estoril Praia, na Sumo Vasco Matos, para Ebna conseguir fazer frente nesta equipa do Sport Lisboa e Benfica em pleno Estádio da Luz, que promete estar praticamente repleto para Ebna assistirem a este duelo que vai fechar em conjunto com esse Sporting Clube de Braga, Vitória Sport Clube, as contas da quarta jornada da Primeira Liga Ebna Portuguesa. É precisamente até Ebna ao Estádio da Luz que seguimos, e nesta altura, pelo menos com essa possibilidade neste momento em estúdio, de ver na imagem televisiva João Palhinha, certamente um dos maiores jogadores que irá centrar todas as atenções durante esta noite nesse embate entre Benfica e Ebna no Estoril Praia. Não para frasear aquilo que também se diz relativamente àquilo que é assistência no Estádio da Luz, até porque Walter Rocha é pela primeira vez nesta época que o Sport Lisboa e o Benfica vai ter adeptos nas bancadas depois de esse jogo interdito ao público na primeira jornada.
6: É verdade, Zé, é verdade, e está a ferver a luz, sem dúvida alguma. Ainda faltam menos de 20 minutos para o encontro, mas já se nota aqui uma boa moldura humana, um grande ambiente, o tempo também ajuda, o último dia de agosto, e o Benfica está a jogar bem, e claramente que isso faz com que muitos adeptos marquem presença nesta partida diante da equipa do Estoril. Jogo este que é um encontro especial para o técnico Marco Silva, ele que vai defrontar o clube onde afirmou-se como treinador no futebol profissional. Foi no Estoril que construiu parte importante da sua reputação, levou os canarinhos ao título da Segunda Liga em 2011-2012, conseguiu a promoção ao principal escalão e posteriormente conduziu o clube a um histórico, meus amigos, quinto lugar na Primeira Liga e ao apuramento para a Liga Europa. Foi uma das grandes etapas da carreira do treinador. Anos depois, está do outro lado. Ele, que atenção, sabe o que é tirar pontos à equipa do Benfica com o Estoril. Foi na temporada 2012-2013, a 3 jornadas do fim, que o Estoril empata no Estádio da Luz e que depois esse jogo permite ao Futebol Clube do Porto entrar para esse jogo no Dragão, diante do Benfica, com a possibilidade de passar para primeiro lugar. E é o tal jogo que os adeptos portistas não esquecem, o tal minuto 92, o tal golo de Kelvin. Foi Marco Silva quem abriu a porta para que o Futebol Clube do Porto se sagrasse ou facilitasse o caminho para ser campeão nacional. Agora está do outro lado Marco Silva, ele que está a dar espetáculo neste Benfica. Voltamos a ver um Benfica muito forte ofensivamente, uma equipa que sabe jogar para a frente, que tem critério. É certo que defensivamente é um Benfica que tem sofrido golos em praticamente todos os jogos, mas vamos ver como é que esta equipa vai encaixar com Palhinha, com Sirkati. Há também El Karouani, lateral esquerdo, que poderá ser apresentado hoje ou amanhã, a ver. Vamos, se olharmos para a história dos confrontos entre estas duas equipas, a vantagem está claramente do lado do Benfica. Na Liga Portuguesa, os dois clubes já se encontraram dezenas de vezes, com um domínio evidente das águias. Se olharmos agora aqui para uma perspectiva mais tática, digamos assim, é expectável que esta equipa do Benfica tenha mais bola desde os primeiros minutos. e procura instalar-se no meio campo do Estoril. A equipa de Marcos Silva deve procurar uma saída apoiada, com os centrais a iniciar a construção e os médios a aparecerem em diferentes alturas para criar linhas de passe. O objetivo será claro: atrair o Estoril, encontrar espaço entre linhas e acelerar no momento certo. E aqui surge uma das principais armas do Benfica: a capacidade dos seus jogadores ofensivos para ocupar zonas interiores. Prestiani, por exemplo, não é apenas um jogador de corredor. Quando parte da esquerda para dentro, pode criar superioridade no espaço entre o lateral e o médio adversário. É precisamente nesse tipo de movimento que o Benfica pode criar problemas. Prestiani, que será claramente uma das chaves deste encontro. O argentino, que atravessa um excelente momento, e o seu posicionamento pode obrigar o Estoril a tomar decisões difíceis. Se o lateral acompanhar Prestiani para dentro, pode abrir espaço por fora. Se ficar mais baixo, Prestiani pode receber entre linhas. Se o médio sair à pressão, abre-se espaço nas costas. É este o tipo de dilema que o Benfica vai querer criar. E depois, existe Pavlidis. O avançado grego funciona como referência dentro da área, mas também pode sair da posição para arrastar centrais e abrir corredores para as entradas dos jogadores que vêm de trás. Por isso, o Benfica não precisa apenas de cruzar para Pavlidis. Pode procurar usar os movimentos de avançado para criar espaço para os restantes jogadores. Já vimos também na era Marco Silva que o papel dos laterais são muito importantes. Quando o Benfica tiver os extremos por dentro, os laterais terão de dar a largura à equipa. Isso permite criar situações de 2 contra 1 nos corredores, mas existe um risco: quanto mais jogadores o Benfica colocar à frente da linha da bola, maior será o espaço disponível para o Estoril explorar quando recuperar. E é aqui que eu bato muito na contratação de João Palhinha, porque Palhinha, quando for titular neste Benfica, a sua presença, não tenho dúvidas que vai ser a mais importante neste estilo de jogo de Marco Silva. Não necessariamente pela quantidade de passes que irá fazer, mas pela capacidade de proteger a equipa no momento da perda, ou seja, na transição defensiva, na organização defensiva. O Benfica pode atacar com muitos jogadores, mas precisa de garantir que existe alguém preparado para travar a primeira transição do Estoril. Palhinha é precisamente esse tipo de jogador. Tem capacidade para ocupar espaço, ganhar duelos e interromper contra-ataques antes que estes se transformem em situações perigosas. E o Estoril, o plano acredito que possa passar por reduzir os espaços interiores. A pior coisa que Vasco Matos pode permitir é que o Benfica consiga receber constantemente entre linhas. Por isso é provável que os canarinhos procurem manter as linhas próximas, proteger a zona central e obrigar o Benfica a circular a bola por fora. A ideia será simples: dar o corredor exterior, mas fechar a entrada para a área. O Estoril pode aceitar que o Benfica tenha posse em zonas menos perigosas, desde que consiga controlar o espaço à frente da sua área. Outra questão será também perceber até onde o Estoril vai pressionar esta equipa do Benfica, porque pressionar demasiado alto contra o Benfica pode ser perigoso. Se a primeira linha for ultrapassada, o Benfica terá espaço para atacar, mas baixar demasiado também apresenta riscos. Quanto mais perto da própria área defender, mais o Benfica terá tempo para circular, trocar posições e encontrar o passe que quebra a estrutura canarinha. Por isso o Estoril terá de encontrar aqui um ponto intermédio, digamos, pressionar em determinados momentos, baixar noutros e sobretudo evitar que o Benfica consiga jogar confortavelmente entre linhas. E quando recuperar a bola, esse sim pode ser o momento do Estoril, porque se o Benfica estiver com os laterais muito avançados e os extremos por dentro, poderá deixar espaço nos corredores e aí a equipa de Vasco Matos terá tempo de reagir rapidamente à recuperação. Primeiro passo para escapar à pressão, depois procurar profundidade e sobretudo levar os jogadores suficientes para acompanhar o contra-ataque. Portanto, se recuperar a bola e voltar imediatamente a perdê-la, o Estoril fica novamente exposto. E portanto, é que estas suposições, mas que ao mesmo tempo não são suposições, porque tem sido o modus operandi, a forma de agir destas duas equipas neste início de temporada. De um lado Marco Silva, do outro lado Vasco Matos. Vamos recapitular os 11s antes de irmos novamente até à pedreira para as últimas desse Braga Vitória antes de começar o encontro. Começamos pelo 11 do Benfica: Samuel Soares na baliza, Tomás Araújo e Lenglet como centrais. À esquerda, Samuel Dal. À direita, Alexander Bá. Meio campo, Enzo Barreneche, Leandro Barreiro e Sudakov. Na frente de ataque, Rafa Silva de um lado, Gianluca Prestiani do outro e Pavlidis como o elemento mais ofensivo da equipa do Benfica. No banco de suplentes, Trubin, Sheldrop, Richard Rios, João Palhinha, José Neto, Gonçalo Moreira, Manu Silva, Luca Bacchio, Kaminski, John Durant, Circati e Anísio. A equipa do Estoril joga com Robles na baliza, três centrais, Sierra, Ferro, Andreu, ala direito, Ricardo Sanchez, ala esquerdo, Medrano, meio campo, Checa, Tsongi, na frente, Laxime Khan, João Carvalho, o rei das assistências na temporada passada, da Liga, não é do Estoril, da Liga, e Begraue na frente de ataque. Banco de suplentes da equipa do Estoril, Diogo Dias é o guarda-redes, depois a contar também com Jordan Arnolin, Tiago Brito, Pedro Carvalho, Fabrício Garcia, Luís Gomes, Rafik Guitane, Jordan Oldsgrove, Tiago Parente, Peixinho e Martin Turque. Faltam 10 minutos para o espetáculo começar no Estádio da Luz. Para já o espetáculo vai sendo da Águia Vitória.
1: E é um autêntico bate-bate coração para neste Benfica Estoril para aí, também para esse derby minuto entre Sporting Clube de Braga e Vitória Sport Clube. Duas partidas que vamos acompanhar em simultâneo com o relato na primeira Rádio Desportos. 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Obrigado a todos, aqueles que estão connosco ligados também através do chat do YouTube da Abna Gol FM. Por lá, deixe a sua opinião e participe também na sondagem que temos ativa nesse chat da Abna Gol FM no canal do YouTube. Se teremos vitória do Benfica no Estádio da Luz, se ao invés teremos na equipa do Estoril Praia a surpreender e quem irá vencer esse derby minuto entre Sporting Clube de Braga e Vitória Abna Sport Clube. E é precisamente aproveitando esta deixa, corremos novamente até para o Estádio Municipal de Braga. Acredito que as bancadas sabem ficarem cada vez mais bem compostas. Luís Bento, para este grande jogo que promete entre Sporting Clube de Braga e Vitória Sport Clube. E Luís, aproveitemos e recordemos os 11 iniciais, quer de Braga, quer de Vitória.
0: É isso mesmo, José Carlos Leal está-se a engalanar o Estádio Municipal de Braga para um grande ambiente, um grande espetáculo de futebol. 11 da equipa do Braga para este jogo, está a ficar cada vez mais cheio o Estádio do Braga. Vamos lá então, a equipa bracarense vai a jogo com Bernardo Fontes na baliza, um trio de centrais com Gustavo Lagarbioca do lado direito, à esquerda joga Santi Garcia, ao meio Victor Carvalho, meio campo da equipa do Sporting Braga a 4, com Victor Gomes à direita, depois do lado esquerdo, o ex-jogador do Moreirense, acabou por ser vendido pelo Sporting este ano, Diogo Travassos, dupla de médios com Ticnaz e João Matinho na frente, Gabriel Silva de um lado, Mário Dorgalhas do outro e Paulo Victor no corredor central do ataque da equipa do Sporting Braga. O árbitro hoje deste jogo é André Narciso, adjuvado por Vasco Marques e André Botelho. O quarto árbitro é Rui Lima. No VAR vão estar Rui Costa e Tiago Leandro. São estes, José Carlos Leal, os 11 de Braga e Vitória para este grande espetáculo de futebol no Municipal de Braga.
1: Estamos precisamente em contagem decrescente para o início do fim desta na quarta jornada da Primeira Liga na Portuguesa, conforme já dissemos, na fecha com estes dois jogos em simultâneo entre Benfica, na Estoril Praia e também Sporting Clube de Braga, Vitória Sport Clube. No que diz respeito a resultados, temos para já na tabela de resultados, precisamente Rio Ave 0, Sporting 4, Alverca 1, Santa Clara 1, Futebol Clube Arouca 2, Marítimo 1, Académico de Viseu 0, Futebol Clube do Porto 3, Nacional 2, Estrela da Amadora 3, Casa Pia 0, Moreirense 1, Futebol Clube Famalicão 0, Gil Vicente 0, e tudo irá ficar conhecido a partir das 8h15 da noite nestes dois últimos jogos da quarta jornada. Benfica na Estoril e Sporting Clube de Braga na Vitória na Sport Clube, tudo para acompanhar aqui na primeira Rádio de Sport. Agora voltamos a centrar atenções precisamente no Estádio da Luz, onde temos uma curiosidade, uma nova adepta entre a bancada dos adeptos vermelhos e brancos, uma adepta algo insólita, mas uma Águia Vitória que hoje decidiu sentar-se ao pé dos adeptos. Só falta mesmo o casco à volta do pescoço, Walter.
7: É verdade, a Águia Vitória hoje não quis aterrar no sítio que costuma parar. Hoje decidiu ir para a bancada, assustou ali um pouco os adeptos. Imagens que vão estar nos shorts do YouTube da Gola FM, não tarda nada para quem ainda não teve a possibilidade de ver esse momento, vai conseguir ver dentro de momentos. A Águia Vitória já é uma adepta do Benfica, mas desta vez quis realmente ver o jogo junto dos seus. 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Relembro que vamos estar num ping-pong entre a Luz e também o Estádio Municipal de Braga e este Benfica Estoril, claramente que tem tudo para ser um dos bons jogos desta jornada. Vou agora até o chat do YouTube da Gol FM para cumprimentar a família da Gol FM. Um abraço para o Jorge Mendes, para o Lampião Fanático, para o Nuno Fatos, ele que diz força Vitória. Um abraço para o Miguel Severino, abraço Dada Maia, abraço Miguel Severino, abraço também para a Gracinda, para o JC, para o Wolfwick, para o Gonçalo Ferreira, para o Bruno Aguiar, para o Rogério Silvador, para a Carla Alexandra e para toda a família da Gol FM, naturalmente. Muito obrigado por estarem desse lado. Um abraço também para o Ruben Marques, ele que diz boa noite, benfiquistas e Golo FM. O Ruben que diz mais uma noite gloriosa, é o objetivo do Ruben. Mas o Suribamba que responde e diz bora Estoril. A ver, vamos quem é que vai levar a melhor nesta partida. Neste momento estamos com 48 gostos, vamos lá, 47 neste caso, vamos lá, mais 3 para atingirmos a primeira meta dos 50 da partida entre a equipa do Benfica e também a equipa do Estoril. Grandíssimo ambiente no Estádio da Luz, é de arrepiar. O ser benfiquista, o hino da equipa do Benfica, cascóis ao alto, vermelhos e brancos, gargantas bem afinadas, espetáculo de luzes no Estádio da Luz. É um autêntico espetáculo no momento em que entram os intervenientes do Benfica e do Estoril. Quem comanda a comitiva do Benfica é o capitão Tomás Araújo, o homem de quem falamos num dos diretos do Última Bola da Gol FM sobre a renovação do contrato de Tomás Araújo, onde bem dissemos que ele será um dos rostos desta equipa do Benfica, a par, diria, de João Palhinha, a par também de Prestiani, Rafa Silva, Pavledes e Frederic Arsnes. Grandíssimo ambiente na Luz, uma casa completamente cheia para este Benfica Estoril, um derby de Lisboa, há que dizê-lo. Aqui também uma nota que Rafa Silva ainda não entrou dentro do das quatro linhas, porque está também acompanhado por um menino benfiquista. Homenagem e bonita homenagem a Rafa Silva, que também tem estado em grande nesta equipa do Benfica. Já leva 3 golos consecutivos, mas não ficou por aqui. 4 contra o Hertz, 5 St. Gallen e é só. Depois na pré-temporada também chegou a marcar ao Vila Real. Está em grande forma Rafa Silva, ele que está a ser utilizado como extremo, algo que eu sinceramente fiquei surpreendido. Na minha opinião, antes de ver Rafa Silva jogar como extremo, pensava que Rafa já não tinha realmente essas características para ser utilizado como extremo, mas a verdade é que está a ser utilizado e está a ser uma aposta totalmente ganha até o momento para Marco Silva, técnico da equipa do Benfica. O ambiente é escaldante, o ambiente é de festa do futebol. Benfica Estoril é um dos jogos que vai encerrar esta quarta jornada da Primeira Liga Portuguesa, onde já tivemos a vitória do líder Futebol Clube do Porto. É a única equipa na na Primeira Liga Portuguesa 100% vitoriosa. Isto porque Gil Vicente e Famalicão empataram a zero, ou melhor dizendo, o Gil empatou a zero e o Gil ainda não tinha perdido, aliás, não tinha perdido pontos exatamente em qualquer jogo da Liga. Os jogadores do Benfica fazem agora a famosa vénia à bancada do Estádio da Luz, grande ambiente. 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Entrem em campo connosco, partilhem esta transmissão com todos aqueles que amam o Desporto Rei e, meus amigos, apertem bem os cintos de segurança, porque esta noite, 31 de agosto, o último dia de agosto, vai marcar certamente dois jogos eletrizantes, este Benfica Estoril e no Minho está o Luís Bento para esse Braga Vitória Sport Clube, o sempre escaldante derby do Minho. Momento é agora em que os jogadores do Benfica tiram uma fotografia para a posterioridade. Vamos então passar aos 11 iniciais novamente de Benfica e Estoril. No 11 inicial da equipa do Benfica, Samuel Soares ao guarda-redes, Tomás Araújo e Lenglet como centrais, Samuel Dalla à esquerda, Alexander Ba à direita, meio campo composto por Enzo Barreneche, Leandro Barreira e Sudakov, na esquerda Rafa Silva, Gianluca Prestiani e Pavlidis, no banco de suplentes Anísio, Circati, John Duran, Kaminski, Luque Bacchio, Manu Silva, Gonçalo Moreira, José Neto, João Palhinha, Richard Rios, Sheldrop e Anatoly Trubin, fora da convocatória por lesão, Frederic Orsnes e Joshua Wender. Já a equipa do Estoril conta com Robles na baliza, tridente defensivo Andreu, Ferro e Sierra, Medrano sobre a esquerda, Ricardo Sanchez sobre a direita, Shaquet Song no meio, João Carvalho de um lado, Laximican de um outro e Yanis Begrau e gol, como é conhecido, na frente de ataque. Já no banco de suplentes, Turque, Peixinho, Tiago Parente, Olds Grove, Rafik Nitane, Luís Gomes, Fabrício Garcia, o guarda-redes alternativo, um dos, Diogo Dias, Pedro Carvalho, Tiago Brito e, por fim, Jordan Arnolin. É este o banco de suplentes da equipa do Estoril Praia. Vamos agora passar também para a equipa de arbitragem, onde o árbitro principal deste duelo, o juiz principal, é então o árbitro Hélder Carvalho, que será coadjuvado por José Meira Fazer. Que Pereira, começa o espetáculo!
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7: Arranca o espetáculo na Luz e, para confirmar a equipa de arbitragem, mas já lá vamos. Olha o Estoril, atenção, grande área, não passa, bom corte ali do Lenglet. Mas então, para terminar, a equipa de arbitragem, Hélder Carvalho, o árbitro principal, coadjuvado por José Mira, Francisco Pereira, quarto árbitro José Rodrigues, vídeo árbitro na Cidade do Futebol Tiago Martins e Rui Cidade, delegados da Liga, Rodrigo Viana e Rui Neves, observador João Pedro Martins, observador mentor, é então o João Ferreira. 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Relembra que vamos estar nesse ping-pong constante. Venha daí, junte-se a nós. 56 gostos, vamos à segunda meta, vamos aos 100, vamos aos 100 gostos. Contamos com a presença de toda a gente, vamos a isso. Bola para a equipa do Estoril, bola colocada mais lá à frente, no lado direito, ali para a zona onde tentava desmarcar-se o extremo da equipa da linha de Cascais, o João Carvalho. Recupera a equipa do Benfica, joga a Benfica, camisola vermelha, calça branca, meia vermelha, ataca para a baliza sul. Já a equipa do Estoril joga com equipamento alternativo, ali um azul escuro com detalhes dourados, aparece-me aqui de cima e ataca para a baliza norte. Bola colocada mais lá à frente, corta a equipa do Estoril de cabeça, ali por intermédio de Medrano. Esta agora deixar ali para a zona onde aparece João Carvalho, bem tabalado com Yanis Begraui. A bola entra novamente em João Carvalho, tenta não deixar a bola sem João Carvalho, lá vai ele, formado no Benfica. João Carvalho conhece a realidade do Benfica, ele que nunca se acabou por fixar na equipa principal do Benfica, fez 7 jogos na temporada 2017-2018 com Rui Vitória, ele que passou por um empréstimo em 2016-2017 e marcou um golo no Dragão, que gelou por completo o Dragão nesse Porto 1, Vitória de Setúbal também 1, numa jornada em que se o Porto vencesse, podia ultrapassar o Benfica, não ultrapassou e o Benfica acabou como campeão nacional. Campeão nacional na altura com o Rio Vitória. Bola para a equipa do Estoril Praia, ali para a zona onde aparece o Medrano. Este agora a picar, corta Tomás Araújo em modo raquete. E agora o Benfica pode ser para o contra-ataque como bem gosta. Lá vai Gianluca Prestiani, lá vai El Ratito. Está em grande forma, ainda Prestiani, já entrou na área, ainda Prestiani, já deu atenção. Sudakov para o Macalas e não corta a equipa do Estoril. Grande corte de Tsong. Ainda mais para a equipa do Benfica, bola para Prestiani. Este agora deixa a bola mais para trás. O Rato Atómico, deixar agora para Enzo Barrenechea, a deixar agora ali para a zona onde aparece Tomás Araújo. Aí está o capitão da equipa do Benfica Internacional para Portugal, Tomás Araújo. Já está o Benfica totalmente instalado no meio campo ofensivo. Bola agora para Lenglet, ex-Atleti, ex-Barcelona, internacional francês. Lenglet a deixar agora para Tomás Araújo, para trás da divisória. Tomás agora a meter mais à frente para Alexander Bá. Bá agora a tocar para Barrenechea, bem jogado por dentro, dá para Rafa Silva. Ficava de falta Rafa, recupera a equipa do Estoril. Grande por o menor técnico de Laximica, um túnel sobre a Prestiani, mas recupera muito bem ali o Lenglet, dá para Samuel Soares, este agora a entregar para a zona onde aparece Tomás Araújo. Vai avançando em pezinhos lá, um jogador que está muito perto de renovar com a equipa do Benfica. Bola para Enzo Barrenechea, tem estado em grande o Enzo Barrenechea, apesar da contratação de João Palhinha, que certamente vai ser ali mais 10, o Enzo também conta para Marco Silva. Bola para Tomás Araújo, este agora mete entre linhas bem tabulado para Vangelis Pavlidis, perde a bola, despacha o Estoril lá para a frente, sempre ter licença, vai tentar ir ali na pressão o Laximican, mas ganha Samuel Soares, funciona como livro. Aí está Samuel Soares a bater a bola para o meio campo contrário, muito bem ali a equipa do Benfica a recuperar para o lado da divisória. Aí vai Sudakov na meia esquerda, aí vai Sudakov, lá vai o ucraniano que quer mostrar serviço, ainda Sudakov a dar, é para Pavlidis, Pavlidis pode tocar, Pavlidis tu concorda, a equipa do Estoril ali na zona do penalti, rico para o Benfica, Samuel Val a atrasar para Lenglet. Aí está a Águia, quer chegar ao primeiro golo o mais rápido possível. Bola para Tomás Araújo, a encontrar agora ali no lado direito Rafa Silva. Aí está Rafa Silva, 27, a dar novamente para trás, a bola para o Tomás Araújo. Combina agora com essa Barrenechea, para cá e para lá, já deu para Prestiani, de argentino para argentino, num dia em que Lionel Messi abandonou a seleção argentina. Certamente que essa Barrenechea e Prestiani querem homenageá-lo da melhor forma possível. Aí está Prestiani, cruzamento rasteiro, corta a equipa do Estoril. Bola para João Carvalho, o Estoril agora pode ir para a transição, bem trabalhado, 3 passos, tudo muito fácil. E agora lá está, o tal espaço que eu falava. Lá vai a equipa do Estoril para a frente. Bola para Ricardo Sanches. O cruzamento, o passo atrasado. Laximica atirou, Samuel Soares agarrou, mas o Estoril com espaço pode ser perigoso. Minuto 5, Benfica 0, Estoril também 0.
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0: 7 minutos 20 segundos da primeira parte em Braga. O derby minhoto está verdadeiramente ao rubro. Grande espetáculo de futebol. Ora ataca o Braga no seu tiki-tac. Ora ataca o Vitória de Guimarães no seu futebol mais retilíneo, mais vertical, de maior ruptura. Bola para a equipa do Vitória. Gonçalo Nogueira no corredor central. Deixou para Luan Doce. Luan Doce rodou. Luan Doce tocou. Tocou para Tiago Malheiro. Para o lado direito para Tali Strata. Lá está o Romero. Tali Strata a segurar. Bate na frente para a corrida de Gustavo Silva. Vai para o chão. Não há nada, diz o árbitro. E insiste a equipa do Vitória, está a jogar bem a equipa do Tiago Margarido, atenção ao Vitória, a bola para o Leon Godoy, não consegue recepcionar, recupera o Braga, Tignas, Kiko Nasce para Gustavo Lagarabiol, que rasga o passo para Paulo Victor, segura Paulo Victor, é desarmado pelo adversário. Para já o Vitória de Tiago Margarida a entrar muito bem na partida. Bola para Gonçalo Nogueira, abriu para Tony Strata no corredor direito. O jogo está bom, o jogo está muito bom. Bola para trás para Gonçalo Nogueira, rasteiro mais para trás ainda para Oscar Rivas. Oscar Rivas no ataque, passe errado, recupera o Braga, bola para Mário Dorgueles, dá para trás para Victor, Victor Carvalho para Motinho, Motinho para Gustavo Lagarabiol, que é mesmo ambiente de derby. Está espetacular o ambiente em Braga, absolutamente louco o ambiente, com um apoio escaldante por parte dos adeptos das duas equipas. Agora ouvem-se gritos de Braga, Braga, Braga, mas os adeptos do Vitórias também, também estão ao rubro e também vieram em peso para Braga. Grande ambiente, bola para Braga, falta sobre Gabriel Silva, o homem que veio do Santa Clara, falta cometida por Gonçalo Nogueira, livre para a equipa de Braga, ali um pouco à frente do grande círculo, já no campo de Vitória Guimarães, bola para a esquerda, recebeu Diogo Travassos, vai num para um com o adversário Diogo, vai para cima de Tony Strata, corta Tony Strata, tira a bola, ainda Diogo, recupera Diogo, dá para Paulo Victor, Diogo Travassos, linha final, que perigo, pede outra bola, cruzamento, corta a equipa de Vitória, complica Tony Strata, volta a perder o Vitória, bola para Mário Dorgueles, atrasou para o lado esquerdo, para o jogador que surpreende no 11, Sérgio Garcia, dá para trás, perde a bola, Tiquenás, responde o Vitória, Gustavo Silva a toda a velocidade, 2 para 3, acelera Gustavo, desmarca-se ao Leondói, vai para o pontapé ao lado, remate forte de Gustavo Silva, boa transição do Vitória, estavam 2 contra 3, Alione Dói ainda pediu a bola, mas Gustavo Silva percebeu que Alione estava muito tapado, preferiu o remate direto à baliza do Vitória, mas não foi à baliza de Olivier Zic, o polaco da equipa de Guimarães. Bola para a Vitória, bola para o Tiago Olheiro, atrasou para Olivier Zic, aponta a pé na frente, a bola longa, aliás, claro que há pouco o remate foi ao lado da baliza do Braga, ao lado da baliza do Bernardo Fontes, bola para a equipa do Sporting de Braga, corredor central, a bola para Sérgio Garcia, tentou adiantar, corta ao Vitória, Sabu, Sabu para Gustavo, corredor direito, tenta flanquear o jogo para a esquerda, aparece de peito a cortar Gustavo Lagrabiol, que muito aplaudido pelo seu público. Braga, que ainda não conta com a estrela da companhia Ricardo Horta, de facto com a saída de Zalazar e com o Ricardo Horta de fora, não é fácil para o Braga, que se calhar encontra aqui algumas das razões para estar a marcar tão poucos golos. Em Minsk não marcou, em Viena não marcou, fora em Sarajevo apenas marcou um golo, contra o Dinamo de Minsk em casa também só marcou um golo, contra o Bárbara marcou dois e contra o Moreirense 2. Olha o Vitória, Gustavo Silva pode ser perigoso, vai para o pontapé, desmarca-se Gonçalo Nogueira, corredor direito, cruzamento, Gustavo recebeu, atenção, rodou, dá para Tony Strata, levantou, mas é um passe para o guarda-redes Bernardo Fontes. 11 minutos e meio da primeira parte, 0 Braga, 0 Vitória.
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11: Benfica Estoril, 11 minutos, ainda não há golos, mas há pouco para este ano é quase. Acaba um belo golo, bola saiu por cima da baliza, bola para a equipa do Benfica, bola para Samuel Soares, este agora a entregar ali para a zona de pressa, Tomás Araújo dentro da área, Tomás Araújo agora a dar curtinho para Enzo Barrané, chega, toca de primeira, de pé direito ali para a zona onde aparece Lingley, Lingley avança no terreno, abre agora na esquerda, ali para a zona onde aparece o Samuel Dal. Dal por dentro, bem trabalhado, é para Rafa Silva, recebe entre linhas, estava a Rafa, abre na direita, é para Alexander Bá, lá vai o dinamarquês, colega de Victor Froholt e do Sporting Morten Hjulmand. Bola agora para Leandro Barreiro, Barreira deixar agora para Tomás Araújo, encontra agora Alexander Bá, Bá novamente para Tomás Araújo, toca de primeira, bem trabalhado, é ali para o Lenglet, tem espaço para pensar, tem espaço para decidir, decidiu, deu curtinho em Samuel Dal, este agora deixar ali para o Rato Atómico, Gianluca Prestiani, vem para dentro Prestiani, vem para fora Prestiani, baila Prestiani, cruzamento, corta a defensiva do Estoril e não mexe lá o pontapé de Sudakov, bola da barra! Grande oportunidade para a equipa do Benfica, Sudakov, este sim é o Sudakov, grande remate, a bola ainda bate ali nas costas do camisola 25, Andrew, e bate na barra, estava completamente pregado ao relvado Robles. Pontapé de canto para a equipa do Benfica. Pontapé de canto à direita para as Águias. E enquanto o canto não é batido, subscreve o canal do YouTube da Gol FM. 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Bate Sudakov ali para o segundo posto. Cai um jogador do Estoril dentro da área. O árbitro manda seguir o jogo. Bola agora para Rafa Silva. Rafa Silva agora dá mais ao meio ali para a zona de pressão. Uma bola toca de pé direito. Ali para a meia esquerda para Alexander Bá. Aí está Alexander Bá. Bela bola. Bem jogado. Rafa Silva. Aí está Rafa. Perto na linha de fundo. Passa atrasado. Bem trabalhado. A bola cheia, dominou Pavlidis, tira a equipa do Estoril e a bola agora a ser ganha ali por Yanis Begraue, perde a bola Begraue, ganha Sudakov na raça, leva a melhor depois ali também o Medrano e ganha ponta pé de baliza a equipa do Estoril Imperial, ali o Sierra a enviar a bola contra Enzo Barranchea e a bola a sair para fora das quatro linhas, ponta pé de rede para a equipa canarinha. Minuto 13 de jogo, mas o jogo está mexido, ouvindo o Golefe. O jogo está mexido, partilha a transmissão com todos aqueles que amam o Desporto Rei. Vamos lá, vamos lá. Neste momento estamos com, a nível de gostos, estamos então com 67. Vamos chegar aos 100, vamos atingir a segunda meta, 100 gostos. Vamos lá, 100 likes. Carrega no botão do like, um abraço para toda a gente que nos acompanha. Um abraço para quem nos ouve em Portugal, Norte, Centro, Sul e também nas ilhas, um abraço para Angola, Cabo Verde, Moçambique, Guiné-Bissau, São Tomé e Príncipe, Brasil, Timor-Leste, para todo o mundo, para todos os portugueses espalhados por esse mundo fora. Um abraço para Ana Ramos, para o Bruno, para o Ruben Marques, para o Rui, para a Gracinda, para o Rogério, para o John Michael, João Pereira, para o Delfim Miranda, para o Lampião Fanático, para o Lagno Kairan, para o John, para o Suribamba, para o Karelj, para toda a gente, muito obrigado família Gol FM, também para o Ryan Renato. Enzo Barranchea em algumas dificuldades, já foi assistido pela equipa médica, já saiu fora das quatro linhas, vai entrar, não tarda nada, novamente dentro do relvado, e se Enzo não estiver em condições, avança João Palhinha, pode estrear hoje na equipa do Benfica. João Palhinha pode estar, pode voltar a jogar no futebol português, ele que saiu do Sporting na temporada 21-22 e na altura já não era bem um titular do Sporting. Essa dupla dessa temporada já era Manu Ugarte e Matheus Nunes. Que dupla! Bola para a equipa do Estoril Praia, ali para a defesa central o Sierra. Este agora dá mais ao maior e para a zona, aparece o Ferro. Pá, Ferro, mete a bola agora mais à frente ali no grande círculo para Tsungi. Tic-tac, o FM, minuto 15. Benfica 0, Estoril também 0.
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0: 17 minutos, 15 segundos da primeira parte, está um jogo espetacular em Braga. Ora ataca o Braga, ora ataca o Vitória. Muito espetáculo em Braga. Numa altura em que apita o árbitro da partida para indicar ali um fora de jogo ao jogador da equipa do Braga. Recordo rapidamente Vitória. Olivier Zic na baliza, Tony Strata, Tiago Malheiro, Oscar Rivas e João Mendes na defesa. Gonçalo Nogueira, Luan do C e Samu Silva no meio campo. Miguel Nogueira, Gustavo Silva e Alione Boi no ataque. Braga com Bernardo Fontes na baliza, um trio de centrais com Gustavo Lagarabialca, Victor Carvalho e Sérgio Barcia. Meio campo a 4 com Victor Gomes, Demir Tiquená, João Montinho e Diogo Travassos na frente, Mário Dorguelas, Paulo Victor e Gabriel Silva. Equipa de arbitragem liderada por André Narciso, coadjuvado por Vasco Marques e André Botano. O quarto árbitro é Rui Lima. No VAR estão Rui Costa e Tiago Leandro. O jogo está bom, o jogo está muito bom. Bola para a Vitória, bola para Luan Dussé, joga para Tony Strata, pressão ali de Mário Dorguelas e apita falta André Narciso, livre para a equipa do Vitória. Equipa do Vitória tentar sair ali, a falta sobre o médio do seu. O jogo está muito competitivo, está muito agressivo, está muito intenso, toda a gente quer ganhar, os 22 jogadores focadíssimos, está um grande espetáculo de futebol. Bola para a equipa do Vitória de Guimarães, central Oscar Rivas, está cheio, o estádio está completamente cheio, está impressionante o ambiente em Braga. Bola para a equipa do Vitória de Guimarães, corredor central Oscar Rivas, lateralmente encosta a bola em Tiago Valheiro. Tiago Valheiro para Oscar Rivas, pé direito na bola, puxa para a frente e ataque do Vitória, passa a rasteir para Tony Strata, estava ali fora de posição, a desequilibrar o Braga, mas muito bem João Moutinho. Agora o Braga a perder a bola, pode ser perigoso, Sabu ao lado! Grande oportunidade para o Vitória! Dorguelas, erro de principiante, deu de bandeja para Tony Strata, à entrada da área, rematou ao lado da baliza do Braga. Erro de Mário Dorguelas, bola para o Vitória, entrou bem a equipa do Tiago Margarido, está descomplexada, está solta. Eu recordo que o Vitória só tem 3 pontos, mas jogou muito bem, tanto em casa como contra o Arouca, como em Alvalade. Diria que nesses dois jogos, na minha opinião, merecia ter somado 3 pontos, a vitória contra o Arouca, e em Alvalade perdeu por 1, creio que o resultado é justo, a derrota por 1 golo, mas o Vitória também poderia ter empatado esse jogo. É verdade, se a perder por 3-0, mas na segunda parte fez 2 golos e tudo se tornou possível, se bem que aí sinceramente penso que o Sporting mereceu ganhar. Bola para a Vitória, Tiago Balheiro para João Mendes, deixou para Gonçalo Nogueira, adiantou Gonçalo Nogueira, tenta jogar a bola na esquerda, para a desmarcação de Alion Dói, não consegue chegar a bola. Atenção que o Miguel Nogueira aparece descaído sobre a esquerda, Gustavo Silva sobre a direita, geralmente nos jogos anteriores é ao contrário, é o Miguel à direita e o Gustavo à esquerda. Hoje para já está assim, 2 médios, Dussé e Gonçalo Nogueira, à frente dele Samu. Depois aberta à esquerda Miguel Nogueira, aberta à direita Gustavo Silva e ao meio Alion Dói. Atenção que nos jogos do Braga tem havido muito 0-0. 0-0 no Dinamo Minsk Braga, 0-0 no Notre Dame de Viena Braga, apenas 1 gol em outros 2 jogos. Também na Conference League, 0-1 com o Zalzer Neckar e 1-0 em casa para o Braga contra o Dinamo Minsk. O Braga é uma equipa que tem estado fortíssima do ponto de vista defensivo. É verdade que no jogo do campeonato aí não esteve muito bem, porque esteve a ganhar por 2 vezes por 1-0 e por 2-1, mas deixou-se empatado em Moreira de Cotos 2-2. Bola para a Vitória, bola para Luan Dussé, tentava desmarcar ao Leão do Dói, mas estava no Dói em movimento contrário, fora de jogo, livre para o Braga, 21 minutos e meio, Braga 0, Vitória 0.
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14: Olha o remate
11: remate de Prestiani, a bola enrolada, corta a equipa do Estoril. Na Luz também ainda não há golos, 20 minutos, Benfica 0, Estoril também 0. É a primeira Rádio Desporto num ping-pong entre a capital Lisboa, neste Benfica Estoril, neste derby de Lisboa e também o derby sempre escaldante, o derby domingo. O Luís Bento está então no Estádio Municipal de Braga a acompanhar esse duelo entre a equipa do Braga e também a equipa do Vitória Sport Clube. Centramos novamente atenções neste Benfica Estoril, bate para a frente Robles, a bola sai não tão bem como Robles queria. O Benfica vai para a transição, atenção Prestiani, Prestiani, vem para dentro, Sudakov bem trabalhado, Rafa Sudakov para a bancada. Nada lhe sai, nada lhe sai a Sudakov, mas a Luz aplaude. A Luz aplaude o jogador ucraniano de 23 anos de idade, faz 24 amanhã, 1 de setembro. Sudakov certamente quer um golo para celebrar com a sua equipa e depois amanhã com a sua família. Rebate diretamente para a bancada do Shakhtar Donetsk. Ponta, pé de baliza para a equipa do Estoril Praia. A bola, no entanto, é... acaba por ir para fora, lançamento de linha lateral para a equipa do Benfica, lá direito, lançamento lá para a área, corta a equipa do Estoril, a bola sobra agora ali para Medrano, Medrano entra a bola na frente, corta ali Enzo Barrenechea, vai ganhar ali nas alturas Sudakov, vai também tentar ganhar nas alturas Pavlidis, ganha a primeira, ganha a segunda Rafa Silva e o árbitro diz que há falta a favor da equipa do Estoril, falta sobre Tsungi. Foi Pavlidis quem acabou por fazer essa falta. 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Mas vamos por mais, vamos a isso. Ainda há muita história para ser escrita. Bola para a equipa do Estoril. A bola recuperada ali pelo Checa. O Checa agora deu para o Laxi Mikan, já passou, atenção Naxi Mikan, já bailou, passou, olha o Estoril, corta a equipa do Benfica, ainda mexe, bola para Tsungi, está para trás, ali para a zona onde aparece o Ricardo Sanchez, depois não houve entendimento entre o lateral e o extremo, melhor dizendo, entre o ala e o extremo no lado direito, a bola vai para fora das quatro linhas, oita, pé de baliza para Samuel Soares, o dono da baliza do Benfica. Um tapete de baliza já efetuado, bola para a equipa encarnada, bola para Lingli. Este agora deixar mais à esquerda para Samuel Dal. Vem para dentro Dal, mete novamente para trás ali para Lingli. Lingli agora deixa para Tomás Araújo, domina com a bota direita. Ainda Tomás Araújo, recolhe agora novamente ali Lingli. Já ultrapassou a divisória, avança Lingli. Aí está o francês, Clément Lingli. Mete agora no lado esquerdo novamente ali para Dal. Dal agora combina com Prestiani, Prestiani domina a futsal. Mete agora para trás novamente ali para a zona, parece Samuel Dal. Dal agora mais para trás a deixar ali para Tomás Araújo, recessão orientada, Tomás Araújo levanta a cabeça, mete agora ali na meia direita, é para Rafa Silva, aí vai 27, Rafa Silva, que erro foi esse Rafa Silva, e lá vai Begrau e contra o mundo, Tomás Araújo, Imperial, aí está Tomás Araújo, grande corte, não foi no engodo, Begrau é rápido, mas Tomás Araújo também é, e agora vai o Benfica para a transição, bola para Samuel Dal, deixa para Sudakov, calcanhar bem jogado, ainda Dal, Sudakov, segunda bola, cruzamento, corta a equipa do Estoril, a primeira e a segunda, a bola sobe agora para Medrano, mete a bola na frente, no entanto está assinalado um fora de jogo à equipa de Marco Silva, mas tudo muito bem feito no lado esquerdo, mas meus amigos, Begraui arrancou de uma maneira extraordinária e só um central muito rápido como é Tomás Araújo é que fez com que Begraui não conseguisse passar, a verdade é essa. Bola para a equipa do Estoril Praia. Tem um lançamento de linha lateral. A equipa canarinha no lado direito. Já para lá da divisória. É para o Ricardo Sanchez. Aí está o espanhol. Camisola número 2. 26 anos de idade. Ricardo Sanchez. Segunda temporada no Estoril. Ele que veio do Granada na última época na Liga. 26 jogos em 34 possíveis. 2 golos. 4 assistências, é bom jogador Ricardo Sanchez, bola agora bombeada lá para a frente, sai que é tua Samuel Soares, agarra ao guarda-redes do Benfica, minuto 25 na Luz, o nó não ata nem desata, Benfica 0, Estoril também 0.
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0: 27 minutos, 15 segundos em Braga, 0-0, o jogo está bom, mas sem oportunidades, está bom na intensidade, está bom na entrega, está bom na vibração que vem das bancadas, agora o Braga no ataque, atenção que perigo, Gabriel Silva, cruzamento, corta a equipa da Vitória, bem jogado pela equipa do Braga, bola para fora, lançamento para a equipa, aliás canto, é mesmo canto, em jogado por Paulo Victor, tentou ligar com Gabriel Silva, o toque para Mário Varguelas, corta bem a equipa do Vitória por Oscar Rivas, canto para a equipa vitoriana, neste caso é apenas o primeiro canto do Vitória no jogo, 1-0 em cantos para o Braga, canto para o Vitória, o lado esquerdo do ataque, aliás, canto para o Braga, claro, é o primeiro canto do jogo, 1-0 para o Braga, lado esquerdo, 1-0 em cantos, lado esquerdo, bola batida, grande área, tiro à Vitória. De qualquer maneira, sobrou para Diogo Travassos, vai haver pontapé, Diogo contra a muralha do Vitória. Insiste o Braga, Diogo Travassos no corredor direito, joga para trás, joga para o pé esquerdo de Mário Dorgueles. Abriu para o lado oposto para Victor Gomes, momentaneamente à esquerda, na sequência do canto, Victor Gomes tem ao pé de City que nasce, o passe a rasgar, corta a Vitória e sai para a resposta do C, rasga o passe que não sai. A bola acaba por ser cortada pela equipa do Sporting Braga, Diogo Travassos joga para trás para Gustavo Lagarbioque. Aplaudo o público bracarense. Ambiente espetacular nas bancadas. O público de ambos os lados a dar tudo pelas suas equipas. Bola para a equipa do Braga, bola para o pontapé longo, neste caso do central, bola perdida, atenção, olha o Braga, foi um passe a rasgar de... Um passe a rasgar de Sérgio Barcia. Depois aparecia Gabriel Silva para a finalização, mas a bola prensou num jogador. Muitos aplausos do público do Braga. Bola para a Vitória, bola a ser jogada por intermédio de Olivier Zeke, dá para trás para Oscar Rivas, outra vez Olivier Zeke, vai

0: vista, pareceu que o jogador do Sporting Braga de facto acertou no adversário. Exatamente. O jogador do Sporting de Braga, Tiquenás. Olha o Vitória a perder a bola, mas acaba por recuperar. João Mendes ali a perder para Victor Gomes, mas recupera Tiago Balieiro. A bola a ser jogada para trás para o pé direito de Oscar Rivas. Joga tudo para trás para o guarda-redes da equipa do Vitória. O polaco Olivier Zic dá para Tiago Balieiro. Agora um passo um pouco à queima. O Anistrata consegue ficar com a bola, mas recupera o Braga. João Moutinho vai para o ataque. João Moutinho para a esquerda para Tiquenás. Rudou Tiquenás, joga tudo para trás para o central. À esquerda da equipa do Sporting Braga, Sérgio Marcia. Sérgio Marcia para Victor. Victor Carvalho para a esquerda para Tiquenás. Tiquenás leva do 1, tenta levar do 2. Dá para Diogo Travassos. Diogo para Gabriel. Gabriel para Pau. A Pau para Gabriel. Bem trabalhado. Passa a rasgar Victor Gomes. Vai tentar chegar à bola, mas apenas impede que esta ultrapasse a linha final. E acaba por tocar a bola para fora, mas pela linha lateral. Lançamento para a equipa do Vitória de Guimarães no corredor esquerdo. Braga com dificuldades este ano em termos de golos. De facto, faz-se sentir muito a ausência de Ricardo Horta e a saída de Rodrigo Salazar. Está ainda o Braga a tentar jogar sem os seus dois melhores jogadores da época anterior. Bola para o Braga no corredor central. Bola a ser jogada por Sérgio Marcia. Está curto com Victor Carvalho. Minuto 31,5 da primeira parte em Braga. 0 Braga, 0 Vitória.
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2: Ouvinte, Gol FM, 31 de agosto, 20:47, é o momento em que João Palhinha se estreia na equipa do Benfica. Quem diria, Zé, que se falássemos disto há 4, 5 anos atrás, eu pelo menos não iria acreditar.
3: E acredito que nem tu nem ninguém iria acreditar num jogador que passou pelo Sporting e agora é denominado pelo eterno rival da formação leonina. Certo é que não será o primeiro, também certamente não será o último, mas de facto aqui Palhinha é de me surpreender tudo e todos neste mercado deverão algo aceitar rumar à equipa do Benfica, Walter.
2: É verdade, Zé, tocaste aí num ponto muito importante, não será o primeiro nem será o último, e por falar nisso fica atento ouvindo Gol FM, que a primeira rádio de desporto vai fazer precisamente um vídeo sobre isso, sobre os jogadores que jogaram no Sporting e foram para os rivais Benfica e Porto, há muitos: Quaresma, João Moutinho, Liedson, Ismailov, João Palhinha, entre outros, e o próprio Yannick Jaló. Iremos abordar isso num conteúdo. Fique atento e dizer também ao Vídeo FM que Enzo Barrenechea acabou por sair lesionado e, portanto, João Palhinha entra agora para a equipa do Benfica. É a estreia de Palhinha na Luz. A Luz aplaudiu imenso João Palhinha, ele que é um jogador à imagem de Marco Silva, ele que esteve envolvido numa autêntica novela com o Benfica. Foram meses de negociações, primeiro com o Sporting, depois com o Aston Villa, depois com o Newcastle e agora com o Benfica, que vai para a frente. Atenção para a esquerda e corta a equipa do Estoril. O Estoril está muito bem na organização ofensiva, defensiva, aliás. Para já, 32 minutos muito competentes do Estoril a nível defensivo. Bola para João Palhinha, entrega agora para o compatriota Tomás Araújo. Quem sabe estes dois daqui a umas semanas na Liga das Nações, no desafio de Portugal, onde a Gol FM também vai acompanhar. Bola para a equipa de Benfica, ali para Tomás Araújo. Esta agora deixada para Lenglet. Lenglet abre na esquerda, é para Gianluca Prestiani, vai encarar Prestiani, vem para dentro Prestiani, agora deixar ali para a zona onde aparece o Sulakov, domina Sulakov, botas de laranja, agora deixar ali para Tomás Araújo, mete por dentro, era bom, mas corta a equipa do Estoril. Bola no lado esquerdo, ali para a zona onde aparece o Medrano. Medrano agora a combinar com Yanis Begraui. Onde anda Begraui? Parece um médio, quer tocar na bola, quer tocar na xixa o Begraui. Bola agora para o centro da defesa, ali onde aparece o Andriu. Este agora ponta pé lá para o lado direito, faz agora um passe ali de cabeça. O Ricardo Sanches tentava ganhar o Laximican, não deu. Lenglet mais forte, bola para Samuel Soares. Este agora a deixar novamente ali para Lenglet. Aí está o internacional francês, mete agora para João Palhinha. Está o 36, João Palhinha, sócio do Benfica desde 2005. Bola para Pavlidis. Pavlidis agora a deixar para Dal. Dal agora para Gianluca Prestiani. Lá

0: Vai o Arrendino, o Rato Atômico, a deixar para Samuel Dal. E a chegar para Palhinha, toca de primeira, é para Dal. Aí está Palhinha envolvido no processo ofensivo da equipa do Benfica. É isto que Marco Silva quer dele. E ele sabe muito bem o que Marco pretende de João Palhinha. Jogadores fechados naquilo que Marco Silva pretende para ele e para o Benfica, naturalmente. João Palhinha rodou, deixou ali para a zona onde aparece o Tomás Araújo. Para Tomás Araújo, encosta agora na direita, ali para a zona onde aparece Alexander Bá. Vá, domina, e agora dá para Tomás Araújo novamente, pode meter por dentro, deixa agora para Leandro Barreiro, pé furado Barreiro, recupera Rafa Silva, dá novamente ali para Barreiro, Barreiro para Palhinha, Palhinha para Barreiro, Barreiro agora deixar para Tomás Araújo agora a tocar ali para Palhinha, roda já ali para o meio campo ofensivo, bola agora para Leandro Barreiro, Barreiro agora para Tomás Araújo, bem trabalhado, a luz está a gozar daquilo que está a ver, lá vai o Benfica, Lenglet, dá para João Palhinha, picou Palhinha, é para Bá, cabeceamento ao lado. Boa bola de João Palhinha, Alexander Bá agradeceu, mas não conseguiu dar o melhor seguimento à bola, mas grande passe de João Palhinha, vai jogar de cadeirinha nesta Liga Portuguesa João Palhinha, em alguns jogos, ou a maior parte dos jogos podemos dizer, há outros onde o grau de exigência vai ser elevado, mas aí Palhinha também está totalmente preparado, é um dos melhores médios defensivos no mundo, e está na Liga Portuguesa, está no Benfica, bola precisamente para a equipa encarnada que vai ganhar um lançamento de linha lateral à direita. Mas, meus amigos, não há golos. Tic-tac, golo FM, minuto 35 na luz. Quarta jornada, Benfica 0, Estoril também 0.
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0: 37 minutos 20 segundos em Braga, livre para o Vitória. O jogo continua muito vivo, com várias aproximações perigosas, mas ainda sem remates e sem oportunidades. Bola para o Vitória, bateu Samu, corta o Braga. As equipas na hora H dos lances não conseguem desequilibrar o adversário. Muito mérito de quem defende. Bola para o Vitória, bola nas alturas. Corta o Braga, ainda o Vitória a insistir. Volta a cortar o Sporting Braga, volta a recuperar o Vitória. Bola para Luan Dussé. Luan Dussé para Samu Silva. Samu Silva para Tony Strata. Minuto 38 do jogo, 0-0. Lá está Tony Strata pelo lado direito do ataque do Vitória. Tony Strata, rasteiro. Miguel, Tony, Samu. Samu, Dussé. Dussé recolheu. Dussé atrasou. Atrasou para Tiago Balieiro. Tiago Balieiro para a esquerda. A bola a ser jogada por João Mendes. João Mendes para trás para Tiago Balieiro. Pé direito na bola. Jogador do Vitória de Guimarães. Está ali no corredor central da defesa. Na dupla de centrais. À esquerda, o Oscar Rivas à direita, bola para o guarda-redes Olivia Zirca. Já não há oportunidade de golo. As equipas, atenção agora, grande barraca aí! Parece-me penalti, diz que não o árbitro. Olha o Braga, bola para a direita, que barraca do guarda-redes do Vitória. Olivia Zica ainda está no chão, o jogador do Sporting Braga. Braga no ataque, linha final, atenção para o Victor, atrasou, vai ver cruzamento, mas o Braga tem uma espécie de aversão aos cruzamentos. Bola para trás para o central, bem, e de um lance ao pé da baliza do Vitória, o Braga já está quase do seu meio-campo. É muito este o registro de Carlos Vincent. O seu Braga demora sempre uma eternidade a criar uma oportunidade de gol. A equipa tem que trocar muitas vezes muito tempo a bola. Para já o lance ainda não parou, mas para já o árbitro também ainda não deu nenhuma indicação. Bola para o Braga, corredor direito, Victor Gomes, agora sim, tira o cruzamento, mas este é para o lado oposto, vai aparecer o Diogo, corta, Tony Strata para fora, a subir ao público do Braga, vamos tentar rever o lance agora, o guarda-redes Olivier Zic perde a bola e depois vai lá o guarda-redes, vai lá o jogador do Braga, vamos ver outra vez, Gabriel Silva, não toca no Gabriel, é na bola.
2: Bola para o Braga, está corretíssima a decisão do árbitro. Bola para o Braga, bola para Diogo Travassos, dá para trás para Tiquenás, Tiquenás para dentro para Victor Carvalho, este para Gustavo Lagrabiol, que abriu para Victor Gómez, lado direito do ataque do Braga. Victor Gómez vem para dentro, ainda Victor Gómez, ainda eu, furou, tocou Gabriel, mas o Braga, oh meu Deus, que cerimónia Braga! Que cerimónia! Bola para o Vitória na transição. Sai da baliza. Bernardo Fontes e varreu. Mas este Braga é uma pecha que lhe apontamos desde que Carlos Vicente chegou. A equipa é muito pouco objetiva. É muito pouco vertical. E demora uma eternidade para arriscar a baliza do adversário. E é por isso é que fica tantas vezes a zero. Bola para o Vitória. Pontapé na frente. A bola para a cabeça de Alion Godoy, recupera o Braga, bola para Tiquenás, Tiquenás para Dorguelas, Dorguelas para Victor Gómez, tenta lançar na esquerda de Diogo, deve jogar curto com Gabriel. Gabriel.
3: Benfica! Pá, pá, pá, pá, Vlides! Gol!
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3: Pavlides é o nome dela. Uma bola bombeada para a área. Samuel Dalla acertou nas orelhas da bola. Pavlides à ponta de lança. Dominou, girou, atirou. E o inferno da luz está em festa. Minuto 40 da partida. Benfica 1, Estoril 0.
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5: Aproveitamos também o momento de passagem por Braga, aproveitamos e carimbamos também o resultado, Luís Mendes.
2: 42 minutos, primeira parte, Braga 0, Vitória 0.
5: E seguimos para Ébano Luz, onde está inaugurado o marcador, Walter.
3: Está inaugurado o marcador e é como diz o nosso amigo Rogério Silvador, Pavlidis está imparável. Mais um de Vangelis Pavlidis, o quinto no campeonato. E, meus amigos, na época, Pavlidis já vai em quase 10 golos. Não é brincadeira, marcou 4 contra o St. Gallen, 1 contra o Arts, 1 contra o Académico de Viseu, marcou 3 contra o Casa Pia, 1 contra o Aros, aliás, faz mesmo o décimo golo, Pavlidis é impressionante, aos 27 anos, e atenção porque Pavlidis, ele está há 4 épocas consecutivas, há 3 épocas sim, consecutivas, a bater ali nos 20 golos, mais ou menos. AZ Alkmaar 29, Benfica na primeira época ficou nos 19, ano passado 22, e atenção que ano passado Pavlidis, na minha opinião, só jogou até janeiro, depois caiu muito de forma, mas lá está, é um jogador que quando está em forma é um super jogador, e nesta forma de Marco Silva olhar, ou seja, nesta forma de Marco Silva olhar para as pontas de lança, ou seja, as funções que ele dá a Pavlidis, na minha opinião, só beneficiam o Pavlidis, porque está na área, e é na área com ponta de lança tem que jogar. Também não estou a dizer que tem que ser um homem de área, até porque o futebol moderno obriga os pontas de lança a serem móveis, a terem jogo associativo, a pressionar, e nisso tanto o Benfica tem Pavlidis, como o Sporting tem Luís Soares, o Porto tem André Silva, vamos ver agora Santiago Jiménez, mas lá está, Pavlidis e Soares, para além dessa componente de jogadores de equipa, ainda marcam golos e mais de 20 golos. São, na minha opinião, os dois grandes pontas de lança deste campeonato. Pavlidis, imparável, é o nome do meio do avançado grego. Bola para a equipa do Benfica, já desatou, não. Bola para João Palhinha. Este agora dá para Tomás Araújo, Sudakov. Pavlidis, Sudakov. Faz o túnel, entra na área, ainda Sudakov. Mas Sudakov, ele vai com muita sede ao pote e depois acaba por ser inconsequente. E o Estoril vai para a frente. Palhinha no corta. É isto que vamos ver da João Palhinha. Grande corte no momento em que o Leximican arrancou pela direita. É isto que Palhinha gosta. É isto, é nestes momentos que ele é um dos melhores do mundo. Bola para Tomás Araújo. Este agora a deixar ali para a zona onde aparece Rafa Silva, joga de costas para a baliza, cai no relvado Rafa, e vamos ter ponta pé de livre para a equipa encarnada. Um abraço para o Bruno, para o Nelson Wilson, para o John Michael João Pereira, para o Rogério Silvador, para o Atila PT, para o Lampião Fanático, para a Mary, para o Pedro Sacramento, para o Paulo Rodrigues, para o Ernesto, para o Delfim Miranda, para toda a família Gol FM. Um grande abraço também para o Miguel Carneiro. Bola para a equipa do Benfica, para este ano, bem jogado. Samuel Dal, passou Dal, ainda Dal, olha para a Vinícius, a bola sobrou, Rafa Silva atirou contra a muralha canarinha, ainda mexe, carrega o Benfica. Erro agora de João Palhinha na construção. A bola vai agora para a equipa do Estoril, mas falta Rafik Guitano, parece-me, mas o Estoril consegue passar, enganou-me bem. Atenção ao Estoril, bem trabalhado, lado direito. Bola agora para Ricardo Sanchez, ainda Ricardo Sanchez, pode soltar, demora muito tempo, entrega para Leximican. Leximican agora deixa a bola mais para trás, ali para a zona onde aparece o Andrew a deixar para Ferro agora a colocar para Checa novamente para Ferro, está de regresso a casa. Ferro foi campeão no Benfica em 2018-2019, Benfica de Bruno Lage, Benfica de João Félix. Bola para a equipa do Estoril, ali com Robles. Este agora pode ter a bola lá para a frente, o Estoril que perdeu uma oportunidade de ir para o contra-ataque e vai de encontro àquilo que eu disse há instantes. É um Estoril que está a defender bem, apesar de estar a perder, está a defender bem, mas está a faltar ali um jogador que pense mais à frente dos outros. Esse homem é Rafik Guitana. Bola para a equipa do Estoril, bola para Tsong. O Estoril tenta encostar o Benfica às cordas antes do tempo de intervalo. Já estamos no minuto 45, já lá vamos ao carimbo. Corta a equipa do Benfica, vamos a Braga. Benfica 1, Estoril 0.
2: E em Braga já terminou a primeira parte. Braga 0, Vitória 0.
3: Bola para a equipa do Benfica, na luz, mais 3 minutos de compensação. Bola para, aliás, para a equipa do Estoril. A bola para o defesa central Ferro. Este agora a deixar para o Andrew. Andrew agora a tocar ali para Ricardo Sanchez. Toca de primeira para Tsong. Bola colocada nas costas. O Dal está a falhar muito defensivamente. Leximican já passou e agarra Samuel Soares. Mas o lado esquerdo do Benfica, meus amigos, o Dal está com dificuldades. E o Lenglet, é verdade que está a conseguir fazer muito bem a sobreposição, ou seja, a dobra ao Samuel Dal, mas uma vez dá para fazer, duas também, a terceira pode dar, a quarta também já custa um bocado. Bola para a equipa do Estoril, ele tenta chegar, mas não consegue no lado esquerdo, ali o Medrano, bola vai para fora, lançamento de linha lateral, é para a equipa do Benfica, é para Alexander Bá, não tarda nada e termina a primeira parte na luz. O Benfica está muito perto de ir em vantagem para as cabines. Bola para a equipa do Benfica, bola para Leandro Barreiro, toca para Palhinha, bem jogado novamente ali para Barreiro. Barreiro agora deixa para Rafa Silva, faz o túnel. Rafa, que maldade de Rafa. Ponta, pé de livre para a equipa do Benfica. Joga muito Rafa Silva. Minuto 46 da partida. Estamos nos 92 gostos. Vamos lá chegar aos 100. Vamos lá chegar aos 100. O Rogério Salvador que diz, o Dal não tem qualidade para o Benfica. A opinião do Rogério a ser muito direto. A verdade é que Dal até tem estado bem ofensivamente, mas defensivamente nem por isso. Bola para a equipa do Benfica, para Tomás Araújo. Aí está Tomás a deixar agora para o Alexander Bá. Para Bá, joga para trás novamente, a colocar ali para a zona, para o Tomás Araújo. O Benfica agora em modo gestão, não tarda nada e termina a primeira parte. Grande passo para a linha, é para Rafa, bem trabalhado Barreiro, bem trabalhado. Que jogada, grande defesa, ainda mais para o Vinícius, para este ano, Barreiro para o marcar. Corta a equipa do Estoril. Que sufoco. O Benfica esteve muito perto do 2-0. Grande passe de João Palhinha para Rafa Silva. Rafa descobriu bem Barreiro. Barreiro rematou, o Estoril cortou. E depois o Prestini também não conseguiu marcar. Nem o Pavlidis, ao meu cruzamento de balanceamento. A defesa de Robles. Que cruzamento de Alexander Bá, primeiro poste. E Rafa Silva, o pequenino Rafa Silva, na nem precisou tirar os pés do relvado, cabeceou e Robles defendeu. O Benfica muito, muito, muito, muito, muito perto do 2-0, mas o Estrela vai aguentando e sai agora para a transição. Tira Tomás Araújo, não inventa, recupera o Benfica, atenção Pavlidis, deixa para Gianluca, aí está Prestiani, oh, querem ver, querem ver, querem ver Prestiani, cruzamento para o segundo posto, ninguém, aparece agora Alexander Bastos, está muito confiante Prestiani, nota-se na forma como trata a bola, bola agora para Rafa Silva, toca para trás novamente, ali para a zona, aparece Alexander Bá, esta agora por dentro, Palhinha, bem trabalhado, Rafa Silva, bem jogado, que jogada, que jogada, vai marcar o Benfica, defende Robles, ainda o Benfica barreiro, a bola sai fora, mas é um Benfica muito perdulário, mas que ofensivamente joga muito, que diferença o jogo ofensivo do Benfica, termina a primeira parte na Luz, Benfica 1, marcou Pavlidis, Estoril 0.
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5: Está terminada a primeira parte desse duelo entre Benfica, Ebne e Estoril Praia. Ebne para Jabne com essa vantagem a pertencer à equipa do Benfica. Ebne que vai vencendo por 1-0 já no derby noto entre Sporting Clube de Braga e Vitória Sport Clube, que até terminou o primeiro relativamente a estes primeiros 45 minutos em relação à partida do Benfica-Estoril, vai-se registando esse nulo entre a formação do Sporting Clube de Braga e do Vitória Sport Clube, um derby minuto que para já, e começando pelo Estádio Municipal de Braga, Luís Bento vai sendo pobre em golos.
2: Dirias é que este jogo foi espetacular até às grandes áreas e a partir daí não houve futebol. O que é que isto quer dizer? Braga e Vitória muito intensos, com grande vontade de ganhar, com grande entrega ao jogo, com uma animação tremenda nas bancadas, mas depois, naquilo que é depois o momento final dos lances, a entrada na grande área, o Braga revela uma velha pecha, a equipa é muito pouco vertical, muito pouco ousada, muito pouco objetiva, muito pouco corajosa, anda muito tempo ali a rondar a área, mas raramente tenta entrar nela, portanto o Braga foi de certa forma essa versão hoje, a equipa apenas por duas vezes criou grandes oportunidades, uma por Paulo Victor, a outra por Victor Gomes, de resto uma equipa que muitas vezes acabou por não concretizar ou não tentar um último momento perto da baliza do Vitória. O Vitória, por sua vez, também jogou bem até à grande área, mas aí faltou sempre também alguma competência, alguma qualidade no momento final dos lances e, portanto, este 0-0 é o resultado natural para quem defendeu bem e para quem não conseguiu atacar ou, pelo menos, não conseguiu desequilibrar no momento final dos lances perto da baliza do adversário. O Vitória tem uma grande oportunidade oferecida por Mário Dorguelas, na qual Samur matou ao lado. O Braga com duas oportunidades com Paulo Victor e Vítor Gomes. Um jogo animado, muito disputado, com um público espetacular, mas as equipas têm que ser muito mais ousadas, repito, com o pensamento na baliza, porque obviamente sem baliza e sem bolas na área não há golos. E se assim for, esse jogo caminhará irremediavelmente para o 0-0, tal como o Braga frente ao Dinamo de Minsk, que é o Áustria de Viena. Mas está a ser um grande jogo, muito forte do ponto de vista da intensidade e do ponto de vista tático, e repito, com um espetacular ambiente nas bancadas de Braga. Tempo de intervalo, Braga 0, Vitória 0.
5: A leitura feita nestes primeiros 45 minutos entre na formação do Sporting Clube de Braga e do Vitória na Sport Clube, para já vai-se registando esse nudo entre estas duas equipas, na primeira parte onde tivemos então esse trabalho muito por parte quer do Sporting Clube de Braga, quer também da formação de Vitória Sport Clube, mas sem resultados práticos. Portanto, quer isto dizer, sem esses golos no saldo do futebol que tem faltado precisamente neste final de dia no Estádio Municipal de Braga, neste derby minuto. Ora, após os primeiros 45 minutos, vamos tendo esse empate sem golos entre estas duas equipas. Já um resultado diferente nesse duelo no Estádio da Luz, entre Sport Lisboa e Benfica e Estoril Praia. O Benfica, que vai vencendo por 1-0. equipa na Canarinha e durante esta na primeira metade, sobretudo a fazer a diferença nesse golo que acabou por ser apontado durante estes primeiros 45 minutos. E do lado da equipa do Benfica, pelo suspeito do costume, diria Vangelis Pavlidis, aos 40 minutos, já perto do final do cairo de pé no Depp na primeira parte. Mas um Benfica que vai vencendo apenas por um golo, mas até poderiam ter sido mais, caso não fosse alguma desplicência na hora de rematar a baliza, Walter Rocha.
3: É, sem dúvida, poderiam ter sido mais. O Benfica que faz uma grande primeira parte, já destaquei aqui a organização defensiva do Estoril e que merece esse destaque, mas a verdade é que o Benfica, cada vez que conseguiu ter bola, conseguiu claramente ser uma equipa claramente ofensiva e claramente ou seja, há aqui movimentos bastante padronizados e movimentos bastante naturais já desta equipa do Benfica. Está a vencer por 1-0, podia estar claramente a vencer por mais. No que toca aos golos esperados, Benfica 1.20, o Estoril 0.11, posse de bola 72% para a equipa do Benfica, 28% para a equipa do Estoril, 15 remates para o Benfica, 2 para o Estoril, 4 à baliza para o Benfica, 1 para o Estoril, uma grande oportunidade para o Benfica, nenhuma para o Estoril, 3 cantos para o Benfica e 0 para a equipa do Estoril. Portanto, lá está, o Estoril, aquilo que podemos elogiar é a sua organização defensiva. Já este Benfica, é verdade que só está a vencer por 1-0, mas é um resultado injusto. Benfica, no mínimo, diria que o 2-0 seria o mais justo. No que toca a jogadores individuais, ou seja, falando das ações individuais, diria que Pavlidis, lá está, é aquilo que nós já estamos habituados. Muito sinceramente, estou a gostar do jogo de Sudakov. Está a querer aparecer, está, como se diz na gíria, a jogar com nervo, e isso é muito importante. Os extremos, diria que não estão a jogar tão bem na largura, mas estão a jogar muito bem por dentro, principalmente o Rafa. Para este ano, melhor na largura do que por dentro, mas o Rafa muito bem a jogar por dentro. E diria que num plano coletivo o Benfica está muito bem. Destacar aqui negativamente é a forma como o Samuel Dal tem defendido ali no lado esquerdo. Já obrigou o Lenglet a fazer no mínimo 3 dobras, uma delas também não correu assim tão bem, mas o Laximica adiantou em demasia a bola e a bola acabou por sair para fora das 4. Aliás, o Samuel Soares acabou por conseguir agarrar. Portanto, num cúmplice geral, é um Benfica muito competente, muito bom ofensivamente, movimentos completamente naturais. É um Benfica que vai jogando de olhos fechados e acredito que, se o Benfica mantiver esta dinâmica, vai chegar naturalmente ao segundo gol. Já voltamos para esse Benfica, Estoril.
5: Já daqui a pouco, no instante, iremos voltar para no decorrer destes segundos 45 minutos, também de olhos postos nesse derby minuto entre Sporting Clube de Braga e Vitória Sport Clube, que para já vai resultando em empate sem golos entre estas duas equipas, numa altura em que também há cerca de uma hora foi oficializada nessa contratação que já se previa do lado da formação do Futebol Clube do Porto, uma contratação que pode conferir também através do site oficial do Gol FM, o Futebol Clube do Porto, que deu a conhecer assim a contratação de Santiago Rimes, que chega proveniente do Milan, treinado por Ruben Amorim. O jogador chega por empréstimo dos italianos com uma opção de compra de 18 milhões de euros, com mais 2 milhões de euros por objetivos, confirmaram os azuis e brancos em comunicado já enviado também à CMVM. A compra torna-se obrigatória mediante o cumprimento de certos objetivos. Caso se confirme a transferência definitiva, o Milan assegura 10% de uma mais-valia de uma futura transferência. Os 51 vezes internacional pelo México participou no último Mundial 2026, tendo alinhado em 4 jogos, todos eles a sair do banco de suplentes. O avançado mexicano de 25 anos chegou ao Milan, a troco de mais de 30 milhões de euros no mercado de inverno da época desportiva 2024-2025. Portanto, há 2 épocas após 2 temporadas também realizadas na formação do Feyenoord dos Países Baixos. O ponta de lança, formado nos mexicanos do Cruz Azul na última época, sofreu algumas lesões, acabou por marcar apenas um golo em 18 jogos pelos Rossoneri. Vai agora viver a sua primeira experiência em Portugal, sendo mais uma opção para o ataque às ordens de Francesco Farioli. O Futebol Clube Porto que assim oficializa mais um reforço que já tinha chegado à Invicta e portanto só faltava mesmo assinar o papel assinado e portanto também que a oficialização feita por parte do novo reforço da formação do Futebol Clube Porto que assim assina com a equipa azul e branca. Estas e outras informações, aliás esta e outras informações assim é que é, pode conferir-se através do site oficial da Gol FM. Por lá temos todas as transferências, também através dos diretos no Última Bola, na rubrica da Gol FM, onde pode também recordar esses diretos, onde analisamos todas as possíveis transferências nesta reta final do mercado de transferências e olhando novamente para a Primeira Liga Portuguesa, temos para já também praticamente completo esse quadro de resultados relativamente nas contas da jornada 4 da Primeira Liga Portuguesa, para além, claro, está desse Benfica 1, Estoril Praia 0 e Sporting Clube de Braga 0, Vitória Sport Clube 0, para já com os segundos 45 minutos pela frente nestes dois duelos. Temos na jornada 4 que abriu com essa derrota da equipa do Rio Ave por 4 bolas a 0 diante do Sporting. O Futebol Clube Alverca empatou uma bola diante do Santa Clara. Futebol Clube na Arouca bateu por 2-1 a equipa do Marítimo. Já no Académico de Viseu bateu por 3-0. Perdeu por 3-0, melhor dizendo, diante do Futebol Clube do Porto. Já o Nacional foi derrotado por 3-2 diante do Estrela da Madeira. O Casa Pia acabou por perder por uma bola a 0 diante do Moreirense. E o Futebol Clube Famalicão acabou por não ir além de empates em golos diante da equipa do Gil Vicente, recordando que a equipa do Famalicão, na par de outras equipas nesta Primeira Liga, nomeadamente os casos de Académico de Viseu, Futebol Clube Alverca, Sporting Clube de Braga, Estoril Praia, assim como também o Casa Pia, procuram ainda na primeira vitória nas contas da Primeira Liga na Portuguesa. Portanto, são estas as contas que podemos fazer relativamente na Primeira Liga na Portuguesa, aos resultados registados. Um fim de semana marcado também pelo andamento da Segunda Liga na Portuguesa, até porque também tivemos a discussão dessa quarta jornada durante este fim de semana, e recordando rapidamente também esses resultados: no União de Leiria 2, na Tondela 0, Portimonense 0, Leixões 2, na Académica de Coimbra, que caiu à quarta jornada, consentiu derrota por 2 bolas a 0 perante Lusitânia de Lourosa. Já no Torriense perdeu por 3-0 na recepção à equipa do Futebol Clube Vizela. O Amarante conseguiu a primeira vitória na Segunda Liga na Portuguesa e também nesta época desportiva 2026-2027, ao bater por uma bola a 0 a equipa do Benfica B. Já na equipa do Aves Futebol de Sade, bateu por 2-0 a equipa de Feirense. O Felgueiras bateu por 2-1 a equipa dos Chaves. O Futebol Clube do Porto B foi derrotado por 3-0 perante o Futebol Clube da Fiel. E o Sporting Clube de Portugal B acabou por bater por 2-1 a equipa do Feirense. Relativamente à classificação da Segunda Liga, e com essa vitória perante uma concorrente direta, na Lusitânia de Lourosa, que bateu por 2 bolas a 0. A Académica de Coimbra lidera na Lusitânia de Lourosa com 10 pontos, a Académica segue na segunda posição com 9 pontos, também com 9 pontos no Sporting Clube de Portugal B. E no quarto classificado, o Futebol Clube na Fiel com 7 pontos, a fechar o top 5 também com 7 pontos na equipa de Farense. No fundo da tabela classificativa da segunda Liga na Portuguesa está o Torriense, que vai participar esta época na fase de Liga, da Liga na Europa, na 16º e no penúltimo na equipa de Torres Vedras com 2 pontos, no Feirense 17º e penúltimo com 1 ponto, e o Chaves na 18º e último colocado apenas com 1 ponto na segunda Liga. Mas regressando ao tema do principal de escalão do futebol português, até porque nesta altura, quase tudo pronto para no reatar da partida, nesse derby minuto entre Sporting Clube Braga e no Vitória Sport Clube, no Luís Bento, que para já não tem qualquer gol registado.
6: É verdade, está tudo a postos praticamente para o começo da segunda parte deste Braga-Vitória. O jogo estará quase 5 minutos adiantado em relação ao do Benfica, isto porque o jogo na Luz teve 3 minutos de compensação, aqui não teve nenhum. Ainda por cima, o jogo aqui começou, diria que 1 minuto e meio antes do jogo no Estádio da Luz. Portanto, está tudo a postos para o começo deste Braga-Vitória, segunda parte da partida. Vamos ver se as duas equipas têm mais baliza na segunda parte. A primeira parte foi muito rica, diria que a todos os níveis, menos a esse nível. Começa a segunda parte.
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6: Começa a segunda parte do Braga Vitória. Só para confirmar o que eu disse, expectativa de golo na primeira parte 0,27 para o Braga, 0,10 para o Vitória. Mostra bem o pouco que as equipas fizeram em termos de ataque, apenas uma oportunidade de golo para cada lado.
2: Bola para a equipa do Vitória. Bola para Gustavo Silva. Passa bem para o adversário. Há falta. Falta assinalada ao Gustavo Lagarbioque sobre Gustavo Silva. Ambiente espetacular em Braga. Não canso de referir o ambiente incrível que se faz sentir neste Braga Vitória. Bola para a equipa do Vitória de Guimarães no corredor esquerdo, João Mendes. Matou aqui há um jogador do Braga caído, Victor Carvalho. Victor Carvalho está a levantar-se, aparentemente está tudo bem. Minuto já da segunda parte, 0-0. Esperemos mais emoção perto das balizas na segunda parte. Depois da emoção no resto do campo, na primeira parte. Derby muito disputado, cheio de vivacidade. O recorde tem sido um derby, ao contrário de hoje, com muitos golos nas últimas épocas. Na época anterior, em 25-26, Braga 3, Vitória 2. Em 24-25, Braga 0, Vitória 2. Em 23-24, Braga 1, Vitória 1. Depois, em 22-23, Braga 1, Vitória 0. Apenas um 0-0 em 21-22. Em 20-21, Braga 3, Vitória 0. E em 19-20, Braga 3, Vitória 2. Foram 18 golos nos últimos 7 jogos, em média de 2 golos e meio por jogo. Bola para a equipa do Braga, que é uma equipa que, sinceramente, para quem desejava este ano morder os calcanhares ao Sporting, ao Porto e ao Benfica, creio sinceramente que o Braga, do ponto de vista ofensivo, não está tão forte. A saída de Salazar, de facto, sente-se bastante. Pensa que o Braga...
3: Começa a segunda parte na Luz.
5: E continuamos em Braga.
2: Aqui... Muito bem, aqui 2 minutos e meio da segunda parte. É o Braga no ataque no corredor esquerdo. A bola para dentro para Mário Dorguelas. Corta aqui o Vitória, insiste o Braga. Atenção, Tico Nas, dá para Montinho. Montinho pode arrojar para Victor Gomes. Passa para Victor Gomes, sai mal, corta João Mendes. Tenta aqui o Vitória, veja para a resposta. Há Leon Doi no corredor central, perdeu para Victor Carvalho. Aplaude o público do Braga. Paulo Victor, Dorguelas, Paulo Victor. Bem jogado, Gabriel Silva, grande área. Bailou, rematou. Prensou. No defesa do Vitória, a bola sobrou para o Olivier Zica. Tenta a equipa do Braga entrar mais mandona na partida. Tem que o fazer, se quiser de facto, se quiser ganhar este jogo, a equipa do Sporting de Braga. Atenção que o Vitória perde a bola. Olha o Braga na grande área. Muita hesitação. É habitual neste Braga. Bola para Gabriel Silva. Abre para Victor Gomes. Tenta adiantar-se, mas... bola sai para fora. De facto, um Braga de Carlos Vicente que tem esta grande qualidade, a forma como circula, como guarda a bola, como é coesa, como é consistente, mas tem esta pecha, uma equipa pouco audaz perto da grande área do adversário. Bola para o Braga lá na frente, tiro à Vitória, sobrou para João Moutinho. João Moutinho para Tiquenás, Tiquenás para Victor. Nisto, ninguém bate este Braga. A capacidade de circulação, o tiqui-taca bracarense, Paulo Victor, Moutinho, bem jogado, Tiquenás, troca o Braga, mas para trás. Bola a ser jogada pela equipa bracarense, atenção, Sérgio Bacia, e infiltra-se no ataque, não dá a bola a ninguém. Muita hesitação outra vez, insiste o Braga, mas volta a perder, recupera a Vitória, vai para a resposta, arranca toda a velocidade Miguel Nogueira, 1-3, agora 2-3, leva Miguel, ainda Miguel, pode rasgar para Samu, ainda Miguel, não dá a bola a ninguém, Miguel vem, furou, levou, entregou, lado direito, atenção, Oscar Rivas vem. Lá está a cerimónia das duas equipas. Mais uma vez, agora foi do lado da Vitória. Muito tempo para a tomada de decisão do Miguel e depois muito tempo para o Gonçalo chutar a baliza. E quando foi chutar, já tinha demorado tanto tempo, acabou por chutar no pé do adversário e não no pé, na bola. Não no, chutou no pé e não na bola. Numa altura em que em Braga vamos atingir o minuto 5 da primeira parte, 0 para o Braga, 0 para a Vitória.
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0: Regresso à luz, Benfica em vantagem por 1-0. Vai valendo esse golo de Vangelis Pavlidis. Bola para a equipa do Estoril, bola para Ferro. Este agora a entregar ali para Sierra. Sierra a deixar agora mais ao meio, ali para Checa. Checa agora a bater a bola lá para a frente. Vai ganhar agora ali Leandro Barreiro, a deixar para Pavlidis. Domina Pavlidis, bem trabalhado. Sudakov pode marcar o Benfica. Saída desmedida. Alvares de Robles a tirar a bola para fora. Lançamento de linha lateral para a equipa do Benfica. Lançamento já efetuado. Bola agora para a equipa encarnada. Bola para Lenglet. Combina com Sudakov. Sudakov com Palhinha. Palhinha com Pavlidis. Pavlidis agora a deixar ali para Sudakov. Bola na bota direita de Sudakov. A virar o jogo. Bola aérea. Domina de peito ali o Babá. Agora a deixar para o João Palhinha. João Palhinha. Agora a colocar em Lenglet. Lenglet agora em Gianluca Prestiani. Eba Prestiani já combinou com Dal. Ainda Dal tenta arranjar espaço. Dal tentou arranjar espaço, mas depois no momento do cruzamento desequilibrou-se por completo e acabou por colocar a bola fora, para fora. Pontapé de baliza para a equipa do Estoril Praia. Pontapé de baliza para a equipa canarinha. Pontapé já batido ali por intermédio de Robles. Aí está Robles. A bola agora a ficar na equipa do Estoril. Bola para trás ali para o Ferro. Ferro novamente para Robles. A encaixar agora ali no Sierra. Vem para trás do Sierra. Pontapé agora para a frente, mas a bola vai diretamente para fora. Está a faltar esse jogador de ligação. Meio campo ataque da equipa do Estoril. Jogador esse que poderá ser o Gsgrove, que já está dentro do relvado. Foi a única alteração feita. Saída do Checa para a grande remate, grande golo! Que tiro foi esse, Lenglet! Que obra-prima!
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0: Não foi um golo! Foi um golão de Lenglet! Que tiraço! Que golaço! Encheu-se de fé! Encheu o pé! E toma lá cá, vai disto, caminho de Lenglet, grande golo para a equipa do Benfica, do meio da rua, um golo que levava toda a alma benfiquista. Minuto 52 da partida, Benfica 2, Estoril 0.
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6: É penalti para o Braga. É penalti para o Braga no Municipal de Braga. E reclama o público de Vitória, mas é penalti. Reclama os jogadores do Vitória que não há penalti, mas é um pontapé na canela do Paulo Victor. E José Carlos Leal, creio que concordarás comigo, o árbitro decide que há penalti, há um pontapé na perna e, portanto, o VAR não vai reverter.
5: É, eu penso que aqui não existe grandes dúvidas, não existe de facto aqui um toque na perna do jogador e, portanto, o pontapé de penalti.
6: Claro que o VAR só pode reverter se esse toque não tivesse havido e não tivesse existido, isto é, a partir da altura em que o árbitro marca, o VAR, vendo o toque, não pode reverter. Porque, neste caso, o protocolo diz que em casos de toque a intensidade é avaliada pelo árbitro e não pela câmara, na velocidade corrida e não na velocidade em câmara lenta. E portanto o penalti para o Braga está aqui, a grande oportunidade para o Braga marcar, num erro tremendo da defensiva do Vitória, Acabei por não verificar quem deu o pontapé no Paulo Victor. Foi na sequência de um pontapé livre do João Moutinho. E parece que é o João Moutinho a bater. Não me lembro do João Moutinho, a não ser o tempo do Sporting, claro. No tempo do Sporting, marcou muitos golos do penalti. Não me lembro da história do Ronaldo. Tu bates bem. Anda cá que tu bates bem. E vamos lá. João Moutinho para bater. Grande emoção em Braga. Paulo Victor estava ao seu lado. João Moutinho vai tomar balanço. Na baliza o guarda-redes Olivia Zic. Grande hipótese para o Braga marcar em Braga. Não me lembro do João Moutinho marcar penaltis há muito tempo. Mas agora vai ser ele a apontar. Olivia Zic na baliza. João Moutinho para bater o penalti. O árbitro agora de repente está a verificar se há fora de jogo no lance. Portanto, o penalti, aquilo que é falta, está validado. Mas agora falta verificar se há fora de jogo no lance. E então aí teríamos que reavaliar o lance. Teríamos que voltar a ver a câmara lenta, a imagem da Sport TV, sobre se haveria fora de jogo ou não. Portanto, o árbitro está a explicar ao João Moutinho que é o Paulo Victor. Isto é para verificar se quando o João Moutinho remata, o Paulo Victor estará fora de jogo ou não. E atenção que pode ser revertido o penalti para o Braga se houver fora de jogo. André Narciso está à espera da verificação. E já sabemos, não vale a pena bater nesta tecla. A lentidão, a velocidade da era do carvão com que os fora de jogo são avaliados em Portugal é de facto muito triste que assim seja, mas é. André Narciso afasta-se, o banco do Vitória diz que é fora de jogo e atenção que vai ser anulado o penalti, porque eventualmente haverá fora de jogo e portanto vai ser anulado o penalti ao João Moutinho. Vamos só ouvir a comunicação de André Narciso. Muito bem, cancelado o penalti. 12 minutos, segunda parte. Braga 0, Vitória 0.
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0: Está ouvinte, golo FM, não há penalti em Braga. Na Luz, Benfica está então a vencer por 2-0, Pavlidis e Lingley. E que golo de Lingley! Para já, e certamente, até porque são os últimos dois jogos, mas duvido muito que exista um melhor golo do que este de Lingley. Posso morder a língua no fim, é certo, mas um autêntico golaço do jogador da equipa do Benfica. Lançamento da linha lateral para Ricardo Sanchez. Está difícil para a equipa do Estoril. O Estoril que ainda não venceu neste campeonato. Empatou na primeira jornada contra o Famalicão, que também ainda não venceu ninguém, de Carlos Carvalhal. Depois perdeu o Estoril por 2-0 na Choupana diante do Nacional. Voltou a perder por 2-0 diante do Rio Ave em casa e neste momento está a perder por 2-0 diante da equipa do Benfica. Já o Benfica na primeira jornada empatou a 2 diante do Académico, bateu depois o Casa Pia em jogo a contar para a segunda jornada. Agora joga para a quarta, contra o Estoril. O Benfica saltou uma casa porque o jogo diante do Moreirense foi adiado devido ao compromisso europeu do Benfica diante da equipa do Aros. Mas atenção, meus amigos, porque esse jogo está marcado para o dia 9 de setembro e aperte bem os cintos de segurança nesse dia 9 de setembro.
3: setembro, porque às 20 há Sporting Galatasaray para a Liga dos Campeões e às 20h45 há Moreirense Benfica. Dois encontros para acompanhar na primeira Rádio Desporto, na Gol FM. Estamos em todas, pontapé de livre para a equipa do Benfica. Subscrevam o canal do YouTube da Golo, deixem também o vosso gosto no vídeo. Neste momento estamos com 103 gostos, conseguimos bater a segunda meta, vamos aos 120, carreguem no botão do like, vamos a isso. Bola para João Palhinha, a deixar agora ali para a zona onde aparece Lenglet. O Estoril agora não vai dar espaço a Lenglet, já provou o veneno. Bola agora para Gianluca Prestiani, este agora mais para trás para Samuel Dal. Dal agora a deixar para Lenglet mais atrás para Tomás Araújo, foi ele quem fez a assistência para o camisola 2 para Lenglet, um autêntico tiraço. Lá vai ele, avança no terreno, ainda Lenglet joga por dentro, Pavlidis ganhou, passou Pavlidis a conduzir a bola, entra na área, ainda Pavlidis vai ganhar, lançamento de Lenglet lateral, a equipa do Benfica. Lançamento para a zaga, Gianluca Prestiani tem pressa, faz já o lançamento para Samuel Dal. Dal agora para trás para Lenglet agora deixar no grande círculo, domina com o pé direito de Tomás Araújo, mete agora para João Palhinha, espetáculo João Palhinha, abrir as pernas e agora a bola para Sudakov, passa com muita força, não consegue chegar a Prestiani, mas que inteligência de João Palhinha, nota-se realmente que é um jogador completamente diferenciado e que eu acredito que vai estar na convocatória de Jorge Jesus para a Seleção Nacional, para esses compromissos de Portugal para a Liga das Nações, no dia 24 diante do País de Gales em Alvalade, no dia 27 diante da Noruega em Oslo e no dia 1 de Outubro diante da Dinamarca em Copenhaga no Parken. Jogos também que naturalmente o Gol FM vai marcar presença. Lançamento de linha lateral para a equipa do Estoril. Ricardo Sanches lançou, recupera para esta no relvado, Ricardo Sanches ganha a bola e o árbitro assinala falta a favor da equipa do Benfica. Saiu ali a bota esquerda a Gianluca Prestiani no lance com o Ricardo Sanches. Pontapé de livre para a Águia, para o Benfica, marca 26-27 de Marco Silva, que mudou completamente o jogo ofensivo desta equipa e com Palhinha o jogo defensivo, não tenho dúvidas que vai ser melhor. Bola para a equipa do Benfica, lá direito, ali para a zona onde aparece o Lenglet agora joga mais ao meio, para Gianluca Prestiani, vem buscar o jogo para Prestiani, dá trivela a Quaresma, bem trabalhado, ali para Sudakov, aí está Sudakov, vai a jogo o Sheldrop, certamente para a saída de Prestiani, digo eu, a ver, vamos, Marco Silva pode ter outra na manga, calcanhar de Rafa Silva, bem jogado, não conseguiu ficar com ele o Alexander Bá, tenta depois passar ali o jogador do Estoril, há falta sobre o João Carvalho, minuto 60, Benfica 2, Estoril 0.
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2: 63 minutos, 8 segunda parte. O Vitória no ataque. Este jogo caminha para um 0-0. Se as equipas continuarem neste rame-rame, quando digo rame-rame, as equipas não são nem competentes, nem ousadas, nem verticais perto da área do adversário, muita bola, muita posse, muita hesitação e obviamente sem remates não há golos. 0-0, muito equilíbrio, duas equipas a anularem-se completamente uma à outra, mas também está a faltar alguma dinâmica de ataque. Bola para a equipa do Sporting Braga, Diogo Travassos, muito lento Braga, perto das zonas de grande área do Vitória de Guimarães. Bola para a equipa do Sporting Braga, falta assinalada à equipa do Vitória, cometida por Gustavo Silva sobre Paulo Victor. O Braga raramente coloca uma bola na área quando é livre. Uma altura em que o Braga vai mexer. Minuto 19 da segunda parte, vai sair Paulo Victor. Bem, parece-me que alguns assobios na bancada. Não percebo bem esta mexida por parte do técnico do Braga, Carlos Vicente. Sai o seu ponta-de-lança e entra Jovan Milosevic. Uma equipa do Sporting Braga que está sem dinâmica ofensiva. Não é culpa dos homens da frente, é culpa de toda a equipa que não joga na frente. Paulo Victor é de facto um dos grandes jogadores da equipa, mas não entrou, bola para o Braga, Milosevic acabou de entrar, está na grande área, Milosevic puxa para trás, está fora de jogo. Brozovic conseguiu sair, até ficar fora da grande área. Vamos fazer aqui um ponto de ordem para as alterações no jogo. A equipa do Vitória saiu ao minuto 16, Gonçalo Nogueira, entrou Beni Mukendi, saiu Miguel Nogueira, entrou Omar Camarrá. E atenção, a saída de Paulo Victor é por lesão. Está com um bloco de gelo ali na perna, portanto está explicada a saída do Paulo Victor. Este jogo de facto parece caminhar para o 0-0, um jogo muito similar ao Famalicão Gil Vicente de ontem. Pouca intensidade ofensiva, muita intensidade naquilo que são duelos a meio campo, mas depois na frente as equipas são lentas, são previsíveis e não conseguem desequilibrar o adversário. Recordo então o Vitória, minuto 16, saíram Gonçalo Nogueira e Miguel Nogueira, entraram Beni Mukendi e Omar Camarrá. Quanto à equipa do Sporting Braga, saiu ao minuto 20 Paulo Victor para entrar Jovan Milosevic, jogador sérvio de 21 anos, 1,90m. O jogo está muito amarrado. Bola para a equipa do Braga na zona ofensiva. Victor Carvalho vai chutar na frente para Victor Gomes. Tenta levantar de cabeça, mas o Vitória muito bem naquilo que é a sua organização defensiva. É uma das mais-valias das equipas de Tiago Margarido. São sempre muito fortes defensivamente. Bola para Luan Doucet. Leva Doucet, leva de um, leva de dois. Cai no chão. Não há nada. Recupera a equipa do Vitória. Atenção ao Leon Doi. Vai para o chão e há falta. Há livre para o Vitória. A cerca de 10 metros da grande área do Sporting Braga. Livre para a equipa vitoriana. Não concorda Vítor Carvalho. Livre para a equipa do Vitória em posição frontal, mas muito longe da grande área. Perda de bola de Tiquenás. Depois o Vitória recuperou a bola e o passe para Adiono Godoy foi rasteirado por Vítor Carvalho. Falta clara do Vítor Carvalho. Ainda por cima vem amarelo. Vamos ver o que é que o Vitória vai fazer neste livre. Creio que, aproveitando a altura de Adiono Godoy, o Vitória vai colocar a bola na grande área. Primeiro amarelo na liga para Vítor Carvalho. Vamos apenas relatar este livro, depois contabilizamos aqui no Municipal de Braga. Alguém está confiante para a baliza, Gustavo Silva. Gustavo Silva junto da bola. Parece-me que vai rematar a baliza. A bola está, como eu disse, a 10 metros da área do Braga, em posição frontal. Vai partir Gustavo Silva, está confiante. Tem a mira apontada à baliza do Braga. Gustavo Silva vai partir para a bola, também lá está Samu. Vai partir Gustavo, arranca Gustavo, atirou, agarrou. 22 minutos 45 segundos, segunda parte. Braga 0, Vitória 0.
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3: Benfica 2, Estoril 0. Benfica que vai gerindo a partida a seu belo prazer. A equipa de Marcos Silva também já operou mais uma alteração. Saiu Rafa Silva, lá está, trocou umas voltas, estava à espera que fosse Prestiani, acabou por ser Rafa Silva para a entrada de Andreas Sheldrop. Bola para a equipa do Estoril. Ricardo Sanchez a colocar na frente, calcanhar, Begrau e espetáculo, ganha nas alturas Lenglet, volta a ganhar a equipa do Estoril, ganha novamente Lenglet, lá vai ele motivado após aquele golaço, certamente o gol da jornada e que também acredito que vai estar nomeado para os golos deste campeonato. Bola para a equipa do Estoril. Praia para Ferro, aí está o número 4, quer apoio Ferro, combina agora com Tsong para trás, a deixar ali para o Ferro, avança o camisola 4 da equipa do Estoril Praia, aliás já foi do Benfica, mas agora faz parte do Estoril e parece que acabou o jogo para o Andriu. Caiu ali no relvado, vai agarrando a zona da coxa e vai entrar a equipa médica e vem aí Fabrício, parece-me, para a equipa do Estoril. Andrew, o jogador grego, Stelios Andrew, jogador que veio do Lodz da Polónia. Uma temporada passada fez 18 jogos na Liga. Ele que deu nas vistas no Charleroi da Bélgica, onde esteve 4 temporadas na equipa do Charleroi, entre 21-22 e 24-25. Aliás, eu disse grego, mas não, é cipriota, o Stelios Andrei, internacional pelo Chipre, ele que está emprestado do Lodz à equipa do Estoril Praia, e acredito que irá sair, exatamente, vai sair para a entrada, não é o Fabrício quem irá entrar na equipa do Estoril Praia. Vamos ver o que é que irá fazer o treinador Vasco Matos, porque era o Fabrício que estava preparado para entrar, mas o Vasco Matos, o Fabrício novamente para o banco de suplentes. Que azia deve estar o jogador, natural. A gente, os jogadores, querem ir lá para dentro, para mais um palco como o Estádio da Luz. A equipa do Benfica, grande João Palhinha, espetáculo! Aguentou a carga de 2, girou, deu, Pavlidis. Bola agora para Leandro Barreiro. Este a deixar a bola mais para trás, ali para a zona da pressa. Tomás Araújo agora a meter o lado direito, bem trabalhado. É ali para o Alexander Bá. Aí está Alexander Bá. Pode deixar para Barreiro, não, prefere deixar agora para Gianluca Paschiani. A jogar pela direita, dá para Bá, bem trabalhado. Cai Bá e vamos ter livre para a equipa do Benfica. Falta

0: Tiago Silva para esta temporada da equipa do Benfica. Já está a ser, aliás, já está a ser. E aviso também ao Vinte Gol FM, a todos os ouvintes, que o momento caricato da Águia Vitória já está nos shorts do YouTube, na primeira rádio de esportes. Portanto, se ainda não teve a oportunidade de ver, veja a Águia Vitória a ir para a bancada. Olha o cruzamento, atenção, Benfica, Pablo Inês, cabeceamento, corta a equipa do Estoril na primeira e a segunda. A bola vai sobrar ainda ali para o São Maldal, mata no peito, abre na direita, Sudakov pode cruzar, não, deixou para trás novamente, Dal, Sudakov pode deixar para Prestiani, ainda Sudakov tenta ganhar a linha de fundo, ainda ucraniana e Shakhtar, para cá e para lá, bailou, deixou para trás, bola para São Maldal, cruzamento para a esquerda, é bom, cabeceamento, a bola sobra ainda para Tomás Araújo, e vai ganhar o quê? Vai ganhar canto, mas vamos até à pedreira, minuto 70, Benfica 2, afinal não é canta, para de beleza. Benfica 2, Estoril 0.
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2: 28 minutos, segunda parte, grande oportunidade para o Braga, a primeira desta segunda parte, canto para o Braga, marcado lado esquerdo, a bola a sobrar, tiro ao Vitória de Guimarães, diria que pelo andar do jogo, só um milagre fará com que haja golos neste jogo, as duas equipas muito pouco lestas no ataque, muito pouco intensas no ataque, o jogo está completamente amarrado, parece que as duas equipas de facto estão muito satisfeitas com o empate e o jogo disputa-se entre uma área e a outra, mas não existe grande área. Não existe grande área, nem para uma equipa nem para outra, e quando assim é, não pode haver golos. 0-0, um espetáculo pobre naquilo que é o ataque. Aliás, a estatística de jogo continua a dar apenas 0,57 de golos esperados ao Vitória, aliás ao Braga, e apenas 0,15 ao Vitória. É de facto muito pouco. Um jogo que na soma das duas equipas só teve 12 remates, mas quase nenhum enquadrado à baliza. Só há 4 remates enquadrados à baliza, 2 para cada lado. Isso mostra bem o que tem sido este jogo, muito pobre naquilo que é o ataque. E estes adeptos não mereciam este lado da partida. 0-0, não podia ser de outra forma, praticamente não há oportunidades. Vamos aqui atualizar, entretanto, as substituições no jogo. Por parte da equipa do Braga, saíram Paulo Victor ao minuto 20, Demiraj Tiknaz ao minuto 27 e Mário Dargavas ao minuto 27. Entraram Jovane Milosevic para o lugar de Paulo Victor, Tomás Marquês para o lugar de Tiknaz e Diego Rodrigues para o lugar de Mário Dargavas. No caso do Vitória, já tinha dito, ao minuto 16, saíram Gonçalo Nogueira e Miguel Nogueira, entraram Benny Mukendi e Omar Camarrá. Olha a equipa do Braga a ser muito apoiada pelo seu público. Gritos de Braga, Braga, Braga, mas não corresponde o Braga em campo. A equipa continua muito lenta. Bola para João Moutinho. João Moutinho para trás para Victor Carvalho. Victor Carvalho a tentar esticar na frente. Pontapé nas costas. Vai para o guarda-redes da equipa do Vitória, que acaba por cortar para fora de cabeça. Lançamento para a equipa do Sporting de Braga. De facto, esperava-se muito mais das equipas em termos ofensivos. Se bem que têm sido equipas com pouco golo. O Vitória contra o Arouca não marcou golos, perdeu 1-0. Contra o Nacional apenas marcou 1, portanto em 2 jogos fez 1 golo. E o Braga na Europa também não tem feito muitos golos. 0 em Minsk, 0 em Viena, apenas 1 em casa contra o Minsk, apenas 1 em Sarajevo e apenas 2, mas aí já foram 2 contra o Áustria de Viena. Alterações na equipa do Vitória, saem Gustavo Silva e Alion Doi, entram Victor Anderson, jogador sueco de 21 anos, e entra também Patrick Outro. E o jogo está mesmo para 0-0. Não há também desata. Vamos ver. Esperemos que haja golos. O futebol sem golos é como a comida sem sal. De facto, é uma tristeza. Bola para a equipa do Vitória. Tenta sair. Gustavo Lagarbiol

0: No corte acaba por atrasar para o guarda-redes do Braga. Lá está Bernardo Fontes a chutar na frente, bola longa, mas acaba por cortar fácil o lateral direito Tony Strata. O Braga tenta ficar com a bola, mas grande confusão, finalmente falta. Minuto 22, segunda parte, Braga 0, Vitória 0.
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2: E na luz, à livre, Dalla tirou contra a barreira, segundo take, bola para a Praschiani, novamente contra a muralha, Canarinha, carrega a cabeça do Benfica, bola para Samuel Dal, lá vai Dal, ainda Dal, está com o pé trocado, ele é canhoto, chama lá direito, cruzamento, é bola, Benfica, Palhinha, defesa! Palhinha, podia ter uma estreia de sonho na luz, esteve à vista, esteve muito perto, o terceiro do Benfica, o primeiro de Palhinha com a camisola encarnada, muito bem Samuel Dal a ganhar na linha de fundo com o pé trocado, cruzou de pé direito e Palhinha ali na linha da pequena área, rematou de pé direito e Robles defendeu, bola para a equipa do Benfica, Prestiani, a deixar agora ali para Sudakov, e este para Prestiani, dá para Dal, pode encher o pé, grande defesa, é uma grande defesa de Robles, mais uma, está a dar espetáculo, que eu falava aconteceu cá do meio da rua sem ninguém o esperar, Diego Rodrigues acabado de entrar na equipa do Sporting de Braga faz um golo sensacional. Braga ao minuto 34 da partida, Braga marca, Braga 1, Vitória 0.
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2: Braga que fecha na pedreira, na luz, 2-0 para a equipa do Benfica, ainda há jogo, bola para Sudakov, minuto 77, Benfica quer o terceiro, já esteve perto por uma, por duas, por três, e o Palhinha quase estreia a marcar, ainda tem tempo para tal, atenção, Sudakov tentava combinar com o Pavlidis, perde a bola, vai agora a equipa do Estoril para a frente, bola para Fabrício, já vamos fazer um ponto de situação nas alterações da equipa, Canarinha na equipa, comandada por Vasco Matos, saiu Ricardo Sanchez, entrou Pedro Carvalho, saiu Laximican, entrou Peixinho, saiu André Produzão, entrou Fabrício Garcia e já houve um amarelo para Sierra, lançamento para a equipa do Benfica, bola para Sheldrop, este a deixar para Dal, Dal agora a dar curtinho para João Palhinha, aí está o 36, João Palhinha, médio formado na equipa do Sporting, saiu do Sporting para o Fulham, passou pelo Bayern, passou pelo Tottenham, antes de se afirmar no Sporting, passou por pelo Abessade, pelo Braga, empréstimos que lhe fizeram bem. Hoje é um dos melhores médios defensivos do mundo, João Palhinha, vai dar espetáculo na Liga Portuguesa, não tenho dúvidas disso. Bola para Pavlidis, atenção Pavlidis, a deixar agora para Gianluca Prestiani, pisa a bola para Prestiani, encara Fabrício, ainda Prestiani, já passou Prestiani, cruzamento, corta Ferro, a bola sobra para Fabrício, mal Fabrício e ganha a equipa do Estoril, mas arriscou o Fabrício, ali um passe de peitaça, era para o colega de equipa, mas recuperou bem o Gianluca Prestiani, mas ganha uma falta a equipa do Estoril, ponta, pé de livre para a equipa canarinha, no meio campo defensivo, lado esquerdo. Pontapé de livre para o Estoril. É o Estoril à procura desse gol de honra. E gol de honra também não é justo dizer. O jogo está apenas 2-0. Mas é um Estoril à procura desse gol. O Estoril que não marca há dois jogos. Marcou apenas na primeira jornada. Vem aí, tripla alteração na luz. Saída de Vangelis Pavlidis. o homem golo vai dar o lugar ao cafeteiro, ao colombiano John Duran. Vem aí também o miúdo Gonçalo Moreira para a saída de Subakov. Troca por troca, para já pontas de lança, e agora também o médio centro ofensivo. E vem Luca Bacchio para a saída de Gianluca Prestiani. Troca por troca, Luca Bacchio vem dar velocidade, John Duran vem dar combatividade e facilidade de remate, e o Gonçalo Moreira vem dar essa fantasia, esse médio centro ofensivo que, na minha opinião, já está mais na equipa B do Benfica. Tem talento Gonçalo Moreira. Minuto 80, Benfica 2, Estoril 0.
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0: 83 minutos, 7 para os 90. O Braga marcou, o jogo estava muito amarrado, mas o Diego Rodrigues sacou um coelho da cartola numa grande jogada de Diego. Foi ele que iniciou a jogada, foi ele que tabelou e foi ele que puxou a culatra atrás para fazer um grande golo. E atenção que Diego Rodrigues entrou ao minuto 72 e marcou ao minuto 79. 7 minutos depois de estar em campo, marcou Diego Rodrigues para dar a vitória.
2: É golo do Estoril! Enquanto há vida, há esperança! Que golo!
0: Gol!
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2: Estoril, pé grau, e que golaço! A ponta de lança, joga muito, pé grau. Benfica 2, Estoril 1.
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0: Está o rubro então, esse Benfica 2, Estoril 1. Anima a equipa do Estoril. Aqui o jogo estava claramente para empate, estava claramente para 0-0. Não havia oportunidades de parte a parte. E de facto, o Braga a conseguir desequilibrar a seu favor este jogo. E lá está, aquilo que eu apontava ao Braga, pouca baliza, poucos remates, o Diego Rodrigues contrariou tudo isso e, no caso dele, só viu baliza. Só viu baliza. Bola para a equipa do Braga. 1-0 para o Braga. Ali um livre para a equipa bacarense, demora muito tempo a bater o jogador da equipa do Sporting de Braga. A bola a ser jogada para trás para Bernardo Fontes. Ponta, pé na frente. Bola de baliza para baliza. Atenção, vou aqui novamente atualizar as substituições. Desde a nossa última intervenção, entrou Telmo Arcanjo para o lugar de Samu ao minuto 84 no Vitória. Recordando todas, saíram Gonçalo Nogueira, Miguel Nogueira, Gustavo Silva, Alione Dói e Samu. Entraram Beni Mukendi, Omar Camarrá, Victor Anderson, Patrick Otro e Telmo Arcanjo. No Braga saíram Jovan Milosevic ao minuto 65. Entrou, aliás, saiu Paulo Victor, entrou Jovan Milosevic. Depois, aos 27, saiu Demiraj Tiknaz e Mário Dorguelas. Entraram Tomás Marquês e Diego Rodrigues. Siga jogo, agora também entrou Fran Navarro na equipa do Braga. Para sair, parece-me, Gustavo Silva. 1-0 para o Braga, bola para a equipa do Vitória. bola a ser jogada por Tony, se trata da chuva para Ducê, corta a equipa do Braga, bola para fora, lançamento para a equipa do Vitória, corredor direito, a bola a ser jogada para trás, para o central da equipa vitoriana, Oscar Rivas para Telmo Arcanjo, vem ali buscar jogo atrás, Telmo Arcanjo recebeu, dá para o Luan Ducê, joga tudo para trás para Oscar Rivas, troca a bola Oscar Rivas com um companheiro, a bola para o central à esquerda, Tiago Balieiro, minuto 87, mais 15 segundos, 1 para o Braga, marcou Diego Rodrigues, 0 para o Vitória.
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2: Atenção, ouvinte Gol FM, que há aqui uma estatística que pode soar um pouco os alarmes na luz, porque Samuel Soares, guarda-redes da equipa do Benfica, nos últimos 11 remates à baliza, sofreu 8 golos. E quando se critica tanto Anatoly Trubin, na verdade é que o Benfica pode ter aqui um problema na baliza, mas lá está, se de um lado, ou se em algumas equipas, nomeadamente Futebol Clube do Porto, há um guarda-redes que dá campeonatos, um clube como o Benfica, claramente que tenha, obrigatoriamente, diria eu, de ter um guarda-redes que esteja num nível superior ao de Samuel Soares e ao de Anatoly Trubin. Luque Bacchio já passou, mete agora na direita, atenção, cruzamento, Sheldon, pé, bum, mas a bola vai para fora das quatro linhas, pontapé de rede para a equipa do Estoril. Atenção, não estou a dizer com isto que Samuel Soares é mau guarda-redes, agora, o Benfica quer vencer no imediato, e o Samuel Soares é um projeto de guarda-redes, isto agora cabe à direção, ao treinador, que eu acredito que tem essa paciência, e principalmente aos adeptos, terem essa paciência com o Samuel Soares, porque, meus amigos, 11 remates, nos últimos 11 remates sofridos, sofrer 8 golos é um guarda-redes que lá está, ainda precisa de ganhar essa maturidade, e é um guarda-redes que é uma aposta do Benfica, e Marco Silva aposta claramente no Samuel Soares. O Benfica também só vai ao mercado para um guarda-redes, se vender a Anatoly Trubin. Ainda faltam alguns dias para terminar no mercado de transferências, vamos ver o que é que pode acontecer, mas sublinho a palavra paciência que precisam ter com o Samuel Soares. É um projeto de guarda-redes, ainda não é um guarda-redes feito. Bola para a equipa do Estoril, Praia, bola colocada na direita, bom corte de Samuel Dal, bola agora para Gonçalo Moreira, a perder, até só Estoril, vai para a transição, bola para Pedro Carvalho, dá para dentro e o passe errado do Pedro Carvalho, perde a bola do Quebacchio e atenção que aponta pé de livre para a equipa do Estoril, longe da baliza é certo, mas há livre para a equipa canarinha, primeiro do Quebacchio, aliás primeiro Gonçalo Moreira, perdeu a bola, depois o Quebacchio ganhou, mas depois voltou, aliás, ganhou, perdeu no mesmo momento e fez falta sobre o jogador da equipa do Estoril. Atenção, minuto 88, 2-1, o Benfica está a vencer, mas o Estoril quer o empate, aí está o Desgrove a bater e o cabeceamento a sair ao lado, mas já havia uma falta sobre o Alexander Bá, parece-me, na equipa do Estoril saiu Medrano para a entrada do Rafik Guitana, vai ser quentinho, vai ser até ao fim, tanto aqui na Luz, como também na Pedreira, nesse Braga Vitória Sport Clube. A ver, vamos, quem é que vai levar a melhor neste Benfica Estoril. O Benfica está a vencer por 2-1. Pontapé livre para Samuel Soares. 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Bola para a equipa do Benfica. Barreiro, Duran, bem jogado de cabeça. Luque Bacchio pode matar o jogo. Corta a equipa do Estoril. A bola vai sobrar para o Benfica, que ganha pontapé de canto. A Luz aplaude. Pontapé de canto para a equipa do Benfica. Lado direito. Aí está João Palhinha. Quer marcar na estreia. Ele é muito forte no jogo aéreo. Será que vai ser agora? A ver, vamos. Pontapé de canto para Zoldi Lokebak. Ele que pode estar de saída do Benfica para a Turquia. Para o Beşiktaş. Bate Lokebak. Chegada à baliza. Corta a defensiva do Estoril. Bola para fora. Mais um canto para a equipa de Marco Silva. Mais um canto para a equipa do Benfica. Enquanto o canto não é batido, subscreve o canal do YouTube da Gol FM. Muito obrigado a todos vocês por estarem presentes na transmissão. Vocês são os verdadeiros campeões nacionais. Olha o pontapé de canto. Luque Bacchio bateu o primeiro posto. Corta Begraue. A bola ainda sobra para a equipa do Benfica. A bola para André Sheldrop. Ganha Fabrício. Cai no relvado. Falta para a equipa do Estoril. Minuto 90. Benfica 2. Estoril 1. Mais 3 de compensação.
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4: E voltamos daqui a poucos instantes até à Luz. Enquanto isso, atualizamos sempre o resultado no Estádio Municipal de Braga, Luís.
5: 93 minutos, foram dados 7 de compensação, faltam 4 para o final. Braga 1, Vitória 0.
2: E na Luz, faltam 2 minutos para terminar. Benfica 2, Estoril 1. É o Estoril quem tem a bola. É o Estoril quem quer fazer o gol do empate. Mas não é fácil. O Benfica está muito bem organizado defensivamente. Avança Ferro. Ferro agora dá mal. E ganha a bola agora. John Duran pode avançar no terreno. Mete gelo. Pode virar. Virou. É para o lado direito. É para Luque Bacchio. Já arrancou. Espetáculo. Ganha depois Fabrício. Muito bem defensivamente. O Alas esquerda, a equipa do Estoril, pontapé para a frente do Fabrício, corta muito bem o Alexander Bá, a bola vai ficar a pingar, vai tirar a equipa do Estoril novamente, tirou mal, a bola sai para fora das quatro linhas, lançamento para o Benfica, mais perto o Benfica de conquistar 3 pontos com menos um jogo e de fazer 7, 11 golos marcados, 3 sofridos, lançamento da linha lateral para a equipa do Benfica, e atenção que os 3 golos sofridos do Benfica foram todos em casa, ainda que lá está, o Benfica tem menos um jogo, vai acertar o calendário em Moreira de Cónegos, nesse dia 9 de setembro, nesse dia quentinho, onde vamos ter Sporting Galatasaray para a Liga dos Campeões às 20 horas, primeira jornada, e o acerto do calendário, esse Moreira, esse Benfica às 20h45, bola para a equipa do Estoril, ganha lançamento, estamos quase a terminar a partida na Luz, bola para Pedro Carvalho, corta João Palhinha, sempre ele o polvo da Luz, ele gosta disto. É um jogador que tem prazer em defender. Bola para a equipa do Estoril, bola para o Desgrove. Está quase a terminar a partida na Luz. Faltam 10 segundos, o Estoril ou arrisca tudo ou vai perder o encontro. Aí está Ferro a meter a bola longa para Rafinha Keitana. Dá de cabeça, a bola sobrou. Tira a equipa do Benfica. A bola vai-se novamente ali para a equipa do Estoril. O jogo vai terminar, não tarda nada. Apito na boca e acabou. Resultado final: Benfica 2, Estoril 1.
4: E seguimos imediatamente para Braga, Luís Mendes.
5: Minuto e meio para acabar a partida. O Braga ganha por 1-0 e beneficia de um pontapé livre na sua grande área. Claramente que este jogo, por tudo o que foi o jogo, claramente se esperava um empate. Mas Diego Rodrigues sacou um coelho da cartola e fez um grande golo para dar a vitória ao Braga. A equipa da Vitória vai tentando tudo, mas lá está. Faltou de parte a parte ousadia. Faltou capacidade de desequilibrar o adversário de parte a parte. E de facto é esse momento chave do jogo. O momento espetacular de Diego Rodrigues. Ataca ao Vitória. Corta ao Braga. Pede falta ao Vitória. Não dá o árbitro. Bola para a equipa vitoriana. Muito perto do final do jogo. Tem que haver algum jogo direto agora para o Vitória. Bola para Tony Strata. Dá para Tiago Valieiro. Pontapé na frente. Jogo aéreo. Atenção, Oscar Rivas está na área. E Victor Gomes vai para o chão. Falta livre para o Braga, vai acabar a partida. O Braga vai ganhar, vai somar 4 pontos em 2 jogos. Empatou em Moreira de Cónegos 2-2. Vai ganhar este jogo frente à equipa do Vitória de Guimarães. Um jogo, lá está, que não teve muitas oportunidades. Apenas 0,83 de expectativa de golo para o Braga, 0,23 para o Vitória. Um jogo que apenas teve 3 oportunidades, 2 para o Braga, 1 para o Vitória. O Braga acabaria por marcar numa das 2 oportunidades de golo. Vai chutar Bernardo Fontes e vai apitar André Narciso. Final do jogo. O Braga ganhou, marcou Diego Rodrigues o golo decisivo. Braga 1-0.
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4: Estão terminadas as duas partidas que começaram precisamente nas 8:15 da noite, no fecho de contas desta jornada 4 da Primeira Liga Portuguesa. Destaque para esse triunfo da equipa do Benfica por 2-1 sobre a equipa do Estoril Praia. Já na formação do Sporting Clube de Braga, venceu por 1-0 o Vitória do Sport Clube e, portanto, olhando às contas, registro também e destaque para a primeira vitória do Sporting Clube de Braga nas contas desta na Primeira Liga Portuguesa na época desportiva 2026-2027. Mas atenção a este mesmo fator, até porque é um Sporting Clube de Braga que contava à entrada para esta quarta jornada apenas com um jogo discutido para nas contas da Primeira Liga. Nesta foi, portanto, para no Sporting Clube de Braga, na segunda jornada. E 4 pontos matos, ascende até o 9º lugar, o Vitória Sport Clube no 12º posto com 3 pontos. Já no caso dessa vitória do Benfica, por 2-1 diante do Estoril Praia, no Benfica, na aproxima-se dos lugares cimeiros, sob na vitória por 2-1 e 7 pontos arrebatados, ainda que tenham uma jornada em atraso, na 3 jornadas discutidas. A equipa do Estoril Praia, mais abaixo na tabela classificativa, mantém-se em zona de aflição, apenas 1 ponto conquistado e 17º e penúltimo lugar para a equipa canarinha. São estas as contas que podemos fazer relativamente à classificação. Já iremos olhar para esse duelo entre Benfica e Estoril mais em pormenor. Para já, arrumamos novamente a Braga, para na leitura, esta vitória da formação bracarense por 1-0 sobre o Vitória acaba por levar na equipa dos Guerreiros de Minho o melhor sobre na formação dos conquistadores de Lisboa.
5: É verdade, José Carlos Leal, vitória do Sporting Braga sobre o Vitória num jogo em que claramente diria que ninguém merecia perder e ninguém merecia ganhar. Ninguém fez por ganhar este jogo, foi um jogo muito amarrado, muito equilibrado, muito empatado entre as duas equipas. A organização defensiva de ambas esteve lá, a organização tática de ambas esteve lá, intensidade de jogo houve, concentração houve, rigor houve, mas de facto em termos atacantes, como a estatística indica, apenas 2 oportunidades para o Braga, 1 para o Vitória, uma expectativa de golo de 0,53 para o Braga e de, repito, é muito pouco, 0,20 apenas para o Vitória, 0,23, aliás, é muito pouco para um jogo de futebol. Duas equipas que de facto só criaram 3 oportunidades, 2 para o Braga, 1 para o Vitória. O Braga acabou por desempatar este jogo num grande pontapé de Diego Rodrigues. Foi ele que entrou e 7 minutos marcou. 0-0 era o resultado natural, mas tirou um coelho da cartola Diego e deu a vitória ao Braga. Braga 1, Vitória 0.
4: Leitura feita por Luís Bento a esta partida, neste derby minuto que termina então com um triunfo da equipa do Sporting Clube de Braga por 1-0 sobre o Vitória no Sport Clube. Mais à frente vamos ter a possibilidade de ouvir também os intervenientes na zona de entrevistas rápidas, nomeadamente os 2 treinadores, quer Carlos Vicente, lá da equipa de Braga, quer também o próprio técnico da equipa do Vitória no Sport Clube, Tiago Margarido, na leitura nesta partida. Para já vamos então às primeiras declarações e começando do lado da equipa do Vitória e a Sport Clube com o clube Oscar Rivas na flash interview.
6: Temos mais nível para jogar a bola, mas faltou um pouco aí na zona de finalização. Também acho que não foi um jogo muito disputado, onde um lance acaba por fazer o gol e 3 pontos são para eles e não, fodidos pelo resultado.
4: A equipa tem sido uma equipa agressiva neste início de campeonato, no bom sentido da expressão.
7: no lance do gol dá a ideia que deram muito tempo ao Braga para pensar e executar. Foi o quê? Foi alguma quebra de concentração momentânea?
6: Não, afinal foi um chute que parecia que estava controlado. Afinal deu gol. Penso que estivemos bem defensivamente. Não sei quantos remates fizeram, mas não senti muito perigo de sua parte. E nada, essa agressividade temos que ter todos os jogos. E nada, afinal acaba por lance decisivo.
7: A equipa tem jogado bem neste início de campeonato, mas tem apenas 3 pontos em 4 jogos. Estão a faltar pontos para aquilo que o Vitória produz?
6: Claro que faltam pontos. Vitória é uma das grandes equipas de Portugal. Precisamos de ganhar, vamos a ganhar. Levamos só uma vitória e estou seguro que com esta atitude este equipo vai demonstrar muito durante o futuro.
7: Do ponto de vista individual, Oscar, vê o primeiro, vê o amarelo, ainda antes dos 4 minutos, foi um jogo que exigiu também muito de si, do ponto de vista do equilíbrio emocional, num derby como este, segurar todo o jogo com o amarelo visto tão cedo.
6: Sim, afinal foi um amarelo muito cedo, acho que para mim não era amarelo, foi a disputa tranquila. E sim, afinal é concentração, 90 minutos com amarelo é difícil, mas acho que me forte a concentração e tive que aguentar todo o jogo.
7: Muito obrigado, Oscar.
4: A leitura feita por Oscar Rivas do lado da equipa do Vitória Sport Clube, obviamente que queria outro resultado perante esta equipa do Sporting Clube de Braga, mas apontar já baterias para no próximo jogo das contas da Primeira Liga, que é e sobretudo olhar para nos próximos jogos. Do lado da equipa do Sporting Clube de Braga, vamos ouvir também aquele que acaba por ser considerado o homem deste jogo, o homem que acaba por, de facto, se evidenciar nesta partida, muito por via desse golo que acabou por marcar Diego Rodrigues na flash interview.
8: Num jogo como este, é um jogo especial, é um derby, mas o principal é a vitória da equipa. Conseguimos os 3 pontos em casa, é o nosso segundo jogo de campeonato, e é nisto que temos que continuar, vitória atrás de vitória e seguir em diante.
7: Neste derby havia muitos jogadores que só chegaram este ano ao futebol português, não o conheciam assim tão bem, outros que já o jogaram algumas vezes, conhecem-no bem. O Diego conhece, eu diria, na perfeição, porque nasceu na cidade de Guimarães, já representou o Vitória, representa o Braga há vários anos. Quando entra para um jogo como este, o que é que lhe passa na cabeça num derby tão fervoroso como este?
8: Sim, acaba por ser sempre um jogo especial, mas a partir do momento que entramos nas instalações do clube, esquecemos todo o resto. Sou profissional, estou aqui a representar o Braga, o que ficou para trás, ficou para trás. Já estou no Braga há imensos anos, já sei o que é representar esta casa e não podia estar mais feliz do que estou neste momento com este clube enorme, e quero continuar aqui e crescer muito aqui.
7: Diego, não jogavam para o campeonato há 3 semanas, só tinham feito a primeira jornada, havia aí alguma ansiedadezinha de... É verdade que sabem que os jogos falta disputar esses jogos, mas olha-se para a tabela e parece que as outras equipas vão pontuando e o Braga não ia somando pontos porque não ia jogando.
8: Sim, claro, principalmente aquele jogo com o Gil Vicente foi adiado por uma infelicidade do grupo, mas o primeiro jogo do campeonato perdemos 2 pontos a acabar e queríamos ter o mais rápido possível os jogos do campeonato para conquistar os pontos e manter-nos nos lugares cimeiros. Temos ainda mais 2 jogos em atraso e esses 2 jogos são para fazer como neste, entrar para ganhar e tentar conseguir os 3 pontos.
7: Muito obrigado, Diego Rodrigues.
4: Leitura feita por Diego Rodrigues, jogador da equipa do Sporting Clube de Braga, nele que acaba por ser o homem golo, o homem que se destacou durante esta partida, a fazer o único tento que acabou por resolver o encontro na favor da equipa do Sporting Clube de Braga, aos 79 minutos. Diego Rodrigues, que acaba assim por faturar esse gol que faz toda a diferença. O jogador, sobretudo, que acaba por decidir as contas relativamente a esta partida e que claramente acabou também por ser aqui um dos motores da turma orientada por Carlos Vicente. Nesta classificação, a equipa de Braga está então no 9º lugar, 4 pontos conquistados. Há que arrepiar caminho, faltam 2 jornadas em atraso para esta equipa de Braga em relação à realização desta 4ª jornada e, portanto, sobretudo, curiosidade para perceber também como este Sporting Clube de Braga irá de facto aproveitar esses jogos em atraso para conseguir carburar e arrepiar caminho até lugares cimeiros relativamente às contas da Primeira Liga e da Portuguesa. Ora, enquanto estamos em compasso de espera para ouvir também os treinadores relativamente a esta partida, fazemos passagem pelo Estádio da Luz e para perceber se temos também a possibilidade de ouvir já pelo menos os jogadores do lado do Benfica e também do lado da equipa do Estoril Praia. E vamos precisamente ouvir um dos homens do lado da equipa do Estoril Praia nessa flash interview àquilo que se passou dentro das quatro linhas. É precisamente João Carvalho que temos a possibilidade de ouvir do lado da formação canarinha na reação a esta derrota perante o Benfica por 2-1 no Estádio da Luz.
9: Benfica, a equipa do Estoril foi crescendo com o jogo e tendo aquilo que gosta mais, bola. O que é que sente que na primeira parte terá falhado?
8: É diferente também, estamos em desvantagem, queremos ir atrás do resultado e todas as equipas estão atrás do resultado e uma equipa que está na frente do resultado acaba por baixar, ter um bocado mais cuidado e nós tentarmos reagir. Acho que fomos iguais a nós próprios, acho que fomos empurrados um bocado, um campo difícil, uma equipa boa, com um bocado mais de ritmo, já começou a época há mais tempo que nós. Começámos, 5 minutos começámos bem, houve ali duas ou três saídas que podíamos ter acabado a jogada com um golo ou com mais perigo. Depois o Benfica empurrou-nos um pouco, acaba por um remate, uma sobra, serem felizes e nós tivemos que ir atrás do resultado. Acho que mostramos a poucos o que podemos fazer e lá está, e continuar.
9: Primeira parte, como referi bem, a equipa saiu por vezes, mas mais pela direita, o João muitas vezes à esquerda. Segunda parte já pegou na batuta, como é habitual, a equipa cresceu com isso. Sendo que também esta pode ser mais uma época de excelência do João.
8: Sim, acho que tem de ser uma época ainda melhor que a última, é isso que eu espero e é isso que pelo menos tento ajudar a equipa da melhor forma possível. E lá está, acho que saímos com uma derrota, estamos tristes, mas acho que a reação aos golos do Benfica mostrou o que a equipa quer. Também agradecer um pouco aos adeptos que vieram aqui em alguma massa e continuarmos juntos, que é assim o caminho.
9: Uma última pergunta, não vou cair no clichê de voltar a um sítio onde cresceu, já lhe fizeram essa pergunta várias vezes. O que lhe pergunto é, a equipa joga bem, o Estoril tem o seu ADN e ficou bem provado aqui, especialmente na segunda parte. Como gerir a ansiedade dos resultados não estarem a acontecer?
8: Acho que, como disse, as coisas não estão assim tão mal, os resultados não estão a ser os melhores, mas visto os jogos, Famalicão, primeira jornada, acho que fomos melhores. A segunda jornada tivemos uma expulsão muito cedo, que até à expulsão estávamos a ser melhores. Depois que o Rio Ave foi um bocado igual, fizeram muito menos remates que nós tivemos muitas vezes por cima, não fomos felizes e hoje mostramos também mais um dia mais a nossa qualidade e acho que estamos bem, falta detalhes para sermos felizes.
9: Muito obrigado.
4: Esta foi a leitura feita pelo jogador João Carvalho do lado da equipa do Estoril Praia na reação a esta derrota perante a equipa do Benfica. Na Benfica este que hoje acabou também por estrear o seu reforço, João Palhinha. É precisamente João Palhinha que acaba por ser considerado o homem deste jogo. E vamos ouvir de Palhinha, o jogador da equipa do Benfica, na reação à flash interview. Vamos ouvir.
9: O homem do jogo. E João, acaba por ser então a sua estreia. Começamos pelo que mais importa, pelo coletivo. Um resultado por 2-1, que até pode gerar aqui algumas dúvidas para quem não viu o jogo. Ainda assim, a equipa, mais uma vez, com uma boa exibição, mas a ter que vestir o fato de macaco nos minutos finais.
10: Sim, estes últimos minutos foram mais sofridos, mas isso não apaga a exibição coletiva que fizemos. Acho que a equipa está de parabéns pelo jogo. Acho que esta equipa está num excelente momento. Há que puxar este ambiente e mantê-lo durante a temporada. Há muitos jogos, a equipa está a crescer, acho que isso é notório, acima de tudo. E estou muito feliz de usufruir deste espaço aqui neste clube também e desfrutar, acima de tudo.
9: Há um lance que quase que pode. Há um momento que quase é uma metáfora, que é o momento em que o Palhinha faz um desarme ao seu estilo, cerra os punhos para as bancadas e o resultado é um poder sónico deste estádio que se ouviu em Lisboa inteira. É um pouco essa relação que quero construir com este adepto?
10: Não, a relação que eu quero construir, obviamente que é uma relação que eu quero que seja especial. Vou dar sempre tudo. Eu sempre disse, a partir do momento que assinei, que este compromisso com o clube que eu tenho é um compromisso que eu vou assumir com toda a força, com toda a vontade e tentar demonstrar sempre o melhor de mim. Estou muito feliz, como eu disse, isto é só o começo. Sei que tenho muito ainda para mostrar. Muito para conquistar, espero eu, como todos juntos, e estou muito feliz acima de tudo.
9: Uma última pergunta, Palhinha entrou a meio da primeira parte, certamente não estaria à espera, também aqui azar do Enzo, que está a começar tão bem a época e que sai lesionado, é um pouco isto o futebol, não é? Sentir que o colega de equipa acaba por ter aquele azar, mas Palhinha estava preparado para entrar mais cedo.
10: Sim, eu acho que isto é um pequeno infortúnio, mas que, felizmente não é nada de especial. Eu falei com ele assim que o jogo também acabou, e felizmente não é nada de especial, isto é o coletivo, a equipa não são só os jogadores, são também os jogadores, há muita qualidade no banco, também à espera para entrar, miúdos com muita vontade, o Gonçalo, o Anísio, que também me tem surpreendido bastante nestes primeiros dias, acho que temos muito potencial dentro da casa, e miúdos com muita fome, não só os miúdos, mas também toda a gente que está no banco, é gente com muito talento, e precisamos desta competitividade porque vamos ter muitos jogos ao longo da época, portanto todos juntos eu acredito vamos conquistar coisas bonitas.
4: Aqui está na leitura feita por João Palhinha, do lado da equipa do Benfica, depois desta na vitória da formação encarnada por 2-1 diante da turma do Estoril Praia. Ora, voltemos a dar um salto até ao Estádio Municipal de Braga, para ouvir sempre nos treinadores depois dessa vitória do Sporting Clube de Braga, por uma bola a zero. Perante o Vitória no Sport Clube, e começamos pelo técnico que acabou por sair derrotado deste jogo, nomeadamente Tiago Margarido, do lado do Vitória Sport Clube. Ora, vamos ouvir o técnico da equipa dos Conquistadores, que hoje acabou por ver um resultado favorável ao seu adversário, do Sporting Clube de Braga.
11: Treinador da equipa do Vitória, Tiago, estatisticamente um jogo muito equilibrado, onde é que sente que esteve a diferença a favor do Braga nesta partida?
12: Boa noite. Foi um jogo super equilibrado, de facto. A diferença esteve num detalhe. A verdade é que o Braga tem aquele remate e consegue fazer gol. Penso que acabamos por entrar bem na partida. Aos primeiros 15 minutos penso que tínhamos o domínio territorial do jogo e fazíamos a circulação dentro daquilo que era o nosso objetivo. À medida que a primeira parte foi avançando, o Braga começou a ganhar algum ascendente no sentido de nos conseguir pressionar em situações mais de homem a homem. Num ou noutro duelo não fomos competentes, então aí eles cresceram um pouco. E penso que acabam por terminar a primeira parte um pouco por cima. Depois, na segunda parte, procuramos reagir, fizemos algumas alterações na nossa forma de pressionar e também no nosso posicionamento ofensivo. Penso que na segunda parte conseguimos criar muito mais dificuldade no conceito da organização ofensiva e estávamos a conseguir estancar o jogo do Braga, principalmente no espaço entre linhas. Acho que para isso a entrada do Beni foi decisiva, o Beni comeu muito bem esse espaço. Entrada do Camará também para situações de após o ganho de bola, conseguimos explorar as costas. Penso que a equipa, quando estava eventualmente no seu melhor momento, acaba por sofrer o gol num detalhe, como acabei de referir, mas tenho que concordar que foi um jogo muito, muito preso, com as equipas anularem-se bem uma à outra e com poucas oportunidades na baliza.
11: A forma de jogar do Braga, de alguma forma, bloqueou um pouco daquela acutilância que nos habituamos a ver do Vitória nas três jornadas anteriores?
12: Sim, tiveram mérito no concerno ao encaixar homem a homem. Limitaram a nossa construção em primeira fase. Quando nós conseguimos chegar já em segunda fase, próximo da área adversária, aí sim sentia que o Braga estava com alguma dificuldade. Contudo, quando estávamos em primeira fase, eles estavam a encaixar homem a homem e nós estávamos com alguma dificuldade em sair, principalmente porque não estávamos a conseguir segurar com o ponto de lança algumas bolas para deixar de frente e depois podemos atacar o espaço. Penso que sim, penso que foi um dos fatores que nos foi pondo abaixo no jogo. Mas como eu disse, depois na segunda parte alteramos o nosso padrão ofensivo e a nossa forma de defender, e aí sim, acho que estávamos a ter ascendente, estávamos com posicionamentos que não permitiam ao Braga encaixar tão facilmente naquilo que era o objetivo de homem a homem, e como eu disse, quando estávamos no nosso melhor momento, foi quando sofremos o gol por um tempo.
11: Tiago, no final ainda tentaram ali o tudo por tudo, Oscar Rivas acaba o jogo a ponta de lança praticamente, mas é daqueles momentos em que já é mais coração, mais emoção e já não é tanto a razão e a cabeça a comandar o jogo.
12: Sim, naqueles momentos nós procuramos ainda fazer uma substituição e tiramos o Samu e juntamos o Camará na frente ao Patrick, jogando com os extremos abertos, tanto o Telmo como o Vítor. Procuramos dessa forma incrementar mais gente no ataque, mas a verdade é que depois nos últimos 7 minutos de compensação pedimos bolas longas para a área, conseguia eventualmente o Oscar num outro momento para apertar para um jogo mais direito, para ver se conseguíamos criar alguma coisa, ou até um lance fortuito que pudesse dar um ressalto de bola, eventualmente um penalti, e foi isso que tentamos.
11: Após o apito final, Tiago, dirigiram-se aos vossos adeptos, e eu também olhei lá para cima e vi muitos aplausos, vi sobretudo aplausos. É de alguma forma o sublinhar de que o caminho está a ser bem feito, pese embora este Vitória tenha 3 pontos e quisesse ter mais à quarta jornada?
12: Eu acredito que sim, acredito que os adeptos fora percebem que a equipa está a trabalhar muito, está a procurar dentro das armas que tem, a dar passos em frente, E penso que eles reconhecem isso. Então isso aconteceu no fim e acho que de forma justa. Viemos para o jogo com o único e exclusivamente o objetivo de o ganhar. Fizemos tudo por isso. A verdade é que no detalhe não conseguimos, mas fizemos tudo o que estava ao nosso alcance para conseguir.
11: Muito obrigado, Tiago Margarido, treinador da
4: equipa. Tiago Margarido, técnico da equipa do Vitória na Sport Clube, que hoje acaba por ver a sua equipa vergada na deslocação até ao Estádio Municipal de Braga. Para depois de ouvirmos precisamente Tiago Margarido, falta apenas ouvir também Carlos Vicente, o técnico da equipa do Sporting Clube de Braga, nessa abordagem àquilo que foi a vitória da sua equipa. Muito por via desse golo que acabou por construir a história deste jogo, e atribuir os 3 pontos na formação dos Guerreiros do Minho. Ora, obviamente falamos desse grande jogador que acabou de facto por decidir este encontro, Diego Rodrigues, que obviamente acabou aqui por ter também uma boa prestação neste jogo e por via disso também ser feliz aos 79 minutos a conseguir aqui esse gol que fez a diferença e que acabou por decidir neste derby minuto e com o Sporting Clube de Braga conseguir assim também com a segunda jornada concluída relativamente à discussão das jornadas que estão em falta deste Sporting Clube de Braga, que hoje cumpriu a 4ª jornada, mas tem em atraso quer a segunda, quer também a terceira jornada da primeira liga na portuguesa. Acaba por ser aqui um Sporting Clube de Braga que acaba por vencer o seu direto rival e de facto acaba também por ascender posições na tabela classificativa. Recordar que acaba por dar também aqui um salto qualitativo, uma vez que o Sporting Clube de Braga estava nada mais nada menos do que no 17º e penúltimo lugar, apenas com um ponto conquistado, e fruto desta vitória alcança os 4 pontos e acaba por ascender à 9ª posição, portanto a cumprir também com o seu dever de subir posições na tabela classificativa. O mesmo vai acontecendo com outras equipas que têm jogos em atraso, nomeadamente na formação do Estrela da Amadora, que conta com 3 jogos realizados. A equipa do Gil Vicente também com 3 jogos. Na formação do Sporting Clube de Braga, que mesmo assim continua como a equipa mais atrasada na discussão dos jogos em atraso relativamente a esta na primeira liga na portuguesa. Isto muito por via também daquilo que foi a caminhada do Sporting Clube de Braga nessa fase preliminar de acesso até à fase de Liga da Liga Conferência, apesar do adiamento desses jogos na Primeira Liga para poder concentrar-se apenas e só nesses jogos das pré-eliminatórias de acesso à fase de Liga da Liga Conferência. Digamos que acabou por ser adiamentos ganhos pelo Sporting Clube de Braga, até porque conseguiu mesmo esse carimbo e presença na fase de Liga da Liga na conferência. Ora, posto isto, vamos ouvir também então o técnico do Sporting Clube de Braga, Carlos Vicente, na Flash Interview.
11: Derby com toda a intensidade que um derby destes consegue ter.
12: Obviamente são poucos dias para preparar, era só a segunda vez por os aplazamentos que íbamos de jornada europea intersemanal a partido el fin de semana. Es verdad que esta vez con un día más que cuando fuimos a Morirense, y la verdad es que ahora lo comentaba con los chicos, un partido en términos generales también muy similar a aquel, donde el equipo salió por el partido, donde hizo muchos más méritos que el rival para ganarlo, pero que es verdad que la falta de acierto pospuso mucho el ponerte por delante en el marcador, ¿no? Porque yo creo que la primera parte, con algo más de finura, quizá de tranquilidad frente al arco rival, te vas con otro resultado, ¿no? Pero el equipo se mantuvo estable, sobre todo también emocionalmente, que el partido lo requería, y luego es verdad que sí que empezamos a notar que cuando la segunda parte transcurría, pues el peso en las piernas, el esfuerzo del otro día, que no dejaba de ser un partido también en Austria, con mucho desgaste físico, porque era un equipo que quería correr, entonces nos planteó muchas transiciones, los números condicionales del partido fueron muy altos para muchos jugadores nuestros, y hoy yo creo que el equipo, a pesar de el esfuerzo del otro día, se mantuvo muy, muy entero. Y como siempre digo, los cambios pues salieron a ayudarnos mucho, y fruto de ello pues también nos llegó el gol de Diego, porque otra vez nos ponemos contentos en que le caiga un gol como el de hoy. Y luego, pues bueno, cuando no cierras los partidos con un resultado más abultado, cuando no has tenido el acierto ahí que quizá necesitabas, pues acabas teniendo que juntarte por momentos en defender algunos balones parados y en ser un equipo también aguerrido, porque eso también es fútbol, y en eso también tenemos que ser buenos.
11: O Diego parece um jogador talhado para estes momentos, para os grandes golos, para os grandes jogos. Quando o lança em campo, é com a sensação de que dali podia sair algo especial esta noite?
13: Bueno, Diego sabe que nosotros a la gente que juega en la media punta les exigimos llegada. Él lo sabe, porque se lo exigimos tanto a él como a todos los que juegan en esa posición. Y entonces, también por la manera que nosotros tenemos de jugar, son posiciones en el campo en la que te acabas encontrando cerca de baliza rival, ¿no? Y con opciones de finalizar. Y él en esto es alguien que tiene mucha capacidad de finalización y seguro que tiene que hacer mucho más goles para Braga.
11: Diego dizia-nos ali há pouco, admitia que de alguma forma sentia ele, imagino que sinta o grupo, que ter dois jogos a menos é algo que pesa, cria alguma ansiedade no grupo, porque é verdade que sabe que os vai fazer, mas olha-se para a tabela e faltam ali pontos, fruto de faltarem jogos. Carlos Vicente sente isto neste momento, quando olha para o grupo, sente que o facto do Braga ter dois jogos a menos que os rivais, ainda que os vá fazer naturalmente, pesa de alguma maneira nos ombros dos jogadores?
13: Bueno, eu creio que tenemos que tratar de estar un poco ajenos a lo que se comenta en redes sociales, en televisión. Al final, el partido que tenemos delante, vamos a prepararlo bien, a salir a dar nuestra mejor versión e intentar ganarlo. Si te soy sincero, Carlos, ni he mirado la tabla todavía, ni una vez, desde que inició el campeonato. Y no lo voy a hacer. ¿Por qué? Porque lo que me interesa ahora es preparar bien Alberca. Porque va a ser un partido difícil, fuera de casa, donde vas a tener que ofrecer otra vez una versión del equipo competitiva, una versión del equipo aguerrida, una versión del equipo donde vayas a por el partido y que como no tengas acierto, pues otra vez. Los partidos de la Liga Portuguesa son difíciles. Y si no tienes acierto en las que generes, pues vas a tener que tener acierto en tu área para defender en las que ellos te puedan generar. Y ir así, paso a paso, siendo un equipo muy competitivo, donde la competencia por la gente que está ahí se viva en el día a día, que la gente sepa que contamos con todos, que todos son importantes y que eso nos permita ser un equipo cada día un poquito mejor, cada día un poquito más competitivo.
11: Já viveu tudo um pouco nestes duelos com o Vitória, mas quando se ganha um derby destes, vai-se para casa e dorme-se melhor, descansa-se melhor esta noite? Ou vai-se já a pensar no que vem a seguir e com preocupações na cabeça?
13: Não. Partido para mí como otro cualquiera, obviamente para la afición es muy importante ganar un derbi, pero nosotros como profesionales de esto tenemos que comportarnos como lo que es y ahora me toca esta noche trasnochar para ver todo el partido de nuevo junto con mi equipo técnico, mañana por la mañana levantarme temprano y empezar a ver partidos de Alberca y preparar bien los días que tenemos entre partidos para el sábado ofrecerles al equipo, com minhas decisões, a melhor chance que tenhamos para ganhar o partido.
11: Muito obrigado, Carlos. Obrigado.
4: A leitura feita precisamente por Carlos Vicente, na abordagem esta na vitória da equipa do Sporting Clube de Braga, por uma bola a zero perante o Vitória Sport Clube, então nas contas desta jornada 4 da Primeira Liga Portuguesa. Ora, vamos avançar rapidamente de novo até ao Estádio da Luz, até porque temos ainda para ouvir os dois técnicos das duas equipas, quer Marco Silva, assim como o próprio Vasco Matos, do lado da formação do Estoril Praia, na abordagem então àquilo que foi nos enrolados desta na partida entre a turma encarnada e a turma do Estoril Praia, de resto uma equipa canarinha que acabou ainda por conseguir fazer esse 2-1, mas acabou por Benfica com uma vantagem de 2-0, praticamente sentenciado naquilo que seria no destino da conquista dos 3 pontos para a turma da Luz. Posto isto, vamos ouvir então os treinadores, começando por Vasco Matos, o técnico do Estoril.
14: Pergunto se foi evitar as subidas do Bá e também do Prestiani e, claro, os movimentos dos médios, da ruptura dos médios. Foi por aí que abordou o jogo também?
15: Bom, primeiro vamos para a nossa equipa, perceber como é que a equipa se sente mais confortável em campo e, obviamente, que esse foi o nosso ponto de partida. Sentíamos que tínhamos que dar uma estabilidade maior à equipa e acho que o conseguimos. Demos uma resposta boa. Obviamente que o Benfica nos ia causar alguns problemas na nossa linha defensiva, que tínhamos de estar preparados para ele, para esses mesmos problemas, e resolvemos, no meu modo de ver, muito bem. A equipa esteve muito compacta, sólida. Na primeira parte tivemos também depois algum critério na saída, com um bocadinho mais calma e melhor decisão poderíamos ter sido mais assertivos. Mas a equipa esteve muito confortável em campo, mostrou caráter, aquilo que nós falámos e temos vindo a falar, a criação de uma cultura de trabalho, e hoje acho que temos um passo em frente nisso.
14: Há pouco o João Carvalho dizia que, apesar dos resultados não serem os melhores, nem tudo está mal, pelo contrário, há aqui desde jogo há uma equipa a trabalhar. Concorda que hoje faltou ali mais ferir na finalização, que houve organização, mas no último terço o Estoril não conseguiu ferir o Benfica?
15: Bom, claramente que há muita coisa bem feita. A gente foca-se no trabalho, no processo, naquilo que é o nosso dia-a-dia, e hoje senti esse crescimento. Tenho sentido esse crescimento, apesar do último jogo não demonstrar isso no resultado, mas a equipa tem vindo a crescer, e neste momento, depois do que fizemos aqui hoje, dá muito alento e muita força para aquilo que aí vem. Sinto a equipa a crescer, sinto os jogadores confortáveis com a ideia, e hoje foi demonstrativo, um Benfica fortíssimo, que nos últimos jogos tem conseguido ganhar por margens grandes, com exibições muito fortes, e hoje a nossa equipa esteve muito bem. Acho que se aguentássemos ali aquele momento do segundo gol, tira-nos um bocadinho do jogo, porque se nós aguentamos ali aquele momento que estava definido, acho que depois íamos causar muito mais frição no Benfica. Mesmo assim ainda conseguimos o 2-1 e vamos em frente, cabeça levantada, dignidade, saímos daqui com muita dignidade e caráter fundamental. Vamos continuar a fazer o nosso trabalho.
14: E a perguntar isso mesmo, se concorda que o 2-0 do Benfica foi o momento do jogo, porque o Estoril até sai para o intervalo com muitas oportunidades do Benfica, consegue ir apenas com uma desvantagem mínima, mas depois aquele 2-0 acaba ali por...
15: Sim, retiramos um bocadinho do jogo, mas mesmo assim não baixamos os braços, não perdemos a nossa organização, que é fundamental, não perdemos a nossa organização, conseguimos fazer o 2-1. É como digo, saímos daqui com muita dignidade, com muito caráter e com muita força para trabalhar ainda mais para o resto do campeonato.
14: Muito obrigado.
4: A leitura feita por Sabine Vasco Matos, técnico da equipa do Estoril, apesar desta derrota, na enaltecer a exibição da sua equipa e mostrar-se bastante orgulhoso naquilo que foi a atitude de todo o conjunto de trabalho. Vamos ouvir agora também o técnico do Benfica, Marco Silva, que hoje acabou por ver na equipa encarnada vencer por 2-1.
14: Muito boa noite, Marco Silva. O Estoril apresentou-se aqui com uma linha de 5. Pergunto se tentou contrair o antídoto, digamos assim, foi subir o barreiro e ter 6 homens ali a condicionar também o Estoril na saída de bola.
16: Sim, nós tentámos colocar quanto mais jogadores podíamos, não de uma forma excessiva também, na linha do adversário. Nós durante a semana fomos preparando para uma possível linha de 5, sinceramente. Acabou por alguns momentos, até se vocês analisarem uma linha de 6 muito mais que uma linha de 5, praticamente o Leandro a ser marcado por trás também e a jogarem praticamente com uma linha de 6 na linha defensiva, a dar completamente largura para tentar ao mesmo tempo controlar alguns movimentos nossos entre lateral e central, mas também um contra um, principalmente no nosso corredor esquerdo. Foram conseguindo isso, nós temos que ter a capacidade e a paciência para jogar este tipo de jogos. Não é que todas as equipas o irão fazer, mas o Estoril decidiu fazer, e nós sabemos que ia ser uma organização, muitas vezes jogámos praticamente nos últimos 30 metros da nossa equipa constantemente, e é importante a bola circular rápido. Encontramos em alguns momentos mesmo por dentro alguns jogadores, quer o Suda, quer o Pestiano, em alguns momentos não tantos o Rafa no corredor direito, mas principalmente no corredor esquerdo, depois que o Dalla chegar como terceiro homem. Criámos algumas situações, na minha opinião, achar que estava muitas vezes no Dalla ali como terceiro homem no corredor esquerdo, foi dali que fomos criando alguns problemas. A vitória é totalmente justa da nossa equipa, isso não há que... acho que não há dúvidas para ninguém da vitória justa. Preferíamos que tivesse sido sem sofrer um gol como sofremos. Praticamente o adversário fez 2 remates enquadrados e faz um gol. Tem sido neste princípio de temporada positiva, a equipa está a crescer, mas tem sido um bocadinho a nossa história. Praticamente os adversários não criam nada e acabam por numa outra situação que vão à nossa área, acabam por fazer gol. Tem sido um pouco isto, mas a realidade é que a equipa que fez 2 gols criou mais. Não foi um jogo em que criámos mais 10, 15 oportunidades, como muitas vezes temos criado, ou situações de perigo, como temos criado, mas praticamente mesmo a ganhar 2-0, o Estoril não abdicou da sua da organização que tinha, não quis vir subir mais o seu bloco para tentar nos pressionar, jogou praticamente mesmo em 30 metros, mesmo a perder 2-0. Neste momento nós temos é que ter a paciência, evitar o máximo de risco, o mínimo de risco, para não lhes dar o que eles estavam à procura de um contra-ataque, e é isso que temos que ir fazendo, e não ter problemas de ter a bola acima de tudo circulada de uma forma mais intensa para poder encontrar os espaços que queremos.
14: Não há como fugir neste jogo da questão individual. João Palhinha estreou-se, foi o melhor em campo, e tenho curiosidade também para saber como é que olha para Gonçalo Moreira. Pergunto se é como um terceiro médio, porque é um jogador que pode partir da ala, atrás do avançado, mas tem apostado no lugar, entre aspas, de Sudakov. Olha para ele como um terceiro médio?
16: Sim, será sempre naquela posição, não o vemos de todo como ala. As características que temos para as alas tirando o Rafa, que é um pouco diferente de todas as outras características, são jogadores que normalmente têm que ter capacidade de aceleração, de um contra um, nesse tipo de espécie, não é muito o perfil do Gonçalo. O Gonçalo, o seu espaço, e acredito, quer ao nível da equipa que tem jogado e quando tem este tipo de oportunidades connosco, será sempre um jogador para ser um terceiro médio ou um segundo avançado, como quiserem, num 2-1 ou num 2, como temos vindo a jogar, e será muito mais por aí do que noutra posição.
17: Em relação ao Palhinha?
16: Em relação ao João, não era previsto que jogasse tanto tempo, até pelas boas exibições que o Enzo tem vindo a ter, por isso mesmo começou novamente o jogo. O João está, quer fisicamente, apesar de não se ter notado assim tanto, mas ele vai melhorar muito fisicamente em relação ao que tem neste momento, mas acima de tudo naquilo que é o entendimento ainda daquilo que é a nossa forma de jogar, independentemente de me conhecer bem, vai ter que melhorar muito, perceber os caminhos, conhecer melhor os colegas, perceber em alguns momentos a forma como o adversário nos vem pressionar, tem que ser a forma depois como nós vamos a nos posicionar também, onde queremos levar o jogo, e ele vai ter tempo. Uma boa semana à próxima para nós, porque depois começamos a jogar outra vez 3 em 3 dias. Esta semana vai ser boa para isso, para ele perceber melhor e conhecer melhor a identidade da equipe e os seus colegas também, mas acaba por ser uma estreia positiva. Em alguns momentos sentiu-se aquilo que ele pode dar. Com bola, naturalmente, vai ter que entender melhor e perceber os caminhos que nós queremos para chegar às zonas mais ofensivas.
17: Para terminar, deixe-me só perguntar-lhe,

0: depois tiveram uma reação à Benfica, como têm que ter, sentiram que o Estoril acreditou e eles fizeram com que os nossos jogadores acreditassem ainda mais, e se havia alguma dúvida naquele momento do que é que poderíamos ou não fazer, apesar de não ter que haver dúvida, nós tínhamos que continuar a ser a equipa que tínhamos sido. Até ao momento os adeptos fizeram a parte deles e bem, criaram o ruído e o envolvimento com a equipa que era necessário naquele momento, e eles sabem perfeitamente que há momentos que nós vamos ganhar de uma forma confortável, outros que hoje aconteceu de uma da forma que todos nós sabemos, não foi daquela forma tão dilatada ao resultado, mas são três pontos importantes para nós, era muito importante para nós ganharmos depois de mais um jogo na última quinta-feira, e agora é descansar, preparar uma semana de três jogos e nove pontos em disputa para nós.
1: Muito obrigado.
2: A leitura feita por Marco Silva, técnico da equipa do Benfica, e até porque a hora já é tardia, vamos novamente até ao Estádio da Luz, já com as bancadas completamente despidas. Walter Rocha, uma vitória importante para o Benfica, a tentar aqui correr atrás também das jornadas que estão em atraso. Falta uma em relação às quatro jornadas que supostamente já todas as equipas cumpriram nas contas desta na Primeira Liga na Portuguesa, mas um Benfica que vence bem, mas perante uma equipa do Estoril Praia que acabou por tentar dificultar a vida na equipa encarnada. A verdade é que o Benfica, se poderia ter conseguido aqui um resultado volumado, teria de ser nos primeiros 45 minutos. Na segunda parte, uma equipa do Estoril que conseguiu até reduzir no resultado, mas uma equipa do Benfica que foi tentando de facto conservar essa vantagem, e com o Estoril Praia que, apesar das investidas da equipa do Benfica, não tremeu nos segundos 45 minutos.
3: É verdade, é um Benfica que vence por 2-1 e que podia ter vencido por muitos mais. Destacar aqui, começando pelo Estoril, destacar a boa organização defensiva que a equipa canarinha teve durante os 93 minutos. A equipa também, a verdade é que não é que não tenha sentido o golo, mas não baixou os braços. E isso é muito importante nestes jogos de campeonato, e que muitas vezes vemos em algumas equipas, por exemplo, o Casa Pia. O Benfica, a partir do momento em que fez o segundo golo, o Casa Pia acabou por desmoronar completamente. O próprio Académico de Viseu contra o Futebol Clube do Porto, o Rio Ave contra o Sporting. Não estou aqui a criticar o facto dessas equipas não terem conseguido ser competitivas do início ao fim. Não é fácil, estão a jogar contra equipas melhores, a dobrar ou até mesmo a triplicar. Mas a verdade é que gosto de ver estas equipas com menor poderio financeiro, com menor capacidade do que o adversário na teoria, a conseguirem ser competitivas até ao fim do jogo. E foi isto que vimos no Estoril. Não estou com isto a dizer que o Estoril merecia ter vencido o jogo, não. A vitória assenta na perfeição à equipa do Benfica. Creio que até assentaria melhor se o resultado fosse mais expressivo, mas os meus parabéns aqui ao Estoril pela forma como se apresentou defensivamente, muito bem organizada, e também a grande exibição que o guarda-redes, o Robles, fez, que se o jogo fica 2-1, o Estoril deve agradecer sem dúvida alguma ao Robles. Passando para a equipa do Benfica, foi um jogo, mais um bom jogo da equipa do Benfica, mais um grande jogo da equipa do Benfica. Nota-se perfeitamente que a equipa ofensivamente vai melhorando, vai subindo degraus. Hoje gostei muito de Sudakov. O prémio de homem de jogo vai para João Palhinha, é certo, que faz também um grande jogo, mas já lá vamos falar sobre João Palhinha. Eu destaco Sudakov porque a verdade é que nota-se que o jogador está com um peso nos ombros enorme. Nota-se que sente o peso dos 27 milhões de euros. Nota-se que sente o peso das críticas. Nota-se que sente o peso da pressão. Nota-se que sente o peso do mercado na possibilidade do Benfica contratar um médio centro ofensivo. Fala-se em Echeverri. E o vídeo sobre Echeverri está no YouTube da Gol FM, onde abordamos essa possível contratação do Echeverri. Portanto, quem não teve a oportunidade de ver em direto, o vídeo está no canal do YouTube. Isso, naturalmente, que tudo pesa em Sudakov, mas eu muito sinceramente gostei hoje do jogo de Sudakov. Atrevo-me a dizer que do ano e meio, quase dois anos, de Sudakov no Benfica, posso estar a esquecer de outros jogos, mas eu arrisco a dizer que este é top 3 de jogos que Sudakov fez na equipa do Benfica. E não é que tenha sido um jogo de Sudakov, não é que tenha feito um jogo exuberante, não é que tenha dado espetáculo, não é que tenha sido Sudakov e mais 10, não é que tenha protagonizado lances de levantar o estádio, mas conseguiu ser muito importante para a equipa. Para já tem um remate à barra que lá está, teve azar.

0: e depois conseguiu ser muito importante para a equipa, quer no momento com bola, quer no momento sem bola. Diria que Sudakov hoje, obviamente que com as devidas diferenças, mas foi o Fabiano Ruiz da equipa do Benfica, ou seja, fez aquele trabalho invisível que permitiu a outros jogadores a destacarem-se. Pavlidis, Prestiani, Rafa Silva, os próprios laterais também, que fizeram hoje um jogo ofensivo muito interessante, tanto o Dal como o Alexander Bá, e isso deveu-se sem dúvida alguma ao trabalho de Sudakov, que na minha opinião, obviamente que precisa dos números, porque é um médio centro ofensivo e vive de golos, vive sobretudo de golos e de assistências, mas na minha opinião é este Sudakov que o Benfica precisa em vários momentos da temporada. Gostei também, lá está, do jogo de Pavlidis. Prestiani não foi espetacular, mas sempre envolvido no processo ofensivo da equipa, assim como Rafa Silva. A linha defensiva do Benfica extraordinária hoje, tanto a dupla de centrais, e não digo isto do Lenglet pelo golo, mas a quantidade de dobras que Lenglet fez na primeira parte a erros de Samuel Dal foi sublime. Tomás Araújo muito bem na construção e muito bem no momento defensivo, tanto no jogo aéreo como também na primeira parte, quando o Begraui tenta arrancar e o Tomás Araújo ganha na velocidade, na perfeição. Gostei do Bá no momento ofensivo e defensivo, gostei do Dal no momento ofensivo e não gostei no momento defensivo, e até costuma ser ao contrário. O Dal até costuma destacar-se um pouco mais a defender do que propriamente a atacar, mas lá está, na minha opinião, continua a ser aqui o calcanhar daqueles do Benfica. Já chegou El Karouani, vamos ver como é que vai encaixar. É um jogador muito bom ofensivamente, mas com algumas debilidades defensivas, mas na minha opinião o verdadeiro calcanhar daqueles do Benfica é a baliza. Como disse durante a narração, não é que Samuel Soares não seja um mau guarda-redes, porque não é. Contudo, não é um guarda-redes feito. E das duas, uma. Marco Silva, que parece-me que tem essa percepção, porque é um treinador inteligente. Marco Silva olha para Samuel Soares como aposta, e os adeptos do Benfica terão que ter essa paciência para com Samuel Soares e verem ali, em Samuel Soares, uma aposta de guarda-redes. E quando digo uma aposta, é no sentido que Samuel Soares pode fazer um grande jogo na próxima jornada contra o Marítimo, e pode já não fazer um jogo tão conseguido contra o Moreirense, e depois pode voltar a fazer um grande jogo contra o Gil Vicente, depois pode ter dois jogos em que não vai estar bem, e depois pode fazer um grande jogo no Dragão, por exemplo. Lá está, isso faz parte do processo do guarda-redes, e daí o facto, daí eu dizer que os adeptos do Benfica precisam ter paciência com Samuel Soares, porque não é um guarda-redes. Não é um projeto, aliás, não é um guarda-redes feito para a equipa do Benfica no momento, não é um guarda-redes feito, é um projeto, e lá está, terão que ser pacientes. Pois lá está, podem-me dizer que o Oblak também não era um guarda-redes feito quando assumiu a titularidade do Benfica, o Ederson também não era, é tudo muito certo, mas por alguma razão um está no Atlético de Madrid, outro na minha opinião, o melhor guarda-redes da história do Manchester City. Portanto, há casos e casos, e com Samuel Soares acho que o Benfica irá precisar de ter paciência, mas num cómputo geral é mais uma grande exibição da equipa do Benfica. Podia ter feito mais golos. Em relação ao Estoril, para além de destacar a organização defensiva, destaco o Begraui, que na minha opinião já começa a ser demasiado pequeno para o Estoril, com todo o respeito que tenho pela equipa canarinha, mas Begraui já merece claramente outros voos. É resultado final, Benfica 2, Estoril 1.
1: E está assim fechado o pano das duas últimas partidas que estivemos a acompanhar com relato na primeira Rádio Desporto, no duelo entre Benfica e Estoril, que terminam com a vitória da equipa encarnada por 2-1, já na formação do Sporting Clube de Braga, levou melhor no derby, minuto perante o Vitória Sport Clube, vitória por uma bola a zero e com a soma de 3 pontos, quer para Benfica, quer também para Sporting Clube de Braga, nas contas desta na quarta na jornada. 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Até porque já sabe todos os jogos da Primeira Liga para acompanhar aqui com relato na Primeira Rádio do Desporto. Está assim consumada também a tabela de resultados relativamente a esta na quarta jornada da Primeira Liga na Portuguesa e desde logo com os seguintes resultados: Rio Ave 0, Sporting 4, Futebol Clube Alverca 1, Santa Clara 1, Futebol Clube Arouca 2, Marítimo 1, Académico de Viseu 0, Futebol Clube do Porto 3, Nacional 2, Estrela da Amadora 3, Casa Pia 0, Moreirense 1, Futebol Clube Famalicão 0, Gil Vicente 0, Sporting Clube de Braga 1, Vitória Sport Clube 0 e finalmente Benfica 2, Estoril Praia 0. São estes os resultados que fazem a história da quarta jornada da Primeira Liga Portuguesa já completa. Relativamente à quinta jornada da Primeira Liga Portuguesa, temos então os 15 encontros numa jornada que se abre já na próxima sexta-feira com o Futebol Clube Porto Moreirense, por seguinte durante o fim de semana com Estrela da Amadora, Futebol Clube Famalicão, Marítimo, Benfica, Alverca, Sporting Clube de Braga, Sporting Clube de Portugal, Nacional da Amadora, Santa Clara, Rio Ave, Vitória Sport Clube, Casa Pia, Gil Vicente, Académico de Viseu e Estoril Praia, Futebol Clube Arouca. Todas estas partidas, claro está, com relato na Golo FM. Foi um gosto estar consigo. Continuação de boa segunda-feira, boa semana de trabalho, boas férias também, se for caso disso. Boa noite.
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2: Essa é uma faca de 2 legumes, como diz um amigo meu. Essa é uma faca de 2 legumes, não é? O treinador é sempre burro nestas situações.
3: Burro.
2: É sempre um grande burro, o treinador.
3: O treinador é burro porquê?
2: O treinador é burro porquê? Mete os mesmos jogadores e não consegue o resultado, é um grande burro. É um grande burro. O treinador muda 5 ou 6 jogadores, não consegue.

0: Vamos lá olhar agora para mais um craque mundial aqui na primeira Rádio Desporto.
1: Kaká, nome pelo qual ficou mundialmente conhecido, Ricardo Isaacson dos Santos Leite, nasceu a 22 de abril de 1982 em Brasília e rapidamente se destacou como uma das maiores promessas do futebol brasileiro. Desde jovem, Kaká mostrou uma técnica refinada e uma inteligência tática que o diferenciava dos demais. A sua carreira começou no São Paulo, onde ingressou nas camadas jovens e se destacou pela sua habilidade com bola nos pés e a visão de jogo que deslumbrava os adeptos. Foi ainda no clube paulista que começou a atrair a atenção de clubes europeus, especialmente após a conquista do torneio Rio-São Paulo em 2001, onde teve uma atuação de destaque. O ano de 2003 marcou a viragem na carreira de Kaká, quando foi contratado pelo AC Milan, um dos clubes mais prestigiados da Europa, por cerca de 8,5 milhões de euros, uma pechincha face ao talento que demonstraria nos anos seguintes. A sua adaptação ao futebol europeu foi imediata. Logo na sua primeira temporada, Kaká ajudou o Milan a conquistar a Série A e rapidamente se tornou uma das principais estrelas da equipa, brilhando ao lado de lendas como Paolo Maldini, Andrea Pirlo e Andriy Shevchenko. O brasileiro desempenhava um papel de maestro no meio-campo, atuando como treco-artista, posicionando-se entre os médios e os avançados, criando inúmeras oportunidades de golo com os seus passos precisos e corridas verticais pelo campo. A sua ascensão ao topo do futebol mundial culminou em 2007, quando viveu o ponto alto da sua carreira. Nesse ano, Kaká liderou o Milan à conquista da Liga dos Campeões da UEFA, com exibições extraordinárias, especialmente nas meias-finais contra o Manchester United, onde marcou 2 golos no jogo de ida. Na final contra o Liverpool, Kaká foi crucial na vitória por 2-1, assistindo o segundo golo marcado por Inzaghi. As suas exibições nessa temporada valeram-lhe a Bola de Ouro e o título de melhor jogador do mundo da FIFA, coroando-o como o melhor jogador da sua geração. Além da Liga dos Campeões, Kaká conquistou outros troféus importantes ao serviço do Milan, como a Supertaça Europeia e o Mundial de Clubes da FIFA. Durante os seus anos em Milão, o brasileiro consolidou-se como um dos maiores jogadores do mundo, com o seu estilo elegante e dinâmico que misturava técnica, velocidade e finalização. A sua capacidade de driblar em alta velocidade e a precisão dos seus passos tornavam-no uma ameaça constante para as defesas adversárias. Em 2009, o Real Madrid, na sua busca por construir uma nova geração de galácticos, não hesitou em pagar 67 milhões de euros pelo seu passe, tornando Kaká o jogador mais caro da época. No entanto, a sua passagem pelos merengues não foi tão brilhante quanto se esperava, em grande parte devido às várias lesões que o impediram de manter a regularidade exibida no Milan. Embora tenha tido momentos de grande qualidade, como as exibições na Liga dos Campeões e algumas atuações decisivas na La Liga, Kaká nunca conseguiu assumir o protagonismo absoluto numa equipa onde também estavam estrelas como Cristiano Ronaldo e Karim Benzema. Ainda assim, ao longo das 4 temporadas no Real Madrid, conquistou um título de La Liga, uma Taça do Rei e uma Supertaça de Espanha, deixando a sua marca na história do clube. Em 2013, Kaká fez o seu regresso ao AC Milan, onde foi recebido com grande entusiasmo pelos adeptos. No entanto, já não era o jogador que encantara o mundo nos anos anteriores. Apesar disso, ainda foi capaz de contribuir para o clube com alguns momentos de brilho, mas a sua segunda passagem por Milão não duraria muito. Em 2014, Kaká tomou a decisão de rumar à Major League Soccer, a MLS, assinando com o Orlando City, onde se tornou a estrela principal do novo projeto do clube americano. Na MLS, Kaká trouxe o seu prestígio e talento para um campeonato em crescimento, ajudando a elevar o nível da competição e tornando-se um dos jogadores mais influentes do campeonato. Mesmo numa fase mais avançada da carreira, o brasileiro continuava a demonstrar a sua classe e a marcar golos decisivos. A sua presença em campo atraía multidões e Kaká era admirado não só pelo seu talento, mas também pelo seu caráter e profissionalismo. Ao longo da sua carreira internacional, Kaká também foi uma peça importante para a seleção brasileira, tendo participado em 3 edições do Campeonato do Mundo da FIFA em 2002, 2006 e 2010. Foi parte do plantel que conquistou o Mundial de 2002, embora não tenha tido um papel de destaque nesse torneio. No entanto, nas edições seguintes, Kaká assumiu-se como uma das principais figuras do Brasil, vencendo também a Taça das Confederações em 2005 e 2009. Acabaria por encerrar a carreira em 2017 com o respeito e admiração de todos os que o acompanharam no seu trajeto. Com 29 títulos conquistados entre clubes e seleção, incluindo a glória na Liga dos Campeões e o reconhecimento como o melhor jogador do mundo, Kaká será sempre lembrado como um dos grandes nomes do futebol mundial, tendo em conta que o seu legado vai muito além dos números.

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1: 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São os gigantes adormecidos, para ouvir aqui na primeira rádio de desporto, todos os dias também com o Hugo Taveira.
2: O Saint-Étienne, também conhecido como Le Vert, é uma das equipas mais lendárias do futebol francês. Fundado em 1919, o clube construiu uma história notável, especialmente nas décadas de 60 e 70, quando se tornou a principal potência do futebol em França. Com um total de 10 títulos da Ligue 1, o Saint-Étienne deteve o recorde de campeonatos durante várias décadas, uma marca que sublinha a sua importância no cenário desportivo nacional e que ainda assim foi perdida para o PSG, que agora soma 12. O caminho para a glória começou a ser traçado nos anos 50, mas foi na década de 60 que o clube realmente se afirmou como uma força dominante. Liderado por figuras icónicas como Aimé Jacquet e Robert Herbon, o Saint-Étienne conquistou 4 títulos da Ligue 1 entre 1964 e 1970, além de várias taças de França. Nos anos 70, já sob o comando de Robert Herbon, que assumiu o cargo de treinador após brilhar como jogador, o clube solidificou a sua hegemonia com mais de 5 campeonatos até 1976. A época de ouro do Saint-Étienne culminou nesse mesmo ano, quando a equipa chegou à final da Taça dos Clubes Campeões Europeus. Numa campanha memorável, eliminaram equipas de grande qualidade, como o Dinamo Kiev e o PSV Eindhoven, antes de enfrentar o Bayern Munique na final disputada em Glasgow. Apesar do esforço e de uma exibição combativa, o Saint-Étienne perdeu por 1-0 com o golo de Franz Roth. As bolas que embateram nos postes durante o jogo tornaram-se lendárias, levando os adeptos a acreditar que, com balizas diferentes, o resultado teria sido outro. Apesar da derrota, o impacto da campanha europeia foi enorme. O Saint-Étienne tornou-se um símbolo de orgulho para o futebol francês e a equipa era idolatrada pelos seus adeptos. O Stade Geoffroy Guichard, apelidado de Le Chaudron, o Caldeirão em português, era um dos estádios mais intimidantes da Europa, onde a paixão dos adeptos criava um ambiente único. Nos anos 70, o clube contou com jogadores extraordinários como Dominique Rocheteau, Jacques Santini e Michel Platini, que mais tarde se tornaria uma das maiores figuras do futebol mundial. Platini foi o destaque do início da época de 80, altura em que o Saint-Étienne conquistou o seu 10º e último título da Ligue 1 em 1981, consolidando o seu estatuto como um dos clubes mais titulados de França. Contudo, os anos que se seguiram foram difíceis. A saída de Platini para a Juventus em 1982 marcou o fim de uma era e problemas financeiros e de gestão desportiva colocaram o clube em declínio. Durante grande parte das décadas de 90 e 2000, o Saint-Étienne lutou para se manter na Ligue 1, alternando entre a primeira e a segunda divisão. Apesar de estar longe dos tempos áureos, o Saint-Étienne continua a ter uma legião de adeptos apaixonados e uma herança que faz dele um dos clubes mais respeitados de França. Nas últimas décadas, o Saint-Étienne tem lutado para recuperar a glória do passado, alternando temporadas na Liga Francesa com períodos de dificuldades desportivas e financeiras. Entre os anos 2000 e 2020, o clube teve alguns momentos de destaque, incluindo a conquista da Taça da Liga em 2013, que foi o seu primeiro troféu importante em mais de 3 décadas. Essa vitória deu aos adeptos alguma esperança de um regresso ao topo do futebol francês. No entanto, nos anos ainda mais próximos, o clube voltou a enfrentar desafios. Em 2022, o Saint-Étienne foi relegado para a Ligue 1, a segunda divisão, após perder o play-off de despromoção contra o Auxerre. A descida foi um golpe duro para um clube com tanta história, que se viu obrigado a reestruturar-se para tentar regressar à elite do futebol francês. Apesar do momento difícil, o apoio incondicional dos adeptos e a herança histórica mantiveram viva a chama da equipa, que acabou por regressar à primeira divisão. O Saint-Étienne continua a ser um gigante adormecido no panorama do futebol francês. A sua história rica e os sucessos do passado são uma inspiração constante para os clubes e os seus adeptos, que acreditam que com uma gestão mais sólida e um plantel competitivo, o clube poderá voltar a ser uma força relevante no futebol local. O gigante verde sonha em recuperar o seu lugar entre os grandes, com os olhos postos num futuro mais brilhante.
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1: A invencibilidade de algumas equipas em ligas nacionais ou europeias permanece como uma marca histórica, imortalizando os seus nomes nos livros do futebol. 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
2: A A equipa do Santos entre 1960 e 1969 é amplamente considerada uma das maiores da história do futebol mundial. Durante esta década, o clube brasileiro, liderado pela lenda Pelé, conquistou títulos nacionais e internacionais, enquanto encantava adeptos com o seu futebol ofensivo e dinâmico. O Santos revolucionou a maneira como o futebol era jogado no Brasil, estabelecendo um padrão que seria lembrado por gerações. Esta equipa foi a responsável por transformar o Santos num dos clubes mais respeitados e temidos do planeta. A história de ouro do emblema paulista começou em 1960, quando o clube já contava com Pelé, um jovem prodígio que aos 17 anos havia sido campeão mundial com o Brasil no Mundial de 58. Além dele, a equipa contava com outros grandes jogadores, como Coutinho, Pepe e Zito. O trio Pelé, Coutinho e Pepe formavam um dos ataques mais motivos da história, que aliado ao talento no meio-campo e à solidez defensiva, proporcionou ao Santos uma combinação perfeita para o domínio total do futebol. Em 1961, o Santos conquistou o Campeonato Paulista, marcando o início de uma era de supremacia no futebol brasileiro. Entre os maiores feitos desta equipa está a conquista da Taça Libertadores da América em 1962 e 63, sendo que naquela época poucos clubes sul-americanos tinham alcançado sucesso tão consistente a nível internacional. O Santos não só ganhou estas duas edições da competição mais importante da América do Sul, como também venceu a Taça Intercontinental nesses mesmos anos, ao derrotar o Benfica e o AC Milan, respectivamente. Ao bater o campeão europeu, o Santos provou ser a melhor equipa do mundo, com Pelé a brilhar em ambos os duelos. O jogo de 1962 contra o Benfica ficou marcado pela grande exibição de Pelé em Lisboa, onde o Santos venceu por 5-2 numa exibição de gala. A era dourada do emblema paulista foi também recheada de títulos domésticos. O clube conquistou o Campeonato Brasileiro, então conhecido como Taça do Brasil, por 5 vezes consecutivas entre 1961 e 65, além de somar mais 2 títulos no torneio Roberto Gomes Pedrosa, precursor do atual Campeonato Brasileiro, em 1968. O domínio santista no Brasil foi avassalador, com a equipa a ganhar praticamente todos os títulos possíveis e a criar uma aura de invencibilidade. Além dos títulos e conquistas, a equipa do Santos ficou marcada pelo seu estilo de jogo, que combinava talento individual, jogadas espetaculares e uma visão ofensiva constante. O Santos era sinónimo de espetáculo, com os seus jogadores a atraírem multidões por onde quer que passassem. Pelé, o grande maestro da equipa, combinava velocidade, técnica e um poder de finalização ímpar, e ao seu lado, Coutinho e Pepe completavam um trio letal que aterrorizava as defesas adversárias. Pelé não só se tornaria o maior artilheiro da história do clube, como também o maior goleador da história do futebol, com mais de 1000 golos na carreira. A década de 60 foi um período em que o Santos transcendeu as fronteiras do Brasil. A equipa fazia excursões por todo o mundo, jogando partidas amigáveis em locais como a Europa, a África e a Ásia. Este fenómeno internacional levou o nome do Santos e de Pelé para todos os cantos do planeta, consolidando o clube como um emblema global. Estas digressões também representavam uma fonte significativa de receitas para o clube, que aproveitava a enorme popularidade da sua equipa e do seu principal astro. Mesmo com o sucesso internacional, a equipa do Santos não perdeu o foco no cenário doméstico, continuando a dominar o futebol brasileiro. Para além dos títulos, o impacto que o Santos teve na cultura do futebol foi profundo. O clube influenciou o estilo de jogo de várias gerações, com a sua mentalidade ofensiva e habilidade técnica a tornarem-se referências para outros emblemas e seleções. No entanto, com o fim da década de 60, a equipa começou a perder algumas das suas peças-chave. Coutinho e Zito deixaram o clube e Pelé, embora ainda fosse um dos melhores jogadores do mundo, começou a entrar na fase final da sua carreira. O declínio natural da equipa foi inevitável, mas o legado que o Santos deixou durante esse período é inegável. Esta equipa revolucionou o futebol e é lembrada como uma dos melhores de todos os tempos. A era de ouro do Santos, na década de 1960, permanece viva na memória dos adeptos e na história do futebol nacional. Pelé, considerado um dos maiores jogadores de todos os tempos, consolidou o seu estatuto como o rei do futebol durante esse período, enquanto o Santos se firmou como um dos maiores clubes do mundo. Este foi um dos momentos mais brilhantes da história do desporto e uma fase inesquecível para todos os adeptos do Santos e todos os apreciadores de futebol.
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1: O jogador ideal sabe equilibrar disciplina e criatividade, sendo imprevisível nos momentos decisivos. É para ouvir também todos os dias, aqui na Primeira Rádio Desporto, o perfil do jogador.
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2: Marquinhos, de nome completo Marcos Auás Correia, é um futebolista brasileiro nascido a 14 de maio de 1994 em São Paulo. Atualmente joga como defesa central no Paris Saint-Germain e é também uma peça-chave na seleção brasileira. Conhecido pela sua liderança em campo, capacidade de leitura de jogo e versatilidade, Marquinhos tem-se estabelecido como um dos melhores defesas do futebol mundial. Iniciou a sua carreira no Corinthians, onde subiu nas camadas jovens até estrear-se pela equipa principal em 2012. Rapidamente chamou a atenção de clubes europeus e ainda nesse ano transferiu-se para a Roma na Série A italiana. A sua passagem pelo futebol italiano foi curta, mas impactante, tendo apenas jogado uma época no clube romano. O seu desempenho sólido despertou o interesse de grandes clubes europeus e em 2013 foi contratado pelo PSG. No Paris Saint-Germain, Marquinhos consolidou-se como um dos pilares defensivos da equipa. Desde a sua chegada tem sido uma figura constante no eixo da defesa parisiense, adaptando-se a diferentes sistemas táticos e jogando também como lateral direito ou médio defensivo, quando necessário. Com o PSG, conquistou múltiplos títulos da Liga, Taças de França e Taças da Liga, além de ter desempenhado um papel crucial nas campanhas europeias do clube, incluindo a chegada à final da Liga dos Campeões em 2020. Além da sua carreira de sucesso ao nível de clubes, Marquinhos tem sido uma presença regular na seleção brasileira desde 2013. Representou o Brasil em diversas competições internacionais, incluindo a Copa América e o Campeonato do Mundo. A sua capacidade de liderança dentro de campo valeu-lhe a braçadeira de capitão em várias ocasiões. Nos últimos anos, Marquinhos tem sido amplamente reconhecido pela sua consistência, inteligência tática e caráter, qualidades que o tornam não só num líder natural no PSG, onde passou grande parte da sua carreira, mas também uma figura fundamental na defesa da seleção brasileira.
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1: Agora nesta emissão seguimos com os craques da Liga Portuguesa, aqueles que mais se destacaram. O talento desses craques imortalizou-os, mas a vida pós-carreira nem sempre é fácil e alguns enfrentam também desafios em manter a mesma relevância. É para ouvirmos também aqui nestas emissões da Primeira Rádio Desporto esses craques que mais se destacaram na Liga Portuguesa.
2: Ricardo Quaresma é uma das figuras mais icónicas do futebol português, conhecido pela sua habilidade técnica e capacidade de improviso em campo. Nascido em Lisboa, a 26 de setembro de 1983, Quaresma começou a sua carreira nas camadas jovens do Sporting, onde rapidamente se destacou pela sua velocidade, dribles desconcertantes e, claro, o uso magistral da sua trivela, um movimento que se tornou a sua marca registada. Em 2001, estreou-se na equipa principal do Sporting, contribuindo para a conquista da Liga e Taça de Portugal em 2002. O talento de Quaresma chamou a atenção do Barcelona, que o contratou em 2003. No entanto, a sua passagem pelo clube catalão não foi bem sucedida. Problemas de adaptação e desentendimentos com o treinador Frank Rijkaard limitaram o seu tempo de jogo. Essa realidade levou ao seu regresso a Portugal, desta vez para o Futebol Clube do Porto, onde viveu alguns dos melhores momentos da sua carreira. Nos Dragões, Quaresma voltou a brilhar, ajudando o clube a conquistar 3 campeonatos nacionais, 2 taças de Portugal e 2 supertaças Cândido de Oliveira entre 2004 e 2008. Foi também no Futebol Clube do Porto que aperfeiçoou o seu estilo de jogo irreverente, tornando-se uma referência no futebol europeu. Em 2008, Quaresma mudou-se para o Inter Milão numa nova transferência que prometia muito, mas que acabou por não corresponder às expectativas. Tal como em Barcelona, a sua estadia em Itália foi marcada pela irregularidade e por dificuldades em manter-se na equipa titular, o que resultou numa saída para o Chelsea, onde teve uma breve passagem. Contudo, foi no Beşiktaş da Turquia que Quaresma encontrou estabilidade. Lá viveu 2 fases distintas, primeiro entre 2010 e 2012 e depois de 2015 e 2019, depois de uma nova passagem pelos Dragões. Na Turquia foi adorado pelos adeptos e conquistou títulos, incluindo 2 campeonatos turcos, além de protagonizar momentos de magia em campo. Na seleção nacional, Quaresma foi parte importante da conquista do Campeonato da Europa de 2016, onde desempenhou um papel crucial, marcando o golo decisivo nos quartos de final contra a Croácia. Ao longo da sua carreira internacional, somou mais de 80 internacionalizações e destacou-se pela sua entrega e capacidade de desequilibrar com a sua técnica individual. Ricardo Quaresma foi ao longo da carreira um jogador que dividiu opiniões, mas não há dúvida que deixou uma marca profunda no futebol português e mundial, graças ao seu talento único e à capacidade de criar momentos de pura magia.
3: Desde muito novo, de miúdo, que eu tinha um problema que me metia muito os pés por dentro. E na altura tinha que ter dinheiro para andar nos médicos para me tratar. E esse dinheiro não havia. Então fui-me habituando, chutava sempre na bola, sempre com a parte fora do pé.
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1: E agora seguimos com os craques mundiais neste produto 100% palavra.
4: Yo creo que es un gol soñado.
2: Diego Armando Maradona é um dos nomes que salta à vista em cada pergunta sobre os melhores jogadores de sempre. El Pibe confunde-se com a história do futebol e foi no Argentino Júnior que vestiu a sua primeira camisola, iniciando uma carreira que viria a ter contornos de um bom filme dramático. Golos e mais golos conquistaram de imediato a opinião pública argentina, que percebeu instantaneamente que ali poderia estar um diamante transgeracional. E não se enganaram. Maradona marcou uma era ao serviço do seu clube de formação, o suficiente para merecer a chegada ao Boca Juniors, o gigante de La Bombonera, onde se estreou após 116 golos em 5 épocas. O registro inigualável para um médio ofensivo teve continuidade pelos chineses, onde esteve por apenas uma temporada antes de viajar para a Europa. A primeira paragem foi em Barcelona, lugar onde se afirmou após uma campanha desastrosa da Argentina no Mundial de 82. 2 anos na Catalunha valeram o estatuto de um dos melhores jogadores do mundo, para além de 3 títulos nacionais, embora também tenha começado uma série de episódios extra-campo que deixaram uma mancha no seu percurso enquanto jogador. A dureza dos adversários por Espanha valeu-lhe várias quesilhas com rivais e com a sociedade espanhola, polémicas essas que precipitaram a saída para a Itália. Em Nápoles, no sul subdesenvolvido do país, o astro argentino foi elevado ao estatuto de Deus. Historicamente incapaz de rivalizar com os gigantes do Norte, o Napoli investiu esforços para montar uma equipa competitiva, oferecendo condições para que o seu novo número 10 brilhasse como nunca. 7 temporadas foi o tempo que passou no estádio São Paulo, entretanto rebatizado com o seu nome, muito devido às conquistas de 2 campeonatos italianos, os únicos da história do clube até o ano de 2023. Para além desses feitos, Diego Maradona conduziu o Spartan Opei à vitória na Taça UEFA de 89, numa altura em que tinha uma alegada relação estreita com a poderosa máfia da cidade. De resto, a vida social de El Pibe ficou conhecida pela ligação às drogas e outros delitos, com histórias intermináveis que ainda hoje são guardadas em cada canto da cidade. Foi também durante o seu tempo no Napoli que o argentino escreveu o capítulo mais bonito da sua carreira, quando em 1986, com a autoproclamada Mão de Deus, levou a sua seleção à conquista do Mundial do México. 5 golos e 5 assistências foram decisivos para o título mais desejado, que culminou com a atribuição do prémio de melhor jogador do mundo à grande estrela da Albiceleste. Diego viria a regressar à Espanha em 1992, vestindo a camisola do Sevilha, antes de voltar ao seu país natal, numa fase descendente da carreira, para se despedir ao serviço do Newell's Old Boys e, claro, do seu Boca Juniors. Não há futebol sem Maradona, nem Maradona sem futebol. O seu pé esquerdo abençoado tornou-se maior que a sua personalidade excêntrica, com humor e ódio a caminharem lado a lado nas opiniões espalhadas por todo o mundo. O seu estilo inconfundível influenciou fornadas inteiras de futebolistas, preservando uma verdadeira religião em volta da sua memória, ainda hoje praticada por milhões de crentes em El Diego.
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1: Muitos clubes que já foram gigantes na Europa agora encontram-se longe dos holofotes, adormecidos após décadas de domínio. É para ouvir também aqui na primeira Rádio Desporto, neste produto 100% palavra, gigantes adormecidos todos os dias com o Hugo Taveira.
2: A história do Nottingham Forest é uma das mais ricas e fascinantes do futebol inglês, marcada por momentos de glória e desafios. Fundado em 1865, o Nottingham Forest Football Club é um dos clubes mais antigos do mundo. A sua origem está intimamente ligada ao crescimento do futebol organizado em Inglaterra no final do século XIX, numa época em que o desporto se tornava mais estruturado e popular. O primeiro grande momento de sucesso do Forest aconteceu em 1898, quando o clube conquistou a FA Cup ao vencer o Derby County por 3-1 na final, tornando-se um dos primeiros clubes a erguer este prestigiado troféu. No entanto, após este triunfo, a equipa passou longos períodos longe do topo do futebol inglês, alternando entre as divisões e sem conseguir afirmar-se de forma consistente na elite. O verdadeiro renascimento do clube começou na época de 1970, com a chegada de Brian Clough como treinador em 1975. Clough, uma figura carismática e incontroversa, conseguiu transformar o Nottingham Forest numa potência do futebol europeu. Juntamente com o seu adjunto Peter Taylor, Clough trouxe uma mentalidade vencedora e reformulou a equipa, levando o clube a uma das eras mais gloriosas da sua história. Sob o comando deste técnico, o Nottingham Forest alcançou feitos incríveis. Em 1977-78, o clube venceu a primeira divisão inglesa, a atual Premier League, pela primeira vez, um feito notável para uma equipa recém-promovida. Esse título abriu as portas para a participação na Taça dos Clubes Campeões Europeus, onde o Nottingham Forest fez história ao conquistar o troféu europeu em duas ocasiões consecutivas, em 1979 e 1980. Em 79, o Forest venceu o Malmo por 1-0 numa final realizada em Munique, com um golo de Trevor Francis, tornando-se assim campeão da Europa. No ano seguinte, o clube repetiu o feito ao derrotar o Hamburgo por 1-0 em Madrid, com um golo de John Robertson. Estas conquistas colocaram o Nottingham Forest no mapa do futebol mundial, ao tornarem-se uma das poucas equipas a conquistar o título europeu mais de uma vez. A consistência e o espírito de equipa foram as marcas desta era de sucesso, com jogadores como Peter Shilton, Viv Anderson e Martin O'Neill a desempenharem papéis fundamentais. Além dos sucessos europeus, o Forest também teve sucesso em competições internas durante esta era dourada, vencendo 4 taças da Liga Inglesa entre 1978 e 1989. Ryan Clough continuou a treinar o clube até 93, deixando um legado incomparável no futebol inglês. Sob a sua orientação, o clube passou de uma equipa modesta para uma das maiores forças do futebol europeu, sempre com um estilo de jogo ousado e competitivo. Após a saída de Clough, o clube enfrentou dificuldades para manter o mesmo nível de desempenho. Durante os anos de 1990 e 2000, o Forest sofreu várias descidas de divisão, passando longos períodos fora da Premier League. No entanto, o clube nunca perdeu a sua identidade e a sua rica história, continuando a ser um símbolo de resiliência no futebol inglês. A temporada de 2021-2022 marcou o regresso do Nottingham Forest à Premier League após 23 anos de ausência. A equipa, comandada por Steve Cooper, garantiu a promoção ao vencer o play-off do Championship, devolvendo o clube ao mais alto escalão do futebol inglês e reacendendo as esperanças dos seus adeptos para um novo capítulo de sucesso. Esse regresso simboliza o espírito de luta do emblema, que apesar das adversidades, continua a ser um dos mais respeitados e venerados no futebol mundial. Atualmente, o Nottingham Forest continua a atrair a atenção de adeptos de todo o mundo, sendo um clube cuja história inspira respeito e admiração. O seu legado europeu e a sua ligação com figuras como Brian Clough mantêm-no como um nome icónico no desporto, lembrado como um dos gigantes do futebol do século XX.
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1: Grandes feitos também se destacaram em reviravoltas épicas, onde clubes e seleções reverteram desvantagens quase impossíveis para conquistar vitórias memoráveis. Está na altura de mais um grande feito histórico aqui na primeira rádio de desporto.
2: A temporada de 1963-64 ficou marcada como um dos momentos mais icónicos da história do Sporting Clube de Portugal. O clube leonino, já uma referência no panorama desportivo nacional, alcançou uma glória inédita ao vencer a Taça dos Vencedores das Taças, conhecida como Taça das Taças, um dos mais prestigiados troféus europeus da época. O Sporting tornou-se assim o primeiro clube português a conquistar esta competição internacional, consolidando o seu nome no futebol europeu. A caminhada dos leões da competição não foi fácil e esteve repleta de desafios. Tudo começou na primeira eliminatória, onde os verde e brancos defrontaram os italianos da Atalanta. Depois de uma primeira mão complicada, em que perderam por 2-0, o Sporting conseguiu virar o resultado em Alvalade com uma vitória por 3-1, forçando um terceiro jogo de desempate que venceria por 3-1. Este início dramático foi um presságio do que seria uma campanha marcada por grandes emoções. Nos quartos de final, o Sporting encontrou o Manchester United, uma das equipas mais temidas da Europa na época. Após um resultado desfavorável de 4-1 em Old Trafford, os Leões protagonizaram uma das maiores reviravoltas da história das competições europeias, ao golear a equipa inglesa por 5-0 em Lisboa, numa exibição memorável que ficou para sempre na memória dos adeptos leoninos. O jogo foi uma demonstração do espírito ofensivo de uma equipa liderada pelo avançado João Moraes e pelo lendário Fernando Mendes, que foram fundamentais ao longo de toda a campanha. Após esta façanha, os Leões continuaram a sua caminhada rumo à final, eliminando o Lyon nas meias-finais. A equipa francesa apresentou alguma resistência, mas a formação lusa conseguiu ultrapassar os franceses com uma vitória confortável por 2-1 no total das duas mãos, carimbando assim o passaporte para a grande final. O palco estava montado para um dos momentos mais altos da história do clube. A final da Taça das Taças de 1964 teve um desfecho dramático e incomum. O Sporting enfrentou o MTK Budapeste, uma equipa húngara de grande qualidade, num confronto que viria a ter dois atos. O primeiro jogo, realizado no estádio Eisel, em Bruxelas, terminou empatado a 3 após prolongamento, forçando um jogo de desempate. Esse segundo embate foi realizado no mesmo estádio, 4 dias depois, e é aí que surge o herói improvável da história, João Moraes. Aos 19 minutos, o jogador leonino marcou o famoso canto direto, o golo olímpico, marcado diretamente de pontapé de canto, que garantiu ao Sporting uma vitória por 1-0 e o título de campeão. Este feito foi recebido com enorme euforia em Portugal, colocando o Sporting no mapa do futebol europeu e elevando a moral do clube numa época em que o futebol português começava a dar os primeiros passos no cenário internacional. O triunfo na Taça das Taças foi um marco histórico não só para o Sporting, mas também para o desporto nacional, sendo uma das primeiras grandes conquistas europeias de um clube português. A equipa de 1964, liderada pelo treinador Anselmo Fernandes, tornou-se um símbolo de garra, determinação e qualidade técnica, valores que continuam a ser associados ao clube. Entre os protagonistas desta campanha gloriosa, destacam-se nomes como o guarda-redes Carvalho, o capitão Fernando Mendes, o avançado Osvaldo Silva e, claro, João Moraes, cujo golo decisivo ficou gravado para sempre na história leonina. Esta equipa é ainda hoje recordada com grande carinho pelos adeptos, sendo frequentemente homenageada como uma das melhores formações da história do clube. A vitória na Taça das Taças em 1964 continua a ser uma das primeiras conquistas mais importantes do palmarés do Sporting. Este título reforçou o estatuto internacional do clube e abriu portas para futuras participações em competições europeias. Foi um triunfo que simbolizou o espírito combativo do Sporting Clube de Portugal, a sua capacidade de superação e a força do coletivo. Na história do futebol europeu, o nome do Sporting ficou assim gravado com letras douradas.

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1: E seguimos agora nesta emissão com o perfil do jogador.
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3: Bruno Fernandes, nascido a 8 de setembro de 1994 na Maia, é um médio ofensivo conhecido pela sua visão de jogo, capacidade de passe e precisão nos remates. Iniciou a sua carreira profissional no Boa Vista e rapidamente se destacou no futebol português. Em 2012, ainda nas camadas jovens, transferiu-se para o Novara, da Série B italiana, onde continuou a demonstrar o seu talento. A sua performance chamou a atenção de clubes maiores e em 2016, Bruno Fernandes assinou pela Udinese. No entanto, foi no Sporting, onde chegou em 2017, que se tornou uma estrela internacional. Na temporada de 2018-2019 foi o melhor marcador da Liga Portuguesa e ajudou o Sporting a conquistar a Taça de Portugal. Em janeiro de 2020, Bruno Fernandes viria a transferir-se para o Manchester United, onde no clube inglês rapidamente se estabeleceu como um dos jogadores-chave, contribuindo com golos e assistências cruciais e ajudando a equipa a alcançar a final da Liga Europa em 2021. A sua capacidade de influenciar o jogo e a sua versatilidade no meio-campo foram amplamente reconhecidas, tornando-o um dos melhores médios ofensivos da Premier League. Além do sucesso a nível de clubes, Bruno Fernandes também é uma peça fundamental na seleção portuguesa. Fez a sua estreia internacional em 2017 e tem sido uma presença constante, contribuindo para a equipa em competições importantes, incluindo o Campeonato de Europa e a Liga das Nações. Nesta altura, continua a ser um jogador influente no Manchester United e na seleção, solidificando a sua reputação como um dos melhores médios da sua geração.
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1: Os seus prémios, troféus, são apenas uma pequena amostra do impacto que tiveram com o seu legado a ultrapassar as fronteiras do desporto. Está na altura de trazermos mais um craque da Liga Portuguesa aqui à primeira rádio de esporto.
3: Rui Barros, nascido em Lordelo, Paredes, em 1965, é uma das figuras mais queridas e emblemáticas do futebol português, conhecido pelo seu talento e pela impressionante agilidade, apesar da baixa estatura de 1,59m, que lhe valeu o apelido de Formiga Atómica. Começou a carreira no Paços de Ferreira e no Covilhã, mas foi no Futebol Clube do Porto que encontrou o seu grande impulso. Chegou ao clube em 1987, depois de ter impressionado com a sua técnica e velocidade em campo. Em pouco tempo, conquistou a confiança de Tomislav Ivic e destacou-se como um dos motores do meio-campo portista. A temporada de estreia de Rui Barros nos Dragões foi notável. Em 1987-88, o médio ofensivo marcou 12 golos no campeonato e rapidamente chamou a atenção de clubes internacionais. O seu estilo de jogo enérgico e incansável tornou-o indispensável na equipa e o seu impacto foi tão forte que no final da época assinou com a Juventus. Em Turim, Rui Barros conquistou de imediato o coração dos adeptos italianos. Logo na primeira temporada, ajudou a equipa a vencer a Taça de Itália e a Taça UEFA em 1990, marcando golos decisivos e mostrando uma capacidade única de romper defesas adversárias. Depois da passagem pela Juve, o médio continuou a sua carreira em clubes de topo, incluindo o Mónaco e o Olympique de Marselha. Apesar de não possuir a estatura física de muitos dos seus adversários, Rui Barros compensava com uma técnica apurada e uma leitura de jogo excepcional. Em França, continuou a mostrar o seu valor, mantendo a sua posição de destaque e reafirmando-se como um dos jogadores portugueses mais talentosos da sua geração. Em 1994, regressou ao Futebol Clube do Porto, onde contribuiu para o domínio do clube no cenário nacional, ajudando a equipa a conquistar múltiplos títulos, incluindo campeonatos e taças. Ao longo da sua carreira, Rui Barros representou Portugal com orgulho e dedicação, sendo chamado à seleção nacional em várias ocasiões, onde deixou a sua marca com exibições cheias de garra e técnica. Após pendurar as chuteiras, permaneceu ligado ao seu Futebol Clube do Porto, assumindo papéis de treinador adjunto e interino, sempre com o espírito de lealdade ao clube que marcou a sua vida. Hoje, Rui Barros é lembrado como um dos jogadores mais icónicos e queridos dos Dragões, símbolo de determinação e talento cuja carreira inspirou e continua a inspirar gerações de adeptos e jovens jogadores.
4: Passa o primeiro gol, do Sporting do Porto, Rui Barros, continua a sete gol e atirou a golo! Gol do Porto, 4 minutos e 3 segundos de jogo.
5: Era muito rápido, pronto, há um lance logo a 5 minutos de jogo, corri quase meio campo, saí guarda-redes, consegui driblar, depois parece uma defesa, quase caí naquele lance, mas pronto, consegui fazer o gol, foi importante para mim, principalmente para o clube.
6: Barros, i pallonetti sono la sua specialità. Ma come fa, come si muove la gamba di Barros nel pallonetto? Me la fa vedere com'è il movimento?
7: No, tanto dipende da fare così, come di là è la stessa.
6: Nel gol come l'ha messa la gamba?
7: Il gol fu di piatto che ha fatto il pallonetto.
1: Olhamos agora nesta emissão para os craques mundiais. Apesar da sua ausência no campo, o legado destes jogadores continua a inspirar novas gerações que procuram também alcançar a mesma grandeza. É para ouvir também aqui na primeira Rádio Desporto os craques mundiais com o Hugo Taveira.
3: Lothar Matthaus é uma das maiores lendas do futebol mundial, conhecido pela sua versatilidade, liderança e longevidade em campo. Nascido a 21 de março de 1961 em Erlangen, na Alemanha, Matthaus teve uma carreira que atravessou mais de duas décadas, acumulando títulos tanto a nível de clubes como de seleções. Ao longo da sua carreira, destacou-se pela sua capacidade de jogar em várias posições, desde médio centro a líbero, sempre com uma entrega impressionante e uma visão de jogo apurada. Matthaus é o jogador com mais internacionalizações pela seleção alemã, com 150, e é reconhecido como um dos jogadores mais completos da sua geração. O seu percurso começou no Borussia de Mönchengladbach, onde rapidamente deu nas vistas. Após destacar-se na Bundesliga, Matthaus foi convocado para a seleção alemã, ainda jovem, integrando o plantel no Campeonato Europeu de 1980, onde a Alemanha Ocidental se sagrou campeã. No entanto, foi com a transferência para o Bayern de Munique em 1984 que Matthaus se tornou uma estrela mundial. Nos seus primeiros anos no Bayern, conquistou 3 títulos da Bundesliga, afirmando-se como um dos melhores médios do futebol europeu. O seu futebol dinâmico, capaz de atacar e defender com a mesma eficiência, e o seu poderoso remate tornaram-no uma peça essencial no meio-campo bávaro. A nível internacional, Matthaus foi protagonista em diversas competições, mas os mundiais foram o palco onde mais brilhou. Esteve presente em 5 campeonatos do mundo, um recorde para a época, e em 1986, na final contra a Argentina, Matthaus teve a tarefa ingrata de marcar Diego Maradona, um confronto icónico que ajudou a definir a rivalidade entre ambos. Embora a Alemanha Ocidental tenha perdido a final, o talento de Matthaus já era amplamente reconhecido. Em 1988, o jogador fez uma mudança para o futebol italiano, assinando pelo Inter de Milão, onde jogaria um papel fundamental. Sob o comando de Giovanni Trapattoni, Matthaus levou o Inter à conquista da Série A em 1988-89, quebrando um jejum de 9 anos. Essa equipa do Inter é lembrada como uma das mais fortes da história do clube, e Matthaus foi a principal estrela, ajudando também a conquistar a Supertaça de Itália e a Taça UEFA em 91. A sua passagem por Itália solidificou o seu estatuto de um dos melhores jogadores do mundo. Mas foi no Mundial de 1990 que Matthaus viveu o seu maior momento. Capitaneando a seleção da Alemanha Ocidental, liderou a equipa até à vitória, conquistando o troféu em Itália. Matthaus foi o grande maestro do meio-campo, com exibições de encher o olho, marcando 4 golos no torneio, incluindo um dos mais belos da sua carreira, frente à Jugoslávia. Na final, a Alemanha Ocidental derrotou a Argentina de Maradona por 1-0, ligando a derrota de 1986 e coroando Matthaus como campeão do mundo. Após este feito, foi premiado com a Bola de Ouro em 1990, consolidando o seu lugar na elite do futebol global. Matthaus regressou ao Bayern em 1992, já como uma lenda viva. Na sua segunda passagem pelo clube, continuou a brilhar e já numa fase mais tardia da carreira, foi recuado para a posição de líbero, onde demonstrou a sua inteligência tática. Nos anos seguintes, ajudou o Bayern a vencer mais 4 títulos da Bundesliga e a Taça UEFA em 1996, tendo ainda um último grande momento internacional no Euro de 1996, onde a Alemanha, já unificada, voltou a conquistar o título europeu. Embora já não fosse a figura central da equipa, o seu papel de líder foi decisivo. Aos 39 anos, Matthaus deu mais uma prova de longevidade, participando no Mundial de 1998, tornando-se o primeiro jogador a disputar 5 campeonatos do mundo. Encerrou a sua carreira internacional após o Euro 2000, mantendo o recorde de mais internacionalizações pela Alemanha. Continuou a jogar pelo Bayern até esse mesmo ano, antes de se despedir definitivamente do futebol no Metro Stars dos Estados Unidos. Lothar Matthaus é um nome que ressoa na história do futebol, não apenas pelas suas conquistas, mas também pelo espírito competitivo e capacidade de se reinventar ao longo de uma carreira tão longa. Com um impressionante total de 25 títulos conquistados, é uma verdadeira lenda do desporto.
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1: Seguimos agora nesta emissão com os gigantes adormecidos.
3: O Steaua de Bucareste, um dos clubes mais icónicos da Roménia, tem uma história rica e marcada por grandes feitos no futebol europeu. Fundado a 7 de junho de 1947 como ASA Bucareste, o clube nasceu vinculado ao exército romeno, refletindo a forte ligação entre o desporto e o regime militar da época. Inicialmente, a equipa disputava competições nacionais com algum sucesso, mas foi em 1961 que o clube adotou o nome pelo qual ficaria famoso, Steaua, que significa estrela em romeno, e começou a cimentar a sua identidade vitoriosa. Nas décadas seguintes, o Steaua tornou-se uma força dominante no futebol romeno, mas foi nos anos 80 que o clube atingiu o apogeu da sua glória. Durante esse período, sob o comando do carismático treinador Emerich Janay, a equipa conquistou uma série de títulos nacionais e internacionais que catapultaram o clube para o estatuto de gigante europeu. O ponto culminante da sua história aconteceu na temporada de 1985-86, quando o Steaua surpreendeu o mundo do futebol ao conquistar a Taça dos Clubes Campeões Europeus, o equivalente à atual Liga dos Campeões. A caminhada histórica na competição europeia começou de forma modesta, mas à medida que o Steaua superava adversários poderosos, a confiança e o espírito de luta da equipa tornaram-se evidentes. A grande final, disputada a 7 de maio de 1986, no estádio Ramon Sánchez Pizjuán, em Sevilha, colocou o Steaua frente ao poderoso Barcelona, favorito, claro, à vitória. Num jogo tenso e de poucas oportunidades, o empate a zero manteve-se durante os 120 minutos de jogo, levando a decisão para as grandes penalidades. Foi então que a figura do guarda-redes Helmut do Kadam emergiu de forma heroica. Numa das exibições mais memoráveis de sempre em finais europeias, do Kadam defendeu 4 penaltis consecutivos, um feito inédito e ainda hoje lembrado com espanto pelos amantes do futebol. O Steaua venceu por 2-0 nas penalidades, tornando-se o primeiro clube da Europa de Leste a erguer o mais prestigiado troféu do futebol europeu. Esta conquista, além de colocar o clube nos anéis da história, representou um momento de enorme orgulho para a Roménia, então sob o regime comunista de Nicolae Ceaușescu. Após a vitória na Taça dos Campeões, o Steaua de Bucareste consolidou-se como uma das potências do futebol europeu. O clube voltou a brilhar em 1987, quando venceu a Supertaça Europeia, ao derrotar o poderoso Dinamo de Kiev por 1-0. Este período de ouro do Steaua, que se estendeu até 1989, ficou marcado pela presença de jogadores lendários como Marios Lacatos, um dos mais carismáticos avançados do futebol romeno, e ainda Victor Piturca, um avançado letal. Estes e outros craques faziam parte dos chamados Quadrão Imortal, uma equipa que dominava tanto a nível interno como nas competições internacionais. A equipa chegou ainda à outra final da Taça dos Campeões em 1989, mas foi derrotada pelo AC Milan, numa das melhores equipas da época. No plano doméstico, o Steaua continuou a acumular títulos. Durante a década de 1980, venceu várias edições da Divisia A, o Campeonato Romeno e Taças Nacionais. A hegemonia do clube era incontestável e o domínio no futebol romeno refletia a força de uma equipa que contava com uma geração de ouro dos jogadores. No entanto, a transição política e social na Roménia, com a queda do regime comunista em 1989, trouxe desafios para o Steaua. A separação do clube em relação ao exército em 2003 resultou em disputas legais, principalmente em torno do uso do nome e do emblema do clube. A equipa foi então renomeada para FCSB em 2017, após um processo judicial, mas apesar dessas complicações, o Steaua mantém-se como um dos clubes mais populares e vitoriosos da Roménia. A vitória na Taça dos Campeões de 1986 permanece o ponto alto da história do clube e um dos momentos mais gloriosos do futebol europeu. Até hoje, o Steaua de Bucareste é lembrado como o primeiro clube da Europa de Leste a conquistar este título, numa altura em que o futebol mundial era dominado pelas potências ocidentais. A resiliência e capacidade de superação demonstradas naquela época ainda ecoam entre os apaixonados pelo futebol.

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1: O futebol celebra não apenas a glória de quem venceu, mas também os percursos incríveis e inesquecíveis daqueles que desafiaram todas as lógicas e deixaram uma marca eterna. Está na altura de mais um feito histórico aqui na Gol FM.
2: A equipa do Torino dos anos 40, imortalizada como Il Grande Torino, permanece até hoje como uma das maiores lendas do futebol italiano e mundial. Dominadora, praticamente invencível e formada por jogadores de uma qualidade técnica e tática ímpar, esta equipa transformou o Torino num verdadeiro colosso do futebol, conquistando 5 títulos consecutivos da Série A entre 1942 e 1949. Contudo, a sua história não é apenas de glória dentro das quatro linhas, mas também de uma tragédia imensa que chocou o mundo desportivo e deixou uma marca eterna no futebol. O desfecho trágico da equipa no desastre aéreo do Superga em 1949 selou o fim de uma era brilhante de forma abrupta e dolorosa. A equipa começou a tomar forma durante os primeiros anos da década de 1940 sob a presidência de Ferruccio Novo. Novo, um visionário que ambicionava transformar o Torino num clube de topo, investiu pesadamente em jogadores talentosos e trouxe métodos modernos de treino que eram inovadores para a época. O resultado foi uma equipa de futebol que não só jogava um futebol técnico e de ataque, mas também se destacava pela disciplina tática e pelo trabalho coletivo. Entre as estrelas que faziam parte deste esquadrão lendário estavam Valentino Mazzola, capitão e líder incontestável, e jogadores como Ezio Loic, Franco Ossola e Virgilio Maroso. Mazzola, em particular, era visto como o coração e a alma da formação, o médio ofensivo que combinava a habilidade técnica com uma capacidade de liderança inspiradora. O Torino começou a dominar o futebol italiano em 1942, ao conquistar

0: E espetáculos inesquecíveis. Na temporada de 1947-48, por exemplo, o Torino marcou 125 golos em 40 jogos, algo absolutamente notável e que demonstra o poder ofensivo desta formação. Um dos segredos do sucesso do grande Torino residia no entrosamento entre os seus jogadores, muitos dos quais que representavam também a seleção nacional italiana. Em determinado momento, a equipa titular da Itália era composta por 9 jogadores do Torino, um feito que nunca mais foi igualado na história do futebol mundial. A influência do grande Torino na seleção foi tal que na década de 40 a equipa nacional italiana dependia quase exclusivamente da qualidade e da organização desta geração dourada de jogadores. Sob a liderança de Mazzola, o Torino combinava uma defesa sólida com um ataque brilhante e incansável. A versatilidade tática da equipa e a sua capacidade de alternar entre diferentes estilos de jogo tornaram-na uma máquina de vitórias. No entanto, a história gloriosa do grande Torino seria interrompida tragicamente a 4 de maio de 1949. Naquele dia fatídico, o avião que transportava a equipa de regresso a Turim, após um jogo amigável contra o Benfica, despenhou-se na colina de Superga, perto da cidade. O desastre matou todos os 31 ocupantes a bordo, incluindo os 18 jogadores da equipa. A tragédia abalou profundamente o mundo do futebol e a Itália entrou num estado de luto nacional. O desastre da Superga não foi apenas uma perda para o Torino, mas para todo o futebol italiano, que viu desaparecer uma geração inteira de jogadores talentosos e promissores num único e devastador momento. A perda do grande Torino foi um golpe para o qual o clube demoraria décadas a recuperar. Mesmo após o desastre, o Torino foi declarado campeão da Série A de 1948-49, em sinal de respeito pela sua supremacia durante toda a temporada. As equipas adversárias jogaram os últimos jogos da época com as equipas de júniores, em homenagem aos falecidos jogadores. No entanto, o vazio deixado por este acidente foi incomensurável, tanto para os adeptos do Torino como para o futebol em geral. O legado desta equipa, no entanto, nunca foi esquecido e a formação é recordada anualmente, com milhares de adeptos a subirem até à Basílica de Superga para prestar homenagem àqueles que perderam a vida. O impacto desta tragédia perdura até hoje, não apenas na memória coletiva do clube, mas também na história do futebol. O grande Torino foi mais do que uma equipa vencedora. Representava a esperança e a alegria de um país que ainda estava a recuperar das feridas da Segunda Guerra Mundial. No campo, era uma equipa que jogava com elegância e uma sede insaciável de vitória. Fora dele, era símbolo de união e trabalho em equipa. A sua trágica morte imortalizou-os como lendas e a sua história continua a inspirar gerações de adeptos e jogadores, sendo contada com um misto de admiração e tristeza. A memória do grande Torino é um lembrete poderoso de como o futebol pode ser, ao mesmo tempo, uma fonte de alegria e uma arena de tragédia, onde os sonhos podem ser destruídos no instante. Mesmo passados mais de 70 anos, a figura do grande Torino permanece inalterada. Para muitos, aquela equipa foi a melhor de sempre em Itália, uma equipa que poderia ter alcançado ainda mais feitos se não tivesse sido tragicamente interrompida. Até hoje, o clube e os seus adeptos celebram a herança deixada por essa geração e a grandeza do Torino, tal como o nome indica, continuará a ecoar na história do futebol para sempre.
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2: E está agora na hora de trazer o perfil de mais um jogador à Golo FM.
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0: Son Heung-min é um dos jogadores mais completos e versáteis da Premier League, conhecido pela sua capacidade de atuar em várias posições no ataque, embora se destaque principalmente como extremo esquerdo. Uma das características mais evidentes no seu jogo é a sua capacidade de finalizar com ambos os pés, tornando-o imprevisível para os defesas. Seja em jogadas rápidas de transição ou em ataques mais organizados, Son demonstra uma inteligência tática notável ao ler os espaços vazios e saber exatamente quando acelerar o jogo. Taticamente, é um mestre em aproveitar as costas da defesa adversária. A sua velocidade, aliada a um excelente timing nas corridas, permite-lhe quebrar linhas defensivas e criar oportunidades de golo de forma consistente. É particularmente eficaz em sistemas de contra-ataque, onde a sua aceleração e habilidade para finalizar em situações de um contra um são mortais. Além disso, o seu entendimento com colegas de ataque torna-o uma peça vital em jogadas combinadas e trocas rápidas de posição. O sul-coreano também é altamente eficaz na pressão sem bola, algo essencial em sistemas de jogo que privilegiam a pressão alta. Son não só pressiona as defesas com intensidade, mas também tem a capacidade para se reposicionar rapidamente para bloquear linhas de passe, demonstrando um excelente sentido de jogo defensivo e compromisso com o trabalho em equipa. Este aspecto tático é frequentemente subvalorizado, mas é crucial para manter a consistência defensiva do seu conjunto. Outro ponto forte do seu jogo é a movimentação inteligente ao cortar da ala para o centro. Não fica apenas à espera de cruzamentos,

0: é muito proativo ao movimentar-se para zonas mais centrais, o que lhe permite ter uma posição privilegiada para rematar de longe ou até combinar com os médios ofensivos. O seu remate de média e longa distância é outra arma letal no seu arsenal, com capacidade de golos de fora da área que muitas vezes decidem jogos. Com uma qualidade técnica refinada, velocidade e inteligência tática, Son é um jogador que pode atuar em múltiplos sistemas e é extremamente difícil de anular. A sua versatilidade, quer como criador de jogo, quer como finalizador, faz dele um dos jogadores mais decisivos e completos no futebol mundial.
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2: E seguimos agora nesta emissão com mais um craque da Liga Portuguesa.
0: Anderson Luiz de Sousa, mais conhecido como Deco, é um nome indelével na história do futebol, especialmente na Liga Portuguesa. Nascido no Brasil a 27 de agosto de 1977, Deco começou a sua trajetória no futebol brasileiro antes de destacar na Europa. Embora tenha começado a sua carreira profissional no Benfica, foi no Futebol Clube do Porto que realmente emergiu como um dos melhores médios da sua geração. Deco chegou ao Benfica em 1997, mas foi emprestado ao Alverca e ao Salgueiros, onde mostrou o seu talento. Em 1999, a sua transferência para o Futebol Clube do Porto marcou o início de uma era dourada. Sob a liderança de Fernando Santos e, posteriormente, a José Mourinho, Deco tornou-se o cérebro do meio-campo portista. A sua visão de jogo e capacidade de criar oportunidades fizeram dele uma peça-chave na equipa. Durante a sua estadia no Dragão, Deco ajudou o clube a conquistar 3 títulos da Liga Portuguesa, em 2001, 2002 e 2003, e ainda a Taça de Portugal. O auge da sua passagem pelos Dragões foi a conquista da Liga dos Campeões em 2004. Na final contra o AS Mónaco, Deco foi eleito o melhor jogador em campo, destacando-se com uma exibição magistral. Esse desempenho catapultou-o para o reconhecimento internacional e solidificou a sua reputação como um dos melhores médios do mundo. Em 2002, obteve a nacionalidade portuguesa, permitindo-lhe representar a seleção nacional. O seu impacto foi imediato, contribuindo para uma geração doravante de grandes talentos no futebol português. Participou em 2 grandes competições, o Euro 2004, onde Portugal chegou à final, e o Mundial de 2006, onde a seleção nacional chegou às meias finais. A sua habilidade em controlar o jogo e fornecer passos decisivos foi crucial para o sucesso da equipa. Depois desse mesmo sucesso no Futebol Clube do Porto, Deco transferiu-se para o Barcelona em 2004, onde continuou a brilhar. No Camp Nou, foi parte integrante de uma equipa que conquistou a Liga dos Campeões em 2006, além de vários títulos da Liga Espanhola. Com jogadores como Ronaldinho, Samuel Eto'o e um jovem Lionel Messi, o Barça alcançou novas alturas e Deco foi fundamental para o sucesso da equipa. Após a sua passagem pela Catalunha, Deco mudou-se para o Chelsea em 2008. No clube inglês conquistou a Premier League e a Taça de Inglaterra, apesar de estar numa fase mais descendente da sua carreira. Em 2010 regressou ao Brasil para jogar pelo Fluminense, onde terminou a sua passagem pelo futebol em 2013, ainda mostrando a sua qualidade e visão em campo. Deco deixou um legado duradouro no futebol europeu e português. A sua passagem pela Liga Portuguesa, especialmente no Futebol Clube do Porto, foi marcada por conquistas significativas e exibições memoráveis que elevaram a sua reputação a nível global. Não apenas brilhou nos clubes que representou, mas também desempenhou um papel vital na seleção portuguesa, sendo lembrado como um dos grandes mágicos do futebol. Depois de terminar a carreira como jogador, continuou ligado ao futebol como treinador e em várias funções administrativas. Em 2014, assumiu o cargo de diretor desportivo no Fluminense, o seu último clube enquanto jogador, e com sua vasta experiência e conhecimento do jogo, tem contribuído para o desenvolvimento de jovens talentos e para a gestão desportiva, mantendo-se uma figura influente.

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1: Está na altura dos craques mundiais. Muitos destes ícones do futebol mantêm-se ligados ao desporto, seja como comentadores, treinadores ou embaixadores de clubes e marcas. Outros, inclusive, já não estão entre nós. Mas fazemos questão de os recordar aqui na primeira Rádio Desporto.
2: Johan Cruyff não foi apenas um dos maiores jogadores da história do futebol, mas também uma das mentes mais revolucionárias que o desporto já conheceu. Nascido a 25 de abril de 1947, em Amsterdão, Cruyff cresceu num ambiente que respirava futebol e foi ainda muito jovem que começou a desenvolver a sua ligação ao Ajax, o clube que o viu nascer e onde deixaria uma marca inapagável. Desde cedo, o jogador revelou uma visão de jogo e uma técnica acima da média, características que o tornariam uma lenda não só nos Países Baixos, mas em todo o mundo. A ascensão de Cruyff no Ajax foi meteórica. Com apenas 17 anos, estreou-se pela equipa principal em 1964 e na década que seguiu foi o grande maestro da equipa que revolucionou o futebol europeu. Sob a liderança do visionário treinador Rinus Michels, Cruyff foi a principal peça de uma equipa que implementou o futebol total, um sistema de jogo fluido em que os jogadores trocavam de posições constantemente, confundindo os adversários. Este estilo de jogo inovador levou o Ajax ao domínio do futebol europeu nos inícios dos anos 70, com a conquista de 3 taças dos clubes campeões europeus consecutivas em 1971, 72 e 73. Durante este período, Cruyff foi reconhecido como o melhor jogador da Europa, vencendo por 3 vezes a Bola de Ouro. A sua habilidade única para ler o jogo, a sua rapidez de pensamento e a sua capacidade de executar passos milimétricos tornaram-no um jogador completo. Mas o que diferenciava verdadeiramente era a sua inteligência futebolística. Cruyff jogava com uma compreensão do jogo que poucos possuíam, o que lhe permitia antecipar movimentos a criar espaços onde parecia não haver nenhum. Não era apenas um jogador, mas um estratega dentro do campo. Em 1973, deu um dos passos mais importantes da sua carreira ao transferir-se para o Barcelona. A sua chegada ao clube catalão mudou para sempre o destino da equipa. Numa época em que o Barcelona estava longe dos seus dias de glória, Cruyff trouxe uma nova mentalidade vencedora. Em 1974, liderou o Barcelona à conquista do título de campeão espanhol, o primeiro em 14 anos, com um estilo de jogo que encantava os adeptos. A vitória por 5-0 sobre o Real Madrid, no Santiago Bernabéu, ficou para sempre gravada na memória dos colegas como um dos maiores feitos da história do clube. Para além do impacto desportivo, Cruyff transformou-se também num símbolo de resistência à ditadura franquista, que ainda dominava a Espanha na época, reforçando a sua ligação emocional com a Catalunha. Na seleção dos Países Baixos, Cruyff também deixou uma marca indelével e a sua participação no Mundial de 74 foi memorável, levando a equipa até à final, onde perderam para a Alemanha Ocidental. No entanto, o desempenho da seleção neerlandesa durante esse torneio, com Cruyff como principal figura, tornou-se icónico. O futebol total encantou o mundo e, apesar da derrota, os Países Baixos ficaram para a história como uma das equipas mais inovadoras de sempre. O famoso Cruyff Turn, um drible inventado por ele, tornou-se um símbolo da sua genialidade e criatividade em campo. Após deixar o Barcelona em 1978, o Cruyff passou por algumas experiências fora da Europa, jogando nos Estados Unidos, onde continuou a encantar os adeptos, desta vez na North American Soccer League. Posteriormente regressou à Europa, onde teve passagens por clubes como o Levante e o Ajax, clube que voltou a representar, ajudando a equipa a vencer mais 2 campeonatos neerlandeses, antes de terminar a carreira no Feyenoord em 1984, com a conquista de uma surpreendente dobradinha. Esta conquista foi particularmente marcante, pois mostrou que mesmo no fim da sua carreira, Cruyff ainda era capaz de fazer a diferença em campo. Após o fim da sua carreira como jogador, iniciou uma das carreiras de treinador mais influentes de sempre. De volta ao Ajax e mais tarde no Barcelona, Cruyff levou as suas ideias inovadoras para o banco, implementando um estilo de jogo ofensivo e de posse de bola que seria a base de sucesso do clube catalão nas décadas seguintes. O Dream Team de Cruyff nos Blaugrana conquistou 4 campeonatos espanhóis consecutivos e venceu a sua primeira taça dos clubes campeões europeus em 1992. Mais que isso, Cruyff plantou as sementes para o estilo de jogo que definiria o Barcelona e a seleção espanhola nos anos 2000, conhecido como Tiki-Taka. Não foi apenas um grande jogador e treinador, foi um pensador do futebol, alguém que acreditava que o jogo devia ser jogado de forma bonita, com inteligência e estilo. As suas ideias influenciaram gerações de treinadores e jogadores e o seu legado vive através de clubes como o seu Barça e o Ajax, que continuam a praticar um futebol que segue as suas filosofias. Cruyff redefiniu o futebol moderno e, mais do que isso, transformou-se numa lenda do desporto.

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1: É meia-noite e 2 minutos. Em direto dos estúdios Golo FM, as notícias da hora certa com José Carlos Leal.
2: O Piquet e o Sporting Clube de Braga foram os grandes vencedores no encerramento das contas da 4ª jornada da Primeira Liga na Portuguesa, onde, em simultâneo, na Benfica, bateu por 2-1 a equipa do Estoril, enquanto que o Sporting Clube de Braga bateu por 1-0 o Vitória no Sport Clube. Mas começando pela partida realizada no Estádio da Luz, na equipa encarnada numa primeira parte de autêntico domínio, acabou por sair para no tempo de intervalo em vantagem por 1-0, graças ao golo apontado pelo Chebna Vangelis Pavlidis aos 40 minutos. Na segunda parte, com a entrada na todo gás, Clemebna Lenglebna, aos 51 minutos, aumentou a vantagem para 2-1, ainda que o Estoril Praia tenha conseguido segurar a valência ofensiva da equipa do Benfica, mas não conseguiu chegar à conquista de pontos, ainda assim reduziu no resultado através de Yanis Pegrui, aos 82 minutos. Contas feitas, o Benfica saiu como grande vencedor desta partida, no final do jogo. Satisfação por parte do técnico da equipa encarnada, Marco Silva.
3: Eu acho que encontramos em alguns momentos mesmo por dentro alguns jogadores, quer o Suda, quer o Prestiano, em alguns momentos não tantos o Rafa no corredor direito, mas principalmente no corredor esquerdo, depois que o Dalla chegar como terceiro homem. Criámos algumas situações, na minha opinião, a chave estava muitas vezes no Dalla como terceiro homem no corredor esquerdo, foi ali que fomos criando alguns problemas. A vitória é totalmente justa da nossa equipa, isso não há que... acho que não há dúvidas para ninguém da vitória justa, preferíamos que tivesse sido sem sofrer, um gol como sofremos, praticamente o adversário fez 2 remates enquadrados e faz um gol. Tem sido neste princípio de temporada positiva, a equipa está a crescer, mas tem sido um bocadinho a nossa história, praticamente os adversários não criam nada e acabam por numa outra situação que vão à nossa área, acabam por fazer gol. Tem sido um pouco isto, mas a realidade da equipa que fez 2 gols, criou mais, não foi um jogo em que criámos mais 10, 15 oportunidades, como muitas vezes temos criado, ou situações de perigo, como temos criado, mas praticamente mesmo a ganhar 2-0, o Estoril não abdicou da sua da organização que tinha, não quis vir subir mais o seu bloco para tentar nos pressionar, jogou praticamente mesmo em 30 metros, mesmo a perder 2-0, neste momento nós temos é que ter a paciência, evitar o máximo de risco, o mínimo de risco, para não usar o que eles estavam à procura de um contra-ataque, e é isso que temos que ir fazendo, e não ter problemas de ter a bola acima de tudo circular de uma forma mais intensa para poder encontrar os espaços que queremos.
2: Do lado da formação do Estoril Praia, Vasco Matos acabou por lamentar na derrota, mas mostrou-se orgulhoso naquilo que foi a exibição da sua equipa.
4: Olhámos para a nossa equipa, perceber como é que a equipa se sente mais confortável em campo, e obviamente que esse foi o nosso ponto de partida. Sentíamos que tínhamos que dar uma estabilidade maior à equipa e acho que o conseguimos. Demos uma resposta boa, obviamente que o Benfica nos ia causar alguns problemas na nossa linha defensiva, que tínhamos de estar preparados para esses mesmos problemas, e resolvemos, no meu modo de ver, muito bem, a equipa esteve muito compacta, sólida. Na primeira parte tivemos também depois algum critério na saída, com um bocadinho mais calma e melhor decisão, poderíamos ter sido mais assertivos, mas a equipa esteve muito confortável em campo, mostrou caráter, aquilo que nós falamos e temos vindo a falar, a criação de uma cultura de trabalho, e hoje acho que temos um passo em frente nisso.
2: Contas feitas, o Benfica com esta vitória na Copa, nesta altura no 5º lugar com 7 pontos, enquanto que na equipa do Estoril Praia continua a penar no início desta época, com o 17º lugar nesta altura e apenas com 1 ponto conquistado. Também a equipa do Sporting Clube de Braga venceu o derby minuto diante do Vitória no Sport Clube por 1-0, valendo o golo apontado na segunda parte por Diego Rodrigues aos 79 minutos, numa partida dividida entre os dois emblemas. No final do jogo, o técnico da equipa do Sporting Clube de Braga, Carlos Vicente, mostrou-se bastante orgulhoso e também satisfeito com esta vitória da sua equipa.
5: Obviamente são poucos dias para preparar, era solo la segunda vez por los aplazamientos que íbamos de jornada europea intersemanal a partido el fin de semana. Es verdad que esta vez con un día más que cuando fuimos a Morirense. Y la verdad es que ahora lo comentaba con los chicos, un partido en términos generales también muy similar a aquel, donde el equipo salió por el partido, donde hizo muchos más méritos que el rival para ganarlo, pero que es verdad que la falta de acierto pospuso mucho el ponerte por delante en el marcador, ¿no? Porque yo creo que la primera parte, con algo más de finura, quizá de tranquilidad frente al arco rival, te vas con otro resultado, ¿no? Pero el equipo se mantuvo estable, sobre todo también emocionalmente, que el partido lo requería. Y luego es verdad que sí que empezamos a notar que cuando la segunda parte transcurría, pues el peso en las piernas, el esfuerzo del otro día, que no dejaba de ser un partido también en Austria, con mucho desgaste físico, porque era un equipo que quería correr. Entonces nos planteó muchas transiciones, los números condicionales del partido fueron muy altos para muchos jugadores nuestros. Y hoy yo creo que el equipo, a pesar de el esfuerzo del otro día, se mantuvo muy, muy entero. Y, como siempre digo, los cambios pues salieron a ayudarnos mucho, y fruto de ello pues también nos llegó el gol de Diego, porque otra vez nos ponemos contentos en que le caiga un gol como el de hoy. 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
2: Do lado da equipa do Vitória Sport Clube, Tiago Margarido lamentou o resultado final com derrota da sua formação.
6: Foi um jogo super equilibrado, de facto. A diferença esteve num detalhe. A verdade é que o Braga tem aquele remate e consegue fazer gol. Penso que acabamos por entrar bem na partida. Aos primeiros 15 minutos, penso que tínhamos o domínio territorial do jogo e fazíamos a situação dentro daquilo que era o nosso objetivo. À medida que a primeira parte foi avançando, o Braga começou a ganhar algum ascendente no sentido de nos conseguir pressionar em situações mais de homem a homem. Num ou noutro duelo não fomos competentes, então aí eles cresceram um pouco e penso que acabam por terminar a primeira parte um pouco por cima. Depois, na segunda parte, procuramos reagir, fizemos algumas alterações na nossa forma de pressionar e também no nosso posicionamento ofensivo. Penso que na segunda parte conseguimos criar muito mais dificuldade no conceito da organização ofensiva. E estávamos a conseguir estancar o jogo do Braga, principalmente no espaço entre linhas. Acho que para isso a entrada do Beni foi decisiva. O Beni comeu muito bem nesse espaço. A entrada do Camará também para situações de após o ganho de bola, conseguimos explorar as costas. Penso que a equipa, quando estava eventualmente no seu melhor momento, acaba por sofrer o gol num detalhe, como acabei de referir. Mas tenho que concordar que foi um jogo muito, muito preso, com as equipas a anularem-se bem uma à outra e com poucas oportunidades na baliza.
2: Na classificação da Primeira Liga, Cabana Portuguesa, na equipa do Sporting Clube de Braga, com esta vitória, ascendeu ao 9º lugar, agora com 4 pontos conquistados, sendo que o Vitória Sport Clube está no 12º posto, com 3 pontos somados. Está assim fechada na 4ª jornada da Primeira Liga, Cabana Portuguesa, para além deste Benfica 2, Estoril Praia 1 e Sporting Clube de Braga 1, Vitória Sport Clube 0, contou ainda com a vitória fora de portas do Sporting, na deslocação até ao Estádio dos Arcos diante do Rio Ave, empata uma bola entre Alverca e Santa Clara, vitória do Arouca por 2-1 diante do Marítimo, vitória do Futebol Clube Porto na deslocação até ao Estádio do Fontelo por 3-0 perante o Académico de Viseu. Nacional acabou derrotado na Chopin por 3-2 diante do Estrela. O Casa Piebne perdeu em Rio Maior por 1-0 diante do Moreirense e, finalmente, empate sem golos entre o Futebol Clube Famalicão e Gil Vicente. O Sport Lisboa e Benfica estavam em negociações com o Manchester City pelo jogador Sabna Cláudio Benes Ferri, um jogador argentino de 20 anos, médio ofensivo, que está fora dos planos de Enzo Maresca para a nova temporada. Também não contava para a Pep Guardiola. O plano passa novamente por ser emprestado em 2026-2027, sendo que tem contrato até junho de 2028. O Benes Ferri, na época de na Transata, acabou emprestado ao Bayer Leverkusen, mas saiu em janeiro e rumou ao Girona, que faz parte do grupo do Manchester City. Não teve sucesso nem na Alemanha, nem em Espanha, até foi despromovido com registro de 28 jogos, um golo e 2 assistências. Neste Ferri ainda fez o início da pré-época na temporada no clube inglês, mas ficou de fora dos convocados nos jogos oficiais. Coloca-se agora como possível reforço da equipa do Sport Lisboa e Benfica, que tenta no seu empréstimo junto do gigante inglês. O Futebol Clube do Porto deu a conhecer a contratação de Santiago Jiménez, que chega proveniente do Milan, treinado por Ruben Amorim, um jogador que chega por empréstimo dos italianos, com uma opção de compra de 18 milhões de euros, com mais 2 milhões de euros por objetivos, confirmaram os azuis e brancos. Na compra torna-se obrigatória mediante o cumprimento de certos objetivos, caso se confirme na transferência definitiva. O Milan assegura 10% de uma mais-valia de uma futura transferência no 51 vezes internacional pelo México, participou no último Mundial 2026, tendo alinhado em 4 jogos, todos a sair do banco de suplentes. Recordar que o avançado mexicano de 25 anos chegou ao Milan a troco de mais de 30 milhões de euros no mercado de inverno da época 2024-2025, após duas épocas no Feyenoord. O ponta-de-lança, formado nos mexicanos do Cruz Azul, na última época sofreu com algumas lesões, acabou por marcar apenas um golo em 18 jogos pelos Rossoneri. Vai agora a viver assim a primeira experiência em Portugal, sendo mais uma opção para o ataque nas ordens de Francesco Farioli, que acabou também por garantir na contratação de Sousa, no brasileiro, que deixa na equipa do Tottenham e assina pelo Futebol Clube do Porto, ainda que apenas por empréstimo. Confirmada está na contratação do avançado Santiago Jiménez e integração do jovem Gabriel Meca, no resto, o Futebol Clube do Porto acabou por negociar precisamente nessa contratação de Gabriel Meca junto do Grêmio de Porto Alegre, no jovem médio ofensivo interessado na Invicta. Os dois clubes acabaram por ultimar os detalhes do negócio, mas existe de facto aqui um entendimento com os jogadores e também com o clube. No jovem jogador de 18 anos tem um valor de negócio na ordem dos 10 milhões de euros. No jogador Meca esteve perto de ser vendido aos ucranianos do Shakhtar Donetsk na ordem dos 12 milhões de euros. O acordo, entretanto, caiu numa fase final das conversações. Gabriel Meca, internacional brasileiro sub-17, foi formado no Grêmio de Porto Alegre, onde tem 34 jogos, 3 golos e 2 assistências na equipa principal, potenciado por Luís Castro, que já utilizou em mais de 30 jogos em 2026. O jovem futebolista esteve no último Mundial de sub-17 e defrontou Portugal nas meias finais da competição que a seleção lusa conquistou. Ainda pelo tema de azul e branco, registro para a Zaidu, que fica de fora durante várias semanas no Futebol Clube do Porto, depois do clube confirmar também, após reavaliação feita na lesão muscular no adutor direito, o lateral de esquerdo nigeriano saiu lesionado aos 17 minutos de jogo diante do Académico de Viseu no último sábado, com vitória dos Dragões por 3-0, tendo entrado Martim Fernandes para no seu lugar no duelo da 4ª jornada da Primeira Liga. O jogador fica assim fora de 4 jogos oficiais do Futebol Clube do Porto, pelo menos que na equipa de azul e branca realiza durante o mês de setembro. Nos azuis e brancos recebem o Moreirense na próxima sexta-feira pelas 8:15 da noite para na 5ª jornada da Primeira Liga. Segue-se no duelo na terça-feira dia 8, na recepção ao Manchester City, na abertura da fase de Liga da Liga dos Campeões. A partir desta que está agendada para as 8 da noite, há ainda no mesmo mês, antes da paragem, para nos compromissos das seleções, a visita ao Casa Pia na recepção ao Sport Lisboa e Benfica. O Internacional nigeriano poderá voltar após na paragem das seleções, com o Futebol Clube do Porto a ter o seu primeiro jogo de outubro, no fim de semana, de 10 e 11, visitando o Marítimo. Porém, não é certo que Zaidu já esteja apto nessa altura. O Futebol Clube do Porto fica com Martim Fernandes e também Francisco Moura como opções mais diretas para no lado esquerdo da defesa. O atleta Zaidu era totalista no Futebol Clube do Porto até o momento, em 2026-2027, tendo feito todos os minutos da vitória diante do Torriense na Supertaça por uma bola a 0 e nas 3 vitórias por 2-0 para na Liga diante do Alverca Rio Ave e Futebol Clube Arouca. O Sporting Clube de Portugal beneficiou com a transferência de Rafael Leão para no Galatasaray, contratado ao Milan por 38 milhões de euros. Com esta mudança, a formação leonina encaixa desde logo 1,1 milhões de euros pela via do mecanismo de solidariedade criado pela FIFA. Como Leão representou o Sporting entre os 12 e os 19 anos, a SAD, liderada por Frederico Farendas, tem direito a 3% do valor total do negócio no Lille, que contratou o avançado português em 2018, quando este tinha 20 anos. Encaixa na 190 mil euros correspondentes na 0,5% do valor da transferência. O mecanismo de solidariedade da FIFA garante aos clubes formadores uma compensação de até 5% do valor total da transferência de qualquer futebolista que tenha acolhido nos seus quadros entre os 12 e os 23 anos. A percentagem anual é de 0,25% entre os 12 e os 15 anos. Ela sobe para 0,5% para no período entre os 16 e os 23 anos. Leonardo Leto reforça na equipa do Almeria, na por empréstimo do Sporting Clube de Braga, no lateral esquerdo, não fez os exames médicos, nem assinou pelo clube de Andaluz, que discute na segunda divisão espanhola. O português de 26 anos já foi inscrito pelo clube, num acordo que prevê assistência com opção de compra no valor de 3 milhões de euros. O atleta Leto foi contratado há cerca de um ano, ao Casa Pia, porém, apesar de ter participado em 47 jogos pelo Sporting Clube de Braga, na última época, com um golo e 8 assistências, acabou por perder espaço nas escolhas do treinador Carlos Vicente. Nesse sentido, o empréstimo é visto como a melhor solução para o jogador, que tem contrato com os minutos até junho de 2029 e uma cláusula de rescisão fixada nos 30 milhões de euros. Relembrar que Cristiano Ronaldo detém uma participação de 25% no Almeria desde fevereiro de 2026. O Futebol Clube Famalicão recebeu uma proposta do Sevilha por Sorriso, no extremo brasileiro, não interessa, com um emblema espanhol, que ainda tenta equilibrar as próprias contas, por causa do fair play financeiro. Apesar disso, o clube está disposto a pagar um valor na ordem dos 5 milhões de euros pelo jogador. Os espanhóis também têm pressa para concretizar este acordo com o SAD Famalicense, visto que o mercado no país fecha precisamente esta terça-feira. O extremo brasileiro, recorde-se, está a cumprir na sua quarta temporada no futebol português, tendo chegado em 2023-2024. O Sorriso, de 25 anos, formou-se no Juventude, que ganhou destaque na Red Bull Bragantino, mudando-se agora de Portugal para o futebol espanhol. O Estoril Praia contratou Samuel Tabnamissá, junto do Fulham, por empréstimo durante uma temporada. O jogador iniciou o seu percurso no futebol da Academia do Brentford e seguiu-se essa passagem pelo Fulham. Acabou por ser na formação dos Cottagers, que se destacou na época passada. Assumiu 2 golos em 23 jogos pela equipa de Sub-21, onde joga desde os seus 16 anos, no central de 19 anos nesta altura. Terá assim a primeira experiência no futebol sénior. O internacional pelas camadas jovens da seleção de Inglaterra falou aos meios do clube e mostrou-se entusiasmado com esta nova fase na sua carreira, assumindo que é uma oportunidade de ouro para ganhar minutos e também demonstrar todo o seu talento. Assumiu também que o jovem atleta que falou com o treinador e durante essa conversa mostrou-se muito confiante no seu talento e por isso mesmo acabou por decidir arrumar-se a esta formação canarinha orientada por Vasco Matos. Arialice Martinez conquistou a única medalha para Portugal nos Jogos do Mediterrâneo, na Trento 2026, com bronze nos 100 metros. A portuguesa correu os 100 metros em 11 segundos e 43 milésimos para garantir um lugar no pódio, para assim somar também a primeira medalha nestes Jogos do Mediterrâneo, numa jornada de top 5 na mesma modalidade. Mas na categoria masculina, Delvis Santos terminou no quarto lugar, ficando a 2 centésimas do bronze. No lançamento de dardo, Leandro Ramos, que recuperou de uma lesão no cotovelo, fechou também no quarto lugar após um lançamento de 76 metros e 38 centímetros, 17 centímetros do bronze do francês Félix Sossaia. Nos 500 metros femininos, Patrícia Silva, no bronze nos europeus de Birmingham, ficou também pelo quarto lugar. Portugal passou a contar com 21 medalhas em Trento 2026, 8 de ouro, 5 de prata e 8 de bronze, um total de 70 em Jogos do Mediterrâneo, 18 de ouro, 23 de prata e 29 de bronze.
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1: Castão Ilias Chabna anunciou o corno que deixa na carreira do ténis. Chabna, através de uma publicação nas redes sociais, o antigo número 2 nacional destacou que, apesar de ainda ter vontade para continuar, o corpo não vai dando vários sinais. Chabna, ao longo dos últimos tempos, Chabna de que estava na altura de parar em definitivo. Há decisões difíceis de tomar, Chabna, e há decisões, Chabna, que são inadiáveis, Chabna, e por isso mesmo, Chabna acaba por tomar a decisão de deixar o ténis profissional. Antes de fechar este capítulo, Chabna deixa, Chabna, sobretudo esse desejo, Chabna, para Chabna, que os mais jovens se sintam motivados, Chabna, a discutir, Chabna, esta modalidade. Espera, sobretudo, que Portugal possa, Chabna, elevar, Chabna, ainda mais os talentos a nível do ténis mundial, para, Chabna, que mais portugueses possam estar incluídos nessa boa classificação do ranking mundial ATP. Este tenista, Roger Federer, Chabna, entrou oficialmente no Internacional Ténis Hall of Fame, Chabna, um suíço de 45 anos, Chabna, que se despediu da modalidade em setembro de 2022, falou, Chabna, do momento, Chabna, como uma das maiores honras da sua vida. É, de facto, uma honra incrível, Chabna, receber o prémio, Chabna, por parte deste evento, Chabna, como prosseguir, Chabna, Federer, seu antigo tenista, Chabna, fez história inúmeras, Chabna, vezes, Chabna, ao longo da sua carreira, Chabna, deixou marca, Chabna, no ténis e vê, Chabna, agora o nome juntar-se, Chabna, ao de outras lendas, Chabna, da modalidade. Federer, Chabna, liderou, Chabna, o ranking mundial ATP, Chabna, por 310 semanas, estabelecendo um recorde histórico, Chabna, ao permanecer na liderança, Chabna, de forma ininterrupta, Chabna, durante 237 semanas, entre, Chabna, as várias conquistas, Chabna, Chabna, destacar os 20 títulos do Grand Slam, Chabna, Chabna, de singulares, 8 títulos em Wimbledon, um recorde no setor masculino, Chabna, 6 no Open da Austrália, Chabna, 5 títulos no Open dos Estados Unidos, Chabna, em Roland Garros, Chabna, estando apenas, Chabna, atrás do espanhol, Chabna, Rafael Nadal, com 22 títulos, e o sérvio Novak Djokovic, com 24 títulos arrebatados. Roger Federer, Chabna, durante a cerimónia, deixou palavras, Chabna, de agradecimento à mulher, Chabna, ao ídolo, Chabna, Stefan, Chabna, Edberg, e a todos os apanha-bolas que, Chabna, alguma vez o acompanharam e com quem se cruzou, Chabna, nos vários jogos que discutiu ao longo da sua, Chabna, carreira. Chabna, o tenista, Chabna, fez também questão de sublinhar incrível sorte, Chabna, que teve, Chabna, por poder partilhar, Chabna, no campo, Chabna, com atletas, Chabna, como André Agassi, Andy Riddick, Chabna, Nadal, Chabna, e Novak Djokovic. Ainda pelo ténis, Chabna, o tenista, Chabna, Casper Ruud, Chabna, deu o conhecer que falha no Open dos Estados Unidos da América, Chabna, em ténis, Chabna, devido a uma lesão nas costas. Chabna, está muito, Chabna, triste, Chabna, por ter de anunciar a sua falha deste mesmo torneio, mas, Chabna, a sua condição física não é ideal para, Chabna, estar 100% competitivo. O tenista nórdico, Chabna, fica, Chabna, assim, impossibilitado de discutir, Chabna, neste torneio e acaba rendido pelo francês, Chabna, Arthur Chabnatayab, repescado, Chabna, da fase de qualificação, Chabna, que, Chabna, na primeira ronda do Open norte-americano, Chabna, vai defrontar o argentino, Chabna, com Chabna Manuel, Chabna, ser um dolo. Casper Ruud, Chabna, antigo número 2 do mundo e finalista, Chabna, em Nova Iorque, Chabna, em 2022, Chabna, perdeu a final, Chabna, para Chabna, Carlos Alcaraz, ainda discutiu o torneio de partes mistos no Open dos Estados Unidos na última semana, ao lado de Diana Chabna Steinberg, Chabna, Chabna, Chabna, acabou por, Chabna, desistir do quadro masculino de 5 partes. Norueguês campeão do Sturil Open, Chabna, em 2023, Chabna, já tinha desistido do Masters 1000 de Cincinnati durante o mês de agosto com problemas nas costas. O nome de Casper Ruud, Chabna, junta-se assim aos de Chabna, Jannik Sinner, João Fonseca, Chabna, Jack Draper, Chabna, Ibn Indar, Malcar Rune, Chabna, na lista, Chabna, de grandes ausências desta, Chabna, competição. O quadro principal de singulares do Open dos Estados Unidos, Chabna, conta, Chabna, com os portugueses, Nuno Borges. Na primeira ronda, Chabna, mete forças, Chabna, com um jovem talento, Chabna, local, Chabna, Lier Nartin, e Jaime Faria, Chabna, que, Chabna, acabou por vencer no último domingo o norte-americano Johnson.
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4: A vitória é totalmente justa, a nossa equipa, isso não há que... acho que não há dúvidas para ninguém da vitória justa. Preferimos tivesse sido sem sofrer um gol como sofremos, porque o adversário fez dois remates enquadrados e faz um gol. Tem sido neste princípio de temporada positiva, a equipa está a crescer, mas tem sido um bocadinho a nossa história. Claro que muitos adversários não queriam nada e acabam por numa outra situação que vão à nossa área, acabam por fazer.
5: Sentíamos que tínhamos que dar uma estabilidade maior à equipa e acho que o conseguimos. Demos uma resposta boa. Obviamente que o Benfica nos ia causar alguns problemas na nossa linha defensiva, que não está preparados para ele, para esses mesmos problemas e que resolvem no meu dizer muito bem, que é ter muito compacta, sólida. Na primeira parte tivemos também depois algum critério na saída, com um bocadinho mais calma e melhor decisão, poderíamos ter sido mais assertivos.
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0: Seguimos agora nesta emissão com os craques mundiais.
3: Franz Beckenbauer, nascido em Munique a 11 de setembro de 1945, é uma lenda incontestável do futebol. A sua carreira, tanto a nível de clubes como internacional, fez dele um dos maiores jogadores da história. Começou a sua trajetória no Bayern Munique, onde se destacou rapidamente pela sua elegância e habilidade. Beckenbauer fez a sua estreia na equipa principal do Bayern em 1964 e rapidamente se estabeleceu como uma figura central. Sob a sua liderança, o Bayern conquistou 3 títulos da Bundesliga em 69, 72 e 73 e 3 taças dos clubes campeões europeus em 1974, 75 e 76. A posição de líbero que Beckenbauer redefiniu permitiu-lhe não apenas atuar na defesa, mas também contribuir ofensivamente. A sua visão de jogo e a habilidade em avançar com bola mudaram a forma como a posição era jogada. Foi ainda premiado com o Ballon d'Or, ou o melhor jogador da Europa, em 1972 e 76, refletindo o seu impacto no futebol europeu. Na seleção da Alemanha Ocidental, Beckenbauer também deixou a sua marca. Foi o capitão de equipa que venceu o Campeonato do Mundo em 1974 e, na final realizada no Estádio Olímpico de Munique, a Alemanha Ocidental derrotou os Países Baixos por 2-1. O jogador alinhou com o ombro deslocado, demonstrando uma coragem e uma liderança notáveis que se tornaram lendárias. Além disso, foi fundamental na vitória no Euro de 1972, onde a Alemanha Ocidental derrotou a União Soviética na final. Após o sucesso no Bayern Munique, Beckenbauer transferiu-se para o New York Cosmos em 1977. Lá continuou a influenciar o futebol, ajudando a promover o desporto nos Estados Unidos. Com a sua presença, o Cosmos conquistou o campeonato em 1977 e 78 e a sua estadia acabou por ser crucial para popularizar o futebol no país, oferecendo uma nova visibilidade à modalidade. Após a sua aposentadoria como jogador, Beckenbauer continuou a deixar a sua marca como treinador. Em 1990, levou a seleção da Alemanha Ocidental à vitória no Campeonato do Mundo da Itália, tornando-se o único a ganhar o Mundial, tanto como jogador quanto como treinador. Sob a sua liderança, a Alemanha derrotou a Argentina por 1-0 na final, com um golo de penalti de Andreas Brehme. Beckenbauer também teve um papel significativo na administração do futebol. Em 2006, foi um dos principais organizadores do Campeonato do Mundo da Alemanha, ajudando a garantir o sucesso do torneio. A sua influência estendeu-se à administração da FIFA, onde contribuiu também para a formulação de políticas globais para o futebol. O legado de Franz Beckenbauer é marcado pela sua inovação tática, conquistas impressionantes e impacto duradouro no futebol. O Kaiser continua a ser uma referência para muitos, sendo para sempre lembrado como um dos maiores defesas e jogadores de todos os tempos.

0: 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É meia-noite e 30 minutos. 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
1: O Torriense deu a conhecer-se na contratação do jogador Paulinho, no avançado brasileiro de 21 anos, na chega por empréstimo do São Paulo, até no final da temporada, no acordo contempla ainda uma opção de compra no atleta Paulinho. Destacou-se na última edição da Copinha, na competição de formação mais importante do futebol brasileiro, terminando como melhor marcador do torneio, com 6 golos em 7 jogos. O avançado terá agora na primeira experiência no futebol europeu ao serviço da formação de Torres Vedras. O emblema do Torriense, que discute na segunda liga, prepara também a sua estreia na fase de liga da Liga na Europa, tenta assim aumentar a qualidade da sua equipa na competição europeia. No Torriense começa por visitar a formação do Lillestrøm da Noruega no dia 17 de setembro. O arranque do Torriense na segunda liga tem de facto sido difícil. Em 4 jornadas discutidas, o emblema ainda não venceu e soma apenas 2 pontos, ocupando o 15º lugar, a primeira posição acima da linha de água. O West Ham de Nuno Espírito Santo contratou Edvin Astbu, no extremo norueguês de 21 anos, na chega proveniente do Viking, e rubricou um contrato válido por 4 temporadas, com mais uma de opção. Astbu fez toda a sua formação no Viking, pelo qual se estreou como sénior aos 17 anos, em 2025, destacou-se ao contribuir com 6 golos e 7 assistências para a conquista do campeonato norueguês, recebendo ainda no prémio de melhor jovem da competição. O jogador Astbu foi importante no último jogo pelo seu ex-emblema, uma vez que marcou frente ao Dinamo Zagreb e ajudou a equipa norueguesa a garantir a presença na fase de liga da Liga dos Campeões. O jovem extremo revelou ainda que as conversas com Nuno Espírito Santo e também com Nils Copen, diretor desportivo da equipa do West Ham, foram determinantes para esta mudança, e desde que soube do interesse que viria deste clube, mostrou-se sempre aberto a negociações para poder assinar pelo seu novo clube. No que diz respeito aos seus objetivos, tem como principal foco afirmar-se na equipa do West Ham, até porque o próprio jogador quer ser um dos principais atletas de Nuno Espírito Santo. Emiliano Martínez acabou contratado pelo Chelsea no Aston Villa. No guardião de 33 anos assinou um contrato válido para nas próximas 3 temporadas. O guarda-redes argentino, dono da baliza da seleção da Argentina, quando o título mundial em 2022 no Qatar e mais recentemente na campanha que terminou na final perdida para na Espanha nos Estados Unidos, estava no Aston Villa desde 2020. O negócio por Emiliano Martínez está ficado fechado por uma verba na rondar os 7 milhões e meio de libras, perto de 9 milhões de euros à taxa de câmbio atual. O jogador de Sabne Alibne Atkins reforça na equipa do Al-Hilal. O avançado inglês saiu do Aston Villa na troco de 58 milhões de euros, mais 2 em bónus, segundo os valores veiculados pela imprensa inglesa, assinado no contrato com duração de 3 épocas. Atkins, de 30 anos, deixa na marca no Aston Villa, num jogo de 278 jogos, e marcou em 108 ocasiões, no melhor marcador do clube na Premier League, antes do Aston Villa, atuou pela formação de Brentford e também pela formação do Exeter. Este é o segundo reforço milionário do Al-Hilal, após na escada do extremo, na Somerville, estando por oficializar outro nome, na Sunente, na Gabriel Martinelli, no extremo do Arsenal, por cerca de 65 milhões de euros. Ruben Neves, uma das figuras de pro-up do clube saudita. O Real Madrid garantiu os serviços de Sérgio Martínez, o jovem médio do Racing Santander, assinou pelos merengues por 3 milhões de euros, correspondentes na cláusula de rescisão dos jogadores espanhol de apenas 19 anos. Assina o contrato até 2030 e vai integrar assinar inicialmente o Real Madrid Castilha, na equipa B dos merengues. O atleta representava na formação de Santander desde os seus 10 anos e foi precisamente aqui que fez toda a sua formação. Depois de ajudar a equipa a subir até ao principal escalão do futebol espanhol, estreou-se nesta temporada nas contas da La Liga e logo com um golo apontado. A formação de Santander confirmou assim a transferência através de um comunicado, explicando também que o Real Madrid pagou numa única prestação na totalidade do valor fixo na cláusula de rescisão. O clube de Santander deixou ainda uma mensagem de despedida ao jogador, assumindo que todos estão muito orgulhosos dentro do clube pela caminhada deste jovem jogador, que se destaca sobretudo pela sua qualidade dentro das quatro linhas. Apesar de começar na Real Castilha e na segunda imprensa espanhola, na Sérgio Martínez poderá integrar pontualmente os trabalhos da equipa principal comandada pelo técnico português José Mourinho. O defesa de Nectar Sabnaforte acabou contratado pela Real Sociedade ao Futebol Clube Barcelona por 8 milhões e meio de euros. A Real Sociedade, adversária do Torriense na Liga Europa, investiu na contratação do defensor. O Barça, apesar disto, conservou 40% do passe dos jogadores. Sabnaforte calculou uma opção de recompra avaliada em 20 milhões de euros nas primeiras duas temporadas, sendo que o valor sobe para 25 milhões de euros a partir de junho de 2029. O jovem lateral de 20 anos, que pode atuar nos dois flancos do setor mais recuado, comprometeu-se até 2031 com o clube do País Basco, onde joga no português. Gonçalo Guedes, internacional sub-20 na Espanha, na Forte, passou ainda na última temporada no Elche, por empréstimo do Futebol Clube Barcelona, onde marcou 3 golos e fez 2 assistências nos 17 jogos em que participou. O manager no Godel, reforço da equipa do Getafe para a temporada 2026-2027, no ex-Sporting de 34 anos, chega proveniente do Sevilha, no clube que representou nas últimas 7 temporadas e deixou após o fim do vínculo na contratual do Internacional de Sérvio. No total, fez 261 jogos pelo emblema andaluz, que lhe valeram um estatuto de quinto jogador estrangeiro com mais partidas na história do emblema durante os anos em que esteve ligado ao Sevilha, a destacar a conquista de 2 ligas europeias nas épocas 2019-2020 e 2022-2023. O médio sérvio, antes de seguir para a Espanha, em 2019, assumiu experiência em diferentes países. Para além do país natal, passou pela China, nos Países Baixos e Portugal, onde vestiu a camisola do Sporting na temporada 2018-2019 a título de empréstimo. Chenis Konstantelias, que tinha sido contratado pelo Borussia Dortmund por 26 milhões de euros proveniente do Paok Salónica, está na contas com uma lesão grave no médio grego. No duelo com o Hamburgo, estreou-se a marcar e apresentou-se em bom pleno. Na segunda parte, o médio sofreu uma entrada e acabou por sair de jogo com uma lesão que o impediu de continuar dentro das quatro linhas. No Borussia Dortmund deu agora a conhecer que Chenis sofreu uma ruptura do ligamento cruzado anterior, uma lesão que o afasta dos relevados durante vários meses. Na lesão, é ainda mais inacreditável para o grego de 23 anos, visto que nunca tinha sofrido uma paragem superior a um mês, não tendo registro de problemas físicos graves durante a sua curta carreira de jogador.
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7: O FC Kaiserslautern é um dos clubes mais respeitados do futebol alemão, com uma história rica e momentos marcantes, tanto a nível nacional como europeu. Fundado em 1900, o clube é sediado na cidade com o mesmo nome, no estado da Renânia-Palatinado, e tem uma tradição profunda no futebol germânico, sendo especialmente conhecido pelos títulos conquistados e pela apaixonada base de adeptos. O Kaiserslautern ganhou destaque pela primeira vez nos anos de 1950, quando conquistou 4 títulos da Bundesliga num período de grande sucesso. O clube alcançou a sua primeira grande glória em 1951, com a conquista do campeonato alemão, e o sucesso continuou na década seguinte, com títulos em 53, 54 e 55, estabelecendo-se como um dos clubes mais dominantes da Alemanha Ocidental. O período mais notável da história recente do Kaiserslautern foi na década de 1990, quando a equipa alcançou uma série de feitos notáveis que deixaram uma marca indelével no futebol alemão. Sob o comando do treinador Otto Rehagel, o Kaiserslautern conquistou a Bundesliga em 91-92, apenas um ano após a promoção para a primeira divisão. Este feito é amplamente reconhecido como um dos maiores na história do futebol germânico, dado que o clube havia sido promovido da segunda divisão apenas uma temporada antes. O trabalho de Rehagel na promoção e subsequente conquista da Liga é amplamente celebrado como um exemplo notável de gestão e desenvolvimento da equipa. Em 1996, o Kaiserslautern continuou a brilhar ao vencer a Taça da Alemanha, completando uma dupla de títulos impressionante. O sucesso na Taça veio após uma vitória por 1-0 sobre o Borussia Mönchengladbach na final, consolidando o status do clube como uma força respeitada no futebol do país. Outro momento notável da história do clube foi a conquista da Supertaça da Alemanha em 1991, onde derrotaram o Hamburgo por 2-1. Além dos sucessos domésticos, o Kaiserslautern também fez algumas aparições notáveis nas competições europeias, com o clube a ter a oportunidade de competir na Taça dos Clubes Campeões Europeus e na Taça UEFA durante os anos 90, embora não tenha conseguido conquistar os principais troféus europeus. No entanto, a participação em tais competições foi um reconhecimento da qualidade da equipa e da sua capacidade de competir em nível internacional. Nos anos seguintes, o Kaiserslautern enfrentou desafios e períodos de declínio. A equipa teve dificuldades em manter a sua posição na Bundesliga e experimentou descidas à segunda divisão. A gestão do clube e a estabilidade financeira foram questões que afetaram o desempenho da equipa nas décadas seguintes, mas apesar destes desafios, o Kaiserslautern continuou a ser uma peça importante no futebol alemão e manteve uma base de adeptos apaixonados que apoiaram o clube durante os altos e baixos. Em termos de infraestruturas, o clube joga os seus jogos no estádio Der Betzenberg, conhecido por ser um dos estádios mais intimidantes da Alemanha devido ao ambiente vibrante e apaixonado. O estádio tem capacidade para cerca de 49 mil espectadores e é um dos locais mais icónicos do futebol germânico. O Kaiserslautern também é conhecido pela sua contribuição para o desenvolvimento de talentos no futebol alemão, já que o clube teve vários jogadores notáveis ao longo dos anos, incluindo Klaus Toppmöller, Rainer Bonhoff e mais recentemente Omar Gaber e Clemens Fritz. A história do Kaiserslautern é uma mistura de sucessos e desafios, marcada por uma grande época nos anos 90 e por uma reputação de ser um clube que sabe como competir no mais alto nível. O sucesso do emblema durante a era de Rehagel é particularmente memorável e o Kaiserslautern continua a ser por isso uma parte importante do panorama do futebol alemão, com uma base de adeptos leal e um legado de conquistas que define a sua rica história.
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9: E seguimos agora nesta emissão com os grandes feitos históricos.
7: A conquista do Futebol Clube do Porto da Liga Europa em 2011 é uma das páginas mais gloriosas da história do clube e do futebol português. Sob o comando do jovem treinador André Villas-Boas, que na altura tinha apenas 33 anos, o Porto realizou uma temporada memorável, demonstrando um futebol ofensivo e dinâmico que culminou na vitória europeia. A campanha portista na competição foi marcada por um domínio claro, coroando uma equipa recheada de talento com jogadores como Radamel Falcão, Hulk, João Moutinho e Fernando, que se destacaram ao longo do torneio. A época de 2010-2011 começou com uma grande expectativa no Estádio do Dragão, após a nomeação de Villas-Boas, um antigo adjunto de José Mourinho, que assumiu o comando técnico pela primeira vez num grande clube. Desde cedo, o Futebol Clube do Porto mostrou a sua força, tanto a nível interno como nas competições europeias, e na Liga Europa os dragões foram implacáveis desde a fase de grupos até à final. No percurso até esse jogo decisivo, o Futebol Clube do Porto venceu equipas como o CSKA e o Spartak Moscovo e, de forma memorável, o Villarreal nas meias-finais, onde brilharam com uma vitória expressiva por 5-1 no Dragão com 4 golos de Falcão. Radamel Falcão foi, de facto, a grande estrela da campanha, com o avançado colombiano a terminar como o melhor marcador da competição, estabelecendo um recorde de 17 golos numa só edição da Liga Europa. O seu faro goleador e capacidade de decisão em jogos grandes foram decisivos para o sucesso da equipa. Além de Falcão, o poder físico de Hulk, a qualidade técnica de João Moutinho no meio-campo e a solidez defensiva de jogadores como Rolando e Otamendi fizeram do Futebol Clube do Porto uma equipa temida em toda a Europa. A grande final da Liga Europa de 2011 foi um duelo totalmente português, realizado em Dublin, na República da Irlanda, a 18 de maio de 2011, frente ao Sporting de Braga, treinado por Domingos Paciência. O jogo foi tenso e equilibrado, com ambas as equipas a mostrar respeito mútuo e uma abordagem cautelosa. O Futebol Clube do Porto partia como favorito, é certo, mas o Braga, que também tinha feito uma campanha brilhante, estava determinado a surpreender. A final foi decidida com um único golo e, mais uma vez, Falcão foi o herói ao marcar de cabeça aos 44 minutos após um cruzamento perfeito do compatriota Guarín.
10: Aproxima-se da grande área, dribling sobre Paulo César, cruzamento para Falcão, vai ser de cabeça, já está!
11: And Porto have won the UEFA Europa League.
7: Esse gol solitário foi suficiente para garantir o título aos Dragões, selando uma das conquistas mais importantes da história do clube. Com a vitória em Dublin, o Futebol Clube do Porto ergueu o seu segundo troféu da Liga Europa, depois de já ter vencido a competição em 2003, na altura denominada da UEFA, sob o comando de José Mourinho. Esta nova conquista de 2011 reafirmou a posição do clube como uma das grandes potências do futebol europeu. Além disso, Vilas Boas, que tinha conquistado um triplete com a Liga Portuguesa, Taça de Portugal e Liga Europa, tornou-se o treinador mais jovem de sempre a vencer uma competição europeia de clubes, cimentando o seu nome na história. Ao longo da temporada, o Futebol Clube do Porto não se limitou a dominar na Europa. A equipa também brilhou no Campeonato Português, terminando a Primeira Liga de forma invicta, algo raro e impressionante. A equipa conquistou o título nacional com uma larga vantagem sobre os adversários, somando 84 pontos e um ataque avassalador que marcou 73 golos em 30 jogos. Para além do título de campeão nacional, os Dragões conquistaram também a Taça de Portugal, vencendo o Vitória Sport Clube por 6-2 na final, e a supertaça Cândido de Oliveira, selando uma época absolutamente perfeita. A vitória na Liga Europa de 2011 foi a cereja no topo do bolo de uma das temporadas mais dominantes do Futebol Clube do Porto na sua história. André Villas-Boas consolidou o seu nome como um dos treinadores mais promissores da época, enquanto jogadores como Falcão e Hulk se tornaram alvos de grandes clubes europeus, dadas as suas prestações de classe mundial. Esta conquista reforçou a reputação do Futebol Clube do Porto como um clube de excelência na Europa, capaz de competir e vencer ao mais alto nível, não apenas no futebol português, mas também internacionalmente. A campanha de 2010-2011 é até hoje lembrada como uma das mais impressionantes da história do futebol moderno, tanto pela qualidade do futebol apresentado, como pela aura de invencibilidade que a equipa transmitiu ao longo de toda a temporada. Alguns anos mais tarde, quis o destino que André Villas-Boas regressasse à sua cadeira de sonho, não no papel de técnico, mas sim como presidente do Futebol Clube do Porto.
11: André Villas-Boas celebrates! But Falcao has been the star for Porto this season.
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9: Vamos lá olhar agora para o perfil de mais um jogador aqui na Primeira Rádio Desporto.
7: Perfil do jogador. O Anderson Galeno, nascido a 22 de outubro de 1997 em Barra da Corda, Brasil, é um avançado conhecido pela sua velocidade e capacidade técnica. Começou a carreira nas camadas jovens do Trindade, antes de se transferir para o Grêmio Anápolis. Em 2016, chamou a atenção do Futebol Clube do Porto, que o integrou na sua equipa B. Após impressionar pela equipa secundária, Galeno teve uma breve passagem pela equipa principal dos Dragões, sendo depois emprestado ao Portimonense e ao Rio Ave, onde se destacou especialmente na temporada de 2018-2019. As suas atuações consistentes levaram o Braga a contratá-lo nesse mesmo ano, e aí Galeno consolidou-se como um dos melhores extremos do campeonato português, ajudando o clube a conquistar a Taça de Portugal em 2021. Em

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2: Fue un shock particular al fact, a diferença de estilo mental. Prova que o Braga tem um pé dramático, consegue fazer gol. Penso que acabamos por entrar bem na partida. Aos primeiros 15 minutos, penso que tínhamos diminuído o material do jogo e fazíamos a situação dentro do que era o nosso objetivo. À medida que a primeira parte foi avançando, o Braga começou a ganhar algum ascendente no sentido de nos conseguir pressionar em situações mais de homem a homem.
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3: E está agora na hora de trazer mais um craque da Liga Portuguesa, aqui à Gol FM.
4: Vítor Damas, nascido a 8 de outubro de 1947 em Lisboa, é amplamente considerado um dos maiores guarda-redes da história do futebol português e uma das maiores lendas do Sporting Clube de Portugal. Com uma carreira que se estendeu por mais de duas décadas, Damas é muitas vezes referido como Eusébio das Balizas, um apelido que sublinha a sua relevância e impacto no futebol nacional, semelhante àquele que Eusébio teve como avançado. Damas iniciou a sua ligação ao Sporting nas camadas jovens, tendo ingressado no clube de Alvalade aos 14 anos. A sua estreia pela equipa principal aconteceu em 1966, ainda com apenas 19 anos, e rapidamente se afirmou como titular. Foi o guarda-redes principal da equipa leonina durante grande parte das décadas de 1960 e 70, disputando 332 jogos na sua primeira passagem pelo clube. Damas destacava-se pela sua agilidade e reflexos rápidos, que o tornaram uma referência entre os guarda-redes da sua época, tanto em Portugal como na Europa. Além do seu talento individual, foi fundamental nas conquistas do Sporting durante a sua carreira. Na primeira passagem pelo clube, conquistou dois campeonatos nacionais em 65-66 e 69-70 e uma Taça de Portugal em 70-71. A sua presença na baliza era sinónimo de segurança para a equipa e o seu estilo de jogo foi revolucionário para a posição de guarda-redes em Portugal, onde se destacou por ser um dos primeiros a atuar fora da pequena área, utilizando os pés para ajudar no processo defensivo. Em 1976, Vítor Damas decidiu procurar novos desafios e transferiu-se para o Racing Santander, em Espanha, onde permaneceu por três temporadas. Durante a sua passagem pelo futebol espanhol, o seu nome continuou a ser respeitado, sendo titular absoluto na equipa espanhola. Após a sua experiência internacional, retornou a Portugal, onde jogou no Vitória Sport Clube e no Portimonense, antes de regressar ao Sporting em 1984 para encerrar a sua carreira. Na segunda passagem por Alvalade, Damas conseguiu manter um nível elevado, mesmo já com mais de 35 anos. Esteve presente em mais de 114 jogos nessa fase final da carreira pelo Sporting e conseguiu o feito de se tornar o jogador com mais partidas oficiais pelo clube, superando a marca de 436 jogos, um recorde que se manteve por vários anos. Apesar de não ter conquistado mais títulos nessa fase, o seu retorno foi celebrado pela massa associativa, que via em Damas não apenas um jogador, mas o símbolo do emblema. A nível de seleção, Damas também teve uma carreira longa e respeitada, somando 29 internacionalizações por Portugal. Esteve presente em momentos importantes, incluindo a campanha de qualificação para o Mundial de 86, já no final do seu percurso. Foi sempre reconhecido pela sua classe e liderança dentro de campo. Mais tarde, retirou-se em 1989, aos 41 anos, e permanece uma figura icónica do futebol português. O Sporting honrou o seu legado ao dar o seu nome a uma das portas do estádio José Alvalade e a sua memória continua a ser celebrada pelos adeptos leoninos e pelos entusiastas do futebol em Portugal.
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3: E seguimos agora nesta emissão com mais um craque mundial.
4: Andriy Shevchenko, ou simplesmente Sheva, é uma das maiores lendas do futebol mundial. Nascido a 29 de setembro de 1976, em Dvirkishnia, na Ucrânia, Shevchenko destacou-se desde cedo como um talento raro. Iniciou a sua carreira no Dinamo de Kiev, onde rapidamente impressionou pelo seu poderio físico, velocidade e capacidade de finalização, características que o tornariam um dos melhores avançados da sua geração. Foi sob a orientação do lendário treinador Valery Lobanovsky,

que Shevchenko desenvolveu a sua técnica apurada e instinto de matador. Nos anos 90, o Dinamo de Kiev era uma das principais potências do futebol da Europa de Leste e Shevchenko desempenhou um papel fundamental na equipa, ajudando-a a dominar o campeonato ucraniano e a ter presenças marcantes nas competições europeias. Na Liga dos Campeões de 1997-98, Cheva ganhou projeção internacional ao marcar um hat-trick frente ao Barcelona no Camp Nou, numa vitória por 4-0 que espantou o mundo do futebol. Esta exibição cativou os olhares dos grandes clubes europeus, mas foi o AC Milan que garantiria a sua contratação em 1999. A chegada de Shevchenko a Milão foi um dos momentos mais decisivos da sua carreira. Logo na sua primeira época, o avançado ucraniano mostrou ao mundo a sua capacidade letal, tornando-se o melhor marcador da Série A, com 24 golos. Shevchenko formou uma parceria ofensiva impressionante com nomes como Rui Costa e Kaká, ajudando o AC Milan a reconquistar o estatuto de potência europeia. Com a camisola rossonera, conquistou a Liga dos Campeões em 2003, quando o Milan venceu a Juventus na final, nas grandes penalidades. Shevchenko marcou o penalti decisivo e levou o clube de volta ao topo do futebol europeu. Entre os títulos que conquistou no Milan, destacam-se ainda um Scudetto em 2004, uma Supertaça italiana e uma Supertaça europeia. No entanto, foi o seu desempenho individual que marcou uma era no futebol europeu. Em 2004, Shevchenko venceu a tão cobiçada Bola de Ouro, sendo coroado o melhor jogador da Europa, um feito que colocou definitivamente o seu nome entre os grandes do futebol. Ao longo das suas 7 temporadas nos rossoneri, Shevchenko marcou 175 golos em 322 jogos, tornando-se o segundo melhor marcador da história do clube, apenas atrás do sueco Gunnar Nordahl. Em 2006, Shevchenko trocou o Milan pelo Chelsea, numa das transferências mais caras da história do futebol à época. No entanto, a sua passagem por Londres foi marcada por lesões e dificuldades de adaptação ao estilo de jogo mais físico e intenso da Premier League, e apesar de momentos de brilho, Shevchenko nunca conseguiu replicar o sucesso que tivera em Itália e após duas temporadas regressou ao Milan por empréstimo, mas os anos dourados já estavam para trás. Eventualmente voltou ao Dinamo de Kiev, onde jogou até ao final da sua carreira em 2012, fechando o ciclo no clube que o viu nascer para o futebol. A nível de seleções, Shevchenko foi a grande figura da Ucrânia durante quase duas décadas. O ponto alto da sua carreira internacional foi a qualificação da Ucrânia para o Mundial de 2006, a primeira vez que o país conseguiu tal feito desde a sua independência. Shevchenko, como capitão e líder, conduziu a equipa até aos quartos de final da competição, onde foram eliminados pela Itália. A sua contribuição para o futebol ucraniano vai muito além dos golos que marcou. Cheva continua a ser um símbolo nacional, sendo visto como o embaixador do futebol ucraniano no mundo. Após pendurar as botas, Shevchenko seguiu uma carreira como treinador, tendo assumido o comando da seleção ucraniana em 2016. Sob a sua liderança, a Ucrânia alcançou um feito notável no Euro 2020, chegando pela primeira vez aos quartos de final do torneio. Shevchenko provou que a sua visão de jogo não se limitava a ser um dos melhores avançados de sempre, mas também um estratega competente fora das quatro linhas. Com uma carreira recheada de títulos, golos e momentos históricos, Andriy Shevchenko é sem dúvida um dos jogadores mais icónicos do futebol mundial. O seu legado no AC Milan e na seleção ucraniana permanecerá por muito tempo e o seu nome estará sempre associado à excelência, classe e capacidade de superação, tanto dentro como fora dos relvados.

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1: Vamos lá olhar agora para mais um gigante adormecido aqui na primeira rádio de desporto.
2: O Hambúrguer Sportwagen, ou Hamburgo na língua portuguesa, é um dos maiores gigantes adormecidos do futebol mundial. Fundado em 1887, o emblema da cidade hanseática, com o mesmo nome, é descendente do antigo Sport Club Germania, equipa que acabou por fundir-se com o Hamburger FC e com o Falke Eppendorf. Conhecido também por HSV, o clube foi se tornando uma potência regional nos primeiros anos de existência. Devido ao crescimento nas competições do norte da Alemanha, a equipa foi-se começando a destacar também nas provas nacionais, alcançando o primeiro título de campeão nacional na longínqua temporada de 1923. Nesse ano, venceram a final do campeonato por 3-0 sob o Union Oberschenowaida, juntando-lhe mais um título em 1928, dessa vez frente ao Victoria Köln. Durante o Terceiro Reich, que coincidiu com a Segunda Guerra Mundial, o clube perdeu alguma força a nível nacional, conquistando acima de tudo vários troféus regionais. Situado na zona de ocupação britânica após o fim do conflito, foi aí que o Hamburgo tentou reerguer-se, somando dois campeonatos locais, embora tenha tardado até 1960 para voltar a tornar-se dominador ao nível nacional. Foi nesse mesmo ano que se tornou campeão alemão pela terceira vez, vencendo o Colónia na final, para além de se ter estreado na Taça dos Clubes Campeões Europeus. A campanha inaugural terminou apenas nas meias-finais, onde caiu aos pés do Barcelona, lançando os dados para uma década que viria a trazer a sua primeira Taça da Alemanha, 3 anos mais tarde conquistada sobre o Borussia Dortmund. Os feitos alcançados até então valeram ao clube o convite da Federação Alemã para participar na primeira Bundesliga, disputada na época seguinte, em que o seu avançado, Uwe Seeler, se sagrou o melhor marcador com 30 golos. Os anos 70 foram ainda mais risonhos para os Die Rothosen, agraciados pelas conquistas de mais uma Taça da Alemanha em 1976 e de uma Taça das Taças em 1977. Após eliminar o Atlético Madrid nas meias-finais, um resultado de 2-0 frente ao Anderlecht em Amsterdão deu o primeiro título europeu ao Hamburgo. Aproveitando o entusiasmo com os resultados recentes, a equipa germânica assegurou, 2 anos mais tarde, o primeiro de 3 campeonatos da Bundesliga em 4 temporadas. Esse foi, sem dúvida, o momento mais glorioso da história do HSV, que chegou inclusive à final da Taça dos Clubes Campeões Europeus, perdida para o Nottingham Forest em 1980, no estádio Santiago Bernabéu. No início dos anos 80, a equipa era uma das maiores potências continentais, estatuto que se confirmou com a maior conquista registada em 1983, quando levantou o troféu de campeão de Europa em Atenas. A vitória frente à Juventus por 1-0 foi conseguida com o golo de Félix Magath, um dos maiores nomes da história do clube, que eternizou o Hamburgo na elite restrita de emblemas que subiram ao trono europeu. Na década não terminaria sem mais um título da Taça da Alemanha em 1986, o último antes de um período mais pobre na chegada à virada do século. O regresso à Liga dos Campeões aconteceu em 2000-2001, assim como em 2006-2007, ainda assim sem conseguir ultrapassar a fase de grupos. A equipa ainda lutou pelo título alemão em 2006, perdendo-o para o Bayern de Munique, porém a partir daí não mais conseguiu ser competitivo dessa forma, entrando numa espiral decrescente até ao ponto mais negro da sua existência. Em 2018, o clube acabou despromovido ao segundo escalão pela primeira vez, de onde não saiu até ao momento, apesar das várias tentativas de subida de divisão. Uma história curiosa acerca desse momento é que no Volkspark Stadion, casa do emblema hanseático, estava colocado um relógio que contava o tempo exato da equipa na Bundesliga, exibido de forma orgulhosa por ser o único conjunto que participou em todas as edições desde a sua formação. Agora, o relógio foi removido do recinto, deixando no seu lugar as coordenadas da localização do mesmo. Com um percurso riquíssimo no futebol da Alemanha, o Hamburgo protagoniza um dos derbys mais apaixonantes do país, com o St. Pauli, outra equipa da cidade. A rivalidade com o Werder Bremen é também assinalável, com as equipas que ficam a 100 km de distância a formarem o conhecido Nordderby, ou Clássico do Norte. Durante muitos anos, os confrontos com o Bayern Munique foram vistos como um conflito entre o norte e o sul do país, embora atualmente essa animosidade tenha esfriado por motivos competitivos. A viver uma das fases mais discretas desde a formação há 137 anos, o dinossauro, como é conhecido no seu país, é um dos gigantes adormecidos com maior contribuição para o futebol germânico e continental.
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0: É 1:02. 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
3: O Fiquebni e o Sporting Clube de Braga foram os grandes vencedores no encerramento das contas da quarta jornada da Primeira Liga na Portuguesa. Onde, em simultâneo, na Benfica, bateu por 2-1 a equipa do Estoril, enquanto que o Sporting Clube de Braga bateu por 1-0 o Vitória no Sport Clube. Mas começando pela partida realizada no Estádio da Luz, na equipa encarnada numa primeira parte de autêntico domínio, acabou por sair para no tempo de intervalo em vantagem por 1-0, graças ao gol apontado pelo Evangelis Pavlidis aos 40 minutos. Na segunda parte, com a entrada na todo gás, Clemebna Lenglebna, aos 51 minutos, aumentou a vantagem para 2-1, ainda que o Estoril Praia tenha conseguido segurar a avalanche ofensiva da equipa do Benfica, mas não conseguiu chegar a